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0: Mas para que vocês que reverenciam o meu nome, o sol da justiça se levantará, trazendo cura em suas asas. E vocês sairão e saltarão como bezerros soltos do curral. Malaquias 4:2.
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5: Vinte e uma horas e cinco minutos.

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1: Paz do Senhor, ouvinte do programa Voz da Libertação, a paz do Senhor, presbítero José Ribeiro, aqui quem fala, sua irmã em Cristo, presbítero Raimundo Paraguaçu. Estou confirmando a minha presença na nossa sede estadual de Duque de Caxias, neste domingo, dia 24 de maio, às 9 horas da manhã. É um grande culto especial de louvor, de adoração, de palavra, de revelação do Espírito Santo, e Deus com certeza vai estar operando os seus milagres, os seus sinais, as suas maravilhas. Não esqueça, povo amado da cidade de Duque de Caxias, regiões adjacentes, nesse domingo, dia 24 de maio, esse que vos fala, presbítero Raimundo Paraguaçu, vou estar ministrando a palavra de Deus na nossa sede estadual em Duque de Caxias, Avenida Duque de Caxias, 476, ali mesmo no centro de Duque de Caxias. Convido todo o povo de Caxias, os obreiros, as obreiras, os membros, os irmãos das igrejas Deus e Amor, os irmãos de outros ministérios, os católicos, convidamos todos vocês que estão enfermos, problemáticos, desenganados pela medicina. Jesus Cristo cura, Jesus Cristo salva, Jesus Cristo liberta, e nesse dia 24, Deus vai manifestar o seu poder, sua glória, curando, libertando e transformando. Então fica aqui o meu convite para os irmãos da cidade de Duque de Caxias, dia 24 de maio, esse que vos fala, presbítero Raimundo Paraguaçu, estarei com vocês na nossa sede estadual de Duque de Caxias, Avenida Duque de Caxias, 476, vou estar ministrando a palavra do nosso Deus, juntamente com o nosso querido pastor José Ribeiro. Que Deus abençoe e até lá, na paz do Senhor Jesus.

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0: Olha, ouvintes, aceite a paz de nosso Senhor e Salvador Jesus Cristo. Quem tem o imenso prazer de falar com vocês é o seu irmão em Cristo, o pastor Antônio dos Santos. Estou passando aqui para lembrar a todos que é amanhã, nesta sexta-feira, o prosseguimento desta campanha, a campanha Destruindo Fortalezas, uma campanha que Deus levantou para abençoar você, para abençoar a sua família e também confirmar as libertações. Esta campanha prossegue em 6 horários, no horário das 7 da manhã, às 9, às 11, às 13, 15 e também no horário das 19 horas. Venham participar conosco, porque eu sei que o milagre de Deus já está reservado para você. Estarei com vocês, pregando a palavra do nosso Deus.
1: E Deus está chamando o seu povo hoje para parar de olhar para o inimigo. Deus chama o seu povo hoje para silenciar o medo e confiar plenamente nele, porque é ele que salva, é ele que liberta, é ele que transforma. Porque quando Deus, irmãos, está agindo, quando Deus está operando, a pergunta não é o que vai acontecer. Quando Deus está operando, a pergunta é: quem impedirá? Se Deus opera, ninguém impede. Se Deus age, ninguém é capaz de impedir.
0: Terei o imenso prazer de transmitir a palavra de Deus aos vossos corações. A palavra de Deus é poderosa, ela é tremenda, ela é fiel. Olha, ouvintes, após a pregação da palavra, eu estarei orando através das revelações do Espírito Santo. Eu quero te informar que você não precisa chegar aqui na igreja e contar o seu problema para ninguém. Existe um Deus que é onisciente e ele conhece os seus pensamentos, ele conhece as suas necessidades e ele vai te revelar para te abençoar. Após as revelações, logo na sequência, eu estarei fazendo aquela oração de desafio com toda a igreja para Deus libertar, para Deus destruir fortalezas. Quando a igreja estende as mãos aos céus e clama, a libertação de Deus acontece.
1: Coloca a mão e vai expulsando. Sai daí, Satanás! É sexta-feira de guerra, é sexta-feira de desafio, é sexta-feira da libertação. Jesus está destruindo fortalezas, Jesus está jogando por terra os demônios. Vai gritando para Jesus queimar ele, vai queimando, Jesus, vai queimando. Liberta essas pessoas, liberta a mente dessas pessoas, liberta o coração dessas pessoas. Sai daí, demônio assassino! Você que está na casa desta pessoa, demônio, vai embora!
0: É, Deus tem libertado pessoas a cada culto desta campanha. Deus tem feito maravilhas, as pessoas têm alcançado a libertação de Deus. Imagina, ouvintes, quantas pessoas oprimidas, deprimidas, sofrendo nas garras do inimigo. Mas chegando aqui, participando desta campanha, essas pessoas têm alcançado a libertação. Eu sempre faço também aquela oração para Deus curar, para Deus abençoar a vida do povo, e o povo tem testemunhado. Nós vamos acompanhar agora pessoas testemunhando o poder de Deus nesta campanha. Irmã, qual é o seu nome?
2: O meu nome é Paula.
0: Irmã Paula, conte a bênção.
2: Então, eu descobri que eu tô com 14 miomas.
0: 14 miomas.
2: Eu tenho todo o comprovante aqui. Eu perdia muito sangue. Eu uso fralda geriátrica, não saio para lugar nenhum, não aguento ficar em pé. Eu fiquei muito doente, fiquei internada. Tem fotos aqui também. Tem todos os exames aqui, a ressonância. E a minha anemia está muito séria. Eu não aguento ficar em pé. E na ressonância, meu útero estava muito inchado, porque são 14 miomas e eu sinto dores de parto. Eu cheguei aqui, eu não estou com palpitação mais, eu não estou com... Você vê que eu não estou falando cansada, eu estou bem, não estou sentindo nada, as dores... Parece que meu útero desinchou, eu estou bem, estou tranquila.
0: Espera aí, você está com os comprovantes, tá 14 miomas no útero.
2: Tem fotos, eu internada.
0: Estava fraca.
2: Eu não aguentava andar, não aguentava fazer. Eu falei, senhor, se o senhor me tirar de São Gonçalo, me levar para o Rio, eu prometo que eu vou entrar em comunhão de novo, vou me reconciliar com Deus, vai ser hoje.
0: E tá curada.
2: Eu, tudo, eu não tô sentindo nada. Tô
0: sumiu os sintomas.
2: Tem comprovante aqui na minha mão, se quiser ver.
0: Não tá curada. Sentiu que nada. O mal saiu.
2: Pelo eterno Deus de Israel, eu não tô sentindo nada, não é?
0: Curada. Pra... A mulher com 14 miomas está curada por Jesus aqui agora, porque os sintomas desapareceram.
2: Eu faço questão, porque tem muita gente que fala que aqui a gente é pago, a gente fala para agradar, para aparecer. Eu faço questão de fazer um novo exame e trazer.
0: Traz os novos exames pra gente mostrar para o povo, viu?
2: Amém.
0: Tá curada. Cadê o glória para Jesus?
3: Jesus é Deus, bem-aventurado.
0: E tremendo, hein? Aquilo que Deus está realizando. É de se emocionar, ouvintes. Deus tem feito coisas extraordinárias na vida das pessoas. E você que está me acompanhando agora, vai ficar em casa? Eu sei que não. Vem participar conosco amanhã, nesta sexta-feira, em um dos horários. Vem participar, porque o milagre de Deus já aguarda por você. Rua Senador Pompeu, número 27, aqui no centro do Rio de Janeiro.

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1: Passando aqui para relembrar a todos vocês que está chegando dia 30 de maio, no horário das 23 horas, aquela vigília especial com Expansão Jovem. Vai ser mais uma madrugada de poder, de unção. A presença de Deus será notória no nosso meio. Quando nós falamos de uma vigília com Expansão Jovem, olha só, não é só para a juventude, é para todo o público. Nós queremos convocar agora os senhores, as senhoras, queremos convocar os anciãos da igreja, queremos convocar toda a faixa etária para participar conosco desta vigília. Deus vai falar conosco. Quando nós olhamos para a nossa igreja hoje, de um modo em geral, nós vemos aí duas gerações, a geração antiga e aquela geração nova. Nós precisamos unir isso, ouvinte. Quando olhamos a geração antiga, uma geração que ora, uma geração que tem poder, uma geração que tem presença. E quando olhamos para a nova geração, uma nova geração cheia de conhecimento. E nós precisamos unir isso, poder de Deus com conhecimento. E olha, as portas do inferno não prevalecerão. Eu quero convocar todos vocês para estarem presentes conosco neste dia 30 de maio, a partir das 23 horas. Nós vamos estar, ouvintes, em uma vigília de adoração, uma vigília de oração. Nós vamos participar daquele momento de Pentecoste. O Espírito Santo vai renovar a igreja, vai avivar a igreja. Teremos um momento especial da pregação da palavra. Eu tenho certeza, Deus, uma vez mais, vai utilizar a vida do teu servo, presbítero Bruno Castro, que será um instrumento de Deus nesta madrugada.
2: Existe uma unção que está sobre a nossa cabeça que ninguém vê. Levante a tua mão e libere glória para esse Jesus.

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1: Deus tem uma palavra para o seu coração nesta madrugada, uma palavra que vai trazer avivamento, vai trazer renovo espiritual, vai te levantar na presença do nosso Deus. Nós teremos momentos de adoração, vários grupos louvando, o Expansão Jovem, adorando a Deus nesta madrugada.

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Querido ouvinte, eu sei que Deus já está falando com você. O Espírito de Deus já está tocando no seu coração. E você não vai ficar de fora. Vale a pena você deslocar de onde você está para participar conosco desta vigília. E claro, teremos oração, teremos adoração, ministração da palavra e também aquele momento de Pentecoste. Vai cair fogo, a igreja vai receber o renovo espiritual.

Vem participar conosco. Palavra, oração, adoração, batismo no Espírito Santo. Você não vai ficar de fora. Presbítero Bruno Castro pregando a palavra de Deus. E olha o tema desta vigília: pelo reino. É a vigília do Pré-Conex aqui do Rio de Janeiro deste ano de 2026. Venham participar conosco. Rua Senador Pompeu, número 27, aqui no centro do Rio de Janeiro.

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1: 21:29.
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minutos passando aqui para lembrar a todos vocês que será neste domingo, dia 24 agora de maio, nosso culto de missões. Este culto acontece todos os meses em todas as nossas igrejas Deus e Amor do Brasil e do exterior. Neste dia 24, às 14 horas, aqui na nossa sede estadual da Senador Pompeu, nós estaremos realizando este culto. E nesta oportunidade, nós estaremos levantando aquele clamor em favor do país do Chile. Nós estaremos mostrando para a igreja, para todos, os trabalhos que a Igreja Deus e Amor tem realizado neste país. Nós estaremos conscientizando a todos desses trabalhos, da urgência da igreja continuar fazendo missões. Vai estar presente conosco o diácono Flávio Júnior, pregando a palavra do nosso Deus. Deus, ele tem uma palavra para o seu coração. E a cantora Ângela Gonçalves estará louvando a Deus conosco no horário das 14 horas.

0: ouvintes, venham participar conosco, adorar a Deus. Eu tenho certeza, Deus vai falar com você também através da mensagem cantada. Nós já vamos agora à confirmação com a serva de Deus, cantora Ângela Gonçalves, confirmando a sua presença conosco neste dia 24.
1: A paz do Senhor, Pastor Antônio, a paz do Senhor a todos nossos queridos ouvintes. É uma alegria poder estar neste momento falando com todos vocês e também confirmando a minha presença. Eu, cantora Ângela, estarei com todo o povo de Deus aí da nossa querida cidade do Rio de Janeiro. Estarei louvando a Deus na nossa sede estadual. Neste dia 24 de maio, estarei louvando ao Senhor no culto pela manhã, também no culto à tarde. Vão ser dois cultos nesse dia, onde eu vou estar louvando a Deus com várias canções, inclusive também hinos novos, né, do meu novo CD, Toque com Fé. Estarei louvando o nome do Senhor e quero fazer um convite especial para todos vocês que estão neste momento em sintonia com essa programação. Quero convidar a você que gosta de louvar a Deus, gosta de ouvir a palavra do Senhor e gosta também de receber as bênçãos, estes dois cultos que vão acontecer nesse dia 24, pela manhã e no culto da tarde, o Senhor já preparou bênçãos e vitória para a tua vida. O Senhor já preparou uma palavra especial aos nossos corações. Então, todos vocês são os nossos convidados especiais. Nesse dia 24 de maio, no culto da manhã e no culto da tarde, estarei com todos vocês louvando e engrandecendo o nome do Senhor Jesus. Deus abençoe, Pastor Antônio, e Deus abençoe a todo o povo de Deus, e conto com todos vocês, hein? Dia 24 de maio, em nome de Jesus. Deus abençoe a todos.
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4: 21 horas e 34 minutos.
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6: Olhem para o Senhor e para a sua força. Busquem sempre a sua face. 1 Crônicas 16:11.
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Que Deus abençoe, queridos e amados ouvintes do programa Voz da Libertação. Boa noite para você, para sua casa, para sua família. Estamos ao vivo com todos vocês em mais uma grande programação, diretamente aqui dos estúdios da nossa Igreja Pentecostal Deus Amor. Estamos situados na Rua Senador Pompeu, número 27, no centro da capital carioca. A nossa sede estadual do Rio de Janeiro se encontra a cargo e a responsabilidade do homem de Deus, pastor Antônio dos Santos. E a nossa sede mundial se encontra localizada na Avenida do Estado 4568, Baixada do Glicério, São Paulo, capital. Sobre a responsabilidade da nossa querida irmã Ereni Miranda. E na comunicação com todos vocês nesta noite, seu irmão em Cristo Jesus, Silvan Araújo, recebam todos a paz do nosso Senhor e Salvador Jesus Cristo. É um prazer imenso estar em sua companhia neste horário. Estaremos juntos até o horário das 23 horas, trazendo para você as boas novas da palavra do nosso Deus e também, é claro, trazendo aquele cronograma especial para os grandes cultos, as grandes campanhas que estarão acontecendo na nossa Igreja Pentecostal Deus Amor, como bem falado ao homem de Deus, pastor Antônio Santos, que esteve aqui neste momento falando com todos vocês. E deste lado, eu continuo nesta programação. Vamos juntos, porque este é o seu programa, A Voz da Libertação. Eu já quero chamar a sua atenção, meu irmão, minha irmã, para amanhã. Amanhã, lembrando que amanhã também teremos um grande culto acontecendo na nossa Igreja Pentecostal Deus e Amor. E é claro, você não pode perder a grande oportunidade de estar aqui conosco e também juntamente com o pastor Antônio dos Santos nesta grande sexta-feira, destruindo as fortalezas do inimigo. Mas eu também quero lembrar a todos vocês e reforçar um grande convite especial para este domingo que se aproxima, dia 24 de maio, nós estamos na grande campanha da restituição de Deus aqui na nossa Igreja Pentecostal Deus Amor, e você não pode perder a grande oportunidade de estar juntamente conosco neste grande culto, culto da restituição de Deus, 7, 9, 11 da manhã. Eu tenho certeza que Deus tem uma palavra para o seu coração, para a sua vida, e é claro, Deus vai restituir aquilo que você perdeu. Pastor Antônio Santos vai estar no horário das 9 horas da manhã pregando a palavra de Deus, orando pela sua vida, orando pela sua casa e também pela sua querida e amada família. Você não pode perder a grande oportunidade. Costumo falar, e a prova disso é o que acontece na nossa Igreja Pentecostal Deus e Amor. Domingo é domingo de milagres, domingo é dia de viver o sobrenatural das mãos de Deus. Rua Senador Pompeu, número 27, no centro da capital carioca.

Está chegando o domingo da restituição no horário, no horário das 7, 9 horas da manhã, meu irmão, minha irmã. É a palavra de Deus sendo pregada aos nossos corações. E eu quero que você entenda, Deus vai fazer algo grande na sua vida por intermédio da sua fé. Aquilo que parecia perdido, Deus pode restituir. Está escrito no livro de Joel, capítulo 2, versículo 25, e restituirei-vos os anos que foram consumindo. Neste domingo, este é o domingo dos milagres, o domingo da restituição aqui na rua Senador Pompeu, número 27, no centro do Rio de Janeiro. Pastor Antônio Santos vai estar no horário das 9 horas da manhã, pregando a palavra, orando pela sua vida, pela sua casa e também pela sua família. É claro que este é um culto diferenciado, é um culto de fé, oração, esperança, crendo que Deus ainda pode fazer milagre em nossas vidas. Nós cremos que Deus abre porta onde muitos já desistiram. Meu irmão, minha irmã, entenda algo nesta noite. Se houve perda, Deus tem restituição. Se houve lágrimas, Deus pode transformar em testemunho. Se houve luta, Deus pode trazer a vitória que você tanto espera por intermédio desta campanha. Venha buscar o agir de Deus, porque quem prometeu é fiel para cumprir, é o que está escrito na palavra de Deus. E neste domingo, domingo é o dia dos milagres, domingo é o dia da restituição. Não perca esta grande oportunidade de estar aqui conosco na rua Senador Pompeu, número 27, no centro da capital carioca. Pastor Antônio Santos vai estar pregando a palavra de Deus no horário das 9 horas da manhã, e eu tenho certeza que Deus tem algo para fazer na sua vida. Vamos acompanhar como Deus tem usado o servo do Senhor por intermédio da poderosíssima palavra de Deus sendo pregada, sendo ministrada aqui no templo central da glória de Deus, onde o povo entra, recebe a vitória, onde o povo entra, e eu tenho certeza que já sai daqui com uma bênção na palma das suas mãos.

observam as perdas, mas não conseguem observar o processo de Deus. E o problema maior é que o sofrimento faz a pessoa pensar: minha história terminou aqui. Mas entenda, Deus, ele está trabalhando em silêncio, no invisível, onde ninguém está vendo. Enquanto muitos estão enxergando ruínas, Deus está preparando a restituição. Deus está preparando a restauração. Deus está preparando a reconstrução. Tem alguém aqui que crê que Deus está agindo em silêncio, no invisível? Aplaude a Ele então e glorifica. Levante a mão e adora. Levante a mão e glorifica o nome dEle. Há pessoas dentro da igreja escondendo dores porque tem medo de parecer fracassadas. Mas olha para cá, Deus, ele...

0: humana. A sua identidade não está naquilo que você perdeu. A sua identidade, ela não está no passado. A sua identidade está em quem Deus diz que você é. Você é filho, você é herdeiro, você é co-herdeiro e é mais do que vencedor em Cristo Jesus. Quem Deus decidiu levantar, a vergonha não consegue enterrar, não consegue. Levanta a mão e aplaude. Levanta a mão e aplaude. Você é quem Deus diz que você é.
1: Dobre os seus joelhos e...
2: É neste domingo, domingo da restituição, Deus vai fazer algo na sua vida por intermédio da sua fé, por intermédio da promessa de Deus na sua vida. Ouvinte, entenda muito bem, nem toda perca significa o fim. Há momentos em que parece que nada vai acontecer, há momento que parece que perdemos algo, mas nós não podemos permitir que a perca destrua a nossa fé, a nossa esperança e também a nossa confiança em Deus. A Bíblia fala em Jó, capítulo 1, versículo 21, está escrito: o Senhor o deu e o Senhor o tomou, bendito seja o nome do Senhor. Jó perdeu bens, família, e passou pela dor, mas não deixou a perda destruir sua comunhão com Deus. E Deus transformou o fim da sua história em restituição. A Bíblia também diz em Eclesiastes capítulo 3, versículo 1, tudo tem o seu tempo determinado e há um tempo para o propósito de Deus debaixo dos céus. E é claro, o tempo de perca pode ser um tempo de aprendizado, amadurecimento e preparação, mas não pode virar um tempo de destruição espiritual para a sua vida. Por isso eu convido você a vir receber uma palavra poderosíssima da parte do nosso Deus para a sua vida. Deus vai honrar a sua fé. Esta é uma campanha que une pessoas de propósito, pessoas que já estão cansadas do sofrimento, pessoas que já bateram na porta, a porta não se abre. A Igreja Pentecostal Deus Amor é uma Igreja onde nós oramos, acreditamos que Deus faz grandes milagres por intermédio da sua fé. Eu tenho certeza, meu irmão, eu tenho certeza, minha irmã, através da sua fé, Deus vai restituir aquilo que você perdeu. Talvez perdeu a saúde, talvez você perdeu a paz, a felicidade. Deus vai restituir na sua vida, eu creio, através da palavra do nosso Deus. Perder algo, meu irmão, perder algo, minha irmã, não significa perder Deus. O que foi embora não pode levar a sua fé. O tempo de perca não será um tempo de destruição, de decepção para a sua vida, porque Deus reescreve um capítulo novo para a sua vida e te dá a grande vitória. Eu tenho certeza que neste domingo Deus vai reescrever a sua história e, é claro, o título da sua história vai estar escrito campeão neste grande domingo da restituição, Rua Senador Pompeu, número 27, no centro da capital carioca. Deus mudando a sua história, Deus confirmando o milagre, Deus confirmando o milagre, o livramento para a glória do Pai, do Filho e do Espírito Santo de Deus. 7 da manhã vai estar no altar de Deus, presbítero Apolo Alexandre, pregando a palavra de Deus, orando pela sua vida, pela sua casa e também pela sua querida e amada família. No horário das 9 horas da manhã, pastor Antônio Santos, ele mesmo vai estar fazendo aquela oração, oração de milagres, oração para que Deus possa curar, oração para que Deus possa fazer grandes coisas por intermédio da fé. E você já vai acompanhar pessoas que entraram na nossa igreja pentecostal, Deus é amor, desanimado, desenganado, com problema, mas com uma solução definida aqui na nossa igreja pentecostal. Deus é amor. Ouça bem, relato de pessoas que entraram nesta campanha, firmaram o propósito e Deus honrou a sua fé.

0: milagre aqui, pastor Antônio. Essa senhora acabou de me procurar que ela estava no CTI, no hospital, mas através das orações da igreja Deus e Amor, ela está aqui hoje curada para a glória de Deus, pastor Antônio.
1: Senhora, qual é o seu nome?
2: Irmã Inilda.
1: Irmã, quanto tempo a senhora ficou hospitalizada?
2: Pastor, eu fui para o hospital consultar lá no Rio, tinha marcado uma consulta com o médico. O médico, quando olhou meu exame, falou assim, eu tava assim, um desconforto no peito, um tórax, né? E ela falou assim, eu tô te internando agora, você não vai voltar pra cá. Eu falei, doutora, eu não vim pra ser internada, eu vim pra ser consultar e ir embora. Não, eu vou te internar daqui, você não sai. Quando me chegaram, me internaram até uma hora da madrugada naquele hospital, e eu fiquei lá, cheio de aparelho, fazendo exame de hora em hora, foi toda furada. E depois de uma hora da madrugada, veio uma ambulância e me transferiu para o Hospital do Coração. O médico falou assim, eu estou te transferindo para te operar, para operar teu coração. Eu falei, não, mas eu não quero operar. Eu tenho um Deus Todo-Poderoso que vai me operar. Eu falei, não, melhor você operar. Aproveita quando você está aqui, quando está dando tempo. Porque pode ser que você volte para casa e não dê mais tempo. Aí eu orei a Deus, Senhor, Tu és o meu médico dos médicos. Eu sou lavada e remida pelo Teu sangue. Tu derramou Teu sangue por mim. Senhor, Tu não vai deixar o diabo me tocar. Se tiver do homem me operar, Tu vai tomar a frente. E eu fui transferida. Quando deu meio-dia, do outro dia seguinte, no CTI, o anestesista me buscou e falou assim, você vai para o centro cirúrgico agora. Eu sou anestesista. Quando eu cheguei no centro cirúrgico, tinha uma equipe de médico, um enfermeiro. Aí um médico chegou para me atender, falou assim, eu sou o cirurgião que vou te operar. Eu falei, doutor, o senhor é o médico, é o cirurgião, mas pode saber uma coisa, a última palavra quem dá é o Senhor, porque Deus está na minha vida, eu não estou sozinha aqui neste lugar, eu vou passar por esse procedimento, mas Deus vai passar comigo. Ele falou assim, vai correr tudo bem. Ele disse que era 20 minutos, de meio dia até 1:10 da tarde, foi a cirurgia. Quando eu saí dali, me colocaram no corredor do centro cirúrgico e me jogaram de novo pro CTI. E ali eu fiquei 5 dias. Eu cheguei para o doutor, falei, doutora, pode me dar alta. Eu não tenho nada, estou bem, para a honra e glória do Senhor. Porque Deus me deu o livramento da morte, que o diabo armou um laço para me matar naquele dia. Por isso que é importante nós estarmos na presença do Pai, do Filho e do Santo Espírito de Deus todo dia na presença do Senhor. Porque é Ele que corta laço, é Ele que dá o livramento, é Ele que dá vida. Eu estou aqui para dizer para todos que Deus é fiel em nossas vidas.
1: É Deus poderoso. É tremendo. Deus glória deu livramento. Deus deu saúde.
2: Deus deu vida, deu saúde.
1: Cadê o glória para Jesus?
3: É o nosso Deus fazendo milagres acontecer por intermédio da fé. Está ouvindo o relato da nossa irmã. Ela foi só para ser consultada. Eu preciso ser consultada, eu preciso saber o que está acontecendo na minha vida. E você pode entender como que Deus trabalha, como que Deus faz. E ela ali, crendo, confiando em Deus, por intermédio da sua fé. Por isso que nós sabemos que a fé vem pelo ouvir e ouvir a palavra de Deus. Ela ouviu a palavra de Deus, ela conheceu Deus, sabia que Deus estava com ela, e naquele processo Deus deu a grande vitória e um grande livramento no momento da cirurgia. Uma cirurgia Deus ele faz, uma cirurgia Deus ele opera. Irmão, minha irmã, entenda uma coisa, se não for Deus na nossa vida, o que seria de nós? E você não pode perder a grande oportunidade de estar aqui conosco neste grande domingo da restituição. 7, 9, 11, às 13 e às 15 e também no horário das 19 horas. Deus tem um milagre preparado para você, para sua casa e também para sua querida e amada família. O endereço é muito simples, o endereço é muito fácil, Rua Senador Pompeu, número 27, no centro da capital carioca. Uma promessa de Deus na sua vida. Venha buscar a sua restituição, venha buscar o seu milagre, porque Deus tem uma vitória preparada para a sua vida. Pastor Antônio Santos aguarda por você no horário das 9 horas da manhã. Ele mesmo vai estar no altar de Deus com as mãos estendidas, orando por você, orando pela sua casa, também pela sua querida e amada família. Reforçando para você o endereço da nossa nossa igreja pentecostal Deus Amor, estamos balizados entre as duas estações de metrô Uruguaiana e Estação Central do Brasil. São referências para que você possa chegar na nossa igreja pentecostal Deus Amor e, é claro, já entrar nela com as mãos levantadas, porque nós sabemos que mãos levantadas é sinal de vitória. E a vitória é nossa pelo sangue do nosso Senhor e Salvador Jesus, e sabemos que operando Deus, quem impedirá? Muito menos depois. E agora no Rio de Janeiro, 21h53 na capital carioca.
4: Agora,

eu quero chamar a sua atenção porque também neste domingo, a partir das 14 horas, não para por aí, teremos aquele dia, um domingo com Deus, na presença de Deus. E aqui na nossa igreja pentecostal, Deus Amor, neste horário, a partir das 14 horas, inicia um grande culto na nossa igreja pentecostal. Deus Amor é o culto de missões sendo realizado aqui na nossa igreja pentecostal. Deus Amor, este culto é um culto onde nós estaremos buscando a face de Deus, orando por mais um país que precisa ser alcançado através das nossas orações. E também, é claro, nós teremos a entrega do jejum de Daniel, os 21 dias de oração e jejum de Daniel. Pastor Antônio Santos vai estar fazendo esta entrega a partir do horário das 14, das 17 horas, isso mesmo. E nós sabemos que este culto de missões é um projeto que nasceu do coração da nossa igreja pentecostal Deus Amor, aqui na sede estadual do Rio de Janeiro. E é claro, não só aqui, como também em todas as nossas igrejas pentecostal Deus Amor. O culto de missões, meu irmão, o culto de missão, minha irmã, é voltado para anunciar o amor de Deus, interceder pelas nações e apoiar a obra missionária. E lembrando que o evangelho precisa ser alcançado, alcançar vidas, né? Pessoas que estão em outros lugares, ainda que não ouviram a palavra, pessoas que ainda necessitam receber a palavra de Deus. Não é apenas um culto diferente, é um chamado para cumprir a missão que Cristo deixou. É o que está escrito no livro de Mateus 28:19. Jesus disse: "Ide por todo e pregai o evangelho." A missão é ir, anunciar, orar, contribuir e ter um coração comprometido com a palavra do nosso Deus. E é claro, você vai estar comprometido também com as vidas, com as pessoas que estão ali precisando das nossas orações. A Bíblia fala também, para reforçar, Romanos capítulo 10, versículo 14, que está escrito: como ouvirão se não há quem pregue? Como vão ouvir se não há pessoas que leve a palavra de Deus? Há pessoas precisando de esperança, libertação e da palavra de Deus. O culto de missões nos lembra que o evangelho não pode parar. E eu convido você, atenção, você que me ouve agora de norte a sul, você que é da Baixada, você que é das regiões distantes, guarde este dia, vem estar aqui conosco a partir das 14 horas, porque está chegando o nosso culto de missões aqui na nossa igreja pentecostal Deus Amor. Lembrando que nós vamos ter um clamor também, vamos clamar, vamos levantar as nossas vozes em adoração. É um compromisso com a obra do Senhor. É uma tarde para interceder por vidas, famílias e nações, crendo que Deus continua salvando e transformando histórias. Nós fomos alcançados também por missionários, pessoas que estavam ali pregando a palavra de Deus, mostrando o plano que Deus tem nas nossas vidas, e hoje nós estamos aqui. E também eu quero convidar você a participar conosco. Traga a sua família e venha viver um culto de poder da palavra do nosso Deus. Desperte também esta chama missionária dentro do seu coração. Quero também reprisar para vocês que nós teremos a participação da nossa irmã Ângela Gonçalves, a nossa cantora aqui do Ministério da Igreja Pentecostal Deus Amor, e ela vai estar no horário da manhã também louvando, exaltando o nome santo do nosso Deus. E é claro que no horário das 14 horas ela também vai estar também pregando, louvando a Deus em adoração, em louvor a Deus. E você não pode perder a grande oportunidade de estarmos juntos nesta grande obra missionária na nossa igreja pentecostal Deus Amor. E você vai ter um momento que você vai acompanhar, aquele momento em que nós observamos como a obra missionária ela tem se expandido, tem crescido a cada dia. A igreja pentecostal Deus Amor é uma igreja missionária, e se você tem um desejo de fazer a missão, estas portas estão abertas para você. Venha participar, venha você também que quer ser um pregoeiro da palavra do nosso Deus, venha fazer esta obra missionária. Convido todos vocês. Quero lembrar que no horário das 14 horas vai estar conosco ministrando a palavra de Deus o nosso querido irmão diácono Flávio Júnior. Vai estar trazendo uma palavra do coração de Deus ao seu coração, e você não pode perder uma palavra que vem do coração de Deus ao seu coração.
todos nós não devemos ficar em casa. Você que pode estar aqui, venha estar neste domingo, dia 24 de maio, a partir das 14 horas, culto de missões na nossa igreja Pentecostal Deus Amor. Pastor Antônio, sua família e também a nossa irmã Ângela Gonçalves vai estar aqui também glorificando, adorando ao nosso Deus e, é claro, anunciando também o Evangelho. E nós sabemos que nós precisamos ser alcançados pela palavra do nosso Deus.

Vamos ouvir louvores com a nossa querida irmã Ângela Gonçalves, vai estar aqui em louvor e adoração, e é claro, você não pode perder a grande participação. Meu irmão, minha irmã, você é importante, nós queremos ter a sua participação aqui na nossa igreja pentecostal Deus e Amor, Rua Senador Pompeu, número 27, no centro da capital carioca. É um convite especial para que você não possa ficar em casa, você não pode ficar em casa, você tem que estar aqui na nossa igreja pentecostal Deus e Amor, e é claro, convide mais alguém, convide esta pessoa na sua casa, convide essa pessoa, este vizinho, esta pessoa que ama, está na casa do nosso Deus.

Rua Senador Pompeu, número 27, no centro da capital carioca. E você já está acompanhando o grande louvor da nossa querida irmã Ângela Gonçalves, Depois da Chuva. Você pode adquirir também esses louvores através das plataformas da nossa igreja Pentecostal Deus Amor. Baixe no seu smartphone e PDA Play. 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Quero mandar uma paz do Senhor Jesus a todos os nossos irmãos de Rio Bonito, você também, Duque de Caxias, você que me ouve agora, meu irmão, minha irmã, pastor Antônio, que está acompanhando neste momento. A sua igreja Pentecostal Deus Amor está localizada na Leopoldo Bulhões 500, próximo à entrada da antiga rádio. Você pode perguntar onde fica Deus Amor, é do lado de uma farmácia, você vai saber ali nos predinhos, né, do Mandela, isso mesmo, você pode estar acompanhando, você não pode perder a grande oportunidade. Quero lembrar a todos vocês também, você da Rua Bela, número 997, pastor Roberto Fernandes vai estar ali esperando por você. Deus abençoe a sua vida, todos os nossos irmãos que comunicam conosco, é um prazer imenso estar em sua companhia, meu irmão, é um prazer imenso estar em sua companhia, minha irmã. Aos nossos irmãos que já estão nos mandando mensagem através do nosso WhatsApp, boa noite para você, minha querida, boa noite para você, meu querido, Deus possa honrar a sua fé, mande seu pedido de oração, mande sua mensagem, a sua participação é importante para nós. E para você que não tem o WhatsApp da nossa igreja Pentecostal Deus Amor, note agora, 21 99332 6763, 21 99332 6763. As mensagens já estão chegando, mande seu pedido de oração, porque nós estaremos colocando no caderno da oração, e é claro, nós estaremos apresentando a Deus o seu pedido de oração, este parente, este familiar, esta pessoa que precisa ser alcançada pelas mãos do nosso Senhor e Salvador Jesus Cristo. Deus abençoe a sua vida neste momento. Pastor Antônio Santos chegando aqui com todos vocês para fazer a oração pelo clamor dos 21 dias de oração de Daniel. Logo após o pastor Antônio Santos, voltarei também com todos vocês, trazendo mais informações, comunicando com todos vocês. Mande seu pedido e também manda um áudio para nós, falando de onde você é, de onde você está falando e o seu nome. Nós queremos ter a sua participação aqui no programa Voz da Libertação. Seja bem-vindo, minha irmã, seja bem-vindo, meu irmão. 102.9 FM, 1030M Rádio Capital. Este é o seu programa Voz da Libertação. Na comunicação com todos vocês, seu irmão Silvan Araújo. Vamos, estúdio, a identificação das emissoras. Jardim.

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4: Olha, ouvintes, que a graça, a paz e o amor de Deus continue reinando em vossos corações. Quem tem o imenso prazer de falar com vocês é o seu irmão em Cristo, Pastor Antônio dos Santos. Este programa, ele tem como órgão oficial da Igreja Pentecostal Deus e Amor, que tem o seu fundador, o nosso saudoso missionário Davi Miranda. Na presidência, na direção geral, está a cargo da serva de Deus, a nossa irmã Erini Miranda. O Templo da Glória de Deus está localizado na Avenida do Estado, 4568, Liberdade, São Paulo, capital. E a nossa sede estadual aqui do Rio de Janeiro está localizada na Rua Senador Pompeu, no número 27, bem aqui no centro do Rio de Janeiro. Lembrando a todos, nós temos cultos aí em 6 horários, 7 da manhã, 9, 11, às 13, 15 e também no horário das 19 horas. Quero desejar a todos uma excelente noite abençoada na presença do nosso Deus.

0: 22:08.
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2: É, vamos para mais um momento de oração, clamar a Deus, claro, para Ele abençoar a nossa vida. Hoje estamos no 18º dia desta poderosa campanha, a campanha dos 21 dias de Daniel. Onde você estiver agora, dobra seus joelhos, vamos juntos falar com Deus em oração. Senhor nosso Deus e nosso Pai, é no nome do Senhor Jesus Cristo, meu Deus, estou aqui mais uma vez, em mais um dia desta campanha. A campanha, meu Deus, que se estende, que traz o título 21 dias de Daniel. Senhor, neste momento eu quero te agradecer pela oportunidade de dobrar os meus joelhos, de poder estar aqui diante da Tua presença em clamor, em oração, em humilhação, diante da Tua presença. É um privilégio, meu Deus, poder estar aqui diante do Senhor, adentrando os céus, falando com o Senhor em oração. Obrigado, Deus, por tão grande privilégio de poder estar aqui diante do Senhor, sabendo que os Teus ouvidos estão atentos ao nosso clamor. E o que mais, ó Deus, ficamos maravilhados, que não é apenas eu que estou orando, são várias orações que estão saindo agora da terra e adentrando os céus. São várias pessoas de localidades totalmente diferentes que estão orando agora, Senhor. Pessoas que estão perseverando em oração, e o Senhor agora atende o clamor de cada pessoa de forma individual. Que Deus tão tremendo! Não há igual, não há semelhante. Ó, meu Deus e Pai, é por isso que te louvamos, meu Deus, te adoramos e bendizemos também o teu santo nome. Não existe Deus igual, um Deus que atende os seus filhos de uma só vez, mas, Senhor, ouve de forma individual. O Senhor atende o meu clamor e atende o clamor de todas as demais pessoas que estão orando comigo agora. Ó, meu Deus e Pai, pessoas que clamam ao Senhor pelos seus lares, pela família, pessoas que clamam pela cura, pela restauração, por esta causa na justiça, pela legalização desta documentação, e o Senhor atende, o Senhor move os céus para atender os seus filhos. Nós oramos neste momento, meu Deus, em favor da diretoria da nossa igreja, em favor dos pastores, das lideranças, das frentes de cada departamento. Continue abençoando a nossa igreja, meu Pai. Clamamos ao Senhor agora pelo Teu mover. Eu clamo ao Senhor por esta pessoa, por este ouvinte, que está orando comigo agora, que apresenta a sua causa diante do Senhor. Traz a resposta, meu Deus. O Senhor é Deus de resposta. O Senhor é Deus que move o céu, que move a terra, em favor de um povo que clama, em favor de um povo que ora, meu Pai. Meu Deus e meu Senhor, atende o nosso clamor a cada dia, meu Deus. Nós estamos aqui no decorrer deste mês, clamando ao Senhor, perseverando na oração, porque nós temos certeza da resposta do Senhor para a nossa vida. Ó, meu Deus e Pai, continua conosco, nos orientando, Senhor, nos instruindo diante desta grande obra. Nós precisamos de sabedoria, Nós precisamos de direção, de orientação, para continuar conduzindo o rebanho do Senhor. Ó Deus querido, Deus poderoso, continue abençoando o teu povo de uma maneira especial, meu Pai. É o que eu te peço e também te agradeço no nome de Jesus. Olha, ouvinte, tenha certeza que o seu clamor chegou até Deus e muito breve Ele vai enviar a resposta. Vamos continuar a cada dia perseverando em oração, que a bênção vai chegar, o seu coração vai se alegrar e você vai glorificar muito o nome do Senhor. Que Deus abençoe. Logo mais, nós estaremos reunidos novamente, clamando a presença do nosso Deus.
3: Oremos, busquemos em oração.
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5: Olhem para o Senhor e para a sua força. Busquem sempre a sua face. 1 Crônicas 16, 11.
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2: Olha, ouvintes, neste momento eu quero convidar a todos vocês para participarem conosco desta poderosa campanha Destruindo as Fortalezas. É amanhã, sexta-feira, em 6 horários, 7, 9, 11, às 13, 15 e também no horário das 19 horas. Deus preparou 6 horários para você poder estar aqui conosco e ser abençoado. Eu estarei com vocês amanhã pregando a palavra do nosso Deus.
7: Em Hebreus capítulo 4, versículo 12, a palavra de Deus é viva e eficaz e mais penetrante do que espada de dois gumes e penetra até a divisão da alma e do espírito, das juntas e medulas, e é apta para discernir os pensamentos e a intenção do coração. Que arma mais poderosa do que esta? O salmista fala no Salmo 20, no versículo 7, que uns confiam em carros, outros em cavalos, mas nós faremos menção do nome do Senhor. Quem faz menção do nome do Senhor? Não tem fortalezas que prevaleçam diante de você, se você faz menção do nome do Senhor. Levante a sua mão e glorifica a Deus outra vez, irmãos. Levante a mão e adora. Levante a mão e glorifica. Pare de tentar vencer sozinho. Clame a Deus antes de surtar. Medite na palavra antes de reagir. E busque a Deus antes de desistir. Porque quando Deus, Ele entra na batalha, não tem capeta, não tem batalha, não tem fortaleza que prevaleça de pé. Se Deus entrou na batalha, é para te dar vitória. Se Deus entrou na batalha, é para te abençoar. Se Deus entrou na batalha, é para vencer. E agora Paulo conclui aqui em Romanos 8, 1. Nenhuma condenação há para os que estão em Cristo Jesus. Nenhuma condenação há para os que estão em Cristo Jesus. Irmãos, quem já foi livre, liberto por Jesus, teve a sua mente transformada. Levante a sua mão bem alta para o céu e aplaude a Deus. Aplaude aquele que te libertou, aquele que te transformou, aquele que destruiu.

0: E hoje você é livre!
1: Lutou a luta de Moisés no Egito e Faraó destruiu.
2: Tenho certeza que Deus, ele tem uma palavra para o seu coração. Você vai sair daqui leve. A palavra vai penetrar no seu coração e vai te impactar. Vai mudar a história da sua vida. No decorrer desta campanha, eu estarei orando através dos excelentes dons do Espírito Santo e, na sequência, realizando com a igreja aquela oração forte, aquela oração de desafio. Quando a igreja levanta as mãos aos céus, Deus tem confirmado as libertações.
3: Pede para Jesus queimar ele. Vão expulsando. Sai daí, demônio assassino. Sai, demônio da loucura. Sai da mente desta pessoa, Satanás. Vai queimando, Jesus. Vai repreendendo. Começa a desfazer, meu Deus, toda obra maligna aqui agora no nosso meio. Começa a repreender. Começa a repreender. Vai tocando, Jesus. Vai tocando. Vai tocando na vida dessas pessoas e vai libertando. Jesus já está libertando vidas. Jesus está libertando vidas. Jesus está libertando vidas. Vai queimando, Jesus. Vai queimando. Meu Deus, vai expulsando. Vão expulsando. Sai da vida dessas pessoas. Sai.
1: No nome de Jesus, vamos expulsar. O demônio da contenda vai ter que se retirar.
2: É, o mal não pode resistir à presença de Deus. A glória de Deus tem se manifestado no nosso meio. Pessoas têm sido libertas por Jesus. Olha, ouvintes, as pessoas que estão participando estão felizes, estão testemunhando o poder de Deus. Nós vamos acompanhar agora para você entender que quem participa desta campanha é agraciado pelo Senhor. Aumente o volume do seu rádio e nós vamos acompanhar agora os testemunhos, aquilo que Deus tem realizado na vida das pessoas no decorrer desta campanha.
4: Tremendo, pastor Antônio, o que Deus tem feito. Essa senhora acabou de me falar agora que ela estava há mais de 4 anos com um zumbido no ouvido e ela sofria muito com isso. Mas agora, na hora da revelação, o zumbido sumiu e ela está emocionada, completamente curada, para a glória de Deus, pastor Antônio.
2: Irmã, qual é o seu nome?
5: Meu nome é Dilma.
2: Quer dizer que a senhora estava com esse zumbido no ouvido?
5: É um barulho de cigarra muito forte, aquilo perturbava a minha cabeça à noite. Eu, meu Deus, me cura, eu não tinha esse barulho. Há mais de 4 anos, esse zumbido no meu ouvido.
2: Mas e agora?
5: E agora sumiu na hora da oração. Sumiu.
2: Na hora da oração sumiu.
5: Sumiu.
2: Está curada.
5: Eu comentei ali com a irmã, falei do ouvido da cura.
2: A mulher, meus irmãos, com um zumbido no ouvido há mais de 4 anos. E agora na hora da oração, o zumbido sumiu para a glória de Deus.
5: Está
2: curada.
5: Estou curada em nome de Jesus.
2: Curada. Você não vai ficar apenas ouvindo esses testemunhos. Você também vai testemunhar. Você vai contar aquilo que Deus fez na sua vida no decorrer desta campanha. Venham participar conosco, ouvintes. Rua Senador Pompeu, número 27, aqui no centro do Rio de Janeiro.

ouvintes, passando aqui para lembrar a todos vocês que será neste domingo, dia 24 agora de maio, nosso culto de missões. Este culto acontece todos os meses em todas as nossas igrejas Deus e Amor do Brasil e do exterior. Neste dia 24, às 14 horas, aqui na nossa sede estadual da Senador Pompeu, nós estaremos realizando este culto. E nesta oportunidade, nós estaremos levantando aquele clamor em favor do país do Chile. Nós estaremos mostrando para a igreja, para todos, os trabalhos que a Igreja Deus e Amor tem realizado neste país. Nós estaremos conscientizando a todos desses trabalhos, da urgência da igreja continuar fazendo missões. Vai estar presente conosco o diácono Flávio Júnior, pregando a palavra do nosso Deus. Deus, ele tem uma palavra para o seu coração. E a cantora Ângela Gonçalves estará louvando a Deus conosco no horário das 14 horas.

0: 22 horas e 22 minutos.
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0: ouvintes, venham participar conosco, adorar a Deus. Eu tenho certeza, Deus vai falar com você também através da mensagem cantada. Nós já vamos agora à confirmação com a serva de Deus, cantora Ângela Gonçalves, confirmando a sua presença conosco neste dia 24.
1: A paz do Senhor, Pastor Antônio, a paz do Senhor a todos nossos queridos ouvintes. É uma alegria poder estar neste momento falando com todos vocês e também confirmando a minha presença. Eu, cantora Ângela, estarei com todo o povo de Deus aí da nossa querida cidade do Rio de Janeiro. Estarei louvando a Deus na nossa sede estadual. Neste dia 24 de maio, estarei louvando ao Senhor no culto pela manhã, também no culto à tarde. Vão ser dois cultos nesse dia, onde eu vou estar louvando a Deus com várias canções, inclusive também hinos novos, né, do meu novo CD, Toque com Fé. Estarei louvando o nome do Senhor e quero fazer um convite especial para todos vocês que estão neste momento em sintonia com essa programação. Quero convidar a você, você que gosta de louvar a Deus, gosta de ouvir a palavra do Senhor e gosta também de receber as bênçãos, estes dois cultos que vão acontecer nesse dia 24, pela manhã e no culto da tarde, o Senhor já preparou bênçãos e vitória para a tua vida. O Senhor já preparou uma palavra especial aos nossos corações. Então, todos vocês são os nossos convidados especiais. Nesse dia 24 de maio, no culto da manhã e no culto da tarde, estarei com todos vocês louvando e engrandecendo o nome do Senhor Jesus. Deus abençoe, Pastor Antônio, e Deus abençoe a todo o povo de Deus, e conto com todos vocês, hein? Dia 24 de maio, em nome de Jesus. Deus abençoe a todos.

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1: 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Busquem sempre a sua face. 1 Crônicas 16:11.
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4: Vinte e duas horas e 29 minutos.

0: 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Quando esta igreja foi fundada, Deus falou com o saudoso missionário Davi Miranda que através desta igreja muitas vidas seriam resgatadas. E a prova disso está aí. 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E eu quero te fazer um convite neste momento para o dia 14 de junho, no horário das 14 horas. 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Eu estou te convidando para estar presente conosco em nossa sede mundial em São Paulo. Como estaremos lá? Sairão duas caravanas aqui da nossa sede estadual, à direção da nossa sede mundial. 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Então vamos lá, corra ainda hoje na nossa secretaria, já faça a sua reserva, porque dia 14 de junho nós estaremos juntos nos alegrando na presença do nosso Deus.
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2: Olhem para o Senhor e para a sua força. Busquem sempre a sua face. 1 Crônicas 16:11.
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3: Mesa Unida. Refeições em família fortalecem vínculos e protegem os filhos. Com a correria moderna, sentar à mesa todo mundo junto se tornou muito raro. No entanto, esse hábito simples é um dos pilares da saúde familiar. Os estudos mostram que crianças que jantam com os pais se alimentam muito melhor. Elas consomem mais frutas, vegetais e menos alimentos industrializados. Então, além da nutrição, o momento da refeição é muito importante para aquela conversa que às vezes é tão necessária. É a hora de desligar as telas e olhar nos olhos uns dos outros. Saber como foi o dia do filho cria, né, essa ponte de confiança e segurança. Adolescentes que participam dessas refeições têm menos risco de depressão. E não precisa ser um banquete, o que importa é a presença e a atenção. Se o jantar não for possível, você pode tentar no café da manhã ou no almoço de domingo. O importante mesmo é criar uma rotina de encontro e partilha sem distrações. A mesa é o lugar onde a cultura e os valores da família são transmitidos. Evitar assuntos polêmicos ou cobranças nessa hora também ajuda a manter a paz. O ambiente deve ser leve, propício para risadas e contação de histórias. Resgatar esses costumes é investir na saúde emocional de todos. A união da família é nutrida diariamente ao redor da mesa. Atraso na fala? Telas na primeira infância podem prejudicar o desenvolvimento. O uso de celulares e tablets por bebês tem preocupado os especialistas. Muitas crianças estão chegando à idade escolar com atraso na fala. A exposição excessiva às telas substitui a interação humana que é tão necessária nessa fase da vida. O bebê, ele aprende a falar observando o rosto e a boca dos pais, e não desenhos. A Sociedade Brasileira de Pediatria recomenda zero telas, isso até pelo menos os 2 anos de idade. O cérebro nessa fase precisa de estímulos reais, táteis e sonoros. Então trocar o vídeo por uma conversa ou leitura é o que estimula muito mais a linguagem. Crianças que brincam no mundo real desenvolvem melhor a coordenação. O uso passivo da tecnologia pode gerar problemas de atenção no futuro. A criança se acostuma com estímulos rápidos e perde a paciência natural. Isso reflete na dificuldade de concentração na escola e em tarefas simples. O tédio é importante para estimular a criatividade e a imaginação. Pais devem controlar rigorosamente o tempo e o conteúdo que as crianças acessam. E mais do que isso, né? Ser o exemplo e largar o celular ao brincar com o seu filho é fundamental. A conexão olho no olho é insubstituível para o crescimento saudável. Desligue a tela e ligue a conversa com seu filho.
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2: Lancem sobre o Senhor Deus toda a sua ansiedade, porque Ele tem cuidado de vós. 1 Pedro 5:7.
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5: Vinte e duas horas e 35 minutos.
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7: Já estamos de volta com mais adoração.

Muito bem, queridos e amados ouvintes do programa Voz da Libertação. Boa noite para você, para sua casa, para sua família. Estamos ao vivo de volta com todos vocês em mais uma grande programação, diretamente aqui dos estúdios da nossa Igreja Pentecostal Deus e Amor, Rua Senador Pompeu, número 27, no centro da capital carioca. É a nossa sede estadual do Rio de Janeiro, localizada neste endereço, Rua Senador Pompeu, número 27, a cargo e a responsabilidade do homem de Deus, pastor Antônio dos Santos. A nossa sede mundial se encontra localizada na Avenida do Estado, 4568, Baixada do Glicério, São Paulo, capital. Sobre a responsabilidade da nossa querida irmã Ereni Miranda. Aumente o volume do seu rádio, porque você está sobre duas grandes emissoras, 102.9 FM e também através da 1030 AM Rádio Capital. Na comunicação com todos vocês nesta noite, seu irmão em Cristo Jesus, Silvan Araújo, recebam todos a santa e gloriosa paz do nosso Senhor e Salvador Jesus Cristo. Nós estamos alegres, nós estamos felizes, porque Deus tem dado vitória ao povo do Rio de Janeiro. E eu já quero chamar sua atenção para amanhã, nesta grande sexta-feira. Sexta-feira, destruindo as fortalezas do inimigo, 7 da manhã, 9 da manhã, 11 da manhã, às 13, às 15 e também no horário das 19 horas. E eu tenho certeza que Deus tem uma palavra para o seu coração. 9 horas da manhã, para o pastor Antônio dos Santos, vai estar no altar de Deus pregando a palavra, orando pela sua vida, pela sua casa e pela sua família. É claro, nele estará sendo usado por Deus através dos excelentes dons do Espírito Santo e Deus aqui na nossa igreja pentecostal Deus e Amor. E você não pode perder a grande oportunidade de receber a sua vitória, de receber o seu milagre. Deus tem algo preparado para a sua vida. Lembrando que no primeiro horário vai estar no altar de Deus o presbítero Apolo Alexandre, no horário das 7 horas da manhã, pregando, orando a Deus e, é claro, pedindo a Deus para que possa abençoar a sua vida. 11 horas da manhã vai estar conosco o cooperador Greg Martins no altar de Deus, pregando a palavra, orando pela sua vida, pela sua casa e também pela sua querida e amada família. No horário das 14 horas também teremos mais um grande culto acontecendo na nossa igreja pentecostal Deus Amor. Às 15 horas também teremos outro grande culto e também no horário das 19 horas retorna o Santo Altar de Deus, o presbítero Apolo Alexandre, na fé, pregando a palavra de Deus, orando pela sua vida, pela sua casa e também pela sua querida e amada família. Sexta-feira não é dia de você ficar em casa. Sexta-feira, meu irmão, é dia de você estar aqui na igreja pentecostal Deus e Amor, para que Deus possa garantir a sua vitória e o seu milagre. É claro, esta sexta-feira será uma sexta-feira de vitória e de milagre, da presença e a presença do nosso Deus sendo confirmada aqui na nossa igreja pentecostal Deus e Amor. O endereço é este, Rua Senador Pompeu, número 27, no centro da capital carioca. E eu quero chamar a sua atenção, povo de Deus, povo carioca. Deus tem algo preparado para a sua vida, para a sua casa, para a sua família. Você não pode perder, porque nesta sexta-feira nós estamos falando de batalha espiritual. Estamos falando de guerra e guerras que são afrontadas, pessoas que enfrentam as suas guerras dentro da sua casa, dentro do seu lar. Você está sendo convidado a vencer este inimigo que está lutando contra a sua vida, contra a sua casa, contra a sua saúde. Talvez você se encontre no fim do poço, ou talvez você se encontre cercado como Eliseu. A Bíblia fala que Eliseu, ele era um profeta e ele estava sob a direção de Deus. Mas a Bíblia fala que o inimigo, sabendo que o profeta, o homem de Deus, tinha uma revelação clara, tinha a direção de Deus, a Bíblia fala que os inimigos tentam cercar a cidade, os inimigos tentam cercar a vida daquele homem para prender, para poder matar. Ou seja, o inimigo já estava ali com um plano
de destruição, com um plano de derrota, mas Deus já estava com um plano de livramento, de escape. A Bíblia fala que quando Eliseu estava cercado, havia um homem que estava com ele, o moço Geazi. A Bíblia fala que Geazi enxergou o gigante, enxergou os inimigos, mas não enxergou Deus guardando, Deus livrando. A Bíblia fala que Deus enviou anjos naquele momento para poder guardar, para poder cuidar. E não é diferente, talvez você está na sua casa com as suas preocupações, com seus problemas, o inimigo está tentando cercar a sua vida, a sua mente, tentando roubar aquilo que Deus colocou na sua vida. Meu irmão, minha irmã, não é hora, não é momento para você se desesperar com o problema que está à sua frente. Jesus está falando para você através desta programação que Ele está cercando a sua vida. Ninguém pode tocar naquilo que é seu, ninguém pode tocar em você. Quando Deus decide colocar as mãos para operar um livramento, o inimigo não pode resistir. A Bíblia fala que o profeta deu uma palavra para aquele moço falando: Senhor, abre os olhos daquele moço, abre os olhos do moço, para que ele possa ver, para que ele possa contemplar. Nesta grande sexta-feira, se ainda você não viu o livramento de Deus, pode ter certeza que você vai passar a ver. Se você ainda não viu Deus realizar um milagre, sexta-feira, amanhã, você vai ver com seus próprios olhos o livramento de Deus, o milagre de Deus acontecendo na nossa igreja pentecostal Deus Amor. Pastor Antônio Santos vai estar no altar de Deus pregando a palavra, e nós vamos ouvir como Deus tem usado o servo do Senhor através da ministração da palavra do nosso Deus. É uma forma especial, é uma forma diferente, porque quando a palavra de Deus vem, ela vem como resposta, ela vem como livramento. 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

0: aquela casa, portas, janelas super lotadas, não tinha como ninguém mais entrar. De repente o telhado começa a se abrir. O telhado das casas nesta época era feito de palha e de barro. Daqui a pouco o telhado começa a ser retirado. E desceram o paralítico até onde Jesus estava. Você imagina uma pessoa doente, sem poder andar, o ambiente, meu Deus, imagina, né, pastor Adão? Talvez o calor, as pessoas empurrando umas às outras, mas os quatro homens com muita fé, acreditando, é hoje, nós vamos te descer até ele e você vai alcançar o milagre. Levante a mão, irmãos, e aplaude, porque esse mesmo Jesus está aqui. E se essa mesma fé reinar neste lugar, haverá também milagres. Josué capítulo 1, versículo 9. Não te mandei eu, esforça-te e tem bom ânimo. Não temas nem te espantes, porque o Senhor teu Deus é contigo por onde quer que andares. O Salmo 27, no versículo 1, o Senhor é a minha luz e a minha salvação, a quem temerei? Segunda Crônica 7, 14, se o meu povo, que se chama pelo meu nome, orar, se humilhar, buscar a minha face e converter dos seus maus caminhos, então eu ouvirei dos céus, eu perdoarei os seus pecados e sararei a sua terra.
1: Vai ser uma sexta-feira de libertação, sexta-feira onde Deus vai estar provando a sua fé, meu irmão. Deus, ele tem algo para a sua vida, Deus, ele tem algo para fazer na sua vida. Quem decide permanecer parado, vendo o problema, vendo a dor, vendo as dificuldades, não consegue enxergar o milagre, mas aquele que se posiciona, aquele que se posiciona em Deus, começa a enxergar a saída através da sua palavra. E Deus vai falar ao seu coração, meu irmão. Deus vai falar ao seu coração, minha irmã. O problema não pode ser maior que a fé, nem a luta maior que a promessa. Há tempo em que Deus permite a batalha, não para destruir, mas para despertar força, coragem e mudança. E talvez você está passando por uma batalha na sua vida. Deus quer despertar a sua fé neste momento. Deus quer despertar dentro de você a fé que move as mãos de Deus. O que você precisa, muitas das vezes, não é apenas um momento de olhar o problema e retroceder, mas a atitude de ir adiante desta luta. Por isso eu falo para você agora, neste exato momento, levante-se, ore, creia e continue caminhando. O tempo da derrota não pode definir o resto da sua história. E amanhã, nesta grande sexta-feira, Deus tem uma nova história para você. A Bíblia fala no livro de Romanos, capítulo 12, versículo 2, não vos conformeis com este mundo, mas transformai pela renovação da vossa mente. Entenda muito bem, minha irmã, quem acredita no agir de Deus não faz morada no problema, faz do problema uma ponte para o milagre. Talvez você esteja agora me ouvindo e ouvindo esta programação, como a sua enfermidade, como a sua doença, com o seu problema. Talvez o seu filho está drogado, talvez a sua filha está drogada, talvez neste exato momento você está se lamentando por alguém que saiu da sua família, saiu de casa, por uma perca. São pessoas que estão passando dificuldades no casamento, no relacionamento, e nós sabemos que o inimigo, ele está atuando nisto para você parar, para você retroceder, e você não pode entregar isto para o inimigo. Você não pode deixar de ser vencido ou vencida por este problema. Quem olha para o problema e não se levanta, não consegue vencer, mas quem olha para o problema e enfrenta aquele problema, consegue vencer. A Bíblia fala que quando Davi olhou para o gigante, era grande, tinha porte, tinha estatura, tinha ferramenta, tinha tudo para Davi perder, mas ele olhou para o gigante e ele olhou para Deus e falou: eu vou contra ti no nome do Deus dos exércitos. E nesta grande sexta-feira, amanhã, você vai se levantar pela fé, vai vir para a igreja pentecostal, Deus amor, vai vir falando como Davi: eu creio no Deus dos exércitos, eu creio neste Deus que me dá força para vencer todo gigante, todo problema. Não há enfermidade, não é problema. E neste momento você vai ouvir pessoas que se levantaram, chegaram na nossa igreja pentecostal, Deus amor, com o problema, com a doença, com a enfermidade, e puderam glorificar o nome do nosso Deus. Música.

0: O senhor entregou uma revelação agora a uma pessoa que, se ela não operasse, ela morria. Aqui está uma senhora que ela em casa, ela estava no hospital com o mesmo procedimento da revelação. Ela lá no hospital teve que passar por uma operação urgente porque estava com câncer. Lá no hospital ela fez um voto a Deus que, se Deus passasse com ela aquela cirurgia, aquela operação de risco, e ela vivesse aquela operação, ela daria o seu testemunho. Está ela aqui curada e viva para a glória de Deus.
1: Irmã, qual é o seu nome?
2: Marlete.
1: Irmã Marlete, o que é que aconteceu? Conta para nós.
2: Eu estava com câncer nos rins e não sabia. Aí, quando fiquei 6 meses no hospital, fiz um propósito lá no hospital. Se o senhor me curasse, que eu vinha aqui na igreja contar o testemunho e a bênção. E eu fui curada. Fiz outro exame e não tenho mais nada.
1: Sumiu o câncer.
2: Sumiu!
1: Glória a Deus. Tá curada por Jesus. Cadê o glória?
3: É os milagres acontecendo na nossa igreja pentecostal Deus Amor, por intermédio da fé, por intermédio da palavra do nosso Deus, Deus fazendo grandes coisas acontecer por intermédio da fé. Você acabou de ouvir o testemunho da nossa irmã Marlene, 6 meses com câncer no rins, estava no hospital. Olha só como Deus trabalha. Talvez você está em casa agora e está se perguntando: será que Deus pode transformar a minha vida? Se Deus fez na vida da nossa irmã Marlete, Ele pode também fazer na sua vida. O milagre, ele acontece por intermédio da fé. Isto é a prova que quando Deus resolve agir, mudar, Deus, Ele age no momento que você menos espera, meu irmão. Mas se você confiar, se você perseverar, se você continuar esperando, confiando em Deus, pode ter certeza que amanhã você vai sair daqui curado. Esta enfermidade não vai te matar, esta luta não vai te matar, meu irmão. Eu tenho certeza que Deus vai agir em seu favor. Rua Senador Pompeu, número 27, no centro da capital carioca. Deus tem uma vitória para você, para sua casa e para sua família. 22:52 na capital carioca, nós já estamos com a nossa fé em andamento na presença do nosso Deus. E neste momento quero falar com os nossos irmãos ouvintes, o nosso irmão Kleber de Melo mandando mensagem, pedindo oração. Vamos orar pela vida do nosso irmão, a nossa irmã também pedindo, o nosso irmão pedindo oração pela vida do nosso irmão Sérgio, é o evangelista, né? Evangelizando as nações, o nosso irmão, ele pedindo oração. Vamos orar pela vida do nosso irmão Sérgio. A nossa irmã Eva Maria de Rio do Ouro, São Gonçalo, já está ligadinha no programa Voz da Libertação. Também pede para a sua família, também pede paz, saúde. A nossa irmã também nos mandando mensagem. Isso mesmo, mande sua mensagem, mande seu pedido de oração, porque Deus, Ele tem algo especial para a sua vida. Nós vamos à participação dos ouvintes, pessoas que nos mandaram mensagem. Nossos irmãos, amigos internautas, estão nos ouvindo de todas as partes do Rio de Janeiro. É, os nossos irmãos, com a sua participação aqui no programa A Voz da Libertação. E você também, meu irmão, você também, minha irmã, você também tem a sua participação aqui no programa A Voz da Libertação.
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6: Irmão, a paz do Senhor, eu sou a Ilza, eu sou aqui de Teresópolis e estou ligadinha no programa Voz da Libertação. A paz do
7: Meu
6: Senhor.
7: Meu nome é Melissa, eu moro em Santa Cruz, na Zona Oeste, Rio de Janeiro, e eu estou na audiência da Igreja Deus e Amor.
8: Meu nome é Mônica da Silva, eu moro no Jardim Catarina, Alcântara, perto do Alcântara, estou na audiência.
9: Paz do Senhor Jesus Cristo, amado ouvintes, sou aqui do Caju, estou na audiência, glória a Deus.
10: A paz do Senhor, ouvintes, eu sou o João, falo aqui de Benfica, congrego na Rua Bela, na Igreja Pentecostal Deus e Amor. Estou aqui ligado na rádio, a palavra de Deus fala que operando o Senhor, quem impedirá? Meu irmão, creia que Deus vai te dar vitória, meu irmão. Não desista da sua causa, porque maior é o nosso Deus que está conosco.
11: Aqui vemos milagres.
5: É os nossos irmãos tendo a sua participação no programa Voz da Libertação. Deus abençoe a vida de cada um que nos mandou sua mensagem. Você também, você que está me ouvindo, manda o seu áudio de mensagem, seu nome, de onde você está falando, porque nós queremos ter a sua participação aqui no programa A Voz da Libertação. 22:55, quero convidar você, você que está me ouvindo agora através do programa Voz da Libertação, lembrando que amanhã nós teremos um grande culto acontecendo na nossa igreja pentecostal. Deus amou, pastor Leandro Cordeiro está convidando você, porque amanhã teremos aquele culto também, um culto de sexta-feira, né? Sexta-feira forte, sexta-feira da libertação, servo do Senhor no altar de Deus, a partir das 19h, ministrando, pregando a palavra de Deus. E é claro, você não pode deixar esta oportunidade passar de receber o seu milagre, de receber a vitória que vem da parte de nosso Deus. O nosso Deus, ele responde com fogo, e nesta grande sexta-feira amanhã, Deus mais uma vez vai responder com fogo. O pastor Leandro Cordeiro espera por você, pela sua casa e pela sua família. Estrada do Dendê, número 28, Tauá, é um endereço da sua vitória, é um endereço do seu milagre. Estamos aguardando por você na nossa igreja pentecostal Deus Amor, na Ilha do Governador.
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5: E atenção, você da Rua Bela, Rua Bela, número 997, Diácono Roberto Fernandes espera por todos vocês também através deste meio de comunicação. Nós queremos fazer este convite, você da Barreira do Vasco, Benfica, você que é do São Joanuário, toda a região próxima, Caju, você que é também da Vila do João, você está convidado, porque amanhã também teremos um grande culto acontecendo lá, culto forte da libertação total acontecendo na nossa igreja pentecostal Deus Amor da Rua Bela. Você, meu irmão, você, minha irmã, é um convidado especial. Diácono Roberto Fernandes espera por você, pela sua família. Venha buscar a sua vitória, venha buscar o seu milagre.

0: E neste momento nós vamos entrar em oração. Você que vai estar aqui amanhã, nesta grande sexta-feira, destruindo as fortalezas do inimigo, nós vamos orar para que Deus possa confirmar a vitória, para que Deus possa confirmar o grande milagre. Você daí, eu daqui, nós iremos juntos entrar na presença de Deus para pedir ao Senhor a confirmação da sua vitória e a confirmação do seu milagre. É momento de oração no programa A Voz da Libertação.
1: Elevo os meus olhos para os montes, de onde me virá o socorro? 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
0: Glorioso Deus e eterno Pai, Deus querido, Deus poderoso, neste momento, meu Pai, de oração, na Tua presença, eu quero apresentar, meu Pai, este irmão, esta irmã, esta pessoa que está agora, meu Pai, crendo na sua vitória, está crendo, meu Deus, que através dos testemunhos que foi colocado, meu Pai, nesta programação, ela já tem a certeza que ela também vai receber a sua vitória. Deus, venha, meu Pai, dos altos céus, derramar sobre esta vida força, ânimo, felicidade, meu Deus, não permita que o inimigo venha colocar barreiras, não permita que o inimigo venha tirar esta pessoa, meu Pai, da Tua presença, não permita, meu Deus, que esta enfermidade venha, meu Pai, roubar a saúde deste homem, desta mulher. Nós oramos agora, repreendendo em nome de Jesus, todo o trabalho feito na Mata Virgem, na Cachoeira, tudo aquilo que foi apresentado ao inimigo, meu Deus, nós oramos porque nós estamos em uma batalha espiritual. O inimigo tem tentado roubar, matar e destruir, mas hoje, meu Deus, nós estamos já repreendendo agora. Saia desta casa, em enfermidade, saia desta casa, obra do mal, saia desta casa, espírito do divórcio, saia desta casa, espírito da contenda, saia desta vida agora, espírito maligno, espírito dos vícios, vai saindo agora, em nome de Jesus, saia enfermidade, vai saindo, obra do mal, vai saindo agora, espírito da maldade, espírito do inferno. Ó Deus, repreende agora, meu Pai, este demônio que ganhou para colocar tristeza, este demônio que ganhou para colocar a infelicidade, repreenda agora, meu Pai, este inimigo que colocou, meu Deus, na mente desta pessoa que ela não vai vencer, que ela não vai conseguir, meu Deus, vem agora, ó, meu Pai, entrar com força, entra, meu Pai, com providência, ó, meu Deus amado, Senhor da glória, nesta peleja, meu Deus, ó, meu Pai, nós não queremos pelejar, mas queremos que o Senhor venha pelejar por nós, peleja, meu Deus, sobre a vida do teu filho, peleja, meu Pai, sobre a vida da tua filha, venha desfazer todas as obras do mal, meu Deus, quebra, meu Deus, agora, todo aguilhão, quebra, meu Pai, as correntes espirituais, ó Deus, que o Senhor possa de uma vez por toda repreender agora, saia desta casa, obra do mal, saia desta casa agora, espírito da miséria, em nome de Jesus, eu te repreendo agora, sai da saúde deste homem, sai da saúde desta mulher, ó, meu Deus, entra, meu Pai, agora, para repreender, meu Deus, esta enfermidade, esta legião, Senhor, que tem tirado a paz, tem tirado a vida, Senhor, meu Deus, Senhor, meu Pai, esta pessoa que tem entrado em falência, esta pessoa, meu Pai, que o seu negócio está indo de mal a pior, ó Deus, está nas tuas mãos agora, ó, meu Deus amado, Senhor da glória, eu creio, meu Deus, na vitória, eu creio, meu Pai, no livramento, eu creio que o Senhor é Deus que vem, meu Pai, agora sustentar, meu Pai, esta mulher. Ó, meu Deus, sustenta agora. Ó, meu Pai, este homem, estenda as tuas mãos, meu Deus, sobre esta vida. Derrama a vitória. Derrama, Senhor, o grande livramento, porque nós cremos na vitória. Meu Deus, amanhã esta pessoa vai estar aqui, meu Pai, para buscar. Amanhã esta pessoa vai estar aqui para receber. Amanhã, meu Deus, esta pessoa vai estar aqui, Senhor, clamar ao Senhor, porque a tua palavra diz, clama a mim, responder-te-ei, anunciar-te-ei coisas grandes e firmes que não sabes. E neste momento, nós já estamos clamando, porque só o Senhor anuncia as coisas que nós não sabemos. Eu creio, meu Pai, na vitória, eu creio no livramento, em nome do Pai, ó, meu Deus, em nome do Filho, em nome do Espírito Santo de Deus, Senhor. Venha, meu Pai, entrar nesta casa. Senhor, vem entrar, meu Pai, nesta família. Senhor, vem entrar agora, meu Pai, com providência. Assim eu peço ao Senhor e clamo a Ti, em nome de Jesus. Amém e graças a Deus.

maravilha, ouvintes, estamos encerrando esta programação. Deus abençoe os nossos irmãos ouvintes. Nós não podemos atender a sua ligação neste momento, mas os nossos irmãos continuam nos mandando mensagem. O nosso irmão Robson Rodrigues de Lima, ele pede oração, ele pede para nós orarmos. Vamos estar orando pela sua vida. Ele fala lá de Belfor Roxo Centro. Deus abençoe a sua vida, meu irmão. Vamos estar orando. É, mais irmãos mandando mensagem. A paz do Senhor Jesus, irmão, me chamo irmão Gilberto da Silva Gomes. Peço oração, vamos orar sim, meu irmão, vamos orar por todos que o irmão colocou aqui, colocou o nome, né, está em sintonia com a nossa Rádio Capital. Deus abençoe a sua vida, é um prazer imenso, meu irmão, ele está falando lá de Natal, Rio Grande do Norte. Deus abençoe a sua vida, está nos ouvindo através dos aplicativos, você também pode estar sintonizado através da nossa web rádio, coloque no seu Google, Igreja Pentecostal, Deus Amor, ou Rádio Deus e Amor, Rio de Janeiro. Você está bem sintonizado nesta programação. Que Deus abençoe, muito obrigado pelo seu carinho, muito obrigado pela sua participação. Quero ver você aqui amanhã de manhã, já estarei na entrada principal falando com você, comunicando com você, e eu quero ver a sua alegria, eu quero ver você testemunhar de viva voz o que Deus está fazendo por intermédio da sua fé. Não perca, meu irmão, não perca, minha irmã, a oportunidade de tomar posse da sua vitória, de tomar posse do seu milagre. Rua Senador Pompeu, número 27, no centro da capital carioca, 7911 às 13 às 15, e também no horário das 19 horas. Pastor Antônio Santos, no horário das 9 horas. Pastor Apolo Alexandre, 7 horas da manhã e no horário também das 19 horas. Nós vamos agora à identificação das emissoras. Você vai ficar com uma reprise de um culto. Pastor Orivaldo Almeida vai estar trazendo uma palavra. É uma reprise de um culto, mas é uma palavra edificadora para a nossa vida, para a nossa fé. Quem esteve deste lado, seu irmão em Cristo Jesus, Silvan Araújo. Deus abençoe. Boa noite, Rio de Janeiro. Deus abençoe, irmão João, a sua esposa, a irmã Maria. Fiquem todos na paz do Senhor Jesus. Terça-feira estamos no Beira-Mar, na maior campanha de vitória da nossa Igreja Pentecostal Deus Amor. Jesus julga a minha causa. Vamos, estúdio, a identificação das emissoras.

0: 23h05.
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4: Tirado dele. Tão interessante a gente refletir, meus irmãos, porque é claro que fazia parte da obediência a Deus, é claro que fazia parte do que Deus havia ordenado e colocado como maneira de vida para Sansão, foi orientado pelos pais. E nós poderíamos julgar que o grande problema de Sansão foi que quando começou a crescer, logo começou a arranjar um namorico com uma pessoa que não fazia parte do seu povo. E os pais chegaram e falaram: Sansão, meu filho, tem tanta moça bonita aqui na nossa terra, você vai buscar uma moça que não faz parte desse povo, uma pessoa que pode induzir você a tantos erros, a idolatria, por exemplo? Não é agradável a Deus. Alguém pode dizer: não, o problema de Sansão foi essa questão dos namoricos. Foi. Ele teve esse problema, sem dúvida. Alguém pode dizer que Sansão deixou de exercer a questão da separação, da consagração a Deus, quando praticou coisas que Deus havia dito, não faça. Tomou bebidas fortes, se aproximou de coisas mortas, enfim. Foi um erro também, claro. Mas ele continuava forçudo. Mas continuava com a sua força. Alguém pode dizer a questão da força de Sansão, ou seja, a questão, o problema maior de Sansão foi a questão de que ele acabou se enamorando de Dalila e acabou confessando a ela um segredo, o seu cabelo grande, que era uma ordenança de Deus, e através da obediência é evidente que ele seria abençoado e fortalecido pelo Senhor em pontos esporádicos, porque ele não tinha força todo dia, todas as 24 horas do dia, não. Deus tinha que descer sobre ele e se mover nele.
5: Aleluia.
4: Foi um problema também. De onde vem a sua força? Quantos irmãos aqui se sentem fortes? Quantos se sentem fortes? De onde é que vem a vossa força? De onde é que vem a nossa força? A Bíblia Sagrada nos deixa, meus irmãos, entender claramente que de todas as coisas que Deus pediu a Sansão, todas faziam parte, é claro, para que ele pudesse ser o homem levantado por Deus para começar, a Bíblia fala, para começar uma obra, para começar uma obra de libertação. Então a obediência faz parte, evidente, de uma vida abençoada por Deus, de uma vida de resposta de Deus e de uma vida que Deus coloca nela um projeto e executa. Mas não é só, não é o suficiente. Tudo isso faz parte da obediência, mas não necessariamente da força. O maior erro de Sansão, na opinião dos irmãos, qual seria? Rebeldia, rebelião. E aí vai, a gente tem ideias diferentes, não é? Cada um tem um tipo de entendimento, não há problema nenhum nisso. Eu vou voltar para esse texto aqui. Mas eu queria passar um pouquinho para frente, no segundo livro das Crônicas, por favor. O rei Uzias, meus irmãos, ele começou a reinar muito cedo, 16 anos. E ele reinou bastante, mais de 50. E a Bíblia fala que ele fez o que era reto aos olhos do Senhor, faz parte da obediência, não é? Buscou a Deus, buscou através dos servos de Deus entendimento de coisas espirituais, saiu e guerreou contra os mesmos filisteus do tempo de Sansão. A Bíblia Sagrada nos diz que ele começou a fortificar. A Bíblia nos fala que ele edificou torres em Jerusalém. A Bíblia Sagrada nos fala, eu estou no versículo 10 agora, que também edificou torres no deserto. A Bíblia fala que ele cavou muitos poços porque tinha muito gado. A Bíblia fala que ele tinha um exército de homens destros nas armas que saíam à guerra tremendamente para pelejar, ou seja, criou um exército também. A Bíblia Sagrada nos fala que Uzias, e preparou-lhes Uzias para todo o exército, escudos, lanças e capacetes, preparou os exércitos para a batalha, e também providenciou as armas que seriam armas daquele tempo, como se fossem hoje bombas atômicas, providenciou atiradeiras ou fundas para lançar pedras. Também fez em Jerusalém máquinas de invenção de engenheiros, aceitou a questão tecnológica, aceitou as inovações dos mais jovens, que é muito difícil para muitos. Em cima dessas torres colocou as máquinas. Não adianta fazer torre sem colocar máquina, não adianta fazer muita coisa sem ter alguém ou algo preparado para fazer funcionar aquilo que se está fazendo. Colocou atiradeiras, enfim, a sua fama cresceu porque ele fez tudo muito bem, diz a Bíblia, até que se tornou forte, está no versículo 15, lá no finalzinho, até que se tornou forte. Versículo 16, mas havendo-se já fortificado, o que diz a Bíblia? Exaltou-se o seu coração até se corromper e transgrediu contra o Senhor. Por quê? Por uma questão que nós poderíamos dizer, mas poderia ser resolvido isso de uma forma, quem sabe, até mais branda, quem sabe? Mas não foi. De todas as coisas que ele fez, Deus disse a ele, é isso que você vai fazer, a sua questão é essa aqui, estratégica, tecnológica, armação, preparação para a defesa do meu povo. Mas a parte espiritual não compete a você fazer. E a Bíblia fala que ele entrou no templo para queimar incenso no altar do incenso. E a Bíblia fala que o sacerdote Azarias, está no versículo 17, já entrou atrás dele com 80 sacerdotes do Senhor, varões valentes, e resistiram ao rei Uzias. Não te compete queimar incenso. O seu negócio é a estratégia, o seu negócio é a gestão. Está na moda falar gestão, né? Você não é político, você é gestor. É? A questão espiritual não compete a você, compete a nós, diziam os sacerdotes do Senhor. Mas não se esqueçam que Uzias se sentia forte. Mas se vocês olharem de todas as coisas que eu falei, Uzias havia se fortalecido na questão das guerras, ele havia se fortalecido na questão da defesa, ele havia se fortalecido na questão da estratégia. E uma vez se sentindo fortalecido, sentindo que a sua força poderia vir de tudo isso que eu falei para vocês, ele se corrompeu tentando adentrar a uma área que era altamente espiritual e não competia a ele. E embora os servos de Deus dissessem a ele, Uzias, não é você que deve fazer isso, e resistiram o rei, a Bíblia nos fala que, no versículo 19, que Uzias, ao invés de chegar e dizer, não, vocês estão corretos, a conclusão está certa, a minha questão é essa, Deus me colocou aqui, a Bíblia nos diz que ele indignou-se. De onde vinha a força desse rei? A força desse rei vinha do que ele havia construído, e Deus o havia abençoado em tudo que ele havia construído, em tudo que ele havia feito para a sua defesa e a defesa do povo de Deus. Atuou ele também um pouquinho nas questões espirituais, dando vazão a visões, derrubando altares, tudo bem, mas a questão de queimar incenso não competia a ele, mas sentia-se ele fortalecido principalmente por todas essas coisas que eu falei para vocês que ele fez. Mas de repente vem o sacerdote do Senhor. E esses sacerdotes tinham outro tipo de força. Eu vou perguntar a você mais uma vez, de onde é que vem a sua força?
5: Glória a Deus, Jesus.
4: De onde é que vem a sua força? Se você está numa situação onde Deus te colocou, Deus permitiu você estar, por que você está lá, quem o colocou e de onde é que veio a força para colocar você onde é que você está?
5: Glória a Deus.
4: Uzias resistiu a 80 homens que não tinham uma lança sequer. Esses homens não tinham nada que pudesse ser, eu diria, de alta periculosidade na questão tecnológica dessa época. Mas esses homens sabiam de onde vinha a força deles para resistir ao rei com seus exércitos.
5: Glória a
4: Indignado o rei. A Bíblia Sagrada nos diz, meus irmãos, que ele não se deu nem ao trabalho de deixar o incensário ali, não. Ainda com o incensário na sua mão para queimar incenso. Ficou mais indignado ainda contra os sacerdotes. E aí a força de Deus se contrapôs à força de tudo que o homem cria para a sua própria defesa. De tudo que o homem entende que possa ser a sua força, mas não é Deus. Não adiantaram os escudos. Não adiantaram as lanças e nem os capacetes e nem as couraças e nem os arcos. Não adiantaram os engenheiros com as suas máquinas, nem as máquinas de atirarem flechas e grandes pedras, aquelas catapultas. Nada disso adiantou, porque a indignação de Uzias fez com que Deus mostrasse quem é que realmente estava no controle e de onde é que realmente é que vinha o poder que estava atuando naquele tempo, naquela época, dentro do propósito de Deus. Ficou queimado Uzias. Afinal de contas, ele era o rei. E quem eram os sacerdotes para dizer a ele que rei, não compete a você fazer isso? E a Bíblia Sagrada nos diz que a lepra lhe saiu à testa perante os sacerdotes na casa do Senhor, junto ao altar do Senhor. A lepra lhe saiu na sua fronte, no que significa no seu intelecto. Deus estava dizendo, você pode ser sábio quanto você quiser ser sábio, pode ser muito culto, mas eu vou mostrar a você que eu detenho o poder. Eu detenho o poder. Deus o feriu naquilo que representa a inteligência do homem. De onde é que vem a sua força? A força desses homens de Deus vinha de Deus. Se Deus não agisse e o rei dissesse que venham os soldados, que venham os homens com as flechas e tragam as pedras grandes, vamos massacrar e fazer desses sacerdotes mingau. Isso certamente aconteceria. Mas a força do homem é até um ultraje tentar compará-la à força de Deus. De onde é que vem a sua força? Eu volto, meus irmãos, já falando de Uzias, eu volto para Sansão. Sansão achou que se livraria mais uma vez,

0: de repente atribuir, só a título de conversa entre nós mesmos. A Sansão, um falou que era isso, a desobediência, a rebeldia, cortou o cabelo. Mas o maior erro de Sansão foi exatamente não acreditar a Deus a sua força. Ele chegou a acreditar que realmente a sua força estava apenas e tão somente no seu cabelo crescido. Você vai dizer, mas não é isso que a Bíblia fala? Inclusive tem dois versículos aqui para baixo, no 22 a Bíblia fala, e o cabelo da sua cabeça lhe começou a crescer como quando foi rapado. Por isso que eu li o versículo 28. Ora, se o cabelo já estava grande como quando foi rapado, então era só ele se levantar e falar, traga a coluna aí que eu vou matar mais gente do que matei em toda a minha vida. Mas não. No versículo 28 ele havia entendido que a sua força vinha do Senhor. Já eu diria que era, a situação já estava bem complicada, é verdade. Mas louvo a Deus por ele ter entendido que a sua força não era questão do seu cabelo, fazia parte da obediência. Não era questão do seu nazireado, fazia parte, eu diria também, do que Deus havia instituído para a vida dele. Não resta a menor dúvida. Os seus erros e os seus defeitos, é claro que também enfraquecem. Erros e defeitos e pecados enfraquecem a vida das pessoas, é verdade. Mas meus irmãos, quando nós acreditamos que a nossa força não vem de nós mesmos, e que porque às vezes nos julgamos às vezes santos demais e não pecamos, somos fortalecidos apenas e tão somente por isso, nós podemos estar incorrendo no mesmo erro que Sansão incorreu. Ou seja, não acreditamos a Deus a nossa força, acreditamos aos nossos méritos. Por isso que o título da mensagem de hoje foi esse: de onde é que vem a sua força? Quantos se sentem fortes, digam amém. Os que se sentem fracos, digam aleluia. Não, não. Às vezes, meus irmãos, nós somos tentados. Quando eu digo nós, eu estou dizendo eu também. Isso acontece muito. Os irmãos obreiros aqui são testemunhas. Às vezes, nós temos um trabalho para realizar. E é claro, nós oramos, nós jejuamos, buscamos a presença de Deus. E nós chegamos no local, pode ser um culto especial, uma campanha. Tem dia que eu vou falar por mim, mas os irmãos, pode, se acontece com os irmãos, talvez os irmãos podem balançar a cabeça dizendo que sim, né? Tem dia que eu me sinto consagrado tremendamente. Falo, não, eu jejuei, faz 3 dias que eu estou em jejum. A hora que eu abrir a boca vai ser paralítico, andando, raio caindo, Satanás gritando, gente se convertendo, vai ser uma maravilha, porque eu estou uma bênção hoje. Já aconteceu com vocês isso? Já, não? Já? Meus irmãos, eu vou pro púlpito, parece que me falta palavra, eu começo a gaguejar, e ora, não acontece nada. E eu comento com a minha esposa, puxa, o culto de hoje, estou arrasado, porque eu jejuei a semana inteira. Fiz campanha com os irmãos, levantei o exército da fé, o batalhão da libertação. Era para ter caído pelo menos 3 mil endemoniados e salvos pelo menos 2 mil almas, e não aconteceu nada. Eu estou arrasado. Onde foi que eu errei? Eu errei quando eu achei que a força vinha do meu esforço. E eu pergunto a você de novo: de onde é que vem a sua força? De onde é que vem a nossa força? Faz parte, meus irmãos, é claro que é bom a gente orar, não resta a menor dúvida, é bíblico, não é? É bom a gente jejuar, sermos boas pessoas, às vezes bons ofertantes.
1: Ah, eu sou dizimista, Deus vai me ouvir, porque eu dou o dízimo, não sei, né?
0: Faz parte, eu vou colocar para você entender, faz parte da obediência, faz parte da nossa separação, da nossa consagração a Deus. Eu sou músico, eu toco guitarra, né? Toco bateria, Deus vai me usar. A hora que eu começar a tocar bateria, hoje jejuei a semana inteira. Ha! De onde é que vem a sua força? O mundo inteiro está impregnado, meus irmãos, com essa questão. Em alguns pontos da questão se torna algo extremamente, assim eu diria, até maligno. Porque muitas pessoas pensam que a força, que o poder vem porque a pessoa adquiriu algum tipo de posição onde pode subjugar os outros através da política, por exemplo.

0: Por isso eu digo que se torna até maligno. Outros adquirem bens.
1: Glória a Deus.
0: E não são poucas pessoas, não. Adquirem bens, são bem sucedidos na vida. E também acreditam que o seu poder está naquilo que ajuntaram ao longo da vida. Maltratam, humilham. Se entendem maiores do que os demais e mais poderosos. Mas mais uma vez eu pergunto a você, de onde é que vem a sua força? Porque pode ter certeza que se você não entendeu ainda de onde é que vem a sua força, cedo ou tarde, Satanás vai cortar todos os pelos da sua cabeça e vai arrancar e furar os seus olhos. E vai escravizar você, e não vai ser para moer trigozinho, não. Vai ser para carregar cargas e mais cargas que ele vai colocar sobre os seus olhos. Uns confiam em carros. Outros confiam em cavalos, outros confiam em burros. É, obrigado por completar para mim. Mas a nossa confiança, meus irmãos, e o nosso poder, temos de entender de onde é que ele vem. De onde é que vem a sua força, de onde é que vem a sua vitória? Se for, meus irmãos, para ser, eu diria ofertante, dizimista. Se for para ser pessoa de jejum e oração todos os dias. Se for para ser pessoa que de repente se entende tão consagrada, para se exaltar de tudo isso e achar que você está ganhando alguma coisa ou se fortalecendo porque você está fazendo isso, cuidado, porque vão te passar navalha na cabeça e você vai ficar de cocô pelado. Passa a mão na cabeça, não, que eu fico constrangido. Se entrega, não. Entenda de onde é que vem a sua força e diga não ao erro de Sansão. Diga não. A Bíblia Sagrada fala em Apocalipse 7:12. Amém, louvor, glória e sabedoria, ação de graças e honra e poder. E força ao nosso Deus para todo sempre. Homens, é o que nós somos. Somos homens de Deus, é verdade. Mas nós não podemos nos esquecer de onde é que vem a nossa força. Pode ter exército. Nós já vimos, meus irmãos, ao longo da história, grandes impérios. Os mais conhecidos, o egípcio e até o romano. Tinham muita força, mas não era a força que vinha de Deus. Se estribucharam e se acabaram. Alguns se tornaram até bem miseráveis em relação ao que eram. Alguns se tornaram, aliás, muito miseráveis. A nossa força tem que vir de Deus e temos de entender isso, porque senão nós vamos nos ufanar e vamos nos exaltar, assim como se exaltou o rei Uzias. A nossa força tem que vir de Deus. A Bíblia Sagrada nos diz, meus irmãos, que Deus não divide a sua glória com ninguém. Eu sou o Senhor, diz Deus, esse é o meu nome, e a minha glória, pois, ao trem não darei, nem o meu louvor às imagens de escultura. Se é Deus quem está fazendo você se tornar uma pessoa bem sucedida em todos os sentidos da sua vida, glorifica a Deus! Fica se exaltando na estrada da vida, se não vem aí o inimigo te arranca o cabelo e fura os olhos e põe para fazer um trabalho de animal. Pena, meus irmãos, que Sansão entendeu isso muito tarde. Pena. Claro que ele fez ainda uma grande obra depois de ter entendido de onde é que vinha a sua força. Peço-te que te lembres de mim e me dá força só mais uma vez. Agora ele entendeu. De onde é que vem a sua força? Olha, meus irmãos, nós não podemos dar muita importância a nós mesmos achando que somos alguma coisa. Se a nossa força não vem de Deus, nós vamos cair cedo ou tarde. Se a nossa força não vem de Deus, será desmascarada cedo ou tarde. Prepara-se o cavalo para o dia da batalha, mas é o Senhor que dá a vitória, diz Provérbios 21:31. Entenda de onde é que vem a sua força e se fortaleça cada vez mais. Entenda de onde é que vem a sua força e coloca-te diante das situações de batalha cada vez mais. Porque você não haverá de perder uma batalha sequer. Mas o dia que você confundir uma simples questão de acreditar a Deus o que é a Ele crédito, você vai perder. Você vai perder. Pode até se recuperar. Sansão se recuperou, não é verdade? Mas observe o Senhor, ou digo, observe vocês, ele já não sabia que o Senhor havia se retirado dele. No versículo 21, vejam vocês que situação. Os filisteus pegaram Sansão. E eu falei fura os olhos, mas na verdade eu ia falar, arrancaram os olhos dele. E o fizeram, e fizeram descer a Gaza e amarraram-no com duas cadeias de bronze. E andava ele moendo no cárcere. Não só estava preso, mas tinha que ficar lá, movendo aquela pedra enorme para moer cereais, trigo, enfim, cereais, vamos dizer assim. Não só estava cego, não só estava amarrado, mas ainda carregava esse peso todo. E algumas pessoas chegam até mesmo a, não sei se é filosofar ou dizer depois, ou simplesmente dizer pra, como frase de efeito, depois que ficou cego foi que entendeu. É preciso isso? É preciso sofrer danos horríveis para entender certas situações? Se nós podemos claramente entender isso hoje, por exemplo, a questão da força. Não é preciso ter de passar por situações humilhantes na vida para entender de onde é que vem a nossa força. Porque na realidade, meus irmãos, quando nós chegamos na presença de Deus, nós chegamos tão miseráveis, e a Bíblia chega até a dizer, e nós podemos aludir dessa forma, chegamos nós pobrezinhos e necessitados. Se nós estamos de pé, se estamos esperançosos, se estamos cheios de confiança, é porque o Senhor desceu sobre nós com o Seu Espírito e nos trouxe essa força para vencer as situações mais inacreditáveis que a vida coloca diante de nós. Então, meus irmãos, vamos glorificar a Deus, porque dele vem a nossa força, dele vem a nossa vitória, dele vem a nossa salvação. Nós não estamos aqui para praticar atitudes meritórias e achar, eu mereço. Que tem gente que acha, não, eu mereço, eu mereço. Nós não merecemos nada, meus irmãos, nós merecíamos muita coisa ruim, isso sim. Mas creditemos ao Senhor a nossa força, não por questão de mérito, mas por questão de misericórdia. E desfrutemos de Deus tudo que Ele tem para nós. Deus tem muita coisa para nós, Deus é abundante para conosco. Mas todo crédito seja dado a Deus. A nossa força tem que vir de Deus. De qualquer outro tipo de movimento que vier à nossa força, não serve. Não se ache mais importante do que você é. Não se pense mais forte do que você é. Não ache você que por alguma razão você tem ou detém algum tipo de poder, porque isso não vai servir para nada na hora em que o inimigo te atacar. Você pode ter poder financeiro e você pode se defender judicialmente. Você pode ter poder político e se defender politicamente. Você pode ter tanto tipo de influência e se defender com a sua influência. Mas quando o inimigo lançar setas contra você, eu digo a você, para que é que vale o seu dinheiro? Você acha que você vai chegar para Satanás e falar, ah, Satanás, eu sou o prefeito dessa cidade, você dá licença? Você acha? Você acha que você vai chegar para Satanás e falar, não, porque a minha influência na sociedade é a influência de 1 a 10, 9,5. Então, Satanás, você fica no seu cantinho. Você vai ser assassinado pelo inimigo. Agora, meus irmãos, é tão tremendo e tão poderoso sabermos que temos um Deus. Que não é só a nossa força no âmbito espiritual, mas temos um Deus que quando precisa de luta, Ele mesmo se chama Senhor dos Exércitos. Que Deus te abençoe, que a palavra de Deus siga falando ao seu coração, à sua vida. E a nossa força tem que vir do Senhor. Tudo que Deus realizar por nós, nosso intermédio, creditemos a Ele toda a glória, porque a força e o poder vem dEle e é Ele quem faz. Que Deus os abençoe, meus irmãos, coloquem-se de pé em nome de Jesus Cristo. Vamos agradecer a Deus por essas palavras, e eu espero que vocês tenham comido e se alimentado dessa palavra. Então, meus irmãos, Deus abençoe essa palavra para vocês. Essa palavra não é minha, essa palavra é de Deus, e que ela seja edificante na vida de todos vocês. Coloca a mão sobre a vossa cabeça. Oremos ao Senhor. Senhor meu Deus, Senhor meu Pai. Às vezes pensamos que somos tão fortes. Às vezes pensamos que somos tão poderosos. E às vezes pensamos que somos tão merecedores de tantas coisas, porque achamos que fizemos isso, fizemos aquilo. E na verdade, Senhor meu Deus, o que estamos fazendo é nos exaltando. O que estamos fazendo, meu Deus, é deixando de reconhecer e acreditar ao Senhor a glória que lhe é devida. Por isso, Senhor meu Deus, primeiramente eu quero pedir ao Senhor perdão por muitas vezes, meu Pai, ter achado que sou alguma coisa. E eu sei que sou apenas um servo do Senhor. Não quer dizer que não sou nada, meu Deus, porque eu sei que eu sou servo do Senhor. Então não posso dizer que não sou nada não, Pai, porque eu sou servo do Deus vivo, do Senhor. Mas sei, Senhor meu Deus, que às vezes também, como o rei Uzias, o meu coração se enche. Às vezes, meu Deus, penso ser o que não sou. E isso confesso publicamente, Senhor. E falo também diante do Senhor. Eu não quero ser derrotado, não quero ver o inimigo raspar a minha cabeça. Não quero ficar envergonhado, Senhor meu Deus. Por isso eu acredito ao Senhor toda a honra e toda a glória, meu Pai. E tudo quanto a Deus, que analisando-se profundamente, ó Pai, for entendido que de alguma maneira manifesta alguma forma de poder, que seja acreditado ao Senhor a glória, a honra, o domínio para todos sempre. Senhor meu Deus, Senhor meu Pai, como servo do Senhor, é claro que eu quero ser usado pelo Senhor. Como servo do Senhor, é claro, Senhor meu Deus, que em favor das pessoas eu quero, meu Deus, exercer a minha situação servil. Mas que o Senhor seja aquele que faz a operação sempre. Que seja o Senhor a fazer maravilhas sempre, como eu sei que o Senhor está fazendo aqui. Como eu sei que o Senhor está realizando nesta vida, aqui neste lugar, maravilhas, curando enfermos, derramando do seu poder que subjuga as forças do diabo, derramando do seu poder que subjuga o poder de Satanás, que por sua vez tenta subjugar tantas outras vidas. Senhor meu Deus, Senhor meu Pai, exerça uma vez mais o seu poder aqui para colocar por terra todas as artimanhas infernais, todas as artimanhas demoníacas. Senhor meu Deus, eu clamo ao Senhor nesse momento, meu Deus. E o Senhor sabe que eu estou clamando com toda a força do meu coração, do jeito que eu sou. Eu sou assim, meu Deus. E não pretendo ser diferente, porque o Senhor me fez assim. Eu clamo ao Senhor com toda a força do meu coração, pedindo ao Senhor para derramar do seu poder sobre todas essas vidas que estão aqui, e sobre todas as pessoas que estão em casa nos acompanhando, também através das emissoras que estão transmitindo essa programação. Meu Deus, que todos possam reconhecer no Senhor todo o poder e toda a força, e que todos possam atribuir ao Senhor todo o poder e toda a força e toda a honra e toda a glória, e que seja envergonhado o adversário não encontrando oportunidade de destruir aqueles, ó Deus, que estão diante do Senhor até fazendo uma grande obra. Senhor meu Deus, nós queremos, meu Pai, ter um entendimento profundo. Sem ter de, meu Deus, ter esse entendimento, depois de termos sofrido os prejuízos que são completamente evitáveis. Senhor meu Deus, entra nessa vida, entra nesse coração, para transformar esse entendimento, para transformar essa mente. Em nome de Jesus Cristo, meu Deus, toma nas tuas mãos os teus pequeninos. Nós nos sentimos pequeninos perante o Senhor. Isso é para exaltar o nome do Senhor. Isso, meu Deus, é para que o Senhor veja que os nossos corações estão sendo sinceros no que diz respeito a reconhecer a importância, o tamanho, o poder que o Senhor tem, e nós queremos sim desfrutar desse poder. Senhor, meu Deus, manifesta o teu poder, manifesta a tua glória nesse coração, nessa vida, nesse irmão, nesse jovem, nesse adolescente. E que nós nunca nos esqueçamos, ó Deus, que o Senhor é a força da nossa vida. O Senhor é o nosso refúgio, é a nossa fortaleza. Que o Senhor é o Deus que faz a peleja por nós. O Senhor é o detentor do poder. Senhor, venha pelejar nas nossas pelejas, batalhar nas nossas batalhas, guerrear nas nossas guerras. Nós reconhecemos, ó Deus, a insignificância do que realmente somos. E reconhecemos o poderio do Senhor e tributamos ao Senhor toda a honra e toda a glória. Senhor, meu Deus, o Senhor pode curar esse câncer. Essa família já não tem mais força nem poder para lutar contra esse câncer. Para lutar, meu Deus, contra esses processos malignos que atingem essa casa, essa família. Mas o Senhor é o nosso poder. Toda glória e honra ao Senhor. O Senhor é digno de toda honra, todo louvor e toda glória, porque o Senhor é a nossa força. O Senhor é a nossa força. Senhor, meu Deus, em nome de Jesus, haja nessa casa, nessa família, nessa igreja, abençoando, abrindo portas, levantando o caído, Senhor, meu Deus, fortalecendo aquele que precisa da sua força, do seu poder. Em nome de Jesus Cristo, meu Deus, operai tudo em todos. Faça, meu Deus, com que todos estejam confortados e consolados perante o Senhor. Eu estou certo da sua resposta para todos esses que estão orando comigo nesse momento. Eu estou certo, Senhor, meu Deus, que o Senhor está sendo reverenciado, glorificado, engrandecido. E estou certo, meu Deus, que essas pessoas todas reconhecem e atribuem ao Senhor a força e o poder, a vitória que tem alcançado até aqui. Embora entendam que existem processos, meu Deus, que nos remetem à obediência e devem ser observados. Em nome de Jesus Cristo, meu Deus, abençoa esse povo, abençoa essa igreja, abençoa, meu Deus, grandemente nas tuas mãos. Em nome de Jesus Cristo, amém, Senhor. Amém. A sua força, o seu poder aquisitivo, a sua influência, tem o seu valor. Mas quando se trata da coisa espiritual, o único poder, a única força que tem valor é a força que vem do nosso Deus. Se falta você essa força, você precisa se entregar para Deus hoje. Levanta sua mão para se entregar para Deus. E entender que a sua força só vem de Deus. Deus abençoe, irmão. Deus abençoe. Deus abençoe. E você, ouvinte, também. Levanta sua mão para receber Deus como o seu Deus, como a sua força. É a única forma de obter a vitória nas coisas que são dessa vida e nas coisas espirituais também. Você que está aqui, está desviado dos caminhos do Senhor, Deus abençoe meu irmão também que está lá atrás. Você que está desviado dos caminhos do Senhor, até quando você vai ficar sofrendo consequências? E quem sabe um dia você entenda que você está errado, mas por que continuar sofrendo? Volta para o Senhor agora, volta. Levanta sua mão, reconcilia-te com Deus. A decisão é sua, você quer Deus ou não? Você quer sair dessa vida que certamente vai levar você ao fracasso ou não? A decisão é sua. Eu não posso pegar você à força, espancar você e falar, olha, deixa Jesus entrar na sua vida. Não. Você é inteligente. Você sabe que Deus está falando contigo. Quer voltar para Deus hoje? Que Deus abençoe. Oremos por aqueles que vieram para Deus. Aqueles que estão em casa, que também vieram para o Senhor. Aqueles que em casa também reconciliaram-se com Deus. Oremos por essas pessoas. E também a nossa oração da fé. Senhor meu Deus, Senhor meu Pai. Agradecemos o Senhor por essas vidas. Essas pessoas que se entregaram ao Senhor. Essas pessoas, Senhor meu Deus, que permaneçam. Que perseverem. Que essas pessoas, Senhor meu Pai, sejam cada dia mais abençoadas. O Senhor é poderoso, Senhor, meu Deus, entendendo esses corações, para escrever o nome dessas pessoas no livro da vida e selar no sangue do Cordeiro. Aqueles que reconciliam-se contigo, na verdade, ó Deus, estão dando ao Senhor o espaço que o Senhor mesmo fez dentro delas, do tamanho do Senhor. Estão cedendo ao Senhor espaço para que o Senhor venha morar na vida delas. Entra nessas vidas, meu Deus. Cuida dessas vidas, meu Pai. Senhor, meu Deus, aqui está a sua igreja, aqui está o seu povo. O Senhor também é Deus vivo e poderoso. E agradecemos o nome do Senhor pelas ações que o Senhor está fazendo em cada uma dessas pessoas. Senhor, meu Deus, eu sei que o Senhor está curando o enfermo, fortalecendo o enfraquecido. Sei que o Senhor está trazendo alegria a esse coração, meu Deus. Sei que o Senhor está fazendo uma grande obra nessas pessoas. Meu Deus, a obra pertence a Ti, Senhor. Cura o enfermo. Senhor, eu repreendo todo o poder do mal. Coloca por terra toda a legião do diabo, da mentira. Toda a legião satânica que aflige esse corpo, essa vida, esse sentimento. Esse poder da mentira, do engano. Senhor, meu Deus, eu repreendo. Sai dessa vida agora, Satanás. Sai dessa casa agora. Tem um Deus vivo que está agindo aqui. Ele é poderoso. E você o conhece, Satanás. Saia dessa casa, porque o meu Deus está entrando. Saia dessa vida agora, obra má, maligna, satânica, destruidora. Obra da morte. Saia em nome de Jesus Cristo. Porque o meu Deus está abençoando essa casa. O meu Deus está abençoando essas pessoas. O meu Deus está abençoando essas famílias em nome de Jesus Cristo. Abençoa cada uma dessas vidas, Senhor meu Deus. Em nome de Jesus Cristo. Amém, Senhor. Amém, amém. Pregar a palavra de Deus é o meu negócio. Ganhar almas é o meu negócio. Quando eu estou aqui, meus irmãos, nesse púlpito, a minha alma está alegre. O que eu faço aqui não é imposição de ninguém. O que eu faço aqui é voluntário desde os meus 15 anos de idade. Eu gosto de fazer isso. Eu estou aqui com prazer, pregando a palavra de Deus. Nós queremos que Deus haja dentro das casas, dentro das famílias. Eu estava no programa, um testemunho de uma irmã. Aliás, estou usando esse testemunho. Eu fiquei muito tocado, porque a irmã fala no testemunho que a casa dela era um desastre. Ela não tinha um esposo dentro de casa. O esposo gastava tudo na bebida, na jogatina, dava quinta-feira e ele sumia, só voltava no domingo. E ela queria ter um esposo, queria ter um pai para os filhos e não tinha. E ela já estava numa situação extrema. Convido todos vocês que gostam de ganhar almas, porque nós estaremos aqui, acima de tudo, para ganhar almas. Nós somos ganhadores de almas e estaremos aqui principalmente, o ponto principal é ganhar almas para o reino de Deus. Muito obrigado, queridos irmãos. Vocês são muito gentis em virem aqui, apesar de toda a dificuldade. Então, muito obrigado pela presença de vocês. Agradeço os nossos irmãos, agradeço os nossos amigos, pessoas de outros ministérios. Agradeço todos vocês de todo o meu coração. Digam comigo assim: a paz do Senhor Jesus, a paz do Senhor Jesus, a paz do Senhor Jesus. E vão com Deus, que o poder do nosso Deus, que a graça do nosso Deus, que as grandes manifestações do Senhor nunca falte em vossas vidas de hoje para todos sempre. Amém. Deus abençoe todos vocês. Encerramos por aqui a transmissão diretamente do templo para a glória de Deus, Igreja Pentecostal Deus e Amor, que está na Avenida do Estado, 4568, na Baixada do Glicério. Vão com Deus, meus irmãos. Deus os abençoe.
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Senhor Jesus, ouvintes do programa Voz da Libertação, quem vos cumprimenta, seu irmão em Cristo, presbítero Raimundo Paraguaçu. Estou neste momento convidando todo o povo querido e amado da cidade de Duque de Caxias para esse próximo domingo. Neste domingo, logo mais no horário das 9 horas da manhã, estarei com vocês na cidade de Duque de Caxias, pregando a palavra de Deus e orando através dos dons do Espírito Santo na nossa sede estadual, localizada na Avenida Duque de Caxias, número 476, no bairro Pauliceia, na cidade de Duque de Caxias. É o grande dia da vitória, é o grande dia da bênção, é o grande dia do milagre, aí mesmo em Duque de Caxias. Quero convidar os membros, obreiros, obreiras, convidar os pastores das igrejas setoriais, igrejas centrais, igrejas regionais, igrejas locais. Quero convidar os novos convertidos, quero convidar você católico, evangélico, convidar você que não tem nenhum crédulo religioso. Quero convidar também os enfermos problemáticos, desenganados pela medicina, porque é o dia da vitória, é o dia da bênção em Duque de Caxias. Esse que vos fala, presbítero Raimundo Paraguaçu, estarei pregando a palavra de Deus, orando através dos dons do Espírito Santo. Vou estar ao lado do nosso querido pastor José Ribeiro, responsável estadual aí da nossa sede estadual de Duque de Caxias. Vai ser forte o que Deus vai fazer logo mais nesse domingo, 9 horas da manhã. É o dia da vitória na Igreja Pentecostal Deus e Amor, sede estadual de Duque de Caxias, Avenida Duque de Caxias, 476, na Pauliceia. Esse que vos fala, presbítero Raimundo Paraguaçu, estarei pregando a palavra de Deus, orando pelos dons do Espírito Santo, fazendo a oração dos milagres, a oração da libertação, a oração do renovo espiritual e também a unção com azeite. Compareça você com toda a sua família. Jesus Cristo garante a cura, garante o milagre, garante a libertação. Que Deus te abençoe e até lá, na paz do Senhor Jesus Cristo.

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3: Garantida e uma bênção reservada mediante a sua fé. E amanhã, sexta-feira, às 23 horas, mais 45 minutinhos, nós teremos também o início de uma preparação espiritual, pastor Rafael, que contará com a presença da nossa irmã evangelista Maria Lorena, que estará orando conosco, porque nós temos daqui a 21 dias, uma grande festa aqui.
4: Exatamente.
3: Qual é essa festa, pastor?
4: Os 64 anos da nossa querida e amada igreja pentecostal Deus e Amor.
3: Exatamente, 64 anos, uma igreja firmada na rocha. Permanecemos firmes nesta rocha que é Jesus Cristo, nosso Senhor e Salvador, aquele que está interessado em ouvir a tua oração, a minha oração, a nossa oração nesta noite. Então você já vai preparando a sua expectativa, preparando a sua fé. Serão 21 dias de clamor. Nós estaremos aqui de maneira muito unida, porque a oração começará com a serva de Deus a partir das 15 para meia-noite, e quando terminar a oração, momento, já estaremos aqui no Santuário da Oração, em oração também, e a oração continua. E a nossa igreja, Igreja Pentecostal Deus e Amor, é uma igreja lembrada, é uma igreja comentada pela oração, e nós não perdemos esta característica, nós mantemos esta característica e queremos que você prepare a sua expectativa para aquilo que Deus faz, não só amanhã, na sexta-feira, não só nessa preparação espiritual, mas em todos os momentos na nossa igreja, e principalmente neste grande dia maravilhoso que Deus está nos preparando, os 64 anos, onde comemoraremos 64 anos de vitória. Você é o nosso convidado da Grande São Paulo, região metropolitana, todo o estado de São Paulo, a sua caravana, esteja preparado, você prepare também os membros da sua igreja, você que é membro, você que é visitante, você que congrega na Igreja Deus e Amor, procure o seu pastor para se informar o quanto antes, porque vai faltar espaço, pastor, vai faltar lugar aqui na sede mundial.
4: Exatamente.
3: Então garanta o seu lugar, garanta o espaço na sua caravana. Você que vem de veículo, chegue cedo também, né? Porque o nosso estacionamento é amplo, mas eu acredito que a massa humana estará reunida aqui e a mão de Deus mais uma vez manifestando neste lugar. Então, não se esqueça, nós estaremos amanhã iniciando essa preparação espiritual e contamos também com você que ora conosco aqui nesta madrugada, que ora conosco às 6 da manhã, às 6 da tarde, à meia-noite, que ora conosco na igreja. Olha, eu quero que você também participe desta preparação para que milagres, para que prodígios, para que almas sejam tocadas pelo Senhor nesta grande festividade que já está sendo preparada. São 23 horas, 58 minutinhos, pastor Rafael. Eu já quero aqui, né, fazer esse convite para que os irmãos preparem a fé, porque como estávamos falando, estamos também no mês da campanha Profetizando no Vale. De toda a história, né, que Ezequiel, ele vem nos falar através da profecia, eu acho mais interessante de tudo aquilo que acontece, seja ele literal ou simbólico, como queiram interpretar, é que de fato aquele exército de ossos, eles receberam vida. E talvez você que nos acompanha agora pelo rádio, pela internet, talvez você olhe para a sua vida atual e você possa fazer ressalvas nesta vida, você possa pontuar e demonstrar situações, estados, condições que não são agradáveis. Talvez algumas partes da sua vida parece que se mortificaram, se secaram, parece que a sua vida profissional ela está mortificada, parece que a sua vida sentimental está seca, você que está nesta condição, nós queremos te convidar neste momento a colocar a sua expectativa no Senhor Jesus e a sua fé em ação, porque nós estaremos orando em seu favor e eu tenho certeza, a palavra de Deus virá sobre ti e com certeza esta situação vai mudar. Eu estarei iniciando essa oração e na sequência, pastor Rafael estará também aqui orando, intercedendo em seu favor. Pastor Rafael, muito obrigado, até daqui a mais alguns instantes, em nome de Jesus. Você que está conosco na transmissão, coloque seu pedido de oração, coloque o nome da sua família, coloque qual é a área da sua vida que está seca, que precisa ser restaurada, que precisa receber vida e vida com abundância, que nós estaremos orando em seu favor. Você que pode fechar os seus olhos, você que pode curvar a sua cabeça, dobrar os seus joelhos, te convidamos a ficar confortável na presença de Deus e orar conosco neste exato momento. Senhor Deus e Pai, em nome de Jesus Cristo, nós entramos na sua presença mais uma vez. Neste dia de sexta-feira, Senhor, já estamos nesta sexta-feira, dia 23, ó Deus, do mês de maio, na continuidade desta campanha, Senhor, deste propósito de oração que é profetizando no vale. Senhor, este título, ó Deus, deste propósito, Pai, tão provocativo, meu Deus, que nos leva, meu Deus querido, a ousar na fé, que nos leva a aumentar a nossa expectativa, Pai. E é com um coração alegre, meu Deus, mas também temeroso, que nós nos aproximamos de Ti através da oração para pedirmos ao Senhor o perdão dos nossos pecados. Em primeiro lugar, ó Deus, nós queremos receber o perdão que vem de Ti, o perdão restaurador, reconciliador, o perdão, ó Pai, que apaga as nossas transgressões. Nós precisamos deste perdão. Perdoa as nossas dívidas, perdoa as nossas falhas, perdoa as nossas ofensas, Senhor. Perdoa-nos, ó Deus, porque muitas vezes sabemos fazer o bem e não fazemos, e por isso, Pai, nós acabamos pecando, ó Deus, com os lábios, com, ó Deus, o pensamento, com os membros do nosso corpo. Perdoa-nos, ó Deus, porque pecamos de maneira involuntária, de maneira voluntária, porque muitas vezes os nossos pés, eles se apressam nos caminhos de perdição, Senhor. Tem misericórdia deste homem, desta mulher, que durante esta semana, Senhor, de alguma forma pecou contra Ti, contra a Tua palavra, mas nesta oração demonstra arrependimento, nesta oração inclina o coração e pede a Ti, ó Deus, o perdão e a misericórdia. Senhor, nós sabemos que a Tua misericórdia, Pai, ela se renova a cada manhã. Nós sabemos que a Tua misericórdia, Senhor, ela é presente, meu Deus, todos os dias da nossa vida. Por isso eu te peço neste momento que o Senhor, ó Deus, ó Pai, estenda as Tuas mãos com misericórdia agora sobre a vida deste irmão ouvinte do programa Voz da Libertação, sobre a vida desta irmã, ó Deus, e deste irmão internauta que nos acompanha e que está clamando a Ti por perdão, por restauração. Ó Deus, venha, Pai, estender as Tuas mãos sobre nós para nos perdoar, porque nós somos pobres pecadores, nós somos, ó Deus, pecadores arrependidos, Pai. Nós lutamos, meu Deus, diariamente uma batalha conosco mesmo para nos mortificar, para matar o nosso próprio eu, para pegarmos, ó Deus, a nossa cruz, para tomarmos a nossa cruz e seguirmos a Ti, Senhor. E é bem verdade o que Paulo registra em suas epístolas, ó Deus, dizendo, ó Deus querido, que o bem que queria fazer este não fazia e o mal que não desejava este executava. Senhor, da mesma forma, este irmão e esta irmã, o bem que desejava fazer, meu Deus, muitas vezes não consegue executar, e o mal que não desejava este, ó Deus, executa. Entretanto, nós clamamos a Ti, perdoa-nos, ó Deus, perdoa-nos, ó Pai, e cobre-nos, meu Deus querido, com a Tua misericórdia, Senhor, para que a nossa oração não seja rejeitada pelo Senhor. O nosso coração está arrependido e passivo de receber o Teu perdão que nos recebe. restaura, Senhor. Restaura-nos nesta noite. Restaura, Senhor, meu Deus, a nossa vida espiritual, Senhor, porque nós precisamos de fato, ó Deus querido, vivermos espiritualmente. A Tua palavra, Senhor, diz que quando nós estávamos mortos nos nossos delitos e pecados, o Senhor nos vivificou, Senhor. Venha vivificar esta irmã, venha vivificar este irmão, venha vivificar a nossa vida, Senhor. Dai-nos da vida espiritual abundante, meu Deus, para que nós possamos clamar a Ti, para que nós possamos orar mais a Ti, para que nós possamos, meu Deus, jejuar, meditar na Tua palavra, Senhor, para que nós possamos nos exercitar espiritualmente. Que o Senhor nos dê vida nesta oração, que o Senhor nos dê vida nesta madrugada, Senhor, nos vivifica, meu Deus querido, esta pessoa, Pai, que talvez neste momento está orando com pouca força, que talvez neste momento está orando, meu Deus, lutando contra pensamentos duvidosos, lutando, ó Deus, contra pensamentos pessimistas, lutando, Senhor, contra pensamentos limitantes, meu Deus. Venha vivificar esta pessoa, venha fortalecer a fé deste irmão, a fé desta irmã, venha fortalecer a nossa fé, Senhor, e firmarmos nesta rocha, ó Deus querido, como o Salmo de número 40, o salmista clamou dizendo: esperei com paciência no Senhor, e Ele se inclinou para mim, ouviu o meu clamor, me tirou de um lago horrível, de um charco de lodo, e firmou os meus pés sobre a rocha. Meu Deus, quantos irmãos e quantas irmãs que neste exato momento, Senhor, estão, ó Deus, afundados, ó Pai, em um lago horrível, estão afundados, ó Deus, em problemas, estão afundados em enfermidades, afundados em desânimo, afundados em frustração. Quantas pessoas que neste instante, ó Deus, estão afundadas nas drogas, nas enfermidades, que estão afundadas na depressão, na ansiedade, nos males deste presente século, Senhor. Quantas pessoas que estão afundadas agora em uma vida sem sentido, em uma vida sem propósito. Quantas pessoas estão afundadas no pecado, Senhor, na vaidade, no mundanismo. Quantas pessoas, ó Deus, que estão, ó Pai, em uma situação difícil, desesperadora, e precisam, meu Deus, da Tua mão forte, que as resgate e as firme sobre a rocha. Quantas pessoas, ó Deus, que neste exato momento conosco, meu Pai, estão agora mesmo declarando a fraqueza, declarando a pequenez, declarando a necessidade, porque de fato somos todos necessitados, somos todos carentes, meu Deus, da Tua graça, da Tua mão forte, do Teu braço estendido, Senhor. Estende agora, meu Deus, a Tua mão, estende agora, Senhor, o Teu braço, e nos ajuda, meu Deus, ajuda esta pessoa, Pai, levanta este homem, esta mulher, deste lago horrível, meu Deus querido, levanta esta pessoa, Pai, que está nesta situação, meu Deus, tão movediça, que quanto mais, ó Deus, tenta se mexer e sair, mais se afunda, mas o Senhor é o único que pode nos resgatar. Socorre, Senhor, o Teu filho, socorre, Senhor, a Tua filha, socorre, Senhor, a Tua igreja. Nós clamamos por socorro nesta madrugada, socorre-nos, ó Deus, espiritualmente falando, socorre-nos, ó Deus, dos problemas, das adversidades desta vida, Pai, socorre-nos, ó Deus, das situações adversas, socorre-nos, ó Deus, das tempestades que nos rodeiam, socorre-nos, ó Deus, dos gigantes que nos afrontam, socorre-nos, ó Deus querido, ó Pai amado, dos problemas que vêm, das aflições deste mundo. Socorre, Senhor, esta mulher, socorre, Senhor, este homem, socorre, socorre, Senhor, este jovem, esta moça, este rapaz, esta criança, este ancião, esta anciã, meu Deus, que está nesta situação de dificuldade, que tem lutado, meu Deus, mas com as próprias forças não tem obtido resultados e respostas. Nós clamamos a Ti, Senhor, Tu és o socorro bem presente na hora da angústia, meu Deus, socorre esta vida agora, Senhor, em nome de Jesus nós clamamos a Ti, Pai, em nome de Jesus, ó Deus, nós acreditamos que o mesmo Deus de ontem, que o mesmo Deus dos salmistas, que o mesmo Deus dos profetas, que o mesmo Deus dos apóstolos, que o mesmo Deus da igreja primitiva, que o Deus de ontem é o mesmo hoje, é o mesmo eternamente, por isso clamamos por socorro, socorre-nos, ó Deus, em nome de Jesus, venha socorrer a nossa família, Pai, a nossa família, Senhor, que é o nosso bem mais precioso, a nossa família, meu Deus, que muitas vezes é alvo do inimigo, a nossa família, Senhor, que muitas vezes está vulnerável aos ataques do diabo. Senhor, tem misericórdia, Pai, da nossa família. Tem misericórdia, Senhor, deste casamento, tem misericórdia desta união, tem misericórdia deste lar, desta família, Senhor, que tem sido alvo do inimigo, Senhor, que com flechas e dardos inflamados tem lançado ataques, meu Deus, contra a família, tem misericórdia, Pai, a família, meu Deus, que temos é projeto do Senhor, a família que temos, meu Deus, é projeto do Senhor, não deixa, meu Deus, o inimigo vencer, destruir, separar a nossa família, Senhor, tem misericórdia, nós clamamos a Ti porque cremos no guarda de Israel, porque cremos que o Senhor não dorme nem tosqueneja, porque cremos que se o Senhor guardar a nossa casa, guardar a nossa família, meu Deus querido, ela estará protegida e escondida nas Tuas mãos, Senhor. Nós podemos sim ter sistemas de segurança, nós podemos sim ter, meu Deus, protocolos, ó Pai, rígidos de segurança, mas tudo isso será vão se o Senhor não guardar a nossa família. Em vão serão, ó Deus, as multidões dos nossos cuidados, das nossas cautelas, se o Senhor não guardar a nossa família. Pai, por isso colocamos a nossa casa diante do Senhor, nas Tuas mãos, ó Deus, nós colocamos a nossa família, ó Deus querido, em nome de Jesus, contempla os nomes, Pai, nos pedidos de oração que são feitos a Ti, ó Deus querido, pelas redes sociais, os pedidos de oração que são depositados aqui fisicamente na urna, meu Deus, contempla agora os nomes de pessoas, ó Deus, que estão sendo escritos neste exato momento, com muita fé, para que o Senhor guarde, para que o Senhor proteja, para que o Senhor livre, porque, meu Deus querido, somente o Senhor é quem pode guardar a nossa família dos ataques do inimigo, somente o Senhor é quem pode guardar a nossa família do homem mau e sanguinário, do homem violento, meu Deus, guarda a nossa família, guarda, meu Deus, na cidade, guarda no campo, guarda na entrada, na saída, guarda na estadia, guarda a nossa casa, Senhor, clamamos a Ti, meu Deus, neste momento, estenda as Tuas mãos, ó Deus, sobre o casamento, Pai, venha abençoar a esposa, venha abençoar o marido, venha abençoar os filhos, venha abençoar os avós, os tios, as tias, os primos e primas, venha abençoar a família, toda a parentela, Senhor, meu Deus, em nome de Jesus, nós clamamos a Ti, ó Pai, porque sabemos que o Senhor, meu Deus querido, é quem abençoa a família, porque há uma promessa sobre Abraão que diz, em Ti serão benditas todas as famílias da terra, e nós acreditamos, meu Deus, que a bênção que estava sobre Abraão é derramada também sobre a nossa família, por isso eu Te peço, Senhor, abençoa a família deste irmão, abençoa a família desta irmã, abençoa a nossa família, Senhor, de norte a sul, de leste a oeste, guarda, Senhor, guarda, meu Deus, de todos os pensamentos malignos, Deus, violentos, sanguinários, assassinas, meu Deus, e homicidas, Pai, livra, Senhor, livra a nossa família, meu Deus, em nome de Jesus, que todo mal seja desfeito agora, que toda corrente seja quebrada agora, que toda influência maligna seja agora vencida, destruída e deslocada de sobre a nossa casa, porque ela se torna bendita em nome de Jesus Cristo, Senhor. Abençoa esta família, Pai, que tem passado, meu Deus, por estreitos, por maus bocados, que tem passado, Senhor, pelo vale da sombra da morte. Guarda esta família, meu Deus, que tem enfrentado situações adversas, que tem enfrentado situações, meu Deus querido, de enfermidades, que tem enfrentado, meu Deus, situações financeiras, ó Deus, difíceis, que tem enfrentado, meu Deus, problemas diversos, meu Deus, na comunicação. Tem misericórdia desta família, Pai. Muito se fala, Senhor, sobre uma família funcional e disfuncional, e de fato, meu Deus, nós sabemos que a cultura familiar nem sempre ela é boa, e a Tua palavra, meu Deus, demonstra que a família não é perfeita, meu Deus, e de fato ela não é, porque é constituída de seres humanos pecadores como nós, Senhor. Todavia nós acreditamos que o Senhor pode abençoar, que o Senhor pode transformar, que o Senhor pode, meu Deus querido, operar um milagre sobre a nossa casa e sobre a nossa família, e por isso te pedimos com muita fé, Senhor, abençoa a nossa casa, meu Deus, abençoa a nossa família, Senhor, meu Deus querido, que as Tuas mãos se estendam agora sobre o lar deste irmão e desta irmã, sobre a família deste irmão e desta irmã, sobre esta pessoa que está perto e daquela que está longe, sobre esta pessoa que está próxima e daquela que está distante, que a Tua mão se estenda agora, meu Deus, para guardar, para livrar, para proteger, para libertar, meu Deus querido, de toda a enfermidade.

por terra e que a nossa família não seja atingida, porque escondendo-nos estamos, ó Deus, na tua sombra nesta oração, entregando a ti a primícia desta sexta-feira, os primeiros instantes desta sexta-feira, deste final de semana. Nós aqui estamos, ó Deus, como colunas orando, clamando, e eu tenho certeza, Pai, que a oração será atendida e respondida pelo Senhor. Meu Deus, nós oramos em uma só certeza, nós oramos em uma só convicção, de que o nosso lar será abençoado. Por isso eu te peço, Senhor, liberta, liberta, meu Deus querido, liberta, Pai, esta pessoa que está, meu Deus, sendo vítima dos vícios. Quantas famílias enfrentando, meu Deus, uma batalha com o vício. Quantas pessoas, ó Deus, acorrentadas no vício, aprisionadas no vício do cigarro, do alcoolismo, meu Deus, das drogas ilícitas, dos jogos eletrônicos, dos chamados jogos de azar, das casas de aposta. Meu Deus, quantas pessoas, ó Deus, aprisionadas, acorrentadas.

vícios, Pai, contemporâneos, nos vícios modernos e nos antigos também. Meu Deus, quantas pessoas que já foram direcionadas a casas de apoio, a casas de recuperação, que já tentaram, a Deus, algum tipo de terapia, tratamento, de intervenção, mas infelizmente, ó Deus, estas pessoas continuam ainda dependentes químicas, físicas e psicologicamente, Deus, de alguma substância, de algo, Senhor, meu Deus, que as escraviza, mas em nome de Jesus nós oramos agora para que haja libertação, porque Tu és o Deus libertador. Tu libertou o Teu povo, Senhor, ora cativo no Egito, Tu libertou o Teu povo, ora cativo na Babilônia, Tu libertou o Teu povo, ora cativo, meu Deus, pelos reinos, ó Pai, antigos, Tu libertou e continua libertando, Senhor, não apenas fisicamente, mas espiritualmente também. Por isso pedimos a Ti, ó Deus, que esta algema do vício seja agora quebrada, que esta corrente do vício seja agora quebrada, que esta cadeia do vício seja agora quebrada, e que não haja mais, meu Deus querido, Pai, que não haja mais dependência física, porque a libertação do Senhor alcança o necessitado, que não haja mais, ó Deus, uma dependência química, porque a libertação do Senhor alcança o necessitado, que não haja mais uma dependência emocional, psicológica, porque a libertação do Senhor alcança o necessitado, em nome de Jesus. Nós acreditamos que a Tua mão estendida está para dar libertação, para trazer liberdade àquele que estava cativo, aquele que estava oprimido, subjugado e subjugada no vício. Liberta, Senhor, liberta em nome de Jesus, que esta pessoa não consuma mais o álcool, não consuma mais o entorpecente, não consuma mais o tabaco, Senhor, e seus derivados, que esta pessoa não consuma mais, ó Deus, os seus vícios artificiais, ó Deus, na internet, ó Deus, que não consuma mais os vícios digitais, em nome de Jesus, nós clamamos a Ti, liberta, Senhor, esta criança, este jovem, este adolescente, liberta, meu Deus, em nome de Jesus, este pai de família, esta mãe de família, este homem, meu Deus, e esta mulher, ó Pai, liberta, em nome de Jesus, nós clamamos por liberdade, nós expulsamos o vício, saia, em nome de Jesus, nós repreendemos o vício, saia, em nome de Jesus, nós expulsamos o vício, saia, em nome de Jesus, e que haja libertação do Senhor sobre estas vidas agora. Em nome de Jesus, Senhor, em nome de Jesus, nós clamamos, meu Deus, nós acreditamos na libertação completa do corpo, da alma e do espírito, Senhor, liberta aqueles que estão aprisionados ainda no pecado, nas vaidades, no mundanismo, liberta, meu Deus, aqueles que ainda estão apegados, meu Deus, a coisas deste mundo, liberta, Senhor, aqueles que estão acorrentados espiritualmente, sendo afligidos e atormentados aqui, como bem falava o pastor Rafael, Senhor, quantas pessoas que ouvem vozes, que observam vultos, que sentem uma presença amedrontadora, meu Deus, porque estão sendo oprimidas espiritualmente, mas o Senhor pode libertar, o Senhor pode desfazer as obras do inimigo, em nome de Jesus, nós clamamos, Senhor, que esta obra do inimigo seja agora destruída, seja agora invalidada, nós clamamos a Ti, Senhor, na confiança que o Senhor tem todo o poder nos céus e na terra para desfazer as obras do inimigo, para lançar por terra, Senhor, esta perturbação e perseguição espiritual, em nome de Jesus, em nome de Jesus, em nome de Jesus, que todo mal agora caia por terra, em nome de Jesus. Sim, meu Deus, que este pensamento limitante, Senhor, que esta crença limitante, que este pensamento pessimista, meu Deus, que ele também,
ó Pai, que esta voz, ó Deus querido, do inimigo se cale nos ouvidos e na mente desta pessoa. Quantas pessoas que ouvem vozes, meu Deus, e sempre estas vozes, ó Pai, são vozes de comando para que esta pessoa tire a vida, meu Deus, em nome de Jesus. Que esta voz seja repreendida agora, que esta voz do inimigo seja repreendida agora.

0: esta voz do inimigo se cale agora, porque diante da tua palavra, Senhor, diante da tua palavra, meu Deus, a tempestade ela se cala, o mar se cala, as ondas se calam e todo barulho, todo rugido se cala diante da tua voz, Senhor, e que haja palavra do Senhor, que haja voz do Senhor nos ouvidos desta pessoa e que a palavra do Senhor, que a voz do Senhor esteja audível, meu Deus, querido, aos ouvidos desta pessoa, trazendo libertação e transformação de vida. Nós oramos na confiança, na esperança de que o Senhor liberta o corpo, liberta a alma, liberta o espírito. Por isso, Senhor, nós acreditamos e oramos e colocamos nas tuas mãos, meu Deus querido, as necessidades dos nossos irmãos e irmãs, colocamos nas tuas mãos a necessidade da nossa família. Abençoa e liberta a nossa família, Senhor. Liberta de toda a opressão espiritual, liberta de toda a obra do engano, de toda a obra negativa, de toda a obra diabólica. Nós repreendemos agora, Senhor, pela autoridade do teu nome, que este mal caia por terra, que perca agora o efeito, que perca agora a ação. Em nome de Jesus nós oramos para que haja libertação e o testemunho, Senhor, ele aconteça, ele seja real, ele seja eminente, meu Deus. Nós oramos agora, Pai, em nome de Jesus, Senhor, porque o choro ele dura uma noite, é bem verdade, Senhor, que começamos esta oração e quem sabe muitas pessoas não tinham motivo para se alegrar, mas para chorar, muitos motivos para se entristecer, muitos motivos para se frustrar, mas o Senhor é aquele que alegra os corações, ó Pai, e o choro pode até durar, Senhor, a noite, mas a alegria virá pela manhã, com a boa notícia da nossa família sendo abençoada, da nossa família sendo liberta, da nossa família sendo, meu Deus querido, transformada pelo teu poder e pela tua palavra, nesta campanha do mês de maio, neste propósito do mês de maio, profetizando no vale, nós acreditamos que fará diferença nas nossas vidas a tua palavra, Senhor. Por isso estamos aqui, meu Deus, ó Pai, apoiados, Senhor, alicerçados, meu Deus, e firmados na tua palavra, na tua promessa, sabendo que o Senhor, que é fiel para cumprir também, meu Deus, para prometer, é fiel para cumprir, Senhor, em nome de Jesus, ó Pai, vai manifestando, Senhor, a tua mão poderosa, Pai, sobre esta vida, vai trazendo, Senhor, meu Deus, a resposta para esta casa, para esta família, para este coração entristecido, para este coração, meu Deus querido, que está frustrado devido às lutas e dificuldades, às adversidades do dia a dia, às provações e às aflições do dia a dia. Vivemos, ó Deus, enfrentando leões, vivemos enfrentando ursos e gigantes, meu Pai, é bem verdade, Senhor, que os desafios estão aí à nossa frente e a nossa força é pequena, Senhor, é bem verdade que os nossos recursos são insuficientes, é bem verdade, ó Deus, que nós não temos a estratégia de sucesso, é bem verdade que nos falta, Senhor, capacidades, mas nós acreditamos e confiamos no Senhor inteiramente e sabemos que o Senhor nos fará vencedores, em nome de Jesus, ó Pai, em nome de Jesus, ó Deus. Olha esta pessoa que está no vale, meu Deus, que nos comunica batalha, nos vales, ó Deus, que nos comunicam lutas, meu Deus, que nos comunicam, ó Pai querido, dificuldades, combates, meu Deus, quantas pessoas estão combatendo agora comigo em oração, e nós unimos a nossa fé, Senhor, porque combatemos, ó Pai querido, com um general que é Cristo, que nos garante a vitória. Sabemos, ó Deus, que o Senhor está à frente para desbaratinar o inimigo, em nome de Jesus. Nós cremos, ó Deus, nós cremos, ó Pai, que a notícia boa virá, que a boa notícia chegará. Nós cremos, ó Deus querido, que o telefone tocará. Nós cremos, ó Deus, que chegará o e-mail e a notícia, Senhor, será boa. Boa será a notícia, Senhor. Nós acreditamos porque o Senhor está está conosco nesta peleja. Meu Deus, em nome de Jesus, abençoa os nossos irmãos e irmãs aqui do Sudeste, Senhor, do estado de São Paulo, meu Deus, do estado do Rio de Janeiro, do estado, meu Deus querido, de Minas Gerais, e também do Espírito Santo. Abençoa os nossos irmãos na região sul do país, no Paraná, em Santa Catarina, no Rio Grande do Sul. Abençoa os nossos irmãos no Centro-Oeste, no Mato Grosso, no Mato Grosso do Sul, em Goiás, no Distrito Federal. Abençoa os nossos irmãos no Norte, Senhor, no Nordeste, meu Deus, visita o estado do Acre, de Roraima, do Amapá, meu Deus querido. Venha, Pai, abençoar, meu Deus, todo o estado do Amazonas, meu Deus, o Tocantins, o estado do Pará. Abençoa, Senhor, abençoa o Ceará, o Maranhão, Piauí, ó Pai, abençoa a Bahia, meu Deus, Alagoas, Sergipe, Pernambuco, a Paraíba, abençoa o Rio Grande do Norte, Senhor, abençoa todo o nosso país, de norte a sul, de leste a oeste. Estes irmãos que nos acompanham nas grandes cidades, nas metrópoles, nas pequenas cidades, nos vilarejos, meu Deus, nas regiões ribeirinhas, nos quilombolas, nas fazendas, nos assentamentos e nas aldeias, meu Deus, visita este irmão e esta irmã, onde ele estiver, aonde ela estiver, com a tua bênção, Senhor, visita, meu Deus, aqueles que estão nas fronteiras, nos litorais, visita, Senhor, a todo o nosso continente americano, meu Deus, visita a Europa, Pai, os nossos irmãos na África, meu Deus, na Ásia, na Oceania, no Oriente Médio, Pai, abençoa em nome de Jesus, ó Deus querido, esta pessoa onde ela estiver. Pai, eu te peço neste momento que o Senhor venha usar o teu filho, presbítero Rafael, que estará continuando esta oração, meu Deus querido, nesta madrugada, que o Senhor o use como instrumento de intercessão em nome de Jesus.
1: Sim, Senhor, meu Deus, em concordância com teu servo, nós te glorificamos, nós te adoramos, nós te enaltecemos, porque tu és Deus. Mais uma vez suplicamos a tua bondade e a tua infinita misericórdia sobre nós. Perdoe os nossos pecados, perdoe as nossas transgressões, perdoe-nos, ó Deus, por tudo que fizemos e praticamos que não foi do teu agrado, não foi da tua vontade. Aqui estamos nos apresentando diante do Senhor, com coração quebrantado, com coração contrito, para recebermos a tua presença e com a tua presença vencermos as lutas, as provações, as dificuldades e as adversidades da vida. Ó Pai, que a tua presença esteja comigo, que a tua presença esteja na vida de cada uma dessas pessoas que aqui estão no santuário da oração, aqueles que nos ouvem através do programa Voz da Libertação, aqueles que também nos assistem pela internet. Alcance todos agora com a tua presença, retirando a tristeza, a angústia, aquele sentimento de fracasso, derrota. Visite estas pessoas agora, abrace estas vidas agora com teu abraço de perdão. A tua palavra diz que o Senhor é a fonte inesgotável de misericórdia. Clamamos a ti, Senhor, pois tu és um Deus vivo, poderoso, Pai da eternidade, um Deus que antes do princípio já existia, Criador dos céus, da terra, das galáxias, de todo o universo, nos criou a sua imagem, semelhança, e mesmo não passando no teste da obediência, mesmo nós seres humanos não passando no teste da obediência no jardim, o Senhor não nos destruiu, o Senhor não nos abandonou. O Senhor dos altos céus criou um plano para a nossa redenção e salvação, enviando o seu único filho Jesus Cristo para que morresse na cruz do Calvário para nos salvar. Obrigado, meu Deus, porque não nos rejeitou não nos abandonou, a tua misericórdia nos alcançou por meio do sacrifício do teu filho Jesus Cristo. Obrigado, Jesus, por ter se entregue na cruz do Calvário como um cordeiro mudo, sem reclamar, se sacrificou, levou o castigo por nós, o castigo que nos trouxe paz, comunhão uns com os outros, comunhão com Deus. Não temos palavras para expressar tamanha gratidão, ó Rei dos Reis e Senhor dos Senhores. Toda honra, toda glória seja dado a ti, Senhor. A nossa alma se alegra com a tua presença, a nossa alma se alegra em falarmos com o Senhor, pois falamos e sentimos que o Senhor está perto. Falamos com o Senhor e sentimos o Senhor agindo dentro de nós. Esse ouvinte também sente, esse internauta também sente o Senhor agindo dentro dela. Os enfermos agora estão sentindo o seu mover e com o mover a cura. Os oprimidos neste momento estão sentindo o seu mover e com o mover a libertação. Meu Deus, mova-se sobre nós agora, mova-se sobre este ouvinte, esse internauta agora. Quantas pessoas nos hospitais, quantas vidas internadas nas CTIs, nas UTIs, quantas pessoas na fila de atendimento nesta unidade básica de saúde, pessoas que estão deitadas no chão, outras em uma maca, outras assentadas esperando atendimento. Há pessoas com seu celular nas mãos, com fone de ouvido conectado, e agora está orando, está clamando por alguém que está prestes a perder a vida, porque agora, meu Deus, esta pessoa está passando por uma intervenção cirúrgica, uma intervenção de risco. Esta pessoa agora está passando por uma fase difícil, está internada e o médico disse que tem poucos anos, meses ou até dias de vida. Socorre, meu Deus, estas pessoas, socorre agora. Repreenda esta enfermidade que vem assolando esta vida. Repreenda, Senhor Jesus, este câncer. Repreenda, meu Deus, este vírus HIV. Repreenda, Senhor, meu Pai, esta cegueira, esta mudez, esta surdez. Repreenda esta enfermidade no esôfago, nos rins, no pâncreas, no coração. Faça esta pessoa reviver. Faça esta pessoa se levantar do leito. Faça esta pessoa voltar a se alimentar direito. Faça esta pessoa andar sem ajuda de outras pessoas, equipamentos, muletas ou andadores. Quantas pessoas, ó Pai, assentadas em uma cadeira de rodas. Quantas pessoas, devido às sequelas do AVC ou de um derrame, não conseguem andar, mas esta pessoa clama agora. Esta pessoa ora agora e crê no milagre para a sua vida. E eu também creio e intercedo pelos doentes agora, para que o Senhor se mova de íntima compaixão, tocando nesta vida e fazendo segundo o teu querer e a tua gloriosíssima vontade. Ó Senhor, só tu podes fazer aquilo que o homem não pôde fazer por esta vida, que está desenganada, está cega, muda, está, Senhor, assentada em uma cadeira e quando anda só com a ajuda de outras pessoas. Só tu podes fazer aquilo que o homem não pôde fazer. O homem é limitado, mas o Senhor é um Deus ilimitado. Age agora nos hospitais deste país. Age agora, meu Deus, nos prontos socorros deste país. Age agora visitando os doentes neste momento. Age agora visitando os desesperados, aflitos neste momento. Pessoas que precisam e muito nesta madrugada do socorro do Senhor. Eu oro também por estas pessoas que se encontram oprimidas. Quantas pessoas não conseguem dormir? Quantas pessoas não conseguem colocar a cabeça sobre o travesseiro porque se encontram depressivas, preocupadas com os problemas da vida? Ó Deus, são tantos problemas e esta pessoa agora se encontra desesperada. Quantas Quantos pais de família que estão desempregados, não tem condições, não tem uma fonte de renda para colocar o pão sobre a mesa para alimentar as suas famílias. Eu peço ao Senhor agora, visite esta pessoa que está desempregada, visite agora. Esta pessoa não dorme, esta pessoa não se alimenta, esta pessoa está oprimida, depressiva, porque não sabe mais o que fazer. Hoje, meu Deus, é sexta-feira, nós cremos que ainda hoje esta pessoa pode receber uma ligação, ainda hoje esta pessoa possa ser chamada para uma entrevista, cremos nisso. Cremos também que esta pessoa ainda hoje pode ser efetivada neste novo emprego, nós cremos. Faça isso, Senhor, para que o Teu nome venha a ser glorificado. Faça isso, Jesus, para que o Teu nome venha a ser enaltecido. Abre esta porta de emprego para esta mãe, para este pai de família. Abre esta porta de emprego para este jovem que precisa ajudar no sustento da família. Não deixe que esta família seja destruída pelo desemprego. Não deixe que esta família seja destruída devido à fome, à miséria. Oh, meu Deus, não deixa não. Abre as portas, as janelas dos céus e abençoe esta família agora. Eu oro

0: adoece, com seus problemas psicológicos, não conseguem dormir, não conseguem sair de casa, sofrendo com diversas síndromes, uma delas a síndrome do pânico. Visite estas pessoas agora, onde quer que estejam. Venha quebrar as algemas espirituais que prendem estas pessoas ao domínio do mal, ao domínio desta síndrome. Quebra, meu Deus, agora os grilhões que têm prendido estas pessoas a tais pensamentos, o pensamento do suicídio, o pensamento, ó Deus, do homicídio, do roubo. Meu Deus, tenha misericórdia destas vidas, destas almas. Não deixe que estas pessoas sejam escravas do inimigo. Não permita, ó Pai, que estas pessoas sejam escravas do adversário, aquele que veio para matar, roubar e destruir. Mas dê a estas pessoas o grande livramento agora. Livra, meu Deus, não deixe que o inimigo, por meio do desespero, faça estas pessoas tomarem decisões precipitadas, decisões, ó Deus, que afetam a sua própria segurança, a segurança dos outros, a segurança da família, a sua própria integridade. Tenha misericórdia, Senhor, tenha misericórdia. Quebra as algemas agora, Senhor. Quebra os grilhões agora, Jesus. E desfaça nesse momento todo o planejamento do adversário, todo o planejamento do inimigo contra estas vidas agora. Livra do laço do passarinheiro, livra da peste, livra, Senhor Jesus Cristo, de toda a mortandade. Guarda este povo agora, aonde quer que este povo esteja pisando a sola dos pés, no vale das enfermidades, no vale dos problemas, no vale do desemprego, no vale da angústia, do sofrimento. Passe com esta pessoa neste vale, Senhor. Segure nas mãos desta pessoa e não deixe que a perspectiva daquilo que ela vê e observa ao seu redor possa fazer ela ficar triste, desanimada, mas ao olhar para o Senhor, ela possa seguir firme, firme, sabendo que a vitória se encontra no Senhor. Obrigado, Jesus, obrigado, porque o Senhor está ouvindo as nossas orações, e não importa o vale que esta pessoa esteja passando, o Senhor está passando com ela. Obrigado, Jesus, obrigado, meu Deus, pois o Senhor já está visitando o aflito, o Senhor já está visitando o oprimido, o Senhor já está visitando esta pessoa atribulada, esta pessoa que procura paz e espírito, mas não tem, pois vive em um ambiente atribulado, vive em uma família cujos pais ficam brigando o tempo todo. Meu Deus, repreenda agora esta ação do inimigo que vem colocando a esposa contra o marido contra a esposa. Repreenda a ação do inimigo contra esta família que vem colocando os filhos contra os pais. Senhor Jesus, repreenda toda influência do mal nesta família. Lance por terra esta pedra de tropeço que se opõe à felicidade destas vidas. Meu Deus, este casal fez um voto ao Senhor no altar, para que esta família que foi formada ali naquele ambiente, naquele altar, fosse abençoada pelo Senhor, e o Senhor abençoou, o Senhor constituiu as famílias, o Senhor não abandonou a sua criação, não abandonou as famílias, o Senhor zela por nós, zela pelas suas famílias, zela pelas nossas famílias. O Senhor é aquele que abençoa as nossas famílias. Continue abençoando os nossos lares agora. Continue abençoando as nossas famílias agora. Continue, ó Pai, estendendo as tuas mãos santas e poderosas para livrar as nossas famílias de todo mal. Eu apresento, meu Deus, aqueles que nesta madrugada estão se preparando para mais uma jornada de trabalho. Meu Deus, dê o grande livramento livramento. Livra também aqueles que estão retornando do trabalho. Livra, meu Deus, dos acidentes. Livra, Senhor, meu Deus, de todo o planejamento do inimigo. Livra agora. Livra do assaltante. Livra do homem sanguinário, mentiroso e traiçoeiro. Livra-nos, ó Deus. Livra este motociclista. Livra esse ciclista. Livra este pedestre. Livra este motorista de aplicativo. Livra-nos, ó Pai. Guarda a nossa entrada. Guarda a nossa saída. Aonde quer que esta pessoa estiver, neste ambiente de trabalho, neste ambiente familiar, nas ruas, nas estradas deste país, a cada esquina, esteja conosco, nos guardando, nos livrando de todo mal. A tua palavra diz que aquele que habita no esconderijo do Altíssimo, à sombra do Onipotente descansará. Queremos descansar no Senhor hoje. Por isso nós lançamos as nossas ansiedades nas mãos do Senhor. Aqueles problemas, ó Pai, que não conseguimos resolver, nós colocamos nas mãos do Senhor. Aquilo que é possível, nós fazemos. Aquilo que esteve ao alcance das nossas mãos, nós fizemos. E agora, aquilo que fugiu do nosso controle, nós colocamos nas mãos do Senhor. Queremos habitar debaixo da tua sombra, e ali queremos descansar até que se passem as calamidades. Ó, meu Deus, livra-nos, livra-nos, livra-nos, livra-nos, ó Pai, livra-nos dos planejamentos do inimigo, livra-nos das ciladas de morte, livra-nos, ó Pai, de todo mal. Jogue por terra, meu Deus, desfaça, meu Deus, esta obra do inferno contra esta vida. Desfaça esta obra maligna que foi feita nas cachoeiras. Desfaça esta obra maligna que foi feita nos cemitérios. Desfaça esta obra maligna que foi feita nas matas virgens. Desfaça esta obra maligna que foi feita para a destruição desta família. Quantas pessoas, ó Pai, agora, que em mais uma madrugada não estão dormindo devido a perturbações malignas. Alguns estão ouvindo vozes, e essas vozes têm lhes dito aquilo que elas devem fazer, coisas alheias à sua vontade. Nós repreendemos agora em nome de Jesus. Repreenda esses pensamentos de morte. Repreenda, meu Deus, esses pensamentos introduzidos pelo inimigo para provocar loucura, alucinações. Repreenda, meu Deus, todo o planejamento do adversário. Esta pessoa que vê vultos dentro da sua própria casa, repreenda, meu Pai, agora, esse adversário que foi enviado para perturbar esta vida. Quantas pessoas, ó Pai, que neste momento, antes de colocarem a cabeça sobre o travesseiro, estão orando, porque só conseguem dormir depois da oração. Quantas pessoas, ó Deus, que antes de irem ao trabalho, estão fazendo esta oração. E quantos, ó Deus, no momento em que estão trabalhando, estão orando também. São pessoas que se sentem perseguidas. São pessoas, ó Pai, que sentem uma influência do mal ao saírem de casa, ao chegarem em casa, ao irem ao trabalho para mais uma jornada. Estas pessoas sentem influência do mal. Repreenda, meu Pai, agora esta influência maligna. Repreenda agora, Senhor, meu Deus, e liberta esta vida. Eu creio no teu mover, Senhor. Eu creio no teu agir. Eu creio na libertação desta pessoa. Eu creio na libertação desta família. Eu oro, Senhor, meu Deus, também apresento todos todas as concentrações que serão realizadas no dia de hoje em todas as nossas igrejas. Deus é amor. Usa, meu Deus, o pastor Delalande, logo mais às 9 horas da manhã, que estará pregando a sua palavra e orando pelos dons do Espírito Santo na sexta-feira da guerra contra o mal, a sexta-feira da libertação total. Usa também o pastor Kleber de Oliveira às 3 da tarde. E todos os pastores que no decorrer do dia estarão ministrando em todos os templos da nossa igreja, espalhados por todo o Brasil. Traga os enfermos, oprimidos, deprimidos, depressivos. Tragam todos que precisam de libertação, para que também ouçam a sua palavra e aceitem Jesus como único e suficiente Salvador de suas vidas. Ó, meu Deus, eu creio no poder que a tua palavra tem por meio do teu Espírito para libertar, para convencer o homem do pecado, tirando esse fardo tão pesado que carregam pelo jugo de Cristo. Obrigado, Senhor, meu Deus, obrigado por esse momento maravilhoso de oração. Eu apresento também, ó Pai, a campanha de intercessão que dará início ainda hoje, quando o relógio marcar 23 horas e 45 minutos desta sexta-feira. Meu Deus, usa a nossa irmã Maria Lorena, usa a nossa diretoria, usa os pastores do Brasil e do mundo que iniciarão esta campanha de 21 dias de oração em prol dos 64 anos da nossa igreja Deus e Amor. 64 anos de milagres, 64 anos de poder. Meu Deus, não tenho palavras para agradecer por tudo que o Senhor tem feito na minha vida através desta obra. Obrigado, Jesus, pela vida que o Senhor me deu. Ainda quando bebê, o Senhor me deu vida. Quando a minha mãe fez um voto com o Senhor em ser membro desta igreja, se o Senhor me tirasse do leito de hospital, ali o Senhor me deu vida. Os meus pais foram para a igreja, o meu pai foi liberto do cigarro, o meu pai foi liberto do alcoolismo, e ambos começaram a servir ao Senhor neste ministério. Obrigado, Jesus, por esta obra que o Senhor levantou através do saudoso missionário Davi Miranda. Senhor Jesus, coloque, meu Pai, nos corações deste ouvinte, deste internauta, o desejo de ser grato por tudo que o Senhor tem feito. Lembre este ouvinte, este internauta, das maravilhas que o Senhor fez, sendo a maior delas salvação da alma por meio desse ministério, por meio do sacrifício de Cristo Jesus, que é pregado através desta igreja, Igreja Pentecostal Deus e Amor, para que nos dias 13 e 14 de junho, uma massa humana, uma multidão, venha tomar o templo da sua glória, que esse estacionamento se torne pequeno pelo volume de veículos, ó Pai, que o templo 1, o templo 2, todos os salões deste templo, desta igreja, se tornem pequenos para o manifestar da sua glória. Traga esta pessoa que era cancerosa e através deste ministério, através das orações desta igreja, foram curadas. Traga esta pessoa que era muda, surda, não andava, e através das orações deste ministério foram curadas. Traga esta pessoa, meu Deus, que é grata por ter conhecido Jesus através das pregações neste ministério, para que neste aniversário de 64 anos possa receber muito mais bênçãos do Senhor. Ó, meu Pai, usa os pregadores, usa o presbítero Davi Miranda Neto, usa a cantora Débora Miranda, usa a nossa diretoria, que nos dias 13 e 14 estarão aqui juntamente com uma multidão intercedendo, glorificando, e enaltecendo o nome do Senhor. Traga as caravanas em paz. Traga o teu povo que virá de todo o território brasileiro em direção a São Paulo, capital. Dê o grande livramento, dê o grande livramento, que todos possam vir em paz e ao final deste evento possam retornar em paz para os seus lares com a bênção e a vitória nas mãos. Eu creio, Jesus, que ao final desta campanha de oração, que começará às 23 horas e 45 minutos de hoje, sexta-feira, 21 dias de intercessão em prol da festa dos 64 anos, milagres, prodígios e maravilhas estarão acontecendo e o nome do Senhor mais uma vez será glorificado. Eu agradeço a Deus por esta igreja, pela vida da nossa irmã presidente, a nossa irmã Irene Miranda, a vice-presidente Débora Miranda. Agradeço pela vida e ministério do presbítero Davi Miranda Neto e toda a sua família. Eu apresento e agradeço pela vida do pastor Milton de Almeida e toda a sua família, a nossa irmã Maria Josefina, todos da diretoria, pastor Gerry, pastor Marco Magno, pastor Fabrício Biata, todos que compõem a diretoria deliberativa e executiva, todos os pastores do Brasil e do mundo que estão se preparando para esse dia especial, uma igreja firmada na rocha, uma igreja inabalável, uma igreja firmada em Cristo, uma igreja que o tempo, as provações, as adversidades, nada neste mundo pode abalar. Obrigado, Jesus, muito obrigado. É a minha oração, o meu clamor. Amém e amém. E graças a Deus. Amigo internauta, ouvinte do programa Voz da Libertação, eu sou o presbítero Rafael Gonçalves e somos da Igreja Pentecostal Deus e Amor. Você que orou conosco, tenha plena certeza que Deus visitou você e a sua família. Mas gostaria de convidá-lo a entregar a vida para Jesus. Onde quer que você esteja, repita comigo estas palavras. Diga: Jesus, eu orei e senti em meu coração o desejo de aceitá-lo como único e suficiente Salvador da minha alma. Escreva agora o meu nome lá no céu, no livro da vida, e sela com teu sangue para o grande dia, o dia da redenção. Amém e amém. E graças a Deus. Amigo internauta, você que entregou a vida para Jesus, escreva-nos agora. Nós temos um e-mail exclusivo para você que acabou de aceitar Jesus. Quero aceitar Jesus, @ipda.com.br. Nos envie o seu nome, a cidade que você nos escreve. Se quiser, é claro, nos deixe telefone, endereço, mas principalmente o telefone. Um pastor vai entrar em contato com você, vai direcionar você à igreja mais próxima e você será muito bem-vindo a participar dos cultos, do ensinamento para o batismo, e em setembro você será batizado por imersão em nome do Pai, do Filho e do Espírito Santo, cumprindo em sua vida a justiça divina. Temos também o nosso canal de atendimento via WhatsApp, DDD 11 95094-4645. Repito, DDD 11 95094-4645. Nos envie a sua mensagem a um pastor que vai entrar em contato com você. Que Deus abençoe grandemente a sua vida. Essa foi mais uma etapa da poderosa campanha Profetizando no Vale. Lembrando que ainda hoje, sexta-feira, às 23 horas e 45 minutos, a nossa irmã Maria Lorena vai iniciar com a nossa diretoria uma campanha de 21 dias de oração para que Deus venha realizar grandes milagres nesta festa de 64 anos da Igreja Deus é Amor. Às 11h45, em todos os canais, Ou seja, às 23h45, horário de Brasília, em todos os canais oficiais da igreja, programa Voz da Libertação, vamos iniciar esta campanha de intercessão. Vamos clamar durante esses 21 dias e Deus irá fazer grandes milagres aqui no Templo da Glória de Deus. Que Deus abençoe você, você que está no canal Direto com Deus. A oração prossegue durante toda a madrugada, 24 horas por dia. Você do programa Voz da Libertação vai ficar comigo até as 5 horas da manhã no programa Madrugada do Socorro de Deus. Vamos ter muitos louvores, a palavra de Deus sendo ministrada, muitas canções, atendimento ao vivo. Será um prazer estar com você. Fique na paz do Senhor Jesus, que Deus te abençoe e até uma próxima oportunidade.
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0: Senhor Jesus, ouvintes do programa Voz da Libertação, quem vos cumprimenta, seu irmão em Cristo, presbítero Raimundo Paraguaçu. Estou neste momento convidando todo o povo querido e amado da cidade de Duque de Caxias para esse próximo domingo. Neste domingo, logo mais no horário das 9 horas da manhã, estarei com vocês na cidade de Duque de Caxias, pregando a palavra de Deus e orando através dos dons do Espírito Santo na nossa sede estadual, localizada na Avenida Duque de Caxias, número 476, no bairro Pauliceia, na cidade de Duque de Caxias. É o grande dia da vitória, é o grande dia da bênção, é o grande dia do milagre, aí mesmo em Duque de Caxias. Quero convidar os membros, obreiros, obreiras, convidar os pastores das igrejas setoriais, igrejas centrais, igrejas regionais, igrejas locais. Quero convidar os novos convertidos, quero convidar você católico, evangélico, convidar você que não tem nenhum crédulo religioso. Quero convidar também os enfermos problemáticos, desenganados pela medicina, porque é o dia da vitória, é o dia da bênção em Duque de Caxias. Esse que vos fala, presbítero Raimundo Paraguaçu, estarei pregando a palavra de Deus, orando através dos dons do Espírito Santo. Vou estar ao lado do nosso querido pastor José Ribeiro, responsável estadual aí da nossa sede estadual de Duque de Caxias. Vai ser forte o que Deus vai fazer logo mais nesse domingo, 9 horas da manhã. É o dia da vitória na Igreja Pentecostal Deus e Amor, sede estadual de Duque de Caxias, Avenida Duque de Caxias, 476, na Pauliceia. Esse que vos fala, presbítero Raimundo Paraguaçu, estarei pregando a palavra de Deus, orando pelos dons do Espírito Santo, fazendo a oração dos milagres, a oração da libertação, a oração do renovo espiritual e também a unção com azeite. Compareça você com toda a sua família. Jesus Cristo garante a cura, garante o milagre, garante a libertação. Que Deus te abençoe e até lá, na paz do Senhor Jesus Cristo.
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4: Cantem de júbilo e se alegrem os que têm prazer na minha retidão. E digam sempre, glorificado seja o Senhor, que se compraz na prosperidade do seu servo. Salmos 37, 27.
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7: Olha, ouvintes, passando aqui para chamar a vossa atenção. É nesta sexta-feira, nós estaremos aí no prosseguimento desta campanha, a campanha voltada à libertação e curas. Esta campanha que traz o tema Destruindo as Fortalezas. Eu quero convidar você, a sua família, para estarem presentes conosco, participando desta campanha. É uma campanha que Deus levantou aqui em nossa Igreja Deus e Amor do Rio de Janeiro para garantir a libertação da sua vida, a libertação da sua casa e de toda a sua família. Olha, ouvintes, eu estarei com vocês pregando a palavra de Deus nesta sexta-feira.
8: Segunda Crônicas 20, versículo 15, esta peleja não é vossa, senão de Deus. Em Êxodo 15, versículo 3, a Bíblia fala que o Senhor é varão de guerra. No capítulo 8 de Romanos, no versículo de número 31, Paulo está falando com a igreja de Roma e ele fala: se Deus é por nós, quem será contra nós? Irmão, se Deus é conosco, descansemos. O salmista, no Salmo 35, no versículo 1, ele fala: pleiteia, Senhor, com aqueles que pleiteiam comigo. É a mesma coisa que falar: Senhor, aqueles que estão lutando contra mim, luta contra eles, Senhor. Isaías 54, 17, toda ferramenta preparada contra ti não prosperará. Quem crê que Deus já entrou na sua batalha, levante a mão então e vai aplaudindo. Se Deus está na batalha por você, descansa, porque a vitória já está garantida.
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7: Eu tenho certeza que Deus, ele tem uma palavra para o seu coração. Você vai sair daqui leve. A palavra vai penetrar no seu coração e vai te impactar, vai mudar a história da sua vida. No decorrer desta campanha, eu estarei orando através dos excelentes dons do Espírito Santo. As pessoas que estão participando estão felizes, estão testemunhando o poder de Deus. Nós vamos acompanhar agora para você entender que quem participa desta campanha é agraciado pelo Senhor. Aumente o volume do seu rádio e nós vamos acompanhar agora os testemunhos, aquilo que Deus tem realizado na vida das pessoas no decorrer desta campanha.
10: Coisa linda o que Deus está fazendo, pastor Antônio dos Santos. Aqui está uma mãe deveras emocionada pela vitória que recebeu para o seu filho.
8: Irmã, qual é o seu nome?
11: Eliane.
8: Irmã Eliane, o que é que aconteceu?
11: Meu filho, eu estava privado da liberdade, né? E eu fiquei fazendo a campanha aqui, Deus revelando através do Senhor. E glória a Deus, ele está livre, ele está liberto. E o juiz não quis nem ouvir a defensoria pública.
8: Espera aí. Estava privado da liberdade, participando da campanha. Seu filho está liberto.
11: Está liberto.
8: Liberto.
11: Liberto.
8: Dai glória a Deus com ela. Liberto. Glorifica o nome de Jesus.
12: Derrama tua chuva.
7: Esta campanha prossegue em 6 horários: 7, 9, 11, às 13, 15. E também no horário das 19 horas. Venham participar conosco. Eu tenho certeza, a bênção de Deus está reservada para você. Rua Senador Pompeu, número 27, aqui no centro do Rio de Janeiro.
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7: Olha, ouvintes, Deus abençoe a sua vida, o seu lar, toda a sua querida e amada família. Estou passando aqui neste momento para reforçar este convite tão especial. Neste domingo, dia 24 de maio, o prosseguimento da campanha da restituição. Esta campanha que vai acontecer nos 3 horários, no horário das 7, 9 e também às 11 da manhã. Nós estaremos aqui com vocês para pregar a palavra. Vai ser um momento de adoração, um momento que a presença de Deus vai invadir a nossa vida para fazer mudanças, para trazer restituição. E você não pode ficar de fora. Eu quero convocar você que está aqui na área central do Rio de Janeiro, nos bairros adjacentes, você que está agora dentro das comunidades, nos bairros longínquos, no interior do estado, venham participar conosco. Vai estar conosco neste domingo a cantora Ângela Gonçalves. Ela vai deslocar ali de Curitiba, do Paraná, e vai estar aqui adorando a Deus conosco. Vai ser um dia festivo, um dia de adoração, e você não pode ficar de fora. Eu estarei com vocês pregando a palavra do nosso Deus.
8: Mateus 6:14, porque se

31 e 32. Antes, sedes uns para com os outros benignos, misericordiosos, perdoando-vos uns aos outros, como também Deus vos perdoou em Cristo Jesus. Queridos irmãos, quando

restaurada nesta manhã. Levante a mão para cima e adora. Levante a sua mão para cima e glorifica. Jó foi restaurado quando orava. Jó foi restaurado quando perdoava. Receba hoje também a restauração de Deus. Capítulo 61 de Isaías, no versículo de número 7, em lugar de vossa vergonha tereis dupla honra. Capítulo 2 de Joel, versículo 25, restituir-vos-eis os anos que foram consumidos pelo gafanhoto. Em Efésios 3:20 está escrito: aquele que é poderoso para fazer tudo muito mais abundantemente daquilo que pedimos ou pensamos. Ana pediu um filho e Deus deu para ela 6 filhos. Deus vai te dar além daquilo que você pediu. Deus vai restituir os anos que o diabo destruiu da sua vida. Deus vai dar para você, no lugar da vergonha, a honra. Levante a mão e aplaude. Levante a mão e adore.

0: Deus, ele tem uma palavra para o seu coração. Como Deus tem falado conosco, ouvinte, neste domingo não será diferente. A cantora Ângela Gonçalves vai estar conosco também no horário das 9 da manhã e às 14 horas. Ela vai estar aqui adorando a Deus conosco. Nós já vamos a uma confirmação com a serva de Deus, que já confirma a sua presença conosco neste domingo.
1: Então ore.
2: A paz do Senhor, Pastor Antônio, a paz do Senhor a todos nossos queridos ouvintes. É uma alegria poder estar neste momento falando com todos vocês e também confirmando a minha presença. Eu, cantora Ângela, estarei com todo o povo de Deus aí da nossa querida cidade do Rio de Janeiro. Estarei louvando a Deus na nossa sede estadual. Neste dia 24 de maio, estarei louvando ao Senhor no culto pela manhã, também no culto à tarde. Vão ser dois cultos nesse dia, onde eu vou estar louvando a Deus com várias canções, inclusive também hinos novos, né, do meu novo CD, Toque com Fé. Estarei louvando o nome do Senhor e quero fazer um convite especial para todos vocês que estão neste momento em sintonia com essa programação. Quero convidar a você, você que gosta de louvar a Deus, gosta de ouvir a palavra do Senhor e gosta também de receber as bênçãos, estes dois cultos que vão acontecer nesse dia 24, pela manhã e no culto da tarde, o Senhor já preparou bênçãos e vitória para a tua vida. O Senhor já preparou uma palavra especial aos nossos corações. Então, todos vocês são os nossos convidados especiais. Nesse dia 24 de maio, no culto da manhã e no culto da tarde, estarei com todos vocês louvando e engrandecendo o nome do Senhor Jesus. Deus abençoe, Pastor Antônio, e Deus abençoe a todo o povo de Deus, e conto com todos vocês, hein? Dia 24 de maio, em nome de Jesus. Deus abençoe a todos.
0: É, tivemos aí a confirmação da cantora Ângela Gonçalves. Você não pode ficar de fora. E já tem novas canções aí. Ela estará louvando a Deus com os novos hinos do seu novo CD. Convida aí a sua família, convida o seu amigo, o vizinho, o patrão, toda a sua família para estarem presentes conosco neste domingo. Deus vai falar conosco através da mensagem cantada. Deus vai falar conosco através da mensagem pregada, através dos milagres. Olha, ouvintes, as pessoas que participam têm testemunho para contar. Nós já vamos acompanhar neste momento para você entender. Pessoas testemunhando o poder de Deus através de participar desta campanha.
3: Qual é o seu nome?
4: Irmã Luciene.
3: Irmã Luciene, o que é que aconteceu?
4: Eu cheguei aqui, pastor. Eu estava com caroção.

0: rima de o Senhor. Aleluia. Eu queria, aleluia. Eu queria o meu milagre. E o garoto sumiu.
1: Espera aí, irmã Luciene, quanto tempo este caroço estava aí?
0: Uma semana, pastor.
1: Uma semana. E hoje a irmã veio aqui crendo no milagre. E o caroço sumiu.
0: Sumiu.
1: Tá curada. Sumiu o caroço. Vocês podem glorificar o nome de Jesus.
2: Eu creio que essa cura.
1: É, o Deus de milagres está aqui te aguardando para operar na sua vida. Eu estarei orando por revelação do Espírito Santo, fazendo aquela oração também de libertação para Deus libertar. Deus tem operado, ouvintes. A mão de Deus tem se movido no nosso meio e pessoas têm sido libertas pela presença do nosso Deus. Toda a enfermidade, sai daí doença, sai da cabeça, sai dos ossos, sai do sangue, sai do pulmão, sai dos rins. Olha aí que demônio bravo, grita queima, Jesus. Sai a enfermidade, vai embora. Sai, você que está colocando doença no corpo desta pessoa. Eu te repreendo. Sai daí, Satanás. Sai doença, sai. Sai doença, sai. Sai cegueira. Sai surdez. Sai paralisia. Sai inflamação. Sai infecção. É no nome de Jesus. Sai caroço, sai hérnia. Sai daí, Satanás. Sai. Sai a enfermidade maligna. É no nome de Jesus. É no nome de Jesus. Sai do caminho dessas pessoas. Vai queimando, Jesus. Vai queimando. Sai da vida delas, Satanás. Grita, queima, Jesus. Vai expulsando, vai expulsando. Vai embora, Satanás. Sai, opressão maligna. Sai do caminho dessas pessoas. Sai de dentro desta casa. Sai em nome de Jesus. Vai queimando, Jesus. Vai queimando. Pede para Jesus queimar ele.
2: Quando eu for pregar, que eu seja a tua voz. 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
1: E tremendo, hein? Que tremendo que Deus vem realizando a cada domingo. Você não pode ficar de fora. Eu estarei com vocês neste horário das 9 da manhã, pregando a palavra de Deus, orando por revelação do Espírito Santo. A cantora Ângela Gonçalves, louvando a Deus conosco de manhã e também no horário das 14 horas. A presença de Deus se fará presente aqui no nosso meio. Vem para cá, Rua Senador Pompeu, 27, aqui no centro do Rio de Janeiro.

ouvintes, passando aqui para lembrar a todos vocês que será neste domingo, dia 24 agora de maio, nosso culto de missões. Este culto acontece todos os meses em todas as nossas igrejas Deus e Amor do Brasil e do exterior. Neste dia 24, às 14 horas, aqui na nossa sede estadual da Senador Pompeu, nós estaremos realizando este culto. E nesta oportunidade, nós estaremos levantando aquele clamor em favor do país do Chile. Nós estaremos mostrando para a igreja, para todos, os trabalhos que a Igreja Deus e Amor tem realizado neste país.

Nós estaremos conscientizando a todos desses trabalhos, da urgência da igreja continuar fazendo missões. Vai estar presente conosco o diácono Flávio Júnior, pregando a palavra do nosso Deus. Deus, ele tem uma palavra para o seu coração. E a cantora Ângela Gonçalves estará louvando a Deus conosco no horário das 14 horas. Quando...

0: ouvintes, venham participar conosco, adorar a Deus. Eu tenho certeza, Deus vai falar com você também através da mensagem cantada. Nós já vamos agora à confirmação com a serva de Deus, cantora Ângela Gonçalves, confirmando a sua presença conosco neste dia 24.
1: A paz do Senhor, Pastor Antônio, a paz do Senhor a todos nossos queridos ouvintes. É uma alegria poder estar neste momento falando com todos vocês e também confirmando a minha presença. Eu, cantora Ângela, estarei com todo o povo de Deus aí da nossa querida cidade do Rio de Janeiro. Estarei louvando a Deus na nossa sede estadual. Neste dia 24 de maio, estarei louvando ao Senhor no culto pela manhã, também no culto à tarde. Vão ser dois cultos nesse dia, onde eu vou estar louvando a Deus com várias canções, inclusive também hinos novos, né, do meu novo CD, Toque com Fé. Estarei louvando o nome do Senhor e quero fazer um convite especial para todos vocês que estão neste momento em sintonia com essa programação. Quero convidar a você, você que gosta de louvar a Deus, gosta de ouvir a palavra do Senhor e gosta também de receber as bênçãos, estes dois cultos que vão acontecer nesse dia 24, pela manhã e no culto da tarde, o Senhor já preparou bênçãos e vitória para a tua vida. O Senhor já preparou uma palavra especial aos nossos corações. Então, todos vocês são os nossos convidados especiais. Nesse dia 24 de maio, no culto da manhã e no culto da tarde, estarei com todos vocês louvando e engrandecendo o nome do Senhor Jesus. Deus abençoe, Pastor Antônio, e Deus abençoe a todo o povo de Deus, e conto com todos vocês, hein? Dia 24 de maio, em nome de Jesus. Deus abençoe a todos.

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1: Neste momento eu quero falar com todos os dizimistas da Casa de Deus. Você que é membro, você que é um simpatizante. Eu sei que tem pessoas que não são nem membros da nossa igreja, mas são dizimistas fiéis. Vem até a livraria da nossa igreja, devolve o seu dízimo. Outras pessoas que faz aquela transferência bancária, faz um Pix, porque você entendeu o reino de Deus aqui na terra e você tem abrido o seu coração e estendido as mãos e ajudado. Deus te abençoe, meus irmãos. Estou aqui neste momento para levar uma palavra de gratidão até vocês. Que Deus continue abençoando muito, muito mesmo, a vida de vocês que tem realmente dizimado na casa do Senhor. Vocês sabem que isso para vocês é um privilégio poder contribuir, colaborar no crescimento do reino de Deus aqui na terra. E vocês fazendo isso, Deus garante sempre a proteção do vosso patrimônio. O devorador não vai devorar os seus bens, não vai tocar no seu dinheiro, não. Deus garante a segurança total de todos os seus bens. Muito obrigado, meus irmãos, muito obrigado por estar contribuindo, estar ajudando sempre nas manutenções da casa de Deus. E eu quero aproveitar este momento e fazer uma pequena oração por vocês, pedir a Deus para continuar multiplicando aí o seu salário, abençoando todo o trabalho das suas mãos.
2: O Senhor Jesus nos promete em sua palavra no livro de João, capítulo 14, versículos 13 e 14.
3: E eu farei o que vocês pedirem em meu nome, para que o Pai seja glorificado no Filho. O que vocês pedirem em meu nome, eu farei.
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1: Senhor meu Deus e meu Pai, é no nome do Senhor Jesus Cristo, mais uma vez, ó Deus, eu quero te louvar por tudo, Senhor. Quero te louvar pela vida de cada dizimista fiel da tua obra. Meu Deus, a vida de cada membro, de cada simpatizante, cada visitante, as pessoas, meu Deus, que já entenderam, ó Deus, o reino do Senhor aqui na terra. São pessoas, Senhor, que têm abrido seus corações e também estendido as mãos para ajudar a tua obra. Visita mesmo neste momento a vida de cada dizimista fiel, aqueles, meu Deus, que quem sabe não tem nem condição de vir na igreja, porque estão longe, mas são pessoas que têm feito aquela transferência bancária, têm feito um Pix e contribuído, tem devolvido a décima parte de tudo quanto o Senhor tem dado a elas. Visita essas pessoas, meu Deus, abençoando o seu trabalho, abençoando o trabalho das suas mãos, multiplicando também, ó Deus, o seu ganho, multiplicando o seu salário e garantindo a proteção de todos os seus bens. Visita neste momento a membresia, Senhor. Ó Deus querido, todos aqueles que são fiéis ao Senhor, que têm devolvido também o seu dízimo na casa do Senhor para manutenção. É por isso, ó Deus, que o Senhor tem salvado almas através de cada contribuição. Missionários têm sido enviados, ó Deus, de leste a oeste, de norte a sul, ó Deus, dentro do nosso Brasil, ó Deus, no exterior, que tem levado a boa semente, E cada dizimista, meu Pai, faz parte desta grande obra, porque tem contribuído no Teu reino, tem contribuído na salvação das almas. Senhor da glória, repreende mesmo os espíritos devoradores, meu Pai, a miséria, as obras da inveja, arranca de dentro desta casa as enfermidades, meu Deus, que tem consumido o físico desta pessoa. E tem também, ó Deus, tirado do salário para compra de remédios. Senhor da glória, que haja bonança, que haja prosperidade e a proteção na vida deste dizimista, Senhor. É o que eu te peço e também te agradeço no nome de Jesus. Deus continue te abençoando. Você que é um dizimista fiel, nós estaremos aqui orando constantemente por você, pela sua família, para que Deus possa continuar aí, multiplicando o seu salário e também protegendo o seu patrimônio. Deus abençoe, meus irmãos. Continue sendo fiel a Deus, que Deus vai continuar também sendo fiel com todos vocês.
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0: passando aqui para chamar a vossa atenção. É nesta sexta-feira, nós estaremos aí no prosseguimento desta campanha, a campanha voltada à libertação e curas. Esta campanha que traz o tema Destruindo as Fortalezas. Eu quero convidar você, a sua família, para estarem presentes conosco, participando desta campanha. É uma campanha que Deus levantou aqui em nossa Igreja Deus e Amor do Rio de Janeiro para garantir a libertação da sua vida, a libertação da sua casa e de toda a sua família. Olha, ouvintes, eu estarei com vocês pregando a palavra de Deus nesta sexta-feira.
1: E Deus está chamando o seu povo hoje para parar de olhar para o inimigo. Deus chama o seu povo hoje para silenciar o medo e confiar plenamente nele. Porque é ele que salva, é ele que liberta, é ele que transforma. Porque quando Deus, irmãos, está agindo, quando Deus está operando, a pergunta não é o que vai acontecer. Quando Deus está operando, a pergunta é: quem impedirá? Se Deus opera, ninguém impede. Se Deus age, ninguém é capaz de impedir. E você precisa entender que o Evangelho nos chama a sair da lógica do pânico para entrar na dimensão da confiança em Deus. Enquanto o mundo ensina reagir em desespero, Deus nos ensina a descansar. Deus nos ensina a acreditar nele. Entenda, Deus ainda transforma cenários de desespero em testemunhos de livramento. Se o medo tem sido o senhor da sua vida até na data de hoje, hoje Jesus quer ser senhor do seu coração. E se ele for senhor do seu coração, ele vai governar. E se ele governar, não tem espaço para o medo, não tem espaço para desespero. Levante a sua mão e vai glorificando, levante a sua mão e vai exaltando. Deixa Deus te governar, deixa Cristo ser Senhor da sua vida. Levante a mão e vai aplaudindo o nome dele. O medo não vai te dominar, o medo não vai te paralisar. Cristo quer ser Senhor da sua vida.
2: Assim diz o Senhor, eu farei reviver.
0: A palavra de Deus é poderosa, a palavra vai penetrar no seu coração. Esta palavra é remédio, ouvintes. Esta palavra nos orienta, nos guia, nos instrui, nos fortalece na nossa trajetória do dia a dia. E eu tenho certeza, aquilo que você precisa ouvir, Deus ele tem para você no decorrer desta campanha. A palavra vai penetrar no seu coração. Eu sempre, após a pregação da palavra, eu levo o povo a um momento de adoração. Após este momento de adoração, estarei orando por revelação do Espírito Santo. E na sequência, ouvinte, as pessoas que estão participando da campanha estão testemunhando. Elas estão contando a bênção de Deus. E você que me ouve agora, venha testemunhar também. Nós vamos acompanhar neste momento para você entender as pessoas testemunhando os milagres da parte do nosso Deus. Qual é o seu nome?
3: Patrícia.
0: Irmã Patrícia, o que aconteceu?
3: Eu, quando comecei a vir na Igreja Deus e Amor, eu estava vindo já de 3 clínicas de dependência química, corrida. Eu estava diagnosticada na psiquiatria por 4 doenças psiquiátricas, transtorno de bipolar, borderline, ansiedade e depressão, tenho os cortes pelos pulsos. E fui, tinha um alcoolismo de último grau, que eu tomava álcool em gel, álcool puro, perfume, meu marido está ali, acetona, o que tinha de álcool em casa. E já cansada, ficava vindo nas campanhas da igreja e comecei a pegar o propósito e o pastor começou a falar comigo, falando que eu iria enjoar o álcool. Na hora nem... Aí, por decorrer de hoje em dia, eu já não bebo mais. Se alguém estiver bebendo perto de mim, eu vomito, eu não consigo. É, através disso também, eu tinha um pequeno comérciozinho, uma barraquinha que eu tinha um ganho, o diabo me levou essa barraquinha. E eu me migrei para a vida errada e eu falei dentro do meu quarto, Senhor, se o Senhor me restaurar, eu nunca mais vou fazer o que eu faço. Eu nunca mais vou tocar em nada que é de ninguém. E eu vou contar a minha bênção. Aí em um ano Deus foi lá e me abriu uma loja online, que eu tenho aqui hoje em dia com o meu nome, Patrícia, loja online kits em geral, que eu consigo hoje em dia trabalhar com esse celularzinho, ainda onde eu moro, trabalhando com cesta básica, kits em geral, em torno, no mês mais fraco eu tenho tirado mais uns 6 mil por aí, somente dentro da minha casa. Deus tem me dado paz. Não tomo um remédio para dormir, muito raro, quando às vezes eu tomo um fenegão, mas muito raro, nem tenho ido mais no CAPS. E não trabalho com bebida e não sinto vontade nenhuma, pastor.
0: Espera aí, era viciada, estava doente, havia perdido a loja, está aqui hoje testemunhando que está liberta, está curada e tem a sua loja online trabalhando, pastor, recebendo, pastor, abençoada!
3: Hoje em dia, os fornecedores da onde eu moro, que contemplou a minha derrota, que eu andava suja, fedendo, era apelidada, pastor, era muita humilhação. Eles me procuram e me propõem para trabalhar com eles e vender os produtos deles.
0: Você chegou aqui fracassada e Jesus te levantou e honrou a sua vida.
3: Amém.
0: Que testemunho tremendo. Dai glória a Deus com ela. Jesus
4: então,
0: muda
4: geral.
0: A vida. Tremendo, ouvintes. É aquilo que Deus está realizando na vida das pessoas. É por isso que Deus está te convidando agora para você participar desta campanha. Por quê? Ele quer abençoar a sua vida também. Talvez você me ouve agora precisando de uma cura, de uma libertação, de um milagre. Participa conosco desta campanha. Eu não tenho dúvida que Deus está te chamando, Deus está te convidando para estar conosco participando desta campanha. Nós vamos acompanhar mais testemunhos para você entender que Deus está trabalhando, Deus está operando, realizando milagres na vida das pessoas. Aumente o volume do seu rádio e vamos acompanhar mais um testemunho.
5: Pastor Antônio, é tremendo. Na campanha, Deus libertou o filho dela das drogas e ela está aqui emocionada dizendo que Jesus liberta na igreja Deus e Amor, pastor Antônio.
0: Irmã, qual é o seu nome?
6: Marilene.
0: Conta pra nós o que aconteceu.
6: Meu filho só andava endemoniado, bebia, fumava, roubava nosso dia, chamava de demônio, me xingava, pedi a Deus libertar e transformar ele. Deus libertou e transformou ele. Ele passou a me ajudar daqui a R$100 por mês. Aí se me deu, me deu 900. Agora ele fez acordo na firma pra poder me ajudar. Pagar as contas.
0: Espera aí, o seu filho era viciado.
6: Era.
0: Causava um transtorno grande em casa.
6: É, recebia demônio dentro de casa.
0: Participando da campanha aqui, o seu filho está liberto.
6: Me xingava, tudo que eu tinha me ruim, chamava os irmãos dele, mas tudo morria, tudo pro inferno. Aí conversando com o Senhor para libertar, transformar ele, fazendo jejum, oração. Aí Deus transformou ele, passou a me dar de R$500 por mês. Esse mês ele me deu R$900. Agora ele fez acordo na firma para me ajudar.
0: Coisa o que seu filho está liberto e abençoado.
6: Graças a Deus de todo.
0: Jesus liberta aqui na igreja, Deus
6: é
0: amor.
6: Eu não gostava de ir para a igreja, porque eu estou amando.
0: Que maravilha. Dai glória a Deus, uma mãe feliz. Filho liberto, filho abençoado. Eu tenho certeza que Deus está te chamando, Deus está te incomodando para você estar conosco nesta sexta-feira. Venham participar, você ouvinte, será a próxima pessoa a testemunhar o milagre. a testemunhar o poder de Deus. Não perca, não fica de fora. Venha você, traga a sua família, traga um amigo, um vizinho, para Deus abençoar também. Nós vamos acompanhar mais testemunhos, ouvinte, porque esses testemunhos têm acrescentado a nossa fé. Esses testemunhos são provas que Deus está presente conosco nesta campanha. Vamos acompanhar mais um testemunho. Irmã, qual é o seu nome?
4: Maria.
0: Irmã, o que é que aconteceu?
4: Bom, eu comecei a vir à igreja, eu estava numa campanha. Aí meu filho era viciado desde 18 anos de droga. Tinha filho, saiu de casa e foi pra rua, ficou na rua. Aí ele sumiu, ficou um tempo sumido, tá com 36 anos. Aí eu fiz um voto com Deus. Eu fiz esse voto num dia, à noite. Aí quando foi no outro dia, às 6 horas da tarde, meu filho apareceu, ele tava sumido, ele tá com 36 anos. Ele foi curado das drogas, voltou, falou que não queria mais saber de droga.
0: Quantos anos o seu filho tem?
4: Ele tem com 33 anos.
0: 33.
4: É.
0: Desde os 18 anos, viciado.
4: Viciado, foi pra rua, veio na rua.
0: Você participando aqui da campanha, fez um voto com Deus, o seu filho está liberto.
4: Ficou sumido, aí eu fiz o voto.
0: Ele apareceu liberto.
4: Liberto.
0: Tá liberto.
4: Tá liberto.
0: Dá glória a Deus com ela. Jesus liberta.
2: Derrama tua chuva, Senhor.
0: Que tremendo esses testemunhos. Eu tenho certeza que Deus já falou com você o suficiente para você estar conosco nesta sexta-feira. Anote o endereço. Rua Senador Pompeu, número 27, aqui no centro do Rio de Janeiro.
2: Chuva purificadora.
0: Quero neste momento, ouvintes, orar por você. Eu quero pedir a Deus para abençoar a sua vida, a sua casa, a sua família, e que nada possa impedir a sua chegada aqui nesta sexta-feira. Você que pode agora, dobra os seus joelhos. Você que pode fechar os seus olhos. Você que está no trânsito, claro, não vai fechar os olhos, mas liga o seu pensamento a Deus. Eu quero agora orar por você.
7: Elevo os meus olhos para os montes. De onde me virá o socorro? O meu socorro vem do Senhor, que fez os céus e a terra. Ore com um homem de Deus. E a bênção chegará até você.
0: Senhor meu Deus e meu Pai, é no nome do Senhor Jesus Cristo, outra vez, nós estamos aqui diante da Tua presença, clamando ao Senhor. E eu já quero Te louvar, meu Deus, por tudo que o Senhor vem realizando no decorrer desta campanha. O Senhor tem feito coisas extraordinárias. O Senhor tem alcançado pessoas, Senhor, no fundo do poço. O Senhor tem curado, tem libertado, tem transformado vidas no decorrer desta campanha. Nós Te louvamos, meu Deus, ó Senhor, pelas maravilhas que o Senhor tem realizado. Eu quero aproveitar este momento e apresentar ao Senhor a vida de cada ouvinte, Senhor, pessoas que estão aqui perto, pessoas que estão longe, acompanhando esta programação. Eu sei, ó Deus, que o Senhor já tocou em corações, o Senhor já convidou pessoas para estarem presentes conosco nesta sexta-feira. Quem sabe esta pessoa, Senhor, está sofrendo. Esta pessoa que está gemendo de tanto sofrimento. Ó, meu Deus, as portas se fecharam. Esta pessoa que está enferma, quem sabe oprimida, desesperada, já perdeu até a esperança de viver. Eu sei que o Senhor está falando com esta pessoa agora. Meu Deus e meu Pai, traz essa pessoa nesta sexta-feira, meu Deus. Eu sei que o Senhor já preparou o milagre, o Senhor já preparou a libertação, O Senhor vai mudar a história da vida desta pessoa. Esta pessoa, Senhor, quem sabe sonha em voltar à normalidade da sua vida. Esta pessoa que tem lutado para ser feliz, para ter paz, para ter comunhão com a família, mas o inimigo tem batalhado, o inimigo tem atrapalhado. Entra nesta casa, Senhor. Entra no lar desta pessoa agora, levando a libertação, levando a paz. Meu Deus, tira os impedimentos, as barreiras. Quem sabe o inimigo está batalhando para impedir a chegada desta pessoa aqui nesta sexta-feira. Se o Senhor quiser, meu Deus, enviar anjos agora em cada lar, meu Pai, para trazer essas pessoas nesta sexta-feira, o Senhor pode fazer isso. Meu Deus e Pai, utiliza nossa vida, Senhor, nesta sexta-feira, para que o Teu nome possa continuar sendo glorificado. Ó Deus, fala com o povo através da Sua palavra. Fala com o povo através dos milagres, das libertações, das maravilhas, Senhor. Que a glória do Senhor possa encher a casa e vidas serem transformadas, libertas pelo Senhor. É o que eu te peço, meu Deus, e também te agradeço no nome de Jesus. Tenha certeza que Deus já te visitou neste momento e você vai estar conosco nesta sexta-feira. Não se esqueça, 7, 9, 11, 13, 15 ou no horário das 19 horas. É o prosseguimento da campanha Destruindo as Fortalezas. Agradecer a todos vocês que ficaram conosco até neste exato momento. Mas olha, ouvintes, não saia daí. Este programa é 24 horas no ar, falando do amor de Deus, deixando vocês informados de todos os trabalhos realizados aqui em nossa igreja Deus e Amor. E não se esqueça, divulgue aí para toda a sua família, para os seus amigos, para o seu vizinho, o programa Voz da Libertação. Deus abençoe e vamos agora aos prefixos desta emissora. E logo mais eu retorno falando com todos vocês.
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10: É muito fácil louvar quando tudo bem está em nossa casa. Parece que não estamos passando por momentos difíceis. O coração não ficou amargurado, não ficou triste. Até esquecemos de louvar a Deus. Mas quando vem a prova, quando vem a tribulação, o fogo da prova, da luta, é tão difícil louvar. Mas aquele que louva sabe o segredo de louvar. Aquele que louva Deus de coração sabe o segredo.

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0: Senhor Jesus, ouvintes do programa Voz da Libertação, quem vos cumprimenta, seu irmão em Cristo, presbítero Raimundo Paraguaçu. Estou neste momento convidando todo o povo querido e amado da cidade de Duque de Caxias para esse próximo domingo. Neste domingo, logo mais no horário das 9 horas da manhã, estarei com vocês na cidade de Duque de Caxias, pregando a palavra de Deus e orando através dos dons do Espírito Santo na nossa sede estadual, localizada na Avenida Duque de Caxias, número 476, no bairro Pauliceia, na cidade de Duque de Caxias. É o grande dia da vitória, é o grande dia da bênção, é o grande dia do milagre, aí mesmo em Duque de Caxias. Quero convidar os membros, obreiros, obreiras, convidar os pastores das igrejas setoriais, igrejas centrais, igrejas regionais, igrejas locais. Quero convidar os novos convertidos, quero convidar você católico, evangélico, convidar você que não tem nenhum crédulo religioso, quero convidar também os enfermos problemáticos, desenganados pela medicina, porque é o dia da vitória, é o dia da bênção em Duque de Caxias. Esse que vos fala, presbítero Raimundo Paraguaçu, estarei pregando a palavra de Deus, orando através dos dons do Espírito Santo. Vou estar ao lado do nosso querido pastor José Ribeiro, responsável estadual aí da nossa sede estadual de Duque de Caxias. Vai ser forte o que Deus vai fazer logo mais nesse domingo, 9 horas da manhã, é o dia da vitória na Igreja Pentecostal Deus e Amor, sede estadual de Duque de Caxias, Avenida Duque de Caxias, 476, na Pauliceia. Esse que vos fala, presbítero Raimundo Paraguaçu, estarei pregando a palavra de Deus, orando pelos dons do Espírito Santo, fazendo a oração dos milagres, a oração da libertação, a oração do renovo espiritual e também a unção com azeite. Compareça você com toda a sua família. Jesus Cristo garante a cura, garante o milagre, garante a libertação. Que Deus te abençoe e até lá, na paz do Senhor Jesus Cristo.
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6: Olha, ouvintes, Deus abençoe a sua vida, o seu lar, toda a sua querida e amada família. Estou passando aqui neste momento para reforçar este convite tão especial. Neste domingo, dia 24 de maio, o prosseguimento da campanha da restituição. Esta campanha que vai acontecer nos três horários, no horário das 7, 9 e também às 11 da manhã. Nós estaremos aqui com vocês para pregar a palavra. Vai ser um momento de adoração, um momento que a presença de Deus vai invadir a nossa vida para fazer mudanças, para trazer restituição. e você não pode ficar de fora. Eu quero convocar você que está aqui na área central do Rio de Janeiro, nos bairros adjacentes, você que está agora dentro das comunidades, nos bairros longínquos, no interior do estado, venham participar conosco. Vai estar conosco neste domingo a cantora Ângela Gonçalves. Ela vai deslocar ali de Curitiba, do Paraná, e vai estar aqui adorando a Deus conosco. Vai ser um dia festivo, um dia de adoração, e você não pode ficar de fora. Eu estarei com vocês pregando a palavra do nosso Deus.
7: Mateus 6:14, porque se perdoar

31 e 32, antes sedes uns para com os outros benignos, misericordiosos, perdoando-vos uns aos outros, como também Deus vos perdoou em Cristo Jesus. Queridos irmãos,

restaurada nesta manhã. Levante a mão para cima e adora. Levante a sua mão para cima e glorifica. Jó foi restaurado quando orava. Jó foi restaurado quando perdoava. Receba hoje também a restauração de Deus. Capítulo 61 de Isaías, no versículo de número 7, em lugar de vossa vergonha tereis dupla honra. Capítulo 2 de Joel, versículo 25, restituir-vos-eis os anos que foram consumidos pelo gafanhoto. Em Efésios 3:20 está escrito: aquele que é poderoso para fazer tudo muito mais abundantemente daquilo que pedimos ou pensamos. Ana pediu um filho e Deus deu para ela 6 filhos. Deus vai te dar além daquilo que você pediu. Deus vai restituir os anos que o diabo destruiu da sua vida. Deus vai dar para você, no lugar da vergonha, a honra. Levante a mão e aplaude, levante a mão e adora.

0: Deus, ele tem uma palavra para o seu coração. Como Deus tem falado conosco, ouvinte, neste domingo não será diferente. A cantora Ângela Gonçalves vai estar conosco também no horário das 9 da manhã e às 14 horas. Ela vai estar aqui adorando a Deus conosco. Nós já vamos a uma confirmação com a serva de Deus, que já confirma a sua presença conosco neste domingo.
1: Então ore.
2: A paz do Senhor, Pastor Antônio, a paz do Senhor a todos nossos queridos ouvintes. É uma alegria poder estar neste momento falando com todos vocês e também confirmando a minha presença. Eu, cantora Ângela, estarei com todo o povo de Deus aí da nossa querida cidade do Rio de Janeiro. Estarei louvando a Deus na nossa sede estadual. Neste dia 24 de maio, estarei louvando ao Senhor no culto pela manhã, também no culto à tarde. Vão ser dois cultos nesse dia, onde eu vou estar louvando a Deus com várias canções, inclusive também hinos novos, né, do meu novo CD, Toque com Fé. Estarei louvando o nome do Senhor e quero fazer um convite especial para todos vocês que estão neste momento em sintonia com essa programação. Quero convidar a você, você que gosta de louvar a Deus, gosta de ouvir a palavra do Senhor e gosta também de receber as bênçãos, estes dois cultos que vão acontecer nesse dia 24, pela manhã e no culto da tarde, o Senhor já preparou bênçãos e vitória para a tua vida. O Senhor já preparou uma palavra especial aos nossos corações. Então, todos vocês são os nossos convidados especiais. Nesse dia 24 de maio, no culto da manhã e no culto da tarde, estarei com todos vocês louvando e engrandecendo o nome do Senhor Jesus. Deus abençoe, Pastor Antônio, e Deus abençoe a todo o povo de Deus, e conto com todos vocês, hein? Dia 24 de maio, em nome de Jesus. Deus abençoe a todos.
0: É, tivemos aí a confirmação da cantora Ângela Gonçalves. Você não pode ficar de fora. E já tem novas canções aí. Ela estará louvando a Deus com os novos hinos do seu novo CD. Convida aí a sua família, convida o seu amigo, o vizinho, o patrão, toda a sua família para estarem presentes conosco neste domingo. Deus vai falar conosco através da mensagem cantada. Deus vai falar conosco através da mensagem pregada, através dos milagres. Olha, ouvintes, as pessoas que participam têm testemunho para contar. Nós já vamos acompanhar neste momento para você entender. Pessoas testemunhando o poder de Deus através de participar desta campanha.
3: Qual é o seu nome?
4: Irmã Luciene.
3: Irmã Luciene, o que é que aconteceu?
4: Eu cheguei aqui, pastor, eu estava com caroço na minha boca. Na madrugada eu orei e falei com o Senhor. Aleluia. Eu queria o meu milagre. E o caroço sumiu.
3: Espera aí, irmã Luciene, quanto tempo este caroço estava aí?
4: Uma semana, pastor.
3: Uma semana. E hoje a irmã veio aqui crendo no milagre. E o caroço sumiu.
4: Sumiu.
3: Tá curada. Sumiu o caroço. Vocês podem glorificar o nome de Jesus.
5: Eu creio que essa cura.
0: É, o Deus de milagres está aqui te aguardando para operar na sua vida. Eu estarei orando por revelação do Espírito Santo, fazendo aquela oração também de libertação para Deus libertar. Deus tem operado, ouvintes, a mão de Deus tem se movido no nosso meio e pessoas têm sido libertas pela presença do nosso Deus.
3: Da enfermidade, sai daí doença, sai da cabeça, sai dos ossos, sai do sangue, sai do pulmão, sai dos rins, olha aí que demônio bravo, grita queima Jesus, sai a enfermidade, vai embora, sai você que está colocando doença no corpo desta pessoa, eu te repreendo, Sai daí, Satanás. Sai, doença, sai. Sai, doença, sai. Sai, cegueira. Sai, surdez. Sai, paralisia. Sai, inflamação. Sai, infecção. É no nome de Jesus. Sai, caroço. Sai, hérnia. Sai daí, Satanás. Sai. Sai, enfermidade maligna. É no nome de Jesus. É no nome de Jesus. Satanás, sai do caminho dessas pessoas. Vai queimando, Jesus. Vai queimando. Sai da vida delas, Satanás. Grita, queima, Jesus. Vai expulsando, vai expulsando. Vai embora, Satanás. Sai, opressão maligna. Sai do caminho dessas pessoas. Sai de dentro desta casa. Sai em nome de Jesus. Vai queimando, Jesus. Vai queimando. Pede para Jesus queimar ele.
6: Quando eu for pregar, que eu escute a tua voz. 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
0: Que tremendo, hein? Que tremendo o que Deus vem realizando a cada domingo. Você não pode ficar de fora. Eu estarei com vocês neste horário das 9 da manhã, pregando a palavra de Deus, orando por revelação do Espírito Santo, a cantora Ângela Gonçalves louvando a Deus conosco de manhã e também no horário das 14 horas. A presença de Deus se fará presente aqui no nosso meio. Vem para cá, Rua Senador Pompeu, 27, aqui no centro do Rio de Janeiro.

Santos, passando aqui para lembrar a todos vocês que será neste domingo, dia 24 agora de maio, nosso culto de missões. Este culto acontece todos os meses em todas as nossas igrejas Deus e Amor do Brasil e do exterior. Neste dia 24, às 14 horas, aqui na nossa sede estadual da Senador Pompeu, nós estaremos realizando este culto. E nesta oportunidade, nós estaremos levantando aquele clamor em favor do país do Chile. Nós estaremos mostrando para a igreja, para todos, os trabalhos que a Igreja Deus e Amor tem realizado neste país. Nós estaremos conscientizando a todos desses trabalhos, da urgência da igreja continuar fazendo missões. Vai estar presente conosco o diácono Flávio Júnior, pregando a palavra do nosso Deus. Não forem em... Deus, ele tem uma palavra para o seu coração. E a cantora Ângela Gonçalves estará louvando a Deus conosco no horário das 14 horas. Quando...

0: ouvintes, venham participar conosco, adorar a Deus. Eu tenho certeza, Deus vai falar com você também através da mensagem cantada. Nós já vamos agora à confirmação com a serva de Deus, cantora Ângela Gonçalves, confirmando a sua presença conosco neste dia 24.
1: A paz do Senhor, Pastor Antônio, a paz do Senhor a todos nossos queridos ouvintes. É uma alegria poder estar neste momento falando com todos vocês e também confirmando a minha presença. Eu, cantora Ângela, estarei com todo o povo de Deus aí da nossa querida cidade do Rio de Janeiro. Estarei louvando a Deus na nossa sede estadual. Neste dia 24 de maio, estarei louvando ao Senhor no culto pela manhã, também no culto à tarde. Vão ser dois cultos nesse dia, onde eu vou estar louvando a Deus com várias canções, inclusive também hinos novos, né, do meu novo CD, Toque com Fé. Estarei louvando o nome do Senhor e quero fazer um convite especial para todos vocês que estão neste momento em sintonia com essa programação. Quero convidar a você, você que gosta de louvar a Deus, gosta de ouvir a palavra do Senhor e gosta também de receber as bênçãos, estes dois cultos que vão acontecer nesse dia

0: manhã e no culto da tarde, o Senhor já preparou bênçãos e vitória para a tua vida. O Senhor já preparou uma palavra especial aos nossos corações. Então, todos vocês são os nossos convidados especiais. Nesse dia 24 de maio, no culto da manhã e no culto da tarde, estarei com todos vocês, louvando e engrandecendo o nome do Senhor Jesus. Deus abençoe, Pastor Antônio, e Deus abençoe a todo o povo de Deus, e conto com todos vocês, hein? Dia 24 de maio, em nome de Jesus. Deus abençoe a todos.
1: Deus ouviu a sua oração. Deus fez.
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3: Lembrando a todos que será nesta segunda-feira o nosso culto doutrinário, o nosso culto de ensino da Palavra de Deus, e eu quero neste momento reforçar este convite a toda a membresia da nossa Igreja Deus e Amor, aqui da nossa sede estadual da Senador Pompeu, e você também que está aí no bairro, você que está longe, mas você gosta da palavra e queira participar. Eu quero informar que nesta segunda-feira, no horário das 19 horas, eu estarei aqui com todos vocês, com muita alegria no meu coração, para transmitir uma palavra vinda diretamente do coração de Deus para o vosso coração. Olha, ouvintes, uma igreja que senta para ouvir a palavra é uma igreja que não é enganada, é uma igreja que prossegue caminhando rumo à Nova Jerusalém. Uma igreja forte, uma igreja que resiste o mundo, o diabo, o pecado. É esta igreja que senta para ouvir, para receber a palavra de Deus. E nesta segunda-feira eu estarei aqui com vocês pregando a palavra do nosso Deus.
4: Quando nós olhamos em Marcos 6, a partir do versículo 17, nós vemos Herodias e Herodes. Meu Deus, o que é que aconteceu? Cortaram a cabeça de João Batista. Um casamento adulterino que levou ao assassinato de João Batista. Sabe por quê? Eles pregavam uma coisa, mas João estava firme naquilo que está na palavra. Irmãos, não tenha medo, pastor, mas se me matar, fique tranquilo, se você morrer com Cristo, com Ele você vai ressuscitar também. O que você não pode é deixar esses valores serem invertidos. O que você não pode é

0: derrubado da sua pureza, saiba que o céu tem aplaudido a sua fidelidade. Não importa o que o mundo fala, o importante é o que o céu já falou, é o que o céu, é o que o céu já determinou.
1: Deus, ele tem uma palavra para o seu coração. Eu tenho certeza, ouvinte, você vai sair daqui fortalecido na presença de Deus. A palavra de Deus nos alimenta, nos instrui, nos fortalece, guia os nossos passos. O salmista chega a afirmar: lâmpada para os meus pés é a tua palavra e luz para o meu caminho. Uma pessoa que anda iluminada pela palavra de Deus, essa pessoa tem o rumo, tem a direção certa para onde ela vai. Olha, ouvintes, e todas as segundas-feiras, após a pregação da palavra, eu tenho feito com a igreja aquele momento de Pentecoste, aquela oração pedindo a Deus para renovar a igreja. O Espírito Santo tem derramado porção dobrada e também tem batizado pessoas todas as segundas-feiras.
2: Receba poder, receba poder! O diabo não vai te parar. Os ataques do inimigo não vão te atingir. Aleluia! Aleluia!

0: Aleluia! Batiza Jesus. Distribui dons para esta igreja. Capacita esta igreja. O Senhor é poderoso para distribuir os dons espirituais. O dom de profecia. O dom da revelação. O dom de curas. Oh Deus, o dom de maravilhas. Senhor da glória, o dom da interpretação das línguas. Manifesta, Senhor, manifesta no nosso meio. Vai distribuindo. O Senhor é poderoso para dotar esta igreja dos dons espirituais. Levanta homens valorosos. Levanta mulheres valorosas. Levanta uma juventude valente. Levanta, Deus, levanta. Aleluia!
1: Você não pode ficar de fora. Ficar em casa é perder tudo isso. O Espírito de Deus tem renovado, tem batizado, tem derramado porção dobrada. As pessoas têm sido capacitadas pelo Senhor a cada segunda-feira. E também, ouvintes, é o prosseguimento da campanha Jesus Salva o Meu Lar. Olha bem, é o culto de ensino, culto doutrinário, culto de avivamento e o culto voltado à salvação da família. Todas as segundas-feiras eu tenho feito com a igreja essa oração. A oração para Jesus entrar no nosso lar e alcançar toda a nossa família.
0: Que haja libertações, que haja milagres. Recebe o nosso propósito, Senhor, livrando a família do mal, protegendo a família do mal.
1: Não fique em casa, venham participar conosco, venham ouvir a palavra, receber o poder, o avivamento do Espírito Santo. E também clamar a Deus pela salvação da sua família. Nesta segunda-feira, no horário das 19 horas, Rua Senador Pompeu, no número 27, aqui no centro do Rio de Janeiro.

0: Quero chamar a atenção de todos vocês, porque no dia 31 de maio nós vamos realizar um evento especial. Claro, este evento vai acontecer em todas as nossas igrejas Deus e Amor. 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A presença de Deus vai invadir cada ambiente, resgatando vidas. No dia 31 de maio, nós vamos realizar aquele culto especial que chamamos o culto Eu Mais Um. Olha, pastor, mas como vai funcionar este culto? Você que é um membro, você que é um visitante, um simpatizante da igreja, vai trazer pelo menos uma pessoa com você para a igreja. É por isso que o projeto é Eu Mais Um. Traz alguém da família, um amigo, um vizinho, um colega para a igreja neste dia. A nossa equipe de evangelização vai estar nas ruas aqui do Rio de Janeiro no período da manhã, evangelizando a cada rua aqui na área central. E claro, as igrejas que estão nos bairros também, nas cidades vizinhas do interior, estarão também evangelizando, falando de Jesus, semeando a boa semente. E 9 horas em diante, nós estaremos aí realizando este culto especial e o mais um. Eu tenho certeza, ouvinte, Deus ele vai causar um impacto extraordinário na cidade do Rio de Janeiro. E eu quero chamar a atenção de todos os membros. Você vai estar presente conosco, trazendo uma pessoa. É aquele trabalho do bom samaritano, trazendo uma pessoa para a presença de Deus. E você sabe, o céu será povoado. Quem vai ganhar é o céu. Pode ter certeza que você será um ganhador de almas. E nós não vamos abandonar essas pessoas. Nós vamos acolher essas pessoas. Nós vamos aquecer essas pessoas no rebanho de Cristo. Nós vamos estar com uma equipe preparada, aquecendo essas pessoas, recepcionando, acompanhando, discipulando. Então vamos lá. É um projeto de ganharmos almas para Cristo Jesus. 31 de maio, no período da manhã, o evangelismo nas ruas do Rio. E a partir das 9 da manhã, nós estaremos neste culto especial, Eu Mais Um. Venham participar conosco, junte-se a nós. Eu tenho certeza que almas serão resgatadas para o reino de Deus.
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0: Deus abençoe ouvintes do programa Voz da Libertação. Neste momento, eu quero orar por você que é o mantenedor deste programa no ar. Você que tem contribuído, abrido seu coração e estendido as mãos, nós vamos orar agora por vocês. Eu vou citar alguns nomes aqui e na sequência nós estaremos orando por você. Ailton da Silva, Albertina Assunção, Ana Ribeiro, Angel de Souza, Antônio Batalha, Antônio Rebonato, Antônio Soares, Beatriz Mesquita, Benedito Pereira, Bruno Souza, Carlos Alberto, Carlos Eduardo, Clóvis Mota, Daniela Rangel, Deusete Cunha, Deusineia Rosa, Delson, Devaíris Cordeiro, Edmilson Pereira, Edmilson Souza, Edson da Conceição, Eulina Silva, Fabrício Dávila, Farley de Souza, Francisco, Francisco Marques, Gabriele Freitas, Graça Maria, Heleno João e Evanir Cordeiro. Nós estaremos agora orando, pedindo a Deus para continuar abençoando a sua vida.
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0: Senhor meu Deus e meu Pai, no nome do Senhor Jesus Cristo, mais uma vez, ó Deus, nós estamos aqui diante da Tua presença, apresentando todos esses nomes. São pessoas, Senhor, quem sabe todas as semanas, quem sabe de 15 dias ou uma vez por mês, tem contribuído, tem ajudado na manutenção do programa Voz da Libertação. Nós sabemos, meu Deus, que a cada minuto esta rádio está no ar. Ó Deus, o valor é muito alto, mas Senhor, o preço maior foi pago pelo Senhor na cruz do Calvário, que foi derramar o seu próprio sangue pelo resgate da humanidade. E nós estamos investindo, Senhor, nesta programação em prol da salvação de almas. E essas pessoas que têm contribuído, têm ajudado, são pessoas que entenderam a urgência da salvação de almas, porque este programa é uma ferramenta poderosa que o Senhor entregou para a Igreja Deus e Amor ganhar almas para o Teu reino. E é por isso que nós apresentamos ao Senhor os contribuintes, ó Deus, do programa Voz da Libertação, porque são pessoas, meu Deus, que amam missões. São pessoas que têm contribuído com amor e alegria, porque, ó Deus, além de ouvir esta programação nos seus lares, elas estão contribuindo para que vidas sejam alcançadas pela Tua Palavra, através desta programação. Ó Deus querido, Deus poderoso, alcança mesmo agora este ouvinte, Senhor, abençoando, prosperando, quanto mais esta pessoa contribuir, mantendo esta programação no ar. Eu sei que o Senhor já está estendendo as mãos e multiplicando, meu Deus. Está dando em dobro na vida desta pessoa agora que tem ajudado. Que a bênção do Senhor permaneça sobre esta vida, sobre esta casa e sobre toda esta família, no nome de Jesus. Tenha certeza, ouvintes, que Deus já abençoou a sua vida, Deus já abençoou a sua casa e a sua querida e amada família. Continue sempre abrindo o seu coração, estendendo as mãos e ajudando este programa a continuar falando do amor de Deus. Deus abençoe, estarei sempre aqui orando por todos vocês.
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0: especial a todos vocês que estão acompanhando esta programação. Em primeiro lugar, ouvintes, que esta paz, a graça, o amor de Deus possa continuar reinando em cada coração. Eu sou seu irmão em Cristo, pastor Antônio dos Santos, e eu quero agora convidar você para participar conosco de uma campanha que está revolucionando a vida das pessoas aqui no Rio de Janeiro. A campanha da restituição, que acontece todos os domingos em 3 horários, 7 da manhã, às 9 e também às 11. Deus preparou esses 3 horários porque, quem sabe, a sua vida é aquela correria e você não tem tempo de estar conosco aqui no decorrer da semana, mas aos domingos você e a sua família podem estar conosco aqui participando desta campanha. Eu tenho certeza, ouvintes, Deus vai restituir a sua vida. É uma campanha baseada no livro de Jó. Todos sabem, houve uma restituição sobrenatural na vida de Jó. Um homem que perdeu tudo, filhos, perdeu ali os seus bens, perdeu a sua saúde, mas ele confiou em Deus, ele acreditou e, por fim, Deus restituiu em dobro tudo o que ele tinha perdido. E neste domingo não será diferente. Deus quer trabalhar em você, Deus quer trabalhar na sua vida. Neste domingo eu estarei com vocês pregando a palavra do nosso Deus.
1: O texto que nós lemos reconhece o sofrimento como parte da nossa caminhada. Mas as aflições não são sinal de derrota, mas ela é o campo onde Deus manifesta a sua graça. É aí que a glória de Deus é manifesta. O texto nos garante, afirma a superioridade da vitória, mais do que vencedor. Não é apenas vencer, mas é vencer com propósito, é vencer com frutos, é vencer com transformação, porque em Jesus as feridas viram testemunho. A luta que você está enfrentando hoje, o nome dela é testemunho. A enfermidade que te assola hoje, o nome dela é testemunho. Tudo que você está enfrentando hoje lhe qualifica para ocupar uma nova posição. Sabe o que é isso? O seu milagre vai virar notícia. O problema que você está enfrentando será um testemunho do poder de Deus. Todos saberão. Vai dando glória, vai dando glória, vai dando glória. Vai virar milagre. Aleluia, glória. O próprio apóstolo Paulo, em 2 Coríntios 11, a partir do versículo 23, ele enfrentou situações adversas. Apedrejado e preso várias vezes, foi açoitado, passou por naufrágio, foi traído, enfrentou escassez, passou fome, passou por necessidade, perigo, foi rejeitado. Mas ele superou as adversidades. Filipenses 1:21, ele chega a afirmar: para mim Aleluia, o viver é Cristo e o morrer é ganho. Meus irmãos, sabe o que é isso? A dor não pode parar aquele que é mais do que vencedor. A morte não pode parar aquele que é mais do que vencedor. As adversidades não poderão parar aquele que é mais do que vencedor. Levante a mão e vai aplaudindo. Levante a mão. Saia do fracasso. Saia da derrota. Ah, levanta a sua cabeça. Você é mais do que vencedor.

0: vocês no decorrer desta campanha uma oração poderosa. Nós estaremos aqui orando juntamente com o Esquadrão da Fé para Deus fazer maravilhas. Olha, ouvintes, eu quero convidar você, quero convidar a sua família para estarem conosco aqui neste domingo. Eu tenho certeza, Deus já preparou o seu milagre, Deus já preparou a libertação, Deus já preparou a sua vitória. Eu quero informar a todos que tem muitas pessoas aqui, neste momento, acompanhando esta programação. Quem sabe já perdeu a sua saúde, vem realizando tratamentos médicos aí há anos, ouvintes, só tendo gasto na farmácia, com remédios, a saúde a cada dia debilitada. Quem sabe você me acompanha agora, a sua família está sendo destruída ou já foi destruída e você está aí buscando recursos, buscando a solução, tentando a restauração da família. Quem sabe você perdeu seus bens, perdeu a empresa, perdeu o emprego. Eu quero convidar você para estar conosco neste domingo. Eu estou falando com vocês agora acerca de um Deus que é poderoso, um Deus que não conhece o impossível, e Ele vai restituir aquilo que você perdeu. E a restituição de Deus, ela virá em dobro para a sua vida. Nós vamos acompanhar agora para você entender. As pessoas que estão conosco aqui aos domingos estão testemunhando o poder de Deus.
1: Explosão de milagres, pastor Antônio Santos, irmãos presentes, ouvinte de casa. Aqui está uma senhora que há muito tempo sentia problemas, grandes problemas no seu corpo, no seu intestino, chegou a vomitar sangue com o problema que ela está, e ao colocar seus pés aqui, recebeu a oração e está completamente liberta para a glória de Deus.
0: Irmã, qual é o seu nome?
2: Senilda.
0: Irmã, quanto tempo com esse problema?
2: Muito tempo.
0: Muito tempo,
2: eu não durmo de madrugada, parece que o inimigo quer me matar, me sufocar, porque eu não durmo de madrugada, é muita dor no corpo, é só eu deitar, quando eu tô fazendo as minhas coisas em casa, eu não sinto dor, eu tô andando, eu ando, eu saio, eu vou pra igreja, eu ando pra tudo quanto é canto, mas quando eu vou dormir, eu não consigo dormir.
0: Espera aí, qual é o sintoma que a senhora sentia?
2: É muita dor no corpo, muita dor.
0: Dor no corpo.
2: Dor, formigação, vou no médico, o médico não diz o que eu tenho, diz que é por causa do diabetes, que eu tenho diabetes desde 2014, aí ele falou que é por causa do diabetes, não passa nenhum remédio, porque falou que esse sintoma dessas dores é por causa do diabetes.
0: Mas agora, na hora da oração, foi curada.
2: Amém, eu creio.
0: Sumiu as dores. Curada.
2: Amém, eu creio.
0: Está curada por Jesus. Cadê o glória para Ele?
2: Deus, aleluia, Jesus.
3: Deus de milagre está aqui.
0: É tremendo. É tremendo o que Deus vem realizando a cada domingo desta campanha. É a campanha da restituição. Olha, ouvintes, você não pode perder. Traga a sua família neste domingo, convida aí o seu vizinho, o seu amigo, convida aquela pessoa mais próxima que você sabe que necessita da restituição de Deus. Vocês acompanharam agora a pessoa testemunhando de viva voz o que ela alcançou de Deus no decorrer desta campanha. E nós vamos acompanhar mais. As pessoas contando, testemunhando o que elas têm alcançado. Aumenta o volume do seu rádio. Vamos para mais um testemunho que vai acrescentar a sua fé. O Espírito de Deus falou comigo que tem 8 pessoas aqui entre nós. Há uma dor no estômago dessas 8 pessoas constante. É uma dor muito forte. Jesus vai te curar agora. e você nunca mais vai sentir esta dor no seu estômago. Vem aqui para frente em nome de Jesus. Vem para frente em nome de Jesus. Cadê o glória para Ele?
4: Todo estômago acabou de sumir agora, pastor Antônio.
0: Irmão, qual é o seu nome?
5: Alexandre.
0: Irmão Alexandre, conta pra nós o que aconteceu.
5: É, quando foi revelado, como eu saí de casa, eu saí com uma dor muito forte no estômago, tava doendo muito, e quando foi revelado, eu vim aqui na frente e passei a mão, tinha um caroço aqui assim, esse caroço desapareceu e a dor já sumiu para a honra e a glória do Senhor Jesus Cristo.
0: Chegou aqui com dores.
5: Isso, uma dor muito forte, não podia tomar café, nem almoçar, muitas coisas que eu não podia comer. E para a honra e a glória do Senhor, eu saí de casa terminando a minha fé e a minha vitória.
0: Foi revelado e curado.
5: Revelado e curado, para a honra e a glória
0: do Senhor.
5: Está
0: curado por Jesus. Amém. Cadê o glória para Jesus? Está curado. Que tremendo é o que Deus tem realizado na vida das pessoas que estão nesta campanha. Olha, ouvintes, você não pode ficar de fora. Venham participar conosco e ser também abençoado. Então, olha, as pessoas que estão participando, você acabou de acompanhar. Elas testemunham o poder de Deus. E você quer também ser uma testemunha do poder de Deus? Venham participar conosco. Nós vamos acompanhar mais um testemunho, pelo menos mais uma pessoa que vai testemunhar milagres, vitórias que elas têm alcançado de Deus nesta campanha. Deus abençoe pelo seu testemunho.
4: Um grande testemunho aqui, pastor Antônio.
0: Irmã, qual é o seu nome?
6: É Maria Francisca.
0: Irmã Maria, conte a bênção.
6: Eu tenho uma sobrinha, que a minha sobrinha mora na Paraíba, eu sou da Paraíba. Então eu soube que ela estava muito doente, que ela vinha do trabalho, deu uma dor tão grande nas costas dela, e essa dor, ela ficou na cadeira de roda, não podia comer com a mão dela, nada, nada. Os outros é que faziam. Ela é evangélica numa igreja de lá da Paraíba. Aí eu comecei a fazer voto aqui para ela, pedir a Deus, orar por ela. Agora ela já saiu da cadeira de roda, já está comendo com a mão dela.
0: Espera aí, a sua sobrinha estava numa cadeira de roda,
6: tava.
0: Não conseguia alimentar com as
6: não.
0: próprias mãos.
6: Não.
0: A senhora vindo aqui fazendo a campanha em prol dela, ela já está
6: já
0: fora tá. da cadeira
6: já,
0: de roda
6: Deus.
0: E alimentando com as próprias
6: sim,
0: mãos.
6: Está
0: curada.
6: Está curada em nome de Jesus.
0: Curada em nome de Jesus. Cadê o glória? Glorifica o nome desse Jesus. Eu sei que Deus já está falando muito forte no seu coração e você não vai ficar em casa neste domingo. Eu sei que você, a sua família, estarão conosco participando. Olha, ouvintes, você entendeu que a dor de Jó, o sofrimento dele, se tornou testemunho do poder de Deus. E pode ter certeza que o seu sofrimento, a sua dificuldade, a sua dor vai se tornar também um testemunho do poder de Deus. Você não pode ficar de fora. Participando desta campanha, você vai também testemunhar. Eu quero acompanhar mais um testemunho, porque esses testemunhos edificam a nossa vida, ouvinte. Esses testemunhos acrescentam a nossa fé. Vamos lá. Aumente o volume do seu rádio. Cadê o glória?
1: Pastor Antônio dos Santos, irmãos presentes, aqui está a nossa irmã, estava com um problema grave de esquecimento, e ela foi revelada pelo Espírito Santo na campanha, e a partir da revelação ela nunca mais teve problema de esquecimento.
0: Irmã, qual é o seu nome?
7: Meu nome é Rosângela.
0: Irmã Rosângela, quanto tempo esse problema?
7: Começou numa sexta-feira. né? Aí eu falei, Jesus, que coisa é essa? Eu falava, mas ao mesmo tempo eu esqueci o que eu tinha falado. Aí meu filho falou, mãe, a senhora é tão nova, então já está esquecendo das coisas. Aí eu falei, não sei, meu filho, não sei. E aí me dava aquela dor de cabeça muito forte, né? Aí eu vi na campanha que teve aqui no domingo, aí eu fui revelada que tinha uma irmã que estava com esquecimento de tudo e sentia muita dor na cabeça. Aí todo mundo levantou a mão, não era. Falei, Senhor, eu estou passando esse problema, será que eu, quando eu levantei a mão, era eu? Deus, já tem umas 3 semanas que eu não sinto mais essa dor, nem esquecimento. E
0: Jesus
7: tudo mais.
0: Revelou e curou na hora.
7: Foi na hora. E tem outra também que eu recebi pelo rádio. Eu estava sentada no sofá na sala, no meu rádio fica 24 horas ligado, né? Então, eu estava um negócio na minha cabeça, eu passava a mão assim, eu falei, meu Deus, que é isso? Isso na minha cabeça, eu apertava em cima da minha cabeça, doía. Aí meu filho, caçulo, que mora só eu e meu filho, nós dois. Aí meu filho apertou, tá doendo mesmo, tá? Aí quando foi na sexta-feira, o pastor estava revelando as pessoas todinhas, né? E eu falei, Senhor, ai Senhor, eu quero ser curado, Senhor, não sei o que é isso, não sei o que é tumor, não sei o que é isso na minha cabeça. Então eu apertava, aquilo doía muito. Aí ele falou assim, tem uma irmã, é de longe, ela não mora por aqui não, é de lá de longe. Ela está com caroço na cabeça, Deus está curando ela agora. Quando ele acabou de revelar, eu apertei a mão na minha cabeça até hoje. Deus, sexta-feira,
0: sumiu.
7: Eu tô sentindo, sumiu.
0: Está curada.
7: Tá curada, aí eu falei assim.
0: Foi curada através do programa Voz da Libertação. É. Nosso Deus é Deus de perto e é Deus de longe. Que milagre tremendo. Levante a mão e grita glória, meus irmãos.
8: Foi pelo sangue de Jesus, foi pelo sangue.
0: Que tremendo, ouvintes, que maravilha é poder estar agora acompanhando esses testemunhos. Pessoas alegres, pessoas testemunhando o poder de Deus. E você vai ser a próxima pessoa também a contar o seu testemunho. Hoje você está ouvindo pessoas testemunhando, amanhã outras pessoas ouvirão o seu testemunho também. Venham participar conosco neste domingo. O prosseguimento desta campanha da restituição, 7 da manhã, às 9 e às 11. Eu tenho certeza, ouvintes, Deus mudará a sua história. E aproveitando neste momento, eu quero já pedir a Deus a seu favor. Eu quero orar, eu quero pedir a Deus para te ajudar a estar conosco neste domingo, participando desta campanha.
8: Ganhou, foi pelo sangue de Jesus, foi pelo sangue.
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Senhor meu Deus e meu Pai, em nome do Senhor Jesus Cristo, estou aqui diante da Tua presença, Senhor, convidando o povo para estar conosco neste próximo domingo e aproveitando, Deus, que estou na Tua presença, eu quero pedir ao Senhor, visita cada ouvinte neste momento. Eu sei que tem pessoas, meu Pai, que acompanharam esses testemunhos, pessoas que já ouviram a voz do Senhor, o convite para estar conosco neste domingo, e elas estarão participando. Ó Deus querido, Deus poderoso, quem sabe há pessoas, meu Deus, que já havia desistido de lutar, pessoas que já perderam a sua saúde, o seu lar, perderam seus bens e já estavam entregues ao fracasso. Mas eu sei que neste domingo o Senhor vai trazer essas pessoas, vai falar com elas e haverá restituição. Ó Deus querido, Deus poderoso, ajuda, meu Pai, este ouvinte a estar conosco neste domingo. Os obstáculos, meu Deus, que estavam adiante dessas pessoas, o Senhor já está removendo, o Senhor já está tirando, e essas pessoas terão facilidade para participar conosco neste domingo. Ó Deus querido, Deus poderoso, é o que eu te peço, Senhor, e também te agradeço no nome de Jesus.

0: Deus já falou com você, a sua fé já foi acrescentada, Deus já tirou os obstáculos. Domingo agora, nós estaremos aqui aguardando por todos vocês. Rua Senador Pompeu, número 27, aqui no centro do Rio de Janeiro.
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1: 3 horas e 1 minuto.
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ouvintes amados, recebam a paz doce do nosso Deus. Nós estamos agora preparados para buscar a presença do nosso Pai. Alguém ora por mim, alguém ora por você, nós oramos uns pelos outros e assim nós vamos recebendo a cura, vamos sarando.

gente dedique um minutinho da sua atenção para nós falarmos com Deus nesse momento, comprometidos com aquilo que estamos falando. Que nós não estejamos apenas balbuciando palavras, mas que nós estejamos comprometidos, que nós estejamos sintonizados, calibrados com Deus. Falemos com o Senhor nesse momento. Grande Deus, maravilhoso Pai, obrigado pela oportunidade de mais uma vez podermos estar na sua presença clamando pelo seu nome, estar na sua presença agradecendo pela vida, agradecendo a Deus por todas as coisas que nós temos recebido do Senhor das tuas mãos. Se estamos vivos, ó Deus, nós queremos acreditar isso ao Senhor, que tem nos guardado, que tem nos abençoado, tem nos livrado de todo mal. Se nós estamos com a nossa casa farta, acreditamos ao Senhor também. Claro, meu Deus, que o Senhor nos abre portas, nós trabalhamos, nós nos esforçamos. Não é que estamos dizendo, Pai, que está caindo do céu, mas a verdade é que, de alguma forma, sim, está caindo do céu a oportunidade de conquistarmos as melhores coisas para as nossas vidas. Obrigado, Senhor. Acreditamos ao Senhor, agradecemos ao Senhor todos os benefícios, todas as bênçãos que têm feito parte da nossa vida, que tem feito parte da vida dos nossos irmãos e dos nossos ouvintes. Deus poderoso, eu sei que nesse momento, ó Pai, muitas pessoas se juntaram a mim nessa oração. E nós não queremos, ó Deus, falar por falar. Nós queremos falar contigo com sentimento. Nós queremos falar com o Senhor com toda a força da nossa alma, do nosso coração. Por isso, ó Deus, sabemos que a resposta, ela é certa. A resposta já está preparada para nós, para a nossa vida, para aqueles, ó Deus, que nós estamos intercedendo por eles e por aqueles que também estão intercedendo por nós. Senhor, meu Deus, eu glorifico o nome do Senhor, eu exalto o nome do Senhor, porque o Senhor é Deus único, Deus verdadeiro, galardoador daquele que busca a sua presença, a sua face. Senhor, meu Pai, em nome de Jesus, nós queremos ver tudo, meu Pai. Tudo que for apresentado em orações, que está dentro da sua vontade, queremos ver todas essas coisas alcançarem a resposta dentro do projeto, dentro do plano do Senhor. Pai de amor, Pai de poder, quantas lágrimas estão sendo derramadas nesse momento, quantas lágrimas estão banhando não só o rosto de tantas pessoas, mas quantas lágrimas, ó Deus, estão banhando, eu diria, o piso, o chão, lenços e mais lenços. Quantas pessoas, ó Pai, nesse momento estão atravessando um momento tão difícil, um momento tão difícil, Pai, de vencer pela profundidade dos problemas, das necessidades que estão acontecendo a essas pessoas. Algumas, ó Deus, que perderam entes queridos, algumas pessoas que perderam, eu diria, as coisas que as sustentavam numa vida, pelo menos, ó Deus, uma vida digna de ser chamada vida. Quantas pessoas, ó Deus, nesse momento estão buscando, de alguma forma, recuperar aquilo que perderam ou aquilo que o inimigo veio, roubou e deixou essas pessoas nesse estado lastimável, nesse estado de dor. Algumas pensam até mesmo que a melhor resposta para a situação que estão vivendo é o suicídio, que seria uma saída para a situação miserável que estão vivendo. Senhor, nesse momento eu quero pedir ao Senhor, venha com o conforto do Senhor para esse coração, venha com o conforto do Senhor para essa vida. Eu creio, Senhor meu Deus, eu creio na força do seu poder, eu creio que o Senhor é um Deus poderoso que ouve o clamor daqueles que clamam de todo o coração, aqueles, meu Deus, que clamam inteiramente calibrados com o Senhor. E eu sei que neste momento são muitas pessoas que estão clamando com lágrimas nos olhos, Senhor meu Deus, devido à situação tão difícil que estão atravessando, que estão vivendo. Pai de amor, Pai de poder, nós queremos que o Senhor venha visitar agora, ó Deus, essa criança que está enferma. Essa criança, ó Deus, que poderíamos dizer que já está atravessando o vale da sombra da morte, desenganada pela medicina, sem saber explicar o que está sofrendo. Algumas nem falam ainda, Senhor,
mas vivendo um momento difícil, um momento, ó Deus, eu diria que muito próximo, até mesmo de deixar de existir. Peço ao Senhor nesse momento, esses pais, mães, irmãos, avós, estão clamando, estão pedindo socorro, estão pedindo para o Senhor salvar essa vida, que mal começou, mas já está vivendo, Senhor, os dissabores de um corpo enfermo, já está vivendo os dissabores de uma enfermidade não detectada pela medicina. Senhor, meu Deus, esse corpinho inocente, essa vida inocente, que está sofrendo dores e mais dores terríveis, e não sabe explicar, Senhor, Pai de amor, Pai de poder, eu reconheço no Senhor toda força, todo poder, ao Senhor toda honra e toda glória. Clamamos ao Senhor com toda a força do nosso coração, clamamos ao Senhor com toda a força da nossa vida. Estenda as Tuas mãos, Senhor meu Deus, para fazer maravilhas. Estenda as Tuas mãos, Senhor meu Pai, para fazer sinais nesse momento. Eu peço ao Senhor, o Senhor é poderoso para deter esse espírito de morte. O Senhor é poderoso para deter esse espírito maligno que só pensa em fazer o mal para pessoas, para famílias, para cidades, para nações. Há poder no Teu nome, Senhor meu Deus. Em nome de Jesus Cristo, toma ação, meu Pai, para de uma vez por todas destronar, tirar, ó Deus, essa opressão que está fazendo dessa vida uma vida impossível de ser vivida. Pai de poder, nós vivemos num país onde tudo está tão difícil, meu Deus. Nós vivemos num país, ó Pai, onde a violência está tomando conta de tudo. Onde pessoas de bem têm que viver trancadas em suas casas. Onde pessoas de bem já não podem nem mesmo fazer uma caminhada na calçada do bairro ali onde vivem. Já tem medo de sair até para os parques. Senhor, meu Deus, é uma vida de opressão. É uma vida de tristeza, é uma vida, ó Deus, que fica difícil dessa forma. Sei, ó Deus, que o Senhor se manifestou totalmente contrário e indignado quando nos tempos de Noé a violência cobriu toda a terra. Sei, ó Pai, que a violência dos nossos dias, até mesmo pela quantidade de pessoas que vivem, ela está muito maior do que a violência dos tempos de Noé. Se o Senhor não nos guardar, ó Deus, como poderemos nós sobreviver? Se o Senhor não nos guardar, ó Pai, como poderemos nós, ó Deus, ter tranquilidade para viver? Guarda-nos, ó Deus, guarda a nossa casa, Senhor, guarda a nossa vida, Senhor meu Pai. São tantas pessoas que são assassinadas por nada, ó Deus, às vezes por um tênis, às vezes por um telefone celular. A vida, ó Deus, já não tem mais valor na mão de tantos marginais que matam, ó Deus, indiscriminadamente. Matam, parece até que mesmo por prazer, ó Deus, por intimidação. Senhor, o Senhor é um Deus vivo. O Senhor é um Deus que é o dono da vida. O Senhor é o Deus que pode cuidar de nós. O Senhor é o Deus que pode nos livrar de todo o mal. Livra-nos do mal, Senhor. Livra-nos, ó Deus, das situações mais embaraçosas que nós possamos vir a passar. O Senhor é Deus, o Senhor é Deus poderoso, o Senhor é Deus Pai. Em nome de Jesus Cristo, Senhor, guarda, Senhor, os nossos irmãos, os nossos amigos, a nossa família, a nossa igreja, o nosso povo, o Seu povo. Guarda, ó Deus, e se necessário for, envia os Teus anjos. Mas eu sei, ó Pai, que o Senhor tem projetos. Eu sei que o Senhor sabe, ó Deus, muito mais do que nós, não dá para se comparar, como guardar os Seus filhos, como guardar a Sua igreja. Este século, ó Deus, é um século de violência. Este século, ó Pai, é um século terrível. Mas o Senhor é poderoso, ajuda-nos, ó Pai. Ajuda-nos, ó Deus, guarda-nos nas Tuas poderosas mãos. Guarda-nos, ó Deus, e ajuda-nos a sermos vitoriosos contra todas as obras de Satanás, contra todas as obras do inferno. Eu creio, Senhor meu Deus, eu creio que o Senhor está agindo neste momento, está enxugando as lágrimas desse rosto. Sei que o Senhor está trazendo a luz da esperança para essas pessoas, ó Deus, que já não tinham mais esperança, já estavam vivendo, Senhor, debaixo desse manto de medo, de tribulações,
mães, vivendo, ó Deus, infelizmente acuadas por síndromes e mais síndromes. Meu Deus, meu Pai, o Senhor é um Deus vivo, eu sei, ó Deus. O Senhor é um Deus poderoso, eu sei que o Senhor é um Deus poderoso, porque eu já tenho experimentado o Seu poder. Sei que o Senhor é poderoso para fazer, ó Deus, essa última lágrima. Será a última lágrima mesmo. Senhor, meu Deus, eu sei que o Senhor está preparado para se levantar no Seu trono, para fazer com que esta seja realmente a última lágrima que rola desse rosto, pelo menos a última lágrima de tristeza, lágrima de medo, de apreensão, essa lágrima, ó Deus, que tem vindo a esse rosto, a esses olhos, devido a essa ansiedade que se recusa a cessar-se. Em nome de Jesus, meu Deus, em nome de Jesus, meu Pai, o Senhor é poderoso para reverter esse quadro de ansiedade. O Senhor é poderoso para reverter esse quadro com essas síndromes e mais síndromes. Pai de poder, visita essa pessoa, Senhor, que já está adentrando, ó Senhor, a um campo, eu diria, ó Deus, psicológico perigoso, Senhor. Está às margens ou à margem de um verdadeiro surto. Essa pessoa, Senhor, meu Deus, que está, ó Deus, vivendo um momento que ela já não pode entender mais. Está perdendo já a consciência ou seu cabal juízo, devido, Senhor meu Deus, a tantos problemas que atingem no seu psicológico. Essa pessoa que está, ó Deus, precisando ser tratada pelo Senhor, porque infelizmente, ó Deus, o trato dessa pessoa já está no nível psiquiátrico. Pai de poder, Pai de misericórdia, alcança essa vida agora restaurando-a. Sabemos, ó Deus, que não é incomum, não é anormal nós contemplarmos pessoas sofrendo do pânico, da síndrome de pânico, sofrendo, ó Deus, crises e mais crises de ansiedade. O Senhor é Deus, o Senhor é poderoso. Senhor, meu Pai, quantas pessoas já não conseguem mais deter as lágrimas, vivem nesse tremendo apavoramento, já não conseguem mais viver uma vida normal, mas o Senhor é poderoso para normalizar essa história. O Senhor é poderoso para normalizar a vida dessa pessoa. Quantas, ó Deus, entraram em parafuso mesmo, quantas já tentaram suicídio, e quantas já conseguiram, Senhor, infelizmente. Quantas já tiraram a sua própria vida, e quantas estão a caminho. Mas com a intervenção do Senhor, eu sei, ó Deus, que essa vida voltará a ser uma vida. Eu sei que essa pessoa voltará a viver uma vida abençoada, uma vida guardada e protegida pelo Senhor. Eu repreendo todo esse estado profundo, não só de ansiedade, mas também de depressão. Sei, ó Deus, que o inimigo se aproveita desse estado depressivo para tirar a vida das pessoas, para sugerir o suicídio. Em nome de Jesus, eu te repreendo, Satanás. Eu te repreendo, espírito imundo. Você não vai tocar nesse corpo. Você não vai tocar nessa vida. Eu estou clamando a um Deus vivo, que em nome de Jesus Cristo está agindo. Essa pessoa que ora comigo, essa pessoa que está sendo intercedida pela oração de outros, alguém está intercedendo por ela. Senhor, meu Deus, eu sei que o Senhor está agindo. Eu sei que o Senhor está fazendo maravilhas. E sei que o Senhor está normalizando o curso dessa vida. Meu Deus, essas pessoas haverão de glorificar o nome do Senhor. Essas pessoas haverão de exaltar o nome do Senhor. Em nome de Jesus Cristo, meu Pai, operai, Senhor, operai. Em nome de Jesus Cristo, meu Deus, façai do Teu milagre agora, do Teu prodígio, da Tua proteção inigualável. Senhor, é poderoso, ó Deus, para resplandecer a Sua luz uma vez mais nessa casa, nessa família. O Senhor é poderoso para cuidar dos Teus servos que propagam a Sua palavra. Senhor, pesquisas anunciam que o ofício de pregar a Sua palavra, de ser um pastor, está entre os mais desgastantes, está entre aqueles que mais trazem, Senhor, sofrimento. Sim, ó Deus, porque a cruz é pesada realmente. Sabemos, ó Deus, que falar do Senhor, conduzir um rebanho realmente é estressante. Eu sei, Senhor meu Deus, eu sei que o Senhor está ouvindo o clamor desse Teu servo que leva a Tua palavra. E o Senhor não permitirá essa vida a derrota, mas sim a vitória. Sabemos, ó Deus, da intricidade, Senhor, de levar a Sua palavra. Sabemos das preocupações dos verdadeiros pregadores da Sua palavra. Sabemos, Senhor meu Deus, que esses propagam a Sua palavra, que propagam a Sua palavra com lágrimas, com sinceridade. São homens e mulheres, são sofredores.
porque o ofício de pregar a sua palavra é um ofício sofredor.

Meu Deus, eu creio no Senhor agora e na força do Seu poder. Eu creio que o Senhor está fortalecendo todos os Teus servos e servas. Aqueles que são sinceros à causa. Aqueles que são sinceros na Sua obra. Eu sei que o Senhor está ouvindo o meu clamor e está levantando estes, ó Deus, como quem levanta um verdadeiro vencedor. Eu sei, ó Pai, que o Senhor está dizendo a eles, passou o tempo da seca. Passou o tempo do sofrimento. Eu sei que o Senhor está dizendo, eu sou contigo, meu servo e minha serva. Pode fazer a minha obra, porque eu não te deixarei, porque eu não te abandonarei. O Senhor conhece a sinceridade dessa vida, meu Pai. Usa estes servos que realmente são servos. Usa esses, ó Deus, que realmente são sinceros para com a causa do Senhor, para que tantas almas venham ao conhecimento da Sua verdade, para que tantas almas venham ao conhecimento da salvação que há em Ti, por intermédio desses, ó Deus, que pregam a Sua palavra. Fortaleça, meu Deus, os Seus pregadores. O Senhor é poderoso para queimar essa enfermidade e exterminar de uma vez por todas. O Senhor é Deus vivo. O Senhor é Deus que está ouvindo o meu clamor nesse momento. Eu sei que o Senhor está ouvindo. Eu sei que o Senhor está fazendo maravilhas. Sei que o Senhor está fazendo sinais. Meu Deus, meu Deus, meu Deus. Eu não posso expressar, Senhor, esse sentimento dessa vida em tribulação. Eu não posso expressar o sentimento dessa vida, meu Deus, com essa dor inigualável. Mas o Senhor pode sentir. Sei que o Senhor está nesse sentimento. Eu sei que o Senhor está nessa vida e o Senhor vai levantar essas pessoas agora. Meu Deus, meu Deus, meu Pai, em nome de Jesus. O Senhor pode nesse momento também tocar nas pessoas que estão orando comigo nos hospitais. Pessoas, ó Deus, que estão intercedendo por estados terminais em vidas, em pessoas. Pessoas, ó Deus amado, que estão acompanhando essa oração, estão orando conosco e sabem que se o Senhor não interceder, a luta do médico será em vão. Pessoas que estão desenganadas pelos processos humanos, mas não estão desenganadas pelo Senhor. Meu Deus, meu Pai, visita agora, meu Deus, visita essas pessoas que o médico decretou a morte delas. O médico já disse, olha, infelizmente tudo que eu podia fazer eu fiz, mas não deu resultado. Então você não tem solução. Pode ir para sua casa, pode desfrutar a sua família, comer a comida que você quer comer, porque não tem solução para você. Meu Deus, eu sei que os médicos são esforçados, muitos deles são muitíssimo esforçados, mas sei, ó Deus, que são limitados também. Mas para o Senhor Jesus, o médico dos médicos, não há limites, não há barreiras. Visita agora, meu Deus, esses que foram deixados, ó Deus, ou entregues à morte pela falta de poder da medicina, pela falta de atuação da medicina, por mesmo desconhecer o que está acontecendo nesse corpo, nessa vida. Visita agora essas vidas, ó Deus. Eu sei que essas pessoas vão testemunhar. Eu sei que essas pessoas vão falar do milagre que o Senhor realizou, porque são milagres que estamos clamando por eles agora, ó Deus. Pessoas que já não têm mais nenhum tipo de solução pelos processos humanos. Pessoas, ó Deus, que já não têm mais como sair da situação que estão vivendo. Mas nós clamamos ao Senhor porque sabemos que para o Senhor não existe causa perdida. Para o Senhor não existe causa sem solução. Para o Senhor não existe doença sem cura. Em nome de Jesus eu te repreendo, enfermidade. Saia desse corpo agora. Eu te repreendo, doença. Em nome de Jesus, saia dessa vida agora. Eu creio num Deus vivo. Eu creio num Deus poderoso. Eu creio num Deus que vai deixar boquiabertas as pessoas incrédulas, ateus. Quantos, ó Deus, que tem aversão a qualquer tipo de segmento religioso. Quantos, ó Deus, infelizmente envolvidos pelo mundo. Já não quero nem saber de ouvir falar do Senhor. Mas agora, ó Deus, nesse momento, essas pessoas, meu Pai, não têm alternativas. Essas pessoas ou creem no Senhor ou nada vai acontecer. Meu Deus, tenha piedade dessas pessoas. O Senhor é poderoso para perdoar esses corações. O Senhor é poderoso para perdoar essas vidas, levantar essas vidas. O Senhor é poderoso para fazer maravilhas. Faça maravilhas agora. Nós glorificaremos o nome do Senhor. Os testemunhos vão acontecer. Se é uma doença, meu Deus, física, se é uma doença pela exposição a coisas perigosas, se é uma doença que veio pelo cansaço e pelo tempo de vida desse corpo,
tempo. Eu sei que o Senhor é poderoso.

poderoso, Senhor, e o Senhor pode curar. Mas também, Senhor meu Deus, se é uma doença provocada por Satanás, se é uma doença provocada por demônios, doença indetectável pelos processos médicos, eu repreendo, porque o Senhor atua tanto no normal, no natural, como também no espiritual. Então, meu Deus, em nome de Jesus, eu repreendo todas as potências do inferno que trabalham para matar essa vida. Eu te repreendo, Satanás, eu te repreendo, espírito imundo, sai agora desse corpo. Eu te repreendo, enfermidade, sai agora dessa vida, saia. Em nome de Jesus Cristo, para a glória do meu Deus, saia desse corpo, enfermidade, saia desse corpo, todo mal, saia desse corpo, feitiçaria, magia negra, saia agora. O meu Deus é poderoso, o meu Deus está fazendo essa obra, e todas as obras malignas estão detidas e repreendidas. Todo mal está detido e repreendido em nome de Jesus Cristo. Senhor meu Deus, visita também, ó Pai, aqueles que estão nas cadeias, nas penitenciárias, aqueles que estão, meu Deus, desempregados, aqueles, ó Pai, que estão, Senhor, numa situação difícil, que precisam de um emprego para poder com honra sustentar a própria família. Abra as portas, meu Deus. Eu repreendo esse demônio de miséria, eu repreendo esse espírito da miséria. Saia, espírito imundo, saia, saia. Meu Deus, prospera essa casa, prospera essa vida. Eu sei, ó Deus, que o Senhor tem os métodos do Senhor. Eu não estou falando, meu Deus, o Senhor sabe, da questão da teologia da prosperidade, mas estou falando da prosperidade, Senhor, que vem sim através do conhecimento do Senhor. Meu Deus, prospera essa vida que é ofertante, que é dizimista, essas pessoas, ó Deus, que não têm medido esforços para fazer com que a obra do Senhor prossiga no mundo inteiro. Eu creio, Pai, eu creio a Deus no mover do Senhor, eu creio na força do Seu poder, eu creio na Sua misericórdia agora. Visita, Senhor meu Deus, todos aqueles que estão buscando uma porta aberta, que estão buscando a porta da prosperidade. Usa, Senhor meu Deus, todos os que trabalham em prol de outras vidas. Senhor meu Deus, os movimentos de assistência social, o nosso movimento aqui da Fundação Reviver. Visita a diretoria também da nossa igreja, Senhor meu Pai. Visita todos os servos e servas que estão empenhados em fazer o evangelismo, que estão empenhados em levar uma palavra de conforto a corações que já estão padecendo sem Deus, sem esperança, sem nada. Eu creio no agir do Senhor, meu Deus. Eu creio que o Senhor está visitando as autoridades constituídas, que estão expostas, ó Deus, mas estão trazendo e buscando trazer segurança para a população. Guarda, meu Deus, todos os que trabalham para manter a segurança dessa nação. O Senhor é poderoso para proteger essas pessoas que também têm as suas famílias e estão se arriscando para que a população possa sair às ruas e possa ter tranquilidade para fazer as suas coisas, os seus negócios. Senhor meu Deus, Senhor meu Pai, em nome de Jesus, eu apresento ao Senhor todas as pessoas que oram comigo agora. Apresento ao Senhor as pessoas que oram aqui perto, as pessoas que oram longe também, que sejam tocadas pelo manifestar do Senhor agora. Sabemos que podemos todas as coisas em Ti, ó Deus, e sabemos que o Senhor é um Deus poderoso, galardoador daqueles que buscam a Sua presença. Em nome de Jesus, meu Deus, faça maravilhas. Em nome de Jesus, ó Pai, levanta o que está caído, cura o enfermo, guarda os Teus servos e servas. Eu creio, Senhor, eu creio no poder do Senhor, eu creio no mover das Tuas mãos, em nome de Jesus, agora, para todos, em nome de Jesus. Amém, Senhor. Amém.

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1: Eu vos escrevi, jovens, porque sois fortes, e a palavra de Deus está em vós, e já vencestes o maligno. 1 João 2,14.
2: 3 horas e 31 minutos.

0: Por natureza, o homem é esquecido. Esquece dos fatos, datas, pessoas e compromissos. Por outro lado, a tendência humana é para não esquecer certos fatos que ocorrem na vida. Principalmente quando se trata de perdoar ou pedir perdão. Vemos e ouvimos muitas pessoas afirmarem: eu perdoo, mas não esqueço. Perdoo, mas não quero mais amizade com ele ou com ela. Isto não é perdão. O perdão que a Bíblia ensina é cheio de amor, misericórdia, e normalmente se perdoando se esquece, se sepulta no passado. Isso é possível se a pessoa experimentar o perdão divino, tornando-se revestida do grande amor de Deus. Deus é onisciente, é onipresente, é onipotente, mas, sem dúvida alguma, Ele esquece dos nossos pecados. Pois eu mesmo, o Senhor de Israel, apago as tuas transgressões por amor de mim, e dos teus pecados eu não me lembro mais. O Senhor Deus lança os teus pecados perdoados para trás de suas costas e joga nas profundezas dos mares. Caro amigo ouvinte, o sangue de Jesus Cristo nos purifica de todo pecado. Através do seu sangue que temos a comunhão uns com os outros. E o sangue do Cordeiro de Deus, o Filho de Deus, nos purifica de todo pecado. Isso se conhecermos a Jesus Cristo e sabermos que Ele é o Senhor. Mantemos a comunhão uns com os outros. E o sangue do Cordeiro nos purifica, nos lava e nos limpa de toda a iniquidade. Amigo ouvinte, pare, pense, confesse os seus pecados. E a partir de hoje, você será uma nova pessoa em Cristo Jesus, o Filho de Deus. Aprenda a perdoar e serás perdoado, pois quem conhece a Deus sabe perdoar. 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
5: 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Sou grato a Deus pela oportunidade. 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
6: Olá, ouvintes, aceitem a paz do Senhor Jesus. Eu sou o pastor Fábio Lúcio. E eu quero trazer a vocês hoje uma pequena meditação da Palavra de Deus com o tema Qual é o poder da fé? A Bíblia ensina que a fé é fundamental para a vida cristã. A fé tem muito poder e pode fazer toda a diferença em nossa vida. A salvação vem pela fé. O que significa ter fé? Em Hebreus capítulo 11, o versículo 1, o escritor diz para nós: ora, a fé é o firme fundamento das coisas que se esperam e a prova das coisas que não se veem. Fé é acreditar em alguma coisa, mesmo quando não a vemos. Quando você tem certeza sobre aquilo em que você acredita, você tem fé. Por que precisamos de fé? Ainda aqui em Hebreus, capítulo 11, e o versículo 6 diz: ora, sem fé é impossível agradar a Deus, porque é necessário que aquele que se aproxima de Deus creia que Ele existe e que Ele é o galardoador daqueles que o buscam. Se você quer agradar a Deus, você precisa crer que Ele existe. A fé é a base para um bom relacionamento com Deus. Há muitas pessoas com crenças diferentes no mundo. Será que qualquer tipo de fé é válido? Qual é a fé que salva? No Evangelho de São João, capítulo 14, o versículo 6 diz-nos o seguinte: respondeu-lhe Jesus: eu sou o caminho e a verdade e a vida. Ninguém vem ao Pai senão por mim. Só há um caminho para Deus: Jesus. Somente a fé em Jesus como seu Salvador, que ressuscitou dos mortos, salva. E isso significa reconhecer que você tem pecado e merece castigo. Você não consegue se reconciliar com Deus sozinho. Você precisa de um Salvador. Se você crê que Jesus morreu na cruz no seu lugar para pagar o castigo de seus pecados e ressuscitou para lhe dar a salvação, então você é salvo. Qual é o poder da fé? De onde vem a fé que salva? Em Efésios, capítulo 2, o versículo 8 e 9 diz-nos assim: Porque pela graça sois salvos, por meio da fé. E isto não vem de vós, é dom de Deus. Não vem das obras, para que ninguém se glorie. A fé é um dom de Deus, e é Ele quem a dá. Ela vem quando você ouve a palavra de Deus. Por isso, é importante ler a Bíblia e ir à igreja, onde você ouvirá mais de Jesus Cristo. Como a fé em Jesus Cristo afeta a sua vida? Ainda aqui em Efésios, capítulo 6, e o versículo 16, diz assim a palavra do Senhor: Tomando sobretudo o escudo da fé, com o qual podereis apagar todos os dardos inflamados do maligno. Em Gálatas, capítulo 2, o versículo 20, diz-nos assim: Já estou crucificado com Cristo, e vivo não mais eu, mas Cristo vive em mim. E a vida que agora vivo na carne, vivo-a na fé do Filho de Deus, o qual me amou e se entregou a si mesmo por mim. Ouvinte, a Bíblia mostra que a fé vence o mundo, que a fé ajuda a lutar contra os ataques do diabo, que a fé muda a forma de como você vive, que a fé faz milagres acontecerem e que a fé é a garantia da vida eterna. E eu pergunto agora, como a sua fé pode aumentar? Nossa história, em Marcos capítulo 9, versículo 21 ao 24, diz-nos assim a palavra de Deus: E perguntou Jesus ao pai dele: Há quanto tempo sucedeu-lhe isto? Respondeu ele: Desde a infância. E muitas vezes o tem lançado no fogo e na água para o destruir. Mas, se podes fazer alguma coisa, tem compaixão de nós e ajuda-nos. Ao que disse Jesus: Se podes, tudo é possível ao que crê. Imediatamente o pai do menino, clamando com lágrimas, disse: Creio, ajuda a minha incredulidade. Nessa história, um homem veio a Jesus para que ele curasse seu filho, que estava endemoniado. Jesus perguntou se o homem cria e ele admitiu que estava com dificuldade em crer. Por isso, ele pediu ajuda a Jesus para vencer a incredulidade. Se você sente que tem falta de fé, você também pode pedir fé a Jesus. O próprio ato de pedir ajuda a Jesus é ter fé, que ele tem poder para lhe ajudar. Jesus curou o filho do homem que lhe pediu ajuda e também pôde lhe ajudar a ter mais fé. A fé tem poder quando é firmada em Jesus Cristo. Através da fé, você recebe a salvação e a vida eterna, e sua vida é mudada para ser mais como Cristo. Por isso, creia, confie. A palavra do Senhor diz-nos, no Evangelho de Lucas, capítulo 1 e o versículo 37, que para Deus não há impossível. Quando você crê e confia, e quando você coloca a tua fé em ação, as portas se abrem e o milagre acontece. Que Deus abençoe e que todos nós possamos confiar e crer e ter certeza de que o Senhor, Ele é poder, que o Senhor é vida, que o Senhor é a salvação. Eu sou o pastor Fábio Lúcio, fiquem todos na paz do Senhor Jesus.
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7: Lembre-se do seu Criador enquanto você ainda é jovem, antes que venham os dias maus e cheguem os anos em que você dirá: não tenho mais prazer na vida. Lembre-se dele antes que chegue o tempo em que você achará que a luz do sol, da lua e das estrelas perdeu o seu brilho e que as nuvens de chuva nunca vão embora. Então os seus braços, que sempre o defenderam, começarão a tremer, e as suas pernas, que agora são fortes, ficarão fracas, e os seus dentes cairão, e sobrarão tão poucos que você não conseguirá mastigar a sua comida. A sua vista ficará tão fraca que você não poderá mais ver as coisas claramente. Você ficará surdo e não poderá ouvir o barulho da rua. Você quase não conseguirá ouvir o moinho moendo ou a música tocando, e levantará cedo quando os passarinhos começam a cantar. Então você terá medo de lugares altos, e até caminhar será perigoso. Os seus cabelos ficarão brancos, e você perderá o gosto pelas coisas. Nós estaremos caminhando para o nosso último descanso, e quando isso acontecer, haverá gente chorando por nossa causa nas ruas. A vida vai acabar como a lamparina de ouro cai e quebra, quando a sua corrente de prata se arrebenta, ou como um pote de barro se despedaça, quando a corda do poço se parte. Então o nosso corpo voltará para o pó da terra de onde veio, e o nosso espírito voltará para Deus que o deu. O fim de todas as coisas é: teme a Deus e obedeça a sua palavra, porque este é o dever de todo ser humano. Enquanto você tem oportunidade, compareça na Igreja Pentecostal Deus de Amor e entregue a sua vida ao Senhor Jesus, e passe a andar na presença de Deus.

0: Jane Lessa, eu sou da IPDA de Juiz de Fora, Minas Gerais, e eu estou aqui hoje para contar para vocês o meu encontro com Deus. Foi em 1990. Eu fui convidada pela minha mãe para poder ir numa concentração evangelística com o pastor Lorival de Almeida e com a cantora Débora Miranda. Eu confesso a vocês que eu fiquei, assim, com muita vergonha, sabe? Eu não queria ir de jeito nenhum e a minha mãe insistia para eu poder ir, mas eu estava com vergonha de ser vista, né, no meio dos crentes, né, dos cristãos, porque na minha escola, os meus colegas, eles zombavam muito, debochavam muito dos evangélicos, né? E eu estava, assim, muito constrangida, com vergonha, não queria ir de jeito nenhum. Mal sabia eu que aquele dia ia ser o dia mais importante da minha vida, né? Porque eu acabei indo e, chegando lá, eu tive uma experiência com Deus, assim, maravilhosa, né? Eu tive um encontro com Deus, né? Eu lembro que eu senti muito, mas muito a presença do Espírito Santo de Deus na minha vida. Eu não conseguia parar de chorar. Eu lembro da cantora Débora Miranda cantando aquele hino Sonhos, né? E eu não conseguia parar de chorar, sentindo a presença de Deus na minha vida. Foi, assim, a experiência mais linda que eu tive com Deus, né? Porque eu ainda não era convertida, eu não tinha aceitado Jesus ainda como meu Salvador, eu nem sabia o que, que era isso, né? Eu não sabia que eu precisava aceitar Jesus como meu Salvador. E, assim, foi algo, assim, muito emocionante para mim. Eu senti muito, muita presença de Deus, muita graça de Deus. E eu não entendia, eu não conseguia compreender por que eu estava sentindo aquilo, né? Eu, assim, achava que eu não merecia. E eu não entendia que a graça de Deus não é por merecimento, né? A graça de Deus é um favor imerecido, né? A gente recebe Deus e a presença de Deus na nossa vida não porque a gente merece, mas porque Deus é misericordioso, né? Ele não faz acepção de pessoas, ele simplesmente ele te abençoa. E foi para mim a experiência mais emocionante da minha vida até hoje. Eu lembro que aquela graça, aquele poder que eu senti me impulsionou a servir a Deus, né? Me impulsionou a tomar uma decisão de servir ao Senhor. E foi, assim, algo lindo, porque a partir daquele dia a vergonha sumiu, né? Eu não tinha mais vergonha de ser cristã mais, muito pelo contrário, eu comecei a sentir orgulho, né? Orgulho de ser cristã, orgulho de servir a Deus, orgulho de anunciar o Evangelho de Jesus. Eu me sinto muito feliz. Eu passei a ter uma vida diferente com Deus, né? Comecei a buscar a Deus, a jejuar, a orar, a ler a Bíblia. Todas as manhãs eu fazia um devocional com Deus. E foi realmente muito marcante para mim. Foi maravilhoso. Foi o dia que eu comecei a andar com Deus, a me tornar amiga de Deus, a sentir a presença de Deus. E desde aquele dia, tudo que eu faço é para agradar a Deus. Ele é a minha fonte motivadora, Ele é a minha força, Ele é meu guia, Ele é tudo para mim. Eu sinto muito prazer de estar na presença dEle, muito prazer de servi-Lo. E quem me conhece, quem conhece a minha vida, a minha trajetória, eu convivo com muitas pessoas que não são cristãs, e quem me conhece sabe que tudo que eu faço é para agradar a Deus e para servir a Ele, para glorificar o nome dEle, para louvar o nome dEle. A palavra de Deus passou a ser a minha bússola, o meu guia, né, o meu manual de instruções. Eu lembro que naquele dia eu me entreguei sem reservas para Deus, eu me entreguei de coração para o Senhor. Então eu larguei tudo, larguei o pecado, larguei o mundo, fui transformada pelo poder de Deus e foi realmente a maior experiência que eu tive com Deus na minha vida. Todos podem ter essa experiência com Deus, mas você precisa...
1: 4 horas.
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0: Jesus, ouvintes do programa Voz da Libertação, quem vos cumprimenta, seu irmão em Cristo, presbítero Raimundo Paraguaçu. Estou neste momento convidando todo o povo querido e amado da cidade de Duque de Caxias para esse próximo domingo. Neste domingo, logo mais no horário das 9 horas da manhã, estarei com vocês na cidade de Duque de Caxias, pregando a palavra de Deus e orando através dos dons do Espírito Santo na nossa sede estadual, localizada na Avenida Duque de Caxias, número 476, no bairro Pauliceia, na cidade de Duque de Caxias. É o grande dia da vitória, é o grande dia da bênção, é o grande dia do milagre, aí mesmo em Duque de Caxias. Quero convidar os membros, obreiros, obreiras, convidar os pastores das igrejas setoriais, igrejas centrais, igrejas regionais, igrejas locais. Quero convidar os novos convertidos, quero convidar você católico, evangélico, convidar você que não tem nenhum crédulo religioso, quero convidar também os enfermos problemáticos, desenganados pela medicina, porque é o dia da vitória, é o dia da bênção em Duque de Caxias. Esse que vos fala, presbítero Raimundo Paraguaçu, estarei pregando a palavra de Deus, orando através dos dons do Espírito Santo. Vou estar ao lado do nosso querido pastor José Ribeiro, responsável estadual aí da nossa sede estadual de Duque de Caxias. Vai ser forte o que Deus vai fazer logo mais nesse domingo, 9 horas da manhã. É o dia da vitória na Igreja Pentecostal Deus e Amor, sede estadual de Duque de Caxias, Avenida Duque de Caxias, 476, na Pauliceia. Esse que vos fala, presbítero Raimundo Paraguaçu, estarei pregando a palavra de Deus, orando pelos dons do Espírito Santo, fazendo a oração dos milagres, a oração da libertação, a oração do renovo espiritual e também a unção com azeite. Compareça você com toda a sua família. Jesus Cristo garante a cura, garante o milagre, garante a libertação. Que Deus te abençoe e até lá, na paz do Senhor Jesus Cristo.
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4: Cantem de júbilo e se alegrem os que têm prazer na minha retidão. E digam sempre, glorificado seja o Senhor, que se compraz na prosperidade do seu servo. Salmos 37, 27.
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7: Olha, ouvintes, passando aqui para chamar a vossa atenção. É nesta sexta-feira, nós estaremos aí no prosseguimento desta campanha, a campanha voltada à libertação e curas. Esta campanha que traz o tema Destruindo as Fortalezas. Eu quero convidar você, a sua família, para estarem presentes conosco, participando desta campanha. É uma campanha que Deus levantou aqui em nossa Igreja Deus e Amor do Rio de Janeiro para garantir a libertação da sua vida, a libertação da sua casa e de toda a sua família. Olha, ouvintes, eu estarei com vocês pregando a palavra de Deus nesta sexta-feira.
8: Segunda Crônicas 20, versículo 15, esta peleja não é vossa, senão de Deus. Em Êxodo 15, versículo 3, a Bíblia fala que o Senhor é varão de guerra. No capítulo 8 de Romanos, no versículo de número 31, Paulo está falando com a igreja de Roma e ele fala: se Deus é por nós, quem será contra nós? Irmão, se Deus é conosco, descansemos. O salmista no Salmo 35, no versículo 1, ele fala: pleiteia, Senhor, com aqueles que pleiteiam comigo. É a mesma coisa que falar: Senhor, aqueles que estão lutando contra mim, luta contra eles, Senhor. Isaías 54, 17, toda ferramenta preparada contra ti não prosperará. Quem crê que Deus já entrou na sua batalha, levante a mão então e vai aplaudindo. Se Deus está na batalha por você, descansa, porque a vitória já está garantida.
7: Eu tenho certeza que Deus, ele tem uma palavra para o seu coração. Você vai sair daqui leve. A palavra vai penetrar no seu coração e vai te impactar, vai mudar a história da sua vida. No decorrer desta campanha, eu estarei orando através dos excelentes dons do Espírito Santo. As pessoas que estão participando estão felizes, estão testemunhando o poder de Deus. Nós vamos acompanhar agora para você entender que quem participa desta campanha é agraciado pelo Senhor. Aumente o volume do seu rádio e nós vamos acompanhar agora os testemunhos, aquilo que Deus tem realizado na vida das pessoas no decorrer desta campanha.
9: Coisa linda o que Deus está fazendo, pastor Antônio dos Santos. Aqui está uma mãe deveras emocionada pela vitória que recebeu para o seu filho.
8: Irmã, qual é o seu nome?
10: Eliane.
8: Irmã Eliane, o que é que aconteceu?
10: Meu filho estava privado da liberdade, né? E eu fiquei fazendo a campanha aqui, Deus revelando através do Senhor. E glória a Deus, ele está livre, ele está liberto. E o juiz não quis nem ouvir a defensoria pública.
8: Espera aí. Estava privado da liberdade, participando da campanha. Seu filho está liberto.
10: Está liberto.
8: Liberto.
10: Liberto.
8: Dai glória a Deus, glória com a Deus. Ela. Liberto. Glorifica o nome de Jesus.
7: Esta campanha prossegue em 6 horários: 7, 9, 11, às 13, 15 e também no horário das 19 horas. Venham participar conosco. Eu tenho certeza, a bênção de Deus está reservada para você. Rua Senador Pompeu, número 27, aqui no centro do Rio de Janeiro.
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7: Olha, ouvintes, Deus abençoe a sua vida, o seu lar, toda a sua querida e amada família. Estou passando aqui neste momento para reforçar este convite tão especial. Neste domingo, dia 24 de maio, o prosseguimento da campanha da restituição. Esta campanha que vai acontecer nos 3 horários, no horário das 7, 9 e também às 11 da manhã. Nós estaremos aqui com vocês para pregar a palavra. Vai ser um momento de adoração, um momento que a presença de Deus vai invadir a nossa vida para fazer mudanças, para trazer restituição. E você não pode ficar de fora. Eu quero convocar você que está aqui na área central do Rio de Janeiro, nos bairros adjacentes, você que está agora dentro das comunidades, nos bairros longínquos, no interior do estado, venham participar conosco. Vai estar conosco neste domingo a cantora Ângela Gonçalves. Ela vai deslocar ali de Curitiba, do Paraná, e vai estar aqui adorando a Deus conosco. Vai ser um dia festivo, um dia de adoração, e você não pode ficar de fora. Eu estarei com vocês pregando a palavra do nosso Deus.
8: Mateus 6:14, porque se

31 e 32. Antes, sedes uns para com os outros benignos, misericordiosos, perdoando-vos uns aos outros, como também Deus vos perdoou em Cristo Jesus. Queridos irmãos, quando

restaurada nesta manhã. Levante a mão para cima e adora. Levante a sua mão para cima e glorifica. Jó foi restaurado quando orava. Jó foi restaurado quando perdoava. Receba hoje também a restauração de Deus. Capítulo 61 de Isaías, no versículo de número 7, em lugar de vossa vergonha tereis dupla honra. Capítulo 2 de Joel, versículo 25, restituir-vos-eis os anos que foram consumidos pelo gafanhoto. Em Efésios 3:20 está escrito: aquele que é poderoso para fazer tudo muito mais abundantemente daquilo que pedimos ou pensamos. Ana pediu um filho e Deus deu para ela 6 filhos. Deus vai te dar além daquilo que você pediu. Deus vai restituir os anos que o diabo destruiu da sua vida. Deus vai dar para você, no lugar da vergonha, a honra. Levante a mão e aplaude. Levante a mão e a

0: Deus, ele tem uma palavra para o seu coração. Como Deus tem falado conosco, ouvinte, neste domingo não será diferente. A cantora Ângela Gonçalves vai estar conosco também no horário das 9 da manhã e às 14 horas. Ela vai estar aqui adorando a Deus conosco. Nós já vamos a uma confirmação com a serva de Deus, que já confirma a sua presença conosco neste domingo.
1: Então ore. A paz do Senhor, Pastor Antônio, a paz do Senhor a todos nossos queridos ouvintes. É uma alegria poder estar neste momento falando com todos vocês e também confirmando a minha presença. Eu, cantora Ângela, estarei com todo o povo de Deus aí da nossa querida cidade do Rio de Janeiro. Estarei louvando a Deus na nossa sede estadual. Neste dia 24 de maio, estarei louvando ao Senhor no culto pela manhã, também no culto à tarde. Vão ser dois cultos nesse dia, onde eu vou estar louvando a Deus com várias canções, inclusive também hinos novos, né, do meu novo CD, Toque com Fé. Estarei louvando o nome do Senhor e quero fazer um convite especial para todos vocês que estão neste momento em sintonia com essa programação. Quero convidar a você, você que gosta de louvar a Deus, gosta de ouvir a palavra do Senhor e gosta também de receber as bênçãos, estes dois cultos que vão acontecer nesse dia 24, pela manhã e no culto da tarde, o Senhor já preparou bênçãos e vitória para a tua vida. O Senhor já preparou uma palavra especial aos nossos corações. Então, todos vocês são os nossos convidados especiais. Nesse dia 24 de maio, no culto da manhã e no culto da tarde, estarei com todos vocês louvando e engrandecendo o nome do Senhor Jesus. Deus abençoe, Pastor Antônio, e Deus abençoe a todo o povo de Deus, e conto com todos vocês, hein? Dia 24 de maio, em nome de Jesus. Deus abençoe a todos.
0: É, tivemos aí a confirmação da cantora Ângela Gonçalves. Você não pode ficar de fora. E já tem novas canções aí. Ela estará louvando a Deus com os novos hinos do seu novo CD. Convida aí a sua família, convida o seu amigo, o vizinho, o patrão, toda a sua família para estarem presentes conosco neste domingo. Deus vai falar conosco através da mensagem cantada. Deus vai falar conosco através da mensagem pregada, através dos milagres. Olha, ouvintes, as pessoas que participam têm testemunho para contar. Nós já vamos acompanhar neste momento para você entender. Pessoas testemunhando o poder de Deus através de participar desta campanha.
2: Qual é o seu nome?
3: Irmã Luciene.
2: Irmã Luciene, o que é que aconteceu?
3: Eu cheguei aqui, pastor, eu estava com caroço na minha boca. Na madrugada eu orei e falei com o Senhor. Aleluia. Eu queria o meu milagre. E o caroço sumiu.
2: Espera aí, irmã Luciene, quanto tempo este caroço estava aí?
3: Uma semana, pastor.
2: Uma semana. E hoje a irmã veio aqui crendo no milagre. E o caroço sumiu.
3: Sumiu.
2: Tá curada. Sumiu o caroço. Vocês podem glorificar o nome de Jesus.
4: Eu creio que essa cura.
0: É, o Deus de milagres está aqui te aguardando para operar na sua vida. Eu estarei orando por revelação do Espírito Santo, fazendo aquela oração também de libertação para Deus libertar. Deus tem operado, ouvintes, a mão de Deus tem se movido no nosso meio e pessoas têm sido libertas pela presença do nosso Deus.
2: Da enfermidade, sai daí doença, sai da cabeça, sai dos ossos, sai do sangue, sai do pulmão, sai dos rins, olha aí que demônio bravo, grita queima Jesus, sai a enfermidade, vai embora, sai você que está colocando doença no corpo desta pessoa, eu te repreendo, Sai daí, Satanás! Sai, doença, sai! Sai, doença, sai! Sai, cegueira! Sai, surdez! Sai, paralisia! Sai, inflamação! Sai, infecção! É no nome de Jesus! Sai, caroço! Sai, hérnia! Sai daí, Satanás! Sai! Sai, enfermidade maligna! É no nome de Jesus! É no nome de Jesus! Satanás, sai do caminho dessas pessoas. Vai queimando, Jesus. Vai queimando. Sai da vida delas, Satanás.

0: queima, Jesus. Vai expulsando, vai expulsando. Vai embora, Satanás. Sai, opressão maligna. Sai do caminho dessas pessoas. Sai de dentro desta casa. Sai em nome de Jesus. Vai queimando, Jesus. Vai queimando. Pede para Jesus queimar ele.
1: Quando for pregar, que eu seja tua voz. 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
2: Que tremendo, hein? Que tremendo que Deus vem realizando a cada domingo. Você não pode ficar de fora. Eu estarei com vocês neste horário das 9 da manhã, pregando a palavra de Deus, orando por revelação do Espírito Santo, a cantora Ângela Gonçalves, louvando a Deus conosco de manhã e também no horário das 14 horas, a presença de Deus se fará presente aqui no nosso meio. Vem para cá, Rua Senador Pompeu, 27, aqui no centro do Rio de Janeiro.

Santos, passando aqui para lembrar a todos vocês que será neste domingo, dia 24 agora de maio, nosso culto de missões. Este culto acontece todos os meses em todas as nossas igrejas Deus e Amor do Brasil e do exterior. Neste dia 24, às 14 horas, aqui na nossa sede estadual da Senador Pompeu, nós estaremos realizando este culto. E nesta oportunidade, nós estaremos levantando aquele clamor em favor do país do Chile. Nós estaremos mostrando para a igreja, para todos, os trabalhos que a Igreja Deus e Amor tem realizado neste país. Nós estaremos conscientizando a todos desses trabalhos, da urgência da igreja continuar fazendo missões. Vai estar presente conosco o diácono Flávio Júnior, pregando a palavra do nosso Deus. Não forem em... Deus, ele tem uma palavra para o seu coração. E a cantora Ângela Gonçalves estará louvando a Deus conosco no horário das 14 horas.

Doutor Antônio, a paz do Senhor a todos nossos queridos ouvintes. É uma alegria poder estar neste momento falando com todos vocês e também confirmando a minha presença. Eu, cantora Ângela, estarei com todo o povo de Deus aí da nossa querida cidade do Rio de Janeiro. Estarei louvando a Deus na nossa sede estadual. Neste dia 24 de maio, estarei louvando ao Senhor no culto pela manhã, também no culto à tarde. Vão ser dois cultos nesse dia, onde eu vou estar louvando a Deus com várias canções, inclusive também hinos novos, né, do meu novo CD, Toque com Fé. Estarei louvando o nome do Senhor e quero fazer um convite especial para todos vocês que estão neste momento em sintonia com essa programação. Quero convidar a você que gosta de louvar a Deus, gosta de ouvir a palavra do Senhor e gosta também de receber as bênçãos, estes dois cultos que vão acontecer nesse dia 24, pela manhã e no culto da tarde, o Senhor já preparou bênçãos e vitória para a tua vida. O Senhor já preparou uma palavra especial aos nossos corações. Então, todos vocês são os nossos convidados especiais. Nesse dia 24 de maio, no culto da manhã e no culto da tarde, estarei com todos vocês louvando e engrandecendo o nome do Senhor Jesus. Deus abençoe, Pastor Antônio, e Deus abençoe a todo o povo de Deus, e conto com todos vocês, hein? Dia 24 de maio, em nome de Jesus. Deus abençoe a todos.

0: ouvintes, venham participar conosco, adorar a Deus. Eu tenho certeza, Deus vai falar com você também através da mensagem cantada. Nós já vamos agora à confirmação com a serva de Deus, cantora Ângela Gonçalves, confirmando a sua presença conosco neste dia 24.
1: A paz do Senhor, pastor.

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1: Neste momento eu quero falar com todos os dizimistas da Casa de Deus. Você que é membro, você que é um simpatizante. Eu sei que tem pessoas que não são nem membros da nossa igreja, mas são dizimistas fiéis. Vem até a livraria da nossa igreja, devolve o seu dízimo. Outras pessoas que faz aquela transferência bancária, faz um Pix, porque você entendeu o reino de Deus aqui na terra e você tem abrido o seu coração e estendido as mãos e ajudado. Deus te abençoe, meus irmãos. Estou aqui neste momento para levar uma palavra de gratidão até vocês. Que Deus continue abençoando muito, muito mesmo, a vida de vocês que tem realmente dizimado na casa do Senhor. Vocês sabem que isso para vocês é um privilégio poder contribuir, colaborar no crescimento do reino de Deus aqui na terra. E vocês fazendo isso, Deus garante sempre a proteção do vosso patrimônio. O devorador não vai devorar os seus bens, não vai tocar no seu dinheiro, não. Deus garante a segurança total de todos os seus bens. Muito obrigado, meus irmãos. Muito obrigado por estar contribuindo, estar ajudando sempre nas manutenções da casa de Deus. E eu quero aproveitar este momento e fazer uma pequena oração por vocês. Pedir a Deus para continuar multiplicando aí o seu salário, abençoando todo o trabalho das suas mãos.
2: O Senhor Jesus nos promete em sua palavra no livro de João, capítulo 14, versículos 13 e 14.
3: E eu farei o que vocês pedirem em meu nome, para que o Pai seja glorificado no Filho. O que vocês pedirem em meu nome, eu farei.
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1: Senhor meu Deus e meu Pai, é no nome do Senhor Jesus Cristo, mais uma vez, ó Deus, eu quero te louvar por tudo, Senhor. Quero te louvar pela vida de cada dizimista fiel da tua obra. Meu Deus, a vida de cada membro, de cada simpatizante, cada visitante, as pessoas, meu Deus, que já entenderam, ó Deus, o reino do Senhor aqui na terra. São pessoas, Senhor, que têm abrido seus corações e também estendido as mãos para ajudar a tua obra. Visita mesmo neste momento a vida de cada dizimista fiel. Aqueles, meu Deus, que quem sabe não tem nem condição de vir na igreja, porque estão longe, mas são pessoas que têm feito aquela transferência bancária, têm feito um Pix e contribuído, têm devolvido a décima parte de tudo quanto o Senhor tem dado a elas. Visita essas pessoas, meu Deus, abençoando o seu trabalho, abençoando o trabalho das suas mãos, multiplicando também, ó Deus, o seu ganho, multiplicando o seu salário e garantindo a proteção de todos os seus bens. Visita neste momento a membresia, Senhor. Ó Deus querido, todos aqueles que são fiéis ao Senhor, que têm devolvido também o seu dízimo na casa do Senhor, para manutenção. É por isso, ó Deus, que o Senhor tem salvado almas através de cada contribuição. Missionários têm sido enviados, ó Deus, de leste a oeste, de norte a sul, ó Deus, dentro do nosso Brasil, ó Deus, no exterior, que tem levado a boa semente E cada dizimista, meu Pai, faz parte desta grande obra, porque tem contribuído no teu reino, tem contribuído na salvação das almas. Senhor da glória, repreende mesmo os espíritos devoradores, meu Pai, a miséria, as obras da inveja, arranca de dentro desta casa as enfermidades, meu Deus, que tem consumido o físico desta pessoa. E tem também, ó Deus, tirado do salário para compra de remédios. Senhor da glória, que haja bonança, que haja prosperidade e a proteção na vida deste dizimista, Senhor. É o que eu te peço e também te agradeço no nome de Jesus. Deus continue te abençoando. Você que é um dizimista fiel, nós estaremos aqui orando constantemente por você, pela sua família, para que Deus possa continuar aí, multiplicando o seu salário e também protegendo o seu patrimônio. Deus abençoe, meus irmãos. Continue sendo fiel a Deus, que Deus vai continuar também sendo fiel com todos vocês.
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0: passando aqui para chamar a vossa atenção. É nesta sexta-feira, nós estaremos aí no prosseguimento desta campanha, a campanha voltada à libertação e curas. Esta campanha que traz o tema Destruindo as Fortalezas. Eu quero convidar você, a sua família, para estarem presentes conosco, participando desta campanha. É uma campanha que Deus levantou aqui em nossa Igreja Deus e Amor do Rio de Janeiro para garantir a libertação da sua vida, a libertação da sua casa e de toda a sua família. Olha, ouvintes, eu estarei com vocês pregando a palavra de Deus nesta sexta-feira.
1: E Deus está chamando o seu povo hoje para parar de olhar para o inimigo. Deus chama o seu povo hoje para silenciar o medo e confiar plenamente nele. Porque é ele que salva, é ele que liberta, é ele que transforma. Porque quando Deus, irmãos, está agindo, quando Deus está operando, a pergunta não é o que vai acontecer. Quando Deus está operando, a pergunta é: quem impedirá? Se Deus opera, ninguém impede. Se Deus age, ninguém é capaz de impedir. E você precisa entender que o Evangelho nos chama a sair da lógica do pânico para entrar na dimensão da confiança em Deus. Enquanto o mundo ensina reagir em desespero, Deus nos ensina a descansar. Deus nos ensina a acreditar nele. Entenda, Deus ainda transforma cenários de desespero em testemunhos de livramento. Se o medo tem sido o senhor da sua vida até na data de hoje, hoje Jesus quer ser senhor do seu coração. E se ele for senhor do seu coração, ele vai governar. E se ele governar, não tem espaço para o medo. Não tem espaço para desespero. Levante a sua mão e vai glorificando. Levante a sua mão e vai exaltando. Deixa Deus te governar. Deixa Cristo ser Senhor da sua vida. Levante a mão e vai aplaudindo o nome dele. O medo não vai te dominar. O medo não vai te paralisar. Cristo quer ser Senhor da sua vida.
2: Assim diz o Senhor, eu farei reviver.
0: A palavra de Deus é poderosa. A palavra vai penetrar no seu coração. Esta palavra é remédio, ouvintes. Esta palavra nos orienta, nos guia, nos instrui, nos fortalece na nossa trajetória do dia a dia. E eu tenho certeza, aquilo que você precisa ouvir, Deus ele tem para você no decorrer desta campanha. A palavra vai penetrar no seu coração. Eu sempre, após a pregação da palavra, eu levo o povo a um momento de adoração. Após este momento de adoração, estarei orando por revelação do Espírito Santo. E na sequência, ouvinte, as pessoas que estão participando da campanha estão testemunhando. Elas estão contando a bênção de Deus. E você que me ouve agora, venha testemunhar também. Nós vamos acompanhar neste momento para você entender as pessoas testemunhando os milagres da parte do nosso Deus. Qual é o seu nome?
3: Patrícia.
0: Irmã Patrícia, o que aconteceu?
3: Eu, quando comecei a vir na Igreja Deus e Amor, eu estava vindo já de 3 clínicas de dependência química corrida. Eu estava diagnosticada na psiquiatria por 4 doenças psiquiátricas, transtorno de bipolar, borderline, ansiedade e depressão, tenho os cortes pelos pulsos. E fui, tinha um alcoolismo de último grau, que eu tomava álcool em gel, álcool puro, perfume, meu marido tá ali, acetona, o que tinha de álcool em casa. E já cansada, eu ficava vindo nas campanhas da igreja e comecei a pegar o propósito e o pastor começou a falar comigo, falando que eu iria enjoar o álcool. Não, na hora nem... Aí, pelo decorrer de hoje em dia, eu já não bebo mais. Se alguém estiver bebendo perto de mim, eu vomito, eu não consigo. É, através disso também, eu tinha um pequeno comérciozinho, uma barraquinha que eu tinha um ganho, o diabo me levou essa barraquinha. E eu migrei para a vida errada e eu falei dentro do meu quarto, Senhor, se o Senhor me restaurar, eu nunca mais vou fazer o que eu faço. Eu nunca mais vou tocar em nada que é de ninguém. E eu vou contar a minha bênção. Aí em um ano, Deus foi lá e me abriu uma loja online, que eu tenho aqui hoje em dia com o meu nome, Patrícia, loja online Kits em geral, que eu consigo hoje em dia trabalhar com esse celularzinho, ainda onde eu moro. Trabalhando com cesta básica, kits em geral, em torno, no mês mais fraco, eu tenho tirado mais de uns 6 mil por aí, somente dentro da minha casa. Deus tem me dado paz. Não tomo um remédio para dormir, muito raro, quando às vezes eu tomo um fenegão, mas muito raro, nem tenho ido mais no CAPS. E não trabalho com bebida e não sinto vontade nenhuma, pastor.
0: Espera aí, era viciada, estava doente, havia perdido a loja... Está aqui hoje testemunhando que está liberta, está curada e tem a sua loja online trabalhando, pastor, recebendo, pastor, abençoada!
3: Hoje em dia, os fornecedores da onde eu moro, que contemplou a minha derrota, que eu andava suja, fedendo, era apelidada, pastor, era muita humilhação. Eles me procuram e me propõem para trabalhar com eles e vender os produtos deles.
0: Você chegou aqui... fracassada e Jesus te levantou e honrou a sua vida.
3: Amém.
0: Que testemunho tremendo, dai glória a Deus com ela.
4: Restito,
0: Jesus
4: então,
0: muda
4: geral.
0: Vidas. Tremendo, ouvintes, é aquilo que Deus está realizando na vida das pessoas. É por isso que Deus está te convidando agora para você participar desta campanha, porque Ele quer abençoar a sua vida também. Talvez você me ouve agora precisando de uma cura, de uma libertação, de um milagre. Participa conosco desta campanha. Eu não tenho dúvida que Deus está te chamando, Deus está te convidando para estar conosco participando desta campanha. Nós vamos acompanhar mais testemunhos para você entender que Deus está trabalhando, Deus está operando, realizando milagres na vida das pessoas. Aumente o volume do seu rádio e vamos acompanhar mais um testemunho.
5: Pastor Antônio é tremendo. Na campanha, Deus libertou o filho dela das drogas e ela está aqui emocionada dizendo que Jesus liberta na igreja Deus e Amor, pastor Antônio.
0: Irmã, qual é o seu nome?
6: Marilene.
0: Conta pra nós o que aconteceu.
6: Meu filho só andava endemoniado, bebia, fumava, roubava nosso dia, chamava de demônio, me xingava, pedindo a Deus libertar e transformar ele. Deus libertou e transformou ele. Ele passou a me ajudar daqui a 500 reais por mês. Aí se me deu, ele me deu 900. Agora ele fez acordo na firma para poder me ajudar pagar as contas.
0: Espera aí, o seu filho era viciado.
6: Era.
0: Causava um transtorno grande em casa.
6: É, recebia demônio dentro de casa.
0: Participando da campanha aqui, o seu filho está liberto.
6: Me xingava, tudo que eu tinha meio ruim, chava os irmãos dele, mas tudo que morria, tudo pro inferno. Aí conversei com o Senhor para libertar, transformar ele, fazendo jejum, oração. Aí Deus transformou ele, passou a me dar de 500 reais por mês. Esse mês ele me deu 900 reais. Agora ele fez acordo na firma para me ajudar.
0: Continua o seu fazendo. Filho está liberto e abençoado.
6: Graças a Deus, graças a Deus de todo.
0: Jesus liberta aqui na igreja, Deus
6: é
0: bom.
6: Eu não gostava de ir para a igreja, porque eu estou amando.
0: Que maravilha. Dai glória a Deus, uma mãe feliz. Filho liberto, filho abençoado.
7: Eu estou crendo no milagre, vou sair do vale.
0: Eu tenho certeza que Deus está te chamando, Deus está te incomodando para você estar conosco nesta sexta-feira. Venham participar, você ouvinte, será a próxima pessoa a testemunhar o milagre, a testemunhar o poder de Deus. Não perca, não fica de fora. Venha você, traga a sua família, traga um amigo, um vizinho, para Deus abençoar também. Nós vamos acompanhar mais testemunhos, ouvinte, porque esses testemunhos têm acrescentado a nossa fé. Esses testemunhos são provas que Deus está presente conosco nesta campanha. Vamos acompanhar mais um testemunho. Irmã, qual é o seu nome?
4: Maria.
0: Irmã, o que é que aconteceu?
4: Bom, eu comecei a vir à igreja, eu estava numa campanha. Aí meu filho era viciado desde 18 anos de droga. Tinha filho, saiu de casa e foi pra rua, ficou na rua. Aí ele sumiu, ficou um tempo sumido, tá com 36 anos. Aí eu fiz um voto com Deus. Eu fiz esse voto num dia, à noite. Aí quando foi no outro dia, às 6 horas da tarde, meu filho apareceu, ele tava sumido, ele tá com 33 anos. Ele foi curado das drogas, voltou, falou que não queria mais saber de droga.
0: Quantos anos o seu filho tem?
4: Ele tem com 33 anos.
0: 33.
4: É.
0: Desde os 18 anos, viciado.
4: Viciado, foi pra rua, veio na rua.
0: Você participando aqui da campanha, fez um voto com Deus, o seu filho está liberto.
4: Ficou sumido, aí eu fiz o voto.
0: Ele apareceu liberto.
4: Liberto.
0: Tá liberto.
4: Tá liberto.
0: Dá em glória a Deus com ela. Jesus liberta.
8: Derrama tua chuva, Senhor.
0: Que tremendo. Que tremendo esses testemunhos. Eu tenho certeza que Deus já falou com você o suficiente para você estar conosco nesta sexta-feira. Anote o endereço. Rua Senador Pompeu, número 27, aqui no centro do Rio de Janeiro.
8: Chuva purificadora.
0: Quero neste momento, ouvintes, orar por você. Eu quero pedir a Deus para abençoar a sua vida, a sua casa, a sua família, e que nada possa impedir a sua chegada aqui nesta sexta-feira. Você que pode agora, dobra os seus joelhos. Você que pode fechar os seus olhos. Você que está no trânsito, claro, não vai fechar os olhos, mas liga o seu pensamento a Deus. Eu quero agora orar por você.
9: Elevo os meus olhos para os montes. De onde me virá o socorro? O meu socorro vem do Senhor, que fez os céus e a terra. Ore com um homem de Deus. E a bênção chegará até você.
0: Senhor meu Deus e meu Pai, é no nome do Senhor Jesus Cristo, outra vez, nós estamos aqui diante da Tua presença, clamando ao Senhor. E eu já quero Te louvar, meu Deus, por tudo que o Senhor vem realizando no decorrer desta campanha. O Senhor tem feito coisas extraordinárias. O Senhor tem alcançado pessoas, Senhor, no fundo do poço. O Senhor tem curado, tem libertado, tem transformado vidas no decorrer desta campanha. Nós Te louvamos, meu Deus, ó Senhor, pelas maravilhas que o Senhor tem realizado. Eu quero aproveitar este momento e apresentar ao Senhor a vida de cada ouvinte, Senhor, pessoas que estão aqui perto, pessoas que estão longe, acompanhando esta programação. Eu sei, ó Deus, que o Senhor já tocou em corações, o Senhor já convidou pessoas para estarem presentes conosco nesta sexta-feira. Quem sabe esta pessoa, Senhor, está sofrendo. Esta pessoa que está gemendo de tanto sofrimento, ó meu Deus, as portas se fecharam. Esta pessoa que está enferma, quem sabe oprimida, desesperada, já perdeu até a esperança de viver. Eu sei que o Senhor está falando com esta pessoa agora. Meu Deus e meu Pai, traz essa pessoa nesta sexta-feira, meu Deus. Eu sei que o Senhor já preparou o milagre, o Senhor já preparou a libertação, o Senhor vai mudar a história da vida desta pessoa. Esta pessoa, Senhor, quem sabe sonha em voltar à normalidade da sua vida. Esta pessoa que tem lutado para ser feliz, para ter paz, para ter comunhão com a família, mas o inimigo tem batalhado, o inimigo tem atrapalhado. Entra nesta casa, Senhor. Entra no lar desta pessoa agora, levando a libertação, levando a paz. Meu Deus, tira os impedimentos, as barreiras. Quem sabe o inimigo está batalhando para impedir a chegada desta pessoa aqui nesta sexta-feira. Se o Senhor quiser, meu Deus, enviar anjos agora em cada lar, meu Pai, para trazer essas pessoas nesta sexta-feira, o Senhor pode fazer isso. Meu Deus e Pai, utiliza a nossa vida, Senhor, nesta sexta-feira, para que o Teu nome possa continuar sendo glorificado. Ó Deus, fala com o povo através da Sua palavra. Fala com o povo através dos milagres, das libertações, das maravilhas, Senhor. Que a glória do Senhor possa encher a casa e vidas serem transformadas, libertas pelo Senhor. É o que eu te peço, meu Deus, e também te agradeço no nome de Jesus. Tenha certeza que Deus já te visitou neste momento e você vai estar conosco nesta sexta-feira. Não se esqueça, 7, 9, 11, 13, 15 ou no horário das 19 horas. É o prosseguimento da campanha Destruindo as Fortalezas. Agradecer a todos vocês que ficaram conosco até neste exato momento. Mas olha, ouvintes, não saia daí. Este programa é 24 horas no ar, falando do amor de Deus, deixando vocês informados de todos os trabalhos realizados aqui em nossa igreja Deus e Amor. E não se esqueça, divulgue aí para toda a sua família, para os seus amigos, para o seu vizinho, o programa Voz da Libertação. Deus abençoe e vamos agora aos prefixos desta emissora. E logo mais eu retorno falando com todos vocês.
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12: É muito fácil louvar quando tudo bem está em nossa casa. Parece que não estamos passando por momentos difíceis. O coração não ficou amargurado, não ficou triste. Até esquecemos de louvar a Deus. Mas quando vem a prova, quando vem a tribulação, o fogo da prova, da luta, é tão difícil louvar. Mas aquele que louva sabe o segredo de louvar. Aquele que louva Deus de coração sabe o segredo e o resultado de louvar.

0: Senhor Jesus, ouvintes do programa Voz da Libertação, quem vos cumprimenta, seu irmão em Cristo, presbítero Raimundo Paraguaçu. Estou neste momento convidando todo o povo querido e amado da cidade de Duque de Caxias para esse próximo domingo. Neste domingo, logo mais no horário das 9 horas da manhã, estarei com vocês na cidade de Duque de Caxias, pregando a palavra de Deus e orando através dos dons do Espírito Santo na nossa sede estadual, localizada na Avenida Duque de Caxias, número 476, no bairro Pauliceia, na cidade de Duque de Caxias. É o grande dia da vitória, é o grande dia da bênção, é o grande dia do milagre, aí mesmo em Duque de Caxias. Quero convidar os membros, obreiros, obreiras, convidar os pastores das igrejas setoriais, igrejas centrais, igrejas regionais, igrejas locais. Quero convidar os novos convertidos, quero convidar você católico, evangélico, convidar você que não tem nenhum crédulo religioso, quero convidar também os enfermos problemáticos, desenganados pela medicina, porque é o dia da vitória, é o dia da bênção em Duque de Caxias. Esse que vos fala, presbítero Raimundo Paraguaçu, estarei pregando a palavra de Deus, orando através dos dons do Espírito Santo. Vou estar ao lado do nosso querido pastor José Ribeiro, responsável estadual aí da nossa sede estadual de Duque de Caxias. Vai ser forte o que Deus vai fazer logo mais nesse domingo, 9 horas da manhã. É o dia da vitória na Igreja Pentecostal Deus e Amor, sede estadual de Duque de Caxias, Avenida Duque de Caxias, 476, na Pauliceia. Esse que vos fala, presbítero Raimundo Paraguaçu, estarei pregando a palavra de Deus, orando pelos dons do Espírito Santo, fazendo a oração dos milagres, a oração da libertação, a oração do renovo espiritual e também a unção com azeite. Compareça você com toda a sua família. Jesus Cristo garante a cura, garante o milagre, garante a libertação. Que Deus te abençoe e até lá, na paz do Senhor Jesus Cristo.
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3: É muito interessante.
4: It is a very interesting parable.
3: Porque nos traz advertências.
4: Because it brings us warnings.
3: Eu estava meditando nessa mensagem.
4: I was meditating on this message.
3: E tem uma subestação aqui do lado da igreja.
4: And there's a station next to this church.
3: E essa casa de energia, essa power line, eu diria assim.
4: This power line house next to the church.
3: Ela tem que manter os seus sinais de advertência.
4: It must keep its signs of warning.
3: Para que as pessoas não sejam mortas eletrocutadas.
4: For people not to get electrocuted.
3: E olhando os sinais, não só nas questões de eletricidade,
4: and the signs, not only in electricity ways,
3: qualquer tipo de perigo perto de pessoas,
4: any type of danger close to people,
3: para avisar que ali tem perigo de morte,
4: in order to warn the people of death,
3: pode ver que eles colocam uma placa logo com uma caveira.
4: They put a sign with a skeleton.
3: E é aquela placa assim que você entende, eu vou morrer se eu entrar ali.
4: And you understand by looking that you will die if you go there.
3: Se tem uma casa que tem cachorro bravo,
4: if there's a house with a angry dog,
3: eles já colocam lá.
4: They put the sign.
3: Cuidado, cão bravo.
4: Warning, dangerous dog.
3: Poderia se usar algo assim, cuidado.
4: You could use something else.
3: Com vinho nada amistoso que pode porventura morder, então todo cuidado é pouco.
4: Warning, not a friendly dog.
3: Poderia se colocar nas subestações elétricas.
4: You could put in the powerhouses.
3: Olha, tem uma voltagem alta. Se você colocar o seu dedinho, é perigoso. Se fechar um curto, você morre.
4: High voltage, you could die.
3: Mas eles colocam a caveira ali.
4: But they put the skeleton, the skull.
3: Se desse para colocar um caixão, eles colocariam.
4: If they could put a casket, they would.
3: As pessoas que fumam.
4: People who smoke.
3: Cigarro.
4: Cigarettes.
3: Nos pacotes de cigarro agora eles colocam lá a advertência.
4: In the cigarette packs there's also the warnings.
3: Pode dar câncer.
4: This could give you cancer.
3: Eles colocam uma pessoa moribunda com câncer, uma ferida aberta.
4: And they put a picture of a person with cancer.
3: Porque quando o aviso era aquele negocinho lá, olha, evite fumar, porque fumar pode ser prejudicial ao longo dos anos e coisas assim, as pessoas continuavam fumando.
4: Because when the warnings weren't hard enough, people continued to smoke.
3: E meus irmãos, espiritualmente eu cheguei à conclusão,
4: and spiritually speaking, I came to the conclusion,
3: que nós não podemos deixar de falar do amor de Deus por nós.
4: That we cannot stop talking about God's love for us all.
3: Nós não podemos deixar de falar da misericórdia de Deus.
4: We cannot stop talking about God's mercy.
3: Não podemos deixar de falar do sacrifício de Cristo na cruz do Calvário.
4: We cannot stop talking about the sacrifice of Christ on the cross.
3: Da salvação que para nós é grátis, mas custou o sangue de Jesus Cristo.
4: The salvation that cost the blood of Jesus Christ.
3: Mas nós não podemos deixar de falar dos perigos.
4: But also we must not stop talking about the dangers.
3: Que existem quando as pessoas deixam.
4: That exist when people leave.
3: De servir ao Senhor.
4: They stop serving the Lord.
3: Dentro de cristianismo que realmente salva.
4: Within a Christianism that truly saves.
3: Eu faço experiências.
4: I make experiences.
3: Quando eu prego, olha, Jesus te ama, Jesus quer ver você na glória e tal, é maravilhoso.
4: It is marvelous when I preach about Jesus' love.
3: Agora, meus irmãos, quando a gente fala dos perigos,
4: but now when we speak about the dangers,
3: de não se receber o amor de Deus,
4: not receiving the love of God,
3: de não fazer, eu diria, caso ao sacrifício de Cristo na cruz do Calvário,
4: of not caring about Jesus Christ's sacrifice on the cross of Calvary,
3: que existe céu, mas que também existe inferno,
4: that there is a heaven, but there is also a hell.
3: A gente percebe que as pessoas são,
4: we notice that people,
3: lançadas com mais profundidade a refletir a respeito delas mesmas.
4: They are brought to a deeper reflection regarding their own lives.
3: A respeito da proposta de Deus.
4: Regarding God's proposition.
3: A respeito da proposta da salvação.
4: Regarding salvation.
3: A Bíblia Sagrada diz, meus irmãos, que havia homem rico.
4: The Bible tells us about this rich man.
3: E esse homem morreu e foi para o inferno.
4: And this man died and went to hell.
3: Vale dizer que é uma parábola.
4: It is also valid to say that this is a parable.
3: É evidente que as pessoas estarão no lago de fogo.
4: Evidently, people will be in the lake of fire.
3: Após o julgamento do trono branco.
4: After the judgment of the white throne.
3: Não resta a menor dúvida a respeito disso.
4: There's no doubts about this.
3: Mas a Bíblia Sagrada dentro dessa história nos mostra.
4: But the Bible tells us through this parable,
3: que esse rico morreu e foi pro inferno.
4: That this rich man died and went to hell.
3: E por que ele foi pro inferno?
4: And why did he go to hell?
3: Ele não foi pro inferno porque ele era rico.
4: He did not go to hell because he was rich.
3: Ele foi pro inferno porque recusou ouvir a palavra de Deus.
4: He went to hell because he refused to hear the word of God.
3: Ele foi pro inferno porque não aceitou.
4: He did not accept
3: a proposta de Deus.
4: The proposition of God.
3: Ele foi pro inferno porque não prestou atenção.
4: He went to hell because he did not pay attention.
3: Ao convite de Deus.
4: To the invitation of God.
3: E viveu a sua vida em pecado.
4: And he lived his life of sin.
3: Viveu a sua vida fora dos planejamentos de Deus.
4: He lived his life outside the plans of God.
3: A explicação da parábola é essa.
4: And this is the explanation of the parable.
3: Ninguém vai pro inferno porque é rico.
4: No one goes to hell because they are rich.
3: Todas as pessoas que têm condições e legalmente, honestamente conseguem as suas riquezas não vão para o inferno por causa disso.
4: All people that have gotten their riches legitimately will not go to hell because of this.
3: Mas é claro que aquele que fica rico roubando os outros vai pro inferno, porque ladrão não entra no céu.
4: But of course those who stole to get rich will definitely go to hell. hell.
3: Agora, meus irmãos, o que eu quero que vocês vejam de espantoso.
4: But I'd like for you to notice.
3: Como de repente esse homem que a Bíblia diz que era rico.
4: How suddenly this man that Bible tells us was a rich man.
3: Que vestia as roupas das melhores marcas.
4: That wore the best clothes.
3: E que vivia todos os seus dias de forma esbanjadora e regaladamente.
4: Lived his days a very good life.
3: De repente a Bíblia fala que ele começa a mendigar uma gota de água.
4: All of a sudden he's asking for a single drop of water.
3: De repente aquele homem que tinha tudo não tinha uma gota de água para refrescar a sua língua.
4: That man that used to have it all of a sudden did not have any water.
3: De repente aquele homem que vivia uma vida esplendorosa e regaladamente, como diz a Bíblia.
4: That man that lived a splendid life as the Bible tells us.
3: Morreu.
4: Died.
3: E já não tinha mais nada.
4: And had nothing else.
3: Dinheiro não salva.
4: Money does not save you.
3: Eu acho que todos nós crentes devemos ter a prosperidade de Deus.
4: I believe we all Christians should have the prosperity of God.
3: Mas acho que todos nós que acreditamos em Deus e na palavra de Deus deveríamos ter nojo.
4: But all of us who know God and believe His word should be disgusted.
3: Das questões, meus irmãos, que estão transformando igrejas em negócios.
4: Of the things that are transforming churches into businesses.
3: Transformando pessoas que poderiam vir correndo na direção da salvação em verdadeiros caçadores ao tesouro.
4: Making people who should be ministers of God to seek only treasure.
3: Pessoas que deveriam estar buscando a Deus estão buscando dinheiro.
4: People who should be seeking God are seeking money.
3: Todo crente que sabe que seu nome está no livro da vida deveria ter nojo disso.
4: All those who have their names in the book of life should be disgusted by
3: this. E todo pastor que é sério deveria refletir a respeito disso.
4: All true pastors should reflect on this.
3: As riquezas terminam.
4: The richness ends.
3: E a morte rapela qualquer tipo de bem que você tem.
4: And death takes away all types of.
3: E você pode, perdão, e você pode ser rico como for.
4: And you can be as rich as you want to be.
3: A Bíblia Sagrada está dizendo, morreu, você não tem mais nada.
4: The Bible tells us that once you die, you don't have anything else.
3: Esse homem rico mendigava uma gota d'água.
4: This rich man wanted one drop of water.
3: Pai Abraão!
4: Father Abraham.
3: Pede a Lázaro que coloque a mão na água e coloque sua ponta do dedo para refrescar a minha língua.
4: Tell Lazarus to bring a drop of water in the tip of his finger to cool my tongue.
3: Onde estavam as campanhas da prosperidade?
4: Where were the prosperity of campaigns?
3: Onde estava a teologia da prosperidade?
4: Where was the theology of prosperity?
3: Onde estava a igreja negócio?
4: Where was the church and businesses?
3: Onde estava o crente interesseiro no financeiro?
4: Where is the Christian who only sought richness?
3: Onde estava a riqueza mal adquirida?
4: Where was the rich poorly brought.
3: Tudo havia se terminado, não havia uma gota de água sequer para poder refrescar a língua desse homem.
4: Everything had ended, and there was no water to cool this man's tongue.
3: Da mesma forma, o miserável Lázaro.
4: In the same way, the miserable Lazarus.
3: A Bíblia diz que ele morreu.
4: The Bible tells us that he died.
3: E foi diferente com ele.
4: And it was different with him.
3: Quando morreu Lázaro.
4: Once Lazarus was died.
3: A Bíblia Sagrada diz
4: the Bible tells us
3: que ele foi levado pelos anjos
4: he was taken up by the angels
3: para a glória de Deus.
4: To the glory of God.
3: Quando o crente morre assim,
4: when this is when a true Christian dies,
3: dormiu no Senhor um irmão diácono da nossa igreja.
4: Recently, a brother from our church died.
3: Não sei se podemos confirmar.
4: I don't know if we can confirm.
3: Mas eu acredito que ninguém inventaria uma questão dessa se não fosse verdade. Isso não teria razão de existir.
4: But I believe what has been said.
3: E esse irmão já à beira da morte.
4: And this man nearing his death.
3: Ele chamou a família e disse: eu preciso ver o meu filho fulano.
4: He called his family and asked to see his son.
3: Chama ele.
4: Call him up.
3: Que eu estou indo embora.
4: Because I'm leaving.
3: Tem um anjo de Deus aqui que está dizendo que eu estou indo embora para que eu me despeça do meu filho.
4: There's an angel of God telling me that I need to say goodbye to my son.
3: É assim a morte do santo.
4: And this is the death of a saint.
3: É assim a morte daquele que tem Jesus no coração.
4: This is the death of those who have Jesus in their hearts.
3: É assim a morte daquele que tem o nome escrito no livro da vida.
4: Those who have their names in the book of the Bible.
3: Quantas pessoas têm milhões e milhões e milhões e milhões?
4: How many people have so many million dollars?
3: Mas às vezes morrem a míngua porque não aparece ninguém para doar uma gota de sangue para ela quando ela precisa.
4: Sometimes die alone because there's no one to take one drop of blood for them.
3: Quantas pessoas têm milhões e milhões e milhões?
4: How many people have so many millions?
3: Mas morrem de uma enfermidade que apesar de todo o dinheiro que têm não consegue uma maneira de curá-la.
4: But die of an infirmity that no money can cure them.
3: Da mesma forma que o rico era rico e se tornou miserável na morte.
4: The same way that the rich man was rich and became miserable in death.
3: De repente a Bíblia Sagrada diz que esse mendigo cheio de chagas.
4: The Bible tells us that this beggar, full of diseases.
3: Que vivia à porta daquele homem rico, desejando comer das migalhas que caíam da sua mesa.
4: He lived near this rich man and wanted to eat the rest of his food.
3: Esse homem que os cães vinham lamber as suas chagas.
4: Where even the dogs came and licked his sores.
3: A Bíblia Sagrada diz que de repente.
4: The Bible tells us that all of a sudden.
3: O sofrimento terminou.
4: His suffering ended.
3: Estava ele na glória com o Senhor.
4: He was in glory with the Lord.
3: Já não tinha mais as chagas.
4: There was no more sicknesses.
3: Já não estava mais comendo migalhas.
4: He was no longer eating from the rich man's
3: já
4: table.
3: Já não tinha mais sede.
4: There was no more thirst.
3: Já não tinha mais solidão.
4: There was no more loneliness.
3: Já não estava mais humilhado.
4: He was no longer humiliated.
3: Estava na glória do Senhor.
4: He was in the glory of the Lord.
3: E não é porque era um homem pobre.
4: And it is not because he was a beggar.
3: E não é porque não tinha nada.
4: It was not because he had nothing.
3: Mas é porque certamente.
4: It is because certainly.
3: Havia aceitado o propósito de Deus.
4: He had accepted God's proposition.
3: Ele passava por um momento difícil.
4: He went through a difficult moment.
3: Eu não quero dizer a você.
4: I don't want to tell you.
3: Seja pobre e perebento.
4: Be a beggar and very poor.
3: E vá para o céu.
4: And go to heaven.
3: Seja pobre e miserável.
4: Be poor and miserable.
3: E vá para o céu.
4: To go to heaven.
3: Porque isso também não é a vontade de Deus.
4: Because this is also not the will of God.
3: O que eu estou dizendo a você.
4: What I'm telling you today.
3: Seja abençoado.
4: Be blessed.
3: Seja prosperado.
4: Be prospered.
3: Seja uma pessoa em que Deus glorifica-se através de você.
4: Be a person where God is glorified through you.
3: Mas aceite a proposta de Deus.
4: But accept the proposition of God.
3: Senão você vai morrer e não vai conquistar a salvação que foi comprada por Jesus na cruz do Calvário.
4: Otherwise you will die and not have the salvation bought by Jesus Christ on the cross of Calvary.
3: É um segundo que você precisa para tomar uma decisão na sua vida.
4: You only need one second to take this decision in your life.
3: É o segundo que faz toda a diferença na sua vida.
4: It's that one second that makes the whole difference in your life.
3: Eu prego o evangelho há 35 anos, meus irmãos.
4: I preach the gospel for 35 years of my life, dear brothers.
3: Eu não consigo pregar o evangelho.
4: I cannot preach the gospel.
3: Sem falar das verdades elementares do evangelho.
4: Without speaking the very truths of the gospel.
3: Eu preciso dizer a vocês.
4: I need to tell you all.
3: Vocês precisam ter o nome escrito no livro da vida.
4: You need to have your names in the book of life.
3: Vocês precisam vencer o pecado.
4: You need to defeat sin.
3: Você que não aceitou Jesus Cristo como Salvador, você precisa aceitar.
4: You need to accept Jesus as your Savior.
3: Eu não preciso aprofundar-me nas questões escatológicas.
4: I don't need to go into the eschatological reasons.
3: Eu não preciso entrar em argumentações filosóficas a respeito de Deus.
4: I don't need to speak about philosophical ways of God.
3: Eu só preciso dizer a você, você tem uma alma imortal.
4: All I need to tell you is that you have an immortal soul.
3: E no dia que o seu corpo cair na sepultura, você vai ver que existe a eternidade.
4: The day that your body goes to your grave, you will see the eternity.
3: E Deus tem um propósito para que você viva a eternidade na glória.
4: And God has a purpose for you to live eternity in glory.
3: Você só precisa de um segundo para tomar a decisão mais acertada da sua vida.
4: All you need is one second to make the best decision in your life.
3: Você tem que eleger.
4: Elect.
3: Ou você recebe Jesus na sua vida ou você rejeita Jesus na sua vida.
4: You either receive Jesus or you reject him in your life.
3: Essa parábola é uma fonte inesgotável, meus irmãos.
4: This parable is an unstoppable fountain.
3: Deixa eu dizer a vocês alguns pontos.
4: Let me speak about a little point.
3: Que nós podemos extrair dessa mensagem.
4: We can extract from this message.
3: Todo homem é criado por Deus e viverá eternamente, ou seja, no céu ou seja, no inferno.
4: All men were created by God and will live eternally.
3: É o primeiro ponto.
4: Either in heaven or in hell.
3: Segundo ponto, todos têm o poder e o direito de decidir entre céu e inferno, entre Deus ou a perdição.
4: The second point is all men have the decision to make between hell or heaven.
3: Ponto número 3, depois que a pessoa morre, está selado o seu destino para sempre. Não tem volta, não tem como mudar.
4: After someone dies, that decision has already been made. There is no more changing of it.
3: E quarto ponto, o Criador, por sua perfeição e justiça, ele haverá de declarar o seu destino eterno, o destino que você decidiu, não ele. Você é quem decide.
4: You are the one who decides, and the Creator will decide your future through your own decision.
3: São quatro verdades só para começar a falar a respeito dessa parábola.
4: These are four truths that we speak about in this parable.
3: Somos eternos.
4: We are eternal.
3: Decidimos sobre a nossa vida.
4: We make our own decisions of our lives.
3: Morreu, terminou a oportunidade.
4: Once you are dead, your decision has been made.
3: E a perfeição e justiça de Deus apenas declarará aquilo que você mesmo escolheu.
4: And the decision and justice of God will only declare what you have chosen.
3: É você quem escolhe sobre você.
4: You are the one that makes your own decisions.
3: Quantos têm ouvido essa palavra nos 35 anos que eu tenho pregado?
4: How many have heard this word the 35 years that I have preached the gospel?
3: Eu comecei a pregar no rádio há 30 anos.
4: I started to preach in the radio stations for 30 years.
3: 30 anos pregando, falando.
4: 30 years preaching and speaking about it.
3: E já disse isso a vocês e digo mais uma vez.
4: And I have told you this once and I will tell you once again.
3: Tem dia que tenho a sensação que estou pregando e ninguém está recebendo nada.
4: Some days I feel like I'm preaching and no one is receiving anything.
3: Mas Deus já me corrigiu a respeito disso. E quantas vezes Deus já me falou?
4: And how many times has God corrected me on this?
3: A voz é sua, mas a mensagem é minha.
4: It is your voice, but it is my message.
3: A mensagem é de Deus, continua falando.
4: The messages of God, you continue to speak.
3: Mas às vezes eu tenho a sensação de que estou falando para um vazio.
4: But sometimes I feel like I'm speaking to the emptiness.
3: Olha, meus irmãos, o homem por sua natureza pecaminosa, sem Jesus Cristo, ele naturalmente terminaria no inferno.
4: Man through its sinful nature would eventually end up in hell.
3: Assim como a natureza do pássaro é voar.
4: Just as the nature of the birds is to fly.
3: Assim como a natureza de um peixe é viver na água, nadar.
4: Just as the nature of a fish is to swim.
3: A natureza de um porco não domesticado, não criado, um porco não criado em cativeiro, sei lá. A natureza dele é chafurdar.
4: The nature of a pig is to roll in the mud.
3: Se você soltou ele, ele vai se sujar.
4: He will get dirty by its own nature.
3: Você pode domesticar um cãozinho, você pode domesticar um porquinho, mas não é a natureza deles.
4: You can domesticate these animals, but it is not their true nature.
3: A nossa natureza também sem Jesus.
4: Our nature without Jesus.
3: Ela é pecaminosa e sem Jesus.
4: It is sinful and without Jesus.
3: Sem a transformação que Ele proporciona.
4: Without the transformation He concedes us.
3: Nós estamos perdidos.
4: We are lost.
3: Por isso, dentro da proposta de Deus.
4: So through God's proposition.
3: O Senhor Jesus Cristo, Ele morreu por nós.
4: The Lord Jesus Christ died for us.
3: Para que nós pudéssemos ter acesso a Deus por intermédio dEle.
4: So that we could have access to God through Him.
3: Vivermos uma vida de transformação.
4: To live a life of transformation.
3: E de certeza.
4: And of certainty.
3: Que não devemos e não podemos continuar na nossa própria natureza.
4: That we should not continue in our own nature.
3: Mas devemos nos transformar em novas criaturas em Cristo Jesus.
4: We should be transformed into new creatures in Jesus Christ.
3: O homem natural nasce.
4: The nature of man is born.
3: O homem salvo.
4: The saved man.
3: Ele nasce e depois nasce de novo quando tem um encontro com Jesus Cristo.
4: He is born again once he meets up with Jesus Christ.
3: O Senhor Jesus Cristo está aqui.
4: The Lord Jesus Christ is here today.
3: É um segundo para você que está aqui.
4: It is one second for you that are here.
3: É um segundo para você dizer eu o recebo como meu Salvador.
4: One second for you to say I receive you as my Savior.
3: Para que você possa habitar no céu.
4: So that you may live in heaven.
3: A primeira coisa é Jesus tem que habitar em você.
4: First thing is that Jesus must live in you.
3: Ninguém vai habitar no céu.
4: No one will live in heaven.
3: Sem que Jesus habite no seu coração.
4: Without Jesus first living in their hearts.
3: Aceita Jesus como seu Salvador.
4: Accept Jesus as your Savior.
3: Reconcilia-te com Deus.
4: Reconciliate with God.
3: Deixa de bobagem, vença o pecado.
4: Defeat sin and leave your foolishness.
3: Vença a prostituição, a mentira.
4: Defeat prostitution and lies.
3: Vença a fornicação, o roubo.
4: Defeat fornication and stealing.
3: Deixa a confusão, a murmuração. Oração e a maledicência para trás.
4: Leave all your malevolence behind.
3: É um segundo.
4: It is only one second.
3: É um segundo que muda a sua vida.
4: One second that will change your life.
3: Porque um segundo é suficiente.
4: Because one second is enough.
3: Para você sair da miséria para abundância.
4: For you to leave your misery into abundance.
3: Como também é suficiente.
4: As it is also enough.
3: Para você sair da vida esplendorosa e magnífica para a miséria eterna.
4: For you to leave a splendid life here into the eternal misery.
3: Aceita o projeto de Deus.
4: Accept God's project.
3: A Bíblia Sagrada nos diz que Deus nos reconciliou consigo mesmo por Jesus Cristo.
4: The Bible tells us that God came back with us through Jesus Christ.
3: E nos deu o ministério.

0: reconciliation.
1: Que quer dizer?
0: Which means
1: Deus estava em Cristo reconciliando consigo o mundo.
0: God through Christ came back to the world.
1: Não imputando mais a ele os seus pecados, ou seja, não contabilizando mais os pecados, os nossos pecados.
0: Not accounting anymore our sins.
1: E pôs em nós a palavra da reconciliação.
0: He put in us the word of reconciliation.
1: Você não pode continuar na situação que você está.
0: You cannot continue in the way that you have lived.
1: Você está na linha do trem.
0: You are in the train line.
1: E tem lá uma placa enorme com um monte de caveira. Sai da linha que o trem passou em cima, não sobra nada.
0: And there is a great warning. Leave this line because you will die.
1: Por que que você não sai desse lugar?
0: Why don't you leave this place?
1: Você está entrando a uma fonte de energia que mata de milhões de volts.
0: You are playing with an electrocution that will kill you with millions of volts.
1: E está lá a placa, alta voltagem, perigo de morte.
0: There's a great warning, high voltage death warnings.
1: Por que que você não se afasta da morte?
0: Why don't you go away from death?
1: Afasta-te da morte.
0: Get away from death.
1: Deixa a morte para lá, abraça a vida.
0: Leave death by your side and embrace life.
1: É um segundo.
0: It is only one second.
1: É um segundo.
0: Only one second.
1: Esse rico, meus irmãos.
0: This rich man, dear brothers.
1: Em tormento.
0: In torment.
1: Ele levantou os seus olhos.
0: He raised up his eyes.
1: E viu Deus.
0: And he saw God.
1: Abraão representa Deus.
0: Abraham represents God.
1: E viu Lázaro com Deus.
0: And he saw Lazarus by his side.
1: E ele falou, eu quero só uma gotinha de água.
0: And he said, I only want one drop of water.
1: Vou dizer a você.
0: And I will tell you.
1: Não há nada que exista no céu.
0: There's nothing that exists in heaven.
1: Que vai existir no inferno.
0: That will exist in hell.
1: E não há nada que exista no inferno.
0: There's nothing that exists in hell.
1: Que vai existir no céu.
0: That will exist in heaven.
1: Senão o céu deixa de ser céu e o inferno deixa de ser inferno.
0: Otherwise heaven ceases to be heaven and hell ceases to be hell.
1: Esse homem está dizendo uma gotinha d'água.
0: This man is asking for a drop of water.
1: E Deus está dizendo não.
0: And God is telling him no.
1: Aí não tem água.
0: There is no water in heaven.
1: O inferno é só sofrimento.
0: There is only suffering.
1: Mas é uma gotinha.
0: But it is only one drop.
1: Com toda a tecnologia.
0: With all the technology.
1: No inferno não vai ter celular para você mandar um WhatsApp para um ente querido seu que foi para o céu.
0: There will be no cell phones in hell for you to send a WhatsApp to someone who went to heaven.
1: Não vai ter nada disso.
0: There will be nothing like this.
1: Tem muita gente que acha que o inferno, sei lá, dá para aguentar. E as propagandas, os comediantes às vezes fazem piadas.
0: So many people even joke about what hell will be like.
1: É porque eu não quero ir pro céu.
0: Oh, because I don't want to go to heaven.
1: Porque lá no céu não vai ter cerveja.
0: Because in heaven there will be no beer.
1: Kkkkk. Não tô aguentando de tanto rir.
0: Oh, this is all very funny.
1: E quem é que diz que no inferno vai ter cerveja?
0: And who tells you that there will be beer in hell?
1: Oh, eu não quero ir pro céu.
0: Oh, I don't want to go to heaven.
1: Que lá não vai ter campeonato mundial.
0: Because there will be no championships there.
1: Meus irmãos, inferno não é questão de estar preso 30 anos.
0: Hell is not a question of being arrested for 30 years.
1: Inferno não é colônia de férias.
0: It is not a vacation route.
1: Inferno não é reformatório, casa de recuperação.
0: It is not a rehabilitation center.
1: Inferno não é prisão perpétua que a pessoa morre e acaba.
0: It is not a prison where you die and it is all over.
1: Inferno, meus irmãos, é eternidade que não tem nenhuma gota de água, quanto mais uma garrafa de cerveja.
0: Hell is an eternity where there will be no drops of water, especially beer.
1: E outros patetas e palhaços que dizem lá no céu só vai ter aqueles crentes cantando, andando. O que não subiu ao conhecimento do homem.
0: And so many people joke about what heaven
1: is going to be. O mais inteligente dos homens não pode pensar.
0: What the most intelligent man cannot think of.
1: O que a nossa mente não pode formular.
0: What our minds cannot formulate.
1: É o que Deus tem preparado para você que vai morar no céu.
0: What God has prepared
1: agora
0: for
1: não é qualquer pateta comediante do inferno.
0: There's not any comedian
1: que vai declarar o que é que tem no céu.
0: That will say what heaven will be like.
1: Se nós como salvos não podemos imaginar as belezas.
0: If we saved people of God cannot imagine the beauty.
1: A Bíblia nos dá uma ideia.
0: The Bible gives us some ideas.
1: No capítulo 21 de Apocalipse, versículo 4, por exemplo.
0: Chapter 21 of Book of Revelations.
1: Deus limpará dos seus olhos toda lágrima.
0: God will wipe every tear from

0: From the eye.
1: Não haverá mais morte.
0: There will be no more death.
1: Não haverá pranto.
0: There will be no more crying.
1: Não haverá clamor.
0: There will be no more weeping.
1: Não haverá dor.
0: There will be no more pain.
1: Essas são as primeiras coisas e elas já são passadas.
0: These are the first things and they have already passed.
1: A Bíblia Sagrada diz no capítulo 22.
0: The Bible tells us in chapter 22.
1: Haverá um rio puro.
0: There will be a pure river.
1: Muito diferente dos poluídos que nós temos aqui no Brasil, não é, Mariana?
0: Very different from the ones that we have here in Brazil.
1: Um rio puro.
0: A pure river.
1: Água pura.
0: A crystal water.
1: Água da vida.
0: The water of life.
1: Uma praça da outra banda do rio.
0: A square from across the river.
1: Vai ter rio puríssimo.
0: There will be a purified river.
1: Árvore da vida.
0: The tree of life.
1: Que produz os seus 12 frutos.
0: That produces its 12 fruits.
1: Esses frutos não são esses frutos cheios de veneno, não.
0: There's not this fruit with all the toxins.
1: Esse negócio de agrotóxico, não.
0: There are no toxics in heaven.
1: É a árvore da vida que produz o seu fruto.
0: That produces its fruit.
1: Para a saúde das nações.
0: For the health of all nations.
1: Não haverá câncer.
0: There will be no more cancer.
1: Não haverá tuberculose.
0: There will be no more tuberculosis.
1: Não haverá dor de cabeça.
0: There will be no more headaches.
1: Não haverá pecado.
0: There will be no more sin.
1: Não haverá reumatismo.
0: There will be no rheumatism.
1: Não haverá gente perdida.
0: There will be no lost
1: não
0: people.
1: Não haverá pecado.
0: There will be no more sin.
1: Não haverá demônio.
0: There will be no
1: não
0: demons.
1: Haverá nada que contamine a cidade de Deus.
0: There's nothing that can contaminate
1: não
0: the city of God.
1: Maldição.
0: There will be no more maldition.
1: A gente pode ter uma ideia.
0: You can have an idea.
1: Agora entra um safado qualquer fazendo piada para ganhar dinheiro às custas do povo. É porque anunciar vai ter aquele povo. Dá para a impressão que nós somos tudo idiotas, né, meus irmãos? Porque falar anunciar vai ter aquele monte de gente tipo assim.
0: Starts to joke about what heaven's gonna be like.
1: Que é isso? De onde foi que tiraram isso?
0: And where did they get these ideas?
1: O céu é um lugar.
0: Heaven is a place
1: que nós não podemos imaginar.
0: That we cannot imagine.
1: Embora tenhamos uma vaga ideia.
0: We have a vague idea.
1: Mas não existe lugar nesse planeta.
0: But there is no place in this planet.
1: Você pode olhar as praias do Maui.
0: You can see the beaches of Maui.
1: Eu falei praias, é uma mistura de espanhol com português. As praias, né? Você pode olhar os paraísos que existem nas fotografias.
0: You can see all paradise cities in the photographs.
1: Você pode olhar os locais mais bonitos do planeta.
0: You can see the most beautiful places in the planet.
1: Você pode dizer Fernando de Noronha, que coisa linda.
0: You can see all types of places and admire the beauty.
1: Você pode dizer Ilha Bela, que coisa linda.
0: You can see all these beautiful places.
1: Você pode dizer o outono na América do Norte, que coisa linda.
0: All the beautiful places in North America.
1: Mas não chega nem aos pés do céu.
0: But it doesn't even match what heaven will be like.
1: O céu vai estar assim de gente boa.
0: Heaven will be filled with good people.
1: Mas não porque foi gente boa.
0: But not because they were good people.
1: Mas porque tirou um segundo da sua vida para tomar a decisão certa.
0: Because they took one second of their life to make the correct decision.
1: Toma a decisão de salvação.
0: Take the correct decision of salvation.
1: No inferno não vai ter visita de parente.
0: There will be no visiting parents in heaven.
1: No inferno não vai ter videogame.
0: There will be no video games in heaven.
1: No inferno não vai ter fornicação à vontade como algumas pessoas dizem ter.
0: There will be no fornication in heaven.
1: Inferno vai ser lugar de punição.
0: Hell will be a place of punishment.
1: Lá no céu vai ter, no inferno vai ter tudo enquanto é coisa que não presta.
0: In hell everything that is no good.
1: A única coisa que não vai ter no inferno.
0: The only thing that will not have in heaven, in hell.
1: Serão salvos porque esses vão estar na glória.
0: Will be the saved people because they will be in the glory.
1: Deixa eu dar para vocês mais 6 pontos.
0: Let me bring up another 6 points from this message.
1: Primeiro, para com esse pensamento. Ah, eu ouvi a piada lá do ateu.
0: Stop this thinking of believing these atheist people.
1: E na piada o céu é chato e o inferno é uma maravilha.
0: In their joke, hell is a great place and heaven is boring.
1: É por isso que é uma piada.
0: And this is why it is a joke.
1: Você não entendeu? É por isso que é uma piada.
0: This is why it is a joke.
1: O diabo quer que você creia nisso.
0: The devil wants you to believe these jokes.
1: Mais 6 pontos para vocês, meus irmãos.
0: 6 other points for you to think about.
1: No verso 23.
0: On verse 23.
1: O perdido estará consciente dentro das suas faculdades mentais, principalmente a sua memória.
0: He who is condemned will have his full mental accomplishments and memory.
1: E no Hades ergueu os olhos estando em tormento.
0: In Hades, where he was in torment.
1: Ele percebeu que estava em tormento.
0: He perceived that he was in torment.
1: Ele percebeu Deus.
0: He perceived that he saw God.
2: E também a sua memória estava ativa, se lembrou de Lázaro.
0: And his memory was active, he remembered Lazarus.
2: As pessoas que morrerem e forem para o inferno vão estar conscientes e a memória vai estar ativa.
0: People that die and go to hell will have their full memory and their full minds.
2: Ponto número 2.
0: Point number 2.
2: O inferno é um lugar de aflição para o corpo, para a mente e para o espírito.
0: Hades is a place of torment for your body, for your mind and for your spirit.
2: Vai doer.
0: It will hurt.
2: A mente vai doer.
0: Your mind will hurt.
2: E o espírito perdido para sempre vai sentir dor também.
0: Your spirit will also feel pain.
2: Versículo 23 e 24.
0: Verse 23 and 24.
2: Ponto número 3.
0: Point number
2: 3. O inferno.
0: Hell.
2: É um lugar onde as pessoas
0: is a place where people
2: não terão mais como escapar.
0: Will have no escape.
2: Às vezes as pessoas veem filmes de Hollywood como A Fuga do Inferno.
0: Some people see movies from Hollywood as the chase from hell.
2: Mas é só um filme.
0: But it is only a movie.
2: Uma vez que a pessoa morreu perdida, estará perdida para sempre.
0: Once the person dies lost, he will be lost forever.
2: O catolicismo por muito tempo ensinou as questões do purgatório.
0: Catholicism for a long time teach the ways of purgatory.
2: Uma coisa meio que paralela às questões.
0: Perhaps a place that is parallel.
2: Do karma das pessoas.
0: Of people's karma.
2: Coisas que passam pelo hinduísmo, budismo, enfim.
0: People that things that go through other religions anyway.
2: Mas o que a Bíblia Sagrada está dizendo é que
0: what the Bible tells us truly,
2: uma vez perdido,
0: once you are lost,
2: morreu perdido,
0: once you have died lost,
2: não tem como escapar.
0: There is no more escape for you.
2: É um segundo que você precisa, um segundo.
0: All you need is one second to make the decision.
2: O ponto 4, o inferno é um lugar.
0: And point 4, hell is a place.
2: O inferno existe.
0: It exists.
2: Quando nós falamos em inferno, estamos falando do lago de fogo.
0: When we speak of hell, we are speaking of the lake of fire.
2: De um determinado ponto para frente, quando toda vez se refere ao inferno, se refere ao lago de fogo.
0: From a place on, every time someone speaks of hell, they speak of the lake of fire.
2: Assim como o céu existe, o inferno também é um lugar.
0: Just as heaven exists, hell also exists.
2: É um segundo para você se decidir.
0: It is one second for you to make your decision.
2: É você quem decide se você quer ir para o céu ou se você não quer ir para o céu. Consegue ir para o inferno.
0: You are the one that decides if you want to go to heaven or hell.
2: A decisão é sua.
0: The decision is yours.
2: Ponto número 5.
0: Point number 5.
2: O inferno produz um despertamento tardio.
0: Hell brings an awakening that is too late.
2: Versículo 26 e 27.
0: Verse 26 and 27.
2: Primeiramente, eu quero só confirmar o que Deus está dizendo. É um abismo grande. Quem está aqui não passa para lá. Quem está lá não passa para cá.
0: God says that there's a great abyss that those cannot go from one place to another.
2: Quem está no céu não vai para o inferno. Quem está no inferno não vai para o céu.
0: Those who are in heaven cannot go to hell and vice versa.
2: A sua oportunidade é você tirar um segundo e refletir o que Deus está falando contigo.
0: The opportunity is for you to take one second and reflect on what God is telling you today.
2: Muitas pessoas podem questionar a popularidade dessa mensagem.
0: Many people can question the popularity of this message.
2: Mas eu quero dizer a você que Jesus Cristo não se manifestou para ser popular, mas para salvar você.
0: But I like to tell you that Jesus did not come to be popular, but to save you.
2: E às vezes as medidas que mais consertam um país.
0: And sometimes the measures that most fix a country.
2: São as medidas mais impopulares.
0: Are the unpopular decisions.
2: Eu estava no ponto 5, despertamento tardio.
0: I was in point number 5, the late awakening.
2: Lá no inferno, o rico.
0: In hell, the rich man.
2: Que agora era pobre.
0: That was now poor.
2: Ele diz, oh, Senhor.
0: He said, Dear Lord.
2: Manda lá alguém avisar o meu pai.
0: Tell someone to tell my father.
2: Perdão, manda a casa do meu pai.
0: Send to my father's house.
2: Eu tenho 5 irmãos lá.
0: I have 5 brothers.
2: Alguém precisa testemunhar.
0: Someone needs to tell them.
2: Para que eles não venham para esse lugar de tormento.
0: So that they don't come to this place of torment.
2: Despertamento tardio.
0: This late awakening.
2: Preocupações tardias por entes.
0: This late worries
2: por irmãos,
0: for
2: né?
0: Parents and brothers.
2: Depois que morreu,
0: after you are dead,
2: perdido,
0: lost,
2: não dá para ficar. Agora sim, eu quero dizer que eles estavam certos.
0: You cannot say, oh, let me say that they were correct.
2: Eu não quero que a minha família venha para cá.
0: I don't want my family to come here.
2: É um segundo só, é um segundinho.
0: It is only one second.
2: Aceita Jesus e deixa o mundo para lá.
0: Accept Jesus and leave this world.
2: Conserta-te com Deus.
0: Get your life straight with God.
2: O mentiroso deixe de mentir, o ladrão deixe de ser ladrão.
0: The liar,
2: o profano deixe de ser profano.
0: The robber stop stealing.
2: O adúltero deixe de ser adúltero e assim por diante.
0: The adulterer stop making adultery.
2: É um segundo.
0: It is only one second.
2: E o ponto número 6 para nós concluirmos.
0: And point number 6 for us to close.
2: O inferno é um lugar onde às vezes a percepção também chega tarde demais.
0: Hell is a place where sometimes even your perception comes too late. It is too late.
2: Versículo 29 até o 31.
0: Verse 29 to 31.
2: Depois que o rico falou, manda Deus, manda Senhor, alguém que vai lá, manda Lázaro, quem sabe?
0: After the rich man begged God to send Lazarus to warn his family.
2: Se Lázaro pudesse responder, ele já diria, eu não.
0: If Lazarus could answer, I imagine he
2: would
0: answer,
2: eu já estou aqui na glória, voltar mais que nada.
0: I am already in the glory of God, I will not return.
2: E Deus fala, lá tem pastor Lourival de Almeida.
0: God says there is the pastor Lourival over there.
2: Lá tem pastor esse, aquele, os pastores que são meus servos.
0: The pastors that are my servants.
2: Tem muitos só tem título de pastor, né? Mas os pastores sinceros estão pregando lá.
0: But the true pastors are preaching the gospel.
2: Quem tem ouvidos para ouvir a pregação deles, que ouçam.
0: Those who have ears, let them hear.
2: Tem Moisés e tem os profetas.
0: They have Moses and the prophets.
2: Eles estão pregando.
0: They are preaching the word.
2: Se não consegue acreditar na mensagem que está sendo pregada.
0: If you cannot believe the message that is being preached.
2: Quanto mais acreditarão em ressurreição.
0: They will not hear someone that rises from the dead.
2: Tem que acreditar na palavra que está sendo pregada lá.
0: You need to believe the word that is being preached here today.
2: Você que está ouvindo essa palavra, você tem que se apegar a ela.
0: Those who can hear this word, you must believe it.
2: Não vai descer anjo do céu para pregar para você.
0: No angel will come down from heaven to preach to you.
2: Não vai voltar alguém que morreu para pregar para você.
0: No one will rise from the dead to preach to you.
2: E está na hora de alguns irmãos pararem com algumas besteiras que nós temos ouvido.
0: And it is time for some foolishness to stop.
2: Ah, porque apareceu uma pessoa que morreu e falou para eu fazer isso e aquilo. Deixa de ser besta.
0: Stop making lies of people rising from
2: tem
0: the dead.
2: Tem Moisés e tem os profetas, ouçam.
0: Moses and the prophets, listen to them.
2: Essa é a palavra de Deus.
0: This is the word of God.
2: O homem rico que agora estava pobre no inferno.
0: The rich man that was now poor in hell.
2: Finalmente teve a percepção.
0: Finally perceived.
2: De que a salvação estava realmente na palavra que ele ouviu, mas não quis aceitar.
0: That salvation was truly in the word that he heard but did not accept it.
2: Tem essa percepção agora.
0: Now he had the perception.
2: É um segundo da sua vida.
0: It is only one second of your life.
2: Você que é pastor e a sua vida é profana, mundana, enganador. Aceita Jesus agora.
0: Those who lead a sinful life, accept Jesus right now.
2: Você que é pastor e só pensa no dinheiro, está enchendo o seu dinheiro, o seu bolso com o dinheiro do povo.
0: Those
2: vai
0: pastors,
2: ficar aí, você vai para o inferno.
0: Those pastors that only think of the people's money, you will go to hell.
2: Arrependa-te agora.
0: Repent right now.
2: Você que está desviado dos caminhos do Senhor, volta para o Senhor agora.
0: Those who have been led astray of the path of the Lord, return to God right now.
2: E você que prefere ouvir as piadas a respeito de seu inferno e se estatalhar na gargalhada.
0: And those who are listening to the jokes that are making, being made about heaven and hell.
2: Se você não aceitar Jesus, não vai ter nada de engraçado na sua morte.
0: If you don't accept Jesus, there will be nothing funny in your death.
2: Mas se você aceitar Jesus,
0: but if you accept Jesus,
2: um dia um anjo vai chegar para você e vai falar, vamos filho.
0: One day an angel will appear to
2: olha
0: you.
2: Olha
0: you
2: mikando, olha
0: to glory to you.
2: Aleluia.
0: Hallelujah.
2: Se você tem Jesus no seu coração,
0: if you have Jesus in your heart,
2: um dia o anjo vai chegar.
0: One day the angel will come.
2: E mesmo que o anjo não chegue, mas quando você ouvir a voz de Deus, vem, filho.
0: When you hear the voice of God, come, dear son.
2: Chegou a sua hora de vir para o descanso.
0: Your time has come for you to come.
2: Yamalasu mikanda lyamasteias, é um segundo.
0: Glory to God, it is only one second.
2: É um segundo.
0: Only one second.
2: Um segundo salvaria a sua vida para sempre.
0: One second can save your life forever.
2: Esse rico morreu rico, ficou pobre e foi para o inferno.
0: This rich man died and became poor in hell.
2: Talvez ele deixasse sempre para amanhã.
0: Perhaps he always left it for tomorrow.
2: Você conhece aquela plaquinha que se colocava antigamente nos botecos?
0: You know that sign that they put in the bars?
2: Fiado só amanhã.
0: pain only tomorrow.
2: Você chegava amanhã, a plaquinha estava lá, fiado, só amanhã.
0: If you came tomorrow, the sign would say for tomorrow again.
2: Amanhã é a palavra preferida do diabo.
0: Tomorrow is the word that is used by the devil when you speak of salvation.
2: Não espere um segundo mais para tomar a sua decisão.
0: Don't wait another second to make your decision.
2: Aceita Jesus agora.
0: Accept Jesus right now.
2: O inferno não é engraçado.
0: Hell is not a joking matter.
2: Inferno não vai ter maconha.
0: There will be no weed in hell.
2: Inferno não tem graça nenhuma.
0: There will be nothing funny in hell.
2: Inferno é lugar de tormento.
0: Hell is a place of torment.
2: Inferno é lugar de dor.
0: It is a place of pain.
2: Inferno é sentença de Deus.
0: It is a sentence of God.
2: Pela decisão errada que você tomou na sua vida.
0: By the wrong decisions that you make in your life.
2: Aceita Jesus agora.
0: Accept Jesus right now.
2: Faz um concerto com Deus agora.
0: Get your life straight with God right now.
2: E viva uma vida de alegria e de esperança.
0: And lead a life of happiness and hope.
2: E no dia da sua chamada para a glória.
0: And in the day that you are called to eternity.
2: Vai com Deus.
0: Go with God.
2: A gente vai chorar a saudade.
0: We will cry because we miss you.
2: Mas vai com Deus.
0: But you will go with God.
2: Se você que chorou tanto aqui,
0: those who died, cried so much here,
2: Deus limpará dos seus olhos todas as lágrimas.
0: God will wipe every tear from the eyes.
2: Você que teve uma vida de pranto aqui,
0: those who led a life of weeping,
2: uma vida de dor aqui,
0: a life of pain,
2: você nunca mais vai sentir isso.
0: You will never again feel pain.
2: Não vai ter maldição nenhuma.
0: There will be no damnation.
2: Você vai estar diante do trono de Deus.
0: You will be before the throne of
2: God. E do Cordeiro de Deus.
0: And the Lamb of God.
2: Você vai estar num lugar de delícias.
0: You will be in a place of joy.
2: Eternamente feliz.
0: Eternally happy.
2: Numa felicidade.
0: In a happiness.
2: Numa alegria.
0: In a joy.
2: Numa paz.
0: In a peace.
2: Num estado espiritual.
0: In a spiritual state.
2: Que não pode ser falado.
0: That cannot be spoken.
2: Porque nós não temos inteligência para isso.
0: Because we do not have the intelligence for this.
2: Receba Jesus como seu Salvador hoje.
0: Receive Jesus as your Savior today.
2: Sai do seu lugar agora e vem aqui à frente aceitar Jesus.
0: Leave your place and come forward to accept Jesus.
2: Você que não aceitou, vem cá, vem cá. Vem aqui à frente aceitar Jesus.
0: Come.
2: Vem, sai rapidinho. Corre aqui, corre.
0: And accept Jesus.
2: Corre aqui, vem aceitar Jesus como seu Salvador.
0: Accept
2: desviados.
0: Jesus, those who have been gone astray.
2: Desviados, sai do seu lugar. Vem aqui à frente reconciliar-se com Deus.
0: Come forward and get back to God.
2: O alarme de perigo está ligado.
0: The warning is turned on.
2: Não morra sem Deus, por favor.
0: Do not die without God.
2: Vem aqui à frente, vem. Jesus está chamando você para a salvação.
0: Jesus is calling you to salvation.
2: Jesus está chamando você para a vida eterna.
0: Jesus,
2: sai do seu lugar.
0: Calling you to eternal life.
2: Vem aqui à frente.
0: Come forward.
2: Você que está ouvindo em casa,
0: those who are listening at
2: aceita
0: home,
2: Jesus.
0: Accept Jesus.
2: Aceita Jesus.
0: Accept Jesus.
2: Sai do seu lugar agora, vem aqui à frente.
0: Leave your place today.
2: Reconcilia-te com Deus. Deus está esperando você.
0: God is calling you today.
2: É um segundo só.
0: It is only one second
2: para você tomar essa decisão.
0: For you to make this decision.
2: Há hoje alguém esperando. Paz.

0: Nós vamos orar por essas pessoas que estão aqui à frente, meus irmãos.
1: Let us pray for these people here.
0: A decisão é sua.
1: It is your decision.
0: Como diz um hino que canta um cantor já antigo.
1: As a song says.
0: O trigo.
1: The wheat.
0: Já cresceu.
1: Has already grown.
0: Cresceu.
1: It has grown.
0: E ninguém colheu.
1: And no one has sown it.
0: E o mundo continua passando fome.
1: And the world continues to starve.
0: Passando fome de Deus.
1: Starving of God.
0: A decisão é sua.
1: It is your decision.
0: A decisão é sua.
1: It is your decision.
0: São muitos os convidados.
1: Many are called.
0: Assim como você está sendo convidado hoje.
1: As you are being called here today.
0: Você está sendo convidado para aceitar Jesus, para deixar o mundo, para aceitar a vida eterna.
1: You are being called to leave this world and come into eternal life.
0: Para ser um servo e uma serva de Deus e garantir o seu lugar na glória.
1: To be a servant of God.
0: Quem não diz sim?
1: Those who do not say yes.
0: Está dizendo não.
1: Are saying no.
0: Quando você diz não para o Senhor,
1: when you say no to God,
0: quando você deixa de aceitar o Senhor,
1: when you stop accepting God,
0: isso também é uma decisão.
1: This is also a decision.
0: Tem mais alguém que quer reconciliar-se com Deus, aceitar Jesus, vem?
1: Anyone else want to accept Jesus here today?
0: Você que está em casa.
1: Those who are at home.
0: Amanhã?
1: Tomorrow.
0: Amanhã não. Amanhã é a placa do inimigo.
1: Tomorrow is the enemy speaking.
0: Todo dia a placa do diabo está lá. Aceita Jesus amanhã.
1: The devil is also postponing your decision for tomorrow.
0: Reconcilia-te com Deus.
1: Return to God today.
0: Deus ama você, sim.
1: God loves you here today.
0: A Bíblia nos diz que o inferno não foi feito para o homem.
1: The Bible tells us that hell was not made for men.
0: O inferno foi feito para Satanás e os seus anjos.
1: Hell was made for Satan and his angels.
0: Mas algumas pessoas tomam a decisão.
1: But so many people take the decision.
0: De servir a Satanás.
1: To serve Satan.
0: E receber o mesmo castigo que ele.
1: And receive the same punishment he
0: has. Já está condenado a receber.
1: Who is already condemned to receive.
0: Você não está condenado.
1: You are not condemned.
0: Você está vivendo o tempo da graça.
1: You are living in the time of grace.
0: Recebe Jesus agora enquanto você está no tempo da graça.
1: Receive Jesus today as you have this time of grace.
0: Oremos com essas pessoas, meus irmãos.
1: Let us pray with these people, dear brothers.
0: Vocês que usam drogas, fumam cigarro, vocês que têm qualquer tipo de coisa que vocês querem largar, estão fazendo um compromisso com Deus, vocês podem jogar aqui em cima do púlpito. Aqui nós vamos destruir, principalmente cigarro, drogas.
1: Throw away your drugs, your cigarettes, all those who are addicted to something.
0: Senhor meu Deus, receba essas pessoas, Senhor, que estão recebendo o Senhor como Salvador. Receba essas pessoas, ó Deus, receba. O Senhor é Deus vivo, o Senhor é Deus poderoso, e o Senhor está vendo cada coração, o Senhor está vendo cada decisão. Senhor, essas pessoas estão se entregando a Ti, essas pessoas estão se voltando ao Senhor para servir ao Senhor, para serem servas do Senhor, para viverem eternamente na Sua glória. Perdoai os pecados dessas pessoas, purificai-as. Purifica, Senhor, cada uma delas. Purifica no sangue de Jesus Cristo. Escreva o nome delas no livro da vida. Sela no teu sangue para o dia da grande chamada. Senhor meu Deus, cuida dessas vidas. Vem, Senhor, morar nesses corações, morar nessas pessoas, e que essas pessoas permaneçam firmes, e que essas pessoas, ó Deus, estejam garantidas na sua glória. Receba-as, ó Deus, que tenham um entendimento, que desçam as águas batismais e fiquem firmes, ó Deus, até o dia que o Senhor chamar, em nome de Jesus Cristo. Amém, Senhor. Amém. Amém. Vocês vão seguir os nossos irmãos, esses senhores que estão aí, que eles vão explicar para vocês a mesma coisa as irmãs. Sigam minhas queridas irmãs, as nossas queridas irmãs que estão aí. Elas vão pegar os vossos dados, vão explicar a vocês as explicações iniciais, e os irmãos já vão doar uma Bíblia para aqueles que não podem comprar uma Bíblia, viu? Tá bom? Quem não pode comprar uma Bíblia, já dou uma Bíblia para eles, já lendo, irem lendo a Palavra de Deus, o livreto do batismo, tudo explicadinho, para que essas almas já estejam se preparando para descer as águas batismais. Alguém pergunta, que povo é esse? Esse é o povo que...

0: céu. Mas vai morar, vai morar, vai morar, vai morar, vai morar com Jesus lá no céu. Mas vai morar, vai morar, vai morar, vai morar, vai morar com Jesus lá no céu. Quantos podem dizer glórias a Deus? Coloca a mão na sua cabeça para a oração da fé. A oração da fé curará o enfermo. E a oração da fé é feita com fé, com humildade. Se você se humilhar, o Senhor perdoa também os seus pecados e você não volta mais a pecar. Vai, não peca mais. Levanta sua mão, põe sobre a sua cabeça, meu Deus, confirma a sua obra nessas vidas, Senhor, confirma. Confirma um milagre nessa vida, meu Deus, confirma. Aqui está o seu povo, aqui está a sua igreja, meu Deus. Confirma um milagre na vida do seu povo. Confirma a abundância na vida do seu povo. Confirma, Senhor, meu Deus, as maravilhas na vida do seu povo. Senhor, nós cremos nos milagres que o Senhor faz. Nós cremos nas maravilhas que o Senhor faz. Eu sei que o Senhor é Deus poderoso para confirmar a sua palavra. Confirma a sua palavra. Confirma o seu milagre. Confirma a sua palavra. Confirma, Senhor meu Deus, confirma. Eu creio que o Senhor é Deus poderoso para confirmar a sua palavra. Para confirmar os sinais e os prodígios. Todo mal, saia, vá embora e não volte mais nesse corpo, nessa vida. Não volte mais. Em nome de Jesus Cristo. Amém, Senhor. Amém. Que Deus abençoe você. Venham receber unção com azeite, meus irmãos. Digam comigo assim: a paz do Senhor Jesus. A paz do Senhor Jesus. A paz do Senhor Jesus. Eu lembro os irmãos que os nossos livros também estão nas nossas livrarias. Amém? Deus abençoe vocês, meus irmãos. Vocês estão curados, abençoados, salvos, alimentados pela palavra de Deus. Vão com Deus. Jesus os abençoe poderosamente. Fiquem todos com Deus. Eu sou o vosso irmão em Cristo, pastor Lourival de Almeida.
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0: diante de Ti nesta manhã, meu Papai querido. Pai Celestial, aqui estamos diante do Senhor, para que o Senhor possa, Pai querido, resolver os nossos problemas, porque nós não temos capacidade suficiente para resolvê-las, meu Pai. Senhor, abençoa esta pessoa que amanheceu triste, angustiada. Senhor Jesus, visita ela neste momento. Opera na vida dela. Faça, Senhor, conforme a Tua vontade, Senhor. E coloca o inimigo por terra. Coloca a depressão por terra. Coloca a opressão por terra. Coloca, Senhor Jesus, todas as setas malignas e diabólicas. Coloca por terra, meu Deus. Sim, meu Deus poderoso. Neste momento eu te peço para que o Senhor possa abençoar esta pessoa, esta mãe, este pai, que já está preocupado porque chegou, ó Pai, o final de semana, Senhor. Porque geralmente, no final de semana, o filho, a filha, sai, some, desaparece e só volta na segunda, na terça ou na quarta da semana seguinte, Senhor. Ajuda, meu Pai. Ajuda, meu Deus. Esta vida, esta mãe, este pai, consola o coração, atende o pedido dela, atende o pedido dele, Senhor. Para que esta filha, para que este filho não se perca. Não se perca nas drogas, não se perca na prostituição. Não se perca na bebida alcoólica, não se perca nos vícios malignos e atribulados, ó Pai. Senhor meu Deus, eu te peço agora, quantas pessoas, quantos irmãos também oram pelo pai e pela mãe que ainda não se converteram diante do Senhor. Meu Deus poderoso, olha para esse filho que clama, que chora, que pede a transformação do pai, a transformação da mãe, Senhor. Atende o pedido dele. Senhor, ouve o pedido dele, responde o pedido dele, meu Pai. Neste momento eu te peço para que o Senhor possa operar maravilhosamente. Senhor, Senhor Jesus, neste momento, Senhor, eu te peço para que o Senhor possa, Pai querido, visitar, Senhor Jesus, esta pessoa que está doente, está enferma. Está no lar, na realidade. Pois o médico liberou ele, liberou ela, para ir para casa. Mas não porque está em boa situação, porque se recuperou bem, Senhor meu Deus, do tratamento que fez, mas já para viver os últimos dias da sua vida, com a sua família, com os seus entes queridos. Pai querido, visita agora no lar. Visita agora em casa esta pessoa que está doente, está enferma, está em último estado, ó Pai. Senhor Jesus, visita, cura, liberta, Senhor, entra com a medicina divina na vida desta pessoa. Pai querido, opera milagres, milagres, ó Pai, na vida desta pessoa, deste irmão, desta irmã, deste homem, desta mulher, Senhor. E também as pessoas que estão hospitalizadas, Senhor, chorando, clamando, Senhor meu Deus, pedindo misericórdia, ó Pai, porque as dores são terríveis. Sim, a morfina já não adianta mais, a dor não passa, Senhor meu Deus, e outro medicamento, Senhor meu Deus, para aliviar a dor também já não tem mais solução, não há mais o que fazer. E esta pessoa chora, grita, se desespera diante do Senhor, pedindo misericórdia. Atende o pedido dele, atende o pedido dela. Pai querido, eu te peço também para que o Senhor possa abençoar. Abençoar, Senhor Jesus, aleluia, esta pessoa que está na cadeia, no cárcere, na prisão. Senhor Jesus, muitos cometeram delitos, até delitos terríveis e horríveis, sim, hediondos até mesmo, Senhor. Está na cadeia neste momento, Pai querido, pagando por aquilo que fez de errado, Senhor. Salva esta vida, salva esta pessoa. Senhor Jesus, muda a vida dela. Repreenda qualquer classe e tipo de demônio que atua na vida dela, que atua na vida dele, Senhor, para fazer o mal, para ter ódio, Senhor Jesus, para tentar tirar vidas. Pai amado, neste momento visita esta pessoa. Eu te peço para que o Senhor opere, para que o Senhor faça, Senhor meu Deus, sim, Pai querido, uma transformação, uma conversão na vida desta pessoa. Pai, eu te peço agora, pela tua infinita misericórdia, meu Deus Todo-Poderoso, eu te peço também por aquela pessoa que já saiu da sua casa para o trabalho, o trabalhador do dia a dia. Pai querido, livra ele do acidente, livra ela do acidente, livra, Senhor Jesus, do assalto, livra, Senhor, do latrocínio, livra, Senhor Jesus, de tudo quanto é mal que o diabo tem preparado contra ele, contra ela. Ele que vem para o trabalho de ônibus, de metrô, de trem, de monotrilho. Ele que está neste carro por aplicativo, ela também. Senhor Jesus, abençoa quem está no táxi. Senhor Jesus, abençoa o motociclista. Senhor Jesus, Pai Celestial, guarda, livre e abençoa e opera na vida de cada um deles, Pai. Abençoa esta mãe que leva a sua criança para a creche. Abençoa este pai que leva o seu filho para a escola e de lá vai para o trabalho, muitas vezes com o coração partido, porque queria ficar ou quer ficar com o filho, com a filha, o dia inteiro, Pai amado. Mas buscar o pão de cada dia o obriga, meu Deus, a deixar o seu filho em casa, a deixar o seu filho na escola, a deixar a sua filha na creche. Pai amado, abençoa. Tenha misericórdia, Senhor. Abençoa também a nossa diretoria mundial, eu te peço, ó Pai, a irmã Irene Miranda, a irmã Débora Miranda, abençoa o pastor Lorival de Almeida, abençoa também o presbítero Davi Miranda Neto, que fazem parte e são componentes, Pai querido, e são membros da diretoria deliberativa. Abençoa, guarda e livre, opera a vida deles, milagres, sim, saúde, paz, alegria, felicidade, Pai querido, unção e graça, divinamente abençoados, que sejam na tua presença. Meu Deus Todo-Poderoso, abençoa também a nossa diretoria executiva, Pai querido, abençoa, Senhor, pastor Milton de Almeida, pastor Antônio Osmar de Oliveira, abençoa o presbítero Marco Magno, presbítero Fabrício Biata, presbítero Wilson Siqueira, abençoa o presbítero Gerry Adriane e a irmã Maria Josefina, Senhor, que fazem parte da nossa diretoria executiva, Pai. Opera, abençoa, guarda, livra, opera na vida delas. Abençoa também, Pai querido, eu te peço agora, presbítero Kleber de Oliveira, atual dirigente da nossa sede mundial, abençoa a Rose também, Senhor meu Deus, confirmando a bênção da vida dela. Eu te peço, Pai querido, abençoa, guarda e livra, Senhor. Sim, opera maravilhosamente na vida deles. Eu te peço agora, Pai querido, vem abençoar todos os membros da Igreja Pentecostal Deus e Amor, as irmãs e os irmãos que são membros participantes da Santa Ceia. Senhor Jesus, opera na vida de cada um deles, ó Pai, de cada uma delas, meu Deus, confirma a vitória. Meu Deus Todo-Poderoso, eu te peço, abençoa também os cooperadores, as cooperadoras, abençoa o diácono, abençoa, Senhor, o presbítero, abençoa também, Pai querido, Pai da Glória, Senhor Jesus, os evangelistas, os pastores e os missionários, meu Deus, que estão levando a tua palavra, pregando, Senhor, aleluia, com amor, com carinho, Senhor meu Deus, arriscando a própria vida, Pai, aleluia, porque o nosso viver é Cristo, meu Deus, aleluia. Senhor Jesus amado, abençoa e opera na vida de todos. Meu Deus Todo-Poderoso, confirma a vitória, Senhor. Confirma a vitória, meu Pai Celestial, na vida de cada um, Senhor, de cada uma, sim, dos membros da nossa Igreja Pentecostal Deus e Amor. Abençoa o dizimista, aquele que é fiel no seu dízimo, ó Pai, e sempre devolve, Senhor Jesus, assim que recebe o seu pagamento, o seu soldo, Pai querido. Abençoa o dizimista fiel, aquele que não está conseguindo ser fiel, ó Pai, no seu dízimo. Abençoa também, para que ele possa entender, Pai querido, que o dízimo pertence ao Senhor e que a tua obra, meu Deus, sim, precisa, Pai amado, dos que ajudam, Senhor, daqueles que ofertam, daqueles que fazem votos. Pai amado, abençoa, sim, Senhor, e opera na vida deles. Abençoa, Senhor Jesus, Pai celestial, todos que estão, Pai querido, na tua presença. Sim, Senhor Jesus, neste momento, presbítero Zaqueu Irisvan, meu Pai, confirma e usa teu servo, em nome de Jesus. Aleluia.
1: Sim, Senhor.
0: Glória a Deus.
1: Em concordância com a oração do teu servo, Pai, estamos aqui, ó Deus, clamando, pedindo, Pai, em favor de centenas de milhares de ouvintes que acompanha esta programação. Senhor amado, Deus eterno, sabemos, ó Deus, que é o Senhor que tem cuidado de nossa vida, cuidado, ó Deus, de tudo aquilo que nós tem colocado em tuas mãos. Senhor eterno, eu oro neste exato momento, ó Deus, em favor daqueles que estão com os olhos cheios de lágrimas, orando conosco neste exato momento. Aqueles que estão, ó Deus, clamando por misericórdia, clamando por um algo, ó Deus, que até parece ser impossível, mas para ti não há nada impossível. Senhor eterno, olha para esta pessoa que está a noite, que esteve a noite toda em dia claro, ó Deus, porque não conseguiu dormir devido às preocupações. Preocupado com a conta que, ó Deus, vencerá hoje. Preocupado, ó Deus, com o filho, com a filha, com um parente que está desaparecido. Esta pessoa que está preocupada, ó Deus, que não conseguiu dormir nem um minuto devido a um laudo médico, ó Deus, ou uma notícia médica, ou até mesmo judicial. Essa pessoa, ó Deus, que está sofrendo. Às vezes, ó Deus, essa pessoa recebeu uma notícia que tirou o sono, mas, ó Pai, olha para estas pessoas que neste exato momento estão orando conosco. Oh, aleluia, Senhor. Aqueles que receberam a notícia de um câncer, aqueles que receberam a notícia, ó Pai, até mesmo de um mandado de prisão, ó Pai, recebeu uma notícia que esta pessoa sabe, que quando entrega, quando deixar esse problema no seu altar, no teu altar, na tua casa, aos teus pés, Senhor, sabe que o Senhor resolve. E por isso clamamos agora, ó Deus, em favor e com estas pessoas, que elas sabem sim que é o Senhor que resolve. Eles sabem sim, ó Deus, que é o Senhor que consegue, pode dizer, ó Deus, assinar no lugar do juiz. É o Senhor que consegue assinar, ó Deus, no lugar, ou substituir até mesmo um médico dando um novo diagnóstico. Oh, aleluias. Senhor, esta pessoa que ora comigo agora está passando um momento tão difícil, tão sombrio. Está passando um momento, ó Pai, uma dificuldade tão grande. Parece que tudo resolveu desandar de repente. Parece que tudo, ó Deus, resolveu acabar desandar com tudo aquilo que ela construiu. Acabar com o seu psicológico, com a sua felicidade, com algo financeiro. Ó Deus, em todas as áreas dessa pessoa está desandando, está dissolvendo, ó Deus. Oh, aleluias. Senhor, o Senhor é um Deus, o impossível. Restaura a felicidade desta família. Traz de volta, ó Deus, aquele brilho no sorriso desta pessoa. Oh, aleluias. Essa pessoa já não tem mais motivo para se alegrar. Essa pessoa já não tem até mesmo dizer, não tem mais motivo para mim poder sorrir, porque tudo na minha vida está dando errado. Oh, Pai amado, tenha misericórdia dessa pessoa. Tenha misericórdia, tenha compaixão, ó Deus, dessas pessoas que estão passando esse momento tão ruim, um momento tão
2: oposto a dizer para o próprio
1: mar, todas as forças do mal. Nós estamos repreendendo, ó Deus, que nós sabemos que no dia de hoje, pessoas que têm a maldade no seu coração sairão, ó Deus, a encruzilhadas, sairão em matas, sairão à meia-noite, sairão, ó Deus, na escuridão, ó Pai amado, e sacrificarão animais para que algumas pessoas vivam infelizes, ó Deus. Mas nós, como igreja do Senhor, mas nós, como igreja pentecostal, Deus e amor, nós desafiamos essas forças malignas, ó Deus. Nós, como igreja do Senhor, nós estamos aqui combatendo o mal, ó Deus. Nós, como igreja do Senhor, nós estamos aqui dizendo o sangue de Jesus tem poder para repreender toda a força do mal. Oh, aleluia, ó Deus. Pai, repreende essa enfermidade que foi enviada. Essa enfermidade, essas dores que não, nenhum tipo de medicamentos consegue, ó Deus, amenizar essa dor. Nenhum tipo de exames clínicos, médicos, melhores exames consegue, ó Deus, diagnosticar qual é o tipo, a origem, ó Deus, dessa enfermidade. Essa pessoa está gastando tanto dinheiro com exames, com médicos, ó Pai. É gastando com tanto dinheiro, ó Pai, com algo que a medicina não vai resolver, porque alguma andado é algo espiritual, mas nós estamos aqui dizendo, ó Deus, que o teu sangue há poder, em teu nome há poder, sim, para repreender essa enfermidade, para repreender tudo aquilo que foi mandado, enviado, ó Deus, para poder atrapalhar, embaraçar a vida desta família, para atrapalhar essa casa, atrapalhar os projetos, os sonhos desta casa, ó Deus. Nós repreendemos todas as forças maléficas, malignas desse covarde, ó Pai. Senhor, em teu nome há poder, sim, e que possa haver a luz do Espírito Santo.

0: ti, nesta casa, que esta família possa voltar a sorrir, que esta casa possa ter a luz do Espírito Santo, ó Deus, e que estas pessoas que estão sendo vítima do inferno, vítima de pessoas maldosas, ó Deus, que vivem na maldade, ó Deus, que eles possam ser livres deste mal, que esta casa possa ser alcançada, ó Deus, pela tua luz, e que todas as forças do inferno, e que todas as correntes, e que tudo aquilo que tem atrapalhado a vida desta pessoa, possam cair por terra, que essas correntes, ó Deus, possam sair desta casa, sair desta pessoa, ó Deus, que tem se afogado nos vícios, se afogado, ó Pai, e levado todos os dias à prostituição, ao vício dos jogos e baralhos, do álcool, ó Senhor, em teu nome há poder sim para restaurar este casamento, em teu nome sim há poder, ó Deus, para trazer de novo a saúde plena desta casa, a saúde plena desta família, a saúde desta mulher, deste homem, desta criança, ó Deus, ó meu Deus, quantas pessoas agora clamam conosco, pedindo ao Senhor que o Senhor venha ter misericórdia, quantas pessoas agora clamam conosco, ó Deus, estão sentindo dores, ó Pai, algumas estão até mesmo com laudos médicos em suas mãos, outras estão ali, ó Deus, com os olhos em lágrimas, dizendo, eu não aceito essa enfermidade no meu corpo, eu não aceito essa situação na minha família, eu não aceito viver esta vida, eu não aceito viver infeliz, essa pessoa que está nesse momento declarando e profetizando, ó Deus, a bênção sobre a sua casa, a bênção sobre a sua família, Pai, eu tenho certeza sim que nesta manhã os teus anjos estão sendo enviados para abençoar esta casa, os teus anjos sim estão sendo enviados, ó Deus, para quebrar todas as forças maléficas, correntes que estavam aprisionando esta casa, ó Pai, Senhor, ouve agora, ó Pai, a oração deste caminhoneiro, deste homem que vive, trabalha o dia todo neste carro, ó Deus, o tratorista, aqueles que vivem, ó Deus, nas fazendas, aqueles que vivem, ó Deus, lá no campo, como também aqueles que estão na cidade, ó Pai, abençoa eles, ó Pai, livra de acidentes, livra, ó Deus, daquilo que o homem procura em seu coração, a maldade, livra, ó Deus, de tudo aquilo que o inimigo tem armado contra estes homens, contra essas mulheres que acordam cedo, ó Deus, e dão o seu melhor, e vão para a estrada, e vão para o campo, e vão, ó Deus, para os lugares ali tão longe da família, tão longe da sua casa, tão longe de um abraço, sim, mas os teus olhos contemplam, contempla cada um deles, livra do assalto, do acidente, do homem sanguinário, livra de tudo aquilo, ó Deus, livra de todo mal, Pai, abençoa todos aqueles que estão trabalhando nesse exato momento, aqueles que estão indo para o trabalho, voltando para o trabalho, abençoa, Deus, guarda-os e livra-os de todo mal, assim te pedimos e te agradecemos, ó Deus, em nome de Jesus, amém e amém, Senhor Jesus Cristo, amém,
1: amém. Oh, glórias. Glória a Deus, que maravilha, depois de uma oração dessa,
2: sim,
1: que maravilha, que bênção, que vitória, você já está recebendo em nome do Senhor Jesus. É, agora basta você aceitar o Senhor Jesus, basta você reconciliar com Ele, voltar para o Senhor, porque Ele te aguarda a qualquer momento. É, não tem hora marcada para você voltar para o Senhor Jesus, não tem dia marcado, não. No momento em que você decidir, o Senhor Jesus te recebe de braços abertos. E pode ser agora, neste momento, tomar a decisão de aceitar, de entregar a tua vida ao Senhor, de buscar a presença de Deus para que as bênçãos sejam completas, paz, alegria, felicidade e ainda prosperidade. Sim, mas o mais importante, a salvação da tua alma, a salvação da tua vida e o resgate perfeito que Deus tem para você. Aceita o Senhor Jesus comigo agora? Diga comigo, Senhor Jesus, neste momento eu te aceito como meu único e suficiente Salvador da minha alma.

0: a minha vida. Senhor Jesus, me perdoa todos os meus pecados. Lava-me, purifica-me de toda a iniquidade já praticada. Senhor Jesus, eu te peço agora, Senhor, me abençoa, Senhor Jesus, e escreva o meu nome no livro da vida. Sela com teu sangue, para que o diabo nunca mais possa ter poder sobre a minha pessoa. Me dá forças, me ajuda, me guarda, me livra, para que no dia da vinda do Senhor eu esteja preparado, abençoado, consagrado, ungido, para ir morar nos céus com o Senhor e os seus anjos. Ou até o dia em que o Senhor me chamar, que eu esteja preparado para esse dia especial. Amém e amém, Jesus. Você, reconcilie-se com o Senhor. Diga comigo: Senhor Jesus, eu me reconcilio com o Senhor. Senhor Jesus, me lava, me purifica de todos os pecados que eu já pratiquei até agora. Senhor Jesus, me abençoa. Senhor, para que o meu nome possa brilhar novamente no livro da vida. Seja selado com teu sangue, me fortaleça, me guarda, me livra e opera na minha vida. Em nome do Senhor Jesus Cristo. Amém e amém, Senhor Jesus.
1: Eita, glórias. Amém. É, essa foi uma decisão de coragem, de fé. Verdade. A melhor coisa que o homem pode fazer hoje é entregar a sua vida ao Senhor Jesus. Já dizia a bela canção: a melhor coisa que eu já fiz em toda a minha vida foi aceitar a Jesus. Então você que tomou essa decisão, esta é a melhor de todas, a melhor de toda a sua vida. Isso mesmo, é você entregar sua vida para Jesus. E queremos saber quais foram e quem são as pessoas que tomaram essa decisão. Você vai mandar uma mensagem de áudio, de texto, para o nosso e-mail, queraceitarjesus@ipda.com.br. Eu disse: queraceitarjesus@ipda.com.br. E o nosso WhatsApp, hoje é uma ferramenta de trabalho, uma ferramenta do dia a dia, né? Você vai mandar uma mensagem de texto ou de áudio pelo nosso número 119-5094-4645. Eu disse 119-5094-4645. Manda mensagem dizendo o seu nome, a cidade de onde você está falando, entendeu? E dizendo: eu aceitei a Jesus, ou eu me reconciliei. E na mesma hora, um pastor que está agora de plantão, ele vai te retornar a mensagem e vai te encaminhar para o pastor, para a cidade mais próximo aonde você mora. E é, o pastor está cuidando aí das ovelhas já, então ele vai dizer: ó, vem para cá, você vai ser mais um das ovelhas desse pastor mais próximo da sua cidade. E em seguida vai marcar a data do seu batismo, a data para você voltar a ceiar e fazer parte desta família que todos os dias tem crescido, meu Deus, crescido grandiosamente. Então Deus e amor está de portas abertas para te receber. Igreja Deus e Amor é mais do que uma igreja. Somos, pastor Medina,
0: uma família. E é a família que vai morar no céu com Jesus.
1: Eu vou, rapaz.
0: Eu também vou.
1: Você vai?
0: Mas eu
1: já vou com o meu chapéu aqui.
0: Quase que eu fui agora esses dias.
1: Você viu meu chapéu aqui invocado?
0: Rapaz, você tá de chapéu bonitinho, ó.
1: É chapéu invocado, rapaz.
0: É invocado esse
1: chapéu. Ele tá ainda saindo na minha cabeça.
0: Rapaz, tá difícil entrar nessa cabeça. Nessa cabecinha pequenininha.
1: Desisti aqui. Ah, entra não. Só entra forçado.
0: Desse jeito mesmo. É. Não, mas ele vai se moldar.
1: Vai se moldar.
0: É, porque é novo, né? Porque é novo.
1: É igual mula velha.
0: É, oi. Vamos que vamos, minha gente. Olha, agora você pode mandar sua mensagem, seu vídeo, seu áudio. Isso mesmo, até mesmo na sua foto. Aquela foto mais bonita que você tem. É o 11-98-292-3392. 11-98-292-3392. É o nosso WhatsApp. Chegando, Ivan Luiz, para cantar bonito no céu com meu Senhor. Vamos que vamos, louvando ao Senhor.

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1: 6 horas e 34 minutos.
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1: 6 horas e 36 minutos.
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0: Aceite a paz de nosso Senhor e Salvador Jesus Cristo. Quem tem o imenso prazer de falar com vocês é o seu irmão em Cristo, o pastor Antônio dos Santos. Eu quero fazer um convite especial a todos vocês que estão nos acompanhando neste momento para participarem conosco da campanha que está sendo realizada aqui todas as sextas-feiras. É uma campanha voltada à libertação, uma campanha de desafio, uma campanha, ouvinte, que está realmente causando uma revolução, uma campanha que realmente está abalando as portas do inferno. Quando nós falamos em libertação, você pode imaginar, tem pessoas aí que estão amarradas, aprisionadas, algemadas, pessoas que estão presas em alguma situação da vida que não conseguem se libertar. Eu quero dar um exemplo, pessoas que estão presas aí nos vícios, como no cigarro, nas drogas, no álcool, pessoas que estão presas em algum problema da vida que não conseguem se libertar. Deus levantou esta campanha para te colocar em liberdade, para te abençoar. Nesta sexta-feira, ouvintes, eu tenho certeza que a mão de Deus vai te libertar, vai te colocar em liberdade. Eu estarei com vocês pregando a palavra de Deus nesta sexta-feira.
1: Isso aqui significa que Isaías estava anunciando a missão de Cristo, que ele viria para libertar, ele viria para restaurar, ele viria para transformar, ele viria para gerar vida nova. Portanto, a palavra liberdade, meus irmãos, no hebraico, está falando de soltura completa. Está falando de cancelamento de dívidas. Está falando de libertação de escravos. Então, nós entendemos que não era apenas uma melhora temporária. Era uma mudança total de condição. Ou seja, quando Deus, ele entra na história de alguém, o cativeiro cai por terra e ali começa uma nova história. Quem crê que Deus tem nova história para a sua vida? Deus, naquela época, levantou Moisés para anunciar libertação. Quando olhamos para o Egito, ele simboliza espiritualmente este mundo que escraviza. Quando nós olhamos para Faraó, ele representa o inimigo opressor de vidas. E quando nós olhamos para o Mar Vermelho, nós vemos o impossível ali sendo vencido através do poder de Deus. Irmãos, humanamente falando, Israel estava encurralado. Atrás tinha Faraó, na frente tinha mar, ao redor desespero. Mas quando Deus age, o mar tem que se abrir. Você crê que Deus está aqui nesta manhã? O mesmo que abriu o Mar Vermelho está presente. E quando ele age, vai aparecer caminho para você passar. Irmãos, existem pessoas que vivem exatamente isso nos dias atuais. Pessoas que acordam cansadas emocionalmente, vivem dominadas pela ansiedade. Pessoas que escondem atrás de sorrisos. Pessoas que carregam vícios que estão no secreto. Pessoas que estão aí dependentes de remédios para conseguir dormir, choram sozinhas, no quarto, no banheiro, para ninguém perceber a sua dor. Tem homens presos, tem mulheres presas, tem jovens presos, famílias, quem sabe, inteiras, vivendo emocionalmente destruídas. Quem sabe eu esteja agora falando com pessoas que frequentam cultos, participam de campanhas, mas estão acorrentadas do lado de dentro. O corpo está livre, mas a alma está aprisionada. Eu quero te informar que hoje Jesus vai te colocar em liberdade. Se você

0: libertar.
1: É a palavra de Deus, ela vai sair de encontro com o seu coração. E eu tenho certeza, ouvinte, você não vai sair de cada culto sem a bênção de Deus. Deus vai abençoar a sua vida. As pessoas que participam têm testemunhado o poder de Deus. Eu quero, neste momento, convidar você. Quem sabe você olha e as coisas não estão indo bem. Nada tem dado certo para você. Sua vida está amarrada. As portas estão fechadas. Quem sabe a sua família não vai bem. Eu quero orar por você nesta sexta-feira. Eu quero pedir a Deus para colocar cada coisa no seu devido lugar. E tenho certeza que a partir do momento que você começar a participar desta campanha, a sua vida vai mudar. Porque Jesus, ouvintes, ele tem um plano para você. Ele tem um plano de vitória, um plano de bênçãos. Nós vamos acompanhar neste momento as pessoas contando a bênção, testemunhando o poder de Deus através delas participarem desta campanha de sexta-feira.
2: Coisa linda, pastor Antônio, que Deus está fazendo nesta campanha. Aqui está uma mãe deveras emocionada, seu filho em um quadro depressivo, oprimido pelas drogas, tentou o suicídio, e ela nas campanhas, hoje o filho está liberto, está trabalhando e vai casar para a glória de Deus.
1: Irmã, qual é o seu nome?
3: É Raquel.
1: Irmã Raquel, conta para nós o que aconteceu.
3: Meu filho Gabriel, ele tinha 17 anos, eu sempre vim aqui na campanha com a irmã Vera, que ela me trazia, pagava a minha passagem, ela e seu Jorge, eles estão sempre aqui. O que acontece? De madrugada ele tentou tirar a vida dele. Aí eu só escutei um grito, mãe. Aí quando eu escutei aquele grito, eu falei, é meu filho. Aí eu fui pro joelho de madrugada. Quando foi no outro dia seguinte, ele falou, mãe, eu tentei tirar a minha vida. Porque eu não tô aguentando o que tá acontecendo dentro de casa. Aí o Senhor usou aquele pastor ali pro outro filho. Meu outro filho também tava querendo ir por caminho errado. Mas eu aqui, o Senhor também deu vitória, meu filho. Ele casou também. E esse meu filho aqui hoje, ele é responsável, tá? Ele não daria nada por ele, porque ele já estava usando droga aos pouquinhos, a casa cheia de bebidas cara. Ele levava jovens para dentro da minha casa, eu tinha que suportar aquilo calado. Mas eu lutei aqui, e ele é responsável pela Casa de Bahia. Ele hoje pilota. Nem isso eu dava pelo meu filho. Ele passou na autoescola, ele tinha um problema na vista, ele não conseguia. Ele falou que quando botou a viseira não enxergava nada. E o moço falou assim, não vão fazer não, Gabriel. Aí ele falou assim, vamos sim, Gabriel. Ele disse que jogou a moto para um lado e para o outro. Ele passou na de carro e passou na de moto.
1: Espera aí, minha irmã. Quer dizer que o seu filho, ele era viciado.
3: Sim.
1: Tentou suicídio.
3: Tentou de madrugada.
1: Você perseverando aqui na campanha. Sim. O seu filho hoje está liberto.
3: Liberto, para a glória de Deus. Eu não tenho vergonha de contar. Foi todo o processo que eu passei com meu filho.
1: O seu filho hoje está abençoado por Jesus.
3: O rosto dele hoje é diferente. Ele está com a cara revoltada. Hoje você olha para ele e tem um rosto diferente.
1: Está liberto. Levante a mão e glorifica o nome de Jesus. Você não vai ficar aí ouvindo as pessoas contarem os testemunhos. Olha, você também será um testemunho vivo do poder de Deus. Você precisa participar, você precisa estar conosco nesta sexta-feira participando desta campanha. Você vai testemunhar também o poder de Deus. Anote o endereço para você estar conosco. Rua Senador Pompeu, número 27, aqui no centro do Rio de Janeiro. Amém.

0: Cadê o Glória?
1: 25 anos no vício, pastor Antônio, e hoje ele diz que após 3 meses pisar aqui nessa igreja, na campanha com o Senhor, ele tomou nojo do vício e está curado para a glória de Deus.
0: Irmão, qual é o seu nome?
2: Sou João Rodrigo.
0: O senhor era viciado há quanto tempo?
2: 25 anos. Cachaça, tudo que é tipo de cachaça, metanol, álcool, bebia tudo. Eu passava na cruzeada, eu não via cachaça, eu bebia, comia farofa também, entendeu? Qualquer lugar que eu passasse, eu bebia cachaça, eu bebia. Farofa eu comia também, entendeu?
0: Mas e agora, participando agora
2: eu
0: parei, aqui?
2: Eu tomei nojo, graças a Deus, sabe? Eu não moro aqui não, sabe? Eu tomei nojo, 3 vezes eu vim aqui, outra vez eu vim aqui, depois desse dia foi oração, nunca mais eu botei álcool na minha boca.
0: Vindo aqui na igreja, Deus é amor.
2: Graças a Deus, 3 vezes que eu vim aqui, 3 vezes com hoje. Nunca mais botei álcool na boca.
0: Liberto.
2: Amém, graças a Deus.
0: 25 anos viciado.
2: Eu não podia ver uma garrafa de cachaça. Se eu passasse na rua, eu vejo um coró de vazio, eu bebi.
0: Tá liberto.
2: Estou, graças a Deus, amém.
0: Jesus te libertou. Amém. Cadê o glória pra Jesus?

0: É, o mal não pode resistir à presença de Deus. A glória de Deus tem se manifestado no nosso meio. Pessoas têm sido libertas por Jesus. Olha, ouvintes, as pessoas que estão participando estão felizes, estão testemunhando o poder de Deus. Nós vamos acompanhar agora para você entender que quem participa desta campanha é agraciado pelo Senhor. Aumente o volume do seu rádio e nós vamos acompanhar agora os testemunhos, aquilo que Deus tem realizado na vida das pessoas no decorrer desta campanha.
1: Impressionante, pastor Antônio Santos. Aqui está o nosso irmão, teve um infarto fulminante, ficou 3 semanas no CTI e hoje, a colocar seus pés aqui, foi impactado pelo poder de Deus.
0: Irmão, qual é o seu nome?
2: Ataíde.
0: Irmão, conta pra nós o que aconteceu.
2: Numa quarta-feira, né, eu tava me arrumando pra ir à igreja, até fazer uma visita, e recebi aquela pontada quando eu abri a porta do guarda-roupa no peito, né? E começou aquela dor tomar o corpo todo. E eu liguei pro rapaz, ele veio me socorrer correndo. E fui pro UPA de Manilha. Ali a dor não parava, era uma dor muito forte. Eu não sabia nem o que estava acontecendo, aquela dor tomando tudo. E o médico entregou meus documentos ao rapaz que estava comigo, meu celular, e falou: olha, vou ter que aplicar morfina nele. E aí aplicou a morfina, e assim que a dor diminuiu, ele correu, já botou naquele anel para fazer os exames, né? E dali eu já fui para o Alberto Torre, fiquei 3 semanas no CTI, muitas dores no corpo, eu parecia que não sentia os dedos, não sentia o dedo do pé, nem o dedo da mão, muitas dores. Mas ali eu creio que foi um plano de Deus, porque eu ganhei 2 almas ali dentro do CTI. Pedi a Deus que eu não fosse agora, porque tinha muita gente que precisava da minha ajuda em oração. E aqui estou, graças a Deus, através da oração do homem de Deus, eu estou curado em nome de Jesus.
0: Deus te deu livramento, está curado. Vocês podem glorificar a Deus com ele.
3: O Emmanuel, o Todo-Poderoso comigo está.
0: O Deus tremendo, ouvintes, é aquilo que Deus está realizando na vida das pessoas. É por isso que Deus está te convidando agora para você participar desta campanha. Por quê? Ele quer abençoar a sua vida também. Talvez você me ouve agora precisando de uma cura, de uma libertação, de um milagre. Participa conosco desta campanha. Eu não tenho dúvida que Deus está te chamando, Deus está te convidando para estar conosco participando desta campanha. Nós vamos acompanhar mais testemunhos para você entender que Deus está trabalhando, Deus está operando, realizando milagres na vida das pessoas. Aumente o volume do seu rádio e vamos acompanhar mais um testemunho.
4: Pastor Antônio, é tremendo. Na campanha, Deus libertou o filho dela das drogas e ela está aqui emocionada dizendo que Jesus liberta na igreja Deus e Amor, Pastor Antônio.
0: Irmã, qual é o seu nome?
5: Marilene.
0: Conta pra nós o que aconteceu.
5: Meu filho só andava endemoniado, bebia, fumava, roubava o nosso dia, chamava de demônio, me xingava, pedindo a Deus libertar e transformar ele. Deus libertou e transformou ele. Ele passou a me ajudar daqui a R$ 500 por mês. Aí se meteu, me deu 900. Agora ele fez acordo na firma para poder me ajudar a pagar as contas.
0: Espera aí. O seu filho era viciado.
5: Era.
0: Causava um transtorno grande em casa.
5: É, filho, recebia demônio dentro de casa.
0: Participando da campanha aqui, o seu filho está liberto.
5: Me xingava, tudo que eu tinha me ruim, xingava os irmãos dele, mas eu morria, fui pro inferno. Aí conversando com o Senhor para libertar, transformar ele, fazendo jejum, oração. Aí Deus transformou ele, passou a me dar de R$ 500 por mês. Esse mês ele me deu R$ 900. Agora ele fez acordo na firma para me ajudar.
0: O seu filho está liberto e abençoado.
5: Graças a Deus de todo.
0: Jesus liberta aqui na igreja, Deus
5: é
0: bom.
5: Eu não gostava de ir para a igreja, porque eu estou amando.
0: Que maravilha. Dai glória a Deus, uma mãe feliz. Filho liberto, filho abençoado.
3: O Emmanuel.
0: tremendo, ouvintes. É aquilo que Deus está realizando na vida das pessoas. É por isso que Deus está te convidando agora para você participar desta campanha. Por quê? Ele quer abençoar a sua vida também. Talvez você me ouve agora precisando de uma cura, de uma libertação, de um milagre. Participa conosco desta campanha. Eu não tenho dúvida que Deus está te chamando, Deus está te convidando para estar conosco participando desta campanha. Nós vamos acompanhar mais testemunhos para você entender que Deus está trabalhando, Deus está operando, realizando milagres na vida das pessoas. Aumente o volume do seu rádio e vamos acompanhar mais um testemunho.
1: Uma coisa impressionante, a revelação do Espírito Santo. A pessoa revelada sobre o problema nas pernas era esse jovem, estava com as pernas inchadas, um problema gravíssimo, e foi liberto e curado agora, pela glória de Deus.
6: Irmão, qual é o seu nome?
7: É Danilo.
6: Danilo, quanto Isso. tempo esse problema nas pernas?
7: Um mês.
6: As pernas inchadas?
7: Isso, inchadas.
6: Tinha dificuldade para andar, para levantar?
7: Isso.
6: Mas agora sumiu.
7: Em nome do Senhor Jesus.
6: Sumiu as dores.
7: Em nome do Senhor Jesus.
6: Está curado.
7: Graças a Deus.
6: Dai glória a Deus com ele. Está curado.
1: Pastor Antônio, segundo a mãe, ele estava internado há um mês por conta desse problema. E para comprovar que ele está curado, dá aqui a sua bolsa, meu filho. Dá, por favor. Abre aqui o corredor, gente. Deixa ele correr, porque ele estava internado por conta dos problemas. Corre aqui, meu filho. Vem. Vem, meu filho. Vem. Vem andando. Olha aí, pastor Antônio. Olha aí, ó. Um mês internado. Aí, ó. Olha o homem correndo aí, ó. Olha o homem correndo aí dentro da igreja aí, ó. Internado um mês. Não podia andar e já está correndo para a glória de Deus.
6: Está curado, Amém. Meu irmão.
1: Você
6: tá
1: podia
6: curado.
1: Fazer isso? Não podia fazer isso? Qual era o sintoma na perna? Tinha dores?
7: Dor e inchaço,
1: então andava com dificuldade.
7: Eu nem andava direito.
1: Pastor
6: Jesus
1: Antônio.
6: Jesus cura aqui na igreja, Deus e amor. Dai glória com ele!
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0: Que tremendo esses testemunhos. Eu tenho certeza que Deus já falou com você o suficiente para você estar conosco nesta sexta-feira. Anote o endereço: Rua Senador Pompeu, número 27, aqui no centro do Rio de Janeiro.
9: Esse Jesus hoje está aqui, toca na festa dele.
0: E eu quero neste momento, ouvintes, orar por você. Eu quero pedir a Deus para abençoar a sua vida, a sua casa, a sua família, e que nada possa impedir a sua chegada aqui nesta sexta-feira. Você que pode agora, dobra os seus joelhos. Você que pode fechar os seus olhos. Você que está no trânsito, claro, não vai fechar os olhos, mas liga o seu pensamento a Deus. Eu quero agora orar por você.
10: O Senhor Jesus nos promete em sua palavra no livro de João, capítulo 14, versículos 13 e 14.
11: E eu farei o que vocês pedirem em meu nome, para que o Pai seja glorificado no Filho. O que vocês pedirem em meu nome, eu farei.
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0: Senhor meu Deus e meu Pai, é no nome do Senhor Jesus Cristo, outra vez, nós estamos aqui diante da Tua presença, clamando ao Senhor. E eu já quero te louvar, meu Deus, por tudo que o Senhor vem realizando no decorrer desta campanha. O Senhor tem feito coisas extraordinárias. O Senhor tem alcançado pessoas, Senhor, no fundo do poço. O Senhor tem curado, tem libertado, tem transformado vidas no decorrer desta campanha. Nós te louvamos, meu Deus, ó Senhor, pelas maravilhas que o Senhor tem realizado. Eu quero aproveitar este momento e apresentar ao Senhor a vida de cada ouvinte. Senhor, pessoas que estão aqui perto, pessoas que estão longe, acompanhando esta programação. Eu sei, ó Deus, que o Senhor já tocou em corações. O Senhor já convidou pessoas para estarem presentes conosco nesta sexta-feira. Quem sabe esta pessoa, Senhor, está sofrendo, esta pessoa que está gemendo de tanto sofrimento. Ó, meu Deus, as portas se fecharam. Esta pessoa que está enferma, quem sabe oprimida, desesperada, já perdeu até a esperança de viver. Eu sei que o Senhor está falando com esta pessoa agora. Meu Deus e meu Pai, traz essa pessoa nesta sexta-feira, meu Deus. Eu sei que o Senhor já preparou o milagre, o Senhor já preparou a libertação, o Senhor vai mudar a história da vida desta pessoa. Esta pessoa, Senhor, quem sabe sonha em voltar à normalidade da sua vida. Esta pessoa que tem lutado para ser feliz, para ter paz, para ter comunhão com a família, mas o inimigo tem batalhado, o inimigo tem atrapalhado. Entra nesta casa, Senhor. Entra no lar desta pessoa agora, levando a libertação, levando a paz. Meu Deus, tira os impedimentos, as barreiras. Quem sabe o inimigo está batalhando para impedir a chegada desta pessoa aqui nesta sexta-feira. Se o Senhor quiser, meu Deus, enviar anjos agora em cada lar, meu Pai, para trazer essas pessoas nesta sexta-feira, o Senhor pode fazer isso. Meu Deus e Pai, utiliza a nossa vida, Senhor, nesta sexta-feira, para que o Teu nome possa continuar sendo glorificado. Ó Deus, fala com o povo através da Sua palavra. Fala com o povo através dos milagres, das libertações, das maravilhas, Senhor. Que a glória do Senhor possa encher a casa e vidas serem transformadas, libertas pelo Senhor. É o que eu te peço, meu Deus, e também te agradeço no nome de Jesus.

0: Olha, ouvintes, tenha certeza que Deus já te visitou neste momento e você vai estar conosco nesta sexta-feira. Não se esqueça, 7, 9, 11, 13, 15 ou no horário das 19 horas. É o prosseguimento da campanha Destruindo as Fortalezas.
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2: 7:03.
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2: 7:05.
0: Olha, ouvintes, Deus abençoe a sua vida, o seu lar, toda a sua querida e amada família. Estou passando aqui neste momento para reforçar este convite tão especial. Neste domingo, dia 24 de maio, o prosseguimento da campanha da restituição. Esta campanha que vai acontecer nos três horários, no horário das 7, 9 e também às 11 da manhã. Nós estaremos aqui com vocês para pregar a palavra. Vai ser um momento de adoração, um momento que a presença de Deus vai invadir a nossa vida para fazer mudanças, para trazer restituição, e você não pode ficar de fora. Eu quero convocar você que está aqui na área central do Rio de Janeiro, nos bairros adjacentes, você que está agora dentro das comunidades, nos bairros longínquos, no interior do estado, venham participar conosco. Vai estar conosco neste domingo a cantora Ângela Gonçalves. Ela vai deslocar ali de Curitiba, do Paraná, e vai estar aqui adorando a Deus conosco. Vai ser um dia festivo, um dia de adoração, e você não pode ficar de fora. Eu estarei com vocês pregando a palavra do nosso Deus.
17: Mateus 6:14, porque se

31 e 32, antes sedes uns para com os outros benignos, misericordiosos, perdoando-vos uns aos outros, como também Deus vos perdoou em Cristo Jesus. Queridos irmãos, quando

restaurada nesta manhã. Levante a mão para cima e adora. Levante a sua mão para cima e glorifica. Jó foi restaurado quando orava. Jó foi restaurado quando perdoava. Receba hoje também a restauração de Deus. Capítulo 61 de Isaías, no versículo de número 7, em lugar de vossa vergonha tereis dupla honra. Capítulo 2 de Joel, versículo 25, restituir-vos-eis os anos que foram consumidos pelo gafanhoto. Em Efésios 3:20 está escrito: aquele que é poderoso para fazer tudo muito mais abundantemente daquilo que pedimos ou pensamos. Ana pediu um filho e Deus deu para ela 6 filhos. Deus vai te dar além daquilo que você pediu. Deus vai restituir os anos que o diabo destruiu da sua vida. Deus vai dar para você, no lugar da vergonha, a honra.

0: Deus, ele tem uma palavra para o seu coração. Como Deus tem falado conosco, ouvinte, neste domingo não será diferente. A cantora Ângela Gonçalves vai estar conosco também no horário das 9 da manhã e às 14 horas. Ela vai estar aqui adorando a Deus conosco. Nós já vamos a uma confirmação com a serva de Deus, que já confirma a sua presença conosco neste domingo.
1: Então ore.
2: A paz do Senhor, Pastor Antônio, a paz do Senhor a todos nossos queridos ouvintes. É uma alegria poder estar neste momento falando com todos vocês e também confirmando a minha presença. Eu, cantora Ângela, estarei com todo o povo de Deus aí da nossa querida cidade do Rio de Janeiro. Estarei louvando a Deus na nossa sede estadual. Neste dia 24 de maio, estarei louvando ao Senhor no culto pela manhã, também no culto à tarde. Vão ser dois cultos nesse dia, onde eu vou estar louvando a Deus com várias canções, inclusive também hinos novos, né, do meu novo CD, Toque com Fé. Estarei louvando o nome do Senhor e quero fazer um convite especial para todos vocês que estão neste momento em sintonia com essa programação. Quero convidar a você, você que gosta de louvar a Deus, gosta de ouvir a palavra do Senhor e gosta também de receber as bênçãos, estes dois cultos que vão acontecer nesse dia 24, pela manhã e no culto da tarde, o Senhor já preparou bênçãos e vitória para a tua vida. O Senhor já preparou uma palavra especial aos nossos corações. Então, todos vocês são os nossos convidados especiais. Nesse dia 24 de maio, no culto da manhã e no culto da tarde, estarei com todos vocês louvando e engrandecendo o nome do Senhor Jesus. Deus abençoe, Pastor Antônio, e Deus abençoe a todo o povo de Deus, e conto com todos vocês, hein? Dia 24 de maio, em nome de Jesus. Deus abençoe a todos.
0: É, tivemos aí a confirmação da cantora Ângela Gonçalves. Você não pode ficar de fora. E já tem novas canções aí. Ela estará louvando a Deus com os novos hinos do seu novo CD. Convida aí a sua família, convida o seu amigo, o vizinho, o patrão, toda a sua família para estarem presentes conosco neste domingo. Deus vai falar conosco através da mensagem cantada. Deus vai falar conosco através da mensagem pregada, através dos milagres. Olha, ouvintes, as pessoas que participam têm testemunho para contar. Nós já vamos acompanhar neste momento para você entender. Pessoas testemunhando o poder de Deus através de participar desta campanha.
3: Qual é o seu nome?
4: Irmã Luciene.
3: Irmã Luciene, o que é que aconteceu?
4: Eu cheguei aqui, pastor. Eu estava com caroço na minha boca. Na madrugada eu orei e falei com o Senhor. Aleluia. Eu queria o meu milagre. E o caroço sumiu.
3: Espera aí, irmã Luciene, quanto tempo este caroço estava aí?
4: Uma semana, pastor.
3: Uma semana. E hoje a irmã veio aqui crendo no milagre. E o caroço sumiu.
4: Sumiu.
3: Tá curada. Sumiu o caroço. Vocês podem glorificar o nome de Jesus.
5: Eu creio que essa cura.
0: É, o Deus de milagres está aqui te aguardando para operar na sua vida. Eu estarei orando por revelação do Espírito Santo, fazendo aquela oração também de libertação para Deus libertar. Deus tem operado, ouvintes, a mão de Deus tem se movido no nosso meio e pessoas têm sido libertas pela presença do nosso Deus.
3: Da enfermidade, sai daí doença, sai da cabeça, sai dos ossos, sai do sangue, sai do pulmão, sai dos rins, olha aí que demônio bravo, grita queima Jesus, sai a enfermidade, vai embora, sai você que está colocando doença no corpo desta pessoa, eu te repreendo. Sai daí, Satanás. Sai, doença, sai. Sai, doença, sai. Sai, cegueira. Sai, surdez. Sai, paralisia. Sai, inflamação. Sai, infecção. É no nome de Jesus. Sai, caroço. Sai, hérnia. Sai daí, Satanás. Sai. Sai, enfermidade maligna. É no nome de Jesus. É no nome de Jesus. Sai do caminho dessas pessoas. Vai queimando, Jesus. Vai queimando. Sai da vida delas, Satanás. Grita, queima, Jesus. Vai expulsando, vai expulsando. Vai embora, Satanás. Sai, opressão maligna. Sai do caminho dessas pessoas. Sai de dentro desta casa. Sai em nome de Jesus. Vai queimando, Jesus. Vai queimando. Pede pra Jesus queimar ele.
6: Quando eu for pregar, que eu seja a tua voz. 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
0: Que tremendo, hein? Que tremendo o que Deus vem realizando a cada domingo. Você não pode ficar de fora. Eu estarei com vocês neste horário das 9 da manhã, pregando a palavra de Deus, orando por revelação do Espírito Santo. A cantora Ângela Gonçalves, louvando a Deus conosco de manhã e também no horário das 14 horas. A presença de Deus se fará presente aqui no nosso meio. Vem para cá, Rua Senador Pompeu, 27, aqui no centro do Rio de Janeiro.

0: 7:17.
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3: Ouvintes, aceite a paz de nosso Senhor e Salvador Jesus Cristo. Neste momento nós já vamos falar com Deus. Hoje, sexta-feira, mais um dia desta campanha de oração. É a campanha que estamos aí em andamento, todos os dias orando em favor de vocês que sempre estão conosco aqui aos domingos na campanha da restituição. E nós vamos agora falar com Deus, porque é um propósito. Há propósito diante de Deus de constante oração. Olha, ouvintes, haverá restituição. Deus restituiu a vida de Jó, Deus devolveu tudo para ele, e foi em dobro. E eu não tenho dúvida que haverá restituição na sua vida, na sua casa, na sua família, na sua empresa. Deus vai restituir. E é por isso que eu te convido agora, nesta manhã de sexta-feira, para juntos agora buscarmos a Deus em oração.
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3: Senhor, meu Deus e meu Pai, é no nome do Senhor Jesus Cristo, mais uma vez, ó Deus, nós estamos aqui diante da Tua presença em oração, clamando ao Senhor, em favor de todas as pessoas que estão conosco neste propósito de domingo, Senhor. É uma campanha que o Senhor levantou aqui em nossa igreja Deus e Amor, uma campanha de restituição. E o Senhor tem feito maravilhas no decorrer de cada domingo. O Senhor tem falado com o Seu povo de uma maneira especial. E nós já Te louvamos, meu Deus, por tudo que o Senhor vem realizando, pelas maravilhas, pelas vidas que o Senhor tem resgatado. Ó Deus, o Senhor tem restituído, o Senhor tem curado, o Senhor tem libertado pessoas no decorrer desta campanha. E nós estamos neste momento, meu Deus, apresentando a vida de cada pessoa, deste homem, desta mulher, deste jovem. Esta pessoa, Senhor, está no propósito com o Senhor, nas campanhas que estão acontecendo aqui aos domingos. Ó Deus, nos três horários, às 7, às 9 e também às 11 da manhã, são pessoas, Senhor, que têm deslocado de tão longe, mas estão aqui cumprindo um propósito com o Senhor no decorrer desta campanha. Eu tenho certeza, meu Deus, que o Senhor não vai despedir nenhuma delas sem primeiro abençoá-las. Ó Senhor, são pessoas que têm colocado a fé em ação, são pessoas que acreditam no mover do Senhor, e é por isso que nós apresentamos as mesmas em oração. Visita, meu Deus, agora. Eu sei que tem pessoas orando comigo nesta manhã, pessoas, quem sabe, derramando lágrimas, pessoas, meu Deus, que estão desesperadas, mas o Senhor é socorro presente na hora da angústia. Ó, meu Deus, como o Senhor restituiu a vida do Teu servo Jó, que haja restituição nesta casa, Senhor. Restitui a saúde. Quem sabe esta pessoa já recebeu um diagnóstico do médico. Meu Deus, e o desespero tem invadido esta casa. O desespero já tomou conta desta família. Mas o Senhor é poderoso para restituir saúde, esta pessoa voltar à normalidade da sua vida, meu Deus. Senhor, esta pessoa que clama pela restituição do seu casamento, quem sabe o seu lar já foi destruído ou está à beira da destruição, já não há mais paz, alegria, comunhão dentro desta casa. O Senhor é poderoso para restituir, ó Deus, a vida conjugal desta pessoa. Quem sabe, Deus, esta pessoa perdeu tudo o que ela tem. Meu Deus, tudo o que ela tinha. Senhor, os seus bens, a sua empresa. Quem sabe perdeu valores. E esta pessoa, Senhor, está nesta campanha clamando pela restituição. O Senhor é poderoso para responder, ó Deus, e abençoar a vida desta pessoa. Como o Senhor virou o cativeiro de Jó, o Senhor é poderoso, meu Deus, para fazer uma reviravolta. E o teu

na vida desta pessoa. É o que eu te peço, meu Deus, e também te agradeço no nome de Jesus.

0: Deus abençoe, ouvintes. Tenha certeza que Deus já te visitou neste momento. A bênção de Deus já alcançou a sua casa, alcançou toda a sua querida e amada família. Vamos lá, permanecer juntos neste propósito, porque haverá restituição de Deus na nossa vida. Domingo, no horário das 7, 9 e 11 da manhã, aguardamos por todos vocês.
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1: Agora no Rio de Janeiro, os relógios marcam pontualmente 7 da manhã com mais 25 minutos, 7:25 da manhã. Que Deus em Cristo nos abençoe, queridos e amados ouvintes. Bom dia na graça, bom dia na paz, bom dia na presença do Senhor. Que bom que estamos juntos nesta sexta-feira. Hoje são dia 22 de maio, ano 2026. A Deus a nossa gratidão pela oportunidade de estarmos mais uma vez em sua presença nesta manhã maravilhosa. Manhã de sexta-feira, manhã de vitória. A você chegando com a gente, o nosso muito obrigado pela sua audiência. Sejam todos bem-vindos. Nós somos a Rádio Deus e Amor e este programa é o programa Voz da Libertação. Ele é o órgão porta-voz oficial divulgativo da Igreja Pentecostal Deus e Amor. Nossa sede mundial está em São Paulo, na Avenida do Estado, 4568, lá na Liberdade, em São Paulo, capital, onde está nossa presidente mundial, irmã Ereni Miranda, ela que é presidente mundial da Igreja Pentecostal Deus de Amor e também das instituições Reviver. É importante lembrar-vos que o programa Voz da Libertação e a Igreja Pentecostal Deus de Amor estão há 63 anos trazendo as bênçãos de Deus até nós através da Rádio Deus de Amor, através do programa Voz da Libertação, que foi fundado pelo nosso saudoso missionário Davi Martins Miranda. Aqui no Rio de Janeiro, a Igreja Pentecostal Deus e Amor está localizada na rua Senador Pompeu, número 27, no centro da grande capital carioca. Cá estamos debaixo da cobertura espiritual e administrativa do nosso querido pastor Antônio dos Santos, ele que é o pastor aqui da nossa estadual Rio de Janeiro. Inclusive, daqui a pouquinho, o servo do Senhor já vai estar conosco, já já, a partir das 9 da manhã, pregando a palavra de Deus e orando em nosso favor. 7 da manhã, 27 minutos. Eu sou seu irmão e conservo em Cristo, Fábio Carvalho. Comigo uma grande equipe nos bastidores deste programa, fazendo com que você tenha aos teus ouvidos o melhor som no Dion do seu rádio. Obrigado aos nossos companheiros nos transmissores da 102.9, o nosso bom dia na paz do Senhor. Aos nossos amigos também que nos acompanham nos transmissores da Rádio Capital 1030 kHz também, o nosso bom dia na paz do Senhor. 7 da manhã, 28 minutos. Vamos lá, vamos acordar, Rio de Janeiro, uma sexta-feira maravilhosa. Chegou o dia da nossa

0: bênção, chegou o dia da nossa vitória, sabe, chegou aquele dia que Deus já preparou para mudar a sua vida. É o dia que Deus preparou para mudar a sua história, porque já estamos na grande sexta-feira da libertação. Pessoas que neste momento estão nos acompanhando com a sua vida destruída, acabada. Pessoas que neste momento estão acompanhando o programa de rádio e esta noite para você foi um marasmo. Você não conseguiu sequer dormir, pesadelos, insônias, dores, enfermidades acometeram durante toda a sua noite. E agora você está em busca de um milagre, pedindo a Deus por socorro. Me permita te dizer que a porta de um grande milagre de Deus acabou de abrir-se diante de você. Igreja Pentecostal Deus e Amor, de portas abertas, já esperando por você, porque hoje é o dia do seu milagre, hoje é o dia do grande manifestar de Deus, hoje é o grande dia do agir de Deus na história da vida do senhor, da senhora e de toda a sua família. Neste momento eu já quero chamar o nosso querido irmão e amigo, cooperador Silvan Araújo. Ele já está posicionado na porta principal aqui do Templo da Glória de Deus, na rua Senador Pompeu, aqui no número 27, onde Deus já preparou este lugar para te receber já neste primeiro horário. 7h30 da manhã em ponto, eu chamo agora o nosso repórter de Deus, Silvan Araújo, já na porta principal. E neste momento ele vai falar com os nossos queridos irmãos que estão chegando para o culto, estão já vindo a caminho da igreja e ao passarem pelo portão principal, eles vão contar bênçãos, milagres, maravilhas, expectativa dos que estão chegando pela primeira vez também. Querido companheiro Silvan Araújo, a partir de então é com o senhor até as 7h50, quando estaremos linkados a São Paulo, Brasil, para o momento da informação. É contigo, servo do Senhor.
1: Pastor Fábio, Deus abençoe, queridos e amados ouvintes do programa Voz da Libertação. Bom dia para você, para sua casa, para sua família. Que Deus abençoe neste momento, seu irmão em Cristo Jesus, cooperador Silvan Araújo. Nós estamos ao vivo com todos vocês nesta fé, fazendo este convite especial para que você não venha ficar em casa sofrendo, para que você não venha ficar em casa passando por luta. Talvez você está sofrendo em silêncio, você está enfrentando enfermidades, dores no corpo e na alma. Você que tem lutado contra problemas na família, perseguições, angústias, medo, portas fechadas e noites sem paz. Eu convido você a participar das maiores campanhas de libertação total aqui na nossa igreja Pentecostal Deus e Amor, na rua Senador Pompeu, número 27, no centro da capital carioca. Talvez muitos já disseram que não tem mais jeito. Talvez a luta aumentou e a esperança diminuiu, mas existe uma palavra de Deus para a sua vida neste dia chamado hoje. A Bíblia fala em Mateus 11:28, vinde a mim todos os que estão cansados e oprimidos e eu vos aliviarei. E é com esta fé que nós convidamos você para esta poderosa campanha, destruindo as fortalezas do inimigo. Meu irmão, minha irmã, pare de sofrer porque Jesus tem uma vitória para você neste dia chamado hoje, porque nós sabemos que quando Deus resolve operar, ninguém pode impedir o agir de Deus, e nós teremos grandes cultos acontecendo. Daqui a pouquinho os servos do Senhor estarão posicionados, pregando a palavra, orando pela sua vida, pela sua casa e também pelo seu lar. Lembrando que pastor Antônio Santos, o consagrado homem de Deus, vai estar no altar, estendendo as mãos sobre a sua vida, sobre a sua enfermidade, colocando a mão no alto da sua cabeça, e esta enfermidade vai cair por terra pelo nome de Jesus. Eu tenho certeza que você que está enfrentando problemas, lutas, ô meu irmão, ô minha irmã, chegou o momento de você vir buscar a presença de Deus, porque o milagre começa quando a sua fé se levanta. E se você se levanta para receber o milagre, é claro que hoje, mais uma vez, Deus vai agir na sua vida, Rua Senador Pompeu, número 27, no centro da capital carioca. Estamos balizados entre as duas estações de metrô e estação uruguaiana. São estações referências para que você possa estar aqui recebendo a sua vitória, recebendo o seu milagre. O povo vem chegando, o povo vem entrando dentro da nossa igreja pentecostal Deus Amor para falar aquilo que Deus tem feito na sua vida. Ô, minha irmã, a paz do Senhor Jesus, minha irmã. Tudo bom, minha irmã? Deus, qual o seu nome?
2: Sandra.
1: Vem de onde, irmã Sandra?
2: Eu vim do Grajaú Jacarepaguá.
1: Grajaú Jacaré. Minha irmã, já veio neste momento buscar a presença de Deus e o agir de Deus?
2: Sim, vim buscar Deus.
1: Ô, minha irmã, a Bíblia fala que o nosso socorro vem do Senhor e a irmã está nesta campanha buscando o socorro de Deus?
2: Sim, já recebi várias bênçãos, graças a Deus.
1: Vale a pena ficar nesta campanha, minha irmã?
2: Vale a pena, muita pena, minha irmã.
1: Ô, minha irmã, qual é a sua experiência em fazer uma campanha como esta, destruindo as fortalezas do inimigo e ver Jesus agindo na sua vida?
2: Vi Jesus agindo na vida do meu esposo, eu esperei 22 anos e agora no último dia 22 ele desceu às águas. Foram 22 anos, né, chorando e gemendo como Ana. Né? E eu ali perseverando em todas as campanhas possíveis, eu estava aqui, às quartas, às sextas, domingo, às segundas, é perseverar. Né? Então eu esperei. Muitas vezes as pessoas falavam, a própria família dele falava, meu irmão, não tem jeito. Graças a Deus nunca houve droga, mas meu esposo bebia tanto, meu irmão, tanto, que quando eu não tinha a cachaça, meu esposo pegava álcool, colocava laranja ou então limão e bebia. Então, e muitas vezes as pessoas olhavam para mim, olha lá o marido da crente, olha lá o esposo da crente. Eu chegava aqui, o Senhor usava os servos dele, que todos passaram por aquele altar e falavam, espera só mais um pouquinho, espera só mais um pouquinho. E um dia o Senhor olhou para mim como olhou para Ana, né? Como Deus lembrou de Ana, louvado seja o nome do Senhor. E no último dia 22, o meu esposo desceu às águas. Hoje ele não está aqui porque ele está trabalhando. Eu sou plantonista, então quando eu não venho de manhã, eu e ele, nós viemos à noite. Mas o Senhor me deu essa grande vitória. Porque as pessoas falam, desista. Não vai, o Senhor fala, persevera. Então eu não sei qual é a sua perseverança. Eu não sei se é esposo, se é filho, se é uma porta de emprego, se é um bebê que você está querendo, se é na sua saúde, apenas persevera. Se o Senhor falar, espera mais um pouquinho, espera mais um pouquinho. Eu alcancei a minha vitória. Eu vou ter oportunidade de estar aqui ao lado, ele do meu lado e o irmão conhecer ele.
1: Ô, minha irmã, que maravilha. Irmã, este testemunho é muito forte. A irmã na campanha, esperando 22 anos, buscando o Senhor com tudo aquilo que prometeu na sua vida. É uma promessa de Deus e uma promessa, minha irmã, não tem um tempo, nosso tempo, mas tem um tempo de Deus. E chegou o tempo de Deus na sua vida.
2: Sim, o Senhor falava para mim que Ele ia me exaltar. Ele ia me exaltar aonde eu moro, para as pessoas verem e reconhecerem. E o Senhor fez muito mais. O Senhor levantou meu esposo. Nós não tínhamos nada, irmão. Nós vivíamos assim, tínhamos nossa casa, mas morávamos de aluguel. Hoje nós temos duas casas, temos uma aqui no Rio de Janeiro, temos uma casa já em Alagoas. O Senhor nos presenteou com um carro. O Senhor deu duas faculdades para o meu filho, coisas grandes e firmes que Deus nos fez. Eu não estou falando bem materiais, que tudo isso fica, mas é necessário para as pessoas verem que Deus, Ele faz, o que Ele promete, Ele cumpre. Não é para que minta, nem filho do homem para que se arrependa, mas você tem que perseverar e você tem que buscar. Desde a época do pastor Dai Gomes, irmão, estou aqui, ó, falando, Senhor, orando, Senhor, até quando, Senhor, até quando? Muitas vezes, irmão, eu dava banho, dava comida na boca, botava para dormir, e no outro dia ele me perguntava, filho, eu baguncei? Eu falava, não, mas só o Senhor sabe, que eu não deixava nem ele ver as minhas lágrimas. Um dia ele se arrumou, eu falei, você vai aonde? Ele, eu vou com você. Eu vou com você porque eu quero conhecer esse lugar que você vai. E ele veio, ele sentou aqui atrás, e depois ele falou para mim, todas as vezes que você não tiver de plantão, aos domingos eu vou com você. Certo dia eu estava no meu trabalho, que eu trabalho no hospital, ele me ligou e falou para mim que é assim que ele me chama, Preta, onde viu onde eu estou? Quando eu falei, aonde? Ele virou para o altar e falou, eu estou aqui. Eu falei, meu Deus, e ele passou a vir, os dias que eu estava de plantão, ele vinha. buscando. E o Senhor me deu essa vitória. Eu agradeço muito a Deus pela vida do pastor Antônio, pelo pastor Valdemir, que me ajudou muito na oração. Esses homens que discipulam as pessoas, que às vezes ninguém vê, né? Mas Deus vê. Tá? Esses dois homens aí, os ajudantes deles ali. Eu tenho só que agradecer a Deus as orações. Muita ajuda em oração. Mas, irmão, é perseverar e não desistir.
1: Minha irmã, este é o resultado da sua perseverança. Chegar em casa, mesmo vendo o seu esposo alcoólatra, no vício, na bebida, olhar para a situação do problema e entender que tem uma solução. E a solução, ela veio na sua perseverança em não desistir, porque neste momento há pessoas que desistem pelo caminho. Eles veem o problema, veem a situação e veem como causa perdida. E a irmã olhou para esta situação, por este problema, entrou com fé nesta campanha, acreditou no mover de Deus. 22 anos da sua vida, 22 anos de experiência, de choro, mas também, minha irmã, de perseverança. Isto é resultado de uma perseverança de fé, minha irmã.
2: É verdade, irmã, perseverança, e crê que o Senhor ele faz, é na hora dele, é difícil, não vou dizer que é fácil, é difícil, que o inimigo ele fala para você desistir, desiste que não tem mais jeito, desiste que não tem mais jeito, mas tem. Eu falei, não, Senhor, como meu filho, eu vou fazer porque ele tem uma mãe, então eu falei, o Senhor me deu e eu vou cuidar, e eu só agradeço ao Senhor, porque o meu esposo é uma bênção, irmão, graças a Deus. É uma bênção. Deus me deu um presente. Deus não me deu um esposo. Me deu um presente. Ele é um presente de Deus na minha vida. Por isso que eu estou aqui. Porque muitas vezes a gente recebe a bênção e vai embora. Eu falei, não, Senhor, até o fim. Eu só tenho que agradecer. Eu já vim agradecendo ao Senhor. Agradecendo.
1: Que maravilha. Que testemunho lindo, nós agradecemos a sua participação. Deus abençoe a sua vida, confirma para nós o seu nome, de onde a irmã vem.
2: Eu venho da Graja de Jacarepaguá, meu nome é Sandra. Eu queria falar mais uma coisa, domingo nós vamos fazer 24 anos de casados.
1: Que maravilha, 22 anos de batalha, de luta, mas também 24 anos agora fechando com chave de ouro, né, minha irmã? Poderíamos falar que são as bodas de paz, de amor, de harmonia e de alegria, né, minha irmã?
2: É verdade, eu só agradecer, agora é só sorrir, né, minha irmã? O Senhor, ele fala que o choro dura uma noite, mas a alegria vem pela manhã. Eu creio que muitas alegrias virão pelas minhas manhãs, eu creio, irmão, em nome de Jesus. Amém.
1: Amém. Deus abençoe, minha irmã. Nós também cremos que esta alegria, ela não vai sair de dentro do seu coração. É o que Deus está fazendo, ouvintes, na campanha. Aquele que persevera, aquele que insiste, aquele que bate na porta, a porta se abre. E eu tenho certeza que Deus ele vai fazer grandes coisas na sua vida por intermédio da sua fé. Olha a perseverança da fé, isto é acreditar no que Deus faz, naquilo que Deus ele realiza, e não é diferente na sua vida, não é diferente com seu esposo, não vai ser diferente com seu filho, não é diferente, minha irmã. Deus tem algo a fazer na sua vida por intermédio da sua fé. Eu convido você a viver um momento de fé, a viver um momento de milagre na Igreja Pentecostal Deus, Rua Senador Pompeu, número 27, no centro do Rio de Janeiro. Lembrando que a nossa irmã, ela detalhou na campanha, pastor Antônio Santos, orando, pastor Antônio Santos, pedindo a Deus, para que Deus pudesse abençoar o povo, e você tem que ficar coberto por esta bênção de Deus na sua vida. E eu convido você, você que está sofrendo, você que está passando por luta, por problemas na sua vida, Deus tem uma mudança extraordinária para a sua vida. Rua Senador Pompeu, número 27, no centro da capital carioca. Nós estamos balizados entre as duas estações de metrô e Estação Uruguaiana do Brasil. Este é o endereço mais próximo da sua casa, da sua família. E também, é claro, você não pode perder este dia especial. Claro que você que tem o seu, pode vir de aplicativo. A nossa igreja, ela é bem localizada, tem estacionamento para você também estacionar o seu carro, a sua bicicleta, a sua motocicleta, e é claro que você também não pode deixar de trazer este pedido de oração, especialmente o seu problema, especialmente as suas lutas, porque Jesus está neste lugar, e onde Jesus opera, o mal ele não fica, ele sai, tudo para a glória de Deus. E eu tenho certeza que grande vai ser a sua vitória por intermédio da fé. Ô, meu irmão, a paz do Senhor Jesus, meu irmão. Tudo bom com o senhor?
3: Tudo bem, graças a Deus.
1: Ô, meu irmão, que fé é essa estar aqui neste dia para buscar a presença de Deus, se levantar e chegar nesta casa de oração para tomar posse da sua vitória, meu irmão?
3: É maravilha, é a coisa maravilhosa que nós temos de cumprir com nossa obrigação, com as coisas de Deus.
1: Amém, é verdade, meu irmão. Já fazendo aquele propósito, aquela fé no Senhor, confiando que hoje Deus, ele já está entrando com providência.
3: Maravilhosamente bem. E você ter fé, todas as coisas vão acontecer na sua vida, na sua casa, na sua família.
1: Amém, é verdade, meu irmão. A fé é o firme fundamento das coisas que não se veem, mas as provas daquilo que se espera. O irmão está aqui hoje e já foi provado pela sua fé, através da sua fé recebendo a vitória, através da sua fé recebendo o livramento, meu irmão.
3: É muitas coisas que a gente tem de acontecer na nossa vida, que Deus dá livramento em todas as partes, ou na rua, em casa, ou em qualquer lugar. Deus livra de todo mal.
1: É verdade, Deus ele livra de todo mal, meu irmão. Ô, meu irmão, tem uma testemunha, uma vitória para contar para o povo que estão nos ouvindo agora, através da sua perseverança?
3: É, o meu testemunho é grande, mas eu vou contar um pequeno do meu testemunho. Quando eu tive um câncer de próstata, Deus, eu estava confiando em Deus. A confiança é tão grande, a minha fé é tão grande. Quando fui operado, fui para o hospital para operar, eu tive uma certeza que eu saía dali sarado, curado pela mão do Senhor Jesus.
1: Amém, meu irmão. Mas o irmão entrou neste processo crendo em Deus, confiando que Deus estava à frente, né, meu irmão?
3: Justamente. A gente tem que crer. Se você não crê em Deus, não crê em ninguém. Então você tem que crer em Deus. A nossa vitória é crer no Senhor Jesus Cristo, que tudo Ele fará na nossa vida.
1: É verdade, meu irmão. Ô, meu irmão, quem crê em Deus, ele vê o milagre, né? O irmão creu em Deus, confiou, colocou nas mãos dele, mas também estava orando, perseverando, confiando, entregando nas mãos dele, né, meu irmão?
3: E muita força, muitas coisas divinas veio na minha vida.
1: Amém. Muitas coisas, muitas bênçãos, né, meu irmão?
3: E muitas coisas boas e maravilhosamente. Eu agradeço a Deus por todo o momento que ele fez na minha vida, na minha família, na minha casa.
1: Amém. Nós também ficamos felizes porque a vitória sua também é a nossa vitória. Deus abençoe, meu irmão. Grande a sua fé. Aí está ouvinte a fé do nosso irmão. Ele colocou nas mãos de Deus. Deus operou. Ele colocou nas mãos de Deus e Deus realizou. Você que está me ouvindo agora, entregue ao Senhor o seu problema. Entregue ao Senhor a sua causa. Talvez é causa insolúvel. É causa que para o homem, para o médico, não tem jeito. Mas para Jesus tem jeito. Convido você a participar de uma das maiores concentrações de fé e de milagre aqui na nossa igreja pentecostal Deus e Amor, neste endereço, Rua Senador Pompeu, número 27, no centro da capital carioca. Você está sendo convidado a viver uma realidade sobrenatural neste lugar. Deus, ele tem feito grandes coisas por intermédio da fé, e mais uma vez a sua fé vai ser provada e Deus vai honrar a sua fé. Neste momento eu quero preparar o seu coração, quero fazer uma oração, queremos orar para que Deus possa trazer você que está vindo de carro, você que está nos acompanhando através do seu meio de transporte, você que está dentro da sua casa se preparando para estar aqui neste lugar. Eu quero orar pela sua vida para que Deus possa te trazer, e é claro, você só vai sair daqui com a sua vitória na palma das suas mãos. Vamos orar, vamos falar com Deus. É momento de oração no programa Voz da Libertação.
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1: Senhor, meu Deus, Senhor, meu Pai, Deus querido, Deus poderoso. Senhor, neste momento de oração, nós queremos, meu Pai, apresentar em Tuas mãos. E eu também quero apresentar este problema, esta casa, esta pessoa que depositou a confiança no Senhor. Meu Deus, está neste lugar, sair de casa é a prova de milagres. É a prova, meu Pai, do chamado do Senhor para esta pessoa. Ó Deus querido, a Tua palavra diz que o Senhor chamou Abraão do meio da sua casa, da sua parentela, para a terra que o Senhor lhe mostraria. E eu tenho certeza que esta pessoa vai sair da sua casa, vai sair, meu Pai, com fé, para ver o milagre, vai sair com fé para ver este câncer, meu Pai, ser expelido. Vai sair, meu Pai, com fé, para ver o inimigo saindo, meu Pai, de dentro desta casa da saúde. Ó, meu Deus, eu oro agora com fé, para que o Senhor possa, nesta manhã, derramar, meu Pai, a Tua cobertura sobre a vida deste homem, porque a Tua palavra diz, no Salmo 91, que aquele que habita no esconderijo do Altíssimo, a sombra do Onipotente descansará. E neste momento, Senhor, estamos habitando, ah, meu Deus, debaixo das Tuas mãos, debaixo da Tua presença, e eu tenho certeza, meu Deus, que nada, nem ninguém pode atingir a nossa vida, Senhor. Confirma o Teu milagre, confirma, Senhor, o Teu livramento, confirma, meu Pai, nesta manhã, neste dia, confirma, meu Pai, nesta hora, em que nós estamos depositando a nossa confiança no Senhor. Eu creio, meu Pai, na vitória, eu creio, meu Pai, no milagre, em nome de Jesus, todo mal, saia desta vida, em nome do Pai, do Filho e do Espírito Santo de Deus, amém e graças a Deus. Que maravilha, ouvintes, Deus abençoe a sua vida, Deus abençoe a sua casa. Não se esqueça, Rua Senador Pompeu, número 27, no centro da capital carioca. Pastor Antônio Santos, na fé, aguarda por você e nós também. E neste momento nós vamos já para ouvir o drop de notícia. Pastor Fábio, se me ouve, linha aberta, servo do Senhor.
0: Nós é que te agradecemos, muito obrigado ao nosso companheiro e amigo Silvan Araújo, já nos trazendo estas informações tão preciosas.

0: Agora são 7 da manhã com mais 50 minutos, 7:50 da manhã. Vamos neste momento já ao nosso bloco de notícias. Cristine Luiz chegando e ela vai falar agora sobre alimentação. Tendo em vista, gente, que cuidar do corpo também é cuidar do templo do Espírito Santo, que é o nosso corpo, não é verdade? Muitas pessoas até reclamam, por conta de uma enfermidade ou outra, mas às vezes elas não cuidam do corpo, não cuidam da alimentação. Isso é muito importante que você atente-se a isso, pois o nosso corpo, ele é o templo do Espírito Santo e nós precisamos cuidar dele. Cristine, bom dia, seja bem-vinda para nos falar sobre alimentação, Cristine.
1: Momento de informação aqui na Rádio Deus é Amor. Fibras alimentares. O consumo de alimentos integrais regula a saúde e o intestino. O intestino humano é muitas vezes chamado do segundo cérebro do corpo. O bom funcionamento depende de um elemento-chave, as fibras alimentares. Elas estão presentes nos grãos integrais, nas cascas de frutas e nos vegetais. Uma dieta pobre em fibras causa inchaço, lentidão e desconfortos diários. O pão branco e o arroz polido perdem grande parte dessas fibras no processo. Optar pelas versões integrais devolve esse nutriente essencial à digestão. A aveia é uma opção barata e excelente para adicionar ao café da manhã. Ela varre as impurezas do organismo como se fosse uma vassoura natural. As fibras também atrasam a absorção do açúcar, controlando o nível no sangue. Elas estufam no estômago, garantindo uma sensação de saciedade prolongada. Isso é um grande auxílio para quem precisa manter o peso sob controle. A mastigação de alimentos fibrosos fortalece até mesmo os dentes e gengivas. Beber água é obrigatório para quem aumenta o consumo de fibras no dia a dia. Sem líquido, o efeito pode ser contrário e travar o funcionamento intestinal. Uma maçã com casca por dia já é um excelente passo para essa mudança. Cuidar da digestão traz leveza e melhora o humor para enfrentar o dia a dia. Menos óleo. A redução de gordura no preparo protege a saúde da família. A panela não precisa estar encharcado de óleo para a comida ficar boa. A culinária brasileira tradicionalmente usa muita gordura no refogado, por exemplo, diário. Diminuir a quantidade de óleo de soja ou milho é vital para limpar as artérias. O excesso de fritura torna a digestão pesada e prejudica o sono à noite. Apenas um fio de óleo já é suficiente para dourar cebola e o alho do arroz. Carnes e frangos já têm aí a própria gordura natural para o cozimento. Assar os alimentos no forno, uma alternativa deliciosa e muito mais leve. O sabor dos ingredientes se destaca quando não estão mergulhados na gordura. As fritadeiras sem óleo populares no mercado ajudam muito nessa transição. Elas entregam a textura crocante sem os prejuízos das frituras em imersão. Evitar pastéis e coxinhas durante a semana é uma escolha de sabedoria. A mudança no preparo reflete rapidamente em mais energia e disposição. O armazenamento do óleo usado também requer muita responsabilidade. Nunca se deve descartar o resto de fritura no ralo da pia ou na natureza. A gordura entope os canos e causa um enorme desastre ambiental nos rios. Comer com menos óleo limpa as veias do corpo e as águas do nosso país.
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4: 7:54.
5: Olha, ouvintes, aceite a paz de nosso Senhor e Salvador Jesus Cristo. Que alegria poder estar com vocês nesta manhã de sexta-feira. Hoje estou passando aqui para convidar a vocês para estarem conosco ainda hoje, hein? Participando da campanha, agradecendo também a Deus por tudo aquilo que Ele fez no decorrer de cada sexta-feira. Você que está aqui no Rio de Janeiro, nas comunidades, nos bairros, nas cidades vizinhas, ainda há tempo de você participar conosco no horário das 7 da manhã, às 9, 11, às 13, 15 e também no horário das 19 horas. Hoje, no decorrer de todo o dia e à noite, venham participar conosco. Eu estarei com vocês pregando a palavra do nosso Deus.

Neste momento eu quero fazer um convite especial a todos vocês, família Deus e Amor, famílias evangélicas em geral, famílias católicas, livres pensadores, um convite especial. Qual convite, pastor? O convite para participar conosco do nosso culto de missões. Todos os meses, meus irmãos, a Igreja Deus e Amor, desde a menor até a maior, nós realizamos aí um culto de missões por mês. Nós estamos aí conscientizando a todos da urgência da igreja continuar fazendo missões. Você sabe que missões está no coração de Deus. O coração de Deus é um coração missionário. E a igreja Deus e Amor sabe disso e ela tem cumprido com o ide do Senhor Jesus Cristo. Neste dia 24 de maio, no horário das 14 horas, nós estaremos reunidos aqui, realizando mais um culto de missões. E a cada mês, nós oramos por um país ou por um estado e mostramos para todos o trabalho que a Igreja Deus e Amor está realizando. Então, quando nós olhamos aí, a Igreja Deus e Amor é uma igreja que tem ouvintes, se espalhado, uma igreja que tem atuado em cada cidade, em cada estado, em cada país, levando a semente do Evangelho, transmitindo a genuína palavra de Deus. Nós precisamos alcançar muitas pessoas ainda para Cristo Jesus. São povos, línguas, tribos, nações, e a Igreja Deus e Amor, ela tem cumprido esta missão. Então você não pode ficar de fora deste culto tão especial. E neste culto, nós estaremos realizando aí a nossa confraternização do nosso campo estadual da Senador Pompeu. Os pastores estarão presentes, as lideranças de cada ministério, os grupos apresentando louvor a Deus. Olha, ouvintes, é uma tarde de adoração. É uma tarde missionária. A palavra de Deus será uma palavra voltada a missões. Deus vai falar conosco na tarde deste dia 24. E olha, nós estaremos também entregando a nossa consagração a Deus. O nosso jejum, porque neste dia toda a igreja em consagração, em humilhação, e só entregamos o nosso jejum no final deste culto. Eu tenho certeza, ouvintes, que a presença de Deus será notória no nosso meio. Entregaremos a campanha dos 21 dias de Daniel. Durante este mês de maio, nós estamos aí neste clamor de 21 dias pela vida espiritual da igreja, clamando a Deus por renovo. Deus vai continuar renovando a vida espiritual da igreja. Você não pode faltar. 24 agora de maio, a partir das 14 horas, Rua Senador Pompeu, número 27, aqui no centro do Rio de Janeiro.

0: 8 horas.
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9: Oito horas e um minuto em ponto, 8:01, bom dia São Paulo, bom dia Brasil. Estamos com 14 graus aqui na capital paulista. Olha só, muito frio em São Paulo. Hoje é sexta-feira, dia 22 de maio do ano de 2026. São 8 horas, 1 minuto no centro de São Paulo. Direção, supervisão geral da irmã Irene Miranda. Trabalhos técnicos do irmão Lucas Rione. Ele que vai estar em Campinas amanhã, na General Carneiro 475, ali na Vila João Jorge, ministrando a poderosa palavra de Deus no culto do Expansão. Você aí da região de Campinas, né, que nos acompanha, é o nosso convidado, tá bom? 8:02, bom dia, paz do Senhor, sejam bem-vindos à programação da Rádio Deus é Amor, nesta manhã abençoada.
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9: Como eu já falei, São Paulo está muito frio, estamos com 14 graus nesta manhã aqui na capital paulista, a temperatura não vai subir não. A máxima prevista para hoje, Lucas, é de 16 graus nesta manhã aqui na capital paulista e tem, assim, aquele dia nublado, né? Um dia muito nublado. Vamos aqui, eu estou abrindo o mapa do Brasil. Deixa eu dar uma olhadinha no meu lindo Brasil, né? Olha só, eu estou olhando para Belém, capital do estado do Pará. Neste momento estamos com 25 graus em Belém, 25. A máxima prevista para hoje é de 32 graus na capital do estado do Pará, o berço do pentecostalismo. Deixa eu dar uma olhadinha em Belo Horizonte, né? Assim que o mineiro fala, Belo Horizonte, uai. Neste momento em Belo Horizonte, 19 graus, vai chegar até os 23. Está um dia frio, mas o sol vai aparecer. Rio de Janeiro tem 19 e a máxima é de 24 graus. Vamos dar uma olhadinha em Campo Grande, no MS. 19 graus agora em Campo Grande, a máxima prevista é de 24 graus. De uma forma geral, hoje não tem calorão no Brasil não, viu? Só em Teresina, Teresina no Piauí, estamos com 25, a máxima é de 33. Salvador tem 25, a máxima de 30, com possibilidade de chuva na capital baiana. Aracaju, estamos com 24 graus e a máxima prevista é de 28 graus na capital do estado do Sergipe. Em Fortaleza, capital do estado do Ceará, estamos com 27 e a máxima de 31 graus. Deixa eu dar uma olhadinha no sul do país. Porto Alegre amanheceu com 9 graus, não vai passar dos 18, neste momento 13 graus em Porto Alegre. Tá frio lá, hein? Curitiba, rapaz, olha, tem 10 graus agora, não vai passar dos 13, tá frio em Curitiba, na capital do estado do Paraná, na cidade Sorriso. Já Florianópolis, nós estamos com 14, vai chegar aos 20, então Florianópolis já vai esquentar um pouquinho mais, tá bom? Informações do tempo, da Clima Tempo para a Rádio Deus e Amor, 8 horas 5 minutos, bom dia! Que Deus abençoe o seu lar, a sua casa, a sua família. Hoje é sexta-feira de guerra contra o mal. Sexta-feira de guerra contra o mal, aqui na Rádio Deus é Amor. Daqui a pouquinho, nós estaremos fazendo aquela oração toda especial por você. E você que precisa de libertação, venha à Igreja Deus é Amor hoje, nesta sexta-feira. Logo mais, 9 horas da manhã, o pastor Milton Almeida ministrando a Palavra de Deus. 15 horas, o presbítero Wilson Siqueira. Igreja Deus e Amor está na Avenida Prefeito Passos, número 10, no bairro da Liberdade, aqui próximo à Praça da Sé, próximo ao Parque Dom Pedro II. E hoje nós aguardamos por você naquele culto especial de libertação. Está oprimido? Venha ser liberto pelo Deus Todo-Poderoso. Deus, nosso Deus, Ele tem milagres para você aqui na Igreja Pentecostal Deus é Amor. São 8 horas e 6 minutos. Bom dia!

0: Clama a mim, responder-te-ei e anunciar-te-ei coisas grandes e firmes que ainda não sabes. Nosso Deus, Ele é poderoso para fazer infinitamente mais, além daquilo que pedimos ou pensamos. E o nosso Deus, Ele sempre tem resposta para as nossas vidas. Eu não sei qual é a dificuldade que você está enfrentando, a luta que você está passando, mas eu sei que o nosso Deus, Ele tem poder para mudar a tua história, transformar a sua vida e fazer de você um vencedor. Se você nesta manhã precisa de um milagre, se você nesta manhã precisa de uma bênção para o seu lar, para a sua casa, para a sua família, eu quero que você, em nome de Jesus Cristo, coloque a sua confiança em Deus, coloque a sua confiança no Senhor e saiba que Ele é poderoso para fazer infinitamente mais, além daquilo que pedimos ou pensamos. Falemos com Deus, buscamos a face do Senhor e o Senhor nos ouvirá.
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0: Senhor nosso Deus, Pai de amor, Pai de bondade, Pai de infinita misericórdia, mais uma vez, Senhor, nós estamos na Tua santa e gloriosa presença. Meu Deus e meu Pai, nós Te louvamos porque o Senhor é bom, porque o Senhor é maravilhoso. Te louvamos porque o Senhor é poderoso para fazer infinitamente mais, além daquilo que pedimos ou pensamos. Te louvamos, ó Pai, porque a Sua misericórdia estende-se de geração a geração. Te louvamos, ó Pai, porque o Senhor é bom, porque o Senhor é maravilhoso, porque o Senhor é poderoso e o Senhor tem vitória para as nossas vidas. Te louvamos porque as Tuas misericórdias são as causas de não sermos consumidos. Oh, meu Pai, como Tu és bom, Senhor. Como Tu és maravilhoso. O Senhor é poderoso para mudar a nossa situação, para fazer milagres. O Senhor é poderoso para quebrar cadeias. O Senhor é poderoso para dar vitória para os Teus filhos e para as Tuas filhas. O Senhor é poderoso para mudar a situação. O Senhor é poderoso para dar a vitória que esta pessoa precisa nesta manhã. Ó Deus, quebra agora as cadeias, Senhor. Senhor, repreende agora a enfermidade. Eu repreendo toda a enfermidade maligna. Toda a enfermidade no rim, toda a enfermidade no pulmão, toda a enfermidade no coração, toda a enfermidade no útero, no ovário, toda a enfermidade na garganta, todas as varizes, toda a obra de Satanás, toda a obra do inferno, tudo aquilo que Satanás preparou contra esta pessoa, que caia por terra agora em nome de Jesus Cristo, meu Deus. Olha para esta pessoa que está precisando de um milagre em alguma área da sua vida, precisando da cura da enfermidade, precisando da solução dos problemas, precisando, meu Deus, de uma bênção para o seu lar e para a sua família. Pai, abençoe esta casa, abençoe esta família, abençoe esta mulher, este homem, esta criança, esta pessoa que está acompanhando a Rádio Deus e Amor e precisa, aleluia, precisa de um milagre, precisa de uma bênção, precisa, Senhor, da bênção para o seu lar. Meu Pai, precisa de um milagre em alguma área. Meu Deus, o Senhor é poderoso para fazer infinitamente mais, além daquilo que pedimos ou pensamos. Meu Deus, não há um Deus tão grande quanto o Senhor que trabalha para aquele que em Ti espera. E é no Senhor que nós esperamos, é no Senhor que nós confiamos, é no Senhor que nós colocamos a nossa esperança. E nesta manhã, Pai, em nome de Jesus Cristo, venha visitar esta pessoa, venha visitar este lar, venha visitar esta casa, venha visitar esta família. Senhor, quebra agora as correntes de Satanás, quebra agora, Senhor, toda a obra maligna, toda a opressão, toda a depressão, toda a ansiedade, toda a síndrome do pânico, toda a tristeza, caia por terra agora em nome de Jesus Cristo. Senhor, abençoe os cultos marcados e programados para o dia de hoje. Usa, meu Deus, cada pastor, usa cada presbítero, usa cada evangelista, usa cada cooperador, usa, Senhor, cada pessoa que vai ministrar a Tua Santa Palavra, usa com poder, usa com autoridade, para que o Teu nome seja glorificado e exaltado. Meu Deus, visita os hospitais, Senhor. Oh, meu Pai, quantas pessoas que estão nos hospitais, na UTI, na CTI, quantas pessoas, meu Deus, que estão, ó, meu Pai, precisando de um milagre para a sua vida, para a sua casa, para a sua família, precisando de um milagre para o seu lar. Ó, meu Pai querido, eu sei que o Senhor é poderoso para fazer. Aleluia! Oh, glória! O Senhor é poderoso para fazer infinitamente mais. O Senhor é poderoso para mudar a história desta mulher, deste homem. O Senhor é poderoso para quebrar as correntes de Satanás e para dar vitória para esta vida, para este lar e para esta família. Meu Deus, visita os hospitais, Senhor. Visita a UTI, visita a CTI. Visita, Senhor, o quarto do hospital. Visita, Senhor, ah, meu Deus, esta pessoa que precisa de um milagre em alguma área, que o Senhor agora possa fazer milagres e mudar a história, mudar a situação. Ah, meu Deus, curar esta pessoa enferma, libertar esta pessoa caída, fracassada. Senhor, restaura ela pelo poder do Teu sangue, meu Deus. Abençoe a Igreja Pentecostal, Deus e Amor, Pai. Senhor, nós vamos comemorar 64 anos deste ministério. Meu Deus e meu Pai, usa cada pastor, cada obreiro, usa a nossa irmã Ereni, a nossa irmã Débora, usa, Senhor, os nossos irmãos e as nossas irmãs, para que o Teu nome seja exaltado e glorificado. Pai, ó, abençoe o Teu povo. Abençoe a Tua igreja, abençoe os Teus filhos e filhas. Meu Deus, em nome de Jesus Cristo, que esta manhã seja uma manhã de bênção, de vitória, e que o Teu povo seja abençoado. Em nome de Jesus, amém e amém, Senhor Jesus.

abro as fronteiras para você passar. Crede nisto, filho. Então receba a vitória, pois o meu anjo já está te entregando. 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
1: Igreja Pentecostal Deus é Amor. Gente, ó, hoje é sexta-feira, hoje é dia de guerra contra o mal. E todas as igrejas Deus é Amor estão neste propósito. Então, se você precisa de libertação, vá a uma igreja pentecostal Deus é Amor. Você que está em Curitiba, estamos no centro da cidade de Curitiba, na rua Pedro Ivo, 744. Você que está em Belo Horizonte, capital do estado de Minas Gerais, a igreja pentecostal Deus é Amor está na Avenida Amazonas, 8410, aí no bairro do Cabana. Você que nos ouve na cidade de Vitória, capital do Espírito Santo, a igreja pentecostal Deus é Amor está na Avenida Santo Antônio, 366, na volta de Caratuíra. Você que nos ouve aí em Campinas, Avenida General Carneiro, 475, na Vila João Jorge, compareça. Você que nos ouve aqui em São Bernardo do Campo, estamos na Rua Caraíbas, número 29, bem ao lado do Paço Municipal de São Bernardo do Campo. Você que nos ouve em Santo André, estamos na Rua 15 de Novembro, número 227, no centro da cidade de Santo André. Você que nos ouve aí em Jundiaí, estamos na Rua 15 de Novembro, número 312, na Vila Arens, é bem ali no centro da populosa, da bonita Jundiaí. Você que nos ouve em São Miguel Paulista, a Igreja Deus e Amor está na Avenida Marechal Tito, 1596. Você que nos ouve no Itaim Paulista, Igreja Pentecostal Deus e Amor, na Rua Monte Camberela, 144. Igreja Pentecostal Deus e Amor, a Igreja dos Milagres, uma igreja marcada pela presença de Deus. Participe dos nossos cultos e seja abençoado em nome de Jesus. São 8 horas e 20 minutos, nós vamos agora para a Clínica da Alma. O nosso presbítero Jessé Ávila, ele que é psicólogo, vai falar sobre estresse clônico. Vamos acompanhar Clínica da Alma com Jessé Ávila. Bom dia.
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3: Olá, seja muito bem-vindo a mais um episódio do Clínica da Alma. Um espaço para falarmos sobre saúde mental, qualidade de vida, inteligência emocional e desenvolvimento interior. Sempre de forma leve, prática e com base científica. Você sabia que o estresse crônico já é considerado um dos maiores fatores de adoecimento emocional da atualidade? Por essas razões que hoje nós vamos falar sobre a nova epidemia ligada à pressão emocional. A pressão emocional constante ativa mecanismos de sobrevivência do cérebro e do corpo. Cobranças excessivas, necessidade de produtividade contínua, comparação social, instabilidade financeira e excesso de responsabilidades podem gerar esgotamento emocional progressivo. Quando esse estado se prolonga, surgem sintomas como ansiedade, irritabilidade, fadiga, insônia, dificuldade de concentração e até manifestações físicas como dores musculares e problemas gastrointestinais. O exemplo é a pessoa que vive tentando dar conta de tudo, seja trabalho, família, redes sociais, responsabilidades financeiras e outras expectativas externas. Mesmo descansando, ela se cobra e se sente culpada. E mesmo produzindo muito, sente que nunca é suficiente. Por isso, eu trago hoje aqui 5 dicas práticas que pode ajudar você ou alguém aí da sua família. Número 1, pare de normalizar o esgotamento. Pare. Está constantemente cansado, sobrecarregado e emocionalmente exausto? Não deveria ser tratado como algo normal da vida moderna. Número 2. Aprenda a reconhecer os seus limites emocionais. Nem toda demanda precisa ser atendida imediatamente. Respeitar os seus limites ajuda a preservar saúde mental e equilíbrio emocional. Número 3. Reduza comparações excessivas.

0: mostram recortes irreais da vida. Comparações constantes aumentam a sensação de fracasso e uma pressão interna. Penúltimo, organize prioridades de forma saudável. Nem tudo precisa ser resolvido ao mesmo tempo. Estabelecer prioridades reduz a ansiedade e melhora a clareza mental. E por último, inclua pausas emocionais na sua rotina. Momentos de lazer, descanso, convivência saudável e espiritualidade ajudam o cérebro a sair do modo contínuo de pressão. Carl Rogers disse que o curioso paradoxo é que quando eu me aceito como sou, então eu mudo, e que você possa refletir acerca dessas questões que mencionamos aqui. Mas e aí? Você gostou desse conteúdo? Então compartilhe a nossa programação aí com seus amigos e familiares e continue nos acompanhando. Fique atento porque a qualquer momento estaremos de volta com mais reflexões que podem transformar a sua vida. Um forte abraço e até breve.
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2: A paz de Cristo Jesus, sou a irmã Selma, da cidade de Maitinga, no interior da Bahia. Quero parabenizar a Igreja Pentecostal Deus e Amor, que Deus abençoe.
3: Quero felicitar a la Iglesia Pentecostal Dios es Amor. 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Dios les bendiga a todos. 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
4: Agradeço a Deus pela igreja Deus é Amor. Eu conheci a igreja em 2010, quando eu morava em Manaus, ouvindo as orações de madrugada do saudoso Levi Miranda. E desde a primeira vez que eu ouvi de madrugada as orações, Deus mudou a minha vida. Eu só tenho que agradecer pela igreja Deus e Amor aqui na Terra. O que seria de nós se não existisse a igreja? Meus parabéns. Muitos e muitos e muitos anos ainda pela frente. Glória a Deus. Eu sou Márcia, eu falo de São Luís do Maranhão.

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3: 8 horas e 31 minutos.
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minutos, passando aqui para lembrar a todos vocês que será neste domingo, dia 24 agora de maio, nosso culto de missões. Este culto acontece todos os meses em todas as nossas igrejas Deus e Amor do Brasil e do exterior. Neste dia 24, às 14 horas, aqui na nossa sede estadual da Senador Pompeu, nós estaremos realizando este culto. E nesta oportunidade, nós estaremos levantando aquele clamor em favor do país do Chile. Nós estaremos mostrando para a igreja, para todos, os trabalhos que a Igreja Deus e Amor tem realizado neste país. Nós estaremos conscientizando a todos desses trabalhos, da urgência da igreja continuar fazendo missões. Vai estar presente conosco o diácono Flávio Júnior, pregando a palavra do nosso Deus. Não forem em... Deus, ele tem uma palavra para o seu coração. E a cantora Ângela Gonçalves estará louvando a Deus conosco no horário das 14 horas.

0: ouvintes, venham participar conosco, adorar a Deus. Eu tenho certeza, Deus vai falar com você também através da mensagem cantada. Nós já vamos agora à confirmação com a serva de Deus, cantora Ângela Gonçalves, confirmando a sua presença conosco neste dia 24.
1: Da resposta. A paz do Senhor, Pastor Antônio, a paz do Senhor a todos nossos queridos ouvintes. É uma alegria poder estar neste momento falando com todos vocês e também confirmando a minha presença. Eu, cantora Ângela, estarei com todo o povo de Deus aí da nossa querida cidade do Rio de Janeiro. Estarei louvando a Deus na nossa sede estadual. Neste dia 24 de maio, estarei louvando ao Senhor no culto pela manhã, também no culto à tarde. Vão ser dois cultos nesse dia, onde eu vou estar louvando a Deus com várias canções, inclusive também hinos novos, né, do meu novo CD, Toque com Fé. Estarei louvando o nome do Senhor e quero fazer um convite especial para todos vocês que estão neste momento em sintonia com essa programação. Quero convidar a você, você que gosta de louvar a Deus, gosta de ouvir a palavra do Senhor e gosta também de receber as bênçãos, estes dois cultos que vão acontecer nesse dia 24, pela manhã e no culto da tarde, o Senhor já preparou bênçãos e vitória para a tua vida. O Senhor já preparou uma palavra especial aos nossos corações. Então, todos vocês são os nossos convidados especiais. Nesse dia 24 de maio, no culto da manhã e no culto da tarde, estarei com todos vocês louvando e engrandecendo o nome do Senhor Jesus. Deus abençoe, Pastor Antônio, e Deus abençoe a todo o povo de Deus, e conto com todos vocês, hein? Dia 24 de maio, em nome de Jesus. Deus abençoe a todos.
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0: Paz do Senhor, ouvinte do programa Voz da Libertação, a paz do Senhor. Aqui quem fala é sua irmã em Cristo, presbítero Raimundo Paraguaçu. Estou confirmando a minha presença na nossa sede estadual de Duque de Caxias, neste domingo, dia 24 de maio, às 9 horas da manhã. É um grande culto especial de louvor, de adoração, de palavra, de revelação do Espírito Santo, e Deus com certeza vai estar operando os seus milagres, os seus sinais, as suas maravilhas. Não esqueça, povo amado da cidade de Duque de Caxias, regiões adjacentes, nesse domingo, dia 24 de maio, esse que vos fala, presbítero Raimundo Paraguaçu, vou estar ministrando a palavra de Deus na nossa sede estadual em Duque de Caxias, Avenida Duque de Caxias, 476, ali mesmo no centro de Duque de Caxias. Convido todo o povo de Caxias, os obreiros, as obreiras, os membros, os irmãos das igrejas Deus e Amor, os irmãos de outros ministérios, os católicos, convidamos todos vocês que estão enfermos, problemáticos, desenganados pela medicina. Jesus Cristo cura, Jesus Cristo salva, Jesus Cristo liberta, e nesse dia 24, Deus vai manifestar o seu poder, a sua glória, curando, libertando e transformando. Então fica aqui o meu convite para os irmãos da cidade de Duque de Caxias, dia 24 de maio, esse que vos fala, presbítero Raimundo Paraguaçu, estarei com vocês na nossa sede estadual de Duque de Caxias, Avenida Duque de Caxias, 476, vou estar ministrando a palavra do nosso Deus, juntamente com o nosso querido pastor José Ribeiro. Que Deus abençoe e até lá, na paz do Senhor Jesus.
1: Já estamos de volta com mais adoração. 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
2: Maravilha! 8h39, 8h39, nesta manhã maravilhosa, já estamos ao vivo aqui direto do Templo da Glória de Deus. Em instantes estávamos com São Paulo, Brasil, momento Clínica da Alma, com o doutor e também presbítero Jessé Ávila, desde São Paulo, Brasil, nos trouxe informações tão maravilhosas que são relevantes ao nosso dia a dia. Oito da manhã, 40 minutos, 8h40, você de perto, você de longe nos acompanhando. Olha, você que não pôde estar presente agora neste primeiro culto, culto das 9 da manhã, já começando, e o pastor Antônio dos Santos será o ministro de Deus, incumbido da responsabilidade de nos trazer o alimento espiritual, que é a palavra do Senhor nosso Deus. Já por volta das 10 da manhã, o ministro de Deus no Santo Altar vai pregar a palavra de Deus e vai orar em nosso favor, colocar-nos diante de Deus em oração. Vamos mais uma vez a mais um bloco de informações, vamos aos postos volantes, já vamos acompanhar aqui a chegada do nosso querido cooperador Greg Martins, responsável sim pela Igreja Deus e Amor lá em Bom Sucesso. O servo do Senhor já chega para nos trazer as informações pertinentes, informações relevantes já para este horário. Vamos ao servo do Senhor, vamos ao nosso querido cooperador Greg. aqui, já posicionado lá na porta principal do Templo da Glória de Deus nesta manhã, trazendo-nos já o Conte a Bênção. É o povo que chega para contar a vitória que recebeu das mãos do Senhor através de comparecer na Igreja Deus de Amor, comparecendo nos grandes cultos que são realizados aqui na Senador Pompeu, número 27, no centro do Rio de Janeiro. Ao servo do Senhor, cooperador Greg, é com o senhor a partir de agora, já queremos acompanhar a chegada do povo.

0: E vamos prosseguindo com o programa Voz da Libertação, órgão informativo das igrejas Pentecostal Deus e Amor, fundado pelo saudoso missionário Davi Miranda, no dia 3 de junho de 1962, e sob a liderança mundial da nossa querida irmã Irene Miranda. Nossa sede mundial está localizada na Avenida do Estado, 4568, na Baixada do Glicério, tendo a sua entrada principal pela Avenida Prefeito Passos, número 10. E você é o nosso convidado a participar das campanhas reveladas que acontece aqui na sede estadual do Rio de Janeiro, que está localizada na Rua Senador Pompeu, número 27. Nós convidamos você a viver experiências profundas com Deus aqui no coração da cidade carioca, onde daqui a pouquinho o pastor Antônio Santos estará pregando a palavra de Deus, orando pelos dons excelentes do Espírito Santo e você recebendo a vitória, a libertação, a transformação do lar e da família. Acontece aqui na sede estadual do Rio de Janeiro, que está balizada entre duas estações de metrô, a Uruguaiana e a Presidente Vargas. Está a nossa sede estadual do Rio de Janeiro, balizadas aqui, a Rua Camerindos e a Rua da Conceição. Estamos em uma quadra que é mão dupla e nós temos aqui um amplo estacionamento para que você possa estacionar o seu carro em segurança. Então vem para cá receber a tua vitória, porque hoje é dia de batalha espiritual, dia de vitória, dia de você superar as suas dificuldades e vencer as suas guerras. Então vem para cá, 6 horários, o presbítero Apolo Alexandre já está no Santo Altar, e esse culto é o das 7 horas da manhã, que já está finalizando. Daqui a pouco, às 9 da manhã, o pastor Antônio dos Santos prega a palavra de Deus, ora pelos dons excelentes do Espírito Santo. E você que está ouvindo essa programação, nós queremos que você conheça a fundo a maneira que Deus opera, a maneira que Deus trabalha na Igreja Pentecostal Deus e Amor, que esse ano completa 64 anos de existência. E nós comemoramos essa festa e você é o presenteado. Deus tem um milagre para você aqui nesta manhã. Deus tem uma vitória para a tua vida aqui nesta manhã. Hoje é sexta-feira, 6 horários estão aqui dispostos, disponíveis para que você possa receber a sua vitória. Às 11 horas, mais um culto, às 13, às 15 e também às 19 horas. E nós convidamos você, porque estamos agora, são 8 horas 45 minutos na capital carioca, e você pode chegar aqui para receber a sua vitória, porque dá tempo de você chegar até aqui. Você que me ouve aqui na região circunvizinha, aqui dentro do Rio, nós falamos com pessoas que estão agora vivendo processos, dificuldades, desenganados pela medicina. Vem para cá, porque Deus, ele, e você vai contar à sociedade, testemunhos que vão abalar a opinião pública. E nesse momento, nós vamos ouvir o que marca esta programação, que são os mais belos testemunhos de bênção, testemunho de vitória daqueles que participam das campanhas reveladas. Se você, porventura, tem alguém na sua casa envolvido com drogas, escravizados pelas drogas, coloque a tua fé em prática e venha buscar por esta pessoa, porque ele receberá a sua vitória e você testemunhará do poder de Deus. Todos que comparecem aqui são impactados pelo Espírito Santo e contam o seu milagre. Está chegando aqui uma mulher de Deus. Deus abençoa, Deus abençoa. O povo chega correndo para receber a sua vitória, o seu milagre. E se você precisa milagre. Hoje aqui é dia de milagre. Domingo prossegue a poderosa campanha da restituição total. Já estamos nessa fé. Está presente a nossa querida irmã Ângela Gonçalves, trazendo os louvores, lançamento do novo CD. E você não pode perder. Está chegando aqui uma mulher de Deus. Pode ser, minha irmã?
1: Pode ser.
0: Qual é o seu nome?
1: Ana.
0: Ana, está vindo da onde?
1: Manguinho.
0: Manguinho? Está na campanha?
1: Uhum.
0: Tem recebido vitória?
1: Sim.
0: Pode contar uma para glorificar o nome de Deus?
1: Eu consegui o dinheiro para limpar meu ar-condicionado. Estava muito sujo, eu estava sem condições.
0: Uhum. Deus honrou a tua fé.
1: Uhum.
0: Está vendo o resultado.
1: Consegui também voltar a estudar.
0: Que coisa, então as barreiras estão caindo.
1: Sempre.
0: Vale a pena estar aqui?
1: Muito.
0: Em casa agora, irmã Ana, numa situação difícil, qual é a tua palavra de fé, o seu convite a essa pessoa a participar da campanha?
1: Ah, para ter fé em Deus, porque ele pode mudar qualquer situação e qualquer história.
0: Coisa linda. Onde você está vindo, por favor?
1: Do Manguinho, meu nome é Ana.
0: Deus abençoa, seja bem-vinda, está vendo, ouvintes? Você coloca o pé aqui e você começa a receber os sinais, o resultado da fé. Você entra em propósito com Deus e Deus começa a operar sinais, maravilhas e prodígios. Vem para cá, porque o Senhor tem poder de mudar a tua história, de mudar o seu milagre, aliás, de entregar a você um grande milagre e você testemunhar do poder de Deus. Precisa de um milagre? Precisa de uma operação do Espírito Santo? Corre para cá, venha receber a sua vitória na rua Senador Pompeu 27. Domingo, estamos nessa grande expectativa, porque é o prosseguimento da campanha da restituição e a cantora Ângela Gonçalves já confirmou a sua presença aqui e você não pode perder, porque será um dia especialíssimo. Um dia de vitória e nós estamos nessa fé. Está chegando aqui duas mulheres de Deus. Pode ser eu, minha irmã.
2: Rapaz.
0: Qual é o seu nome?
2: Silvânia.
0: Vindo da onde?
2: Engenho Novo.
0: Engenho Novo, está na campanha?
2: Amém.
0: Tem recebido vitória?
2: Tem.
0: Pode contar uma para glorificar o nome de Deus? Uma experiência que marcou a tua vida na Deus e Amor? Ela está aqui, ouvintes, numa ansiedade muito grande, porque o pastor Apolo já está orando pelo dom do Espírito Santo, mas Deus abençoa, minha irmã, a senhora pode contar depois da sua bênção, amém? Deus abençoa, seja bem-vinda, ouvintes, estamos aqui ao vivo, e agora, nesse momento, já estamos na grande expectativa, porque daqui a pouquinho, o servo de Deus estará no Santo Altar, trazendo a palavra revelada e orando pelos dons excelentes do Espírito Santo. E você não pode perder essa manhã gloriosa que Deus convida você a ter uma experiência com Deus, a profundidade da palavra, a profundidade das revelações do Espírito Santo. Corre para cá, venha receber a sua vitória, o seu milagre, porque vale a pena. Você está aqui na Igreja Pentecostal Deus de Amor para receber aquilo que Deus já preparou para você e para sua querida e amada família. Pastor Fábio de Carvalho, vamos orar nesse momento, vamos invocar o nome do Senhor, porque a fé é muito grande. Hoje é um dia muito especial, tenho certeza que aqui estão em sintonia desta programação, já estão na fé para tomar posse do seu milagre. Você que pode, se aproxime do seu rádio neste momento. Nós vamos unir a nossa fé em oração para que o pastor, nosso querido pastor Antônio dos Santos, seja uma ferramenta poderosa nas mãos do Senhor. Então, no programa A Voz da Libertação.

0: eterno e poderoso Pai, nesse momento nós unimos a nossa fé em um propósito especial para invocar o nome, bendito do Senhor Jesus Cristo, meu Pai. Nós pedimos a graça nessa hora, a profundidade de revelações do Espírito Santo, meu Pai. Usa, meu Pai, o pastor Antônio dos Santos de uma forma poderosa, de uma forma tremenda. Nos conceda, Pai, a graça, a força, meu Pai, na oração, na banda candala baia, no jejum, Pai, na consagração. Passa, meu Pai, a tua igreja, fortalece o teu povo nesta manhã, opera maravilhosamente, meu Pai, através do teu poder, através da tua palavra santa e bendita, opera, meu Pai, de uma forma poderosa, e derrama teu Espírito Santo, e derrama a tua presença bendita, aonde se encontra esta pessoa nesta hora, no leito de dor, meu Pai, no hospital, Senhor, visita agora, no presídio, meu Deus, aonde essa pessoa estiver, meu Pai, visita agora, Senhor, e entra nessa guerra, e entra, Pai, nessa batalha, e quebra, Senhor, toda a treva, meu Deus, para meu Pai, todo ataque do adversário, confirma, Senhor, esta grande obra e dai a vitória ao povo. Assim nós oramos e humildemente nós te agradecemos em nome do Senhor Jesus Cristo, o nosso amado Salvador. Amém e amém, Senhor Jesus. Graças a Deus. Ouvintes, estamos ao vivo na porta principal da sede estadual do Rio de Janeiro, a 5 minutos aqui do velódromo do Guaiana. Estamos a 5 minutos da Presidente Vargas, 5 minutos apenas de caminhada da sua, você chegando aqui em frente ao camelódromo da Uruguaiana, você chega com facilidade, porque a Rua da Conceição, ela cruza as pistas da Presidente Vargas no seu sentido crescente. O seu final 178 dá de encontro aqui, a Rua do Pompeu, número 27. Muito fácil o acesso e nós convidamos você, atenção, você que me ouve nesse momento, em Bom Sucesso, nesta manhã, a cooperadora Valdemir estará pregando, dando pelos dons excelente do Espírito Santo em nossa sede central de Bom Sucesso, localizada na Rua Bittencourt, 129, em frente à Passarela 10, e nós convidamos você para estar conosco, para receber o impacto de Deus na sua vida. Às 19 horas, esse que vos fala, seu irmão em Cristo, pastor Greg Martins, estarei no Santo Altar, sendo uma ferramenta de Deus para você que vive em uma guerra, em uma luta, em uma dificuldade. Deus tem um socorro para a tua vida hoje, na nossa sede central, em Bom Sucesso, localizada em frente à estação BRT Rubens Vaz. Deus abençoe a todos, fiquem todos na paz. Pastor Fábio, linha aberta, servo do Senhor.
1: Nós é que te agradecemos, gratidão ao nosso querido irmão e amigo Greg Martins, já nos trazendo estas informações tão pertinentes ao que Deus já começou a fazer aqui no Templo da Glória de Deus, na Rua Senador Pompeu, número 27, no centro da grande capital carioca. Ouvinte, participar de um culto na Deus de amor é ser abençoado por Deus, participar de um culto na Deus de amor é abrir o coração para Deus manifestar a sua graça e também o seu imenso poder. São agora 8 da manhã, 57 minutos, 8:57 da manhã. Música. já, começando o culto das 9 da manhã, onde o pastor Antônio dos Santos pregará a palavra do Senhor, estará também orando por milagres, orando por maravilhas e nos entregando nas mãos de Deus em oração. Será um culto maravilhoso em que você que agora me acompanha de norte a sul, de leste a oeste da grande capital carioca, venha receber a bênção de Deus. Você pode vir até a igreja, sim, chegar através das estações do metrô Uruguaiana e também Presidente Vargas, bem próximas aqui ao Templo da Glória de Deus, nos carros por aplicativo. A chegada é prática e fácil. Com seu veículo próprio, temos aqui ao lado da igreja um amplo estacionamento para dezenas de veículos, uma área coberta com segurança onde você pode estacionar o seu carro e ir para a igreja, estar no templo adorando e glorificando o nome do Senhor. As pessoas que sofrem de limitações físicas, a nossa igreja conta com um prático e fácil acesso, sem rampas, sem escadas. Você consegue chegar à nave da igreja e ser abençoado por Jesus Cristo, o nosso querido e amado Salvador. 8:58. Não só aqui no Templo da Glória de Deus, no centro da capital carioca, mas todas as nossas igrejas Deus de Amor estão de portas abertas nesta sexta-feira. Atenção, povo de Deus em Niterói, rua São João, número 24, no centro de Niterói. A Igreja Deus e Amor já está de portas abertas. Pastor Jarlan Pinheiro estará com vocês durante toda esta sexta-feira, junto aos pastores convidados, para pregar a palavra do Senhor e orar em favor de todos, e Jesus manifestando a sua graça e também o seu grande poder. Povo de Deus em Alcântara, Igreja Pentecostal Deus e Amor. Aí também na rua Joaquim Laranjeiras, número 70, em frente à Praça Chico Mendes, pastor Tiago Eustáquio pregando a palavra do Senhor e orando em favor de todos para a glória de Cristo Jesus na grande oportunidade desta sexta-feira. Já o ministro de Deus no altar a partir das 9, já orando em prol do povo de Deus em Alcântara. Atenção, atenção, povo de Deus que agora me acompanha também no bairro Boa Esperança. Atenção, Boa Esperança, Campo Grande. Olha, 2 grandes cultos de poder e milagres, agora às 9 da manhã e também às 19 horas, lá na Guarabuda Serra 26, no Boa Esperança, em Campo Grande. Ali está o servo do Senhor, presbítero Raimundo Paraguaçu, pregando a palavra de Deus, orando em favor de todos e clamando a Deus pelo povo de Deus aí do Boa Esperança. Atenção, atenção, povo de Deus aí do Parque Nancy, agora às 9 da manhã e também às 19 horas, 2 grandes cultos de poder, graça e manifestação do Espírito Santo, aí em nossa Igreja Deus e Amor no Parque Nancy, rua Albatroz 1331, esta rua é paralela à Avenida Governador Hernani do Amaral Peixoto, a principal avenida que liga Tribobó até o centro de Maricá. Logo agora às 9, irmã Nilci, todo o povo de Deus na palavra, em oração e também em jejum. Às 19 horas, cooperador Roberto no altar, pregando a palavra de Deus e orando em favor de todos. E hoje, na oportunidade, presbítero Adélcio Rodrigues ministrando a unção da libertação total no alto de sua cabeça. Agora são 9:00. Nós vamos identificar as emissoras. Voltamos já com muito mais de Deus, com muito mais Voz da Libertação.
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6: E vamos ao momento de informação aqui na Rádio Deus e Amor. antivírus. Saiba o que é e por que é importante ter um. Um antivírus é um programa de computador projetado para detectar, prevenir e remover um software malicioso, também conhecido como malware. Isso de um sistema de computador ou dispositivo e tem como objetivo proteger o sistema contra vírus, worms, trojans, spyware, adware e outros tipos de ameaças. Um software malicioso pode causar diversos tipos de prejuízos a um determinado sistema, como danos e até roubo de informações. Isso pode variar de acordo com o tipo de vírus e o objetivo do invasor. Os antivírus funcionam escaneando o sistema em busca de arquivos ou atividades suspeitas e comparando-os com uma base de dados de assinaturas conhecidas de malware. Eles também usam técnicas de análise de comportamento para detectar atividades maliciosas que possam não estar incluídas em sua lista de assinaturas conhecidas. Então, com a crescente sofisticação dos ataques cibernéticos, é importante ter um bom antivírus instalado e atualizado em seu sistema, justamente para garantir a segurança dos seus dados e as suas informações pessoais. Wi-Fi público, os perigos de usar as redes compartilhadas. Olha, no mundo de hoje altamente conectado, o uso do Wi-Fi gratuito se tornou uma rotina diária para algumas pessoas. Mas as conexões seguras e confiáveis nem sempre são o que parecem. Os pontos de acesso ao Wi-Fi público são alvos fáceis para cibercriminosos que podem usá-los para invadir a sua privacidade e roubar seus dados. Entre os principais perigos do Wi-Fi público estão os riscos de violação de dados e infecções por malware. No primeiro cenário, os cibercriminosos podem interceptar as informações que você transmite por meio de uma conexão desprotegida. No segundo cenário, os criminosos digitais podem apresentar a você uma imitação de um site legítimo, induzindo a baixar malware. Usar uma rede Wi-Fi pública insegura oferece aos cibercriminosos uma grande oportunidade. Com isso em mente, é fundamental que você evite usar esse tipo de rede. Apenas faça uso se for realmente necessário.
7: 9:05.
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10: Olha, ouvintes, Deus abençoe a sua vida, o seu lar, toda a sua querida e amada família. Estou passando aqui neste momento para reforçar este convite tão especial. Neste domingo, dia 24 de maio, o prosseguimento da campanha da restituição. Esta campanha que vai acontecer nos três horários, no horário das 7, 9 e também às 11 da manhã. Nós estaremos aqui com vocês para pregar a palavra. Vai ser um momento de adoração, um momento que a presença de Deus vai invadir a nossa vida para fazer mudanças, para trazer restituição. E você não pode ficar de fora. Eu quero convocar você que está aqui na área central do Rio de Janeiro, nos bairros adjacentes, você que está agora dentro das comunidades, nos bairros longínquos, no interior do estado, venham participar conosco. Vai estar conosco neste domingo a cantora Ângela Gonçalves. Ela vai deslocar ali de Curitiba, do Paraná, e vai estar aqui adorando a Deus conosco. Vai ser um dia festivo, um dia de adoração, e você não pode ficar de fora. Eu estarei com vocês pregando a palavra do nosso Deus.
11: Mateus 6:14, porque se

31 e 32, antes sedes uns para com os outros benignos, misericordiosos, perdoando-vos uns aos outros, como também Deus vos perdoou em Cristo Jesus. Queridos irmãos, quando o homem abre o coração e libera perdão,

restaurada nesta manhã. Levante a mão para cima e adora. Levante a sua mão para cima e glorifica. Jó foi restaurado quando orava. Jó foi restaurado quando perdoava. Receba hoje também a restauração de Deus. Capítulo 61 de Isaías, no versículo de número 7, em lugar de vossa vergonha tereis dupla honra. Capítulo 2 de Joel, versículo 25, restituir-vos-eis os anos que foram consumidos pelo gafanhoto. Em Efésios 3:20 está escrito: aquele que é poderoso para fazer tudo muito mais abundantemente daquilo que pedimos ou pensamos. Ana pediu um filho e Deus deu para ela 6 filhos. Deus vai te dar além daquilo que você pediu. Deus vai restituir os anos que o diabo destruiu da sua vida. Deus vai dar para você, no lugar da vergonha, a honra. Levante a mão e aplaude. Levante a mão e adore.

0: Deus, ele tem uma palavra para o seu coração. Como Deus tem falado conosco, ouvinte, neste domingo não será diferente. A cantora Ângela Gonçalves vai estar conosco também no horário das 9 da manhã e às 14 horas. Ela vai estar aqui adorando a Deus conosco. Nós já vamos a uma confirmação com a serva de Deus, que já confirma a sua presença conosco neste domingo.
1: Então ore. A paz do Senhor, Pastor Antônio, a paz do Senhor a todos nossos queridos ouvintes. É uma alegria poder estar neste momento falando com todos vocês e também confirmando a minha presença. Eu, cantora Ângela, estarei com todo o povo de Deus aí da nossa querida cidade do Rio de Janeiro. Estarei louvando a Deus na nossa sede estadual. Neste dia 24 de maio, estarei louvando ao Senhor no culto pela manhã, também no culto à tarde. Vão ser dois cultos nesse dia, onde eu vou estar louvando a Deus com várias canções, inclusive também hinos novos, né, do meu novo CD, Toque com Fé. Estarei louvando o nome do Senhor e quero fazer um convite especial para todos vocês que estão neste momento em sintonia com essa programação. Quero convidar a você, você que gosta de louvar a Deus, gosta de ouvir a palavra do Senhor e gosta também de receber as bênçãos, estes dois cultos que vão acontecer nesse dia 24, pela manhã e no culto da tarde, o Senhor já preparou bênçãos e vitória para a tua vida. O Senhor já preparou uma palavra especial aos nossos corações. Então, todos vocês são os nossos convidados especiais. Nesse dia 24 de maio, no culto da manhã e no culto da tarde, estarei com todos vocês louvando e engrandecendo o nome do Senhor Jesus. Deus abençoe, Pastor Antônio, e Deus abençoe a todo o povo de Deus, e conto com todos vocês, hein? Dia 24 de maio, em nome de Jesus. Deus abençoe a todos.
0: É, tivemos aí a confirmação da cantora Ângela Gonçalves. Você não pode ficar de fora. E já tem novas canções aí. Ela estará louvando a Deus com os novos hinos do seu novo CD. Convida aí a sua família, convida o seu amigo, o vizinho, o patrão, toda a sua família para estarem presentes conosco neste domingo. Deus vai falar conosco através da mensagem cantada. Deus vai falar conosco através da mensagem pregada, através dos milagres. Olha, ouvintes, as pessoas que participam têm testemunho para contar. Nós já vamos acompanhar neste momento para você entender. Pessoas testemunhando o poder de Deus através de participar desta campanha.
2: Qual é o seu nome?
3: Irmã Luciene.
2: Irmã Luciene, o que é que aconteceu?
3: Eu cheguei aqui, pastor. Eu estava com caroço na minha boca. Na madrugada eu orei e falei com o Senhor. Aleluia. Eu queria, aleluia. Eu queria o meu milagre. E o caroço sumiu.
2: Espera aí, irmã Luciene, quanto tempo este caroço estava aí?
3: Uma semana, pastor.
2: Uma semana. E hoje a irmã veio aqui crendo no milagre. E o caroço sumiu.
3: Sumiu.
2: Tá curada. Sumiu o caroço. Vocês podem glorificar o nome de Jesus.
4: Eu creio que essa cura.
0: É, o Deus de milagres está aqui te aguardando para operar na sua vida. Eu estarei orando por revelação do Espírito Santo, fazendo aquela oração também de libertação para Deus libertar. Deus tem operado, ouvintes, a mão de Deus tem se movido no nosso meio e pessoas têm sido libertas pela presença do nosso Deus.
2: Da enfermidade, sai daí doença, sai da cabeça, sai dos ossos, sai do sangue, sai do pulmão, sai dos rins, olha aí que demônio bravo, grita queima Jesus, sai a enfermidade, vai embora, sai você que está colocando doença no corpo desta pessoa, eu te repreendo, Sai daí, Satanás. Sai, doença, sai. Sai, doença, sai. Sai, cegueira. Sai, surdez. Sai, paralisia. Sai, inflamação. Sai, infecção. É no nome de Jesus. Sai, caroço. Sai, hérnia. Sai daí, Satanás. Sai. Sai, enfermidade maligna. É no nome de Jesus. É no nome de Jesus. Satanás, sai do caminho dessas pessoas. Vai queimando, Jesus, vai queimando. Sai da vida delas, Satanás. Grita, queima, Jesus. Vai expulsando, vai expulsando. Vai embora, Satanás, sai, opressão maligna. Sai do caminho dessas pessoas. Sai de dentro desta casa. Sai em nome de Jesus. Vai queimando, Jesus, vai queimando. Pede para Jesus queimar ele.
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0: E tremendo, hein? Que tremendo que Deus vem realizando a cada domingo. Você não pode ficar de fora. Eu estarei com vocês neste horário das 9 da manhã, pregando a palavra de Deus, orando por revelação do Espírito Santo. A cantora Ângela Gonçalves, louvando a Deus conosco de manhã e também no horário das 14 horas. A presença de Deus se fará presente aqui no nosso meio. Vem para cá, Rua Senador Pompeu, 27, aqui no centro do Rio de Janeiro.

ouvintes, passando aqui para lembrar a todos vocês que será neste domingo, dia 24 agora de maio, nosso culto de missões. Este culto acontece todos os meses em todas as nossas igrejas Deus e Amor do Brasil e do exterior. Neste dia 24, às 14 horas, aqui na nossa sede estadual da Senador Pompeu, nós estaremos realizando este culto. E nesta oportunidade, nós estaremos levantando aquele clamor em favor do país do Chile. Nós estaremos mostrando para a igreja, para todos, os trabalhos que a Igreja Deus e Amor tem realizado neste país. Nós estaremos conscientizando a todos desses trabalhos, da urgência da igreja continuar fazendo missões. Vai estar presente conosco o diácono Flávio Júnior, pregando a palavra do nosso Deus. Não forem em... Deus, ele tem uma palavra para o seu coração. E a cantora Ângela Gonçalves estará louvando a Deus conosco no horário das 14 horas. Quando...

0: ouvintes, venham participar conosco, adorar a Deus. Eu tenho certeza, Deus vai falar com você também através da mensagem cantada. Nós já vamos agora à confirmação com a serva de Deus, cantora Ângela Gonçalves, confirmando a sua presença conosco neste dia 24.
1: A resposta. A paz do Senhor, Pastor Antônio, a paz do Senhor a todos nossos queridos ouvintes. É uma alegria poder estar neste momento falando com todos vocês e também confirmando a minha presença. Eu, cantora Ângela, estarei com todo o povo de Deus aí da nossa querida cidade do Rio de Janeiro. Estarei louvando a Deus na nossa sede estadual. Neste dia 24 de maio, estarei louvando ao Senhor no culto pela manhã, também no culto à tarde. Vão ser dois cultos nesse dia, onde eu vou estar louvando a Deus com várias canções, inclusive também hinos novos, né, do meu novo CD, Toque com Fé. Estarei louvando o nome do Senhor e quero fazer um convite especial para todos vocês que estão neste momento em sintonia com essa programação. Quero convidar a você, você que gosta de louvar a Deus, gosta de ouvir a palavra do Senhor e gosta também de receber as bênçãos, estes dois cultos que vão acontecer nesse dia 24, pela manhã e no culto da tarde, o Senhor já preparou bênçãos e vitória para a tua vida. O Senhor já preparou uma palavra especial aos nossos corações. Então, todos vocês são os nossos convidados especiais. Nesse dia 24 de maio, no culto da manhã e no culto à tarde, estarei com todos vocês louvando e engrandecendo o nome do Senhor Jesus. Deus abençoe, Pastor Antônio, e Deus abençoe a todo o povo de Deus, e conto com todos vocês, hein? Dia 24 de maio, em nome de Jesus. Deus abençoe a todos.
2: Deus ouviu a sua oração. Deus vê.
3: 9:21.
0: Neste momento eu quero fazer um convite especial para todos vocês e também trazer uma informação de suma importância. Todos os domingos, aqui na nossa sede estadual, no horário das 18 horas, nós temos aqui o culto com Expansão Jovem, a juventude da igreja. São jovens dedicados, são jovens que estão aí dedicando a sua vida para continuar servindo bem o reino de Deus. Eu quero falar com pais agora, com avós, com tios. Tem jovens aí na sua casa? Traz esses jovens para participar aqui desses cultos com Expansão Jovem todos os domingos. Eu tenho certeza, esse jovem que está aí dentro da sua casa, quem sabe envolvido com tantas outras coisas, quando eles envolverem com a juventude aqui da igreja, Deus vai mudar a trajetória, Deus vai mudar a história da vida desse jovem. Então, olha, neste mês de maio, estamos aí no Maio Profético, todos os domingos, às 18 horas, aqui com Expansão Jovem. Eu tenho certeza, olha, você vai ser bem recebido, bem acolhido. Nós temos aqui uma equipe bem preparada, o conselho, a liderança, a juventude da nossa igreja, olha, estarão aqui para receber todos vocês. Vem para cá neste domingo, é o Domingo Profético, e eu tenho certeza, Deus vai continuar transformando esta juventude, para que esta juventude possa transformar esta geração.
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5: Já estamos de volta.

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1: Agora no Rio são 9 da manhã, mais 24 minutos, 9:24 da manhã. Bom dia na graça, bom dia na paz do Senhor. A pergunta é, como está já amanhã da sua sexta-feira? Chovendo por aí? Alguns lugares no Rio de Janeiro chovendo, outros não. O tempo já deu uma firmada em alguns bairros, mas olha, estamos prosseguindo com um tempo instável. Porque será o inverno? O inverno ainda não chegou, não é? Mas o tempo está meio que instável, aí vem aquele resfriado, vem as famosas rinite, bronquite, sinusite, aí começa, é só Deus para ter misericórdia. Olha, o site Climatempo descreve que hoje o céu permanece nublado, com pancadas de chuva a qualquer momento do dia e também da noite. A temperatura está em baixa, 24 graus na capital carioca, durante a madrugada, senhores, 14 graus no Alto da Boa Vista, meu Deus do céu, a possibilidade de chuva é de 83%, podendo chover ainda 3 milímetros em solo carioca. Tudo isso porque um ventinho a 6 km por hora, vindo de sudoeste, está soprando sobre o Rio de Janeiro. 9 da manhã, 26 minutos, 9:26 da manhã, olha, sábado, a temperatura começa a subir um pouquinho no sábado, 28 graus de máxima e também 17 de mínima, mas o céu ainda permanece nublado. Somente no domingo o sol vai aparecer com máxima de 26 e também aqui, segundo informações do site Climatempo, mínima de 20, máxima de 26, mas na segunda já na segunda-feira, já começa a chover de novo. 24 graus de máxima, 20 de mínima, com pancadas de chuva, e aí vai o tempo e a temperatura, falando sobre a próxima semana também. Já estamos chegando, ouvintes, já estamos chegando o mês de aniversário da Igreja Deus e Amor, dia 13 de junho, agora de 2026, começam as grandes festas a acontecerem em nossa sede mundial, ali na Avenida do Estado, 4568, lá na Liberdade, com entrada pela rua Prefeito Passos, número 10, onde está o estacionamento da nossa igreja, né? Coisa linda é o que Deus vai fazer, algo sobrenatural e extraordinário. Quem vai para São Paulo? Você vai para São Paulo? Oh, maravilha! Nos veremos lá, nos veremos em São Paulo, Brasil, para esta festa linda do povo de Deus. Coisa linda é o que Deus vai fazer. Já quero ouvir a palavra, já chegando em São Paulo, nós vamos ali ao memorial do nosso saudoso missionário Davi Miranda. Quem se lembra do jaleco branco que usava o nosso saudoso missionário Davi Miranda? Queremos ter o privilégio de estar lá e ver, acompanhar os sermões, a Bíblia que usava o nosso saudoso missionário Davi Miranda, as anotações, coisa boa demais, não é? Vamos estar lá vendo, ali sentindo a emoção na alma, vendo o que Deus fez através do nosso saudoso missionário Davi Miranda. 9 da manhã, 28 minutos, já vamos chamar o posto volante. Antes, porém, eu quero chamar a atenção de todo o povo de Deus que agora estão me acompanhando em Campo Grande. Atenção, atenção, o povo de Deus em Campo Grande. Hoje tem um culto abençoado em Campo Grande, logo mais 23h30, é a vigília do encontro com Deus, com a presença do nosso querido irmão e amigo presbítero Raimundo Paraguaçu, de no Irã, também presença do cooperador Melquisedeque, presbítero Sandro Mesquita, cooperador Felipe, cooperador Tiago, presbítero Renato Souza, é o pastor da igreja, o preletor vai ser o cooperador Melquisedeque. Coisa linda, vai ser forte, hein? Presbítero Sandro também vai estar por lá, no louvor, o nosso querido cantor.

Gabriel, é a vigília do encontro com Deus, com a presença das mulheres de fé, homens de fé, o Expansão, PEMU e também o Pequeno Galileu. É hoje, dia 22, 23 e 30, lá na Iaçu 216, no centro de Campo Grande, a 200 metros da rodoviária de Campo Grande, onde está a Igreja Deus de Amor. É nesta fé, é nesta comunhão, é nesta certeza que seguimos com o programa Voz da Libertação, falando do grande amor de Deus. Domingo chega, olha ouvintes, domingo está chegando, coisa boa. Domingo é domingo de presença de Deus, domingo é domingo de manifestação, de graça do Senhor. Está chegando aí domingo, e domingo é a cantora Ângela Gonçalves no Rio de Janeiro. Um louvor com a cantora Ângela Gonçalves, produção. Vamos lá! Música.

Com certeza, irmã Ângela Gonçalves vai cantar este louvor que é lindo demais. Na palma da mão de Deus, tem também aqui, ó, profetizo.

0: Tudo isto domingo em dois grandes horários, 9 da manhã e também às 14 horas, no grande dia com Deus. Domingo é o dia inteiro na casa do Senhor, hein? Já avisa aí para a família, ninguém vai ficar preocupado, você vai sair de casa bem cedo e só voltará no final da tarde, porque você vai passar, vai estar durante todo dia na presença do Senhor. Nove da manhã, 33 minutos, 9:33, vamos voltar aos postos volantes. Nosso querido irmão e amigo Silvan Araújo, também o nosso companheiro Greg Martins, esta dupla de muita fé, são os nossos queridos profissionais do rádio. E neste momento eles continuarão falando com a gente, contando as bênçãos, testemunhos, sim, o povo contando tudo aquilo que Deus já fez em vossas vidas, comparecendo aqui na Igreja Deus e Amor. 9:33, posto volante.
1: A sua vida, Deus abençoe, povo do Rio de Janeiro. É, nós já estamos na fé nesta manhã, porque Deus tem algo a realizar ainda. O culto apenas está começando e nós já estamos com este povo de fé entrando na Igreja Pentecostal Deus e Amor. Eu quero falar com você que me ouve agora de norte e sul, você que me ouve através desta programação, você está sendo convidado, você está sendo convidada, minha irmã, a participar dos maiores cultos da Igreja Pentecostal Deus e Amor. A paz do Senhor Jesus, minha irmã.
2: Paz, a paz.
1: Tudo bom, minha irmã?
2: Bem.
1: Qual o seu nome?
2: Sulamita.
1: Vem de onde, minha irmã?
2: Gonçalo.
1: Meu Deus do céu, vem na fé, minha irmã.
2: Em nome de Jesus.
1: Buscar a vitória.
2: Vou glória de Deus.
1: Vai receber pela fé. Ô, minha irmã, saiu de casa falando, eu vou receber a minha vitória.
2: Eu vou receber a minha vitória, e não, já recebi.
1: Já recebeu pela fé. Que maravilha, minha irmã, bom culto. Esta é a fé do povo. É o povo que vem para testemunhar, é o povo que vem para receber a vitória na Igreja Pentecostal Deus e Amor. Rua Senador Pompeu, número 27, no centro da capital carioca. Este é o endereço da sua vitória, este é o endereço do seu milagre. Você não pode perder, porque daqui a pouquinho o homem de Deus, pastor Antônio dos Santos, vai estar no altar de Deus, pregando a palavra, orando pela sua vida. É claro, você sendo abençoado, você sendo abençoada, para a glória de Deus. A paz do Senhor, minha irmã. Bom dia, a paz do Senhor Jesus. Deus abençoe a sua vida, a nossos irmãos e as nossas irmãs, entrando com fé para buscar um milagre, para buscar a vitória. Entenda uma coisa, meu irmão. Entenda uma coisa, minha irmã. Há lutas que são travadas em silêncio, momentos em que a tristeza e o medo e a opressão e as portas se fecham para você. Parece que Deus não te ouve, parece que Deus te esqueceu, mas eu quero que você entenda, Deus, ele tem uma palavra para declarar para você neste dia, e eu tenho certeza que nenhuma fortaleza é maior que o poder do nosso Deus. E neste dia eu te convido, porque Deus vai destruir as fortalezas do inimigo contra a sua vida, contra a sua casa, contra a sua família. Estamos em guerra, estamos em batalha, e quem está na batalha não pode perder a vitória. Eu convido você, porque daqui a pouquinho nós estaremos fazendo uma oração forte, oração contra o mal, oração contra as potestades do inimigo, e Deus vai dar a vitória. A paz do Senhor, minha irmã.
3: A paz do Senhor.
1: Tudo bom, minha irmã?
3: Graças a Deus.
1: Como é que está a sua fé hoje?
3: Bem, graças a Deus.
1: Que maravilha, que lindo, minha irmã. Qual o seu nome?
3: Auxiliadora.
1: Irmã auxiliadora, ou minha irmã, hoje saiu de casa determinando a sua vitória.
3: Em nome de Jesus.
1: Que maravilha, ou minha irmã. E como que é a irmã chegar aqui neste lugar sabendo que vai orar, vai dobrar os joelhos, e nós estamos em uma grande campanha também, minha irmã.
3: Olha, é renovada. Renovada.
1: Meu Deus, vai crer que vai sair daqui renovada.
3: Sim, renovo.
1: Imenso, ou minha irmã. E a irmã fazendo propósito, campanhas na Igreja Pentecostal Deus Amor, tem provado de testemunho de milagre, minha irmã?
3: Vivo.
1: Milagres vividos, né, minha irmã?
3: Vividos.
1: Ô, minha irmã, aumenta a nossa fé nesta manhã. Nós estamos com pessoas que estão nos acompanhando agora através de duas grandes emissoras, a FM e também a AM, 1030 AM Rádio Capital e a 102.9. Vamos marcar esse testemunho para a glória de Deus, minha irmã.
3: Olha, irmão, tem muitos testemunhos, mas agora a gente fica emocionada. Esquece. muito só de estar vivo, mas eu já passei por muitas lutas, tenho uma caminhada muito grande e o Senhor ter operado na minha família, porque eu não tenho nada, eu não sou nada sem o Senhor. O Senhor tem me dado grandes vitórias, tá? E contar uma a uma, vou dizer pra você. Não vou ficar o dia todo aqui contando, tá?
1: É verdade, minha irmã, eu entendo. Ô, minha irmã, só em saber que Deus, Ele quando tem uma vitória, Ele faz a gente andar. Talvez andamos por um deserto, por um vale, mas Ele está conosco e a nossa confiança está no Senhor.
3: No Senhor, graças a Deus, que o Senhor é que tem nos renovado cada dia. Muitas vezes a gente fica desanimado, mas nós não estamos sozinhos. E aquele que está ouvindo, que está na dúvida, venha, porque a sua entrada aqui não é em vão.
1: Amém. Deus abençoe, minha irmã. Muito obrigado. Bom culto, a paz do Senhor Jesus. É verdade, meu irmão, é verdade, minha irmã. Deus tem algo para a sua vida. A paz do Senhor Jesus. Bom dia, tudo bom?
4: Bom dia, tudo bem.
1: Qual o seu nome?
4: Valdinês.
1: Vem de onde, minha irmã?
4: Da Paraíba.
1: Da Paraíba, é a primeira vez entrando nessa igreja?
4: Não, já faz 4 anos que eu frequento, quando eu venho visitar minha mãe.
1: Que maravilha, qual o lugar da Paraíba?
4: Rio Tinto.
1: Rio Tinto, que bênção de Deus, é o povo de Rio Tinto aqui. Ô, minha irmã, a irmã sempre vem aqui visitar seus parentes e entra na igreja pentecostal, Deus amor.
4: Minha mãe, sempre.
1: E como tem sido este acompanhamento, minha irmã?
4: Eu passo 2 meses aqui.
1: Passa 2 meses.
4: Ah, ela, esses 2 meses eu venho toda semana.
1: Maravilha, toda semana. E tá sendo bom pra irmã?
4: É, pra mim é tudo maravilhoso. Adoro estar aqui.
1: Ô, minha irmã, entrando na casa de Deus, sabendo que estamos buscando a Deus, é uma bênção de Deus, né, minha irmã?
4: Com certeza, lá na Paraíba eu sou católica.
1: É mesmo, que bênção, mas...
4: É, pra mim o Deus é único. Onde ele estiver, eu estarei.
1: Olha, a gente fica muito privilegiado porque nós não fazemos acepção de pessoas. E a sua concepção, a sua consciência. Que lindo, né, ver a irmã aqui, olhar.
4: Eu me sinto muito bem.
1: Ô, minha irmã, é uma maravilha de Deus. Eu fico até sem palavras porque também vim do catolicismo. Estou aqui hoje na igreja pentecostal, Deus amor. E é a primeira vez que eu ouço alguém falar.
4: Que bom, né?
1: E olha que eu sou nordestino também, é um prazer imenso. Sou de Campina Grande, a Campina Grande, minha irmã.
4: É, mas gosto muito da Campina, né? Sabe que é um friozinho gostoso.
1: Amém. Ô, minha irmã, muito obrigado pela sua participação. Amém. Deus abençoe a sua vida. Deixe uma palavra de fé aos ouvintes.
4: É, para quem está escutando, é sempre que puder, venha, gente, que aqui é maravilhoso. Então, encontro com Deus é maravilhoso.
1: Amém. Deus abençoe. É um encontro com Deus, a paz do Senhor Jesus. Até, minha irmã, esta é a fé do povo, é o povo católico. Atenção você, católico. Atenção você que não tem um credo religioso. É o povo católico entrando na igreja pentecostal, Deus e amor, porque tem a fé em Deus. E quem entra neste lugar, a sua fé é aumentada. Quem entra neste lugar não fica sem resposta. Tem a provisão, tem a grande vitória das mãos de Deus. E eu tenho certeza que Deus vai fazer você receber a sua vitória por intermédio da sua entrada neste lugar. Venha participar desta poderosíssima campanha, destruindo as fortalezas do inimigo. É um propósito de fé, onde o nome de Jesus será exaltado, a palavra de Deus será pregada com autoridade e, é claro, haverá oração forte por milagre, por libertação, renovação espiritual. E eu tenho certeza, meu irmão, eu tenho certeza, minha irmã, que Deus tem algo a fazer na sua vida. Não aceite que o medo domine a sua história. Não entregue a sua esperança às dificuldades. O Deus que derrubou os muros de Jericó, Ele continua derrubando fortalezas e abrindo caminhos para aqueles que confiam nele. E nesta manhã, eu tenho certeza que Deus, mais uma vez, vai derrubar muros, vai derrubar barreiras, para que o nome do Senhor seja glorificado na sua vida. Chegou o tempo de você buscar, chegou o tempo de Deus manifestar o poder dEle na sua vida, na sua casa. E eu convido você, traga sua família, traga seus filhos, traga seus pedidos de oração, e eu tenho certeza que Deus vai fazer algo na sua vida por intermédio da sua fé. Jesus continua curando, Jesus continua libertando e transformando vidas, e a sua vitória pode começar neste propósito. Venha conosco, Rua Senador Pompeu, número 27, no centro da capital carioca. É o endereço da sua vitória, é o endereço do seu milagre. Você pode ter certeza que ricas bênçãos de Deus descerão sobre a sua vida. Eu quero também passar para você referências da nossa igreja pentecostal Deus e Amor. A nossa igreja está balizada entre duas estações de metrô, Uruguaiana e Estação Central do Brasil. São referências onde você pode pegar um metrô, onde você também pode pegar ônibus e saltar na Presidente Vargas. Talvez é a primeira vez que você está ouvindo esta programação. Nós somos a Igreja Pentecostal Deus Amor, uma igreja revelada por Deus, uma igreja que traz sinais, prodígios e maravilhas. E nós acreditamos no poder de Deus, nós acreditamos no milagre, nós acreditamos que a providência de Deus, ela vem para aqueles que confiam no Senhor. E eu convido você a participar destas campanhas na nossa Igreja Pentecostal Deus Amor, aqui no Rio de Janeiro. Rua Senador Pompeu, número 27, no centro da capital carioca. Evidentemente, nós sabemos que Deus tem feito grandes coisas por intermédio da fé. O pastor Antônio Santos vai estar fazendo aquela oração, vai estar trazendo uma palavra do coração de Deus. Pastor Antônio dos Santos vai estar ministrando ao seu coração uma bênção, uma vitória, e você não pode perder esta oportunidade de tomar posse da sua vitória, posse do seu milagre. Ô, minha irmã, a paz do Senhor, bom dia. Qual é o seu nome?
5: Meu nome é Lid.
1: Lid, vem de onde, irmã Lid?
5: Copacabana.
1: Copacabana. Ô, minha irmã, está fazendo campanhas?
5: Eu já venho na Igreja Deus e Amor faz mais de 20 anos que eu conheço.
1: Já faz mais de 20 anos?
5: Mais de 20 anos.
1: Bênção de Deus. E como que é a sua experiência fazer propósito, conhecendo esta igreja, conhecendo esse ministério?
5: Mudança de vida total.
1: É verdade, mudança de vida, minha irmã.
5: Em tudo. Já consegui comprar uma casa. Eu sou dizimista fiel na igreja e faço as campanhas também. Eu sou de um outro ministério, mas eu sou visitante da Igreja Deus e Amor faz 23 anos.
1: Meu Deus, que bênção de Deus. É visitante, é de outro ministério, é bem-vinda na casa do Senhor Jesus. É claro, minha irmã.
5: Toda sexta-feira eu venho na igreja.
1: Toda sexta-feira vem na igreja receber a vitória, pedir a Deus o livramento. Ô, minha irmã, conta pra nós um testemunho, uma experiência da irmã fazer um propósito, apresentar a Deus e Deus honrar a sua fé.
5: Ah, eu vou falar uma coisa material, mas da saúde eu já fui curada de um câncer e eu consegui comprar casa em Copacabana exatamente como eu queria, e a revelação foi aqui nessa igreja. Eu tinha desistido já porque tinha 3 pessoas na minha frente para comprar essa casa. E eu tinha desistido e eu fui revelado aqui que aquela semana Deus ia colocar a chave da minha casa nas minhas mãos. Daí 2 dias o corretor ligou e eu comprei e já estou morando dentro dela.
1: Que maravilha, foi revelada por Deus, fazendo propósito, campanhas. Ô, minha irmã, teve um processo, porque nós sabemos que para receber a vitória teve um processo.
5: E eu também comecei, eu aprendi a jejuar aqui. Eu acordo todos os dias, 3 horas da manhã, para orar. Já faz muitos meses que eu comecei e minha vida tem mudado muito.
1: Está jejuando, aprendeu, né, minha irmã, fazer mais um propósito com Deus, porque é um propósito, né? É um propósito muito forte. E Deus, ele honrou a sua fé, lhe entregando uma casa própria. Agora não depende mais de ninguém, nem para pagar aluguel, minha irmã.
5: Sim, e tinha uma filha minha que não falava comigo há muitos anos também, através dos propósitos aqui. Deus disse que enxugar as minhas lágrimas, e realmente hoje eu estou falando com essa filha todos os dias. Então, uma bênção.
1: Maravilha. Deus também, ele tratou dentro da família, apaziguando, né, minha irmã? Porque é ruim a gente ter uma pessoa e não falar, querer também conversar. Olha só como Deus, ele trabalhou grande na sua vida. Ô, minha irmã, tudo isso a irmã fazendo propósito e campanhas na Igreja Pentecostal Deus Amor. Deus, ele honrou a sua fé.
5: Sim. E eu tenho ficado cada dia mais feliz, acordando 3 da manhã, e no começo foi uma luta. Eu orava 10 minutos, parecia que era 2 horas. Agora eu oro 1 hora como se fosse 1 minuto.
1: Que maravilha, aumentou grande, né, minha irmã? Fez uma grande diferença. Olha o que me chamou a atenção também, minha irmã, além de Deus honrar sua vida material, ele colocar tudo no lugar na família. A irmã também contou que foi curada de uma enfermidade, Jesus também te curou. E eu queria que a irmã contasse para nós, porque nós sabemos que quem está com um problema sabe o processo. Quem enfrenta a luta sabe o processo. Talvez tem pessoas que estão nos ouvindo agora e devem estar com um problema e devem estar se perguntando como que a pessoa fica com o seu emocional, como a sua vida, a estrutura da pessoa, como que fica e como que acontece assim, receber um milagre, uma experiência sobrenatural, minha irmã.
5: Quando eu conheci a Igreja Deus e Amor, uma mulher trabalhava na minha casa, falou para mim, olha, eu não posso te dar nada, mas se você quiser conhecer um lugar que vai mudar a sua vida... E eu estava com câncer no meu seio esquerdo. E quando eu entrei dentro da Igreja Deus e Amor, o Espírito Santo usou um filho de Deus, um homem de Deus, para me revelar que eu um dia ia morrer, sim, mas não seria daquele câncer. E isso já faz 20 anos. E eu fui realmente curada. E a partir daí... Devagar eu fui entendendo, para você ver, demorou 20 anos para mim conseguir orar, porque eu não tinha entendimento nenhum, nunca fui criada dentro de igreja, absolutamente nada, e Deus me deu a oportunidade de conhecer Ele intimamente, e a minha maior vitória não são as glórias da terra, a minha maior vitória é a salvação, e o meu encontro com o Senhor Jesus, e eu tenho certeza dia, meu marido vai vir para a Igreja Deus em Amor, porque ele é de um outro ministério, então eu vou com ele. Mas o meu coração é da Igreja Deus em Amor, meus votos, meus dízimos são todos da Igreja Deus em Amor. E Deus vai tocar no coração dele para que um dia nós dois sejamos dessa obra. Porque o meu sonho é estar aqui completamente, de corpo, alma e espírito.
1: É verdade, minha irmã. Que maravilha, com certeza. Olha, minha irmã, o que a senhora já viveu e a senhora tem vivido e tem provado deste Deus, ele tem mostrado quem ele é na sua vida, é claro que ele vai fazer a grande obra em nome de Jesus. E é claro, para nós fecharmos com chave de ouro, Deus, ele te deu uma cura.
5: Ele me deu uma cura, ele me libertou de todas as coisas do mundo, que era o mais sobrenatural da minha vida, coisas que eu não conseguia abandonar. E hoje não faz mais parte da minha vida, do meu processo espiritual. E o mais importante é a presença do Espírito Santo na minha vida. Porque nada dessa terra eu vou levar, inclusive o meu corpo. Mas a minha alma, o meu espírito pertence ao Senhor.
1: Amém, meu Deus. Minha irmã, continua nesta fé, porque eu sei que Deus, ele é contigo. Que Deus possa te conceder paz, saúde e, é claro, conceda todo o desejo do seu coração. Amém? Deus te abençoe, bom culto, um bom dia. Este é o povo do Rio de Janeiro, é a fé, ouvintes, é a fé daqueles que conhecem a Igreja Pentecostal Deus e Amor. Há 20 anos caminhando, mais 20 anos provando do milagre, 20 anos acreditando, confiando. E você, quanto tempo você está sofrendo? Quanto tempo você vai aceitar esta luta na sua casa, na sua vida? Chegou o momento, meu irmão, chegou o momento, minha irmã, de Deus trabalhar na sua vida por intermédio da sua fé. A sua fé é fundamental. A Bíblia fala que sem fé é impossível agradar a Deus. Se você quer receber a vitória, é necessário você estar aqui na Igreja Pentecostal Deus Amor. Deus, ele quer ver a sua fé neste dia. Deus, ele quer ver como você vai se sentir através desta luta. Você vai glorificar o nome de Deus. Rua Senador Pompeu, número 27, no centro da capital carioca. Este é o endereço da sua vitória. Este é o endereço do seu milagre. É claro que daqui a pouquinho o homem de Deus vai estar fazendo aquela oração, uma oração poderosíssima para que Deus possa quebrar toda barreira contra a sua vida, toda maldição hereditária, doenças incuráveis para a medicina, para os homens. Eu tenho certeza que neste dia Deus está operando grandiosamente e vai fazer milagres acontecer na sua vida por intermédio da sua fé. Se você tem fé, se você acredita na sua vitória, não fique em casa, não perca a grande oportunidade. Oportunidade esta onde eu estou convidando você doente, você determinado pela medicina, você que tem um coração grande, você que já tem uma enfermidade e talvez esteja em um estado terminal, talvez tenha um parente seu que está no hospital e você está preocupado com a vida, está preocupado, meu irmão, minha irmã, entregue todas as preocupações a Jesus, ele sim vai te dar a vitória. Quando você entrega e confia, ele pode fazer tudo. A Bíblia mesmo já diz: entrega teu caminho ao Senhor, confia nele e o mais ele fará. Chegou o momento de você não depositar mais a confiança no homem, mas depositar a confiança em Deus. E eu quero neste momento também que você receba da parte de Deus todas as vitórias, todas as bênçãos, todos os livramentos que Deus tem para a sua vida. Rua Senador Pompeu, número 27, no centro da capital carioca. Este é o endereço da sua vitória, é o endereço do seu milagre. Entre duas estações de metrô, Uruguaiana e Estação Central do Brasil. Quero lembrar a todos vocês que a nossa igreja contém um amplo estacionamento 0800, onde você não precisa pagar para estacionar o seu carro. Nossa igreja, ela já tem este suporte para você poder guardar o seu veículo enquanto você vem para o culto orar, enquanto você vem buscar a sua vitória, o seu veículo fica no estacionamento da igreja Costal Deus Amor. E é claro, nós não podemos perder a oportunidade. É o povo chegando, é o povo entrando na igreja Pentecostal Deus Amor para contar aquilo que Deus tem a fazer. E é claro, neste dia Deus vai fazer na sua vida por intermédio da sua fé. Rua Senador Pompeu, número 27, no centro da capital carioca. Este é o endereço do seu milagre, este é o endereço da sua vitória. E você não pode perder a grande oportunidade de estar aqui conosco, orando, buscando, invocando o nome de Jesus e o nome dele sendo glorificado na sua vida. Deus, ele tem uma palavra poderosíssima para você. Deus, ele tem uma palavra poderosíssima para a sua vida. E neste momento eu quero também lembrar a todos vocês, você não pode perder também uma grande oportunidade que Deus tem para a sua vida, para a sua casa, para a sua família. Eu quero chamar a sua atenção e despertar a sua fé também para este domingo. O domingo está chegando e é o domingo, nós teremos um domingo especial com o nosso Senhor e Salvador Jesus Cristo, domingo da restituição de Deus. Você não pode perder a grande oportunidade. Teremos a grande participação da nossa cantora Ângela Gonçalves, vai estar louvando, glorificando o nome do nosso Senhor e Salvador Jesus, e você não pode perder a grande oportunidade de estar aqui conosco neste grande domingo. O pastor Antônio Santos vai estar no horário das 9 horas da manhã, orando, pregando a palavra e também intercedendo pela sua vida, pela sua casa, pelo seu lar e pela sua família. Você não pode perder esta grande oportunidade de estar aqui conosco, buscando a presença do nosso Deus, na Rua Senador Pompeu, número 27, no centro da capital carioca. É um endereço da sua vitória, é um endereço do seu milagre. Deus tem algo a realizar na sua vida, e eu quero chamar a sua atenção, porque neste domingo, domingo, temos um dia com Deus na nossa igreja Pentecostal Deus Amor. É um domingo com Deus, teremos a entrega dos 21 dias de oração de Daniel, teremos também aquele propósito, aquele culto especial, que é o culto de missões no horário das 14 horas, e nós já estamos preparando a nossa fé para este culto, estamos nos preparando para orar pelo país, estamos nos preparando para apresentar a Deus aqueles que necessitam das orações, e você não pode ficar em casa, perder a grande oportunidade de estar aqui conosco para glorificar e exaltar o santo nome do nosso Senhor e Salvador Jesus Cristo. Rua Senador Pompeu, número 27, no centro da capital carioca. Este é o endereço do seu milagre, este é o endereço da sua vitória. É, nosso Deus vai fazer grandes coisas por intermédio da sua fé, por intermédio da sua entrada aqui neste lugar. Deus tem uma palavra de vitória para você, para sua casa e para sua família. E neste momento eu quero fazer um instante de oração. Vamos fazer um instante de oração onde Deus vai falar com você. Deus vai falar com você através também das grandes coisas que Deus tem a fazer neste momento. Vamos orar? Vamos aumentar a nossa fé? É momento de oração no programa Voz da Libertação.
6: 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Agora Deus vai falar em oração.
1: Glorioso Deus e eterno Pai, Deus querido, Deus poderoso. Neste momento, meu Pai, de oração, elevo, meu Deus, os meus pensamentos, a minha mente ao Senhor, porque eu creio que o Senhor é o Deus de livramento, eu sei que o Senhor é o Deus que cura, eu sei que o Senhor é o Deus que pode reverter toda a situação. Ó, meu Pai, todo problema, meu Pai, que está nesta vida, nesta casa, venha repreender, meu Deus, toda a enfermidade agora. Ó, meu Deus, esta pessoa que entra neste lugar, ela está entrando porque acredita que este lugar é o lugar da sua vitória, é o lugar que o Senhor, meu Deus, vai conceder o livramento para casa, para a saúde, para a vida. Senhor, meu Deus, Senhor, meu Pai, ó Deus, eu oro, meu Pai, agora, entregando nas tuas mãos a fé desta pessoa. É o propósito, meu Deus, que ela está apresentando ao Senhor. Ó, meu Deus, é propósito de fé, é pessoas que se levantam pela vitória, é pessoas que se levantam, meu Deus, para pisar na cabeça do inimigo. Senhor, venha, meu Pai, dar força para este homem, venha dar força para esta mulher, venha, meu Deus, agora enviar, meu Pai, resposta dos céus. Ó, meu Deus, eu creio na vitória, eu creio, meu Pai, no livramento, eu creio, meu Deus, que agora o Senhor já está pelejando, meu Deus, em prol desta vida, em prol desta casa. Repreenda, meu Deus, as enfermidades, repreenda, meu Deus, agora as lutas, meu Deus, que esta pessoa está enfrentando. Ó, meu Pai, todo problema, toda dificuldade, venha, meu Deus, agora, ó, meu Deus, operar o livramento da parte do Senhor, em nome de Jesus de Nazaré. Entra, meu Pai, nos hospitais, entra, meu Pai, nos presídios, entra, meu Pai, agora, na vida desta pessoa que está fazendo hemodiálise, essa vida que está agora com câncer, esta pessoa que está desenganada. Ó, meu Deus, nós oramos para o Senhor levantar. A tua palavra diz que o Senhor ressuscitou Lázaro, meu Pai, mesmo ainda que estivesse morto, o Senhor trouxe a vida. Talvez esta pessoa já está dias com esta enfermidade, com este problema, talvez esta pessoa já está com anos, meu Deus, sofrendo, meu Pai, mas o Senhor, ó, meu Pai, reverte toda a situação, reverte agora, tira, meu Pai, a pedra, chama esta pessoa pelo nome, para que ela possa glorificar o teu santo nome, ó Deus, dentro da sepultura, dentro do túmulo. O Senhor trouxe este homem, e eu tenho certeza que do pó das cinzas o Senhor levanta. O Senhor, meu Deus, é Deus, meu Pai, que peleja, e peleja, meu Pai, nesta manhã, peleja, meu Deus, agora, em nome de Jesus de Nazaré, confirma, meu Pai, a vitória, confirma, meu Deus, o milagre, em nome de Jesus, amém, e graças a Deus. Que maravilha, ouvintes, que maravilha, Deus abençoe a sua vida. Que Deus abençoe a sua vida, Deus abençoe a sua casa, a sua família. É o nosso Deus fazendo grandes coisas, e você está convidado a estar aqui conosco. Antes de nós identificarmos as emissoras, vamos a um testemunho rapidamente. A nossa irmã com fé quer contar um testemunho. Ô, minha irmã, qual é o seu nome?
7: Meu nome é Fátima.
1: Vem de onde, irmã Fátima?
7: De Nova Iguaçu.
1: Que maravilha, conte a sua bênção, minha irmã.
7: Eu venho aqui hoje, estou no sétimo sexta-feira de gratidão, que eu venho agradecer uma bênção que o Senhor concedeu na vida do meu pai. Meu pai tem 93 anos e estava muito doente do coração. E ele conseguiu, pela misericórdia de Deus, colocar o marca-passo. Mesmo morando lá em Nova Iguaçu, Deus abençoou ele. Ele conseguiu colocar o marca-passo no Hospital de Laranjeiras. Deus moveu muito, muito, muito. Ficou internado numa UPA aqui no Rio, porque nós não conseguimos internação lá em Nova Iguaçu. E nós já moramos em Nova Iguaçu há 45 anos. Antes a gente morava aqui na Tijuca. Com o endereço lá de Nova Iguaçu, a gente não ia conseguir a internação do meu pai aqui. Mas Deus é tão maravilhoso que lá onde nós morávamos, na Tijuca, Deus trouxe o endereço dele da Tijuca há 45 anos que a gente não mora lá, para colocar no SUS, que ele só deu pode dar entrada no Hospital de Laranjeiras, porque o endereço antigo dele era da Tijuca. Então, mover de Deus na nossa vida. Eu não tenho palavras para agradecer a Deus. E eu fiz um voto de vir durante sexta-feira aqui na igreja, agradecer o meu voto de gratidão e trazer a minha oferta. Não só a minha oferta de gratidão, mas a minha oferta também em espécie. E eu sou muito grata a Deus o que Ele fez. Obrigada.
1: Ô, minha irmã, grande é o seu testemunho. Ouvinte, entenda muito bem. Para Deus, nada é impossível. Deus, ô, minha irmã, Deus, Ele deu uma grande vitória. Deus, Ele honrou a sua fé. Isso é sinal, minha irmã, que Deus, Ele honrou a sua fé e que valeu a pena, irmã, confiar em Deus, minha irmã.
7: Amém. Graças.
1: Valeu a pena, né, minha irmã? Valeu. Está feliz, minha irmã?
7: Muito, eu vou continuar.
1: Meu irmão, o nome de Deus foi glorificado na sua vida.
7: Em todo lugar que eu ando, eu conto essa bênção que o Senhor fez na vida do meu pai e na vida da família, porque Ele falou que estava cuidando e cuidou. Graças a Deus.
1: Amém. Deus abençoe, muito obrigado. Deus abençoe, pastor Fábio. É contigo, homem de Deus.
0: Maravilha, te agradecemos, querido companheiro de trabalho. Olha, nosso irmão Silvan Araújo já nos trazendo estas informações tão importantes nesta manhã. Manhã de sexta-feira, ouvintes, é manhã de graça, é manhã de presença de Deus. E você que neste momento está nos acompanhando não pode ficar fora deste grande manifestar e deste agir de Deus para a sua vida. 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

0: Neste momento, queridos ouvintes, nós já vamos ao altar, para a ministração da palavra de Deus. Hoje, excepcionalmente, o nosso querido diácono Carlos Davi estará nos trazendo a mensagem da palavra do Senhor.
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3: Deus abençoe, minha irmã, seja bem-vinda. Tem mais alguém? Como é que nós recebemos os nossos irmãos? Seja bem-vindo, em nome de Jesus. Sinta-se à vontade para adorar e bendizer a Deus conosco, irmãos. Livro de Marcos, capítulo 10, nós vamos ler, irmãos, o versículo 46 e o versículo 47. Prometo ser breve, é uma palavra objetiva, uma mensagem que eu creio que você já tenha ouvido de alguma vez, alguma forma, esta mensagem pregada. Quem sabe Deus falou com você em outro momento por este mesmo texto, mas a palavra de Deus é viva, sim ou não? Todas as vezes que você abrir a Bíblia Sagrada para ouvir Deus falar, você pode ler todos os dias o mesmo texto. Deus sempre vai falar conosco de uma forma poderosa. Aleluia! Mais uma vez eu quero justificar a ausência. O pastor Antônio dos Santos não pôde estar com vocês por motivo de força maior, mas ele trouxe uma saudação a toda a igreja, aos ouvintes também de casa, os irmãos que nos acompanham. Domingo, não se esqueça, prossegue o domingo da restituição. No horário das 14 horas também nós teremos o culto de missões. E no horário das 9 da manhã o nosso pastor Antônio vai estar pregando. Às 14 horas o diácono Flávio Júnior. E em ambos os horários vai estar conosco a nossa irmã cantora Ângela Gonçalves, trazendo também o louvor e adoração, a mensagem cantada para os nossos corações. Quem achou o texto, diga glória a Deus. E vieram para Jericó, e saindo ele de Jericó com os seus discípulos e uma grande multidão, Bartimeu, o cego, filho de Timeu, estava assentado junto do caminho, mendigando. E ouvindo que era Jesus de Nazaré, começou a clamar e a dizer: Jesus, filho de Davi, tem misericórdia de mim. Quem veio clamar por este Jesus esta manhã? Então levante a sua mão, a sua Bíblia e diga: meu Deus. Com mais fé, diga: meu Deus, eu creio no poder da sua palavra. Fala comigo nesta manhã, em nome de Jesus. Amém, igreja? Tome o seu assento, por favor. Desocupe as suas mãos quando você puder e glorifique ao nome daquele que vive, daquele que reina eternamente. Aleluia! Igreja do Senhor, eu peço um pouco da atenção de vocês, porque a palavra de Deus, ela está falando conosco desde o momento desta leitura. Quando nós lemos o que está escrito no Evangelho de Marcos, nós observamos na narrativa um homem conhecido por Bartimeu. Eu já quero trazer algo aqui para a nossa reflexão, que este homem conhecido por Bartimeu, não é porque este nome era o seu nome de batismo, mas sim porque ele era conhecido por ser filho de Timeu. O termo Bar, ele sempre se refere a alguém que é filho de alguma pessoa. Então o texto não fala o nome deste homem, mas fala que ele era filho de alguém por nome de Timeu. Alguém o conhecia pela sua filiação, mas isso já nos faz compreender que ele propriamente não era alguém conhecido ou alguém que alguma pessoa pudesse pelo menos ter tido o zelo ou o cuidado de identificá-lo pela sua própria pessoa. Era alguém que, segundo o texto sagrado, estava comumente à beira do caminho, mendigando. Nós lemos esta mesma passagem descrita no Evangelho de Lucas, no capítulo 18, narrado também por este escritor. E o que nós observamos, irmãos, dentro da realidade deste homem? Inúmeras fortalezas que estavam diante dele. E ao longo do texto nós vamos observando que fortalezas são essas. A primeira, irmãos, é que ele já era um homem debilitado fisicamente. Alguém que não enxergava, um homem cego, já trazia sobre a vida dele uma grande dificuldade. É a primeira fortaleza que está diante da realidade deste texto que nós podemos observar. Um segundo ponto importante, era alguém que precisava mendigar, precisava se humilhar na beira do caminho e rogar, acredito eu, com as mãos estendidas, com o seu semblante caído, quem sabe com a sua face voltada para baixo e com a mão estendida, rogando, implorando, para alguém pudesse abençoá-lo com uma simples esmola. Quem sabe por quantos dias, por quantas horas do dia, ele passava ali na mesma situação. Ele agora não é somente alguém enfermo, mas é também alguém humilhado e exposto nesta humilhação diante de toda a sociedade. Mas no meio de tantas dificuldades que o texto aponta que este homem enfrentava, independente da sua filiação, independente de quanto tempo ele estava ali, eu quero compartilhar com você algo que não só chamou a minha atenção, ou chama a nossa atenção nesta manhã, mas chamou a atenção do próprio Mestre, porque independente da realidade que ele estava vivendo, a Bíblia é categórica em afirmar que quando ele ouve que Jesus está passando por ali, insistentemente este homem começa a clamar a Deus: Jesus, filho de Davi, tem misericórdia de mim. Eu vou repetir para você entender o peso do clamor deste homem. Ele era cego, ele estava abandonado à sua própria sorte, estava, até o dia em que alguém diz: passa por aqui o homem de Nazaré. Aquele homem não precisava enxergar com os seus olhos naturais para deixar de enxergar o que os olhos espirituais dele e de toda a multidão que cercava o Mestre já conhecia. O que, pastor? Que o homem de Nazaré é aquele que cura, é aquele que liberta, é aquele que muda a realidade da nossa vida. E eu tenho uma notícia boa para dar para alguém esta manhã. Levanta a sua mão. Este mesmo homem está na casa e está passando por aqui. Aleluia. Então aproveita a oportunidade hoje. Aproveita porque ele ainda está aqui. Ele clama: Jesus, filho de Davi, tem misericórdia de mim. Ele sabia que da descendência de Davi viria o Salvador da humanidade. Ele não enxergava, irmãos, mas ele sentia. É como eu e você que estamos aqui nesta manhã, quem dera nós pudéssemos ver Jesus hoje face a face. Mas nós sabemos que ele está aqui. Eu sei, você sabe, a presença do Espírito de Deus está na casa. Por que eu tenho essa certeza? Porque quem sabe eu falo com pessoas aqui que você veio hoje só pela misericórdia de Deus. E olha que a sua dificuldade, ou a barreira, ou a fortaleza que pode ter se oposto contra a sua fé hoje, não foi o clima frio ou com aspecto chuvoso, não. Isso é um detalhe. Quem sabe eu falo para pessoas hoje aqui que você veio literalmente pela fé. Veio fraco, veio cansado, veio triste, veio amargurado, veio com o seu coração preso, veio enfermo, veio debilitado. Mas eu quero dizer para você, tome por exemplo esta palavra e a vida deste homem que nem mesmo o seu verdadeiro nome se sabe até hoje. Mas de uma coisa nós sabemos, ele tinha fé para clamar pelo Filho de Deus. E Jesus está dizendo: clama a mim hoje, clama a mim, porque a mesma palavra de Jeremias 33, aplica-se a pessoas esta manhã que tem fé. Clamas a mim, diz o Senhor, e responder-te-ei e anunciar-te-ei coisas grandes e firmes que você ainda não sabe. Se você clamar, o céu se abre e a resposta de Deus virá sobre a tua vida. pode adorar, pode glorificar, pode exaltar aquele que vive, aquele que reina. O texto nos mostra, irmãos, que ele precisava de um milagre, somente ele sabia o quão importante era não desistir de clamar a Deus. Nós já convivemos com muitas dificuldades. Aquele homem vivia, pastor Adão, com muitas dificuldades. E para piorar, quando ele clama, alguns passam por ele e diz: fica quieto. Para com isso. Não adianta clamar, ele jamais vai te ouvir. Às vezes a situação já não está boa. Às vezes o cenário já está caótico. Quem sabe tem pessoas aqui que o que você mais precisava ouvir antes de chegar na igreja, para ouvir a voz de Deus falar, era alguém falar com você: não desista, creia, isso vai passar. Mas é justamente nessa hora que o inimigo prevalece da fragilidade humana e engrossa mais o caldo para piorar a situação. E com este homem não foi diferente. Mas tem uma coisa em comum neste dia e no dia de hoje. Eu não sei quantas palavras negativas foram contra você. Eu não sei quantos pensamentos o inimigo tentou te setar nesta semana, ou quem sabe ainda nessa sexta-feira. Mas você já chegou aqui. E quem sabe hoje é o caminho da saída de Jericó, ou da entrada de Jericó, quem sabe pelo ângulo que alguém já está enxergando. Quem sabe hoje este templo é o caminho de Jericó, que você precisava estar neste horário, neste prezado momento. Por quê, pastor? Porque o homem de Nazaré passou por Jericó e ele passa na igreja, e enquanto ele passa, alguém pode dizer: não adianta. Alguém pode dizer: não persista. Alguém pode dizer: não vai valer a pena. Alguém pode dizer: não continua nesta perseverança. Mas o Espírito de Deus vai dizer: prossiga, prossiga a clamar, porque Ele vai ouvir. Ele vai ouvir. Ele vai ouvir. Quem crê, quem crê, quem crê, levanta a sua mão, porque Ele ouve. Ele ouve, Ele atende. Ele ouve, Ele atende. Haramakalabasuni me clama lamai. Não dá ouvido às vozes que não entendem o propósito da sua fé. Não perca tempo credibilizando aquele que não quer compromisso com Deus. O nosso Senhor e Salvador Jesus Cristo nos deu uma palavra de afirmação. Ele diz: aquele que vem, eu não lanço fora. Você pode vir do jeito que você estiver. Duas coisas eu te garanto. A primeira, Ele não vai te lançar fora. E a segunda, do momento em que você tem com Ele, se o seu coração estiver aberto e genuinamente disposto a cumprir com a vontade dEle, você pode vir de qualquer jeito, mas não vai viver mais de qualquer maneira. Porque tem coisas como aconteceram, a realidade em todo o processo deste cego, ele não desistiu. Motivo ele tinha, mas ele não parou. E enquanto ele continuava insistindo, o texto vai nos dizer que Jesus atende a petição daquele homem. Alguém falava: para, mas de repente vem um mensageiro e diz: homem, levanta, porque ele te ouviu e ele está te chamando. Aleluia! Talvez alguém hoje estava para um fio de desistir, pastor. Mas quando você entendeu que vale a pena a insistência, vale a pena perseverar: pastor, eu já não sei nem quantas voltas da campanha eu já estou fazendo, e quem disse que foi para você parar? Aleluia, é para continuar mesmo. Naamã olhou para o rio Jordão e disse: Abana e Farfar não são melhores os rios, as águas, do que o Jordão? Quem sabe ele dá o primeiro mergulho, volta nada, dá o segundo, volta nada. Quem sabe eu falo com Naamãs aqui, que você já está fazendo esta campanha, campanha há tanto tempo e dizendo: Deus, quantos mergulhos eu vou fazer para que o milagre aconteça? Quantas voltas eu vou ter que dar para eu receber o milagre? Quantas vezes eu vou ter que clamar Jesus, filho de Davi, para o céu me responder? Irmão, não olha para a proporção, olha para aquele que é fiel, porque ele testifica em sua palavra que ele é galardoador daquele que busca. Eu não quero dizer para você hoje que você só vai sair daqui curado. Eu não vou só dizer para você hoje que você pode ter a solução para o teu problema, mas eu quero dizer que há uma recompensa maior do que isso para aqueles que esperam e confiam no Senhor. Paulo declara na palavra de Deus: por certo estou que as aflições do presente século não se comparam a glória que há de nos ser revelada por Cristo Jesus. Será que alguém crê nessa palavra? Então mergulha na profundeza do Espírito de Deus hoje, porque quem sabe o seu clamor é para os olhos se abrirem, quem sabe o seu clamor é só para você levantar e encontrar Jesus, mas Deus está oferecendo algo muito maior do que tudo isso. Quem crê, diga glória a Deus. A palavra de Deus diz, irmãos, que Jesus ele ouve e ele chama. Quando aquele homem chega, Jesus pergunta, versículo 51, que queres que eu te faça? Ele diz, mestre, eu quero ver. Aleluia. Senhor, eu só quero ver, eu não quero mais viver a realidade que eu vivo. Senhor, eu só preciso enxergar. Você observa que as coisas mais simples da nossa vida só são verdadeiramente valorizadas quando nós não temos elas mais. Só valoriza a saúde quem está são. Só valoriza um copo de água quem está morrendo de sede. Só valoriza um prato de comida quem está com fome. Você já louvou a Deus pela sua vista hoje? Você já louvou a Deus hoje pelas suas pernas? Não espere se privar da sua liberdade para glorificar a Deus no milagre. Mas glorifique a Deus, porque o maior milagre é a vida, e você está vivo, eu estou te vendo. E Deus também, então aproveita. Aproveita, porque sobre as pequenas coisas o nome do Senhor já é glorificado em nossa vida. O que é comum, o que é natural para alguém, para este homem, se tratava do milagre. Para alguém pode dizer, ah, isso é pouco, isso aí não é muita coisa, mas para quem precisa é muito. Para quem anseia muito. Jesus pergunta, o que você quer, homem? Senhor, eu quero ter vista. Eu não só quero ter os meus olhos, eu quero enxergar com eles. Eu quero poder usar aquilo que eu tenho, mas da forma que eu quero, que eu anseio, que eu preciso para glorificar o nome do Senhor. A palavra de Deus diz, irmãos, que quando Jesus ouve a petição daquele homem, versículo de número 52, ele diz, vai, a tua fé te salvou. E o texto afirma que aquele homem viu imediatamente, mas não parou por aí. Porque o texto é fácil de interpretarmos, ele diz, e logo viu, a cegueira foi embora. E quando aquele homem passa a enxergar, ele não quer mais só enxergar. O texto diz que ele segue Jesus pelo caminho. Aleluia. É interessante, irmãos, porque nós podemos extrair lições maravilhosas da realidade que este homem viveu. E uma delas é aproveitarmos a oportunidade. É aproveitar e aprender com as oportunidades que Deus tem nos dado. Quando aquele homem ouve falar de Jesus no caminho, ele não pensa duas vezes. Tem gente que é tão indeciso. Tem gente que procura tantos e tantos recursos. Quando ele mesmo diz que ele é o único caminho. Ele é a verdade e só ele tem a vida. Jesus está falando com pessoas aqui, não precisa ficar rodando em círculo não, porque hoje ele está diante da sua vista. Trazendo visão para você hoje, dizendo, eu sou o caminho. E aquele homem entendeu isso. O que adianta enxergar se eu não vou segui-lo? O que adianta eu ter se não glorifica ele? O que adianta eu fazer se o adversário vem para tentar tomar, mas quando eu olho para a palavra de Deus, ele diz que nenhum mal me sucederá e nem praga chegará à minha tenda. Hanai, Asui, Nekalamandarai. Deus está falando com você aqui, irmão. Ele não quer só te dar vista. Ele quer trazer você para o caminho. Provérbios de número 3, capítulo 3, versículo 6, ele diz: reconheço em todos os teus caminhos e ele endireitará as tuas veredas. Deus não quer só dar vista. Deus quer tirar você da beira da calçada de Jericó e colocar para andar em pastos verdejantes, guiado pela sombra do Onipotente. E aí você achará descanso para a sua alma. Aproveita a oportunidade. Quando eu leio o livro do profeta Isaías, o homem que mais profetizou sobre Jesus, sobre a vinda do Messias, o capítulo 55, a partir do verso 6, ele declara: buscai ao Senhor enquanto se pode achar. O texto diz: invocai-o enquanto ele está perto. O cego está vendo pela fé, mas ele sabe que Jesus está perto. Aonde você estiver, se você invocar, saiba disso: Jesus está por perto. Jesus está por perto. Às vezes não enxergamos isso. Às vezes não percebemos isso, mas ele está. Ele está, e ele está com as mãos estendidas e os braços abertos. O filho pródigo foi para tão longe, achou que estava abalando tudo e o mundo. Quando ele viu aonde ele chegou, e ele volta, ele pensa: eu quero pelo menos servir ou ser escravo.

O pai está com os braços abertos. Traz sandália, traz o anel, mata o cordeiro. Vamos festejar, porque aquele que estava morto, hoje voltou a viver. O pai está de braços abertos, então aproveita a oportunidade hoje. Deixe o ímpio o seu caminho, diz a palavra de Deus, e o homem maligno os seus pensamentos. Aleluia, eu sinto a presença dele aqui, igreja. Ele está aqui. Se converta ao Senhor, porque ele é grande em perdoar. E quando ele aplica o perdão, ele apresenta o que ele tem a oferecer ainda depois. Ele diz, os nossos pensamentos não são como os dele. Os nossos caminhos não são como os dele. Quem sabe para você a causa é pequena. Ou apenas um milagre hoje já vai te satisfazer. Deus quer te dar muito mais do que isso. E eu não estou pregando aqui a teologia da prosperidade. Eu estou falando de reino. Quem está entendendo, diga glória a Deus. Porque você consegue entender que o que Deus está anunciando para pessoas aqui é que vai passar céus e terras, mas a sua palavra permanece para sempre. Deus está falando aqui que o que Ele tem para nós são muito maiores do que os nossos pensamentos podem imaginar. A Bíblia fala que os nossos olhos, os nossos ouvidos, nem o nosso coração hoje sabe o que Deus tem preparado para aquele que confia e espera no Senhor. Eu posso projetar o melhor dessa terra e Deus está dizendo, nada disso é comparável ao que eu tenho para o meu povo. É Deus das coisas grandes. E aquele homem queria ter vista. E não só a vista ele teve, mas a salvação para a tua alma. Quando olhamos a realidade deste homem, nós testificamos pela palavra de Deus que ele reconhece a grandeza de Deus por meio de Cristo. É interessante que às vezes, olhe para cá para você entender, Deus vai permitir processos para você conhecer verdadeiramente quem Ele é. E o que Ele pode fazer. Pastor Paulo César, Jó era um homem respeitadíssimo. O texto vai dizer que quando Jó passava, as pessoas se levantavam em reverência a este homem. Já imaginou? Um homem justo, temente, se desviava do mal, uma referência. De repente, Jó perde tudo. Perdeu tudo, irmão. A situação de Jó vira do avesso. Por quê? Porque Deus conhece os seus. Deus conhece os seus. Quando Jó passa por todo este processo, ele escreve um livro. E no capítulo 42 do livro de Jó, ele diz, Senhor, depois de tudo que eu vivi, depois de toda a realidade que aconteceu diante dos meus olhos, hoje eu posso declarar com toda a convicção, bem sei eu, Senhor. Aleluia. Ninguém me contou, eu vi. Senhor, ninguém pregou, eu vivi. Senhor, eu entendi, hoje eu tenho a plena certeza, bem sei eu, Senhor, que tudo o Senhor pode e que nenhum dos teus planos podem ser frustrados. Nada que o Senhor fizer deixará de ser feito com efeito para a glória do teu nome. O verso 5, ele declara, Senhor, com o ouvir dos meus ouvidos eu te ouvia. Aleluia. Mas agora os meus olhos te veem. Não é só de ouvir que Deus abençoa. Não é só de ouvir que Deus cura. Não é só de ouvir que Deus transforma. Não é só dizer que Deus toca, que Deus muda. Mas é dizer, Senhor, eu vivi cura, eu vivi mudança. Levanta a sua mão porque é profético. A palavra que Deus está falando com pessoas aqui. Chegou o tempo de mudar do ouvir para ver e viver. Deus está dizendo, hoje é tempo de cura. Hoje é tempo de resgate. Hoje é tempo de restauração. Hoje é tempo de você viver experiência com Deus. Glorifique a Ele porque Ele está na casa. Ele está. Ele está. Ele está.

0: Então adore a Ele, eu vou deixar você adorar. Porque enquanto você adora, você declara que Ele é poderoso. Enquanto você adora, você declara que Ele é santo. Isso, vai mandando glória para Ele que o céu está aberto. Vai mandando glória para Ele que o céu está aberto e os anjos estão guerreando. As barreiras estão caindo por terra. As fortalezas estão ruindo. As barreiras estão indo ao chão. Eu já ouço barulho de corrente caindo essa manhã. Vai dando glória a Deus e aleluia. Vai glorificando a Ele, porque Ele pode, Ele pode, Ele pode. Senhor, bem sei, bem sei. Bem sei que nenhum dos Teus planos... Oh, Allah subiri kalamai. Olha para cá. Paulo traz uma palavra forte à igreja de Filipo. Um homem que teve um encontro no deserto. Há um brilho. O homem que enxergava volta cego, pastor. Olha o Deus que traz a vista, às vezes também cega, viu? Se ele precisar fechar os teus olhos para você não perder a sua vitória e a sua salvação, ele vai fechar, irmão. Quando eu leio o livro de Apocalipse, ele diz, aquele que abre e ninguém fecha. Mas é o Deus que fecha e ai daquele que tentar abrir. Paulo estava com os olhão arregalado, vou acabar com essa igreja. Gamaliel, rapaz, se é do homem, vai perecer sozinho. Mas se é de Deus, não toca nisso. Não toca. Eu podia pegar um gel de arnica agora aqui e massagear o ego da igreja, mas eu vou dizer, irmão, se você é de Deus, não precisa nem testificar disso falando, verbalizando, não. Deus estará testificando a sua fé. Fique em paz. O adversário pode vir com o que ele quiser, irmão. Quem é de Deus, Deus, se deixar tocar, é para glorificar o nome dele. Como ele fez com Jó. Mas eu garanto para você, o diabo não tira aquilo mais precioso que você tem, que é a sua a presença de Deus na sua vida. Paulo está com os olhões arregalados, eu vou acabar com a igreja. Eu vou acabar com esse povo aí que está falando um monte de besteira aí por aí, dizendo um tal de Jesus de Nazaré que cura, que faz e acontece. No meio do caminho, um resplendor. Paulo, por que tu me persegues, Saulo? Senhor, aí já muda até a verbalizar, né? Senhor, já reconheceu de joelho, irmão. Senhor! Calma, vai para lá, porque quando seus olhos se abrirem novamente, você não vai enxergar como um homem natural. A primeira coisa que vai acontecer, eu vou mudar a sua vida e você vai ser alguém cheio do Espírito Santo. Porque só quem tem o Espírito de Deus consegue ter discernimento do ambiente espiritual. Entende a necessidade de perseverar na campanha da sexta-feira clamando, Jesus, filho de Davi, tem misericórdia de mim. Porque vai ter Saulo que vai dizer, para de clamar, mas vai ter Paulo cheio do Espírito que vai dizer, eu não abro mão de buscar a Deus, eu não abro mão de consagrar, eu não abro mão de mergulhar na presença do Espírito Santo nessa manhã. E por esta realidade, Paulo direciona uma palavra aos Filipenses no capítulo de número 2. Ele diz, irmão, o nome de Cristo tem muito poder e quem crê diga glória a Deus. Paulo diz, Deus o exaltou soberanamente e lhe deu um nome que está sobre todo nome. Para que, pastor? Para que ao nome de Jesus se dobre todo o joelho no céu, na terra, debaixo da terra e toda a língua confesse aos quatro cantos. É para onde esta palavra chegar, que Cristo Jesus é o nosso Senhor. O que é, pode adorar se você quiser, eu não vou deixar você... impedido de adorar, vai dando glória, isso. Aleluia. Não sabiam, mas aquele homem estava pregando, dizendo Jesus, filho de Davi. Porque ele estava pedindo a Deus misericórdia, mas anunciando o reino, irmão. Ele estava declarando quem era o homem que ele tanto chamava. Mas pastor, e a dificuldade, irmão, quem está no caminho da promessa, quem está buscando a vitória, não pode se incomodar com as dificuldades. Porque uma coisa nós temos a certeza. Se essas barreiras, Se essas fortalezas, se essas dificuldades ainda estão aí, é porque elas estão tentando impedir você de se aproximar de Deus. Então quando você clama por Ele, Ele vai rompendo barreira por barreira, irmão. Tá Pedro no barco, Senhor, é o Senhor mesmo, se é o Senhor, quero andar nas águas. Não seja por isso, vem filho, pode pisar que você não naufraga. Sadraque, Mesaque e Abidinego, nega a fé ou morre, não. Se Deus quiser que a gente morra queimado, a gente morre. Mas negar eu não nego. O rei lança 3, quando ele observa agora já tem 4. A Bíblia fala que nem fumaça, nem um fio de cabelo, nenhum tecido das suas vestes se queimaram. Que Deus é esse, irmão? Que Deus é esse? É o Deus que está dizendo, não se incomode com a dificuldade. Por quê, pastor? Isaías 43:2, porque ele afirma, quando passares pelas águas, eu estarei contigo. Quem tem essa fé, levanta sua mão então para receber. Ele diz, quando passares pelos rios, eles não te submergirão. Quem tem fé neste Deus, levanta sua mão para receber. Ele diz, quando passares pelo fogo, a chama não vai arder, a água não vai submergir, as águas não vão fazer você naufragar. Por quê? Porque você está no caminho de Deus. Você está buscando aquele que vive, aquele que, segundo o salmista diz, ele não dorme, ele não vacila, ele não tosqueneja, ele não desampara, ele não nega a fé de um justo, ele não desampara o filho com o pão. Ele é o Deus, ele é o Jeová Jiré, ele é o Deus provedor. E quem crê, diga glória! Eu já caminhei para encerrar, irmãos. Aquele homem creu no agir de Deus. E eu preciso, em nome de Jesus, que você tenha fé hoje. Ah, pastor, se eu não tivesse fé, eu não estaria nem aqui. Não, você vai entender. A fé que Deus está requerendo de mim, de você, de toda a igreja aqui hoje, é a fé que, independentemente do que acontecer ou esteja acontecendo, você continue crendo no nome de Jesus. Porque o tempo passa e a geração vai ficando rasa. Vai ficando fraca na fé. E isso é profético. O Senhor diz, por se multiplicar iniquidade, o amor se esfriaria. Esse amor não é o do mundo, é o da igreja. Deus está dizendo, quem dera a fé de antigamente fosse a mesma de hoje. Mas ainda bem que hoje, na Senador Pompeu, às 10h36 da manhã, ainda tem remanescentes que creem no poder de Deus aqui. Tem fé aí, irmão? Tem fé aí? Sacode essa pessoa que está do teu lado, desculpa, se você não conhece, pede licença e diz, irmão, tem fé aí? Tem fé aí, igreja? Tem fé aí? Porque se tem fé aí, a Bíblia fala que a fé, ela agrada aos olhos de Deus. Se tem fé, sacode a poeira e começa a dar glória. Já vai abrindo a dispensa, porque Deus vai abastecer. Já vai olhando para o medicamento e dizendo, isso não vai fazer mais parte da minha vida, porque hoje eu vou ser curado para a glória de Deus. Jesus diz no Evangelho de Mateus, no capítulo 17, meus irmãos, eu lhe asseguro, que se você tiver uma fé do tamanho de um grão de mostarda, se você disser para o monte, vai dali para lá, ele vai. Deus está falando no âmbito espiritual, irmãos. E quando ele fala do grão de mostarda, tem gente que fala a fé é pequenininha. Não, não é pelo tamanho do grão, mas sim pela profundidade da sua raiz. Porque o grão de mostarda verdadeiramente é um dos menores, mas quando ele vai para o solo fértil, é tanta raiz. Você já olhou aquelas árvores formosas, bonitas na rua, que a árvore está aqui, a raiz está lá naquela escada? Você fala, misericórdia, se isso tombar, vai meio mundo de chão junto. É o que Deus está falando com pessoas aqui sobre fé. Tenha raiz, irmão. Porque às vezes a luta, a dificuldade, o problema pode até cortar. Pode até arrancar pedaço. Mas quando eu leio o livro de Jó, ele diz, ainda que a árvore que foi cortada, se ainda tiver à beira do cheiro das águas, voltará a brotar da sua raiz, e aleluia, aquilo que se perdeu, voltará a ter vida novamente. Aí Jesus pega a poesia de Jó, vai para o contexto de Lázaro e diz, aquele que esteja morto, aquele que crê em mim, ainda que esteja morto, este viverá. Volto a dizer, Deus está apontando o reino nesta manhã. Deus está falando da eternidade com pessoas aqui nesta manhã. Pastor, mas eu vim para ser curado, então seja pelo poder da palavra de Deus. Pastor, eu vim para ser liberto do vício, então seja pelo poder da palavra de Deus. Pastor, eu estou orando pelo meu filho, meu esposo, meu parente, ou alguém que você conhece que está no hospital, na cadeia, ou no reformatório, Deus sabe lá onde é a realidade que esteja enfrentando. Toma posse do milagre, mas não se esqueça, Deus está apontando o reino esta manhã para a vida de pessoas aqui nesta igreja. Aleluia, aleluia, aleluia, eu sinto Ele aqui, aleluia. Um certo centurião em Cafarnaum olha para o mestre, a mensagem chega. E a situação era grave, irmãos. Mateus no capítulo de número 5, verso 6, diz que o criado deste homem estava paralítico, jazendo em casa. E violentamente atormentado. Irmão, pensa na tribulação. Pensa na luta que este homem estava vivendo. Jesus, eu vou lá. Não, Senhor. Eu sei que o Senhor é tão poderoso. Aleluia. Eu falo para pessoas que creem nessa manhã. Eu vou. Não, Senhor, fica tranquilo. Eu sei que o Senhor é tão poderoso. Eu sei que a tua palavra é tão poderosa, que eu sei que o Senhor não precisa nem estar em forma corpórea dentro da minha casa para saber que a sua palavra tem efeito. Irmão, levanta a sua mão aí. Jesus está à destra de Deus, mas tem palavra dele lá na tua casa? Aleluia, eu não estou perguntando se tenho a Bíblia. Eu estou perguntando se tem a palavra de Deus, porque se você não entender que este livro é boca de Deus dentro da sua casa, vai virar um item de decoração, vai ser mais um livro na tua prateleira. Mas se você vê que Jesus não está de pé, Jesus não está caminhando na tua casa em forma corpórea, mas a palavra dele está lá, pode ter certeza, irmão, a violência das trevas até hoje prevalecia, mas hoje acabou, hoje não tem mais efeito. Por quê? Porque esta palavra, a palavra diz que para isso o Filho do Homem se manifestou, para desfazer todas as obras do diabo. Se tem palavra de Deus na casa, vai haver cura. Se tem palavra de Deus na casa, vai haver milagre. Se tem palavra de Deus na casa, vai haver libertação. Se tem palavra dele, vai ter salvação de alma. E quem crê, levanta sua mão e glorifique a ele. Levanta sua mão e manda glória para ele, porque a palavra dele ainda é a mesma. Jesus, eu vou, meu homem diz, não precisa, mestre. Não precisa, eu sei que a tua palavra vem. Jesus lança a palavra e o homem fica bom. Eu encerro aqui. Volto para o cego, que agora não é mais cego. Ele olha para Jesus. Tinha dificuldade? Quem concorda que tinha, diga amém. Reconhecemos que ele também tinha fé? Quem reconhece, diga amém. O homem é curado. O homem crê no milagre. E agora, pastor, depois de tanta bênção, agora o homem entende, eu preciso fazer bom uso daquilo que Deus me deu hoje. Que não adianta, irmão, você receber um caminhão das Casas Bahia aqui de Vitória e você não saber utilizá-las da forma correta. Deus está falando com pessoas aqui, assim como ele falou com aquele homem. Vai, a tua fé te salvou. Deus falou, pode ir, você não queria ser curado? Está aí o seu milagre. Só que quando o homem vê a realidade dele transformada, ele não vai. Ele é curado, mas ele segue. Ele não quer mais andar só, ele quer caminhar com Jesus. Irmão, a melhor maneira de você agradecer a Deus pela graça concedida é evidenciar a alegria de estar na presença deste Deus. Salmo de número 84, versículo 10, o salmista declara, mais vale um dia nos teus átrios do que mil em qualquer outro lugar. Quando Jesus está pregando a palavra, no livro de Lucas, no capítulo 5, no livro de Mateus, no capítulo 4, Jesus está pregando, quem está perto? Pedro, dono do barco, e alguns outros pescadores. Quando Jesus lança uma palavra, siga-me, e eu vos farei pescadores de homens. O texto fala que no mesmo instante, eles largam as redes e passam a seguir Jesus. Irmão, aquele homem largou a beira do caminho e agora ele quer andar nas veredas daquele que endireitou ela. A vereda estava torta, o caminho estava atribulado, mas agora Jesus trouxe salvação. Pedro ouve o poder de Deus na mensagem de Cristo e Jesus olha para eles e disse: vem. Eles largam as redes e deixam para trás tudo aquilo que um dia fez parte da história deles. Porque o deixar as redes é lançar mão de tudo o que os fazia viver em conformidade com essa vida. E Deus está falando com pessoas aqui: hoje é o dia de você sair da beira do caminho. Vem, porque Jesus está perto. Ele vai abrir os teus olhos. E se você quer a presença, você jamais vai arredar o pé da direção do reino. Os homens largam a rede e deixam de lado. Por quê? Porque entenderam que a recompensa é bem maior. Paulo declara na segunda carta a Coríntios, no capítulo 5, que aquele que está em Cristo Jesus, nova criatura ele é. Aquilo que um dia fez parte, ou que talvez hoje ainda faz parte, se você levantar, depois de tanto clamar, depois de tanto entregar tudo para Deus, que a sua fé, que o seu fôlego lhe permitiu, e ouvir Jesus chamar: toma ele, vem, o que queres, seja curado, vai, a tua fé te salvou, você nunca mais volta a ser a mesma pessoa. E eu quero encerrar esta mensagem fazendo um convite aqui para alguém que porventura, ouvindo esta mensagem, entendeu hoje que Deus está te chamando das margens de Jericó para o caminho da salvação. Deus está convidando pessoas aqui para você tomar um rumo diferente com as forças que Deus vai te dar a partir de hoje. Porque a força que você tem, você clamou, você veio, você está aqui. Agora, para vencer as trevas, para passar por meio às ruínas das destruições das fortalezas e prosseguir avançando para o reino de Deus, só Jesus pode te dar essa força nessa manhã. Se tem alguém que você quer entregar a sua vida a Cristo Jesus hoje, reconhecendo Ele como Salvador da sua alma, ou queira retornar para os caminhos do Senhor, o Espírito de Deus está te convidando a tomar esta decisão aqui agora. Quem sabe eu falo com pessoas que você estava afastada. Quem sabe eu falo com pessoas que você está fraco na fé. Quem sabe eu falo com pessoas que o adversário destruiu as suas forças. Mas Deus está te chamando nesta manhã para um resgate. Deus quer abrir os teus olhos na manhã de hoje e trazer você para o reino da salvação. Quer ter um encontro com Jesus? Saia do seu lugar e venha à frente. Pastor, mas a minha vida está uma luta. Pastor, mas a minha vida está pela misericórdia. Pastor, mas a minha realidade hoje está uma tristeza. Deus está te convidando a colocar a casa em ordem a partir de agora. Deus está te convidando a colocar a sua vida hoje na direção do Calvário. E entender que não é somente as vistas que voltarão, mas Deus vai te dar saúde espiritual. Deus vai te dar ânimo espiritual. Deus vai te dar alegria para você vencer. Deus vai te dar força para você lutar. Se tem alguém, venha correndo para cá. Venha tomar esta decisão, porque Jesus está te chamando nesta manhã. Chamando para viver uma nova vida. Chamando para viver uma nova realidade. Pastor, e as lutas? E as dificuldades? Pastor, e as tribulações? Vai acabar tudo isso? Não vai. Mas você não vai enxergá-las como você enxergava antes. Você vai ser alguém que vai passar por tudo isso, mas ter a mesma certeza que Paulo declarou a Romanos no capítulo 8. Nada disso vai poder te separar do amor de Deus. Nem a morte, nem as tribulações, nem os principados, nem as potestades. Nada do que você enfrentar, nada do que o inimigo lançar para tentar abater a sua fé, para tentar esfriar você, vai prevalecer, porque agora é Jesus quem reinará. É a partir da decisão que você toma hoje, a partir da decisão que você toma de entregar a sua vida para Deus, você vai viver novidade de vida em Cristo Jesus. Ouvinte de casa, irmão internauta, aceite a Jesus agora. Entregue a sua vida para Deus. Deixe o seu nome no comentário desta live para nós orarmos por você. Eu quero orar pela sua vida. Eu quero apresentar a Deus a sua vida. A última vez eu convido. Se há alguém em nosso meio que você quer entregar a sua vida para Jesus, retornar para os caminhos do Senhor, aproveite esta oportunidade. Tenha uma vida caminhando diante do altar nesta manhã. Quem louva a Deus por isso? Quem louva a Deus por isso? Aleluia!
1: Pode dar.
0: Se tem mais alguém, eu espero você vir à frente. Se tem mais alguém que quer tomar esta decisão, reconciliar ou voltar para Jesus, ou a partir de hoje erguer a sua mão para o céu e entregar, crendo que o seu nome a partir de hoje estará escrito no livro da vida. Isso, pode vir, minha irmã. Hoje é manhã de salvação na casa, e quem louva a Deus por isso, pode glorificar a Deus. Pode glorificar aquele que vive, aquele que reina eternamente. Se tem mais alguém, eu te convido a vir. Se tem mais alguém, eu te convido a vir. Isso, já está vindo a terceira pessoa. Jesus está hoje recebendo três vidas preciosas. Aleluia, que estão voltando ou entregando o caminho da salvação. Fica de pé, igreja do Senhor. Eu quero orar pela vida destes homens.
1: Só os crentes de coração limpo.
0: Levanta as mãos de vocês para cá, igreja. Não, vocês vão ficar para cá mesmo. Eu quero orar por vocês. Mas eu vou pedir para que vocês três levantem as mãos para o céu. Pode deixar aqui isso. E eu vou pedir para vocês repetirem comigo algumas palavras. Isso, vem jovem. Está vindo mais uma vida diante do altar, isso? Isso, pode glorificar a Deus. Fica aqui, varão. Aleluia. Se tiver mais alguém, eu te espero. Aproveita a oportunidade. Tem mais alguém que quer Jesus na sua vida hoje? Quer entregar a sua vida e caminhar com Ele? Levanta as mãos de vocês para o céu. Diga comigo, Jesus, muito obrigado, porque a tua presença alcançou a minha vida nesta manhã. Perdoa os meus pecados, salva a minha alma, cura as minhas feridas e escreve o meu nome no livro da vida para o grande dia da sua vinda, em nome de Jesus. Levante as mãos de vocês, igreja. Vamos orar por eles. Senhor, eu apresento em tuas mãos as quatro vidas que estão aqui diante deste altar. E eu também quero apresentar aqueles que porventura, meu Deus, pela rádio, ou até mesmo por essa live, meu Deus, receberam a tua palavra com alegria. Meu Deus, toma em tuas mãos a vida destas pessoas. Escreve o nome do Senhor no livro da vida. Sela com o teu sangue. Confirma, meu Deus, a tua vitória em nome de Jesus. Amém? Deus vai dar vitória, meu irmão. A paz do Senhor Jesus. Deixa eu cumprimentar vocês. Parabéns, minha irmã. Parabéns pela sua decisão. Parabéns, meu irmão. A paz do Senhor. Deus abençoe. Acompanhe à direita o pastor Grey, que vai auxiliar vocês aí. Vai colher as informações, vocês vão ser acompanhados, preparados para descer as águas batismais, se ainda não são batizados. Quem recebe esta palavra na nave da igreja com alegria, então glorifique, adore o nome de Jesus. Que Deus abençoe a vida de vocês. Louve comigo com alegria, Jesus.

Alô, estúdio, Deus abençoe. Irmãos internautas, fiquem na paz do Senhor Jesus. Domingo, às 9 horas da manhã, pastor Antônio dos Santos vai estar aqui pregando a palavra de Deus, no domingo da restituição. 9 horas, dia com Deus, diácono Flávio Júnior vai estar pregando a palavra. Às 9 e às 14 horas, a nossa irmã Ângela Gonçalves vai estar louvando a Deus. E às 18 horas, culto com o Ministério Jovem Expansão, junto com o culto da família. Deus abençoe a sua vida.

0: Que Deus em Cristo nos abençoe grandemente, ouvintes do programa Voz da Libertação. Palavra forte, palavra poderosa, uma palavra de ânimo, fé, uma palavra de encorajamento espiritual nos ministrou o nosso querido Diácono Carlos Davi, pastor adjunto aqui da Senador Pompeu, número 27, aqui no centro do Rio de Janeiro.
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0: 10:57, 10:57, bom tê-los conosco. O nosso querido Diácono Carlos Davi, ele volta daqui a pouquinho. Ele já volta para orar por milagres, já volta para orar por maravilhas, já retorna para nos entregar nas mãos do Senhor em oração. Todos quantos estiveram presentes nesta manhã, temos a fé e a certeza de que Deus, sim, o nosso Deus, lhes abrirá as comportas celestiais e derramará as suas copiosas bênçãos. 10:57 na capital carioca. Que Deus abençoe você acompanhando aqui o programa Voz da Libertação. Deixe-me aproveitar e já chamar a atenção de todo o povo de Deus que agora nos acompanha aí mesmo no Parque Nancy, em Maricá. Logo mais 19 horas, na Igreja Pentecostal Deus é Amor, em Maricá, aí na Rua Albatroz, 1331, acontece o grande culto, a Sexta-feira da Libertação Total, com a presença do nosso querido irmão cooperador Roberto, pregando a palavra de Deus e orando pelos mais excelentes dons do Espírito Santo. Na oportunidade, o servo do Senhor vai entregar as revelações do Espírito Santo através da manifestação da palavra. Teremos também a presença já confirmada do nosso querido irmão e amigo, presbítero Adelcio Rodrigues, ministrando sobre o alto da tua cabeça, grande unção, a unção da libertação total, Rua Albatroz 1331, aí mesmo no Parque Nancy. Aí mesmo no nosso querido, na nossa querida Maricá, sentido Maricá, indo em direção ao centro de Maricá, a nossa igreja está à direita, ela é paralela à rodovia 106, é a RJ 106, aí mesmo em Maricá, a conhecida Hernani do Amaral Peixoto. Fechado então? Já tens alguma dúvida ainda, não? Então, caso tenha, estamos aqui para esclarecer. Rua Albatroz, 1331, no Parque Nancy. Igreja Deus e Amor, é a grande sexta-feira, sexta-feira da libertação, sexta-feira da vitória maior, chegando para abençoar a sua vida, a sua casa e também a sua família. Não perca este culto, esteja presente conosco para ser abençoado por Jesus Cristo, o nosso querido e amado Salvador. Já estamos chegando também o grande culto de missões que acontecerá neste domingo, aí mesmo na Rua Albatroz, 1331, no Parque Nancy, domingo, para a glória do Senhor. Estaremos com vocês às 19 horas no grande culto de missões. Nosso querido cooperador Almir é o responsável pela equipe de evangelismo ali de nossa igreja, e na infinita graça e misericórdia do Senhor, vamos estar neste domingo ministrando a palavra de Deus junto com o povo de Deus que vai estar presente no grande clamor pela família. Domingo agora aí na Rua Albatroz, 1331, no Parque Nancy, Igreja Deus e Amor em Maricá, teremos esta oportunidade de estar no Domingo da Família e também no grande culto de missões, onde oraremos em prol do país do Chile. Anote o endereço, Rua Albatroz, 1331, aí mesmo no Parque Nancy, em Maricá.
1: Eu vou lutar com o estudo,
0: Culto de missões também acontecendo em todas as nossas igrejas Deus de Amor, e você não pode faltar. Esteja presente conosco para ser abençoado por Jesus. Vamos identificar as emissoras, eu volto porque tem muitos avisos, temos muitas informações a transmitir ao povo de Deus que agora nos acompanha, e o nosso querido diácono Davi já nos chama porque teremos oração ao vivo já por milagres e maravilhas. 11 da manhã em ponto.
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0: 11 horas e 4 minutos.
1: Olha, ouvintes, Deus abençoe a sua vida, o seu lar, toda a sua querida e amada família. Estou passando aqui neste momento para reforçar este convite tão especial. Neste domingo, dia 24 de maio, o prosseguimento da campanha da restituição. Esta campanha que vai acontecer nos três horários, no horário das 7, 9 e também às 11 da manhã. Nós estaremos aqui com vocês para pregar a palavra. Vai ser um momento de adoração, um momento que a presença de Deus vai invadir a nossa vida para fazer mudanças, para trazer restituição. E você não pode ficar de fora. Eu quero convocar você que está aqui na área central do Rio de Janeiro, nos bairros adjacentes, você que está agora dentro das comunidades, nos bairros longínquos, no interior do estado, venham participar conosco. Vai estar conosco neste domingo a cantora Ângela Gonçalves. Ela vai deslocar ali de Curitiba, do Paraná, e vai estar aqui adorando a Deus conosco. Vai ser um dia festivo, um dia de adoração, e você não pode ficar de fora. Eu estarei com vocês pregando a palavra do nosso Deus.
2: Mateus 6:14, porque se

31 e 32. Antes, sedes uns para com os outros benignos, misericordiosos, perdoando-vos uns aos outros, como também Deus vos perdoou em Cristo Jesus. Queridos irmãos, quando o homem abre o coração e libera perdão,

restaurada nesta manhã. Levante a mão para cima e adora. Levante a sua mão para cima e glorifica. Jó foi restaurado quando orava. Jó foi restaurado quando perdoava. Receba hoje também a restauração de Deus. Capítulo 61 de Isaías, no versículo de número 7, em lugar de vossa vergonha tereis dupla honra. Capítulo 2 de Joel, versículo 25, restituir-vos-eis os anos que foram consumidos pelo gafanhoto. Em Efésios 3:20 está escrito: aquele que é poderoso para fazer tudo muito mais abundantemente daquilo que pedimos ou pensamos. Ana pediu um filho e Deus deu para ela 6 filhos. Deus vai te dar além daquilo que você pediu. Deus vai restituir os anos que o diabo destruiu da sua vida. Deus vai dar para você, no lugar da vergonha, a honra.

0: Deus, ele tem uma palavra para o seu coração. Como Deus tem falado conosco, ouvinte, neste domingo não será diferente. A cantora Ângela Gonçalves vai estar conosco também no horário das 9 da manhã e às 14 horas. Ela vai estar aqui adorando a Deus conosco. Nós já vamos a uma confirmação com a serva de Deus, que já confirma a sua presença conosco neste domingo.
1: Então ore.
2: A paz do Senhor, Pastor Antônio, a paz do Senhor a todos nossos queridos ouvintes. É uma alegria poder estar neste momento falando com todos vocês e também confirmando a minha presença. Eu, cantora Ângela, estarei com todo o povo de Deus aí da nossa querida cidade do Rio de Janeiro. Estarei louvando a Deus na nossa sede estadual. Neste dia 24 de maio, estarei louvando ao Senhor no culto pela manhã, também no culto à tarde. Vão ser dois cultos nesse dia, onde eu vou estar louvando a Deus com várias canções, inclusive também hinos novos, né, do meu novo CD, Toque com Fé. Estarei louvando o nome do Senhor e quero fazer um convite especial para todos vocês que estão neste momento em sintonia com essa programação. Quero convidar a você, você que gosta de louvar a Deus, gosta de ouvir a palavra do Senhor e gosta também de receber as bênçãos, estes dois cultos que vão acontecer nesse dia 24, pela manhã e no culto da tarde, o Senhor já preparou bênçãos e vitória para a tua vida. O Senhor já preparou uma palavra especial aos nossos corações. Então, todos vocês são os nossos convidados especiais. Nesse dia 24 de maio, no culto da manhã e no culto da tarde, estarei com todos vocês louvando e engrandecendo o nome do Senhor Jesus. Deus abençoe, Pastor Antônio, e Deus abençoe a todo o povo de Deus, e conto com todos vocês, hein? Dia 24 de maio, em nome de Jesus. Deus abençoe a todos.
0: É, tivemos aí a confirmação da cantora Ângela Gonçalves. Você não pode ficar de fora. E já tem novas canções aí. Ela estará louvando a Deus com os novos hinos do seu novo CD. Convida aí a sua família, convida o seu amigo, o vizinho, o patrão, toda a sua família para estarem presentes conosco neste domingo. Deus vai falar conosco através da mensagem cantada. Deus vai falar conosco através da mensagem pregada, através dos milagres. Olha, ouvintes, as pessoas que participam têm testemunho para contar. Nós já vamos acompanhar neste momento para você entender. Pessoas testemunhando o poder de Deus através de participar desta campanha.
3: Qual é o seu nome?
4: Irmã Luciene.
3: Irmã Luciene, o que é que aconteceu?
4: Eu cheguei aqui, pastor, eu estava com caroço na minha boca. Na madrugada eu orei e falei com o Senhor. Aleluia. Eu queria o meu milagre. E o caroço sumiu.
3: Espera aí, irmã Luciene, quanto tempo este caroço estava aí?
4: Uma semana, pastor.
3: Uma semana. E hoje a irmã veio aqui crendo no milagre. E o caroço sumiu.
4: Sumiu.
3: Tá curada. Sumiu o caroço. Vocês podem glorificar o nome de Jesus.
5: Eu creio que essa cura.
0: É, o Deus de milagres está aqui te aguardando para operar na sua vida. Eu estarei orando por revelação do Espírito Santo, fazendo aquela oração também de libertação para Deus libertar. Deus tem operado, ouvintes, a mão de Deus tem se movido no nosso meio e pessoas têm sido libertas pela presença do nosso Deus.
3: Enfermidade, sai daí doença, sai da cabeça, sai dos ossos, sai do sangue, sai do pulmão, sai dos rins. Olha aí que demônio bravo, grita queima, Jesus. Sai a enfermidade, vai embora. Sai, você que está colocando doença no corpo desta pessoa. Eu te repreendo. Sai daí, Satanás. Sai, doença, sai. Sai, doença, sai. Sai, cegueira. Sai, surdez. Sai, paralisia. Sai, inflamação. Sai, infecção. É no nome de Jesus. Sai, caroço. Sai, hérnia. Sai daí, Satanás. Sai. Sai, enfermidade maligna. É no nome de Jesus. É no nome de Jesus. Sai do caminho dessas pessoas. Vai queimando, Jesus. Vai queimando. Sai da vida delas, Satanás. Grita, queima, Jesus. Vai expulsando, vai expulsando. Vai embora, Satanás. Sai, opressão maligna. Sai do caminho dessas pessoas. Sai de dentro desta casa. Sai em nome de Jesus. Vai queimando, Jesus. Vai queimando. Pede pra Jesus queimar ele.
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0: Que tremendo, hein? Que tremendo o que Deus vem realizando a cada domingo. Você não pode ficar de fora. Eu estarei com vocês neste horário das 9 da manhã, pregando a palavra de Deus, orando por revelação do Espírito Santo. A cantora Ângela Gonçalves, louvando a Deus conosco de manhã e também no horário das 14 horas. A presença de Deus se fará presente aqui no nosso meio. Vem para cá, Rua Senador Pompeu, 27, aqui no centro do Rio de Janeiro.

0: 11 horas e 16 minutos.
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4: Maravilha! Já vamos retornar ao altar. O servo do Senhor, diácono Carlos Davi, já está orando por grandes libertações.
5: Tribulando e atormentando vidas. Pelo nome de Jesus eu repreendo agora. Sai da vida deste povo, Satanás. Sai da vida desta mulher, deste homem aqui agora. Espírito maligno, é uma ordem da parte de Deus, sai desta vida. Você que tem dominado esta casa, você que tem dominado este lar, em nome de Jesus nós repreendemos. Dá o grito da tua derrota aqui agora, saia desta vida agora, aonde você tinha encontrado espaço, aonde você tinha encontrado legalidade, nós te repreendemos. Espírito Santo de Deus, toca agora, Senhor, manda fogo neste lugar, Espírito Santo, grita, queima ele, Jesus, grita, queima ele, Jesus, vai gritando para Jesus queimar. Sai da vida deste povo, sai da vida desta igreja, enfermidade, obra do diabo, sai agora, em nome de Jesus, em nome de Jesus. Vai queimando, Jesus, vai libertando. Liberta esta vida, Senhor. Liberta das prisões das trevas. Liberta das prisões malignas. Em nome de Jesus, há poder. Há poder no sangue de Jesus. Há poder no sangue de Jesus. Toca, meu Pai, toca. Toque, arranca esta opressão maligna. Sai daí, Satanás. Sai da vida desta mulher. Sai da vida deste homem. Em nome de Jesus. Não resista à oração da igreja. igreja, não resista à oração da igreja, nós te repreendemos, sai espírito das trevas, oria lá, mas segura aí, obreiro, segura, segura ele aí, porque o inimigo fica furioso com a oração da igreja. Em nome de Jesus, cai por terra agora, espírito da morte, sai agora, sai agora, sai agora. Sai agora, cai por terra espírito da morte, cai por terra demônio devorador, você que tem tocado na vida desta pessoa, você que tem tentado destruir a vida desta família, nós te repreendemos agora, na autoridade do nome de Jesus, e na autoridade do nome de Jesus, Senhor, eu oro pela cura também, Pai, toca na saúde deste povo, Senhor, toca, Pai, da planta dos pés ao alto da cabeça, vai arrancando esta enfermidade, vai arrancando este nódulo, vai arrancando esta opressão maligna, sai agora, sai agora, sai agora, em nome de Jesus. Toda obra do mal agora, nós te repreendemos, em nome de Jesus, que toda enfermidade, que toda obra maligna, sai e não volte mais, em nome de Jesus. E quem crê, diga amém. Quem crê que Jesus tocou na sua vida aí agora? Então, quero ouvir se porventura alguém em nosso meio, que você chegou aqui sentindo alguma dor, alguma enfermidade, e você já procurou este sintoma, desapareceu para a glória de Deus. Eu quero ouvir você rapidinho testificar. Tem uma mão estendida ali na frente, isso.
6: Testemunho aqui, pastor Davi.
5: Irmã, qual é o seu nome?
7: Vânia Gonçalves.
5: O que, que a irmã estava sentindo?
7: Eu não estou sentindo dor nenhuma. Eu só estou aqui para agradecer uma prosperidade, que eu estou na igreja há 34 anos e saiu um documento que eu estou esperando esse tempo todo, que era da minha autorização do meu trabalho. Está aqui na minha mão.
5: Irmã, 34 anos esperando um documento.
7: Peguei segunda-feira.
5: Fazendo campanha.
7: Campanha.
5: Deus abriu a porta.
7: Abriu a porta.
5: E recompensou a sua fé.
7: Amém.
5: Está feliz com Jesus,
7: muito,
5: irmã?
7: Muito.
5: Então glorifique a este Jesus, porque ele merece.
8: É milagre, pastor Davi. Essa irmã acabou de me dizer que ela sofria de dor de cabeça crônica há muito tempo. A dor não saía. Ela chegou aqui com essa dor e agora, após a oração, sumiu para a glória de Deus, pastor Davi.
5: Irmã, qual é o seu nome?
9: Meu nome é Ana Paula.
5: Há quanto tempo, irmã, a senhora sentia essa enfermidade?
9: Desde 2021.
5: Há quase 5 anos, aproximadamente, sentindo dores de cabeça constante.
9: Forte. E hoje eu não estava aguentando vir para a igreja.
5: Chegou então, sentindo dor.
9: Cheguei latejando.
5: E agora, minha irmã?
9: Agora eu estou sem dor.
5: Não está sentindo mais nada?
9: Nada.
5: Quem operou esse milagre na sua vida?
9: Jesus.
5: Então glorifique o nome dele, porque ele cura. Pode glorificar e adorar a Deus. Se tem mais alguém, eu quero ouvir você. Isso. A irmã vai contar a benção e procura a sua enfermidade, procura a sua dor.
6: Livramento aqui, pastor Davi.
5: Irmã, qual é o seu nome?
10: Dalva.
5: Irmã Dalva, o que Deus realizou na sua vida?
10: Eu quero mostrar que ele é Deus na minha vida, essa mulher que me ajuda, eu quero que Deus mude com a minha dela. Esse rapaz aqui é meu sobrinho.
5: Uhum.
10: Então, um dia eu ia matar ele, eu me firmei de dia lá, eu fui. E eu fui com essa mulher de Deus junto comigo. E aí o cara ia matar ele, os caras da boca, e foi expulso na Rocinha.
5: O parente da irmã estava jurado de morte.
10: É, tá, foi expulso na Rocinha.
5: Meu
10: chegou
5: Deus.
10: Agora. Minha colega aqui, meu brother, que ele está na Rocinha. Já chegou na Rocinha.
8: Pastor Davi, só para entender, ela está dizendo que o diabo queria matar esse jovem e ela orando a Deus, buscando a Deus. Deus deu um grande livramento de morte e hoje ele está bem para a glória de Deus, pastor Davi.
5: Jesus deu o livramento para sua família, minha
10: já
5: irmã.
10: Já está na Rocinha, já
5: de... E Deus vai entrar com a obra ainda mais, a irmã crê? Tome posse da vitória de Deus para o seu lar. Quem crê, diga glória a Deus.
11: Coisa linda, pastor Davi, que está uma senhora, chegou muito mal aqui com falta de ar, com mal-estar, mas após a oração da libertação, foi completamente liberta e está curada para a glória de Deus.
5: Irmã, qual é
12: graças
5: o seu nome?
12: A Deus. Meu nome é Elza.
5: O que a irmã estava sentindo, irmã?

0: sentindo um mal-estar no corpo, muita falta de ar. Há quanto tempo que a irmã sentia?
1: E também estou com uma gosma saindo, que tem tomado muitos remédios, mas não tem adiantado nada. Uma gosma que eu...
0: Mas Jesus te trouxe aqui para te curar, irmã, crê? Há quanto tempo a senhora estava assim? Primeira vez, já está recebendo a bênção, viu? Quanto tempo a irmã estava sentindo esses sintomas?
1: Mais ou menos esse negócio de quase um mês.
0: E hoje Jesus te trouxe para curar, irmã.
1: Graças a Deus.
0: Está curada para a glória de Deus. Então pode glorificar o nome de Jesus por isso.
2: Muito tempo sofrendo com fortes dores do lado direito do corpo. A dor sumiu agora, pastor Davi.
0: Irmão, qual é o seu nome?
3: Meu nome é Jorge Santino.
0: O que o irmão estava sentindo, irmão Jorge?
3: Vou na coluna e aqui na dianteira aqui.
0: Quanto tempo?
3: Há muito tempo.
0: E agora não está sentindo mais?
3: Nada agora.
0: Se fizesse algum movimento, o senhor conseguia sentir essa dor?
3: Olha só.
0: Faz aí para esse povo ver. Quem está vendo o homem abaixando e levantando para a glória de Deus aí? Passou, meu irmão?
3: Estou curado.
0: Quem operou esse milagre na sua vida?
3: Jesus.
0: Então glorifique esse Jesus. Aleluia! Tem mais alguém? Se não tem, nós vamos orar pelo livramento de Deus. Eu tenho certeza que tem mais pessoas que depois você vai vir gravar o testemunho. E não se esqueça, irmãos, antes de nós fazermos a oração do livramento...
2: Dor no fêmur aqui, pastor Davi.
4: Parou, estava sentindo mó dor.
2: Seu nome?
4: Sandra.
2: Quanto tempo com dor no fêmur?
4: Faz uma semana que eu tô assim.
2: E agora, cadê a dor?
4: Sumiu.
2: Sumiu depois da oração.
4: Sumiu.
2: Quem te curou?
4: Jesus.
2: Foi Jesus, pastor Davi.
0: Oh, então glorifique a Ele com alegria. Jesus cura, irmãos. Olha... Presbítero José Paulo, esse homem de Deus abençoado que está nos auxiliando aqui, ele está nos auxiliando também gravando os testemunhos de áudio e vídeo. A gente sempre auxiliou esse trabalho, pastor Apolo, pastor Andrews também, que passou por aqui, e hoje o presbítero José Paulo está nos auxiliando, gravando os depoimentos, milagre, cura, libertação, para que você exponha esta mudança da sua vida para pessoas que vão ser alcançadas. Deixa eu fazer uma pergunta para a igreja. Quem aqui já ouviu um testemunho que aumentou a sua fé? Deixa eu ver. Tirando os de hoje, que já aumentou a minha, já aumentou a de vocês. Mas quando a gente ouve um testemunho, aumenta ou não aumenta a nossa fé? E, né, pastor? Pastor Adão, 24 países. Eu já imagino, esse homem dá para ele escrever uma enciclopédia, irmão. Não é para pouca coisa, não. E qual é a proposta, irmãos, deste depoimento? Conta um pouco da sua história de vida. Eu sei que eu tenho pessoas aqui que eu conheço, que já gravaram depoimentos assim, pastor, eu era um viciado, eu era uma pessoa... Ah, sim, vamos orar, fica aqui que eu vou orar por ela. Pastor, eu era uma pessoa oprimida, viciado, vivia nas noites, vivia usando drogas. E depois que Jesus mudou a minha vida, hoje eu sou uma pessoa transformada pelo nome do Senhor. Se você tem fé de testificar... Não é para gravar um testemunho extenso, não. É coisa rápida. 2 minutinhos, você faz um resumo enxuto daquilo que Deus mais marcou a sua vida. Pastor Zé Paulo vai gravar o seu depoimento toda quarta, sexta e domingo no horário da manhã. Exceto, irmãos, quando o tempo às vezes está chovendo, Deus vai preparar uma sala de testemunho aqui na igreja. Mas enquanto isso está sendo gravado ali fora, não vai tomar o teu tempo do dia. Tem esta fé de nos ajudar.
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6: Maravilha! Que coisa boa é ver Deus operando através da Igreja Pentecostal Deus e Amor. Sempre nos fala assim o pastor Greg, não é? Já pegamos aqui o gancho desse jargão aí do servo do Senhor. É muito bom ouvir, ver com os nossos próprios olhos o que Deus tem feito aqui na Deus e Amor. Esta foi então a transmissão ao vivo direto do Santo Altar, nosso querido irmão e amigo, nosso diácono Carlos Davi. Deus falou tremendamente, o nome do Senhor foi glorificado. Agora são 11:30 na capital carioca. Toda atenção se volta, queridos ouvintes, porque daqui a pouquinho, no horário das 13h, nós teremos a presença aqui do servo do Senhor, nosso querido cooperador Paulo César. Vai pregar a palavra de Deus, vai orar em nosso favor, vai clamar a Deus pela nossa casa, vai clamar a Deus

0: pela nossa vida, vai clamar a Deus pela nossa família e Deus vai manifestar a sua graça sobre a vida do povo do estado do Rio de Janeiro. Você que não pode estar às 7, você que não pode estar também no horário das 9, culto que já está terminando, você poderá estar conosco, já no horário das 13 horas, um culto muito especial para você que vai estar presente com a gente, adorando o nome de Jesus Cristo, o nosso querido e amado Salvador. É importante lembrar também que teremos na oportunidade a presença do servo do Senhor, nosso querido pastor José Paulo, é o presbítero na casa do Senhor, vai estar ministrando a palavra do nosso Deus agora no horário, queridos ouvintes, das 15 horas. É o nosso presbítero José Paulo, às 15 horas, ministrando a palavra do Senhor e orando em favor de todo o povo do estado do Rio de Janeiro. Você que neste momento está nos acompanhando, você que está neste momento clamando a Deus junto com a gente, olha, não perca esta oportunidade. Daqui a pouquinho, já no horário das 15 horas, presbítero José Paulo ministrando a palavra do Senhor. Atenção também ao povo de Deus, porque no horário das 19 horas teremos a presença já confirmada do servo do Senhor, presbítero Apolo Alexandre, no altar de Deus, pregando a palavra do Senhor, orando em nosso favor, clamando e pedindo a Deus pela nossa vida, clamando e pedindo a Deus pela nossa casa, também pela nossa família, fechando então este culto da sexta-feira como a sexta-feira maior, a sexta-feira da libertação, a sexta-feira do grande agir e também do grande manifestar de Deus, tá certo? Vamos lá, vamos para a igreja, Deus e amor, vamos adorar a Jesus, vamos clamar a Ele, porque claro, Ele é bom, Ele é tremendo, Ele é poderoso. Olha, e o milagre de Deus vai acontecer na sua vida. Participar de um culto na igreja Deus e Amor é participar das bênçãos de Deus, é participar dos cultos na Deus e Amor, é abraçar com a bênção, é dizer para Jesus: Jesus, eu tô aqui, por favor, me abençoa. Senador Pompeu 27, Centro, Rio de Janeiro, igreja Deus é amor.
1: Paz do Senhor, ouvinte do programa Volta à Libertação, a paz do Senhor. Aqui quem fala é seu irmão em Cristo, presbítero Raimundo Paraguaçu. Estou confirmando a minha presença na nossa sede estadual de Duque de Caxias neste domingo, dia 24 de maio, às 9 horas da manhã. É um grande culto especial de louvor, de adoração, de palavra, de revelação do Espírito Santo, e Deus com certeza vai estar operando os seus milagres, os seus sinais, as suas maravilhas. Não esqueça, povo amado da cidade de Duque de Caxias, regiões adjacentes, nesse domingo, dia 24 de maio, esse que vos fala, presbítero Raimundo Paraguaçu, vou estar ministrando a palavra de Deus na nossa sede estadual em Duque de Caxias, Avenida Duque de Caxias, 476, ali mesmo no centro de Duque de Caxias. Convido todo o povo de Caxias, os obreiros, as obreiras, os membros, os irmãos das igrejas Deus e Amor, os irmãos de outros ministérios, os católicos, convidamos todos vocês que estão enfermos, problemáticos, desenganados pela medicina. Jesus Cristo cura, Jesus Cristo salva, Jesus Cristo liberta, e nesse dia 24, Deus vai manifestar o seu poder, sua glória, curando, libertando e transformando. Então fica aqui o meu convite para os irmãos da cidade de Duque de Caxias, dia 24 de maio, esse que vos fala, presbítero Raimundo Paraguaçu, estarei com vocês na nossa sede estadual de Duque de Caxias, Avenida Duque de Caxias, 476, vou estar ministrando a palavra do nosso Deus, juntamente com o nosso querido pastor José Ribeiro. Que Deus abençoe e até lá, na paz do Senhor Jesus.
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3: 11:36.
2: Para a sua vida mudar, é preciso que haja uma concordância total e completa entre você e a sua fé. Mas como saber se tenho fé suficiente para que haja essa concordância? Não basta apenas crer em Deus de uma forma sentimental e emotiva, mas é preciso acreditar nele de uma forma totalmente consciente. E isso só é possível através de sua palavra. As Escrituras Sagradas não nos deixam dúvida ao dizer: a fé vem pelo ouvir e ouvir a palavra de Deus. Para tocar o coração de Deus, é preciso que Ele veja em cada um de nós como estamos o servindo, qual a nossa crença para com Ele. Se você começar a crer em Deus hoje, de uma maneira consciente, ouvindo e crendo em Sua palavra, tenha certeza de que sua vida nunca mais será a mesma. 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
0: Maravilha! São 11:37, 11:37 da manhã. Preciso salientar-vos que nós teremos neste domingo o grande culto de missões. Sim, domingo agora é o grande culto de missões, palavra de Deus sendo ministrada ao nosso coração. Diácono Flávio vai ser a ferramenta de Deus para abençoar a nossa vida. E quem nos fala sobre isso é o nosso líder espiritual no Rio de Janeiro, é o pastor Antônio dos Santos, que nos traz com muita eficiência e informações riquíssimas sobre tudo que acontecerá neste domingo. Yeah.

ouvintes, passando aqui para lembrar a todos vocês que será neste domingo, dia 24 agora de maio, nosso culto de missões. Este culto acontece todos os meses em todas as nossas igrejas Deus e Amor do Brasil e do exterior. Neste dia 24, às 14 horas, aqui na nossa sede estadual da Senador Pompeu, nós estaremos realizando este culto. E nesta oportunidade, nós estaremos levantando aquele clamor em favor do país do Chile. Nós estaremos mostrando para a igreja, para todos, os trabalhos que a Igreja Deus e Amor tem realizado neste país. Nós estaremos conscientizando a todos desses trabalhos, da urgência da igreja continuar fazendo missões. Vai estar presente conosco o diácono Flávio Júnior, pregando a palavra do nosso Deus. Deus, ele tem uma palavra para o seu coração. E a cantora Ângela Gonçalves estará louvando a Deus conosco no horário das 14 horas. Quando...

0: ouvintes, venham participar conosco, adorar a Deus. Eu tenho certeza, Deus vai falar com você também através da mensagem cantada. Nós já vamos agora à confirmação com a serva de Deus, cantora Ângela Gonçalves, confirmando a sua presença conosco neste dia 24.
1: Da resposta. A paz do Senhor, Pastor Antônio, a paz do Senhor a todos nossos queridos ouvintes. É uma alegria poder estar neste momento falando com todos vocês e também confirmando a minha presença. Eu, cantora Ângela, estarei com todo o povo de Deus aí da nossa querida cidade do Rio de Janeiro. Estarei louvando a Deus na nossa sede estadual. Neste dia 24 de maio, estarei louvando ao Senhor no culto pela manhã, também no culto à tarde. Vão ser dois cultos nesse dia, onde eu vou estar louvando a Deus com várias canções, inclusive também hinos novos, né, do meu novo CD, Toque com Fé. Estarei louvando o nome do Senhor e quero fazer um convite especial para todos vocês que estão neste momento em sintonia com essa programação. Quero convidar a você, você que gosta de louvar a Deus, gosta de ouvir a palavra do Senhor e gosta também de receber as bênçãos, estes dois cultos que vão acontecer nesse dia 24, pela manhã e no culto da tarde, o Senhor já preparou bênçãos e vitória para a tua vida. O Senhor já preparou uma palavra especial aos nossos corações. Então, todos vocês são os nossos convidados especiais. Nesse dia 24 de maio, no culto da manhã e no culto da tarde, estarei com todos vocês louvando e engrandecendo o nome do Senhor Jesus. Deus abençoe, Pastor Antônio, e Deus abençoe a todo o povo de Deus, e conto com todos vocês, hein? Dia 24 de maio, em nome de Jesus. Deus abençoe a todos.
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4: 11:43, 11:43, ninguém melhor do que o nosso próprio pastor, não é verdade? Ele que vai nos trazer estas informações tão importantes já nesta manhã. 11:44, agora 11:44, pulando digital, já falaremos daqui a pouquinho sobre o culto das 19. Já, me aguarde, porque nós falaremos agora sobre o grande culto que vai acontecer às 19 horas de hoje com o nosso querido presbítero Apolo Alexandre, ferramenta de Deus, usadíssimo nas mãos do Senhor, vai tacar fogo na seara do inimigo logo mais no horário das 19 horas. Antes, porém, chegando para adorar a Deus, é a Ellen e também a Cláudia. Um louvor para abençoar a nossa vida. Só um trechinho para que prossigamos, então, consigamos estar já mudando trilha, mudando foco, mudando alvo, porque daqui a pouquinho já falaremos das 19 horas.

0: Mais um louvor com selo MC Music pra você, Cláudia e Ellen. Na versão cover. Braço forte. Quer acompanhar mais? Vamos ao nosso perfil no YouTube. 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Você acompanha mais estes lindos louvores para abençoar o seu dia, a sua tarde, a sua noite, para abençoar toda a sua família. Vamos seguindo, 11h46 agora, são 11h46, virando a trilha, porque logo mais, 19 horas, Deus tem uma bênção para você.
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0: Já estamos em contagem regressiva, queridos e amados ouvintes, porque daqui a pouquinho, no horário das 19 horas, o Rio de Janeiro será impactado pelo grande poder de Deus, através da instrumentalidade do servo do Senhor, nosso querido presbítero Apolo Alexandre, que será ferramenta de Deus para a nossa casa, ferramenta de Deus para a nossa vida, para a nossa família, o ministro de Deus debaixo de uma autoridade espiritual muito grande, dentro desta campanha poderosa, dentro da campanha que traz como seu tema destruindo fortalezas, o presbítero Apolo Alexandre vai levantar as suas mãos, vai clamar a Deus, vai pedir a Deus, será ferramenta de Deus para abençoar a nossa vida e Deus falará conosco por intermédio da sua santa e poderosa palavra.

0: Deus escolheu Davi para honra. Deus escolheu Davi para ser vencedor. Porque pregador, porque Deus tem esse jeito de escolher quem é mais humilhado, de escolher quem é mais rejeitado, de escolher aqueles que ninguém acredita nele, aqueles que ninguém dá importância nele, aqueles que alguém olha e vê, esse daí não tem como chegar a lugar nenhum. É esse que Deus escolheu para vitória, é esse que Deus escolheu para tomar posse de grandes conquistas, é esse que Deus escolheu para honrar nessa terra. Levanta a tua mão. Deus está mandando chamar você. Deus está escolhendo você. Deus está apontando para você. O homem pensou que nunca Deus, que nunca a honra de Deus ia chegar na tua vida. Mas nessa manhã Deus está dizendo: é tempo de eu honrar ele. É tempo de eu honrar ela. É tempo de eu honrar. Quem crê, já recebe a honra de Deus, agora.
1: Chama meu povo pelo nome. É o próprio Deus chamando, é o próprio Deus convocando, é o próprio Deus dizendo: venha para cá, venha ser abençoado por Jesus, venha ser impactado pelo grande poder de Deus através da Igreja Pentecostal Deus de Amor. Atenção, atenção Rio de Janeiro, atenção povo carioca, atenção você de perto, você de longe, onde quer que você esteja neste momento, sendo impactado pelo poder de Deus. Olha, Deus está chamando você, Deus está chamando: vem para cá, minha irmã, vem para cá, meu irmão, vem para cá ser abençoado por Jesus Cristo através da Igreja Pentecostal Deus de Amor. Nesta sexta-feira, você que não pôde estar presente agora no primeiro culto às 7, você que não pôde estar às 9, você que não pôde estar às 11, você não estará às 13 nem às 15 por conta de trabalhos, compromissos. Olha, não entristeça o coração. 19 horas é o culto que fecha esta sexta-feira. É o culto que nos trará com chave de ouro a vitória maior para esta sexta-feira. E na oportunidade, o ministro de Deus vai orar por milagres, vai orar por maravilhas. O presbítero Apolo Alexandre é usado nas mãos de Deus com muita autoridade para pedir ao Senhor, clamar ao Senhor por libertação, clamar por cura. Onde é isto, Fábio? Rua Senador Pompeu, número 27, no centro do Rio de Janeiro. Anote esse endereço: Rua Senador Pompeu, número 27, no centro da grande capital carioca, onde Deus já preparou, sim, Deus já preparou tudo para você nesta oportunidade.
0: Seu nome, minha irmã?
2: Vilma.
0: Veio de onde?
2: Eu vim da Penha, da Praça do Carmo.
0: Irmã Vilma, conte a bênção, conte a vitória recebida aqui na Igreja Pentecostal Deus e Amor.
2: Ô, irmão, eu tive um infarto fulminante, caiu dentro do 350 ônibus. E ali eu tinha 1.000 dentro da minha bolsa, tava voltando pra cá, da casa da minha filha, lá em Copacabana, na Princesa Isabel. E nisso eu peguei 350 ali perto da Praça 15 e pra ir embora pra casa. Mas estava me dando umas coisas horríveis dentro do ônibus. Eu só virei para um casal que estava do meu lado e falei assim: se eu tiver qualquer problema aqui, me joga em qualquer hospital. Nisso, não demorou muito, eu caí. E ali, eles me pegaram, me levaram lá pro UPA da Penha. Porque eu falei que eles me deixassem em qualquer hospital mais próximo. E o ônibus já estava subindo o viaduto dali da Penha. Irmãos, a coisa foi tremenda. Eu fiquei 10 dias internada. Mas quando o Senhor levou um vaso lá e falou comigo: ainda não é tempo de tu morrer, de tu ir comigo. Eu tenho uma grande obra contigo na terra ainda. Irmãos, eu vindo aqui porque eu falei com meu filho, eu falei com o doutor: doutor, eu quero ir embora. Aí o doutor virou para mim e falou assim: nós estamos preparando a papelada para a senhora ser transferida para outro hospital para fazer uma cirurgia no seu coração. A senhora tem que mexer nas coronárias e no miocárdio. Eu disse, doutor, eu quero ir embora. E ele disse, então, se a senhora quer ir embora do jeito que está, então a senhora vai embora, me acompanhe. Eu acompanhei ele dentro do UPA da Penha, foi lá que eu fiquei caída lá, irmãos, na mão de um doutor que tinha 50 anos de profissão, que o Senhor já tinha preparado aquele médico para me aguardar lá naquele lugar para me dar escape, através de Jesus.
0: E hoje a irmã está curada?
2: E hoje, irmãos, o que aconteceu? Eu pedi minha alta, ele me deu 20 papéis, me deu 20 remédios para tomar. Uns tomava um por dia e outros tomava dois por dia. Era um total de 30 comprimidos por dia. Eu disse, meu filho estava em casa, eu falei, amanhã de manhã, eu com essa perna toda inchada, quase 50 centímetros de largura, a perna esquerda, eu vou para a minha igreja, porque lá cura tudo, e eu vou ficar curada. E meu filho falou, mãe, como que a senhora vai com essa perna toda inchada? Eu disse, eu vou porque Jesus está lá me esperando para me curar. Mãe, a senhora está ficando doida. Eu não estou ficando doida, Jesus cura. Fui embora. Entrei no ônibus 355.
0: A irmã chegou aqui, então, muito enferma.
2: Cheguei muito enferma.
0: Orou a Deus e Deus se apressou e te deu saúde. E a irmã hoje está curada desse problema que a irmã teve.
2: E Jesus me curou aqui. Fui chamada por revelação que tinha uma irmã aqui que teve um problema no coração e que Jesus ia curar, que viesse aqui na frente. Eu estava lá atrás. Eu levantei minha mão e perguntei, sou eu, irmão? Ele falou, é a senhora mesmo, pode vir aqui na frente. Cheguei aqui, Jesus me curou, estou aqui até hoje.
0: Não tem mais nada. Minha irmã, então a irmã pode dizer que o Senhor Jesus se apressou e te deu saúde.
2: Me deu saúde e eu estou com o saco lá guardado, enorme, com quase 0,5 metro de altura, cheio de caixa vazia, para trazer para cá.
0: Curada por Jesus.
2: Curada, graças a Deus.
0: Qual o convite que a irmã faz para essa pessoa que ouve a programação e precisa do milagre de Deus?
2: Quem precisa do milagre de Jesus tem que fazer como o cego de Jericó. Tem que correr atrás de Jesus. Corre para cá, que Jesus está aqui. Te socorrer e te dar a cura e a vitória.
0: E essa campanha é bênção de Deus.
2: É bênção de Deus.
0: Milagre garantido.
2: Milagre garantido é para apressar a tua vitória.
0: Graças a Deus. Confirma seu nome e de onde a irmã veio?
2: Eu vim da Praça do Carmo. Eu sou a irmã Vilma.
0: Que Deus abençoe minha irmã pelo seu maravilhoso testemunho de bênção contado aqui no programa Voz da Libertação.
3: Os doutores são alunos deles.
1: São estes testemunhos que aumentam a nossa fé, são estes testemunhos que nos arrancam lágrimas dos olhos, nos emocionam. Olha, ouvintes, não é de hoje que nós estamos aqui. Já temos alguns anos que acompanhamos testemunhos, acompanhamos milagres, mas não dá para resistir. O coração não resiste o grande poder de Deus que se manifesta nesta casa de milagres. A cada culto milagres, a cada culto poder, a cada culto presença, a cada culto manifestação e graça do Senhor nosso Deus. Presbítero Apolo Alexandre, na oportunidade, será ferramenta de Deus logo mais às 19 horas. Traga contigo os teus problemas, traga contigo as tuas enfermidades, traga contigo as tuas dores, os teus pesares, as tuas insatisfações e coloque-as aos pés do Senhor Jesus Cristo. Onde, Fábio? Rua Senador Pompeu, número 27, aqui no centro da grande capital carioca. Você tem como referência saltar, desembarcar em uma destas duas estações, seja a metrô Uruguaiana ou Presidente Vargas. Nós estamos aqui a duas quadras da Central do Brasil, pertinho também do Museu do Amanhã. Nossa igreja também está aqui à altura do prédio do Detran, na Avenida Presidente Vargas, porque o prédio do Detran, ele tem como esquina, ele é cruzamento com a Rua da Conceição e a Presidente Vargas. Chegando no prédio do Detran, você pode vir nos acessando ou nos acessar pela Rua da Conceição. No final da Rua da Conceição, à sua esquerda, você já terá aqui o Templo da Glória de Deus, Rua Senador Pompeu, número 27, no centro da grande capital carioca. É uma rua muito pequena, uma rua com pouquíssimos números, e você vai andar aí cerca de 5 minutos entre o prédio do Detran e a Presidente Vargas. De igual modo, saltando nas estações aqui da Uruguaiana ou Presidente Vargas, me refiro às estações do metrô. Vem no carro por aplicativo? Nosso estacionamento é de prático e fácil acesso, tanto para quem vem nos carros por aplicativo, desembarcarem aqui no portão principal da igreja, ou para quem vem com seus veículos próprios, poderem então estar, para a glória do Senhor nosso Deus, colocando o seu veículo, guardando-o no estacionamento da igreja, com área coberta, inclusive do estacionamento, você já acessa a nave da igreja e pode então assistir, participar deste culto que é uma bênção de Deus, tá certo? Igreja Deus e Amor, Rua Senador Pompeu, número 27, no centro da capital carioca. Daqui a pouquinho, 19 horas, presbítero Apolo Alexandre pregando a palavra do Senhor nosso Deus e orando em nosso favor, clamando a Deus pela nossa casa, pela nossa vida e também pela nossa família. Agora no Rio de Janeiro, 11 da manhã, 58 minutos, 11:58, já vamos nos ligando a São Paulo, Brasil, para a oração do meio-dia, com um dos membros de nossa diretoria mundial ou convidados. Antes, porém, eu gostaria de chamar a atenção do povo de Deus que me acompanha aí na Serra da Mata. Atenção, Serra da Mata, se assim o Senhor nos permitir, nós vamos estar com vocês amanhã. Amanhã, 18 horas, começa o culto, aí junto ao pastor Aldecenir e todo o povo de Deus na Serra da Mata, no sítio da Jaqueira, sem número, culto de missões. Estarei eu, irmã Rose, vai louvar a Deus, vamos glorificar juntos e matar saudades. Já há um tempo que não vamos até a Serra da Mata, quero abraçar esse povo abençoado, pastor Aldecenir, irmã Marli, o povo de Deus, aí na Serra da Mata. Nos veremos amanhã, em nome de Jesus Cristo. No domingo, bem cedinho, vamos a uma maratona, não é? No domingo, bem cedinho, vamos estar em Niterói, junto com o pastor Jarlan Pinheiro, no grande culto de missões, orações, clamor e intercessão em prol do país do Chile. Atenção, atenção, aí o povo de Deus em Niterói, Rua São João, número 24, no centro de Niterói, neste domingo, 9 da manhã, estaremos com todos vocês. Estaremos juntos também com o povo de Deus lá em Parque Nancy, no domingo à noite, culto de missões em Parque Nancy. E na oportunidade, eu quero estar com vocês às 19 horas, fazendo o grande clamor pela família e também o nosso grande culto de missões. Tá certo? Um abraço em Cristo, fiquem com Deus. Uma tarde maravilhosa chega e com ela as bênçãos do Senhor. Vamos identificando as emissoras, Medim, Ponto, São Paulo, Brasil, oração do meio-dia. 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

Nós clamamos agora, meu Salvador, pelo teu socorro, auxílio, ajuda, que somente o Senhor pode nos dar. Acalma o nosso espírito agitado, Pai amado. Coloque as tuas mãos de amor sobre o nosso coração. Apacenta esta mente afligida de todas as tribulações. Meu Deus, que o estado de ânimo daqueles que estavam esperando este momento de oração seja agora ministrado, seja agora alcançado pelo teu poder, misericórdia e graça. Meu Pai, nós pedimos que o teu Espírito bendito possa nos perdoar. Perdoa-nos, ó Pai. Perdoa-nos, ó Cristo vivo, em todos os nossos muitos pecados. Que agora, Pai Santo, o teu Espírito seja derramado em porção excelente, em porção dobrada sobre a vida daqueles que estão clamando. Nós oramos, ó Pai, para que toda a tua graça, poder e misericórdia venha refletir, e todas as setas do inimigo que queriam destruir, oxidar a comunhão, roubar o coração, furtar a atenção deste teu filho, Pai, que caia por terra nesta hora. Que agora o nosso coração, o nosso pensar, a nossa mente seja toda dirigida para ti, ó Rei da Glória. Ori kalamassuri alamaia. E o teu perdão alcance a nossa mente, a nossa alma, o nosso coração e apacente o nosso ser, Pai. Clamamos, ó Deus de poder, com aqueles que estão orando. Clamamos pelos que não podem orar. Aqueles que só com a mente fazem menção, buscam ao Pai em espírito a compaixão e a misericórdia. Aqueles que estão na sonda, os que estão entubados, aqueles que foram levados a coma induzidos. Pai querido, aqueles que estão limitados no corpo, mas a alma está livre para saltar de alegria na tua presença, para buscar o regozijo dos céus, para viver a resposta do Senhor. Ori mikalamaia, capacita-nos, ó Salvador, para clamar pelo mundo todo agora, pelo Brasil, ah Pai, pelos continentes, para trazer, ó Pai, os problemas, as necessidades presentes que angustiam a todos, para que haja em ti resposta, refrigério e milagre. Pai, nós oramos colocando nosso coração inteiro na obra que só o teu Espírito pode realizar, e por isso nós cremos, ó Pai, que já estamos recebendo a sua compaixão, já estamos recebendo, ó Pai, ó Deus, neste louvor de oração. Alamanassuri kalamaia. Pai, visitai, Senhor, esta tua filha dentro desta casa, visitai este teu servo lá naquele trabalho, visita esta moça, esta criança, este jovem, este adolescente. Visita, Pai, ó Deus, colocando diante deles o caminho certo, deixando, ó Pai, ó Deus, a cada um deles consciente de que é o Senhor que está livrando, que é o Senhor que está guardando, Pai eterno. Eu quero te louvar pela equipe de clamor que não cessam de orar. Pai, quando damos esta pausa ao meio-dia para retomar nesta oração do encontro contigo, Pai querido, Pai bendito, e nós, ó Pai, recebemos das tuas mãos a direção, a compaixão, a misericórdia, porque a nós, ó Pai, toca o clamar, e a ti, do Senhor, vem a resposta. A nós compete, ó Pai, ó Deus, humilhar-se diante da tua presença, mas a resposta do exaltar vem do Senhor. Alamacanda, alamaia. Meu Pai, a nós nos toca,
Senhor, o prostrar-se aos teus pés e o ordenar da bênção é contigo, Pai querido. Por isso, ó Pai bendito, nós deixamos de lado tudo aquilo que tinha nos angustiado durante toda esta semana, o que estava nos abatendo e gerando sofrimento, tudo aquilo que estava gerando e trazendo desgastes e males. Mas agora, Espírito bendito do Senhor, Espírito Santo, ah, Pai de amor, paracleto divino, ajudador dos santos, ah, Espírito de compaixão, de piedade, de misericórdia, alcança estas mãos que tremem, estes joelhos que se abate, este corpo que dói, esta alma que grita, Pai, esperando de calamai. Oricanda labassurianda, Pai, eu vejo aqueles que estão gemendo, eu enxergo aqueles que estão sofrendo.

males que lhes atormentam, quem dirá o Senhor que está nos céus, que está no trono, que governa sobre tudo, Rei da Glória, ó Deus de vitória, tenha de misericórdia, Pai. Neste fim de manhã, neste início de tarde, aqueles que estão padecendo, aqueles que estão arrastando, levando cargas dificílimas de superar, meu Deus, eu quero apresentar aqueles que estão, ó Deus, pelas emissoras, em aflição, agora neste momento de clamor, eles pedem ajuda, eles gritam por socorro, socorre-nos, ó Pai, porque desde das profundezas a Te clamamos, desde o charco de limbo dos nossos conflitos, nós imploramos a Tua misericórdia, ó Rei da Glória, socorre aqueles que estão com os olhos colocados nas Tuas mãos, porque nós cremos no que diz a Tua palavra, que se o Senhor não edificar a casa, em vão trabalham aqueles que a edificam, se o Senhor ó Pai, não guardar a cidade, em vão vigia as sentinelas, inútil nos será despertar-se pela manhã, comer o pão de dores, diz a Tua palavra, porque é o Senhor que sabe dar o sono aos Seus amados, ó Pai eterno, agora Senhor, neste clamor é apresentado a causa daquela criança que nasceu com especialidades, Pai de bondade, enche de graça aqueles que a cuidam, enche

larga, ah Senhor, esta jovem especial que já passa dos 30, dos 40 anos e não deixa de ser aquela criança crescida, Pai Santo, que seja o Senhor trabalhando, operando, Pai, maravilhosamente.

pelo milagre que o Senhor tem operado em nós. Obrigado pelo milagre que o Senhor tem operado nesta família. Obrigado pelos milagres que o Senhor tem dado à Igreja Pentecostal, Deus e Amor. Obrigado, meu Salvador, pelos sinais do Teu amor que acompanham esta obra. Há muito tempo já teríamos sido, ó Pai, destruído. Há muito tempo já teríamos sido riscado da terra se a tua bondade não estivesse sobre nós, se a tua misericórdia não houvesse

daquelas obras de maldade, Pai Santo. Olha aqueles que estão enfrentando males e trevas dos quais, ó Pai, eles não têm força para se defender, porque ele olha, examina e sabe que o inimigo agora, Senhor, é mais forte do que ele. Mas todo este sistema, este estratagema, toda a preparação da sociedade, Pai, para se render ao inimigo, ao mal, nós trazemos a este domínio espiritual do Senhor as nações, Pai, aqueles que estão rugindo e bramando, aqueles que estão ringindo os dentes e chorando diante do que lhes aconteceu, diante, Pai, dos males que lhes alcançou, aquela tormenta que arrasou aquelas cidades na Ásia, aquelas enchentes que levou cidades completas, ó Pai. Ó Deus, também nas cidades brasileiras, aquela seca que destruiu a terra, que secou as árvores e fez perecer a raiz e o ramo. Senhor, nós oramos pelos que foram vitimados pela guerra, pelos bombardeios, ó Pai, pela ânsia, ó Deus, destruidora das trevas, ó Pai, comandados pelos senhores da guerra, tenha de compaixão, tenha de misericórdia aqueles que têm prazer na destruição, aqueles que são seduzidos pelas bombas, pelas balas que ceifam as almas, ó Pai. Te cal

0: ó Pai, e esteve conosco nesta manhã de súplica. Senhor, prossegue usando, Pai, eu entrego nas Tuas mãos a evangelista Maria Lorena, que nesta madrugada, junto com o presbítero Davi Neto, estará iniciando, Senhor, ó Pai, o clamor desta campanha de 21 dias de preparação e súplica. Eu Te agradeço pela Tua presença e eu Te rogo, Senhor, que eu permaneça na Tua presença como os ouvintes agora estão. Ó Pai, continua usando nas Tuas mãos o diácono Natiel, ó Deus.
1: Sim, meu Deus e Pai, eu Te apresento a cada irmão, a cada irmã que agora está orando comigo em nossas emissoras de rádio em todo o Brasil, aqueles também, Senhor, que oram conosco através do YouTube, do Facebook, do IPDA Play, meu Pai. Eu creio nas Tuas promessas, eu creio, meu Deus, naquilo que o Senhor tem derramado sobre as nossas vidas. Glória seja ao Teu nome, meu Deus. Senhor, muito obrigado por cada vida que está sendo alcançada agora, com a libertação genuína, com a libertação verdadeira, meu Pai. Com a paz que excede todo o entendimento. Senhor, meu Deus, esta mãe que agora está recebendo uma ligação, uma notícia, Senhor, de felicidade para si. O seu filho, meu Deus, está liberto das drogas. A sua filha, meu Deus, está liberta do álcool. Meu Deus querido, que agora a paz que esta família há tempos não sente possa, Senhor, ser derramada como a chuva seródia. Meu Deus querido, eu creio, Senhor, que esta sexta-feira da guerra contra o mal, da grande libertação, o Senhor vai usar o Teu servo, o nosso pastor Kleber de Oliveira, na pregação da Tua palavra, na oração de milagres. Meu Deus, aqueles que aqui comparecerem serão tocados, revertidos, meu Pai. Senhor, e terão abundância da felicidade, da alegria, e tão somente em poder fazer aquilo que o Senhor quer que façamos, Senhor, glorificarmos ao Teu nome, enaltecermos ao Senhor, digno de toda adoração, digno de toda glória. Espírito Santo de Deus, estou orando com esta pessoa, meu Pai, que precisa de uma porta aberta, que precisa de uma oportunidade de emprego, porque este irmão, porque esta irmã, meu Pai, está vivendo dias de calamidade financeira. Meu Deus, estava empregado, de repente recebeu a notícia de que não faria mais parte do quadro de colaboradores desta empresa, ficou o Senhor recebendo auxílio desemprego, mas agora acabou. Meu Deus, e este irmão precisa trazer alimento para a sua casa, precisa trazer mantimento para a família, calçado, roupa, arcar com as despesas, Senhor meu Deus, e nada pode ser feito senão somente a abertura desta porta de escape e de livramento. Meu Deus, eu creio, Pai, que agora este irmão que está fazendo um propósito contigo será respondido, esta irmã será respondida, meu Pai. Senhor da glória, para que voltem, Senhor, ao mercado de emprego, voltem ao mercado de trabalho, Senhor, para trazerem subsistência para os seus familiares, para o filho, para a filha, para o cônjuge, meu Pai. Em nome de Jesus Cristo, eu oro juntamente com esta pessoa também, Senhor, que está fazendo um propósito contigo de ser fiel no dízimo, de ser fiel na oferta alçada. Senhor, aquele que vai ajudar o trabalho missionário, aqueles que votarão contigo propósitos em ajudarem as instituições Reviver, meu Deus, a Associação Reviver Help Deus e Amor, a Fundação Reviver, aquele, Senhor, que colocarão em seus corações agora o desejo de serem mantenedores do programa Voz da Libertação, serão evangelistas do ar, serão, Senhor, colaboradores para que as boas novas do Teu Evangelho seja ainda mais propagada. Senhor, meu Deus, eu oro com esta pessoa, Senhor, que agora está fazendo um propósito contigo de testemunhar no programa Voz da Libertação, que o Senhor é um Deus fiel, que promete, que cumpre, que faz, que manifesta a Tua glória, que manifesta a Tua graça. Espírito Santo, nós seremos renovados, revertidos através desta oração. Milagres, prodígios, sinais, maravilhas acontecerão, Senhor, e nós temos a certeza que daqui seremos revertidos pelo Teu poder, e não há nada que resista à autoridade do Teu Espírito Santo. Não há, Senhor, palavras de maldição, não há, Senhor, tentativas, todas serão frustradas, porque a Tua glória será derramada derramada e nós seremos revertidos, sim, Senhor. Ainda nesta sexta-feira, meu Pai, que este irmão, que esta irmã receba o avivamento do Teu Espírito Santo, meu Deus, assim como o Senhor o quis derramar na ocasião em que se completava, em que se comemorava a festa de Pentecostes, também, Senhor, que Te apraz fazer isto também em nosso dia, também em nosso período, também nesta era, Senhor, nós queremos sermos revertidos pela Tua presença, pregarmos como outrora, pregar, Senhor, como antes o fazíamos, orarmos, Senhor, como antes o fazíamos, jejuarmos como antes jejuávamos também, Senhor, nós queremos sermos revertidos da autoridade do Teu Espírito Santo, para colocarmos as mãos sobre os enfermos, e não pela nossa autoridade, porque não a temos, mas pela autoridade do Teu Espírito Santo, que a enfermidade se retire, que esta depressão se retire, que esta angústia se retire, e caia por terra, meu Pai, Senhor, este pastor que agora ora comigo, este evangelista que agora ora comigo, este presbítero, este diácono, meu Deus, que já não sente mais a Tua presença, como antes, precisa deste avivamento para a sua vida espiritual, precisa, Senhor, deste avivamento para as suas pregações, que não sejam somente palavras com uma boa retórica, que não sejam argumentos vazios da unção do Teu Espírito Santo, mas que sejam completados pela Tua glória. Senhor meu Deus, eu oro juntamente com esta pessoa, meu Pai, que está propondo a estar conosco também na vigília do renovo, na busca do Teu Espírito Santo. Meu Deus querido, que esta pessoa, que este irmão, que esta irmã, ao virem ao templo da Tua glória, também encontrem com o Teu Espírito Santo. No momento da oração, no momento do clamor, que eles sintam a Tua presença, que eles sintam a atuação do Teu Espírito Santo, que é dada gratuitamente àqueles que clamam, àqueles que pedem. Senhor Jesus, nós clamamos, nós insistimos na oração, porque a Tua palavra diz que nós devemos orar sem cessar, nós devemos clamar sem parar, nós devemos insistir na oração, meu Pai, e nós insistimos no propósito, no clamor, na adoração, porque a nossa igreja, esta que completará no próximo dia 14 de junho, 64 anos e uma grande festa de celebração, meu Deus, nós nascemos na oração, nos joelhos do clamor, nos joelhos da humilhação, e perseveraremos, Senhor, orando, clamando, buscando a Tua face, meu Pai. Meu Jesus, que nós não desistamos, que nós não entristeçamos, que nós, Senhor, não voltemos para trás, mas que avancemos, Senhor, para o alvo que é Cristo, para aquilo que o Senhor tem chamado a Tua igreja a fazer. Espírito Santo de Deus, eu creio, meu Pai, no propósito, no projeto que tens para com a igreja pentecostal, Deus e amor. Abençoe os nossos líderes, abençoe a nossa diretoria, o Conselho Deliberativo, o Conselho Executivo, abençoe a nossa irmã Irene Miranda, presidente mundial da IPDA. Abençoe, Jesus, o pastor Lorival de Almeida, a nossa irmã cantora Débora Miranda, que também é vice-presidente do Conselho Deliberativo da IPDA. Abençoe, Senhor, o nosso pastor Davi Miranda Neto. Abençoe toda a família Miranda, os Almeidas. Abençoe, Senhor, os nossos líderes do Conselho Executivo, o pastor Milton Almeida, o pastor Antônio Osmar. Abençoe também, Senhor, o pastor Fabrício Beata e o pastor Marco Magno. Abençoe o pastor Jerry Boixá, abençoe, Senhor, a nossa querida irmã Maria Josefina e também o pastor Wilson Siqueira, abençoe, Senhor da Glória, a todos os nossos líderes, aqueles, Senhor, que representam a instituição que o Senhor mesmo levantou na instrumentalidade do nosso saudosíssimo missionário Davi Miranda. Meu Deus, nós acreditamos e perseveramos na promessa que o Senhor fez ao Teu servo, que por intermédio da Igreja Pentecostal, Deus e Amor, almas seriam convertidas ao Senhor, pessoas teriam um encontro genuíno contigo, meu Pai. Abençoe as frentes ministeriais da nossa IPDA, o Pequeno Galileu, o Ministério Infantil. Abençoe também, meu Pai, o Ministério Regenere, o Ministério Expansão, Frente da Juventude da Tua Igreja, meu Pai. Em nome de Jesus, abençoe os homens, as mulheres de fé, abençoe o rol de presbíteros, pastores, diáconos, obreiros, cooperadores, meu Deus, aqueles que contribuem com a Tua obra, a fazerem a missão, a não restringirem esforços, a não medirem ânimo para estarem fazendo a Tua obra nas trincheiras da batalha, nas frentes ministeriais, de voluntariado, do meu Pai, aqueles que avançam com ânimo, com fé, com amor, com fervor, e nós continuaremos pregando a Tua palavra em tempo e afora de tempo, Senhor, e se necessário for, usaremos as palavras, porque a nossa vida é o palco dos milagres e acontecimentos do Senhor na era que estamos, no século 21, e continuaremos assim, meu Pai. Ainda que o mundo trabalhe contra a Tua Igreja, nós perseveraremos no trabalho.

0: trabalhe contra a tua igreja, nós perseveraremos no trabalho missiológico, nós perseveraremos no trabalho que o Senhor nos incumbiu. Ide por todo mundo, pregai o evangelho a toda criatura. Espírito Santo de Deus, oramos por fé e te agradecemos em nome de Cristo Jesus, nosso Senhor e Salvador. Amém, Senhor Jesus. Deus abençoe você, querido irmão internauta, querido rádio ouvinte, você que está acompanhando o programa Voz da Libertação por nossas centenas de emissoras em todo o território nacional e também aqui pelos canais oficiais da IPDA no YouTube. Direto com Deus Oficial, que você vai continuar orando daqui a alguns minutos, e também no canal Deus e Amor Oficial, que você vai receber a palavra genuína do coração de Deus para o seu coração, na instrumentalidade do pastor Kleber de Oliveira, a partir das 15h. Mas antes, eu quero fazer uma palavra de recomendação a você que ainda não aceitou a Cristo como teu Salvador. Isto é imprescindível que se faça, porque não basta somente acreditar na personalidade de Jesus, naquilo que ele foi como homem, mas você precisa acreditar e professar com a sua boca, com os seus lábios, que ele é o Senhor da tua vida, que ele é o Senhor que morreu por ti na cruz do Calvário e que brevemente voltará para buscar a sua igreja. Então, repita comigo as seguintes palavras, fazendo palavra de confissão daquilo que Jesus representa e é para você. Senhor Jesus, eu te aceito como o meu Senhor e Salvador. Escreva o meu nome no livro da vida e sela com o teu sangue para o grande dia. Me faça perseverar nos caminhos do Senhor e que eu não desista do céu. Que ainda que venha o dia turbulento, a intempérie da vida, o Senhor me conserve na santidade e na perseverança até o dia em que o Senhor vier buscar a tua igreja ou me levar para si. Amém? Que Deus abençoe você grande e poderosamente. Olha, busque a nossa Igreja Pentecostal Deus e Amor mais próxima a você e nos contate para que possamos te auxiliar da melhor maneira possível. O nosso e-mail está aqui na sua tela, você que nos acompanha através da rádio, anote também. Quero aceitar Jesus, @ipda.com.br e também através do nosso número WhatsApp, código DDD 11 aqui da capital dos Bandeirantes, número 950-94-4645. Reforço para você de forma pausada. 11, código DDD de São Paulo, 959, ou seja, 5-950-94-4645. São os números do nosso WhatsApp para que você participe conosco, que você mande a sua interação, que você mande a sua dúvida a respeito da sua caminhada com Cristo e nós te responderemos da melhor maneira possível. 119-5094-4645. Que Deus em Cristo vos abençoe, muito obrigado a você que orou comigo de todo o Brasil, a você que orou também através da nossa rede social, pelo YouTube, pelo Facebook, pelo Instagram, pelo IPDA Play, em todo o mundo, que o Senhor te abençoe e guarde onde quer que você esteja. Aqui na Rádio Deus e Amor você prossegue com o programa Mensagens Cantadas, na apresentação do pastor Lorival de Almeida e da cantora Débora Miranda, até às 14h, onde retornaremos com aquele momento de informação especial e, é claro, a entrevista direto e ao vivo do Templo da Glória de Deus, Avenida Prefeito Passos, número 10. Aguardamos por você, por sua chegada, por sua família, para cultuarem a Deus conosco. O pastor Kleber de Oliveira vai pregar a palavra e orar por todos. Aguardamos por você. Agradecimentos também a toda a nossa equipe técnica que trabalha aqui nos bastidores para fazer com que esta mensagem chegue até o seu coração. Também agradecimentos à nossa irmã Irene Miranda, presidente mundial da Igreja Pentecostal Deus e Amor. Quem se despede daqui é o seu irmão em Cristo, o diácono Natiel Reis. Orou com você também o pastor Kleber de Oliveira.
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1: E o programa Mensagens Cantadas chega a você através das ondas desta emissora, também pela internet, seu aplicativo. E aqui estamos para lhe desejar um bom dia, na paz gloriosa do Senhor, um abençoado dia. Pode estar chovendo aí na sua cidade, frio, calor, o importante é que nós estejamos gratos ao Senhor, porque este dia foi Deus quem o fez, por isso nos alegremos nele. Daqui a pouquinho o pastor Lourival de Almeida aqui com a gente, não está atrasado não, não está atrasado não. É que já vem chegando por aí. Nós vamos ouvir o hino Espalhe o Amor, um Wellington, álbum Novos Valores, volume 4.

0: Em dias de tanto ódio, tanta violência, às vezes é tão difícil espalhar o amor, né? Mas a Bíblia fala, né? Mesmo sendo difícil, fazer o bem, sem olhar a quem. A paz do Senhor, Lorival, chegou por aqui?
1: Cheguei.
0: Você não está atrasado?
1: Não, não estou.
0: Também não tem esse negócio de descontar nada do seu salário, né?
1: Não.
0: Também não, né?
1: Descontar do meu salário eu não deixo você...
0: E é verdade, você não estava atrasado. Simplesmente eu desci um pouquinho mais cedo que você, mas você chegou no horário.
1: Certo. Descontar meu salário eu não deixo você ir no shopping.
0: Então é melhor você ficar com o seu salário.
1: Tudo Pai bem? Pai do Senhor, ouvintes, tudo bem? Graças a Deus. Vamos refletir?
0: Vamos
1: meditar um pouquinho. Capítulo 7 de Romanos, inclusive se você quiser ler... Você não ensina necessariamente agora, né? Qualquer ouvinte que quiser ler depois vai ver a questão de Paulo, né? Quando ele resolve fazer uma análise de si mesmo. Ele entende que ele precisa ser diagnosticado, então ele se torna médico de si mesmo, na verdade, psicanalista de si mesmo, né? Ou seja, paciente e médico ao mesmo tempo, porque ele estava enfrentando algumas dificuldades éticas e também pessoais, e essas dificuldades não eram dificuldades que estavam passando, eram dificuldades profundas, continuadas e quase desesperadoras. Então eu posso dizer a vocês que Paulo basicamente assenta-se no divã para conhecer-se a si próprio, que todos nós deveríamos fazer. Devemos conhecer a nós mesmos. E ele quer saber por que é tão contraditório, por que oscila tanto entre o bem e o mal.
0: É verdade.
1: Porque tem tanta facilidade na desobediência do que na obediência, ou seja, as inclinações dele, ele mesmo sentindo, parece que eram mais ser pro lado errado do que pro lado certo. Então, nesse autoexame, o apóstolo descobre em sua própria história os estragos provocados pela queda do homem. Ele sabe que o problema não é só dele. O problema também é nosso, era de todo mundo. De todo ser humano. A princípio, Paulo fala de si mesmo e não dos outros. E as conclusões que ele chega acabam por revelar um diagnóstico sombrio da natureza humana. Então, agora que eu quero... Você deve quiser ler, né? Pode.
0: Versículo 14, né?
1: Exatamente.
0: É Romanos 7, versículo 14, Paulo fala aqui, ó. Porque bem sabemos que a lei é espiritual, mas eu sou carnal. Vendido sob o pecado.
1: Que isso, hein?
0: Palavra tremenda, né?
1: Paulo está dizendo, eu sou um ser humano, eu sou fraco.
0: Porque o que faço não é aprovo.
1: Pois fui vendido ao pecado. No versículo 15 também, se quiser ler.
0: Porque o que faço não o aprovo.
1: Ou seja, é uma pessoa contraditória.
0: Pois o que quero, isso não faço, mas o que aborreço, isso eu faço.
1: Não faço o que gostaria de fazer, mas faço o que odeio. Ouvintes, se todos
0: assim
1: nós...
0: Assim somos nós, né?
1: Não é. E tem muitos outros versículos, por isso que eu disse para os ouvintes, só vocês podem ler em casa. Porque Paulo fala, olha, eu sou um inveterado pecador, porque o mal e não o bem vive em mim.
0: É verdade.
1: Está entre o versículo 17 e 18.
0: É o versículo 18 mais propriamente dito.
1: Sou um fracassado, pois não consigo fazer o bem, mesmo que eu queira fazer o bem. Também está no 18.
0: Uhum.
1: Sou uma pessoa dividida, pois sofro a influência da lei de Deus e da lei do pecado, versículo 23. E ele chega a dizer, sou um infeliz, claro que eu estou traduzindo, né? Tipo,
0: miserável homem que eu sou.
1: Exato, eu sou um infeliz, pois a lei do pecado tem prevalecido e me feito seu prisioneiro, está no versículo 24, até que, Débora, dessa tara do pecado que habita em mim.
0: Quem me livrará do corpo desta morte?
1: Exatamente. Né? Então, ouvinte, olha, por mais que possa parecer que essa autoanálise seja uma autoanálise ruim, eu iria dizer que não. Não, porque quando nós analisamos a nossa vida e entendemos que nós precisamos melhorar, nós diagnosticamos realmente as coisas que nos fazem mal e que nós estamos fazendo. Então essa autoanálise, ela não chega a ser nem pessimista, também não é fatalista e também não é derrotista. Não é de forma alguma atestado de óbito ou fim do caminho, o apóstolo, não. Pelo contrário, é uma ponte que leva o apóstolo para outro lugar, outra situação, outra história. Com esse diagnóstico nas mãos, Paulo, o que que ele faz? Ele, no corpo dessa vida, se dá por vencido. Mas ele grita, ele clama por socorro e se pergunta, Quem é que me livrará da minha escravidão? Quem é que me livrará do corpo dessa morte? Você pode ler, Débora?
0: Versículo 24. Miserável homem que eu sou. Aí ele conclui. Quem me livrará do corpo desta morte?
1: Veja só você. Então, ouvinte, diagnosticado o problema que você tem, que nós temos, só nos resta gritar. O recurso de Paulo foi gritar. Ele está, na verdade, repetindo a oração que os judeus faziam quando subiu as montanhas em direção a Jerusalém. Por exemplo, no Salmo 121. Eleva os meus olhos para o monte. E de onde virá o meu socorro? Então, na verdade, ele está parafraseando. A autoanálise conduz esse homem de Deus, esse grande apóstolo, ao Salvador. E ele termina o famoso capítulo, não com o drama do pecado, mas com ações de graças.
0: Dou graças a Deus por Jesus Cristo, nosso Senhor, assim que eu mesmo com o entendimento sirvo a lei de Deus, mas com a carne, a lei do pecado.
1: Está entendendo, ouvinte? Então, olha, o que nós temos de fazer é dar uma olhada para nós. Né? Se o capítulo 7 de Romanos retrata a capitulação, o capítulo seguinte retrata a vitória. Ele olha para ele primeiramente, ele dá uma capturada, faz uma capitulação da sua vida, verifica o que ele tem, faz o diagnóstico. Depois, no próximo capítulo, ele já vem logo entrando com tudo. Se Deus é por nós, quem será contra nós? Está no 31. Né? Então, olha, é isso que nós devemos fazer. Diagnosticar. Nós devemos nos, de repente, deitar no divã invisível e sermos psicanalistas de nós mesmos, sermos mais um pouquinho, eu diria, escrutinadores, poderia dizer, buscar com mais profundidade o que nós representamos, o que nós somos, o que nós temos de fazer e colocar no meio de tudo Jesus Cristo. E o recurso é esse, o grito. O socorro vem do Senhor, a ajuda vem do Senhor, perfeitos não somos. Mas às vezes nós insistimos em ver a imperfeição só nos outros. Ah, como eu gosto da mensagem da ceia, porque ela nos remete a essa profundidade de verificarmos a nós mesmos, de examinarmos a nós mesmos, porque isso é necessário. Ao invés de ficarmos só falando dos outros, olhando para os outros, julgando os outros e não darmos a mínima para o que nós somos, que outras pessoas veem, mas não talvez até por respeito ou por educação, mas por uma vida espiritual mais abundante, não julgam, oram por você.
0: Amém. Mensagem bonita, né? Que possamos analisar a nossa vida, primeiramente a nossa, né? Porque a gente tem aquela tendência de examinar o do próximo, esquecemos de nós mesmos. Deus está aí nos corrigindo, nos alertando e que possamos praticar esta palavra.
1: E perfeito não somos, né, Débora?
0: Tem claro,
1: muita gente que
0: é.
1: Fala de uma tal forma
0: ninguém é.
1: Que a gente entende que essa pessoa se acha perfeita.
0: Exatamente.
1: Perfeito só Deus, Deus e Jesus Cristo, né? O único filho perfeito de Deus é Ele, não tem mais ninguém.
0: Débora e Leia chegam para cantar do CD 20 Anos de Louvor, Alma Terra. Música.

0: aqui quem está falando é o irmão Roberto, da região de Palmeiras, Suzano. Eu quero dizer, irmão, que para mim é motivo de muita alegria de poder participando desse programa Mensagem Cantada, né, que todos os dias eu ouço. Parabéns para vocês aí por esse maravilhoso programa, que Deus abençoe cada dia mais. Fiquem todos aí na paz do Senhor Jesus, amém?
1: Eu estou muito feliz de estar ouvindo as mensagens cantadas. Não deixo de ouvi-las todos os dias. E é uma benção para o meu lar, para a minha família. Já recebi muitas vitórias. Deus abençoe os irmãos grandemente.
2: Eu sou Thalita, de São Paulo, da Zona Norte. Eu nasci em 93. Desde quando eu era muito pequena, eu sempre acompanhei as quarta-feiras, as historinhas. E eu sempre gostei. E tem uma historinha bem antiga que me traz muita saudade, Mandebra, que é a historinha do Milico. A irmã se lembra da historinha do Milico? Eu gostaria muito de ouvi-la de novo. Deus abençoe a irmã. A paz do Senhor.
3: E aí estão chegando as mensagens do povo de Deus, de todo o Brasil. E a gente fica feliz sabendo que em cada cantinho deste país tem um ouvinte ouvindo a gente. Não somente aqui no Brasil, mas também no exterior. Você ainda não mandou a sua mensagem? Ei, estamos aguardando a sua mensagem. Mande a sua mensagem de voz para o nosso WhatsApp agora mesmo. 11 98292-3392.
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3: É, Lorival, queria falar sobre saúde, né? Uhum. A gente sabe que uma figurinha carimbada em churrascos é a linguiça. Parece que churrasco brasileiro, se não tiver uma linguiça, não é um churrasco de verdade, né? Mas nós temos que tomar cuidado, porque ela é rica em gordura e sal. Para vocês terem uma ideia, se você comer 100 gramas de linguiça, você já está comendo mais que a metade da quantidade de sódio recomendada por dia. Aí você já não pode comer quase mais nada de sal, não pode colocar sal no feijão, no arroz, enfim, nos outros ingredientes, né, nos outros alimentos. Então, preste atenção, em 100 gramas de linguiça, nós temos muito sal, muita gordura, mas será que a gente podia melhorar isso? Então, eu estou aqui comparando a linguiça de frango e de porco. É claro que a de porco é muito mais gostosa, né? Acho que é por ter mais gordura, né? Mas, por exemplo, a questão de calorias não tem muita diferença, não. Em 100 gramas de linguiça de frango tem 244 calorias, já de porco 296, quer dizer, 50 calorias a mais, tá? A questão de ferro, o frango tem menos, a de porco tem mais. Sódio, 1.350 miligramas de sal na de frango e de porco, 1.456. Eu acho que as duas estão realmente com teores muito altos de sal, né? Na questão de potássio, porco tem mais, frango tem menos. Colesterol, frango tem 80 miligramas de colesterol em 100 gramas e a linguiça de porco 82. Não é tão grande a diferença, né? Gorduras, aqui é um pouquinho diferente. De frango tem 18.4 gramas e de porco 21.9, quase 22. E para terminar, proteínas. Qual que tem mais proteína? Porco 23.2 e frango 18.2. Mas será que eu não posso comer mais nenhum tipo de linguiça? Olha, uma vez por mês tá bom, né? Acho que tá de bom tamanho. Mas entre as duas linguiças, de frango e de porco, qual que seria no placar da saúde? A de frango, com certeza. Falamos de saúde aqui no MC.
5: E eu de vez em quando gosto de comer aquele pratinho com a... Eu até esqueci o nome.
3: O quê?
5: Que eu gosto de comer na padaria, as que vem com...
3: A calabresa.
5: Calabresa, então.
3: A calabresa é um pouquinho mais gorda do que a...
5: Então, mas de vez em quando, né?
3: Que ah, uma delícia,
5: uma linguicinha, né? É muito gostosa.
3: Mas você sabe que você me deu uma boa dica? A gente corta a linguiça de porco ao meio, uhum, abre ela e a gente vai tirando aqueles toicinhos e jogando fora.
5: Eu tiro.
3: Já fica menos gordurosa, né?
5: É, o problema é o sal, né?
3: É, o problema é o sódio.
5: É, mas a gente, falar a verdade, comer comida sem sal é um desastre. É muito ruim, mas para a saúde não é bom, então a gente tem que evitar, mas...
3: Uma vez por mês tá bom.
5: É, que comer, né, sem sal é horroroso, é, né?
3: Ah, nem fala.
5: Vamos mais um hino, então?
3: Vamos, nós temos agora... Nós acabamos de rodar o hino Amater, vamos a outro hino?
5: Mas você falou a matéria.
3: Ah, é verdade, verdade. Vamos ouvir com a Ângela Santo, do CD Promessa de Vitória.

0: Débora, assim, rapidinho, você falou sobre saúde e tudo, mas uma coisa que me chamou a atenção, já, não que não temos falado já sobre esse tema, a questão da internet. O excesso de internet, ele pode causar e causa depressão e também sintomas de pensamentos suicidas.
1: Nossa.
0: Então, olha, sintomas de depressão e pensamentos suicidas são consequências para crianças e jovens que passam mais que 5 horas na internet por dia.
1: Nossa, mais de 5 horas.
0: Tem gente que passa muito mais, né?
1: Ontem, você viu, nós ficamos na internet uma hora, eu já estava enfadada, já não conseguia nem mais ver nada, aquilo já vai enfadando, né? Vai enjoando. E tem gente que fica mais de 5 horas.
0: E olha, celular, computador, televisão, qualquer outra ferramenta. Então, essa informação que foi publicada na Clinical Psychological Science, é um dos veículos científicos mais importantes do mundo, que fala sobre a saúde e também a psicologia. Está falando aí que 48% dos jovens que se mantêm online por esse tempo desenvolvem sintomas. São sintomas, não é? Eu diria graves, depressão e pensamento suicida. Então, essa pesquisa foi feita, não é uma pesquisazinha qualquer, foi feita por quase 5 anos e viram aí então os pesquisadores que, infelizmente, as pessoas, muitas dessas morreram porque se suicidaram.
1: Nossa.
0: Depois de ter ficado mais do que 5 horas na internet e coisas assim. Vale se dizer, Débora, que um chinês jogando joguinho na internet, ele simplesmente ficou ali. ficou ali até que caiu duro, morreu.
1: É, eu ouvi falar disso aí.
0: Né? Então, ali, pode causar também aumento de peso, cansaço constante, dificuldade de concentração, perda de memória, tristeza e melancolia, problema com sono, irritabilidade, perda de energia, dores de cabeça, no peito, nas costas, na perna, apatia e desinteresse por atividades que antes despertavam entusiasmo. Vamos brincar de peão, vai.
1: Você sabe que nessa
0: nosso tempo era assim, né, Bitoca?
1: Nessa era da tecnologia, que traz tanto benefício para a gente, o mundo ficou pequeno, né? A gente consegue falar com qualquer pessoa em qualquer parte do mundo, mas ao mesmo tempo tem essas desvantagens das pessoas estarem tão apegadas a isso que acabam tendo até morte súbita por causa da tecnologia. E eu estava ouvindo hoje uma matéria, estava vindo aqui de uma emissora muito forte aqui em São Paulo, estavam falando sobre a era da inutilidade, ou seja, vamos ter mais desempregos porque, por exemplo, se você vai ligar para uma companhia de telefone, quem te atende é um computador. Você responde, eles vão dando adiante, né? E vai terminando ali o serviço, o atendimento. Quer dizer, é menos uma pessoa empregada.
0: Inclusive, Débora, eu queria até aproveitar nesses segundinhos que temos.
1: Sim.
0: Nós, pais, nós temos às vezes, mesmo sem perceber, nossos filhos estão na faculdade, ou tal, a gente tem aquela coisa assim, não, agora você tem que passar em tudo e tal, e tem que imediatamente...
1: Tem que ser o melhor.
0: Tem que ser o melhor, e isso não é bom. Nós já percebemos, e as pesquisas dizem que isso pressiona, e muitos jovens também estão se desesperando. Então vamos com calma. Um país como o nosso, que tem tanto desemprego, vamos com calma, não é? E não vamos exigir tanto, porque senão fica pior a situação, e muitos pais acabaram por perder os seus filhos por causa disso. Aproveitando o gancho, né?
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0: Nós vamos ouvir, ouvintes amados, mais um lançamento da gravadora MC Music. Nós vamos ouvir do CD Mil Motivos com o Grupo Paz. Louvado seja. Vamos ouvir esse bonito hino.

0: Nós vamos aos nossos prefixos. Já já voltamos.
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0: Dia 31 de maio está chegando, nós vamos ter um culto especial em todas as nossas igrejas Deus de Amor aqui do Brasil e no exterior. Preste atenção, é o culto Me Aquecendo no Rebanho. É um culto onde nós vamos receber os membros que deixaram o nosso ministério, seja pastor, seja cooperador, seja membro. Este dia é o dia para você retornar à Igreja Deus de Amor. Não estou falando aos desviados. É claro que desviado pode voltar. Mas esse dia é específico para as pessoas que deixaram o nosso ministério. Talvez porque foram maltratados ou porque aconteceu alguma coisa na congregação. Inclusive, eu estava lendo em pesquisas que a maioria das pessoas deixa a congregação por falta de um relacionamento bom, uma palavra que aferiu, um relacionamento que não deu certo entre duas pessoas ali da congregação e houve um desentendimento e a pessoa sai. A pessoa não quer congregar mais. E Satanás se aproveita dessa oportunidade e começa a esfriar essa pessoa. Ela não vai mais à igreja. Ah, eu não vou mais lá porque aquela pessoa falou assim de mim. Ah, aquela pessoa me olhou feio. Ah, o pastor não me deu oportunidade. Ah, o pastor não me atendeu. Gente, isso é tão pequeno em relação à nossa salvação. É claro que não é indo para a igreja que você vai ser salvo, mas faz parte da sua fé, faz parte da caminhada cristã. É necessário congregar. Agora, se a gente for olhar pessoas que falam mal da gente, pessoas que não aceitam a nossa opinião, a nossa postura, a maneira que a gente penteia o cabelo, ou que a gente coloca o sapato, ou que a gente... A nossa opinião em relação a tantas coisas, a gente não congrega em lugar nenhum, porque sempre haverá situações assim. Por que você não deixa o trabalho? Tem gente falando mal de você lá. Por que você não deixa a escola? Tem gente lá que você também teve uma discussão. Mas deixa a igreja, que é muito mais fácil, não é verdade? Então, preste atenção. Deus está dando essa oportunidade. Não é uma igreja em si que está te dando oportunidade de você regressar. Você não foi para o mundo, mas está em casa ferido. Quem que ganha com isso? Você está só perdendo. A sua alma está enfraquecida. Você está fraco na fé. Você está triste. A sua alma está necessitada de alimento. Então chegou a oportunidade. Anote aí, dia 31 de maio, às 15 horas, em todas as nossas igrejas do Brasil e do mundo, haverá este culto Me Aquecendo no Rebanho. Vamos voltar. Você está frio. Você que é ovelha, precisa se aquecer no rebanho novamente. Estamos aqui para receber vocês de braços abertos. Não é uma frase de efeito. Não é uma frase de jargão, não. Nós queremos que você volte a congregar conosco. Você que deixou a congregação, você que era obreiro da nossa igreja, volte. Nós estaremos analisando sua situação direitinho. Dia 31 de maio, no horário das 15 horas, na sede mundial e também na Igreja de Deus e Amor, aí pertinho da sua casa. Você vai voltar, nós vamos receber você, vamos anotar o seu nome e você vai fazer parte novamente do corpo de Cristo no nosso ministério Igreja Deus e Amor, tá certo? Dia 31 de maio, Me Aquecendo no Rebanho.
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0: Só falta você, Neri canta, do CD A Missão.

0: Existe pergunta mais chata do que essa pergunta que às vezes nos fazem? E quando fazem para mim essa pergunta, eu fico corado, né? Você é calvinista ou arminiano? Oh, meu Deus do céu. Eu não sei quem tem... Eu não sei como as pessoas ainda em nossos dias fazem esse tipo de pergunta, né? Provoca o que isso? Lembra daquela história, eu sou de Paulo, eu sou de Pedro? A verdade, ouvinte amado, é que nós temos de ser de Cristo. Não no sentido assim, sou melhor que os demais, porque a verdade é que muitas pessoas fazem essa pergunta para criar uma polêmica. E eu volto a dizer que está na hora de parar com a bobagem, com a besteira. Eu acho que é uma vergonha ver irmãos discutindo sobre esses... sou arminiano ou calvinista, pessoas que têm aí pontos de vista diferentes. Eu acredito, ouvintes amados, que nós devemos ser de Cristo e defender o que Cristo nos deixou, não é? E nós não temos que, eu diria, ser pegos para sapo só porque nós não queremos responder essa pergunta. Ora, o que vai acontecer, o que está na Bíblia, está na Bíblia. Todos nós somos de Cristo, todos nós pertencemos ao Senhor. Se existem diferenças de interpretação, eu acredito que Deus pode fazer as pessoas, enfim, terem um consenso, eu diria, pelo menos, para parar. Porque acaba virando uma briga, né? Acaba virando uma briga. Olha, eu vou dizer a verdade para vocês, esse tipo de pergunta às vezes me irrita. Nós somos do Senhor, nós temos a palavra de Deus. O que os outros, enfim, acharam aqui, acharam ali, não é uma questão teológica nós estarmos, não. Onde é que a Bíblia fala, você tem que ser assim ou assado, a não ser que você tem que ser de Cristo, não é verdade? Tem que ser de Deus. Então, eu entendo que algumas pessoas, às vezes, elas conseguem promover grandes debates que edificam. Então, quando as pessoas são, preste atenção nisso, isso é importante, quando as pessoas têm equilíbrio, quando as pessoas são moderadas, conseguem até tirar algum tipo de edificação, quando promovem um debate sadio, não é? Mas quando a gente vê neófitos, imaturos, quando a gente vê pessoas sem compreensão alguma tentar discutir alguns tipos de assuntos, incluindo esse que eu estou falando, acaba criando divisão, acaba criando problema. O importante é nós vivermos em santidade, buscarmos os frutos do Espírito Santo de Deus, que sejamos aperfeiçoados, e assim nós vamos morar no céu. Agora, o que eu estou colocando aqui, Débora, é que, na realidade, precisou de um pastor conclamar ao povo, né? Ele falar ao povo, gente, vamos parar com isso. Vamos parar com esse negócio. Um pastor americano de Marionville, no Missouri, ele escreveu um texto dizendo, pelo amor de Deus, vamos parar com isso. Esse negócio de sou calvinista, sou arminiano, sou um pouquinho de cada, o que é isso? Isso não está nos unindo, isso está nos separando. Então é por isso que eu estou falando aqui. Se o debate é bom e as pessoas equilibradas, não é só essa questão, tantas outras questões podem ser trazidas à tona. Mas se é para causar divisão, briga, contenda e um começar a achar-se superior ao outro, é bobagem pura.
1: É isso mesmo, realmente é importante nós olharmos que o evangelho é do Senhor e que importa seja desse ou daquele.
0: Cada um tem o seu ponto, discute-se aí, eu diria, se é para edificar, né, e que cheguemos a uma conclusão, mas nós estamos no mesmo caminho, vamos na mesma direção, e isso quando nós estamos olhando para Jesus, autor e consumador da nossa fé. Agora fica com esse negócio, você é de esquerda, direita, centro, mesmo na política, né, às vezes tem essas coisas também, calvinista, arminiano, pelo amor de Deus, né.
1: Não vai valer nada, né, a pena disso. Vamos a mais um louvor? Nós temos aqui, na sequência do CD Verdadeiro Dom, o hino Nas Mãos de Deus, louvando a Deus, Ricardo.

0: aqui é o irmão Josué, falando aqui do país da França. Eu gosto muito de ouvir o programa MC através da internet. É uma bênção de Deus em nossas vidas, em nossos lares. Fiquem todos na paz do Senhor e continuem assim.
1: Sou ouvinte deste programa Mensagem Cantada todos os dias. Meu nome é Eleusa e eu moro aqui na cidade de Doresópolis, Minas Gerais. Este programa é muito abençoado.
2: Sou ouvinte de todos os dias do programa MC. Sou aqui de Sarandi, no Paraná. Sou irmã Francisca. Manda um abraço para minha sobrinha Rose Claire e para todos os ouvintes. Deus abençoe.
3: Graças a Deus, aqui quem fala é nosso irmão Fidelcine, aqui do Alegre, na Bahia. Eu quero dizer que esse programa é uma bênção aqui no meu lar. 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
5: Nós vamos agora a uma palavra às famílias, né? E hoje vamos falar sobre o poder do elogio dentro da família. E eu já começo perguntando a você, parte desta família, você que é pai, você que é mãe, será que a sua liderança no lar, ela é caracterizada pelo encorajamento ou pela crítica? É muito mais fácil a gente criticar, porque faz parte da nossa natureza humana. Mas nós precisamos ver a área de elogios, o poder do elogio. Você sabia que são necessárias 3 palavras de elogio para apagar uma crítica? Então, aqui nessa tabela de equilíbrio, para você retirar algo ruim que você falou, precisa de 3 boas. E eu vejo que muita gente está desanimada dentro da família. Filhos, esposas, esposos. Porque receberam tantas palavras de crítica e nenhuma de elogio e encorajamento. Todos nós precisamos de elogio. Pelas pesquisas, o elogio faz parte da boa autoestima. A criança que é criticada a todo momento, ela só vai saber criticar. É claro que às vezes a gente entende isso, mas hoje a gente pode aprender também a ser uma pessoa diferente, a elogiar quando se deve elogiar. E há pais que estabelecem alvos tão elevados, mas tão inatingíveis para os seus filhos, e por mais que os filhos se esforcem, os pais nunca ficam satisfeitos. É o que você estava falando, Lorival. Você tem que ser o melhor na faculdade? Você, é claro, isso nós desejamos aos nossos filhos. Mas tem criança que não tem um tempo livre, por exemplo, no dia. Ela sai da escola, ela tem que ir para aula de inglês, depois para aula de computador, depois para natação. E aquela pressão, aquela cobrança, isso faz mal. Procure saber quais são os alvos de Deus para a vida dos seus filhos. E não simplesmente incutir os seus alvos na vida deles. E muitos pais, eu sei, que procuram se realizar por meio dos filhos. Eu não fui médico, mas você, meu filho, tem de ser médico. Precisamos ter em mente que as crianças são sensíveis e elas se desanimam facilmente. Precisamos apoiá-las, encorajá-las, elogiá-las. E devemos criticar o menos possível para proteger-lhes a autoestima. Eu não estou falando corrigir, eu estou falando criticar. Os filhos esquecem suas broncas, mas nunca esquecerão sua aprovação. Isso é interessante. Qual é o poder do elogio? Muito grande, muito forte. Você sabia que quando você elogia alguém ou você dá um presente a alguém, a outra pessoa se sente devedora quanto à sua pessoa? Essa é uma das vantagens. Agora, eu tenho que ser muito sincera com vocês e falar, nós temos de ser claros, transparentes. Não vamos sair elogiando algo que não é. Temos de ser honestos. Elogiar sem motivo não é uma coisa boa. Não preciso nem explicar direito isso aqui.

0: Ai, que linda esta saia! E você está achando aquela saia horrorosa. Não é assim. É preciso encontrar o ponto de equilíbrio entre ficarmos calados e falar coisas que não são. E outra coisa, todo mundo sabe elogiar. Lógico que sabe, se você quiser, você elogia. O segredo está em saber quando é o momento de elogiar e o lugar apropriado. Agora, não se empolgue demais com seus elogios e nem seja omisso. Equilíbrio, temperança. Já que nós estamos em uma época onde nós nos centramos mais no negativo, para criticar mais do que o positivo, por que você não procura elogiar algo no seu marido? Procure algo bom que ele fez, sua esposa, seus filhos. E tente vencer essa barreira, porque tem muita gente dizendo, ah, não, elogiar vai estragar a criança. Eu já ouvi tanto isso, pessoas dizerem isso. Ah, eu não vou elogiar porque essa pessoa vai ficar inchada, essa pessoa vai ficar metida. Um elogio sincero, equilibrado e com as palavras corretas, sem exagero, não vai ter um efeito negativo, com certeza.
1: De jeito nenhum.
0: Então, elogie seu marido, elogie sua mãe, elogie sua filha, naquilo que ela fez bem, naquilo que ele fez bem, uma atitude linda, um gesto de amor, um gesto de bondade. Por que não elogiar? Você vai ver que isso vai fazer com que esta pessoa até mude sua atitude. Ela vai ser muito mais feliz. E você, consequentemente, também o será. Que Deus abençoe. Vamos lá, você consegue.
1: É isso mesmo. E, mais uma vez, eu repito, né? Os tempos hoje são bem difíceis. Eu cheguei a comentar com os meus filhos já que, no nosso tempo, assim, que nós viemos para o mercado de trabalho, inclusive, a coisa não estava boa. Mas não estava tão difícil como hoje. O mundo está muito competitivo.
0: É verdade.
1: Então, elogie os filhos, não sobrecarregue. Não cobre coisas que você não conseguiria, inclusive.
0: Inatingível, né?
1: Né? Porque não vai ajudar. Pelo contrário, incentive, elogie, para que não desistam. Está difícil, viu, ouvinte? Está difícil. Nós temos aí, falam em 13 ou 14 milhões de desempregados, mas eu não sei não, eu acho que deve ter mais. Então está difícil. Tá difícil. Vamos com paciência, vai dar tudo certo.

0: Eis algumas coisas que aprendi e que podemos aprender na vida. Que não importa quão boa seja uma pessoa, ela vai feri-lo de vez em quando e você vai ter que perdoá-la por isso. Que leva alguns anos para se construir confiança e apenas alguns segundos para destruí-la. Aprendi que não temos que mudar de amigos se compreendemos que os amigos mudam, que as circunstâncias e o ambiente têm influência sobre nós, mas nós somos responsáveis por nós mesmos, que ou você controla os seus atos ou eles o controlarão. Aprendi que heróis são pessoas que fizeram o que era necessário fazer, enfrentando as consequências. Aprendi que paciência requer muita prática. Aprendi também que existem pessoas que nos amam, mas simplesmente não sabem como demonstrar isso. Que algumas vezes a pessoa que você pensa que vai lhe dar o golpe mortal quando você cai é uma das poucas que o ajudarão a levantar-se. Aprendi que só porque uma pessoa não o ama como você quer, não significa que ela não o ame com tudo o que pode. Aprendi que nunca se deve dizer a uma criança que sonhos são bobagens. Seria uma tragédia se ela acreditasse nisso. Que nem sempre é suficiente ser perdoado por alguém. Na maioria das vezes você tem que perdoar a si mesmo. Aprendi que não importa em quantos pedaços seu coração foi partido, o mundo não para esperando que você o conserte. Coisas que aprendi na
1: vida. Que lindo, né? É verdade. A gente meditar profundamente em cada uma dessas aí.
0: Eu aprendi uma aqui da...
1: Pura verdade.
0: Eu aprendi uma aqui da forma mais esquisita possível, né?
1: Qual?
0: Eu aprendi que existem pessoas que nos amam, mas simplesmente não sabem como demonstrar isso. Mas eu dei um fora na minha vida.
1: Ah, é?
0: Eu já contei sobre isso. Um irmão que se sentava, dirigia uma igreja, aquele moço se sentava no banco e me olhava com olhos assim. Eu achava que ele me odiava. Eu falava assim, irmão, me odeia, eu não sei porque ele senta aí. E tudo que eu falava, ele ficava me olhando, ele não correspondia. E um dia eu chamei no meu escritório, eu quero saber porque esse irmão me odeia tanto. O irmão, chamei ele no meu escritório, ele já entrou. Quando ele entrou, antes que eu falasse nada, meu Deus, ele já falou, pastor, eu estou perto do senhor, eu estou pasmo, eu não sei o que falar. O meu amor pelo senhor é tão grande.
1: Nossa.
0: Que eu não consigo me expressar quando eu olho para o senhor. Me desmontou todo.
1: Tá vendo? É a linguagem de amor.
0: O que eu vou falar agora, meu Deus do céu? Então eu aprendi que realmente existem pessoas que nos amam, mas não sabem como demonstrar isso.
1: Não sabem expressar, né? E talvez a linguagem de amor dele seja diferente da sua, né?
0: Pois é.
1: Interessante isso, muito bom. Gostei dessa crônica, é muito bonita.
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E a ouvinte Maria Silva, de Tanabi, interior de São Paulo, a experiência que ela passou com Deus. Tudo iniciou-se há 5 anos atrás. Eu estava em um bom emprego e eu comecei a fazer meu planejamento de vida, de coisas que eu deveria fazer, e eu perdi este emprego da noite para o dia. Muitas dívidas ficaram, vamos poder dizer, a ver navios. E o valor que eu recebi na rescisão daquele contrato de trabalho também não foi suficiente para eu pelo menos quitar essas dívidas e o meu nome não ficar sujo na praça. E comecei a entregar currículo aqui, currículo ali, passou 1 mês, passaram 2, e eu naquela angústia, meu Deus, tem misericórdia, e de repente, após 4 meses, eu consegui outro emprego. Mas este novo emprego tinha um requisito. Eu teria de cumprir 3 meses de experiência para depois ser efetivado. E contudo, no término do período daquela experiência, eu fui demitida. Eu fiquei bastante chateada porque não consegui suprir realmente as necessidades ou ser eficiente a ponto de ser admitida naquele emprego. E os meses passavam e eu, naquele desespero, porque chegavam as contas e eu estava desempregada. E eu comecei a ver que os juros nos carnês que estavam na minha casa e que não estavam sendo ainda quitadas devido à minha situação, aumentavam consideravelmente. Até uma moto que eu havia financiado, eu acabei perdendo ela. Que período difícil. Uma experiência dolorosa, triste. Eu me sentia muitas vezes humilhada. Passei muitas dificuldades por parte da minha própria família. Eles não aceitavam a minha condição de desempregada. Somente os meus pais procuravam me ajudar, me dando palavras de ânimo, me incentivando a não desistir, que eu corresse atrás, que eu buscasse cursos gratuitos para que eu me profissionalizasse mais, enfim. E, irmã Débora, como eu estava em casa, um dia pude acompanhar, não somente um dia, mas um grande período eu pude acompanhar o programa Mensagens Cantadas. E um certo dia, em casa, folheando a agenda, encontrei o e-mail do programa. O e-mail onde eu poderia enviar o meu testemunho, a minha história, enfim. E quando eu abri a minha agenda e encontrei ali o endereço do programa, eu, naquele mesmo momento, fiz um voto com Deus. E assim foram estas minhas palavras que falei com o Senhor. Senhor, o Senhor está vendo, eu estou me esforçando, que eu estou lutando para estar empregada, as contas estão chegando, meu Deus. Senhor, eu preciso tanto deste emprego, é o mínimo que eu preciso da minha necessidade básica, ter um emprego para que eu possa sobreviver. Senhor, eu peço humildemente ao Senhor, se for da sua vontade, me dê esse emprego. Eu quero testificar o seu poder. Eu quero realmente falar o que o Senhor fez, fazendo eu passar por esta experiência que agora estou vivendo. A palavra de Deus, ela tem tantas passagens, principalmente no livro de Salmos, quando o salmista Davi e outros escreveram: na minha angústia clamei ao Senhor. No momento de tristeza, ou talvez onde nos encontramos no fundo de um poço, podemos clamar a Deus. Então este é o momento em que eu me volto a Deus.
porque eu procurei fazer todas as coisas que estavam ao meu alcance, as coisas simples, as coisas que eu poderia realizar. Porque as coisas que nós não podemos fazer, Deus pode fazê-las. Então, o que estava ao meu alcance de entregar currículo, de pedir, de falar às pessoas, se estiver precisando de alguma coisa, eu posso ajudar, eu posso ir, eu posso... Me dê uma chance, uma oportunidade de trabalhar, uma chance de trabalho. E assim, irmã Débora, eu comecei a falar com Deus, eu comecei a buscar mais ao Senhor. Eu precisava do Senhor mais do que tudo nesta vida, neste momento de tanta angústia que eu estava passando. Eu chegava agora em 1º de março de 2016. Após a distribuição de tantos currículos, uma tal empresa me chamou para fazer a realização de testes. Testes para saber a minha aptidão, a minha eficiência, para o cargo que eles estavam chamando. E assim, irmã Débora, fui chamada novamente para fazer já os exames médicos. E assim fui contratada por essa determinada empresa. Eu estava muito feliz porque tratava-se de um trabalho excelente e exatamente na área que eu estava pretendendo. Ah, aquilo era tudo que eu posso dizer, eu desejava naquele momento. E assim, irmã Débora, comecei a trabalhar com todo o afinco, com toda a dedicação. Levantava horas e horas antes do início do meu trabalho, daquela jornada, para que eu não chegasse atrasada nunca, para que eu fosse uma funcionária exemplar. E assim comecei a fazer. Eu sempre fui assim, e ainda mais quando agora sirvo a Deus, eu tenho de dar bom exemplo, não chegando atrasada, não enganando ninguém, sendo uma pessoa amável com todos os funcionários da empresa, porque eu precisava mostrar o amor de Deus, a luz de Deus, que estavam em mim como uma serva do Senhor. Não passaram muitos meses. Fui chamada à central do RH, de recursos humanos. Eu já fiquei meio que atemorizada. Eu pensei, vou ser demitida. Mas será? Estou sendo o melhor de mim. Eu estou sendo a melhor pessoa possível em todas as áreas. E quando lá cheguei, que eu me assentei, recebi a notícia que eu havia sido promovida. Naquele momento eu glorifiquei ao Senhor, eu fiquei surpresa com o que Deus estava fazendo. Bênção imensurável. Deus estava fazendo algo tão maravilhoso ali, naquele momento em que eu mais precisava. E naquela época eu me deparei no livro de Jó, capítulo 5, versículo 9, que diz: Deus faz coisas tão grandiosas que se não podem esquadrinhar, e tantas maravilhas que se não podem contar. Irmã Débora, até hoje continuo nesta empregadora. A crise de desemprego nada significa para Deus, pois pela sua palavra tudo que existe foi criado pelo próprio Deus. E apesar destas dificuldades e perseguições que eu tive de enfrentar nesta referida empresa, eu comecei a pedir a Deus sabedoria. Eu não queria brigar com ninguém. A gente sabe que nós que trabalhamos com muitas pessoas, são pessoas diferentes, cada uma com uma cabeça diferente, e às vezes não é fácil você lidar com tantas pessoas diferentes, umas com conhecimento, outras não. Então eu comecei a pedir a Deus sabedoria, direção, para que eu não viesse a magoar ninguém e nem ser magoada por alguém. Eu comecei a pedir a Deus que me desse palavras sábias, palavras de amor, de ânimo, e que as pessoas fossem atraídas para estar perto de mim, devido à morada de Deus em mim, devido ao Espírito Santo estar morando em mim
Irmã Débora, isso começou a acontecer. Eu sempre fui vencedora ali no emprego. É verdade que em todos os lugares que estamos, seja dentro da nossa família, fora dela, onde estivermos, seremos provados por Deus. Eu digo que eu fui provada por Deus e Deus foi testando a minha fé. E eu posso dizer, como disse o salmista no capítulo 32, versículo 7, Tu és o lugar em que me escondo, Tu me preservas da angústia, Tu me cinges de alegres cantos de livramento. Olha que maravilha, eu quero até afirmar aqui a todos que estão me ouvindo que estão passando por esse momento de desemprego, às vezes dificuldades, talvez a sua necessidade seja tão grande que talvez você diga, eu não sei o que vamos comer amanhã. Confie em Deus. Deus jamais deixará um dos seus servos passar necessidade. É somente confiar em Deus, pois o Deus que tudo criou pela sua palavra, Ele faz o impossível acontecer, porque a nossa esperança está no Senhor. Ele é o nosso auxílio e a nossa proteção. E aqui hoje eu cumpro este voto que eu fiz com Deus. E eu me lembro, irmã Débora, o dia em que eu abri a minha agenda e que me deparei com o endereço do programa, eu posso dizer que Deus queria que eu testificasse do que Ele fez na minha vida. E aqui estou grata ao Senhor porque Ele me ouviu no momento de muita angústia. E para a gente, um dia de desemprego, um mês, um ano, é muito. Mas Deus vai provendo. Enquanto Ele não abre a porta, Ele vai provendo daqui. Mesmo que estejamos no deserto, vai chegar o maná. Vai chegar ali a água para matar a nossa sede. Nós não iremos perecer, porque Deus é o nosso general. No livro de Salmos, capítulo 9, versículo 10, diz... Em Ti confiarão os que conhecem o Teu nome, porque Tu, Senhor, nunca desamparaste os que Te buscam. Que maravilha! Aqui testifico o grande poder e exalto o nome do Senhor pelo que Ele fez, pelo que Ele é, pelo que Ele tem sido para conosco. Quero também agradecer ao pastor Lorival e irmã Débora pelo espaço que a mim me foi dado para cumprir o meu voto e relatar a todos esta grande bênção que me foi concedida e podendo escrever para o quadro minha experiência com Deus. Me despeço desejando que a graça e a paz de Jesus estejam com todos os irmãos em Cristo Jesus. Maria Silva, de Tanabi, São Paulo.

0: Senhor, graças te damos por mais um programa, por mais um dia, meu Deus. Podemos dizer que grandes maravilhas o Senhor faz. O impossível o Senhor faz realizar. Meu Deus, levantamos as nossas mãos em adoração a Ti, Senhor. Pelo que o Senhor tem sido, pelo que o Senhor é e pelo que o Senhor há de ser. Ah, Senhor, eu não quero Te louvar apenas pelo que o Senhor fez, mas pelo que o Senhor é. O Senhor é grande em amor, misericórdia. E eu sei que o Senhor está alcançando com palavras de ânimo, com alegria, com alívio, muitas famílias, muitos corações angustiados. Essa pessoa no presídio, meu Deus, talvez até sem esperança de que seja julgado o seu caso, julgada a sua causa. Senhor, seja advogado dela. Essa pessoa que neste momento está chorando porque o coração está doendo, está sangrando pela perda de um ente tão querido. Ah, Senhor, não há palavras que venham agora consolar. Somente o Senhor enviando o Seu Espírito Santo para trazer o alívio, o bálsamo, para trazer ali naquele momento a cura deste coração. Jesus querido, eu quero entregar em Suas mãos todas estas causas. Principalmente, meu Deus, para que haja salvação, transformação de mente. Para que haja, meu Deus, fé. Porque sem fé não podemos crer na Tua Palavra. Sem fé não iremos ouvir a Tua Palavra. Sem fé não vai dar para chegar em lugar nenhum. Senhor, aumenta a nossa fé para que possamos alcançar a salvação acima de tudo. E depois as demais coisas que o Senhor vai acrescentar. Muito obrigada, Senhor, por esta semana. E que o Senhor continue conosco, porque nós precisamos do Senhor. Nós te louvamos e te agradecemos no nome de Jesus Cristo. Amém, Senhor. E assim, já finalizando a nossa programação de hoje, queremos deixar o nosso abraço, a nossa saudação na paz do Senhor. Pastor Lorival de Almeida e esta, sua irmã em Cristo, Débora Miranda. Prometendo voltar amanhã com mais uma edição desse programa Mensagens Cantadas. Deus abençoe a todos. Fiquem na paz do Senhor Jesus.
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0: 14:03.
1: Paz do Senhor, venho aqui agradecer a todos que oraram pela minha sobrinha Rebeca, né? Que tinha internado, ficou 12 dias no hospital. É, após um dia de internamento, ela foi para UTI, né? Porque ela precisava de oxigênio, ela estava com bronquiolite e aí descobriram a pneumonia também. Ela fez 5 meses agora, né? Dia 29. E graças a Deus, com as orações, ela saiu com 12 dias. Poder da oração faz milagres. Amém. Queria agradecer a todos. Aqui é a Kátia de Mococa. Deus abençoe. Fiquem com Deus.
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4: Estamos chegando com mais um Espaço Eu e Mais Um. Esses 5 minutinhos que vão orientar aquele que acabou de aceitar Jesus, os novos convertidos, e também apoiar, dando as diretrizes para o discipulador. Hoje nós iniciamos uma série de estudos que vai falar sobre o crente e a temperança. E o nosso texto base está em Gálatas 5:22, que diz assim: Mas o fruto do Espírito é amor, gozo, paz, longanimidade, benignidade, bondade, fé, mansidão, temperança, e contra estas coisas não há lei. Podemos fazer uma introdução deste tema, temperança. Eu digo que, em contraste com as obras da carne, esse fruto do Espírito que está descrito em Gálatas 5:22, possibilita a nós, crentes autênticos, vivermos uma vida digna, honrosa, diante de Deus e da sociedade. Quando nós estamos debaixo do domínio do Espírito Santo, nós podemos produzir as várias virtudes deste fruto do Espírito, que eu li para vocês agora em Gálatas 5:22. Vejam bem que essas qualidades, elas se apresentam enquadradas em 3 distintos grupos. Vejam bem, o primeiro grupo, o versículo diz aqui: amor, gozo e paz. Esses 3 está dizendo respeito à nossa atitude em relação a Deus. Depois prossegue o versículo, que também o fruto do Espírito é longanimidade, benignidade e bondade. Ou seja, lida com os relacionamentos sociais. E o terceiro grupo, fé, mansidão e temperança, descrevendo, né, os princípios que nos orientam à conduta de sermos um verdadeiro cristão. Então, nós vamos estudar uma dessas 9 qualidades ou virtudes do fruto do Espírito, que é a temperança. O que é fruto do Espírito? É aquilo que nós produzimos quando nós estamos ligados a Deus, quando nós estamos ligados à videira. Nós temos que produzir frutos, nós temos que mostrar, através das nossas atitudes, o que o Senhor está fazendo em nosso interior. Sem dúvida alguma, é a temperança que vai nos possibilitar termos o controle sobre nossas próprias vontades, as nossas próprias paixões. Muitas vezes a gente é tomado por atitudes exageradas, né? E este Espírito Santo, ele vai nos fazer comedidos, moderados em nossas atitudes, em nossas palavras, em nossas decisões. O que é ser uma pessoa temperada? Já diz tudo, né? Ela tem um tempero que não é salgado demais e nem é insípido demais. A pessoa temperada é aquela que observa e segue o autocontrole, procurando evitar os extremos, evitar os exageros em todo seu viver. Podemos dizer que o domínio próprio é uma das qualidades muito importantes e essenciais do ministério da igreja. Este fruto, domínio próprio, é extremamente necessário para o bom testemunho que nós devemos ter diante do mundo e também na igreja. Então, nós sabemos que o novo convertido, peculiarmente, ele tem dificuldade de compreender e até associar à sua vida prática esses conceitos teológicos, né? E doutrinários. Então, nós que somos discipuladores, temos que ensiná-los e mostrar para que o novo convertido, que não está familiarizado com esta linguagem do Evangelho, ele possa aprender. É conveniente que nós, professores, nós, discipuladores, expliquemos esses conceitos. Vamos partir do conhecido, do novo convertido, para o desconhecido, ou seja, você vai utilizar as experiências do cotidiano para ilustrar os novos conhecimentos.
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4: Nós vamos prosseguir falando ainda vários dias sobre o discípulo e a temperança. Por hoje é só. Deixamos aqui o nosso WhatsApp para seu contato, dúvidas, comentários, opiniões. 11 98292-3392. Aguardamos a sua mensagem. Que Deus abençoe. Se despede, Débora Miranda, na paz do Senhor Jesus.
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8: Olha, ouvintes, que a graça, a paz e o amor de Deus continue reinando em vossos corações. Quem tem o imenso prazer de falar com vocês é o seu irmão em Cristo, Pastor Antônio dos Santos. Este programa, ele tem como órgão oficial da Igreja Pentecostal Deus e Amor, que tem o seu fundador, o nosso saudoso missionário Davi Miranda. Na presidência, na direção geral, está a cargo da serva de Deus, a nossa irmã Erini Miranda. O Templo da Glória de Deus está localizado na Avenida do Estado, 4568, Liberdade, São Paulo, capital. E a nossa sede estadual aqui do Rio de Janeiro está localizada na Rua Senador Pompeu, no número 27, bem aqui no centro do Rio de Janeiro. Lembrando a todos, nós temos cultos aí em 6 horários, 7 da manhã, 9, 11, às 13, 15, e também no horário das 19 horas. Quero desejar a todos uma excelente tarde muito abençoada na presença do nosso Deus.
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8: Olha, ouvintes, Deus abençoe a sua vida, o seu lar, toda a sua querida e amada família. Estou passando aqui neste momento para reforçar este convite tão especial. Neste domingo, dia 24 de maio, o prosseguimento da campanha da restituição. Esta campanha que vai acontecer nos três horários, no horário das 7, 9 e também às 11 da manhã. Nós estaremos aqui com vocês para pregar a palavra. Vai ser um momento de adoração, um momento que a presença de Deus vai invadir a nossa vida para fazer mudanças, para trazer restituição, e você não pode ficar de fora. Eu quero convocar você que está aqui na área central do Rio de Janeiro, nos bairros adjacentes, você que está agora dentro das comunidades, nos bairros longínquos, no interior do estado, venham participar conosco. Vai estar conosco neste domingo a cantora Ângela Gonçalves. Ela vai deslocar ali de Curitiba, do Paraná, e vai estar aqui adorando a Deus conosco. Vai ser um dia festivo, um dia de adoração, e você não pode ficar de fora. Eu estarei com vocês pregando a palavra do nosso Deus.
11: Mateus 6:14, porque se

os outros benignos, misericordiosos, perdoando-vos uns aos outros, como também Deus vos perdoou em Cristo Jesus. Queridos irmãos,

restaurada nesta manhã. Levante a mão para cima e adora. Levante a sua mão para cima e glorifica. Jó foi restaurado quando orava. Jó foi restaurado quando perdoava. Receba hoje também a restauração de Deus. Capítulo 61 de Isaías, no versículo de número 7, em lugar de vossa vergonha tereis dupla honra. Capítulo 2 de Joel, versículo 25, restitui.

E é poderoso para fazer tudo muito mais abundantemente daquilo que pedimos ou pensamos. Ana pediu um filho e Deus deu para ela 6 filhos. Deus vai te dar além daquilo que você pediu. Deus vai restituir os anos que o diabo destruiu da sua vida. Deus vai dar para você, no lugar da vergonha, a honra. Levante a mão e aplaude, levante a mão e adore.

0: Deus, ele tem uma palavra para o seu coração. Como Deus tem falado conosco, ouvinte, neste domingo não será diferente. A cantora Ângela Gonçalves vai estar conosco também no horário das 9 da manhã e às 14 horas. Ela vai estar aqui adorando a Deus conosco. Nós já vamos a uma confirmação com a serva de Deus, que já confirma a sua presença conosco neste domingo.
1: Então ore.
2: A paz do Senhor, Pastor Antônio, a paz do Senhor a todos nossos queridos ouvintes. É uma alegria poder estar neste momento falando com todos vocês e também confirmando a minha presença. Eu, cantora Ângela, estarei com todo o povo de Deus aí da nossa querida cidade do Rio de Janeiro. Estarei louvando a Deus na nossa sede estadual. Neste dia 24 de maio, estarei louvando ao Senhor no culto pela manhã, também no culto à tarde. Vão ser dois cultos nesse dia, onde eu vou estar louvando a Deus com várias canções, inclusive também hinos novos, né, do meu novo CD, Toque com Fé. Estarei louvando o nome do Senhor e quero fazer um convite especial para todos vocês que estão neste momento em sintonia com essa programação. Quero convidar a você, você que gosta de louvar a Deus, gosta de ouvir a palavra do Senhor e gosta também de receber as bênçãos, estes dois cultos que vão acontecer nesse dia 24, pela manhã e no culto da tarde, o Senhor já preparou bênçãos e vitória para a tua vida. O Senhor já preparou uma palavra especial aos nossos corações. Então, todos vocês são os nossos convidados especiais. Nesse dia 24 de maio, no culto da manhã e no culto da tarde, estarei com todos vocês louvando e engrandecendo o nome do Senhor Jesus. Deus abençoe, Pastor Antônio, e Deus abençoe a todo o povo de Deus, e conto com todos vocês, hein? Dia 24 de maio, em nome de Jesus. Deus abençoe a todos.
0: É, tivemos aí a confirmação da cantora Ângela Gonçalves. Você não pode ficar de fora. E já tem novas canções aí. Ela estará louvando a Deus com os novos hinos do seu novo CD. Convida aí a sua família, convida o seu amigo, o vizinho, o patrão, toda a sua família para estarem presentes conosco neste domingo. Deus vai falar conosco através da mensagem cantada. Deus vai falar conosco através da mensagem pregada, através dos milagres. Olha, ouvintes, as pessoas que participam têm testemunho para contar. Nós já vamos acompanhar neste momento para você entender. Pessoas testemunhando o poder de Deus através de participar desta campanha.
3: Qual é o seu nome?
4: Irmã Luciene.
3: Irmã Luciene, o que é que aconteceu?
4: Eu cheguei aqui, pastor. Eu estava com um caroço na minha boca. Na madrugada eu orei e falei com o Senhor. Aleluia. Eu queria, aleluia. Eu queria o meu milagre. E o caroço sumiu.
3: Espera aí, irmã Luciene, quanto tempo este caroço estava aí?
4: Uma semana, pastor.
3: Uma semana. E hoje a irmã veio aqui crendo no milagre. E o caroço sumiu.
4: Sumiu.
3: Tá curada. Sumiu o caroço. Vocês podem glorificar o nome de Jesus.
5: Eu creio que essa cura.
0: É, o Deus de milagres está aqui te aguardando para operar na sua vida. Eu estarei orando por revelação do Espírito Santo, fazendo aquela oração também de libertação para Deus libertar. Deus tem operado, ouvintes, a mão de Deus tem se movido no nosso meio e pessoas têm sido libertas pela presença do nosso Deus.
3: Enfermidade, sai daí doença, sai da cabeça, sai dos ossos, sai do sangue, sai do pulmão, sai dos rins. Olha aí que demônio bravo, grita queima, Jesus. Sai a enfermidade, vai embora. Sai, você que está colocando doença no corpo desta pessoa. Eu te repreendo. Sai daí, Satanás. Sai, doença, sai. Sai, doença, sai. Sai, cegueira. Sai, surdez. Sai, paralisia. Sai, inflamação. Sai, infecção. É no nome de Jesus. Sai, caroço. Sai, hérnia. Sai daí, Satanás. Sai. Sai, enfermidade maligna. É no nome de Jesus. É no nome de Jesus. Satanás, sai do caminho dessas pessoas. Vai queimando, Jesus, vai queimando. Sai da vida delas, Satanás. Grita, queima, Jesus. Vai expulsando, vai expulsando. Vai embora, Satanás. Sai, opressão maligna. Sai do caminho dessas pessoas. Sai de dentro desta casa. Sai em nome de Jesus. Vai queimando, Jesus, vai queimando. Pede pra Jesus queimar ele.
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0: E tremendo, hein? Que tremendo que Deus vem realizando a cada domingo. Você não pode ficar de fora. Eu estarei com vocês neste horário das 9 da manhã, pregando a palavra de Deus, orando por revelação do Espírito Santo. A cantora Ângela Gonçalves, louvando a Deus conosco de manhã e também no horário das 14 horas. A presença de Deus se fará presente aqui no nosso meio. Vem para cá, Rua Senador Pompeu, 27, aqui no centro do Rio de Janeiro.

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1: Passando aqui para relembrar a todos vocês que está chegando dia 30 de maio, no horário das 23 horas, aquela vigília especial com Expansão Jovem. Vai ser mais uma madrugada de poder, de unção. A presença de Deus será notória no nosso meio. Quando nós falamos de uma vigília com Expansão Jovem, olha só, não é só para a juventude, é para todo o público. Nós queremos convocar agora os senhores, as senhoras, queremos convocar os anciãos da igreja, queremos convocar toda a faixa etária para participar conosco desta vigília. Deus vai falar conosco. Quando nós olhamos para a nossa igreja hoje, de um modo em geral, nós vemos aí duas gerações, a geração antiga e aquela geração nova. Nós precisamos unir isso, ouvinte. Quando olhamos a geração antiga, uma geração que ora, uma geração que tem poder, uma geração que tem presença,

0: geração, uma nova geração cheia de conhecimento. E nós precisamos unir isso, poder de Deus com conhecimento. E olha, as portas do inferno não prevalecerão. Eu quero convocar todos vocês para estarem presentes conosco neste dia 30 de maio, a partir das 23 horas. Nós vamos estar, ouvintes, em uma vigília de adoração, uma vigília de oração. Nós vamos participar daquele momento de Pentecoste. O Espírito Santo vai renovar a igreja, vai avivar a igreja. Teremos um momento especial da pregação da palavra. Eu tenho certeza, Deus, uma vez mais, vai utilizar a vida do teu servo, presbítero Bruno Castro, que será um instrumento de Deus nesta madrugada.
1: Existe uma unção que está sobre a nossa cabeça que ninguém vê. Levante a tua mão e libere glória para esse Jesus.

minuto de glória. Eu quero ouvir um minuto de glória. Vamos lá. Um minuto de glória. Pode estar na mira do inferno. Esta lança pode ter o teu endereço.

tinha um círculo na testa de Davi como alvo, mas quando a lança veio, olha a unção. Nenhuma ferramenta preparada contra a tua vida prevalecerá. Nenhuma ferramenta que prepararem contra a tua vida prevalecerá. Nenhuma.

0: prevalecerá.
1: Tenho uma palavra para o seu coração nesta madrugada, uma palavra que vai trazer avivamento, vai trazer renovo espiritual, vai te levantar na presença do nosso Deus. Nós teremos momentos de adoração, vários grupos louvando, o Expansão Jovem, adorando a Deus nesta madrugada.

Olha, ouvinte, eu sei que Deus já está falando com você. O Espírito de Deus já está tocando no seu coração. E você não vai ficar de fora. Vale a pena você deslocar de onde você está para participar conosco desta vigília. E claro, teremos oração, teremos adoração, ministração da palavra e também aquele momento de Pentecoste. Vai cair fogo, a igreja vai receber o renovo espiritual.

o Espírito, a água e o sangue. É agora. Sobe o nível aí, vai. Vai, comece a falar em línguas estranhas.

Vem participar conosco, palavra, oração, adoração, batismo no Espírito Santo, você não vai ficar de fora. Presbítero Bruno Castro pregando a palavra de Deus. E olha o tema desta vigília, pelo reino. É a vigília do Pré-Conex aqui do Rio de Janeiro, deste ano de 2026. Venham participar conosco, Rua Senador Pompeu, número 27, aqui no centro do Rio de Janeiro.

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1: Se o meu povo, que se chama pelo meu nome, se humilhar e orar, buscar a minha face e se afastar dos seus maus caminhos, dos céus o ouvirei, perdoarei o seu pecado e curarei a sua terra. 2 Crônicas 7,14.
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3: Deus abençoe, Deus abençoe, ouvintes do programa Voz da Libertação. Neste momento, eu quero orar por você, que é o mantenedor deste programa no ar. Você que tem contribuído, abrido seu coração e estendido as mãos, nós vamos orar agora por vocês. Eu vou citar alguns nomes aqui e na sequência nós estaremos orando por você. Ailton da Silva, Albertina Assunção, Ana Ribeiro, Angel de Souza, Antônio Batalha, Antônio Rebonato, Antônio Soares, Beatriz Mesquita, Benedito Pereira, Bruno Souza, Carlos Alberto, Carlos Eduardo, Clóvis Mota, Daniela Rangel, Deusete Cunha, Deusineia Rosa, Delson, Devaíris Cordeiro, Edmilson Pereira, Edmilson Souza, Edson da Conceição, Eulina Silva, Fabrício Dávila, Farley de Souza, Francisco Marques, Gabriele Freitas, Graça Maria, Heleno João e Evanir Cordeiro. Nós estaremos agora orando, pedindo a Deus para continuar abençoando a sua vida.
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3: Senhor meu Deus e meu Pai, no nome do Senhor Jesus Cristo, mais uma vez, ó Deus, nós estamos aqui diante da Tua presença, apresentando todos esses nomes. São pessoas, Senhor, quem sabe todas as semanas, quem sabe de 15 dias ou uma vez por mês, tem contribuído, tem ajudado na manutenção do programa Voz da Libertação. Nós sabemos, meu Deus, que a cada minuto esta rádio está no ar. Ó Deus, o valor é muito alto, mas Senhor, o preço maior foi pago pelo Senhor na cruz do Calvário, que foi derramar o seu próprio sangue pelo resgate da humanidade. E nós estamos investindo, Senhor, nesta programação em prol da salvação de almas. E essas pessoas que têm contribuído, têm ajudado, são pessoas que entenderam a urgência da salvação de almas, porque este programa é uma ferramenta poderosa que o Senhor entregou para a Igreja Deus e Amor ganhar almas para o Teu reino. E é por isso que nós apresentamos ao Senhor os contribuintes, ó Deus, do programa Voz da Libertação, porque são pessoas, meu Deus, que amam missões. São pessoas que têm contribuído com amor e alegria, porque, ó Deus, além de ouvir esta programação nos seus lares, elas estão contribuindo para que vidas sejam alcançadas pela Tua palavra através desta programação. Ó Deus querido, Deus poderoso, alcança mesmo agora este ouvinte, Senhor, abençoando, prosperando. Quanto mais esta pessoa contribuir, mantendo esta programação no ar, eu sei que o Senhor já está estendendo as mãos e multiplicando, meu Deus. Está dando em dobro na vida desta pessoa agora que tem ajudado. Que a bênção do Senhor permaneça sobre esta vida, sobre esta casa e sobre toda esta família, no nome de Jesus. Tenha certeza, ouvintes, que Deus já abençoou a sua vida, Deus já abençoou a sua casa e a sua querida e amada família. Continue sempre abrindo seu coração, estendendo as mãos e ajudando este programa a continuar falando do amor de Deus. Deus abençoe, estarei sempre aqui orando por todos vocês.
5: A paz do Senhor Jesus, ouvintes do programa Voz da Libertação, quem vos cumprimenta, seu irmão em Cristo, presbítero Raimundo Paraguaçu. Estou neste momento convidando todo o povo querido e amado da cidade de Duque de Caxias para esse próximo domingo. Neste domingo, logo mais no horário das 9 horas da manhã, estarei com vocês na cidade de Duque de Caxias, pregando a palavra de Deus e orando através dos dons do Espírito Santo na nossa sede estadual, localizada na Avenida Duque de Caxias, número 476, no bairro Pauliceia, na cidade de Duque de Caxias. É o grande dia da vitória, é o grande dia da bênção, é o grande dia do milagre, aí mesmo em Duque de Caxias. Quero convidar os membros, obreiros, obreiras, convidar os pastores das igrejas setoriais, igrejas centrais, igrejas regionais, igrejas locais. Quero convidar os novos convertidos, quero convidar você católico, evangélico, convidar você que não tem nenhum credo religioso. Quero convidar também os enfermos problemáticos, desenganados pela medicina, porque é o dia da vitória, é o dia da bênção em Duque de Caxias. Esse que vos fala, presbítero Raimundo Paraguaçu, estarei pregando a palavra de Deus, orando através dos dons do Espírito Santo. Vou estar ao lado do nosso querido pastor José Ribeiro, responsável estadual aí da nossa sede estadual de Duque de Caxias. Vai ser forte o que Deus vai fazer logo mais nesse domingo, 9 horas da manhã. É o dia da vitória na Igreja Pentecostal Deus e Amor, sede estadual de Duque de Caxias, Avenida Duque de Caxias, 476, na Pauliceia. Esse que vos fala, presbítero Raimundo Paraguaçu, estarei pregando a palavra de Deus, orando pelos dons do Espírito Santo, fazendo a oração dos milagres, a oração da libertação, a oração do renovo espiritual e também a unção com azeite. Compareça você com toda a sua família. Jesus Cristo garante a cura, garante o milagre, garante a libertação. Que Deus te abençoe e até lá, na paz do Senhor Jesus Cristo.

0: Já estamos de volta com mais adoração. 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
1: Que Deus abençoe grandemente a sua vida em nome do Senhor e Salvador Jesus Cristo. Esse é o seu programa Voz da Libertação, Supervisão Geral, irmã Ereni Miranda. Nossa sede mundial está localizada na Avenida do Estado, 4562, São Paulo, capital. A nossa sede estadual está localizada aqui na rua Senador Pompeu, número 27, no centro da capital carioca. Sangue de Jesus. Eu sou seu irmão em Cristo, presbítero Apolo Alexandre, nos trabalhos técnicos, presbítero Denis de Oliveira. E nós vamos nessa noite também ministrar o sai. Sai da depressão, o sai da ansiedade, o sai das doenças incuráveis pela medicina, o sai da briga dentro de casa. É o sai do Deus que repreende todo mal através do nome de Jesus.
2: Há poder no sangue de Jesus.
1: Há poder no sangue de Jesus, hein? Ouve aí um trecho desse louvor aí. Olha só o que ele está dizendo.

0: Quem que sair em nome de Jesus é obrigado a sair em nome de Jesus. Inclusive, no horário das 19 horas, eu estarei com a taça sagrada na mão para ministrar a unção de Deus sobre a sua vida. E você vai ouvir agora o que é o poder da revelação quando o Senhor Jesus age através da sua palavra. Vamos ouvir Deus agindo.
1: Aquela irmã que está de casaco azul, isso, casaco azul, coloca a mão no teu coração, minha irmã, coloca a mão no coração. Jesus te mostrou terra de cemitério. Depois que essa terra de cemitério foi colocada, foi jogada na onde ela mora, a vida dela ficou de cabeça para baixo. Leva o microfone até ela. Ô, minha irmã, olha para cá. Minha irmã, qual o seu nome?
2: É Maria.
1: Maria. Jesus me mostra terra de cemitério.
2: É, deve que jogaram mesmo.
1: Olha aí, ó, grita queima ele, Jesus. Grita queima ele, Jesus. Grita queima ele, olha aí que coisa, hein? Olha aí que coisa terrível. Grita queima ele, Jesus. Grita queima ele, Jesus. A maldade existe. Grita queima ele, Jesus. Grita queima ele, Jesus. Por gentileza. Meu Deus do céu, que coisa, hein? Jesus mostra que o diabo tem que dar o grito da derrota. Grita queima! Grita queima! Grita queima! Levanta a mão pra cá, grita queima ele, Jesus. Grita queima ele, Jesus. Grita queima ele, Jesus. Grita queima, queima, queima, queima, queima, queima. Grita queima, queima, queima, queima, queima. Grita queima ele, Jesus. Grita queima ele, Jesus. Diga comigo todo mal. Toda obra maligna. Sai agora.
3: E o inferno treme. E o crente vence.
0: E você vai vencer. Esse é o desejo de Deus. Você precisa vencer. Você tem que vencer. Mas para você vencer, você precisa reconhecer primariamente a sua condição e decidir buscar a Deus aqui na Igreja Pentecostal Deus e Amor. Se você opta em buscar a Deus aqui na Igreja Deus e Amor, você sabe que aqui na Deus e Amor tem uma grande campanha que desmancha todas as obras do inferno, de Satanás. As obras malignas feitas para te destruir, para destruir a sua vida. Deus não tem prazer no teu sofrimento. Deus não quer ver você infeliz na vida sentimental, financeira, familiar. Deus não quer ver você com uma enfermidade incurável no seu corpo e você toma remédios, tem efeitos homeopáticos, mas não resolve o problema. Você está vivendo uma vida sobrepujada pelo jugo do diabo, porque a pessoa que de fato tem uma vida debaixo do jugo de Deus, que é suave, que é leve, a pessoa enfrenta até guerras, mas ela vence as suas guerras. É normal, lutas é inerente ao ser humano. Todo ser humano tem lutas, batalhas, privações, mas ele vence com a ajuda de Deus. O que não é normal é você viver uma vida onde é uma guerra que você não vence. Você está perdendo para o diabo já levou sua família, já levou sua saúde, já levou o seu dinheiro com medicamentos, e você precisa tomar uma atitude. Aqui na Igreja Deus e Amor, a gente ensina há 65 anos a reagir diante dos avanços de Satanás. Você avança com o quê? Com a fé. Que fé? A fé bíblica na palavra de Deus. Quando você coloca a sua fé na palavra de Deus, você enfrenta o diabo na campanha. Inclusive, você que está vivendo uma situação desesperadora, você vai esperar mais o quê? Você está sofrendo. Alguém disse assim: pastor, a igreja é o anjo. A igreja não é o anjo. O anjo é o que você está da vida em abundância que Deus tem para a sua vida. A verdade seja dita. Nós não estamos aqui para tampar o sol com a peneira. Estamos aqui para dizer de maneira clara: você precisa de ajuda. Você precisa do socorro de Deus. Seu casamento vai terminar porque você não busca Deus. O seu filho pode até, vou falar de uma forma assim bem clara, até sucumbir diante das drogas por conta, muitas vezes, da sua protelação. Se protela, vim buscar a Deus. Ah, tá chovendo. Ah, tá calor. Ah, mas tá difícil. Difícil, complicado, sempre vai estar. Mas você tem que agir. Você sabe que Davi, para vencer o gigante, ele agiu. Era difícil vencer o gigante. E não foi fácil para Davi. Foi difícil porque ele enfrentou as oposições, ele enfrentou as palavras negativas de Golias, ele enfrentou até mesmo a debilidade do seu corpo, porque ele era franzino, não tinha condições, humanamente falando, dele vencer o gigante. Mas ele se posicionou em nome do Senhor. Então eu quero chamar você que deseja receber de Deus uma vitória ainda esse final de semana. Vem para cá hoje, eu quero colocar as mãos sobre o alto da sua cabeça e ministrar a vitória de Deus sobre a sua vida. E vamos ouvir o que Deus tem feito aqui na Igreja Pentecostal Deus de Amor através das revelações.
4: Levanta a mão e explode um glória para Jesus.
1: Tem um demônio abusado aqui? Em Satanás. Qual o teu nome? Em espírito maligno. Em espírito do mal.
5: Eu sou Pombagira.
1: Se é Pombagira, levanta a mão pra cá. Eu vou contar de 1 até 3, você vai gritar: queima ele, Jesus. 1, 2, 3, grita: queima ele, Jesus. Queima ele, Jesus. Queima ele, Jesus. Queima ele, Jesus. Queima, queima, queima. A Pombagira é queimada agora. A Pombagira é queimada agora. A Pombagira é queimada agora. Queima, Jesus, queima. Queima, Jesus, queima. Queima, Jesus, queima. Queima, queima. Você vai sair da casa dela. Você vai sair da vida dela. Você vai falar para quem fez o trabalho contra ela que você não pode mais contra a vida dela. Em nome de Jesus Cristo, sai agora. Sai agora. Em nome de Jesus, fala amém, minha irmã. Ô, minha irmã, olha para mim. Olha para mim, eu quero que a irmã procure aonde estava doendo o seu corpo, que enfermidade a irmã tinha e se sumiu. Procura aí agora, procura aí agora, aonde estava doendo? A irmã chegou com dor aonde?
6: Eu senti muita dormência nas pernas.
1: Muitas dormências na perna.
6: Ia subindo para a cabeça.
1: Então a irmã chegou aqui completamente carregada mesmo. E na perna, cadê as dores, o cansaço, tudo?
6: Sumiu.
1: Desapareceu. Pode bater palma e dar glória a Deus. Pode bater palma e dar glória a Deus.
0: E vai desaparecer a sua dor, o seu sofrimento, as suas mazelas. Deus vai agir como nunca agiu no horário das 19 horas. Nós vamos estar com a taça de azeite na mão para ungir o alto da tua cabeça e ministrar a bênção, o milagre, a vitória. Rua Senador Pompeu, número 27, no centro da capital carioca. A Rua Senador Pompeu fica pertinho da Central do Brasil, pertinho da Presidente Vargas, pertinho do ponto turístico Museu do Amanhã e do Hospital dos Servidores. Jesus quer mudar a sua história e você precisa agir. Você precisa tomar uma atitude. Se você não tomar uma atitude, o mal com certeza vai tomar atitudes nocivas contra você. Então você precisa reagir. Se você está sofrendo e quer se ver livre do sofrimento, você que está vivendo uma vida completamente desregrada. Isso é muito importante, porque você não consegue dormir, você não consegue acordar bem. Quando você acorda, parece que você tomou uma surra, seu corpo está todo quebrado, e você vive aí essa vida onde o diabo tem reinado. Mas hoje o reinado do diabo termina, porque Deus vai fazer coisas grandes na sua vida. Rua Senador Pompeu, número 27, no centro da capital carioca. Deus muda aqui a sua história. Vamos orar, vamos clamar a Deus para que você venha e tome posse de tudo que Deus tem para a sua vida.
5: Prepare seu coração. Deus vai falar em oração.
0: Glorioso Deus e eterno Pai, Pai de nosso Senhor e Salvador Jesus Cristo, neste momento, meu Pai, eu clamo pela vida do que sofre, chora, geme, pela vida, meu Deus, dessa pessoa que não sabe mais o que fazer da sua vida, tem tudo dado errado para ela, ela vive uma vida completamente destruída, meu Pai. Meu Deus, o Senhor sabe, o Senhor conhece a luta que essa pessoa tem enfrentado, mas a Tua palavra diz que todo aquele que vem a mim, eu não lançarei fora. Então venha, meu Pai, transformar a vida dos que vierem a Ti no horário das 19 horas. Usa-nos, ó Deus, na pregação da palavra. Usa-nos, Senhor, nos mais excelentes dons do Espírito Santo, e faça, meu Deus, uma obra completa, uma obra grande na vida de cada pessoa que eu sei que vai contar um lindo testemunho, em nome de Jesus, amém e amém, Senhor Jesus.
3: Não quero ficar mais nenhum dia nesta agonia.
0: Se você não quer mesmo ficar nem mais um dia nessa agonia, aqui na Igreja Deus e Amor, Jesus vai resolver todos esses problemas por meio da fé. Com toda certeza, Ele mudará a sua história e o seu nome, o nome de Deus Todo-Poderoso, será glorificado. Vai aí o endereço, Rua Senador Pompeu, número 27, no centro da capital carioca, horário 19 horas. Que Deus abençoe a todos. Quem falou com todos vocês foi seu irmão em Cristo, presbítero Apolo Alexandre, nos trabalhos técnicos, presbítero Denis de Oliveira. 19 horas, eu te aguardo aqui. Até lá, fique todos na paz do Senhor Jesus.

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0: Neste momento eu quero fazer um convite especial para todos vocês e também trazer uma informação de suma importância. Todos os domingos, aqui na nossa sede estadual, no horário das 18 horas, nós temos aqui o culto com Expansão Jovem, a juventude da igreja. São jovens dedicados, são jovens que estão aí dedicando a sua vida para continuar servindo bem o reino de Deus. Eu quero falar com pais agora, com avós, com tios. Tem jovens aí na sua casa? Traz esses jovens para participar aqui desses cultos com Expansão Jovem todos os domingos. Eu tenho certeza, esse jovem que está aí dentro da sua casa, quem sabe envolvido com tantas outras coisas, quando eles envolverem com a juventude aqui da igreja, Deus vai mudar a trajetória, Deus vai mudar a história da vida desse jovem. Então, olha, neste mês de maio, estamos aí no Maio Profético, todos os domingos, às 18 horas, aqui com Expansão Jovem. Eu tenho certeza, olha, você vai ser bem recebido, bem acolhido. Nós temos aqui uma equipe bem preparada, o conselho, a liderança, a juventude da nossa igreja, olha, estarão aqui para receber todos vocês. Vem para cá neste domingo, é o Domingo Profético, e eu tenho certeza, Deus vai continuar transformando esta juventude, para que esta juventude possa transformar esta geração.
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3: Os adoradores adorando a Deus, vai lá, tão certo como amanhã que se levanta. E a igreja, tão certo como eu te falo, tu podes me ouvir. Levanta as mãos e adora.

com glória. Pode adorar a Deus, pode adorar a Deus. Glória a Deus. Quem ama a sua família, diga glória a Deus. Quem ama a sua família? Irmãos, sabemos que os dias que nós estamos vivendo, o ataque maior está sendo contra a família. Quem crê que Deus pode proteger a sua família? Quem crê? Quem tem uma família? Quem tem uma família? E você sabe que o diabo não vai mais atacar você, ele vai atacar pessoas da sua família, porque ele sabe que se ele atingir alguém da sua família, ele atingiu você. Então nós vamos levantar um clamor pela família. Quem ama a sua família de verdade? Quem ama? Diga, na minha família o diabo não toca. Diga, na minha família o diabo não toca. A Bíblia conta a história de uma mulher chamada Sunamita, que ela tem o seu filho morto. E ela deixa o seu filho guardado em um quarto e vai falar com o profeta. Ela não vai falar para ninguém o que ela está enfrentando, somente para o profeta. E quando ela chega diante do profeta, Deus usa o profeta naquele momento para ir até a casa dela e orar, e ouve a ressurreição. Entenda, o Senhor cuidará da tua casa, porque você veio buscar no lugar certo. Quem crê assim, diga glória a Deus. Eu quero entregar nas suas mãos o voto do livramento em favor da sua família. Você sabe que famílias abençoadas são famílias invejadas, sim ou não? Porque todo mundo que está vendo, olha para a sua família, que é um grande exemplo, já está invejando, vê a hora da sua família seguir o mesmo caminho, mas a sua família não vai seguir o caminho errado, porque você é uma pessoa sábia, inteligente, e já está na presença de Deus para interceder pela sua família. Então nós vamos pegar esse voto, nós vamos escrever o nome da nossa família neste voto. Daqui a pouquinho o pastor Kleber vai ministrar a palavra e ele vai fazer a oração em favor da família. Pode distribuir, todos irão pegar. Você que ama a sua família, você vai pegar esse voto. Você vai escrever o nome de pessoas da sua casa. Aquela pessoa, ah pastor, mas ela não gosta de mim, mas você gosta dela. O que importa é que você gosta dela. Porque nós cristãos não temos mágoa de ninguém, temos um coração limpo. Quem tem um coração limpo aí diga glória a Deus. Então você ama toda a sua família e você vai ser um canal de bênção para a sua família hoje. Porque tudo que o diabo planejou já caiu por terra, diga já caiu por terra. Quem crê que já caiu por terra? Quem crê? Quem crê? Enquanto você vai pegando o voto, nós vamos ouvir o Vitinho que vai louvar a Deus. Enquanto você vai pegando o voto, isso, daqui a pouquinho nós já vamos fazer mais uma oração e em seguida já vamos ouvir a palavra de Deus. Quem está com pressa da bênção de Deus? Quem está com pressa? Quem está com pressa, levanta a mão e dá um glória para Jesus. Quem está com pressa, levanta a mão e dá um glória para Jesus. Em São Paulo está com a temperatura baixa lá fora, aqui dentro a temperatura está alta. Sim ou não, meus irmãos? Quem está sentindo o fogo do Espírito Santo aí? Quem está sentindo? Então vamos ouvir, vamos de louvores. E eu já volto fazendo uma oração com todos vocês. Vamos receber com palmas e glória para Jesus, igreja.

0: Do nosso Deus, que é o Senhor Jesus, aleluia! Vamos exaltar de novo o nome do Senhor, aleluia!
1: Glória a Deus! Pode bater palma e dar glória para Jesus, meus irmãos. Quem crê que Jesus está aqui, diga glória a Deus. Vamos ouvir também a nossa irmã Sávia louvar a Deus com um hino bem bonito para Jesus. Quem quer ouvir a serva do Senhor louvar a Deus? Quem já pegou o seu voto? Quem já pegou o seu voto? Já preparou o nome da sua família? Já preparou o nome da sua família? Então prepare, meu irmão, porque a batalha já está vencida pelo poder do sangue de... O sangue de Jesus tem poder, oh, tem poder. O sangue de Jesus tem poder, oh, tem poder. Poder para...

0: É cheia do, das palmas, Senhor. A igreja do Senhor é. É cheia do poder. Amém. Vamos receber nossa irmã Sábia com palmas bem forte para Jesus. Pode louvar a Deus, igreja.
1: Glória a Deus. Eu cumprimento a igreja com essa paz do Senhor Jesus. Amém. Pode exaltar e glorificar o nome do Senhor Jesus. Aleluia.
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0: Deus abençoe. Já vamos ficar em pé, meus irmãos. Chegou o momento tão esperado de recebermos a palavra de Deus. Quem quer receber a palavra? Então já fica em pé, levanta suas mãos. Nós vamos orar agora, vamos apresentar a grande festa do dia 13, dia 14 de junho, que vai ficar marcado na história da nossa igreja. Quem crê assim, diga glória a Deus. Quem já está preparado para esse dia? Quem já está? Quem não está, se prepare, porque mais um dia nós celebraremos mais um ano da nossa igreja. Até aqui nos ajudou o Senhor. Quem crê assim, diga glória a Deus. Então levanta as mãos em direção ao altar de Deus. Já está conosco nosso querido irmão, pastor Kleber de Oliveira. Vamos orar por ele também, por toda a sua querida e amada família, para Deus utilizar em suas mãos nesta tarde de hoje. Senhor, ó Deus, aqui estamos na tua presença, Senhor, apresentando a vida do teu servo, pastor Kleber, que vai ministrar a tua palavra. Senhor, usa o teu servo nas tuas mãos, meu Deus, abençoando ele, toda a sua querida e amada família. Senhor, tu és o Deus que faz coisas grandes acontecer neste dia de hoje, que no abrir e fechar da sua boca milagres venham acontecer, e salvação de almas venham acontecer neste dia, ó Deus. O Senhor pode, Deus, atender esta oração e ajudar aqueles que estão a caminho a chegar ainda hoje neste lugar. Confirma a tua bênção, é o que eu te peço e te agradeço, em nome de Jesus, diga amém. Levanta as duas mãos o mais alto que você pode levantar, mais alto, meu irmão, mais alto, até tocar no céu. Vamos receber o consagrado homem de Deus, com palmas e glória para Jesus.
1: Oh, glória a Deus. Saúdo a todos com a paz do Senhor Jesus. Saúdo a todos os presentes com a paz do Senhor Jesus. Queridos pastor Revair e ouvintes que estão conosco, hoje, daqui a pouquinho, 18 horas, já estará conosco a evangelista Maria Lorena aqui no santuário para iniciarmos a campanha mundial de jejum e oração, que acontece às 23 horas com 45 minutos. Presbítero Davi Neto e a evangelista Maria Lorena, direto dos nossos estúdios, estarão hoje iniciando a campanha de preparação para o aniversário. Quem que quer jubilar? Só que tem uma coisa, eu vou te dizer algo claro. No exterior, o pastor Revair esteve lá e evangelizou conosco. O hino que se canta é aquele: celebrare, celebrare, celebrare, celebrarei a Jeová. Aí todo mundo grita assim, ó: gozate, porque has deixado todo o meu trabalho e me ha hecho livre, celebrare. Então, o dia de celebração, já entra na igreja cantando. Já se entra na igreja glorificando. Aqui no Brasil eu noto que é um pouquinho diferente. A pessoa entra esperando. Será o que vai acontecer? Não, mas não vai acontecer. Já aconteceu. Não, nós vamos estar aqui não é porque vai acontecer. Nós estamos aqui porque já aconteceu o milagre de Deus. Quem foi livre por Deus para estar aqui, levante as mãos. Quem está agradecido a Deus porque Ele já te deu as respostas que você precisava? Então, aí eu queria ministrar na liturgia celebrativa, eu queria trazer momentos, eu lembrava dos irmãos.

parar, pastor. Aqui não tem esse costume. Se o senhor começar a chorar no altar, para nós é indício de derrota. Aqui, pastor, se é júbilo, eles falam, tiene que jubilar. Hay que gozar, hay que desfrutar. Aí eu tomei aquilo e falei, meu Deus, será que é verdade? Aí comecei a fazer somas. Se você estará aqui para agradecer por 64 anos, você vai agradecer pelo que aconteceu ou vai agradecer pelo que vai acontecer? Já aconteceu, querido. Quem entendeu o sentido desta festa? Ah, pastor, mas então por que nós vamos orar 21 dias de jejum e oração, começando nesta madrugada com a evangelista Lorena e o presbítero Davi Neto? Meu querido, só para Deus te despertar, só para Deus te dar esta consciência, só para Deus nos pôr de pé na presença dEle. Levante as tuas mãos, diga, meu Deus, eu te agradeço por ter levantado multidões que estão em oração pela minha vida. E vou te dar um adendo. Sabe o que aconteceu hoje? No momento da transmissão do culto da manhã, o próprio Deus prepara isso. Pum! Caiu o Dante. Irmãos, em 3 minutos recebemos umas 100 ligações. O que, que aconteceu com a rádio? Cortou a mensagem. Meu Deus do céu, será que vocês não estão vendo? Calma, irmão, calma. A senhora recebeu 64 anos de mensagem. Porque hoje uma mensagem foi interrompida. Está vendo que você só faz aquilo que é de ação, aquilo que é de externar o que está faltando, quando você entende que não aconteceu ou que perdeu? Quem notou isso? Ah não, o culto vai... Na tarde, pastor, vai estar lá, deixa para lá. Ah não, essa vai ser mais um ano, vai ser mais uma festa. Não, não, não, querido. É o dia da nossa vitória. Levante as mãos. Soberano Deus, maravilhoso Pai, eu quero te louvar tudo o que o Senhor tem feito, preparado pelo povo, pela multidão que já está aqui, Senhor, em oração conosco. Eu quero te louvar pela vida daqueles que propositaram se levantar e ir até o fim nesta batalha, e ir até o fim nesta luta, Pai Santo. Agora nós entregamos aqueles que vieram para ser abençoados, aqueles que vieram para ser honrados, estes obreiros, estas obreiras, aqueles que estão, meu Deus, nesta adoração contigo, Pai querido. Nós entregamos, ó Pai, esta multidão que está nesta transmissão buscando a Lamai de Candaraia. Não deixe-nos, ó Pai, atrapalhar o teu trabalhar. Não deixe-nos, ó Pai, atrapalhar o teu atuar nesta tarde. Não deixe as nossas dúvidas, não deixe as nossas incertezas, não deixa nossa incredulidade, meu Pai, ó Deus, querer atuar nesta hora, porque nós nós cremos no poder da tua vitória, nós cremos no manifestar da tua glória, nós cremos, ó Pai, na surpresa divina que o Senhor já está preparando. Espírito Santo, aqueles que não estão tendo forças, Pai, para buscar de Ti a resposta, para buscar de Ti a cura, para buscar do Senhor a libertação, Espírito Santo de Deus, ajude-nos, ó Pai, ajude-nos, ó Deus.

0: que saia, sai agora, sai agora, sai agora. Pode celebrar com uma salva de palmas. Pode adorar, pode adorar, pode adorar. Eu senti ele operando e abençoando vidas. Ó, 13 pessoas. 13 pessoas que quando eu orava, Deus me mostrava o maligno querendo te arrancar da presença de Deus. Você lutando, você colocando a tua fé em ação, mas aquela tentação e aquela nuvem te envolvendo para te derrotar. Mas Deus está te alcançando e Ele está te revelando. Hoje é a tarde do teu renovo. Você não vai cair, não vai sair. Ele te chamou para abençoar. Levante as mãos estas 13 pessoas. Recebe a vitória do Espírito de Deus na sua vida. Queridos, vamos à palavra de Deus, livro do profeta Daniel. Profeta Daniel, um dos profetas mais longevos, que na verdade está para falar conosco através desta palavra. Depois da palavra nós vamos ouvir a nossa irmã Rosângela e você vai entender o que Deus tem para nós. Livro do profeta Daniel, antes de Oséias, querido. Ele está entre Oséias e Ezequiel. Encontrou Ezequiel, no final do livro de Ezequiel está Daniel. Encontrou o livro de Oséias, volta um capítulo atrás, na mesma página. Se for a Bíblia celebrativa nossa aqui da Igreja Deus e Amor, de 50 anos, está na página 1126. E quem não tem esta Bíblia agora para comprar, está difícil, hein? Nem para adquirir, nem para presente. Eu tive que pedir, eu tenho toda a coletânea das Bíblias celebrativas. E a Bíblia de 50 anos, na verdade a Bíblia de 25 anos, eu tive que pedir encarecidamente, levou um ano, pastor Humberto. Um homem lá de Guarulhos tinha, irmão, e ele fez uma doação e foi algo maravilhoso. A de 50 anos tem muitas pessoas que ainda têm. É uma Bíblia celebrativa, página 1126. Se você não tem, na tua Bíblia deve estar entre 1200, depende dos esboços e do rodapé, né? Já encontrou a palavra de Deus? Livro do profeta Daniel, capítulo de número? Número o quê? É 12, irmãos. Daniel, capítulo 12. E diz assim, palavra de Deus, versículo 9. E ele disse, vai, Daniel, porque estas palavras estão fechadas e seladas até o tempo do fim. Muitos serão purificados e embranquecidos e provados. Mas os ímpios procederão impiamente e nenhum dos ímpios entenderá, mas os sábios entenderão. E desde o tempo em que o contínuo sacrifício for tirado e posta a abominação desoladora, haverá 1290 dias. Bem-aventurado o que espera e chega até 1235 dias. Tu, porém, vai até ao fim, porque repousarás e estarás na tua sorte no fim dos dias. Tu, porém, vai até ao fim, porque repousarás e estarás na tua sorte no fim dos dias. Vamos ouvir a irmã Rosângela que vai louvar a Deus. Você já tome os seus assentos, desocupe primeiro as suas mãos, isso, e vamos a Ele em glória. Agora que você desocupou as tuas mãos, palmas e glória a Deus. Glória a Deus com palmas.
1: Glória a Deus. Quero cumprimentar a Mãe Igreja com a paz do Senhor Jesus. Louvo e agradeço o nome santo do Senhor Jesus. Eu irei louvar juntamente com o Vitor e o Imo, amém?

0: Oh glória, oh glória, pode bater palmas mais forte, mais alegre. Meu Deus do céu, na verdade, amados, Deus preparou esta tarde para ministrar a nossa alma. Entendemos que o texto do capítulo 12 do profeta Daniel não fala simplesmente de o fim de todas as coisas, mas como eles seriam, e trata na verdade de uma batalha espiritual travada entre aqueles que estão debaixo da excelente comunhão, como também trata de nos orientar como proceder para não perder o que está a caminho. Não pense você que por estar no caminho, por estar na presença, por estar na direção, você já tem a condição ou já chegou à estatura perfeita de ir até o fim. Daniel estava buscando, levante as tuas mãos e diga glória a Deus. Daniel estava perseverando, Daniel estava numa guerra espiritual que se travava em um conceito espiritual, e nem todos que estavam próximos a Daniel conheciam ou podiam discernir aquela guerra que estava travada. Mas diz a palavra que Daniel escolheu, desde o primeiro capítulo, consagrar a sua vida a Deus, guardar o seu coração na sua palavra, e ele escolheu desde o primeiro momento a chegar até o fim. Eu quero que você entenda que no percurso do início até o meio e do meio até o fim, nós somos responsáveis pelas decisões que havemos de tomar ou que tomamos neste percurso. Tem pessoas que querem chegar, mas ele não quer entrar no caminho, ele não quer adentrar ao lugar que vai levar a ele até as bonanças e as promessas que está na palavra de Deus. Tem outros que querem chegar, mas ele já não tem mais força para perseverar naquele caminho em que ele entrou, que ele aceitou. Tem outros que já estão como Elias, esgotados, e estão deitados debaixo do pé de zimbro, pedindo até a morte, dizendo: este é o meu fim, eu não consigo sair daqui, não tenho forças para continuar. Mas se você está no caminho e a tua percepção está trazendo esta condição e mensagem, Deus está falando contigo, meu querido. Deus te trouxe para o caminho, mas para que você vá até o fim. Deus te trouxe para o lugar que ele te chamou, mas é para te capacitar para você prosperar na sua caminhada. Olha o que diz a palavra: quando estava saindo o servo Eliezer o Damasceno da presença de Abraão para buscar esposa para Isaac, havia um costume naquele então que o dono da casa tomava a mão do servo e colocava debaixo da sua coxa e colocava a mão dele junto e fazia um voto, e aquele voto não se podia quebrar. A pessoa tinha que chegar até o fim do propósito pelo qual o servo saiu da casa. Então a Bíblia diz que quando Damasceno está saindo, Eliezer está indo à terra que estava naquela mesma linhagem da família, uma preparada que já aguardava Isaac, a Bíblia diz que ele levantou as suas mãos e disse: Deus do meu senhor Abraão, me faça prosperar no caminho e que eu possa voltar com aquela que será a futura do filho do meu senhor. Preste atenção, sabe o que ele estava dizendo? O Senhor será a minha ajuda neste caminho para chegar até o fim. Levante as tuas mãos e diga: o Senhor é a minha ajuda para chegar até o fim. O diabo está dizendo por aí que nós não vamos chegar, pastores. O diabo está dizendo por aí, ouvintes, que você não vai passar nem da metade do percurso. E tem outros dizendo assim que você não vai definir porque você não tem mais força para continuar. Mas Deus está mandando dar uma palavra. Fica tranquilo que nesta batalha você não está sozinho. Ai, ai, ai, levante as suas mãos e receba esta palavra. Você saiu
1: saiu da sua casa para voltar abençoado. Você saiu do seu lar para voltar revestido e consagrado para a vitória que Deus já preparou. Sabe o que faz o maligno? Ele é muito mais do que destrutivo. Ele começa a incitar dizendo: para, porque você tem que continuar, porque que você quer avançar, não tem nada para você neste caminho, não tem nada para você neste lugar, eu nem sei porque você está insistindo em buscar, tem tantos caminhos, existe tanto lugar, mas você não foi chamado por Deus para fazer da sua vida a sua vontade, e você não foi chamado para nenhum outro lugar o caminho, você foi chamado para caminhar de braços dados com Jesus Cristo, aquele que tem te ajudado nesta batalha. E diz a palavra: quem é de Deus, levante as mãos, diga glória a Deus. Que no meio desta guerra e batalha, o primeiro versículo que lemos, Deus está dizendo a Daniel, e disse o Senhor: vai, Daniel, porque estas palavras, elas ainda estão fechadas, e o entendimento para revelá-las ainda não está dentro do seu tempo, mas eu estou dizendo: vai, vai, não importa se alguém vai entender a palavra agora, a vitória vem pela palavra, não importa se eles estão discernindo o que eu estou instruindo, não importa, continua buscando a luz desta palavra. O teu trabalho é se levantar e ir em direção ao que Deus tem preparado. Prepare o seu coração agora, querido. Existe algo que nós precisamos entender: ninguém consegue obedecer o que não conhece, o que não teme, o que não ama. A Bíblia diz que se queremos terminar esta boa carreira e propósito, e no fim da nossa caminhada poder falar como falou o apóstolo Paulo: eu combati o bom combate, eu terminei a carreira, eu guardei a fé. Ele está dizendo: o que Deus me deu, eu terminei. Alabacanda alabaia, os dias que Deus me deu, eu guardei na presença dele. As revelações que Deus me deu, eu entreguei o que Ele me deu. Sabe o que Paulo está dizendo? Eu fui até o fim, agora não depende mais de mim, agora eu já estou sendo preparado para ser colocado como sacrifício de libação, e eu já estou esperando das mãos do meu bom Senhor a coroa da vida. Sabe o que ele está convicto? Ele está dizendo: eu tropecei, mas eu levantei. Eu caí, mas ele me ajudou e me restaurou. Eu fui até o fim, porque eu estava de braços dados com ele. Ninguém consegue cair e levantar se Deus, pela sua palavra, não ministrar na nossa alma. Tem pessoas que pensam: pastor, eu estou caidinho no meu ânimo, eu estou meio abatido, pastor, no meu ser, nas minhas convicções. Se eu tivesse melhores condições, se eu tivesse, pastor, mais instruções, se eu tivesse mais posse. Não, Deus está dizendo que para ir até o fim, você não precisa nada disso, você precisa da palavra de Deus, palavra de Deus, palavra de Deus. Recebe a palavra de Deus, recebe a daia calabandarabassúria, recebe esta palavra. Você foi convocada, você foi chamada, a igreja eleita, para ir até o fim. Você foi chamado para ir até o fim. E se nós queremos terminar bem, eu conheci pessoas que começaram bem, mas foram como Sansão, terminaram maus. Eu conheci pessoas que terminaram mal, porque eles começaram muito pior. Eu conheci pessoas que começaram pessimamente, mas terminaram de uma maneira excelente. Como aquele que estava do lado da cruz com Jesus Cristo, coando os algozes e coando aquelas autoridades de Jerusalém lhe crucificava. A Bíblia diz que ele reconheceu: a vida toda eu transgredi, a vida toda eu pequei. E ele olha para Jesus Cristo e ele diz o seguinte: enquanto o seu amigo está praguejando, enquanto o seu amigo está dizendo, salva-te a ti e salve a nós também, se tu eres filho de Deus, desça daqui e dá um sinal para que eu possa crer em você. Então aquele homem repreendeu a loucura do seu amigo de crime e disse: ora, você não teme a Deus mesmo estando na mesma condenação? E olha a separação que ele faz. Diga comigo: escolhas. Olha a separação que ele faz. Ele disse: eu estou aqui crucificado, mas eu sei por quê. Eu transgredi, eu destruí vidas, eu tirei vidas, eu sou digno destes cravos, eu sou digno desta morte. Mas olha este justo, alabacanda alabaia. Olhe para ele, homem. Ele não merecia estar aqui de pendurado. Ele não cometeu e não praticou os mesmos pecados. Este homem é santo. E levantou os olhos e disse: Senhor, a minha vida toda eu pequei, eu roubei, eu transgredi, eu matei. Mas se eu tenho palavra e cabida, mesmo estando crucificado do teu lado, eu te peço, lembra-te de mim quando entrares no teu reino. Jesus disse: hoje você estará comigo no paraíso. Hoje veio salvação para a sua casa. Hoje eu desato a tua alma. Hoje eu te perdoo dos teus crimes. Começou mal, estava mal, mas ele terminou bem. Quem sabe você não está bem. Ah, pastor, eu não estou bem. Ih, pastor, eu não estou bem. Eu não estou bem, eu não ando bem, eu não como bem, eu não durmo bem, eu não respiro bem, eu não trato bem, eu não estou sendo bem tratado. Pastor, eu não compreendo bem. E eu não sou bem compreendido. Só que Deus está dizendo: você tem do teu lado, não a Jesus Cristo crucificado em sangue, você tem do teu lado Jesus Cristo ressuscitado em glória. Ai, candalabassúria. Ah, se você recebe esta palavra. Ah, se o Espírito Santo de Deus te agraciasse agora com a revelação profunda desta palavra. Ai, ai, ai, ai, ai, ai, ai. Palavras que estavam fechadas, mas que foram completamente abertas e reveladas. Porque o significado do interim da palavra, segundo o grego, revelar é revelar. É tirar o véu daquilo que está coberto. Deus está dizendo a Daniel: você não vai ter o privilégio de ver o meu filho, mas você vai profetizar sobre ele. Os teus olhos não vão ver a remissão e a volta de Israel da sua prisão e cativeiro, mas você vai estar em mim e você vai terminar no seu fim e descansará na sua boa sorte. Sabe o que Deus está dizendo? Quem sabe você não viu o que os outros estão vendo? Quem sabe você não vai receber o pelo qual você estava orando, os milagres, respostas que você estava esperando? Mãe, quem sabe você está dizendo: quando é que eu vou ver o meu filho salvo, o meu esposo liberto, a minha igreja viver aquele poder de avivamento pelo qual eu tenho buscado? Deus está falando: vai, continua. Sabe por quê? Ainda que os teus olhos neste natural não consiga ver, você vai receber uma palavra que ao seu tempo vai se desvelar e vai trazer as promessas que o Deus dos céus, ele prometeu realizar na nossa vida. E a única condição e missão que ele quer e requer é que você não desista, é que você não pare, é que você persista, é que você avance, vença todas estas legiões que querem que você desista da sua fé, querem que você desista da sua comunhão, querem que você desista da tua salvação, querem que você desista do teu ministério e da tua casa. Diga para ele hoje: eu vou com Deus até o fim, eu vou com ele, ele vai me fazer chegar, Sabe por quê? Quando você está à luz da palavra, a Bíblia diz que você está guardado pela mesma para chegar até o fim. A Bíblia diz no versículo seguinte: você tem que fazer com que tudo que habita em você espere o tempo certo da promessa se cumprir, da palavra se revelar e daquilo que está fechado se abrir aos olhos do entendimento de todos, para que a promessa se cumpra na vida deles. Sabe o que Deus quer dizer a nós? Estamos aqui nesta tarde e não sabemos o que está acontecendo na dimensão espiritual. Nós travamos uma guerra contra as potestades infernais e nós não temos um outro lugar a não ser na casa de Deus para orar, para jejuar, para receber palavra, para receber direção. Sabe por quê? A tua missão é estar perseverando nesta palavra e fazendo o que Deus está te instruindo pela palavra a fazer. Sabe por quê? Ainda que o inimigo coloque casca de banana, ainda que o adversário queira ver você resvalar, ainda que o inimigo lance dardos e setas para querer te parar, se você estiver na palavra e a palavra estiver em você, você não vai cair, você não vai fracassar, os dias maus vão passar e você vai viver a bonança de Deus na sua vida. Os dias maus vão passar, mas você vai permanecer. Diga comigo: permanecerei. E se nós quisermos, olha a Bíblia, muitos serão purificados, embranquecidos. Quer ir até o fim? Quem quer chegar até o fim? Quem quer chegar até o fim? Querido, eu não quero saber se eu vou chegar com dois braços, com uma só perna, se eu vou chegar com os dois olhos ou sem um, não me interessa. A Bíblia diz que eu tenho que chegar. Eu tenho que chegar. Chegar aonde, pastor? Até o lugar que o Senhor preparou para a nossa alma estar. A Bíblia diz: se os teus olhos te escandalizam, arranque os teus olhos. É melhor entrar na vida com os olhos só do que perder a tua alma. A Bíblia diz: se as tuas mãos, ela te escandaliza, corta as tuas mãos. Porque é melhor você entrar na salvação, diga comigo, salvação, com uma só mão, do que tendo as duas, ser lançado no lago da condenação, chamado inferno. A Bíblia diz que se tem alguma coisa que está te pesando, Deus, Ele está te convidando, deixe isso, largue isso, corte isso da tua vida, e vá até a Deus, e diga a Ele: me purifica, eu errei, mas o Senhor é poderoso para me fazer acertar, eu pequei, mas o Senhor é poderoso para me perdoar, me embranquece, me limpa, me purifica. Sabe por quê? Só consegue permanecer aquele que reconhece que no caminho a gente se suja, no caminho nós tropeçamos. Quem entrou no caminho do Senhor e disse: eu sou perfeito, Jesus Cristo então morreu em vão e não foi por você. Quem esteve no caminho e nunca deixou respingar aquilo que é chamado sangue de transgressão. Mas a Bíblia diz que os que irão até o fim, eles têm a característica de obedecer e viver o sentido de purificar a cada dia, de ser melhor a cada dia, de perseverar a cada dia, de melhorar a cada dia, de se esforçar a cada dia para ser embranquecido. E é neste projeto e neste propósito, neste caminho que acontece a libertação. Quem chegou aqui carregado, dominado, sujo, em pecado, levante as mãos. Ele está te branqueando ou não está? Ele está te purificando ou não está? Ele está te consagrando pela verdade da sua palavra pregada ou não está? E ele vai continuar. Agora, aquela pessoa que está como Pedro, Jesus está na mesa, João 13, e ele está com a esponja na mão. E Jesus toma a decisão do ato mais lindo da Santa Ceia, que eu não consigo nem fazer memória, que dá-me vontade de sentar à mesa com Ele de novo. Jesus levanta-se da mesa, tira as suas vestes, põe as roupas de servo, toma a toalha que não ficava no braço, mas se enrolava no corpo e sobrava em cima do braço. E ele busca aos seus discípulos e disse: agora chegou o momento do maior exemplo de mestre que eu sou. Eu irei lavar os vossos pés. E aí Pedro, por não entender a palavra, por não querer discernir aquele momento que era tão profético, ele diz: Senhor, a mim tu não me lavarás. Senhor, e se pretendes me lavar, que não seja neste ato humilhante de ter que se dobrar, o Senhor se dobrando diante do servo. O Senhor de tudo, dobrando os joelhos diante dos servos. E aí Jesus diz a ele assim: Pedro, se eu não te lavar, se eu não te purificar, tu não terás parte comigo, andarás comigo, mas não estarás comigo, andarás comigo, mas não estarás comigo. Mas se você hoje aceitar que eu, como Senhor e Mestre que sou, tenho acesso para te lavar, eu recebo uma palavra revelada. Deus está dizendo: não é porque Ele não quer perdoar, não é porque Ele não tem nas mãos poder para te purificar, é você que não aceitou. Deixa Ele te branquear, deixa Ele te lavar, deixa Ele te perdoar. Isso é processo de libertação para aqueles que estão no caminho até Jesus Cristo, o Deus da nossa salvação. Lava mesmo, Jesus. Lava os nossos pés. Lava do alto da cabeça até a planta dos pés. E Jesus disse assim: Pedro, eu não quero lavar o que está limpo. Vós já estáis limpos pela. Vós estáis limpo pela. Quem vai chegar até o fim é aquela pessoa que ele usa a palavra. Ele deixa a palavra lhe usar. Ele recebe a palavra. Ele deixa a palavra receber. Ele abre o coração e diz: é isso mesmo, Jesus. Eu sou pecador, eu preciso de perdão. Eu caí, eu preciso de restituição. Lava-me, Zacalamancho. Arabai de Calamanchori Alamá. Ele reconhece. Ele sabe. Ele não é como Pedro, que ignora os momentos mais importantes. Tem pessoas que ainda estão matando e deixando-se morrer. Tem pessoas que estão, irmãos, vivendo amargura de ódio, foram feridos e continuam ferindo, foram prejudicadas e continuam prejudicando, foram agravados e continuam agravando os outros, foram maltratados e continuam maltratando os outros, e mesmo estando na presença de Jesus Cristo, eu quero dizer para você, querido, Jesus quer te purificar, Jesus quer te tratar, Jesus quer te libertar, Jesus quer operar na tua vida um milagre pela palavra que você nunca recebeu da parte de Deus. Sabe por quê? Nesse processo, você entra como aqueles peixes. Diz a Bíblia que o fim dos tempos será como está descrito no reino de Deus. Lançou-se a rede, puxou-se a rede e começou a limpar os peixes. E os bons foram colocados do lado direito no bom cesto, e os maus foram colocados no esquerdo para serem lançados de novo no mar. Sabe o que Jesus está nos dizendo? Que no momento da colheita, no tempo do fim, você não pode fazer confusão com o fim dos tempos e tempo do fim. Existe uma diferença tremenda teológica dentro da Bíblia sobre isso, e eu explico quase toda segunda-feira na segunda do pão, edificando a nossa vida na rocha. Existe uma diferença tremenda entre os fins dos tempos e os fins de todas as coisas. Nós estamos vendo uma uma palavra que Deus está concedendo ao seu servo, aquele muito amado chamado Daniel. E ele diz a ele o seguinte: se você quer ver estas palavras de poder se cumprir, deixe o tempo fazer o que ele foi incumbido de fazer, porque o tempo vai purificar alguns, mas o tempo também ele vai incrustar a outros. O tempo vai quebrantar a alguns, mas o tempo também vai endurecer aos outros, porque a Bíblia diz que muitos serão embranquecidos, mas outros serão endurecidos. A Bíblia diz que uns serão santificados e os outros serão completamente colocados entre aqueles que se darão ao seu desejo de destruição. Eles não vão até o fim, porque eles vão provocar o seu próprio fim. Mas Deus está dizendo: não, o fim deles é o começo de Deus, o fim nosso é o início de tudo na presença do Senhor. Você pensa que acabou? Está começando agora. O momento da vitória é agora, o momento de estar na palavra é agora, o momento de ser purificado, perdoado é agora, e você não pode deixar esse tempo passar desapercebido. Sabe por quê? Mas os ímpios procederão impiamente, nenhum dos ímpios entenderá, mas os sábios entenderão. Diga comigo: entendimento. Quem quer ir até o fim faz o quê? Diga comigo: fica na palavra. Deixa purificar e se deixa santificar pela palavra. E eles entendem o quê? O que os outros não entendem. Esses dias eu ouvia um comediante norte-americano, e ele pegava o microfone e ele dizia assim: sabe, eu não consigo entender o Deus das religiões. E infelizmente eu parei 30 segundos para ouvi-lo. Que pecado eu cometi contra a minha alma. E ele disse assim: é interessante que o Deus da religião que criou os céus e a terra não tem condição de se auto-manter e se sustentar. Ele precisa do dinheiro dos fiéis para avançar na sua obra. E o mais interessante, olha ele falando, que este Deus que criou os céus e a terra, ele já preparou um dia para te lançar no inferno. E esse comediante norte-americano avançando, e o povo quá-quá-quá, quá-quá-quá e quá-quá-quá. E risos, e caras, e bocas, e risos. E Deus disse assim para mim: filho, é melhor ouvir, tenha entendimento, as palavras do justo e do sábio, do que os cânticos e o xixiliar dos tolos. Sai disso aí. Tira isso aí dos teus ouvidos. Tira isso aí dos teus olhos. É seta do diabo para te roubar o teu entendimento. Tem pessoas que estão sendo distorcidas no entendimento. Entendia tudo das coisas de Deus. Eu cheguei para um senhor que está, continua, lá do outro lado da rua, no crack. E ele chegou e me citou a metade do livro de 1 a Reis, que não é fácil. E eu entrei pelo livro de João, e o capítulo 17 e 18, ele recitou todo sem cometer um erro, nem dos pontos e das vírgulas. E eu disse para ele: você consegue cumprir o que você acabou de dizer? Ele disse: eu consigo dizer porque está na minha mente, mas eu não consigo obedecer porque foi tirada do meu coração. Diga comigo: entendimento. A palavra que Deus está trazendo para Daniel era a única que ele precisava. E a palavra que ele necessitava era esta: não espere mais nada, vai, não espere mais nada, continue, não espere mais nada, continue alimentando a sua esperança, você vai até o fim, porque você foi separado e está aqui para isso, você vai até aonde tem que ir, você vai até aonde vai chegar, porque quem vai te colocar no lugar que você tem que estar, não é os homens, não é o dinheiro, não é a igreja, não é o pastor. Quem vai te colocar aonde você tem que chegar é o Espírito Santo através da sua palavra. Se você não crer, você vai perecer. O salmista disse: eu pereceria sem dúvida no Salmo 27, se eu não cresse que veria o bem de Deus na terra dos viventes. Ele diz: confia em Deus, e ele termina o Salmo 27: confia em Deus, ó, o Senhor, e confia em Deus, ó Israel. Ele está dizendo: é pela nossa confiança, é pelo nosso crer, segundo o poder daquilo que ele falou, porque a sua palavra nunca faltou, e é ela que dá autoridade a você para avançar. Se você está caído, levante-se hoje e comece a caminhar. Se você está abatido, tome o teu escudo e volte para a batalha, porque hoje é dia de você ir até o fim na presença de Deus. E sabe por que Deus está dando esta certeza? Ele está dizendo: bem-aventurado são aqueles que foram preparados para suportar esses dias. Diga comigo: suportar. Você sabia que nós estamos vivendo os dias mais tenebrosos? Você sabia que nós estamos vivendo os dias mais horrorosos sobre a face da terra? Tem pessoas que dizem: não, pastor, o tempo passado foi marcado por atrocidades, por males, por isso, por aquilo. Não, os tempos mais tenebrosos que nós estamos vivendo é este tempo. Sabe por quê? É um tempo em que as almas não conseguem entender o chamado de Deus para a salvação. É o tempo em que as almas endurecem o coração por causa de uma palavra. No passado se pregava um corpo, se sentenciava à morte no madeiro, e mesmo assim ele não negava o seu Salvador. Hoje estamos vivendo um tempo espiritual tão crítico que, se a pessoa for confrontada por uma palavra, ela simplesmente vai para sua casa, se amarga e dá lugar ao rancor e não volta mais para a presença do Senhor, e fica do outro lado culpando a igreja, culpando o diabo, culpando as pessoas, culpando a todo mundo. Mas sabe o que Deus está dizendo a Daniel? Você foi escolhido para sobreviver a este tempo difícil, a este tempo trabalhoso, a este tempo de dificuldade. Sabe o que eu entendo? O quarto ponto que Deus está trazendo para nós e que temos que considerar: que este tempo é um tempo de angústia, mas que nós vamos triunfar. É um tempo de dores, mas que estas dores não vão nos alcançar. É um tempo de guerra, mas que nesta guerra o general dos generais já nos deu a vitória. Deus está dando certeza a Daniel: suporte a este tempo. É um tempo de frio, nós vamos suportar. É um tempo de sábados de festas, nós vamos passar. Pastor, é um tempo de lágrimas, ele prometeu enxugar dos nossos olhos todas as lágrimas. E o que nós vamos fazer? Diga comigo: perseverar até o fim. Você está perseverando na sua fé? Tem pessoa que pensa que Deus deu fé para ele passar o inverno. Sabe o que Jeremias disse? Passou-se o inverno, chegou o verão, passou-se a cega e nós ainda não estamos salvos. Aí Deus disse para ele: vocês terão que passar 70 invernos, 70 primaveras e 70 cegas, e depois eu vou trazer vocês de novo para casa. Sabe o que Deus estava dizendo? Você foi chamado para suportar este tempo. Tem pessoa que diz: pastor, eu não aguento. Parece a minha irmã, quando eu tinha que ensinar matemática para ela. Eu estava na oitava série e ela estava na quarta série. E aí o meu pai me pegava pela orelha e torcia a minha orelha e dizia: você vai ensinar a tua irmã. Aí eu chegava perto e puxava o cabelo da minha irmã e dizia: você vai aprender, nem que eu tenha que te arrancar o seu cabelo. E ela gritava na mesa, e eu dizia: não grita que eu te mato. Aí ela gritava pro meu pai: mas eu não sei, mas eu não sei, mas eu não sei, meu Deus do céu. E o pai da sala gritava: o que você está fazendo, Kleber? Eu já sabia que vinha mais um arranca-orelha. E foi um tempo. E aquele tempo passou. E aquele tempo se tornou uma lembrança de dor para a orelha, mas de regozijo para a alma.
2: Parecia que naquele tempo eu não podia fazer a minha irmã entender o que a cabeça pequena dela não podia absorver. Parecia que eu sabia mais do que ela e ela sabia menos, e o pai que nos cobrava e estava em autoridade da casa mandava e ordenava sobre todos mais do que todos. Mas foi aquele tempo. E foi um tempo difícil para aquele que estava vivendo o momento. Mas hoje eu entendo que tudo aquilo que passou e não entrou na nossa mente e não alcançou o nosso intelecto imaginário não era nada do que Deus tinha preparado para este tempo de agora. Amém? A mesma coisa acontece na vida espiritual. Você diz, eu não entendo, eu não sei, eu não aguento. E Deus está dizendo, você foi chamado para este tempo, e não foi este tempo que foi chamado por você. Você foi chamado para viver este tempo. Você foi chamado para vencer neste tempo. Você foi chamado para ser um exemplo dentro deste tempo. Você foi chamada, Aikanamanturi, e Alabaia, como Daniel, para representar o poder e o reino de Deus naquele lugar aonde ele estava. Cercava a Daniel magos, astrólogos, feiticeiros, videntes, agoreiros, mas a Bíblia diz que Daniel se sobrepôs sobre todos eles. E quando Deus exaltou a Daniel sobre eles, ele não o buscou para matar. Você sabia que o Evangelho, na sua essência, possui a real lei da liberdade? Vá num país aonde impera não a cristandade, mas a religiosidade. Ela é colocada a garganta abaixo na sua boca e você tem que aceitar. Se você vai a certas partes da África, se você negar a crença e a cultura, você paga com a tua vida. Você é obrigado a servir. O Evangelho não. Você pode escolher ir até o fim. Ou você pode escolher desistir. Você pode escolher em Deus a sofrer e a vencer este tempo. Ou você pode dizer, eu vou me deixar levar por este tempo. Agora, se você escolher em Deus e dizer a Ele, eu quero ir contigo, vá comigo e nós vamos até o fim, Ele tem para você a palavra que Ele disse aos discípulos, não vos deixarei órfão, estarei convosco todos os dias até a consumação da terra, até a consumação do século. Vai ter dias ruins, eu vou estar contigo. Vai ter dias de frios, eu vou estar contigo. Vai ter dias de sol, de primavera, de bonança, de alegria, eu vou estar contigo. Vai ter dias ruins e eu vou estar contigo. E o Espírito de Deus é esta certeza, Ele vai nos fazer chegar. Quem recebe esta palavra, glorifica e adora o Deus da tua vida. Diga comigo, todos os dias, vivendo nele, para ele, até chegar ao fim. Ponha-se de pé. Me lembrei daquele hino da irmã Débora. Até o fim eu irei, quero ser fiel até o fim. Diga, quero ser fiel até o fim. Você quer até o fim? Ou você quer ser fiel por uma semana? Fiel por um momento? Oh, meu Deus, eu senti que nós não recebemos uma palavra, nós recebemos uma profecia viva. Tem vidas querendo deixar, tem vidas querendo desistir, tem vidas querendo parar, e Deus está dizendo, tu, porém, vai até o fim. Vai até o fim no teu matrimônio, separa agora por quê? Você já está há 25 anos, 30 anos casado. Oh, meu Deus. Sabe, eu era pequenininho. Meu pai tinha 25 anos de casado, Jefferson. E ele tomou a decisão. Eu vou me separar. Eu, como criança, olhei para ele assim e disse, meu Deus, o que o papai tem na mente? Papai ficou com a mamãe até agora. Papai e mamãe tiveram Kleber, Sidney, Débora e Clodoaldo. E agora eles vão se separar. Não entrava na minha cabeça pequena de criança. Até o dia de hoje não entrou. Passaram 30 anos. E nunca entrou na minha cabeça. E eu começo a pensar, por que eles não foram até o fim? Você já esteve tantos anos. Tem pessoa que diz, pastor, eu vou desistir. Eu me abati. Pastor, eu me desanimei. Olha quanto tempo você já fez. Olha quanto tempo você já creu. Olha quanto tempo você já permaneceu em Deus. Não seja como Pedro, não fique olhando ventos, não fique olhando trevas, não fique olhando ondas. Olhe para Jesus, ele disse que você vai caminhar no meio, no tempo das dificuldades. Alabaste calamassúria. Por que parar agora? Por que desistir agora? Deus está falando contigo, querido ouvinte. Deus está falando contigo, querido obreiro. O diabo tem lutado para você tomar outro caminho, outra direção, mas Deus está dizendo não. O teu chamado é aqui. O teu chamado é nele. O teu chamado é vivendo a promessa e a palavra dele. Quando eu vi meu pai fazendo aquilo, para mim foi um exemplo. E o dia que eu conheci a minha esposa, parece que quando você conhece uma mulher e que Deus a te dá, a Bíblia diz que o pai dá a fazenda, mas a esposa, ela é um presente de Deus, né? Eu me lembro que quando eu tive uma visão com a minha futura esposa, e eu cheguei e olhei para conferir, será que vai ser assim? Você vai entender que está dentro da palavra. Ela disse, vamos, e começamos a orar. Eu voltei depois de quase um ano da onde eu estava, porque evangelizávamos aquele então na África. Eu disse para ela, você está disposta? Ela disse, eu estou mais disposta do que você. Falei, então vamos fazer o seguinte, nós vamos casar, mas não é só para este tempo. Eu não quero casar só para os tempos bons, só para os tempos ruins. Eu quero casar para a gente ir até o fim. E eu quero casar para a gente continuar casado depois de mortos. Você aceita? Aí ela disse assim, mas depois de morto? Foi depois de morto. Aleluia! Mas a Bíblia diz que até a morte o separa. Eu falei, então eu não quero. Se a morte te separar de mim, fique sozinha. E eu fico sozinho para cá. Pergunte para minha esposa para você ver. Pergunte para minha esposa para você ver. Se o casamento vai até a morte, coração, para mim não serve. Eu quero algo que perdure para depois da morte. Ela falou, eu gostei disso. Se eu morrer, você não vai casar? Eu disse, nunca. Aí eu perguntei para ela, se eu morrer? Ela falou, jamais. Então nós já estamos casados. Só vamos no cartório para oficializar. Essa foi a condição. Irmão, você foi chamado para ir além da morte. Você foi chamado para ir além do inverno. Essa história, se você morrer, aí se você se perder, aí eu nem sei o que eu faço. Aí se você, para com isso, irmão. Se me acontecer algo, ai, pastor, nem sei se eu fico. Você está dando lugar para o diabo, para o inimigo. Quem entendeu que você foi chamado para ir até? Até o fim, querido. E o fim é além da morte. E o fim é além das dores. E a Bíblia diz que o fim é além do véu. Sabe por quê? Quando o inimigo

limitar você, sabe o que Ele quer saber? Se você vai continuar ou não. Ele quer saber se você vai perseverar. Sai daqui, Satanás. Você está derrotado. Eu não aceitei Jesus para ficar uma semana. Eu não aceitei Jesus para passar o inverno. Eu não aceitei Jesus para me livrar. Não, eu aceitei Jesus para ir até o fim. Eu vou continuar na luta ou sem luta, na bonança. Eu vou continuar. E aí eu trouxe os votos para minha esposa. Eu disse, Rose, o pastor que vai ministrar a parte mais importante do casamento para mim. Eu chamei o pastor, pastor, a parte mais importante para mim vai ser a palavra e as perguntinhas. Na morte e na vida. Ele falou, mas não tem essa palavra, pastor. Eu falei, acrescenta. Pode pôr. Ele falou, existe na prosperidade e na necessidade. Na saúde e na doença. Mas na vida e na morte eu não posso pôr, pastor. Eu falei, mas nós vamos colocar. Por quê? Porque você precisa entender que tudo que você faz em Deus é sobre todos os tempos. Quem entendeu, diga glória a Deus. Você está unido ao Espírito é na vida ou na morte, querido? Você está unido na bonança ou na adversidade? Você não foi chamado para um tempo. Levante as tuas mãos, diga, Senhor Jesus, a minha vida, o meu entendimento está recebendo fortaleza, graça, vigor para vencer o mundo, o tempo e o tentador. E eu necessito da tua ajuda para perseverar até o fim. Eu quero agora chamar aqueles que no percurso, no caminho, não conseguiram continuar. Outros tropeçaram. Outros já estão naquela condição quase para desistir. Outros estão dizendo, para mim não tem como, pastor. Eu quero te chamar, porque agora nesta oração, Ele vai renovar a tua vida e a tua alma. Você vai até o fim. Hoje você não vai apenas receber a graça e a dádiva de continuar. Você vai ter o privilégio de ver Jesus segurando nas tuas mãos para te levar até o véu, até depois dele. Aonde você está, eu quero te chamar. Passa adiante. Ouvintes de casa, nós vamos estar orando. Fica de pé, eu quero orar. E nesta oração, eu vou apresentar aqueles que estão aqui dentro da igreja. Deus me tocou. Ore primeiro, filho. Porque eu quero romper cadeias. Ore primeiro porque eu quero colocar muralhas por terra. Ore primeiro porque eu quero convencer corações. Comece dando glória, glória a Deus. Poderoso Deus, em nome de Jesus Cristo. Poderoso Pai, em nome do Teu Filho amado Jesus, eu quero pedir nesta tarde, Pai, que tudo aquilo que desgastava, que todos os tempos de tribulações e angústias que passava sobre esta mente, sobre este coração, e roubava, Senhor, a preparação e a decisão desta alma, da Calamaia, Alabassuri Alamaia, mas que agora, Espírito Santo, o Senhor está ministrando vida, o Senhor está ministrando força, porque o Senhor nos capacitou para dizer ao fraco, forte sou. O Senhor nos capacitou para dizer àquele que está confundido que o teu Espírito é vida, é luz, é direção. Pai, aquele que já não sofre mais, ó meu Deus, como bom soldado, aquele que tem negado o Senhor até o chamado para a reconciliação, para a salvação, que nesta tarde o teu Espírito bendito abrace, Pai querido, este coração, esta vida, e ele possa escapar desta terrível, horrível condenação. Meu Deus, agora desprende aquele coração da vileza, Pai, da avareza, da cobiça. Desprende, Senhor, alebarassuri calamaia, este corpo, Senhor, que está quase morto, Pai. Ó Deus, está caído debaixo da opressão inimiga, mas agora as tuas mãos benditas toca neste corpo e levanta. Toca nesta alma, Pai, resgata, alebarassuri calamaia. E agora, Pai, tira esta dúvida maligna que queria roubar dele a decisão, que queria, Pai, tirar, meu Deus, desta tua filha, deste teu filho, a posição que o Senhor o pôs. Em nome de Jesus, nós repreendemos.

Temos o destruidor. Sai, Satanás. Sai em nome de Jesus. Ó, tem situações que você não tem como resolver. Há desafios que você não pode solucionar. E há guerras que você não pode combater a não ser no poder do Espírito Santo. É por isso que você está lutando, mas não está vencendo. É por isso que você está guerreando e o inimigo está tocando nas tuas estruturas. Mas Jesus está dizendo, hoje é dia de você vir para Ele. Hoje é dia de você se derramar na presença dEle. E hoje é dia de você permitir Ele te ajudar. Aonde você está, eu oro por você. Vem, vem querido, vem, levante as mãos, vem. Jesus me revelou agora e Ele vai te dar revestimento, salvação e vitória. Não fique esperando ninguém não, vem, tome a tua decisão. Já está vindo uma pessoa, já está vindo outro lá, vem. Eu quero orar por você agora. Agora é hora do perdão e da vitória. Agora é hora do revestimento. Você está entendendo porque o inimigo está combatendo e está vencendo. Faltava propósito, faltava entrega, mas agora o Espírito Santo deu a vitória. Vem, nós queremos orar. Olha que coisa linda o Espírito Santo opera quando Ele quer libertar e salvar, quando Ele quer mudar a nossa história. E Jesus te trouxe aqui, querido, para definir. Não é o teu meio, o teu começo, é o teu fim, porque a Bíblia diz que o fim é melhor do que o começo. E a Bíblia diz no livro de Apocalipse, capítulo 22, que o Senhor cedo vem e o seu galardão está com Ele para dar a cada um de nós segundo as suas obras. Está vindo mais um irmão, vem, vem, vem, Jesus está te chamando. Olha que coisa linda que o Espírito Santo está realizando aqui, ó. Conscientização para a salvação, vem. Jesus está tocando em você aí também, moça. Jesus está tocando em você também, Senhor. Não diga não, é tarde de reconciliação, aleluia. É tarde de milagre de Deus na sua vida. Ó, oh, e você que está abrindo o teu coração dizendo, Jesus, eu não estou aí, mas sobre mim pesa esta palavra, eu recebo, eu aceito, eu quero ir até o fim. Então você vai levantar as tuas mãos para Jesus segurar. Eu não estaria aqui, há muito já teria me entregado. A Bíblia diz, há muito tempo já teríamos sido devorados se não fosse o Senhor. Mas Ele está aqui por você. Vem, tem mais alguém? Eu quero orar, vem aqui queridos, vem, tem bastante pessoas aqui, vem aqui diante do altar, venha, venha querido, vem para cá, não tenha medo não, não tenha medo, chegou o momento da oração, vem, vem você também, levante as mãos para cá, vamos orar por eles agora. Ó, que decisão sábia, decisão para a salvação, 1, 2, 3, 4, 5, 6, 7, 8, 9, 10 pessoas, mas tem mais para vir. Nesta oração, eu quero pedir agora sobre a sua comunhão, sobre a definição do propósito que você está colocando. Jesus te ajuda, levante as mãos para cá igreja, está vindo mais uma jovem senhora, está vindo mais um moço lá, vem, vem, vem, já são 12 almas, dá glória a Deus. Jesus está arrebentando grilhões e corrente, glória a Deus. Ô, glória, o diabo já está desesperado porque ele sabe que perdeu esta batalha. Você vai até o fim agora, alabaste candaraia. Oh, levante as mãos, oremos por eles. Oh, Espírito Santo, obrigado. Espírito Santo, ah, Pai, que a Tua virtude e a Tua glória, que tem se derramado sobre nós, que se derrame sobre eles agora, que se derrame sobre a mente e o entendimento deles agora, que haja perdão, que haja real reconciliação entre eles e o Teu Espírito. Alabaste candaraia, e que o Senhor possa operar esta força, esta graça para avançar até o fim na tua presença. Levante as tuas mãos. Senhora, qual o teu nome, querida? Teu nome? Hã? Vandete, que maravilha. Teu nome? Anísia, teu nome, amado? Domingo, tem 12 pessoas para perguntar, 13, agora vai ser muito tempo. Todos vocês, levante as mãos. Os ouvintes de casa também. Diga comigo, Senhor Jesus, esta é a tarde da minha vitória. Recebe agora o meu propósito, o meu voto de renovo, de fidelidade, ó Deus poderoso, e nunca mais retroceder. Firma os meus pés na tua palavra de poder, para nunca mais voltar atrás.
Agora, levante as mãos. Gratidão pelas almas. Quem está feliz, diga glória a Deus. Quem está feliz, diga glória a Deus. Põe as mãos para cá, diga comigo. Senhor Jesus, recebe e abençoa a cada vida escolhida pelo Senhor nesta tarde. Nós vamos proceder, pastor Humberto, equipe que aqui está, acompanhe-nos aqui, queridos, acompanhe-nos aqui, amados, nós vamos te ajudar, acompanhe eles aqui, não deixa voltar não, porque nós vamos, vem, vem, vem, vem, vem, vem, vem, ô glória, o poder.

0: Fogo no diabo da cabeça aos pés. Quem manda fogo santo é Jesus de Nazaré. Amém. Queridos, se aproxima o dia, no dia 13, madrugada de 12 para o 13, vigília especial do renovo, pela manhã, dia 13, irmã Débora, circo de oração com tema Raízes na Rocha, Raízes na Rocha. À tarde nós temos garagem cristã aqui no lounge e à noite nós teremos o culto jovem da igreja aqui no nosso auditório. Porém, no sábado para domingo nós teremos a grande vigília. Domingo pela manhã no Salão 1, evangelista Maria Lorena, consolidação do Ministério Global de Intercessão. Já no auditório, no mesmo horário, minutos depois, nós teremos o culto de consagração, separação de novos pastores, diáconos e presbíteros. E à tarde, o grande culto com a participação, aquele culto de gratidão com o tema Firmados na Rocha. Uma igreja firmados na rocha. E será um dia único, aonde as caravanas, pastores, diretoria deliberativa e executiva, todos estarão aqui para celebrarmos um momento único. Quem entendeu, diga glória a Deus. Quantas vidas foram abençoadas, famílias foram mudadas, vidas foram salvas, histórias, irmãos, histórias de país, de cidades, de município. Irmão, eu vou contar para vocês algo que nem é lícito contar. Nós estávamos dirigindo Honduras, a cidade de Honduras, que é também o lugar que define aquele país, a cidade de Tegucigalpa. Ela se divide em duas, Cumayanguela e Tegucigalpa. Tegucigalpa é aquele lugar que eu poderia dizer mais centro de São Paulo. Cumayanguela seria mais a periferia, está entendendo ou não? Só que havia uma cidade ligada a este país chamada São Pedro do Sula. É a cidade que mais teve homicídio, suicídio e mortes sem explicação no ano de 2007, 2006, 2008. Se você não crê, dá um Google aí, Honduras. E aí, o saudoso missionário Davi Miranda estava orando. Pastor Humberto ainda estava na diretoria, recorda, pastor Humberto? Tocou o telefone. E o responsável, que era responsável de Honduras, era o pastor que naquele então, José Marques, cuidava do Peru. E ele me chamou e disse assim: Kleber, missionário Davi Miranda acabou de ter uma revelação e visão, e ele manda te perguntar se tem igreja em São Pedro do Sula. Aí eu tinha chegado fazia 3 meses, também não sabia. Sabia das igrejas que tinha próxima. Olhe bem o cuidado de Deus com as almas. Aí liguei para o responsável, falou: não, pastor, tem na fronteira, tem na ribeira, tem no vale, tem no cerro, tem no... Falei: meu irmão, não quero saber de ribeira, de vale, de cerro, de fronteira. Eu estou te perguntando se tem igreja em São Pedro do Sula. Ele falou: pastor, tentamos abrir lá 6 vezes. As igrejas comunitárias, as igrejas neopentecostal e as igrejas pentecostal se unem para não entrar a igreja Deus é Amor. Aí eu me encabulei, porque eu pensei: meu Deus, o missionário Davi Miranda está em São Paulo, ele não conhece Honduras, ele não conhece São Pedro do Sul, e como Deus falou com ele que tem que abrir uma igreja lá? Aí eu me senti um nada, como nada sou, né? Mas eu me senti mais insignificante ainda. Glória a Deus. E aí eu disse assim: meu Deus, mas por que Deus falou com ele que tem que ser a igreja lá? Aí ele me chamou, tentei dar explicação: não, missionário, a obra está boa, a igreja está enchendo, domingo não cabe o povo, e nós estamos aqui em Tegucigalpa e com Mayanguela. Meu cara falou: teu irmão não entendeu, irmão, não perguntei nada disso por irmão. Perguntei se o irmão abriu a igreja em São Pedro do Sul, irmão. Ele vai falar o quê, irmão? Foi então, missionário, fui levantar aqui o histórico, tentamos, por mais de 5 vezes, aí já gerei, né? Já coloquei por mais de 10 vezes. Sabe como que é o brasileiro? Ele não mente, ele aumenta. Tentou mais de 10 vezes. Né? Um pastor ficou doente, o que foi real. O outro perdeu a esposa. O outro aconteceu isso. O outro ficou batido da cabeça. Falou, irmão, sabe por que essa luta, irmão? Falei, não. Eu não sei, não. Porque Deus falou comigo, irmão, que essa cidade é escolhida por Deus. Aí eu não aguentei, irmão. Já tinha um computador lá. Fiz uma pesquisa. São Pedro do Sula. A cidade mais violenta. A cidade que mais mata. A cidade que mais isso, mais aquilo. Todos os índices ruins. Sabe o que é mais em tudo? Mais para ruim? Quem já viu mais para ruim? Mais para péssimo? Era São Pedro do Sula. E aí eu fiz um propósito com a igreja. Falei, irmãos, nós vamos fazer uma vigília. Até Jesus voltar. Toda sexta-feira. Nós vamos pedir, abre e vamos abrir. Tinha 9 diáconos, 2 presbíteros. Falei, meus queridos, aqui ou nós sacrificamos a nossa vida ou essa igreja vai ser aberta. Deus falou com o profeta e tem que abrir e acabou. Aí começou aqui, eu falei, irmão, não tem cacacacá nem caquicaqui. Nós vamos abrir e acabou, quem está entendendo? É, pastor, mas o dinheiro. Já liguei meus irmãos para Nicarágua. Para Manágua, Nicarágua, pastor, se precisar de dinheiro, nós mandamos a fronteira aqui, pastor. Não dá 6 horas. E aí, para conseguir obreiro, quem entrava, as maras, recorda das maras, ameaçava de morte. Aí pichava a igreja, roubava o som, queimava tudo, todo mundo tinha medo. Eu disse, não, esse demônio vai cair por terra. Se Deus falou, aonde abundou o pecado, vai superabundar a graça de Deus. Irmãos, e hoje se tornou um lugar que passou já Honduras, mas foi por causa de uma pá, e se desistisse, todo mundo que ia desistia, tem obreiro que desviava, quer ver um pastor desviado e falar, irmão, o senhor vai na missão de abrir uma igreja em São Pedro do Sul, acabou. O homem já renunciava o ministério ali mesmo. Ah, pastor, eu vou trabalhar financeiramente. Vou ser taxista. Renunciava. E eu comecei a orar, meu Deus, mas que luta. Agora veja o mistério. Você vai entender por que eu estou falando isso. Quando começou a vigília, Honduras, uma miséria terrível. Segundo o país mais pobre da terra. E eu estava lá, recém-casado. Irmãos, foi uma vigília, 2 vigílias, 3 vigílias, 4 vigílias. Na 7ª vigília, me chamou um novo convertido, muito puro, muito simples. Disse, pastor, eu posso falar com o senhor? Você fala, meu irmão. Eram as 3h45 da madrugada. Eu sei que a oração é para Deus dar condição e abrir a igreja, pastor, lá em São Pedro do Sula. Mas Deus me mostrou, pastor, uma larva preta que começava do cerro ali do Banco Central de Tegucigalpa e passava por baixo das terras da cidade de Honduras e banhava toda a cidade. Na hora Deus falou comigo, petróleo. Eu disse, irmão, isso não é larva. Irmão, isso não é o demônio. Irmão, é Deus mandando petróleo. Se você não crê, faça uma pesquisa. E você vai entender, naquele mês, começou uma sondagem por satélite de uma empresa norte-americana que já estava hospedada no hotel Atemaya. Eu tomava café de manhã, almoçava com eles e não sabia que era eles. Descobriram um dos maiores lençóis, não sei se está sendo explorado ou não, de petróleo na cidade. Sabe quando nasceu esse petróleo? Quando a igreja começou a orar. Deus trouxe das montanhas de outro lugar e fez o petróleo passar aonde tinha passado. Nós estávamos orando para Deus salvar aonde? Em São Pedro do Sula. E Deus estava mandando prosperidade para Honduras. Irmãos, crivou de gringo. Só aqueles brancão de 1,10m, 1,05m em Honduras. Falei, meu Deus do céu, parece que Estados Unidos veio para cá. Naquela semana foram oferecer de graça na igreja. Sr. Kleber, tem alguém querendo ingressar para aprender o inglês? Eu disse, tem aqui vários candidatos. Cada um deles que se ingressar já vai ganhar gratuitamente um computador da Dell, desse tamanhão. Glória a Deus. Falei, isso é golpe. Isso é golpe. Fui lá, o rapaz, o senhor é brasileiro? Tem, sim, sim. E habla espanhol, disse, um ratito. Então tome um computador também. Ué? Falei, ué? Mas ontem não tinha dinheiro nem para carne. Hoje eles estão dando computador de graça. O que está acontecendo aqui? Computador que nem tinha chegado no Brasil. Aí começou o investimento, carros. Falei, rapaz, aconteceu alguma coisa. E fui orar. Quando eu fui orar, Deus falou comigo, eu me agradei do propósito de vocês de pedir pelas almas. Eu vou dar vida para aqueles que estão morrendo, mas eu vou dar prosperidade para aqueles que estão orando e buscando. Naquele dia, meu querido, o lugar que eu mais fui feliz, se você perguntar, Honduras, segundo país mais pobre. Morei no país mais rico, foi o lugar que eu fui mais infeliz, o lugar que eu menos ganhei alma. Morei num dos países mais estruturados da Europa, foi o lugar que eu mais sofri espiritualmente. Se você me perguntar qual foi o lugar que eu mais prosperei espiritualmente, ministerialmente e no sentido pessoal e financeiramente, Honduras, aonde? Segundo país mais pobre do mundo. Por quê? Houve um objetivo de socorrer quem estava perecendo. Da onde saiu a palavra? Aqui da sede mundial. Quem entendeu, diga glória a Deus. Você não entendeu? Aí está a tua prosperidade. Não, você não vai pedir prosperidade agora não. Você vai pedir condição espiritual. Você vai pedir pelas almas com a tua oferta agora. E Deus vai te prosperar. Como Ele mandou debaixo daquele lençol, lá daquelas terras de petróleo, Ele vai mandar prosperidade. Ele vai mandar socorro. Não, você não pegou. Ele vai mandar portas abertas. Ele vai mandar prata. Ele vai mandar ouro. Ele é o dono da prata. Ele é o dono do ouro. Quem entendeu, diga glória a Deus. Se você me perguntar a maior, melhor arepa da terra, pastor, que o senhor já comeu, Honduras. Se você me perguntar, pastor, o melhor transporte que o senhor conseguiu desfrutar, Honduras. Se você me perguntar qual foi o melhor hotel que eu já me hospedei na minha vida, Honduras, Atiamaia. Qual país? Segundo país mais pobre da terra. Então não é por dinheiro, não é por riqueza, quem está entendendo? É pelo que está no teu coração. Fica de pé, por favor. Irmãos, e Deus começou a prosperar aquele povo. Deus começou a prosperar aquele povo. Dinheiro que chegava da Europa, dinheiro que chegava dos Estados Unidos, dinheiro que chegava de mãe para filho, de pai para esposa. E eu nunca vi uma prosperidade na igreja daquele jeito. Sabe por quê? Quando Deus quer fazer, Ele manda de onde tem para quem não tem. Ele tira de quem tem. E a Bíblia diz que Ele transfere, é Ele, não é o cartório. A Bíblia diz que Ele transfere a herança do ímpio para a conta do justo. Deus faz isso. Levante as mãos. Eu quero orar. Deus vai te prosperar agora. Deus vai abrir portas para você agora. Não feche as mãos não. Não. Não feche as mãos não. Agora é hora de decisão. Minha irmã, traga essa máquina aqui. Traga essa máquina aqui. Eu quero, vale a pena explicar porque Deus está aqui para nos abençoar. Eu quero apresentar esta oferta agora. Pastor, eu tenho aqui, me preparou o Senhor este 100. Era para isso, era para aquilo, não. Agora será para você fazer a obra de Deus. Pastor, eu quero estar firmado na promessa que foi dada. Deus vai te dar condição. Olha lá, dois cliquezinhos já no celular e a resposta já está. Levante o seu voto, levante a sua oferta. Pastor, eu quero ajudar com 50. Levante. Pastor, eu vou fazer esta transferência aqui, pastor. Seja de 200, de 100. Levante nas tuas mãos. Chegou a hora da bênção. Diga comigo, meu Deus, mais alto, diga meu Deus, só o Senhor pode prosperar a minha casa, a minha fazenda, a minha vida, a minha saúde e o meu ganho. Senhor, repreenda a miséria, o devorador, o mal, eu expulso, em nome de Jesus, expulsa, sai, sai Satanás, vai saindo Satanás, espírito maligno, espírito da miséria, espírito das trevas, espírito do mal, sai, sai, sai, sai miséria, agora nós te expulsamos, espírito que está lutando para devorar, espírito que está lutando para fazer esta mulher se perder, este homem falir, sai daí devorador, sai daí destruidor, sai daí cortador, sai daí migrador, sai, sai com a tua doença, sai com teu mal, sai, nós te expulsamos agora, sai da saúde dele, sai.
1: Cantem
0: da saúde dele.
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1: E se alegrem os que têm prazer na minha retidão e digam sempre, glorificado seja o Senhor que se compraz na prosperidade do seu servo. Salmos 37, 27. 2026, o ano do renovo. 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
2: Diz a Bíblia em Romanos 10, 17. A fé vem pelo ouvir a palavra de Deus.
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1: 17 horas.
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0: ouvintes, aceite a paz de nosso Senhor e Salvador Jesus Cristo. Deus abençoe a vida de todos vocês que estão aí ligadinhos no programa Voz da Libertação. Este programa, você sabe, tem como órgão oficial da Igreja Pentecostal Deus e Amor, que tem o seu fundador, o nosso saudoso missionário Davi Miranda. Na presidência, na direção geral, está a cargo da serva de Deus, a nossa irmã Erini Miranda. O Templo da Glória de Deus está localizado na Avenida do Estado, 4568, Liberdade, São Paulo, capital. E a nossa sede estadual das Igrejas Deus e Amor, aqui no Rio de Janeiro, está localizada na Rua Senador Pompeu, no número 27. Lembrando que temos cultos aqui diariamente, no horário das 7, 9, 11, 13 às 15 e também no horário das 19 horas.
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0: Já quero até agradecer vocês por permitir a nossa voz chegar dentro do seu lar. Eu não tenho dúvida, ouvinte, que onde chega esta programação, chega a bênção de Deus também na sua vida. Não desligue o seu rádio, porque daqui a pouco eu estarei orando por você e orando pela sua família.
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0: Olha, ouvintes, Deus abençoe a sua vida, o seu lar, toda a sua querida e amada família. Estou passando aqui neste momento para reforçar este convite tão especial. Neste domingo, dia 24 de maio, o prosseguimento da campanha da restituição. Esta campanha que vai acontecer nos três horários, no horário das 7, 9 e também às 11 da manhã. Nós estaremos aqui com vocês para pregar a palavra. Vai ser um momento de adoração, um momento que a presença de Deus vai invadir a nossa vida para fazer mudanças, para trazer restituição, e você não pode ficar de fora. Eu quero convocar você que está aqui na área central do Rio de Janeiro, nos bairros adjacentes, você que está agora dentro das comunidades, nos bairros longínquos, no interior do estado, venham participar conosco. Vai estar conosco neste domingo a cantora Ângela Gonçalves. Ela vai deslocar ali de Curitiba, do Paraná, e vai estar aqui adorando a Deus conosco. Vai ser um dia festivo, um dia de adoração, e você não pode ficar de fora. Eu estarei com vocês pregando a palavra do nosso Deus.
3: Mateus 6:14, porque se perguntar

4, 31 e 32. Antes, sedes uns para com os outros benignos, misericordiosos, perdoando-vos uns aos outros, como também Deus vos perdoou em Cristo Jesus. Queridos irmãos, quando

perdoava, receba hoje também a restauração de Deus. Capítulo 61 de Isaías, no versículo de número 7, em lugar de vossa vergonha tereis dupla honra. Capítulo 2 de Joel, versículo 25, restituir-vos

poderoso para fazer tudo muito mais abundantemente daquilo que pedimos ou pensamos. Ana pediu um filho e Deus deu para ela 6 filhos. Deus vai te dar além daquilo que você pediu. Deus vai restituir os anos que o diabo destruiu da sua vida. Deus vai dar para você, no lugar da vergonha, a honra. Levanta.

0: Deus, ele tem uma palavra para o seu coração. Como Deus tem falado conosco, ouvinte, neste domingo não será diferente. A cantora Ângela Gonçalves vai estar conosco também no horário das 9 da manhã e às 14 horas. Ela vai estar aqui adorando a Deus conosco. Nós já vamos a uma confirmação com a serva de Deus, que já confirma a sua presença conosco neste domingo.
1: Então ore.
2: A paz do Senhor, Pastor Antônio, a paz do Senhor a todos nossos queridos ouvintes. É uma alegria poder estar neste momento falando com todos vocês e também confirmando a minha presença. Eu, cantora Ângela, estarei com todo o povo de Deus aí da nossa querida cidade do Rio de Janeiro. Estarei louvando a Deus na nossa sede estadual. Neste dia 24 de maio, estarei louvando ao Senhor no culto pela manhã, também no culto à tarde. Vão ser dois cultos nesse dia, onde eu vou estar louvando a Deus com várias canções, inclusive também hinos novos, né, do meu novo CD, Toque com Fé. Estarei louvando o nome do Senhor e quero fazer um convite especial para todos vocês que estão neste momento em sintonia com essa programação. Quero convidar a você, você que gosta de louvar a Deus, gosta de ouvir a palavra do Senhor e gosta também de receber as bênçãos, estes dois cultos que vão acontecer nesse dia 24, pela manhã e no culto da tarde, o Senhor já preparou bênçãos e vitória para a tua vida. O Senhor já preparou uma palavra especial aos nossos corações. Então, todos vocês são os nossos convidados especiais. Nesse dia 24 de maio, no culto da manhã e no culto da tarde, estarei com todos vocês louvando e engrandecendo o nome do Senhor Jesus. Deus abençoe, Pastor Antônio, e Deus abençoe a todo o povo de Deus, e conto com todos vocês, hein? Dia 24 de maio, em nome de Jesus. Deus abençoe a todos.
0: É, tivemos aí a confirmação da cantora Ângela Gonçalves. Você não pode ficar de fora. E já tem novas canções aí. Ela estará louvando a Deus com os novos hinos do seu novo CD. Convida aí a sua família, convida o seu amigo, o vizinho, o patrão, toda a sua família para estarem presentes conosco neste domingo. Deus vai falar conosco através da mensagem cantada. Deus vai falar conosco através da mensagem pregada, através dos milagres. Olha, ouvintes, as pessoas que participam têm testemunho para contar. Nós já vamos acompanhar neste momento para você entender. Pessoas testemunhando o poder de Deus através de participar desta campanha.
3: Qual é o seu nome?
4: Irmã Luciene.
3: Irmã Luciene, o que é que aconteceu?
4: Eu cheguei aqui, pastor. Eu estava com caroço na minha boca. Na madrugada eu orei e falei com o Senhor. Aleluia. Eu queria, aleluia. Eu queria o meu milagre. E o caroço sumiu.
3: Espera aí, irmã Luciene, quanto tempo este caroço estava aí?
4: Uma semana, pastor.
3: Uma semana. E hoje a irmã veio aqui crendo no milagre. E o caroço sumiu.
4: Sumiu.
3: Tá curada. Sumiu o caroço. Vocês podem glorificar o nome de Jesus.
5: Eu creio que essa cura.
0: É, o Deus de milagres está aqui te aguardando para operar na sua vida. Eu estarei orando por revelação do Espírito Santo, fazendo aquela oração também de libertação para Deus libertar. Deus tem operado, ouvintes, a mão de Deus tem se movido no nosso meio e pessoas têm sido libertas pela presença do nosso Deus.
3: Enfermidade, sai daí doença, sai da cabeça, sai dos ossos, sai do sangue, sai do pulmão, sai dos rins. Olha aí que demônio bravo, grita queima, Jesus. Sai a enfermidade, vai embora. Sai, você que está colocando doença no corpo desta pessoa. Eu te repreendo. Sai daí, Satanás. Sai, doença, sai. Sai, doença, sai. Sai, cegueira. Sai, surdez. Sai, paralisia. Sai, inflamação. Sai, infecção. É no nome de Jesus. Sai, caroço. Sai, hérnia. Sai daí, Satanás. Sai. Sai, enfermidade maligna. É no nome de Jesus. É no nome de Jesus. Satanás, sai do caminho dessas pessoas. Vai queimando, Jesus, vai queimando. Sai da vida delas, Satanás. Grita, queima, Jesus. Vai expulsando, vai expulsando. Vai embora, Satanás. Sai, opressão maligna. Sai do caminho dessas pessoas. Sai de dentro desta casa. Sai em nome de Jesus. Vai queimando, Jesus. Vai queimando. Pede para Jesus queimar ele.
6: Quando eu for pregar, que eu seja a tua voz. 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
0: E tremendo, hein? Que tremendo que Deus vem realizando a cada domingo. Você não pode ficar de fora. Eu estarei com vocês neste horário das 9 da manhã, pregando a palavra de Deus, orando por revelação do Espírito Santo. A cantora Ângela Gonçalves, louvando a Deus conosco de manhã e também no horário das 14 horas. A presença de Deus se fará presente aqui no nosso meio. Vem para cá, Rua Senador Pompeu, 27, aqui no centro do Rio de Janeiro.

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2: Passando aqui para relembrar a todos vocês que está chegando dia 30 de maio, no horário das 23 horas, aquela vigília especial com Expansão Jovem. Vai ser mais uma madrugada de poder, de unção. A presença de Deus será notória no nosso meio. Quando nós falamos de uma vigília com Expansão Jovem, olha só, não é só para a juventude, é para todo o público. Nós queremos convocar agora os senhores, as senhoras, queremos convocar os anciãos da igreja, queremos convocar toda a faixa etária para participar conosco desta vigília. Deus vai falar conosco. Quando nós olhamos para a nossa igreja hoje, de um modo em geral, nós vemos aí duas gerações, a geração antiga e aquela geração nova. Nós precisamos unir isso, ouvinte. Quando olhamos a geração antiga, uma geração que ora, uma geração que tem poder, uma geração que tem presença. E quando olhamos para a nova geração, uma nova geração cheia de conhecimento. E nós precisamos unir isso, poder de Deus com conhecimento. E olha, as portas do inferno não prevalecerão. Eu quero convocar todos vocês para estarem presentes conosco neste dia 30 de maio, a partir das 23 horas. Nós vamos estar, ouvintes, em uma vigília de adoração, uma vigília de oração. Nós vamos participar daquele momento de Pentecoste. O Espírito Santo vai renovar a igreja, vai avivar a igreja. Teremos um momento especial da pregação da palavra. Eu tenho certeza, Deus, uma vez mais, vai utilizar a vida do teu servo, presbítero Bruno Castro, que será um instrumento de Deus nesta madrugada.
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minuto de glória. 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

tinha um círculo na testa de Davi como alvo, mas quando a lança veio, olha a unção. 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

tem uma palavra para o seu coração nesta madrugada. Uma palavra que vai trazer avivamento, vai trazer renovo espiritual, vai te levantar na presença do nosso Deus. Nós teremos momentos de adoração, vários grupos louvando, o Expansão Jovem adorando a Deus nesta madrugada.

Olha, ouvinte, eu sei que Deus já está falando com você. O Espírito de Deus já está tocando no seu coração e você não vai ficar de fora. Vale a pena você deslocar de onde você está para participar conosco desta vigília. E claro, teremos oração, teremos adoração, ministração da palavra e também aquele momento de Pentecoste. Vai cair fogo, a igreja vai receber o renovo espiritual.

Espírito, a água e o sangue. É agora, é agora, é agora. Sobe o nível aí, vai. Vai, comece a falar em línguas estranhas.

participar conosco, palavra, oração, adoração, batismo no Espírito Santo, você não vai ficar de fora. Presbítero Bruno Castro pregando a palavra de Deus. E olha o tema desta vigília, pelo reino. É a vigília do Pré-Conex aqui do Rio de Janeiro deste ano de 2026. Venham participar conosco. Rua Senador Pompeu, número 27, aqui no centro do Rio de Janeiro.

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0: da casa do nosso Deus. Você que é um dizimista, tem contribuído nesta grande obra, tem passado na livraria da nossa igreja ou da sua casa mesmo, você tem feito aí um Pix, uma transferência bancária, nós vamos orar por você. Você entendeu aí a importância de dizimar esta obra, de contribuir no reino de Deus e continuar vivendo debaixo de grandes promessas. Vamos agora, eu vou citar alguns nomes e nós vamos juntos orar por essas pessoas. Lúcia de Souza, Sunamita dos Santos, Edite dos Santos, Elizabeth Pereira, Jandira Josefa, Ronaldo, Rosângela Alves, Rosângela Teixeira, Jesuíno Alves, André Luiz, Walter Pereira, Antônio José, Ivonete Maria, Shirley dos Santos, Irene Ribeiro, Gidinalva Celestrine, Fábio da Silva, Elza Marinho, Leila de Vieira, Marcílio Pereira, Michele da Silva, Elisane Aparecida, Maria Carlos, Fabrício de Arruda, Maria Alves, Antônia Alves, Roberto Barbosa, Maria Estela, Sônia Maria, Priscila Mota, Yasmin Mota, Telson Mota, Simone de França, Sebastiana da Silva, Camila Cruz, José Barbosa, Berenice, Eudinaldo, Talita de Souza, Oscar da Silva, Zenete Paiva, Maria Oliveira, Heleno João, Elma Eusinete, Cláudio Gomes e Eva Cecília. Vamos clamar a Deus por essas pessoas.
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2: 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Prostremos agora e busquemos a face do nosso Deus com fé. E Ele nos ouvirá.
0: Senhor, meu Deus e meu Pai, em nome do Senhor Jesus Cristo, mais uma vez, ó Deus, nós estamos aqui diante da Tua presença através desta humilde oração, apresentando esses nomes, apresentando esses lares e essas famílias ao Senhor. São pessoas, meu Deus, que têm contribuído no crescimento do Teu reino. Pessoas que são dizimistas fiéis, pessoas tementes, pessoas, meu Deus, que amam o Senhor, que amam o crescimento da Tua obra. Ó, meu Deus e meu Pai, visita agora esta pessoa, Senhor, que o Seu nome foi falado aqui dentro desta programação. Visita mesmo esta pessoa onde ela se encontra, quem sabe dentro do seu automóvel, dentro do ônibus, quem sabe no seu local de trabalho, dentro do seu lar, que esta pessoa possa ser alcançada pelo Senhor neste momento. Meu Deus, abençoe todo o trabalho das mãos desta pessoa, Senhor, prosperando, que o Senhor possa entrar neste lar agora, levando saúde, levando a paz, levando a prosperidade do Senhor. Meu Deus e meu Pai, nós acreditamos, ó Deus, que o Senhor, ó Deus, tem suprido, o Senhor tem agido, protegido, ó Deus, cada dizimista fiel da Tua casa. Ó, meu Deus, são pessoas, Senhor, que têm separado tudo que o Senhor tem dado a elas, a décima parte de tudo. Meu Deus, continue honrando essas pessoas no seu trabalho. Esta pessoa, Senhor, que é aposentada, ó Deus, e tem sido fiel ao Senhor, prospera mesmo a cada dia e garante a

segurança do seu patrimônio. Ó Deus, é o que nós te pedimos e também te agradecemos no nome de Jesus.

0: Ouvintes, você pode ter certeza, você que tem contribuído na obra de Deus, não é por acaso. É um privilégio contribuir e também um privilégio de ser um portador das bênçãos de Deus na sua vida. Cada dizimista fiel tem vivido a sua experiência com Deus. E nós vamos acompanhar isso agora. Pessoas que são dizimistas testemunhando milagres, testemunhando vitórias de Deus em suas vidas.
1: Isabel Pereira dos Santos. A minha experiência que eu tenho com Deus, que quando eu não morava aqui, quando eu cheguei aqui, eu fui morar de aluguel, o meu dinheiro que eu pegava era a conta de pagar aluguel. Eu chorava direto, porque eu não tinha dinheiro para pagar nem a luz e nem a água. Aí foi aquele sofrimento. Aí fui por várias igrejas, mas não recebia a benção lá. Então, passado o tempo, aí eu vinha para aqui para a casa do Senhor. Hoje eu tenho minha casa, graças a Deus, minha casa própria. E não falta nada, eu sou fiel no meu dízimo, na minha oferta, nos meus votos, graças a Deus. Eu moro em Jardim Paulistano.
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0: Deus continue te abençoando, ouvintes. Tenha certeza que Deus já te abençoou neste momento. E continua sendo fiel a Deus, um dizimista fiel, porque as promessas de Deus se cumprirão na sua vida. E você vai continuar sendo um portador da bênção de Deus. Que Deus te abençoe. Nós estaremos aqui constantemente orando por todos vocês.

0: Que Deus abençoe grandemente a sua vida em nome do Senhor e Salvador Jesus Cristo, quem te saúda é o seu irmão em Cristo, presbítero Apolo Alexandre. Essa é uma programação ao vivo, a programação, a voz da libertação, direção geral, nossa irmã Irene Miranda, e a nossa sede mundial está localizada na Avenida do Estado, 4562, São Paulo, capital. A nossa sede estadual está localizada na rua Senador Pompeu, número 27, no centro da capital carioca. Pastor dirigente ao nosso pastor Antônio Santos, e quem fala com todos vocês é o seu irmão em Cristo, Apolo Alexandre, nos trabalhos técnicos, Denis de Oliveira. 7:19 é o horário onde nós estaremos na porta da igreja para ministrar uma bênção de Deus sobre a sua vida. Até porque hoje é a sexta-feira, é o dia onde nós batemos de frente contra o mal. Aliás, aqui na Igreja Deus e Amor, batemos de frente contra o mal todos os dias. Mas hoje, por ser sexta-feira, um pouquinho mais. O nosso foco aumenta com relação a repreender as obras do diabo, porque foi para isso que o Filho do Homem se manifestou. E diante dessa fé, vai ser muito forte o que Deus vai fazer aqui na Igreja Deus e Amor. Eu mesmo, presbítero Apolo Alexandre, com a equipe de obreiros de fé, ministrando a bênção de Deus sobre a sua vida. E você vai ouvir agora o que Deus tem feito por meio da revelação do Espírito Santo. Escute só o que Deus tem feito aqui na Igreja Deus e Amor.
1: Olha aí que coisa, hein? Olha aí que coisa. É você, Satanás, que Jesus me mostrou querendo matar a criança dela, hein, Satanás? Ei, espírito maligno. É você, Satanás. É você, espírito maligno. Jesus me mostrou a criança no colo dela e o diabo querendo matar ainda esse mês. Grita, queima ele. Você queria matar a criança, hein, Satanás? Ei, espírito maligno, você queria matar como, hein, Satanás? Ei, espírito da loucura, você queria...
2: Eu mesmo!
1: Hã? Você queria matar como a criança, hein? Você queria matar como, espírito maligno?
2: Grita, ferida na orelha dela!
1: Quer matar como?
2: Com a ferida na orelha dela!
1: Com a ferida na orelha dela, tá vendo? A criança iria ter uma infecção no ouvido e ia se tornar uma infecção generalizada e ia matar a criança. Aí Jesus tá jogando por terra. Grita, queima, Jesus! Olha aí o demônio da morte na vida do jovem, ó. Olha aí o demônio da morte na vida do jovem. Se esse jovem não chegasse aqui, seria o último dia de vida dele hoje, sabia? Olha só que coisa, grita, queima ele, já. Grita, queima ele, já. Grita, queima ele, já. Grita, queima ele, já. Ei, Satanás. Ei, Satanás, você queria matar ele hoje, hein, espírito maligno? Queria, hein, Satanás? Queria matar ele como, hein, Satanás? Matar como?
3: O sobrinho da mulher dele.
1: O sobrinho da mulher dele ia matar ele. Grita, queima ele, Jesus! Queima! Você não vai matar não, Satanás. Você não vai matar não. Olha o outro aqui, hein, pastor Márcio? Olha o outro aqui na vida de uma jovem aqui, ó. Que coisa terrível, hein? Grita, queima, Jesus! Grita, queima, Jesus! Olha aí que coisa, hein? Olha aí que coisa, é você, né, Pombagira? É você, né, Pombagira? Grita, queima ele, Jesus! Grita, queima ele, Jesus! Levanta a mão pra cá, que a gente tem que pregar a palavra. A gente tem que pregar a palavra. Olha só quantas pessoas oprimindo, ó. Jesus falou comigo, se ele não chegasse aqui, ele morreria hoje, mas Jesus jogou por terra. Essa aqui, o diabo queria matar a criança, mas não vai, diga, não vai, não vai, não vai. Olha só que coisa, hein? 1, 2, 3, 4, meu Deus do céu, 5 pessoas oprimidas, levanta a mão pra cá, diga comigo, todo mal, toda obra maligna, toda obra do inferno, sai agora, sai agora, sai agora, em nome de Jesus, graças a Deus, pode bater palma e dar glória a Deus.

0: Seu nome, minha irmã?
1: Vilma.
0: Veio de onde?
1: Eu vim da Penha, da Praça do Carmo.
0: Irmã Vilma, conte a bênção, conte a vitória recebida aqui na Igreja Pentecostal Deus e Amor.
1: Ô irmão, eu tive um infarto fulminante, caiu dentro do 350 ônibus. E ali eu tinha 1.000 dentro da minha bolsa, tava voltando pra cá, da casa da minha filha, lá em Copacabana, na Princesa Isabel. E nisso eu peguei 350 ali perto da Praça 15 e pra ir embora pra casa. Mas estava me dando umas coisas horríveis dentro do ônibus. Eu só virei para um casal que estava do meu lado e falei assim: se eu tiver qualquer problema aqui, me jogue em qualquer hospital. Nisso, não demorou muito, eu caí. E ali, eles me pegaram, me levaram lá para o UPA da Penha. Porque eu falei que eles me deixassem em qualquer hospital mais próximo. E o ônibus já estava subindo o viaduto dali da Penha. Irmãos, a coisa foi tremenda, eu fiquei 10 dias internada. Mas quando o Senhor levou um vaso lá e falou comigo: ainda não é tempo de tu morrer, de tu ir comigo. Eu tenho uma grande obra contigo na terra ainda. Irmãos, eu vindo aqui porque eu falei com meu filho, eu falei com o doutor: doutor, eu quero ir embora. Aí o doutor virou para mim e falou assim: nós estamos preparando a papelada para a senhora ser transferida para outro hospital, para fazer uma cirurgia no seu coração. A senhora tem que mexer nas coronárias e no miocárdio. Eu disse: doutor, eu quero ir embora. E ele disse: então, se a senhora quer ir embora do jeito que está, então a senhora vai embora, me acompanhe. Eu acompanhei ele dentro do UPA da Penha, foi lá que eu fiquei caída lá, irmãos. Na mão de um doutor que tinha 50 anos de profissão, que o Senhor já tinha preparado aquele médico para me aguardar lá naquele lugar para me dar escape, através de Jesus.
0: E hoje a irmã está curada?
1: E hoje, irmãos, o que aconteceu? Eu pedi minha alta, ele me deu 20 papéis, me deu 20 remédios para tomar. Uns tomava um por dia e outros tomava dois por dia. Era um total de 30 comprimidos por dia. Eu disse: meu filho estava em casa, eu falei: amanhã de manhã, eu com essa perna toda inchada, quase 50 centímetros de largura, a perna esquerda, eu vou para a minha igreja, porque lá cura tudo, e eu vou ficar curada. E meu filho falou: mãe, como que a senhora vai com essa perna toda inchada? Eu disse: eu vou porque Jesus está lá me esperando para me curar. Mãe, a senhora está ficando doida. Eu não estou ficando doida, Jesus cura. Fui embora. Entrei no ônibus 355.
0: A irmã chegou aqui, então, muito enferma.
1: Cheguei muito enferma.
0: Orou a Deus e Deus se apressou e te deu saúde. E a irmã hoje está curada desse problema que a irmã teve.
1: E Jesus me curou aqui. Fui chamada por revelação que tinha uma irmã aqui que teve um problema no coração e que Jesus ia curar, que viesse aqui na frente. Eu estava lá atrás, eu levantei minha mão e perguntei: sou eu, irmão? Ele falou: é a senhora mesmo, pode vir aqui na frente. Cheguei aqui, Jesus me curou, estou aqui até hoje.
0: Não tem mais nada. Minha irmã, então a irmã pode dizer que o Senhor Jesus se apressou e te deu saúde.
1: Me deu saúde e eu estou com o saco lá guardado, enorme, com quase 0,5 metro de altura, cheio de caixa vazia, para trazer para cá.
0: Curada por Jesus.
1: Curada, graças a Deus.
0: Qual o convite que a irmã faz para essa pessoa que ouve a programação e precisa do milagre de Deus?
1: Quem precisa do milagre de Jesus, tem que fazer como o cego de Jericó. Tem que correr atrás de Jesus. Corre para cá, que Jesus está aqui. Te socorrer e te dar a cura e a vitória.
0: E essa campanha é até bênção de Deus.
1: É bênção de Deus.
0: Milagre garantido.
1: Milagre garantido é para apressar a tua vitória.
0: Graças a Deus. Confirma seu nome, da onde a irmã veio?
1: Eu vim da Praça do Carmo. Eu sou a irmã Vilma.
0: Que Deus abençoe minha irmã pelo seu maravilhoso testemunho de bênção contado aqui no programa Voz da Libertação.
2: Esse Esse é o nosso Deus, é o Deus que repreende o mal, sobrepuja o inferno e dá vitória àqueles que manifestam uma fé na sua palavra. Você pode ver, irmãos, que coisa, hein? O diabo queria matar o filho dessa jovem que caiu endemoniada, queria matar o jovem também assassinado que caiu endemoniado, agindo na vida da outra jovem, colocando todo tipo de sentimento nocivo a uma vida com Deus. Mas aqui na igreja Deus e Amor, o diabo é obrigado a cair por terra, ele é obrigado a confessar a derrota. Você que é vítima de olho grande, vítima de inveja, de magia, alguém quer te ver destruído, acabado, arruinado, alguém tem feito feitiço contra a tua vida para ver você no fundo do poço. Jesus quer mudar a sua história. Se você tem uma enfermidade no seu corpo, toma remédio e a enfermidade não vai embora. Você que deita na cama cansado para dormir e o sono não vem, e quando dorme tem pesadelo, sonha com cemitério, sonha com quem já morreu, você é vítima de feitiço. Tem gente pagando caro para te destruir, mas Deus quer repreender as obras do diabo na sua vida e fazer você vencer acima de todas as coisas. Hoje, 19 horas, Rua Senador Pompeu, número 27, no centro da capital carioca. Nós vamos estar pregando a palavra de Deus e entregando as revelações do Espírito Santo. E com toda certeza, o mal cairá por terra. Vem para a igreja Deus e Amor. Vem buscar a Deus. Aqui, Deus te chama, não para uma tentativa, mas para uma mudança, uma transformação, restauração. Jesus quer mudar a história da sua vida e fazer de você mais que vencedor. Vamos continuar ouvindo Deus libertando as vidas aprisionadas pelo mal.

0: Qual o seu nome?
1: Dalva.
0: Dalva, o que está acontecendo, Dalva?
1: Está acontecendo uma briga na minha casa, no meu filho mais velho, querendo matar a mulher dele querendo matar ele.
0: Meu Deus, então dentro da sua casa é uma guerra.
1: Uma guerra, está uma guerra.
0: Olha aqui a pessoa revelada que Jesus falou que estava dando livramento de morte, tá vendo?
1: Essa semana não teve uma morte porque nós, a Freca, está aqui já há uns 3 meses. Meu filho é muito grande e queria quebrar o pescoço da mulher. Arrancar.
0: Meu Deus do céu.
1: Meu marido clamou o sangue de Jesus, né?
0: E o mal caiu por terra. Então na sua casa é uma guerra.
1: Uma guerra.
0: Esse jovem é o que? O seu filho?
1: É o meu filho mais velho, desviado.
0: Tá. Então, fecha os olhos aí agora. Você tá vendo, irmãos, que briga dentro de casa é demônio. É espírito maligno. Mas nessa manhã, Deus está jogando por terra. Fecha os olhos aí agora. Pensa no Gustavo. O diabo que tá no Gustavo, que queria matar, pode sair daí agora. Olha aí, ó, tá vendo, ó? Olha aí quem tava lá. Grita, queima ele, Jesus. Grita, queima ele, Jesus. Grita, queima ele, Jesus. Olha aí, é você que tá naquela casa, Satanás. Grita, queima ele, Jesus. Grita, queima ele, Jesus. Meu Deus do céu, tá vendo? Então você ganhou pra ter morte dentro dessa casa. Você ganhou, né? E se eu disser que tem vida agora, hein? E se eu disser que meu Jesus está indo lá levar vida?
2: A alma dele é minha.
0: A alma dele é sua? Mas Jesus morreu na cruz, Satanás. Jesus morreu na cruz e a alma não mais é tua, é de Jesus a partir de agora. Levanta a mão pra cá. Levanta a mão pra cá que Jesus vai trazer toda a legião que tá lá. Jesus vai, claro que vai. Claro que vai. Não é você que manda, quem manda é Jesus, Satanás. Quem manda é Jesus, espírito maligno. Olha o anjo indo lá agora, ó. Olha Jesus enviando o anjo lá. Vai chegar uma legião de demônio aí agora, ó. Vai chegar uma legião que Jesus está trazendo, ó. Você não tem poder não, espírito maligno. Toda legião é amarrada aqui agora. Toda legião é amarrada aqui agora. Grita, queima ele, Jesus. Grita, queima ele, Jesus. Grita, queima ele, Jesus. Levanta a mão pra cá, Satanás. Você vai dizer que está derrotado. Fala aqui agora, eu estou derrotado. Fala aqui agora. Tá chorando aqui dizendo que está derrotado. Levanta a mão e dá glória a Deus. Levanta a mão e dá glória a Deus. Diga comigo, todo mal, toda obra maligna, sai agora, sai agora.
3: A senador Pompeu, número 27, no centro da capital carioca. Eu disse rua. Senador Pompeu, número 27, no centro da capital carioca. Jesus quer mudar a sua história. Eu falo com você que está sofrendo. A nossa programação é voltada para você que está vivendo uma vida avessa da vida que Deus tem preparado para os seus filhos. Você não nasceu para carregar uma cruz pesada que você nem consegue carregar. Muitas pessoas dizem, isso que você está vivendo é uma cruz que você vai ter que carregar durante toda a vida. É a tua sorte. Outros dizem, é o karma. Outros dizem, é culpa de vidas passadas. Mas na realidade, é um espírito maligno que quer que você acredite que é uma cruz, acredite que é uma sina, uma má sorte, uma culpa de vidas passadas. Para quê? Porque quando você aceita uma falácia, você se acomoda. E você acomodado, você não reage contra o mal. E não reagindo contra o mal, o diabo se sente à vontade em destruir a sua vida. Ele se sente senhor da sua vida. Por quê? Porque você não está reagindo. Mas quando você reage dizendo, Satanás, você vai sair da minha vida, você vai sair da minha casa, vai sair do meu lar, você vai sair, isso, de mim, porque Deus vai pelejar por mim. A partir daí, Deus começa a agir. porque ele só pode agir na sua vida com a sua anuência. Enquanto você não dá autorização para Deus, ele não age. Então, se eu fosse você, eu buscaria Deus, eu buscaria ajuda, eu buscaria a Igreja Deus e Amor aqui do centro do Rio de Janeiro, que é feita a maior campanha. É a maior campanha que tem, é a campanha aqui do destruir das fortalezas. E nós vamos estar com a taça sagrada na mão para ministrar uma bênção de Deus sobre o alto da tua cabeça. Pastor, está chovendo. Glória a Deus que está chovendo. Glória a Deus que está nublado. Porque quanto maior a sua dificuldade, maior vai ser a honra de Deus na sua vida. É o caminho mais curto para você ser honrado por Deus, vou dizer, é o caminho da dificuldade. Quando tudo diz que não e você enfrenta aquela dificuldade e vem buscar Deus, é impossível Deus não fazer nada em seu favor. Então corra para a Igreja Pentecostal Deus e Amor, porque o nosso Deus mudará a sua vida. Vamos orar, vamos falar com Deus.
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3: Glorioso Deus e eterno Pai, Pai de nosso Senhor e Salvador Jesus Cristo, meu Deus, eu oro por cada casamento destruído. Eu oro por cada filho nas drogas. Eu oro, ó Pai, por cada jovem viciado. Eu clamo, ó Deus, por cada ouvinte enfermo. Eu clamo, ó Pai, por essa pessoa que está desenganada da vida, achando que ela nunca vai ser feliz, quando, na realidade, o Senhor tem preparado coisas grandes, tremendas, extraordinárias para essa vida. Então vem, meu Deus, mudar o cativeiro, vem mudar a situação, vem fazer essa pessoa vencedora, vitoriosa, para a tua glória, para a tua honra. Traga, meu Deus, os mais aflitos, sofridos e desesperados para a tua presença, para receber o que o Senhor tem preparado para cada um. Dissipa agora, meu Pai, todas as trevas, faça uma obra excelente para a tua glória, porque eu sei que quem chegar aqui aflito vai sair daqui, no mínimo, com uma paz e uma certeza da vitória. Em nome do Senhor Jesus, amém e amém, Senhor Jesus. Rua Senador Pompeu, número 27, no centro da capital carioca. Eu aguardo você e principalmente o Senhor Jesus. Que Deus te abençoe. Quem se despede é o seu irmão em Cristo, presbítero Apolo Alexandre. Nos trabalhos técnicos, o nosso querido irmão Denis de Oliveira. Que Deus abençoe, presbítero Denis de Oliveira. Que Deus te abençoe e abençoe você, sua casa, sua família, em nome do Senhor e Salvador Jesus Cristo. Fique agora com a poderosa oração das 6, a oração vinda diretamente de São Paulo, capital. Fique na paz do Senhor Jesus. Deus.

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1: 18 horas e 1 minuto.
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4: Versículo 1. Como o servo brama pelas correntes das águas, assim suspira a minha alma por ti, ó Deus. A nossa alma, ela tem sede de Deus. A nossa alma, ela anela pela comunhão e pela presença do Deus vivo, o Deus verdadeiro. Então, nesse momento, eu quero te convidar, você que está em casa, você que está no seu local de trabalho, você que está no trajeto de volta para casa, eu quero te convidar a estar em oração comigo, porque nós vamos adentrar na presença desse Deus que nos dá livre acesso mediante a fé na pessoa bendita do Senhor Jesus. Sem mais delongas, vamos à oração. Soberano Deus e eterno e querido Pai, Pai de nosso Senhor e Salvador Jesus Cristo de Nazaré, mais uma vez, ó Pai, diante da Tua presença, nós nos colocamos em oração aqui nessa tarde. E eu quero agradecê-lo, ó Deus, por essa rica oportunidade. Oportunidade essa que é estar perante a Tua face, perante a Tua presença, ó Pai. E eu Te louvo, porque eu não estou sozinho. Eu estou acompanhado desse irmão, dessa irmã, ouvinte e também internauta. Ó Pai, queremos pedir, Papai, a bênção do Senhor sobre a nossa vida, sobre a nossa casa, sobre a nossa família, sobre a nossa parentela, sobre os de perto e também sobre os de longe. Nesse momento, ó Deus verdadeiro, além de agradecê-lo, quero também pedir perdão. Perdão se por meio de atitudes, palavras, pensamentos ou até mesmo obras, eu fui achado e contado diante dos Teus olhos, ó Pai, como transgressor. Reconheço o quão miserável pecador eu sou e quão sedento eu sou da Tua graça. Quero apresentar ao Senhor, meu Pai, nesse momento, Senhor meu Deus, cada ouvinte que está sintonizado, que está conectado juntamente conosco. Quero deixar diante do Teu altar cada pedido de oração. Meu Pai, pessoas que têm, ó Deus, compartilhado, ó Deus, os seus pedidos de oração via, ó Deus, o chat lá no canal do YouTube. Outros que têm entrado em contato conosco via WhatsApp, a saber, ali, ó Deus, o telefone, o WhatsApp da central. Manifeste o Seu poder, ó Deus, operando milagres. Milagres extraordinários na vida desse irmão, na vida dessa irmã. Ó Deus, atendendo os pedidos de orações que estão em concordância com os princípios que o Senhor mesmo estabeleceu. Senhor, pessoas que têm trazido, ó Pai, os nomes, os pedidos, ó Pai, presencialmente, e têm depositado ali nas urnas, ó Pai, que ficam no santuário da oração. Vai atendendo também, vai respondendo também cada causa, cada demanda, cada súplica que tem sido, ó Pai, ó Deus, elevado até o Senhor por meio da oração. Atende nessa tarde e faz o impossível acontecer. Sim, causas das mais variadas, situações das mais adversas, ó Deus, esse irmão, essa irmã tem enfrentado. Mas, ó Pai, nós entendemos que de joelhos, em oração, nós podemos vencer qualquer obstáculo, nós podemos vencer qualquer barreira, qualquer muralha, podemos tomar posse, ó Pai, do extraordinário. Nesse momento, eu quero orar juntamente com esta pessoa que está pedindo a cura, essa pessoa que foi diagnosticada com uma enfermidade, ó Pai, rara, uma enfermidade, ó Deus, que tem dado a ele, tem dado a ela grandes preocupações, ó Pai, uma péssima qualidade de vida. Pessoas que nesse momento, ó Pai, não só foram diagnosticadas com uma enfermidade rara, como estão lutando, é, Pai, até mesmo para sobreviver. Ah, Senhor, e o Senhor é o dono da vida. A Tua palavra nos diz que é o Senhor quem dá a vida, e é o Senhor quem tira. É o Senhor quem faz descer a sepultura, mas também é o Senhor quem faz tornar a subir dela. Quando o Senhor ressuscitou, o Senhor disse que foi dado ao Senhor não só todo o poder, como também as chaves da morte e do inferno. E nesse momento, Pai, eu rogo por esta pessoa que está entre a vida e a morte. Senhor, crendo no poder da oração, no poder da súplica, no poder do clamor, e contando com a sua misericórdia, que é sempre maior que as nossas transgressões. Deus vivo, torna a colocar essa pessoa de pé. Sim, repreende, ó Pai, essa enfermidade que está consumindo a vida desta pessoa, a ponto de levá-la a óbito, ó Pai. Que nessa tarde, esta enfermidade bata em retirada, e no lugar da morte, o Senhor venha ministrar vida, e vida com abundância, meu Pai. É, meu Deus, não só a vida física, como também a certeza da salvação e a vida eterna. Oh, meu Deus, que diante desse processo, essa pessoa não tenha outra decisão a não ser, ó Deus, se humilhar e confessar o Teu nome, ó Jesus Cristo, mediante a fé, ó Cristo vivo e verdadeiro. Pai amado, eu oro não só por essa pessoa que está, ó Deus, entre a vida e a morte, mas eu também oro por esta pessoa que está fazendo um tratamento, ó Pai, depois de ser diagnosticado com uma enfermidade, ó Senhor, terrível. Ela foi submetida a um tratamento, e essa pessoa se encontra fraca, essa pessoa se encontra debilitada, essa pessoa se encontra muitas vezes sem forças, ó Pai, mas ela está crendo, ela está acreditando, a carne dela está fraca, mas o espírito está forte, porque ela tem, ó Deus, se alimentado da Tua palavra, ela tem se alimentado, Senhor, e exercido a fé em Ti, ó Cristo Jesus. E nessa noite, ou melhor, nessa tarde, eu creio, Pai, que esse tratamento vai dar resultado positivo, vai trazer benefícios, e essa enfermidade já começou, ó meu Pai, a regredir dentro do organismo dela. Sim, essas células, ó Pai, cancerígenas, já estão sendo repreendidas, já estão morrendo, é, meu Deus, e as células, ó Pai, vivas, já estão sim, ó Pai, ó meu Deus, tomando conta desse organismo. Confirma esta vitória, Pai, que esta pessoa passe a se recuperar a partir de hoje, a partir de agora, sim, que a enfermidade retroceda, volte para trás, ó meu Pai, e o quadro clínico desta pessoa, a partir de agora, ó Deus, prossiga melhorando e avançando cada vez mais. Jesus, eu coloco diante do teu altar, não só essa pessoa que está sendo submetida a um tratamento, mas como também essa pessoa, Pai, que acabou, ó Deus, de descobrir e ainda não passou ainda pelos primeiros tratamentos, ó Pai, não foi submetido ainda a nenhum tipo de tratamento. E o coração, o psicológico, ah, meu Deus, desta pessoa está totalmente, ó Deus, abalado, totalmente entristecido, a alma aflita, a alma angustiada. Sim, meu Pai, diante desta notícia, ao qual o médico deu, ó, meu Pai, vai tranquilizando esse coração agora, vai tranquilizando esta alma agora, Pai, porque o Senhor é aquele que não abandona um filho, uma filha, sim, em meio à tempestade. Pelo contrário, o Senhor é aquele que vai conosco em meio à tempestade, e no tempo certo, no tempo determinado pelo Senhor, o Senhor dá a ordem dizendo: acalma vento, acalma tempestade, e a bonança vem. E nessa tarde, meu Pai, vai tranquilizando, sim, Espírito Santo, tranquiliza esse coração, tranquiliza esta alma, ó Deus, que está aflita, que está ansiosa, que está angustiada. Ó Pai, que o refrigério venha descer como bálsamo na alma e no coração desta pessoa. Ela possa descansar em Ti, ó Deus. Toma nas Suas mãos também aquela pessoa, ó Rei de toda a terra, ó Senhor de todo o universo, que nesse momento, ah, Papai, acabou sendo vítima em um acidente de trânsito, ou até mesmo em um acidente doméstico, e precisou, ó Pai, se dirigir a um PS, ah, Senhor, onde está recebendo os primeiros atendimentos. Ó Deus, pessoas que tiveram fraturas expostas, pessoas que tiveram, ó Deus, traumas, sim, meu Deus, vai colocando as Tuas mãos, livrando da morte, livrando, ó meu Deus, deste quadro clínico, ó Pai, ó Deus, que em alguns casos pode levar a óbito. Estende as Suas mãos, Deus, e que esta pessoa, ó, meu Pai, receba alta e saia desse hospital, ó, Deus, melhor do que quando entrou. Deus vivo, essa pessoa que está agora, ó, Deus, internada, aguardando uma intervenção cirúrgica. Olha aí, meu Deus, esta pessoa que, ó, meu Pai, precisa ser operada. Deus, eu oro para que esta cirurgia ocorra o mais breve possível e que o Senhor prepare a esta pessoa, meu Deus, uma equipe, uma junta médica, ó Deus, uma equipe médica abençoada, profissionais, ó Deus, da área da saúde, que tenha vocação, que amam o que fazem, e fazem com excelência. Que o Senhor abençoe, Pai, as mãos desses profissionais da área da saúde, e que essa pessoa que está aguardando esse processo, ou melhor, essa intervenção cirúrgica, ó Deus, seja operada e a operação seja um sucesso. Ah, meu Deus, repreendendo também nessa tarde, ó, meu Pai, tudo aquilo que possa atrapalhar a intervenção cirúrgica acontecer, ou todo, ó, Pai, toda complicação que mediante o momento da cirurgia possa acontecer. Deus, que nessa tarde seja repreendida no nome de Jesus. Coloca as tuas mãos, meu Pai, e manifesta o seu poder. Uma vez mais, eu deixo diante do teu altar, não só, ó Deus, essas pessoas que estão aguardando uma intervenção cirúrgica, como também, meu Pai, aqueles, ó Deus, que fazem uso de medicamentos contínuos, sim, pessoas que sofreram traumas, ó Deus, pessoas que, ó Pai, estão depressivas, estão totalmente tomadas, ó Deus, pelo sentimento da ansiedade, e precisam, meu Pai, fazer tratamentos com medicamentos fortíssimos. Deus, a minha oração é para que haja libertação, sim, para que essa pessoa não dependa de medicamentos para dormir, para que essa pessoa não dependa de medicamentos, ó Pai, para poder se sentir bem, mas que tudo isso, ó Pai, a paz, a tranquilidade, a calma, ela encontre em Ti. É, Senhor, mediante a oração, mediante o propósito, mediante a uma fé que constantemente é exercitada. Coloca tuas mãos nesta hora, ó Deus, e traz a libertação total. É, meu Pai, essa pessoa que sofre de ataques epiléticos, essa pessoa, meu Pai, ó meu Deus, que muitas vezes, ó Senhor, passa mal, sem mais nem menos. Deus, tenha misericórdia, traga sobre ela, traga sobre ele a libertação de uma maneira total, porque quando o Senhor liberta, há uma verdadeira libertação. Estende as suas mãos nesta tarde, ó Pai. Sim, nós depositamos a nossa fé, a nossa confiança, e temos a convicção dada mediante o teu Espírito, que não ficaremos confundidos, que não ficaremos, ó Pai, desamparados, mas alcançaremos e vivenciaremos a sua vitória, o seu grande milagre. Eu oro nesse momento, ó Pai, por todos que estão na nossa audiência. Sim, essa pessoa que está orando pelo seu filho, essa pessoa que está orando pela sua filha, orando pelo seu parente, orando pelo seu ente querido, orando pelo seu familiar distante, orando pelo seu vizinho, orando pelo amigo, orando até mesmo pelo inimigo, ó Pai. Ó Deus, coloca tuas mãos, confirma a bênção, confirma a vitória, confirma, meu Deus, o grande milagre. Quero deixar diante do teu altar ainda, nesta oportunidade, ó Pai, o aniversário de 64 anos da Igreja Pentecostal Deus de Amor, que será realizado, Senhor, aqui em nossa sede mundial, no Templo da Glória de Deus, nos dias 13 e 14 de junho. Senhor, vai abençoando esta festa, esta celebração, que eu tenho a certeza que vai ficar guardada na memória, ó Deus, de todos quanto comparecerem aqui no Templo da Glória de Deus. Os irmãos de todas as partes do Brasil, que já estão com as suas caravanas organizadas. Meu Deus, que o Senhor conduza, ó Pai, no trajeto de cada caravana que vai vir de todas as partes do Brasil, de todas as partes aqui, Deus, do estado de São Paulo, que o Senhor Ah, Pai, conduza o trajeto dos amados. Ó Deus, livrando do acidente, livrando, meu Pai, de qualquer mal que possa vir, ah, meu Deus, aos amados. Confirma a Tua bênção, meu Pai. Honra a fé desse dirigente que já organizou a caravana. Honra a fé desse irmão, ó Deus, que é um passageiro dessa caravana que foi organizada. Ó Deus, que cada vida que comparecer aqui, meu Pai, no templo da glória de Deus, nesses dias celebrativos, ó Pai, tenham, ah Deus, como resposta da fé que fora depositada no Senhor, que eles tenham, ó Pai, um grande testemunho para contar quando voltar para casa. Sim, que coisas extraordinárias, ó Deus, coisas sobrenaturais, venha, ó Deus, acontecer sobre cada um desses amados. Vai tomando também, meu Pai, toda a nossa liderança. Eu oro pela vida da nossa diretoria deliberativa, a pessoa da nossa irmã presidente mundial, Ereni Miranda. Também a pessoa, meu Pai, da nossa irmã vice-presidente mundial, Débora Miranda, pastor Lorival de Almeida, presbítero Davi Miranda Neto e toda a nossa diretoria executiva. Guarda os teus filhos, abençoa-os com toda sorte de bênçãos espirituais. Confirma a vitória sobre o corpo de obreiros. É, meu Deus, a vida dos pastores, a vida dos presbíteros, dos diáconos, sim, dos cooperadores, das cooperadoras, dos membros em geral. Ó, meu Pai, que contribuem, que ofertam, que dizimam, que são mantenedores desta obra. Ó Deus, confirma a vitória sobre o povo de Deus. Aqueles irmãos, aquelas irmãs que não fazem parte do Ministério Deus de Amor, mas muitas vezes, ó Pai, estão conosco em cultos específicos. Ah, meu Pai, fazem campanha conosco ali no Santuário da Oração. Ó Deus, que o Senhor abençoe cada um dos amados. Ó Deus, pessoas que não fazem parte da Igreja Deus de Amor, mas também nesse dia festivo estarão conosco, ó Pai, porque em algum momento da história, da vida e da trajetória deles, eles alcançaram algo da Tua parte através desta obra chamada Igreja Deus de Amor. Toma nas Suas mãos, meu Pai. Confirma aquela bênção, Deus, que enriquece e não acrescenta dores. É, Jesus, nós te damos graças aqui agora, porque temos essa convicção que as mãos do Senhor estão estendidas, estão operando, ainda que os nossos olhos físicos não estejam vendo nada. Isso não significa, Pai, que o Senhor não está agindo, que o Senhor não está operando. Pelo contrário, o Teu silêncio nos diz que o Senhor se faz presente. É, Pai, porque esta certeza é dada a cada um de nós quando nos lembramos daquilo que está escrito. Ó Deus, quando o Senhor declara, dizendo que eis que estou convosco todos os dias até a consumação dos séculos. Esta foi uma palavra fiel e verdadeira. É, Pai, porque o Senhor é aquele que zela pela Tua palavra. Então nós temos essa convicção que o Senhor está conosco. Quer seja no dia bom, quer seja no dia mau, quer seja em tempos de alegria, em tempos de bonança ou em tempos, ó Pai, de lutas e desafios. O Senhor está conosco e não nos desampara. Sim, sim, meu Deus, pode uma mãe se esquecer, porventura, de um filho que cria, mas o Senhor não se esquece de um filho teu. Nessa tarde, Deus, oramos e pedimos a tua bênção sobre cada vida, sobre cada alma, sobre cada, ó Deus, irmão ouvinte, sobre cada irmão internauta, que a nível Brasil e também a nível internacional, a mão do Senhor opere através desta programação. Meu Deus, pessoas que estão tentando ser libertas dos vícios. É, Pai, essa pessoa já aceitou ao Senhor, já reconheceu ao Senhor como único, exclusivo e também suficiente Salvador. Mas ela não conseguiu ainda se libertar dos vícios. Meu Deus, que essa pessoa viva a experiência do novo nascimento. É, meu Deus, porque verdadeiramente aquele que está em Cristo, nova criatura é. E as coisas velhas se passam e tudo se faz novo. Por isso pedimos ao Senhor, faz a obra, executa a obra na vida desta pessoa, que ela nunca mais dependa de bebida alcoólica ou de algum tipo de substância ilícita ou até mesmo lícita, ó Pai, para, ó Deus, se sentir bem, mas que tudo isso, a alegria, o prazer, a satisfação, o contentamento, ela encontre em Ti, ó Cristo Jesus. Assim eu te peço, e assim eu te agradeço, tão somente, ó Pai, pela fé, em nome de Jesus. Que Deus abençoe, querido irmão internauta e também querido irmão ouvinte, você que orou juntamente comigo, Deus abençoe a sua vida. Eu quero fazer nesse momento um convite muito mais do que especial. Quero convidar você, você que ainda não tomou a decisão por Cristo e você que está afastado dos caminhos do Senhor, eu quero te convidar para tomar essa decisão agora, fazendo comigo a oração de confissão a Deus. Repita comigo as seguintes palavras: Senhor meu Deus, Senhor meu Pai, nesse momento eu professo a fé em Ti, ó Cristo Jesus. Peço ao Senhor perdão, perdão pelos meus pecados, perdão pelas minhas falhas, e peço que o Senhor escreva o meu nome no livro da vida, selando com o Teu sangue e me preparando para o dia do arrebatamento. Me sustenta e derrama sobre mim do Teu Espírito, em nome de Jesus. Parabéns, querido ouvinte, parabéns, querido irmão internauta, procure uma de nossas igrejas pentecostal Deus é Amor mais próxima da sua casa, diga ao pastor local que você reconciliou ou que você tomou a decisão por Cristo e quer servir a Deus, quer fazer parte

0: e fará parte da família da Igreja Deus de Amor. Você que está nos acompanhando através do programa Voz da Libertação, preste bastante atenção os endereços ao qual você pode entrar em contato e falar que você aceitou Jesus ou reconciliou. Endereço eletrônico, e-mail, queroaceitarjesus@ipda.com.br ou WhatsApp, DDD 11 95 94 46 45. Entre em contato, nós temos uma equipe de pastores que vai te dar o suporte, vai te dar a orientação e certamente a sua vida será abençoada por Jesus. Eu vou ficando por aqui. Esse quem comunicou com você foi o seu irmão em Cristo, Diácono Douglas Almeida. Lembrando, você que está ao redor aqui da nossa sede mundial, ainda dá tempo de você estar conosco. Daqui a pouquinho, o último culto dessa sexta da Libertação Total vai se iniciar às 19 horas. Então eu convido você, você é o meu convidado. Eu mesmo, Diácono Douglas Almeida, estarei pregando a palavra e orando por você. E eu tenho a certeza, Jesus, ele confirmará a libertação, a salvação e o milagre que você necessita. Vem para cá, Avenida do Estado, 4568, bairro da Liberdade, centro de São Paulo. Deus preparou essa oportunidade para que a sua vida, a sua casa, a sua família seja abençoada. Você que está no programa Voz da Libertação, permaneça, temos uma programação especial preparada para você. E você que está no YouTube e nas demais mídias sociais, você pode migrar para o canal Direto com Deus, porque lá é 24 horas de oração. Deus abençoe, fique na paz do Senhor Jesus.
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3: 18 horas e 31 minutos.
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0: Você já sorriu hoje? Se não, aproveita esse momento descontraído na presença de Deus para dar aquele sorrisão. Sorria para Jesus, sorria para você mesmo. Sorria para quem está do seu lado, sabe? Porque Deus é bom em todo tempo. Ele cuida de você, cuida de tudo que é seu. Se você está preocupado com algo, tira a preocupação da sua cabeça, porque Deus já está preparando o seu dia de amanhã e o dia de amanhã já tem gostinho de vitória. E eu quero cumprimentar a todos com a paz do Senhor Jesus e dizer para vocês que eu hoje estou sozinha. Será que eu estou sozinha? Estou sozinha? Eu estou sozinha, Cido? O que você acha?
1: Não, estamos. Aliás, se a gente tentar ficar sozinho, não consegue, né? Quando a gente
0: não
1: fala
0: consegue.
1: No... Porque a palavra dele, se houver dois ou mais falando em meu nome...
0: É, exatamente.
1: Estarei presente.
0: Exatamente. Então, o Senhor Jesus chegou primeiro que nós
1: já
0: aqui.
1: Já chega primeiro.
0: Não é ele que é convidado. Somos nós que somos convidados dele.
1: Somos convidados, é verdade. Que bom ter você.

0: com a gente, dividir esse momento tão especial na nossa programação com você. A gente agradece o carinho, a confiança, a credibilidade, né, de estar entrando na sua casa, né? Porque não é, como você fala, não é qualquer um que entra na sua casa, não.
1: Não, de jeito nenhum. Na minha casa é selecionada a dedo quem pode ir lá.
0: Então, e aí, ó, você...
1: Diferente da nossa casa aberta, que recebe todo mundo, não, né?
0: Então, tem a casa aberta, é verdade. A casa aberta já recebe todo mundo, portas abertas e assim, e recebe para mudar de vida, para criar uma nova história, para dar dignidade, alimento físico e espiritual.
1: Exatamente. Mas a nossa casa, onde nós vivemos, né, onde nós, que é o nosso aconchego, né, ali tem que ser um lugar reservado, um lugar onde, se deixar qualquer um entrar, o inimigo entra.
0: O inimigo entra.
1: O inimigo entra e domina o espaço, viu? Porque ele é territorialista.
0: É.
1: Lembre-se que ele queria ser igual a Deus, ele queria mandar e desmandar lá no céu, viu? Então ele chega e ele vai, ele é atrevido, ele é muito atrevido. Então por isso que a gente não pode deixar qualquer um entrar.
0: E uma coisa muito importante que você falou sobre a casa e o inimigo entrar, é onde a gente tem que tomar cuidado, aonde a gente vai, o que a gente busca.
1: Uhum.
0: Porque existe a nossa casa, a casa do espírito, que é o nosso corpo. Então, às vezes, fala assim, eu vou em determinado lugar, eu vou curtir qualquer coisa, e assim vai. Ó, você está levando o teu templo nesse lugar.
1: Sim, então, cuidado com o que você deixa entrar na sua casa. Quando nós falamos na sua casa, é o seu interior, né? O seu cérebro ali, a sua mente ali. Porque de tanto repetir, de tanto ouvir algumas situações, nós acabamos praticando, viu? Aquilo fica no nosso cérebro e vai... Por exemplo, nós temos grandes exemplos. Inclusive, quero dizer para vocês, olha, que a nossa gravadora é recheada de belíssimos hinos, viu? Hinos inspirados por Deus. Isso que é mais importante, tá? Então, assim, às vezes acontece, por exemplo, da gente estar... Comigo acontece de estar numa loja, de estar no supermercado. E eu tenho aquela coisa, assim, de gravar muito fácil as coisas na minha cabeça. Eu posso depois esquecer, mas lá uma hora eu vou resgatar. Sabe? Então, às vezes você ouve umas músicas, né? Eu esses dias estava lá no shopping cantando umas músicas, e é umas músicas assim, olha, que sobe em cima da mesa, que bebedeira, que traição, que não sei o quê, umas coisas assim, né? E eu pensando, olha, a pessoa começa a ouvir esse tipo de música e ali vai ficando na mente dela, porque tem umas músicas que realmente elas têm uma conotação maligna de realmente ficar, né, impulsionando no nosso cérebro, que o nosso cérebro acaba aceitando aquilo como algo normal, algo natural. E aí a gente chega na casa da gente, levando esses pensamentos para dentro da casa da gente, e quando a gente vê, está correndo perigo dentro da casa da gente.
0: Dentro da casa da gente.
1: Por isso que a gente tem que tomar muito cuidado com o que coloca dentro da nossa casa, né? Vai ficar ouvindo música mundana. Eu sempre digo, gente, que até hinos, tá? A gente tem que tomar um pouco de cuidado. Porque, por exemplo, tem pessoas que gostam de hinos sofridos, né? Aí vai ouvir aqueles hinos de sofrimento, de dor. Mas tem que entender que a pessoa que fez aquela música ali, né? Ela estava num momento de dor, num momento de aflição. Quando você coloca aquele tipo de música dentro da sua casa, você está trazendo a dor daquela pessoa para dentro da sua casa.
0: Então você tem que tomar muito cuidado, viu? Porque às vezes você está bem, aí você ouve um determinado hino, fica mal, né?
1: Fica.
0: A gente confunde, fala assim.
1: A música tem esse poder, né?
0: Aí a pessoa fala assim, mas eu fiquei emocionada. Mas você estava bem, em vez de te alegrar, leva a tua alegria.
1: Diferente daqueles que são inspirados por Deus, porque os que são inspirados por Deus, ele te traz uma transformação, ele te traz algo diferenciado, algo que realmente vai fazer com que você... Inclusive, hoje eu estava vindo para cá, Cido, e eu ouvi o hino Braço Forte com a Débora e a Leia, e este hino, se você depois conseguir aí colocar ele aí um pedacinho mas depois para a gente poder estar ouvindo, Braço Forte, porque esse hino, ele vem realmente para aquela pessoa assim, ó, que está desanimada, aquela pessoa que está cansada, que pensa assim, o que eu vou fazer da minha vida, como que vai ser o meu dia, aí ela ouve, dá aquele up na vida dela, que vai dizer assim, olha, peraí, tem alguém que está pelejando a tua causa, viu? Tem alguém que ele se importa com você e que ele cuida de você. Então, em todo tempo, você está sendo cuidado por alguém que realmente te ama. E é por isso que eu digo, muito cuidado tipo, quem você permite entrar na sua casa. E muito obrigado por nos receber aí na sua casa.
0: E você falou Débora e Leia, braço forte.
1: Isso mesmo.
0: Vamos ver aqui, ó.

0: belíssimo louvor, não é? O Senhor, Ele é o nosso braço forte. Ainda que venha contra nós o inimigo tentar querer entrar na nossa casa, não é? Que venha ele lá com toda a força, com todo o exército. Mas o Senhor é o braço que nos sustenta, que nos coloca de pé. O Senhor é aquele que faz o impossível se tornar possível na nossa vida. Ele nos coloca num diferencial. Ele nos coloca... Bom, eu não posso nem... Ó, quando eu penso nisso, ó, ele é aquele que nos dá a vida eterna. Pronto, já selou tudo aí, não selou, Cido?
1: Só esse presente não tem preço.
0: Não tem preço. Se ele é capaz de nos dar a vida eterna, o que mais ele pode fazer? Simplesmente tudo. Se Deus é por nós, quem será contra nós?
1: Verdade, às vezes a pessoa fica assim, olha, eu já não tenho mais força. Até o que a gente encontra, quando, citando como casa aberta... Né? A pessoa já não tem mais força, a pessoa já fala, minha vida acabou, já vou me entregar, mas aí aparece um irmão, uma irmã, que fala, não, vem cá, eu vou te apresentar alguém que muda a tua vida.
0: O nosso Deus, Cido, ele é Deus de estratégias.
1: De estratégias.
0: É Deus estrategista. E assim, o que Deus faz, às vezes, aos nossos olhos, pensa, está tudo perdido, está tudo no fundo do poço, mas daí surge uma luzinha. Aquela luzinha, ela vai crescendo, crescendo, crescendo, e ali ela vai fazendo um diferencial na nossa vida, porque nosso Deus não nos abandona. Ainda que, que a nossa mãe, que nos gerou no seu ventre, nos abandone, Ele não nos abandona, Ele é fiel e vai ficar conosco até o fim. Se Deus disse para você que você vai vencer. Creia, tenha certeza. Tem muita gente vencendo, né?
1: Tem
0: muita gente vencendo. E sabe onde tem gente vencendo?
1: Onde tem gente
0: no
1: vencendo?
0: No Nordeste.
1: No Nordeste?
0: No Nordeste. Tem muita gente vencendo, sabe por quê?
1: Por quê?
0: Porque nós temos cidades lá no Nordeste, sabe? Na região ali de Paulistana, nós temos ali pessoas que já estavam desanimadas, que não viam solução, que esperavam de um lado, esperavam do outro. E nada de chegar à resposta. Mas daí sabe o que aconteceu? Deus disse assim, ó, tava lá a nossa presidente dormindo lá, né, na casa dela, naquele sono sossegado, tranquilo, reparador, depois de um dia intenso de trabalho, aí Deus falou, chama ela lá de madrugada, disse assim, ó, Ereni, acorda. Acorda, porque lá no Piauí tem gente que está passando sede lá, ó.
1: Tá passando
0: sede. Tem gente
1: sede.
0: Passando fome lá, ó. Você precisa chegar até lá. E aí ela chega aqui dizendo, a partir de agora nós vamos trabalhar lá no Nordeste.
1: É, esse projeto, eita, água para o Nordeste.
0: Água para o Nordeste.
1: Coisa linda, hein?
0: Lindo demais. E sabe de uma coisa? Olha, só na cidade de Paulistana, que é Piauí, nós temos 5 poços já furados que estão fornecendo água. E tem mais, viu? Os poços são furados e aí eles recebem um processo de dessalinização. Esse processo tem a tecnologia israelense, para vocês terem uma ideia de tanta qualidade. Eu, inclusive, já tive uma vez que viajei para lá e junto com o nosso grupo ali de viagem estava um engenheiro, que ele foi lá, sabe para quê? Para fazer análise da água. Então, se não tem lá na região, a gente leva daqui de São Paulo, porque a água tem que estar 100% potável. Tem que trazer benefício. Se tiver ali, ó, aí manda, preste bem atenção, ele foi lá, ele mesmo já fez ali o teste, mandou para o laboratório, aí chegou do laboratório, ele pediu o quê? A contraprova.
1: A contraprova.
0: O negócio lá é muito sério, viu?
1: Tem que ser qualificado.
0: É, muito sério. Falei, não, peraí, nós estamos tratando de vidas. Nós estamos falando de seres humanos que precisam ser ajudados, não ter enfermidades, não. Não, nós precisamos de diferencial. E esse diferencial, então, e sabe que eu estou sabendo agora, recentemente, eu fiquei sabendo. Inclusive, nós já temos uma área lá que está sendo preparada, que já estamos recebendo os animais. Lá em Paulistana,
1: delícia,
0: na nossa Vila Reviver lá, sabe? Já tem umas cabrinhas ali, já tem uns animaizinhos ali. Por quê? Porque nós vamos receber esses animais lá e tem um trabalho diferenciado. Sabe como é esse trabalho, Cida? Esse trabalho é feito da seguinte maneira. Vai lá o veterinário, o agrônomo, o que precisar para poder ensinar as pessoas ali a trabalhar. Então, por exemplo, compra-se ali, vamos supor, 15 cabrinhas, né? Ou 15 ovelhinhas, colocam lá. Então, tem uma maneira específica de cuidar dela, para ela produzir mais leite, para ela reproduzir mais, né? Então, ali vão pôr 5 famílias cuidando destes animais ali. E essas 5 famílias, elas vão servir o quê? Elas vão servir de elas estão sendo ensinadas pelo o próprio pessoal entendido do assunto ali.
1: Ali tem veterinário, tem técnico, tem agrônomo.
0: Exato, tem tudo ali, elas vão ser
1: instruídas ali, né?
0: Eu tô citando aqui 5,
1: né?
0: Tá, gente? É. Mas muito mais pessoas. Então, essas 5 pessoas de várias regiões ali, elas vão aprender como trabalhar para ter esse rendimento maior. E aí, o que elas vão fazer? Cada uma vai ser o cabeça da sua região para ensinar outras pessoas. Uhum. Daí, esses 5 vão embora. Aí vem outros 5.
1: Existe um termo que a gente usa muito nas fazendas, que é o administrador da fazenda.
0: Exatamente.
1: A pessoa que vai ser instruída, por
0: era
1: exemplo...
0: Era a função do meu pai.
1: Seu pai era administrador da empresa?
0: Uhum.
1: Aí, ó. Então,
0: recebe... Fazenda.
1: Era a da fazenda, da empresa. Da fazenda.
0: Isso.
1: Então, por exemplo, em Tocantins, no Amazonas, vai um, né? Ali, no Piauí, outro. Na Bahia, outro.
0: Isso,
1: em Marajó,
0: isso.
1: Outro. E ele vai recheado de informações, chega lá e administra com o povoado.
0: É, e são pessoas, assim, graduadas, pessoas conceituadas. Então, ó, nós já temos, no Piauí, vou voltar aqui, que eu parei para falar dos animaizinhos que já estão chegando ali, né? Então, vejam bem, lá no Piauí nós já temos 5 poços furados em Paulistana, né? Que já estão atendendo a população. Aí nós temos, em Lagoa dos Patos, Piauí também, temos 2 poços furados ali, tá? E aí nós temos em Timon, MA é Maranhão, é isso?
1: É.
0: Maranhão, que temos um poço furado. Em Teresina, gente, Teresina, capital do Piauí, olha, a necessidade de água naquela região é tão grande que nós temos um poço também furado em Teresina, atendendo ali quem realmente precisa. Afrânio, Pernambuco, que também, temos um poço furado lá também, que também já está atendendo ali. Porque assim, ó, a gente chega ali com aquela intenção, mas dali a pouco chega, ó, pera, mas vocês não sabem de tal lugar que precisa? E aí vamos lá visitar e chegar lá, a necessidade é maior ainda.
1: É
0: e
1: maior
0: aí
1: ainda.
0: Vai espalhando para toda parte, estamos visitando para ver a necessidade. E para terminar, então, os poços furados, nós temos em Dormentes, que também é Pernambuco, temos 2 poços furados. Ou seja, esse trabalho que começou em Paulistana já está ramificando ali por todo o Nordeste e vai chegar em muitos lugares, em nome do Senhor Jesus.
1: Sim.
0: Onde houver necessidade, nós iremos chegar por ali para poder estar fazendo acontecer o diferencial na vida de quem precisa.
1: Isso é um capital muito bem investido, com carinho, com objetivo. Não é só, a gente tem que reforçar isso, não é só furar o poço, abrir o poço ali. Tem que ter tratamento de água, porque às vezes a água é salobre,
0: sim,
1: né?
0: Sim, sim, então, canalização.
1: Canalização, vai máquinas também para bombear,
0: filtros que vão dentro da casa das pessoas, para que as pessoas tenham realmente ali uma água potável, né? Então, vejam só, o nosso Deus é socorro bem presente na hora da angústia. Essas pessoas estavam angustiadas, desesperadas, doentes, viu? Muito doentes, porque eu já disse aqui para vocês, e torno a repetir, eu vi a água que eles bebiam ali, é uma água captada da chuva, é a mesma água que o animal bebe, é nessa água que o animal chega, entra ali para poder beber, ele também defeca ali, então tem todo tipo de enfermidade, todo tipo de doença, não era dessalinizada, né? Não tinha esse processo, então as pessoas da região tinham muito problemas renais, então as enfermidades ali eram muitas, mas a bênção de Deus chegou, por isso que eu sempre falo, não se desespere, não se deixe abater, levanta a tua cabeça, olha para o alto, porque tem um Deus que em todo tempo está te vendo e cuidando de você. Até lembrei daquela gravação que você fez aqui do do pontinho azul. Do ponto azul. Né? Então, assim, é um mundo tão grande, tem tanta gente aqui, não é?
1: É.
0: Um universo tão extenso. Mas Deus escolheu a sua vida para abençoar. Escolheu você para ser diferencial. É por isso que nós temos que valorizar o nosso tempo aqui na Terra.
1: É,
0: e você, que ainda não contribuiu com as instituições Reviver, quer contribuir agora? Como que eles fazem, Cido?
1: Ah, é fácil. É só prestar atenção no que a gente vai dar os endereços agora.
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0: Fazer o bem faz muito bem e você pode ser parte disso. Venha juntar-se a nós, abre a tua mão e o teu coração. E pode ter certeza que eu não posso te recompensar, já vou dizer logo, gente, não tem como recompensar, não. Mas eu tenho um Deus tão poderoso, que Ele pode te recompensar aí onde você está. Ele pode te ajudar na causa impossível, sabe, naquela situação improvável, é lá mesmo que Ele vai agir. É lá mesmo que Ele vai te ajudar. E chegou aquele momento todo especial, momento de meditarmos na palavra de Deus. E hoje a nossa leitura será no livro de Timóteo, capítulo 1, versículo 13, que diz o seguinte: a mim, que dantes fui blasfemo, perseguidor, injurioso, mas alcancei misericórdia, porque o fiz ignorantemente na incredulidade. E a graça de nosso Senhor superabundou com a fé e amor que há em Jesus Cristo. Esta é uma palavra fiel e digna de toda aceitação, que Cristo Jesus veio ao mundo para salvar os pecadores, dos quais eu sou o principal. Essa palavra é uma palavra de Paulo, escrevendo aos Timóteos, e ele está dizendo aqui, é muito interessante, porque ele se coloca como o pior dos pecadores, né? Ele se coloca aqui dizendo que ele foi blasfemo, que ele foi perseguidor, que ele foi injurioso, e realmente, o testemunho de Paulo não favorecia ele no aspecto aos cristãos, porque, na verdade, Paulo, ele era um defensor da lei, muito daquele rígido com a lei. E ele tinha autoridade ali para poder defender ou simplesmente entregar quem quer que não estivesse conivente com a lei. Então, ele era um homem que tinha um certo poder ali humanitário de falar com os que eram incumbidos de perseguir os cristãos e até de responder pelos cristãos. E certa vez ele vai lá e ele pede uma carta, uma autorização para perseguir os cristãos. Então ele não tinha um bom coração, ele não era uma pessoa que ouvia falar de Jesus e recebia aquilo com um carinho, não, ele recebia, eu penso que por ele dizer aqui até que ele era blasfemo, eu penso que ele dizia até mesmo que Jesus era o próprio demônio, que ele dizia esse tipo de coisa. E quantos anterior, né, na vida anterior, não diziam isso? Eu tive um pai que não era cristão, um pai que era ateu dentro de casa, e ele não gostava que falasse de Jesus, ele não gostava que falasse de nada, porque tudo o que falava ali, ele tinha argumentos contrários, mas quando Jesus chama, não é? E quem pode dizer não à voz dele? Ninguém pode dizer não. Então, aqui Paulo está dizendo, olha, o evangelho, ele veio para aqueles que estão com a sua vida toda errada, que estão precisando mesmo sair do lamaçal, que estão precisando se levantar do pó, que estão precisando reconstruir, reestruturar a sua vida, né? Certa vez, inclusive, Jesus foi questionado, porque ele foi na casa de um que se tornou depois o seu discípulo, na casa de Levi, se não me falha a memória aqui, e ali ele estava comendo ali com ele e tudo mais, e os discípulos, os outros demais ao derredor de Jesus, começaram a criticá-lo. E Jesus responde o seguinte, não são os doentes que precisam de médicos? Porque se são os doentes que precisam de médicos, eu estou no lugar certo. Este homem, segundo a voz de vocês, esse homem é um homem que fez mal contra as pessoas, então é para ele que eu vim. Porque o que já é salvo, ele já está limpo, ele já está com a sua vida transformada, ele já faz parte do reino de Deus, mas Jesus veio para que todo aquele que nele crer tenha a vida eterna, tenha um diferencial de vida na terra, e que não só viva um diferencial de vida na terra, mas que viva também no céu juntamente com ele. Então, quando Paulo está dizendo aqui, ele está colocando a sua miséria, dizendo o homem que ele era para o homem que ele se tornou. Então, ele coloca aqui, ó, esta é uma palavra fiel e digna de toda aceitação, que Cristo Jesus veio ao mundo para salvar os pecadores, dos quais eu sou o principal. Não existe, meus irmãos, não existe alguém que possa levantar a sua mão, estufar o seu peito e se vangloriar dizendo, eu sou santo porque eu não peco, porque eu não erro, porque só em tal atitude já pecou, já errou contra Deus, porque aquele que verdadeiramente conhece a Jesus, vive a palavra de Deus, ele tem a humildade de dizer, sou pecador, sou miserável, pratiquei muitas coisas erradas, mas a partir do dia em que eu tive encontro com Jesus, eu procuro todos os dias fazer boas coisas, eu procuro viver de uma forma em que eu seja exemplo para os outros, e não exemplo do mal, mas exemplo do bem. Então, se Paulo, né, que escreveu tantos livros da Bíblia, que teve uma intimidade com Deus tão grandiosa, que falou do Evangelho de Cristo a poderosos, ele se coloca nessa miséria de reconhecer o seu eu, os seus erros, e dizer que nós não temos autoridade nem direito de julgar ninguém pelos seus atos, nem do passado, nem do presente e nem do futuro. Então, nós bem sabemos que verdadeiramente este era um homem de Deus, e que possamos ser imitadores de Paulo como Paulo é de Cristo. Paulo viveu para o Senhor Jesus, e nós também imitamos a Cristo na terra, vivendo da mesma forma, com amor, com obediência e com sabedoria, fazendo o bem. Chegou naquele momentinho mais triste do programa, que é o momentinho de dizer tchau. Mas vou dizer uma coisa para vocês. Eu já enchi o meu coração de alegria, sabe por quê? Porque todos os dias tem mais. Sempre a gente gosta de deixar esse gostinho de quero mais. Porque sim, nós voltamos, permitindo Deus, é claro, com muita alegria no coração. E é por isso que eu digo para vocês, olha, que Deus nos permita nos encontrar aqui no dia de amanhã, porque se hoje foi bom, amanhã será melhor, com toda certeza. Deus abençoe vocês, até lá, e Cido é contigo.
1: Deus abençoe, a paz a todos, e muito obrigado pela companhia.
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2: 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Boa noite.

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1: Em Brasília, 19 horas.
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2: Olá, uma boa noite.
1: Boa noite para você que nos acompanha em todo o país.
2: Sexta-feira, 22 de maio de 2026.
1: Vamos ao destaque do dia. Brasil contra o crime organizado.
2: Mais de 8 mil celulares já foram apreendidos de dentro dos presídios desde 2023.
1: O programa quer asfixiar financeiramente o crime e reforçar a segurança em 138 presídios estaduais.
2: Presidente Lula reforça a disposição do governo em enfrentar o crime.
3: A luta contra o crime organizado vai envolver 11 bilhões de reais para que a gente possa dotar todo mundo de os instrumentos necessários para combater a violência.
1: E ainda, prevenção ao câncer colorretal ganha reforço.
2: SUS vai adotar um novo exame que realiza o rastreamento precoce da doença, o que colabora para alcançar a cura, Thaísa Vitória.
4: O novo protocolo deve ser aplicado em mais de 40 milhões de pacientes pelo SUS e vai ajudar a reduzir a fila pela colonoscopia, que atualmente é utilizada como principal exame preventivo.
1: De olho no calendário.
2: Segunda-feira, aposentados e beneficiários do INSS recebem nova parcela do 13º.
1: Também no dia 25 de maio tem início as inscrições para o Enem desse ano.
2: E a partir do dia 15 de junho, Sisu Mais abre vagas remanescentes em instituições públicas de ensino superior.
1: Hoje na apresentação da Voz do Brasil, eu, Mariana Jungmann e Nazi Brum.
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1: Uma operação para silenciar o crime organizado.
2: Em 5 dias foram apreendidos 534 celulares em presídios de todo o país.
1: E o governo do Brasil já investiu mais de 200 milhões de reais para equipamentos de segurança no sistema penitenciário.
5: Celulares escondidos em celas, comunicação clandestina e ordens criminosas que atravessam os muros dos presídios. É para combater essa estrutura que o Ministério da Justiça e Segurança Pública realizou a maior edição da Operação MUTE, já feita no país. Pela primeira vez, a ação integra o programa Brasil contra o Crime Organizado e alcança unidades prisionais em todos os estados brasileiros. Segundo o balanço parcial divulgado nesta sexta-feira, mais de 500 celulares foram apreendidos em 2.611 celas de 49 presídios nos últimos 5 dias. Mais de 2.800 policiais penais participaram das ações. O objetivo é interromper a comunicação ilegal usada por organizações criminosas para coordenar crimes dentro e fora das prisões, avalia André Garcia, secretário nacional de políticas penais.
6: Primeira vez que nós estamos enfrentando o crime organizado em todas as suas dimensões. Há um conjunto de estratégias que nós estamos utilizando, em especial para retirar esses celulares, mas também voltadas para silenciar algumas unidades que nós consideramos como mais estratégicas.
5: As ações utilizam equipamentos de alta tecnologia, como scanners corporais, aparelhos de raio-x, drones, sistemas eletrônicos de fiscalização e até georradar, equipamento que identifica túneis. Para o secretário executivo do Ministério da Justiça e Segurança Pública, Ademar Borges de Souza Filho, as ações terão impactos imediatos.
7: Com investimento, com inteligência, com operações de alta qualidade, certeza absoluta de que terá um impacto imediato na desarticulação de organizações criminosas.
5: O governo federal investe na modernização do sistema penitenciário dos estados. 138 unidades prisionais estaduais devem receber padrão reforçado de segurança, sendo 23 na região norte, 45 na nordeste, 15 no centro-oeste, 38 no sudeste e 17 no sul. Quase 185 milhões de reais já foram aplicados na compra de equipamentos, que começam a ser entregues aos estados até junho. Reportagem Pablo Mundim.
2: O enfrentamento ao crime organizado é uma das prioridades do governo brasileiro, segundo o presidente Lula.
1: Em participação no programa Sem Censura da TV Brasil, o presidente destacou o lançamento do programa Brasil contra o crime organizado, que tem entre os objetivos asfixiar financeiramente os criminosos.
3: Estou com uma PEC no Congresso Nacional. Se essa PEC for aprovada no Senado, 15 dias depois eu crio o Ministério da Segurança Pública. Posso aceitar a ideia que os bandidos dominam um território. O território em qualquer cidade, em qualquer estado, é do povo brasileiro e ele tem que voltar a ocupar o seu território e o bandido tem que ser punido e tem que ir para a cadeia. A luta com o crime organizado vai envolver 11 bilhões de reais. 1 bilhão de investimento do governo federal e 10 bilhões de financiamento para os estados e para a prefeitura, para que a gente possa dotar todo mundo de os instrumentos necessários para combater a violência.
8: A proteção no ambiente digital de crianças e adolescentes também foi destacada pelo presidente Lula. Segundo ele, é preciso evitar as telas logo cedo.
1: O presidente destacou o projeto que proíbe o celular nas escolas e também a sanção do ECA Digital no ano passado, que prevê obrigações para empresas e redes sociais de proteção das crianças e jovens contra crimes virtuais e dependência digital.
3: Quando nós proibimos o telefone na escola, no ensino fundamental, muita gente achou que ia ser ruim. E não, e foi bom. A molecada voltou a jogar bola. A molecada voltou a brincar. A molecada voltou a conversar. Nós agora criamos o ECA Digital. Ou seja, para quê? Nós queremos proteger meninos e meninas desse país. É o projeto mais sério do mundo. Mas, obviamente, que as plataformas não gostam do nosso projeto. Mas nós temos que brigar com alguém. Eu tenho que proteger as crianças. Eu tenho que proteger os adolescentes. Se no real é crime digital, tem que ser crime.
8: Um protocolo inédito para o rastreamento e a detecção precoce do câncer colorretal.
1: O Sistema Único de Saúde passará a utilizar um novo tipo de exame que vai ajudar no diagnóstico da doença antes de os primeiros sintomas aparecerem, aumentando as chances de cura.
4: O teste imunoquímico fecal, conhecido como FIT, passará a ser o exame de referência para a detecção do câncer de colo retal no SUS. O exame será realizado de forma preventiva em homens e mulheres assintomáticos que tenham entre 50 e 75 anos. O diretor-presidente do Instituto Nacional do Câncer, Roberto Gil, explica que o FIT é capaz de detectar partículas microscópicas de sangue nas fezes, já indicando se há lesões que devam ser tratadas.
9: Essa detecção precoce permite que a gente interrompa o processo de carcinogênese das lesões precursoras, quer dizer, a gente não deixa o câncer se desenvolver, ou de um diagnóstico precoce, onde o câncer pode ser tratado com cirurgia e ser eliminado com ou sem necessidade de radioterapia e quimioterapia, mas levando o paciente à cura.
4: O exame FIT é feito com fitas rápidas, como num teste de gravidez. Em caso positivo, o paciente é encaminhado para exames de imagem mais detalhados, como a colonoscopia. O ministro da Saúde, Alexandre Padilha, explicou que o novo exame pode ser feito nas próprias unidades básicas de saúde e vai ajudar a reduzir a fila pela colonoscopia, que atualmente é utilizada como principal exame preventivo.
10: Faz com que você consiga um diagnóstico mais precoce, sobretudo nos pacientes assintomáticos, direcionando os investimentos, os equipamentos, sobretudo os equipamentos médicos dependentes, como é o caso da colonoscopia, para os pacientes que têm maior indicação para isso. Isso faz com que você direcione mais rápido os pacientes que precisam fazer colonoscopia e não ocupa a colonoscopia, que é médico dependente, que é centro especializado dependente, com pacientes que teriam menos indicação de fazer colonoscopia.
4: O novo protocolo deve ser aplicado em mais de 40 milhões de pacientes pelo SUS. Ele faz parte de um conjunto de ações de prevenção e tratamento de câncer, que envolvem investimentos de 2 bilhões e 200 milhões de reais para inclusão de novos medicamentos, cirurgias robóticas e reconstrução mamária. Reportagem Thaísa Vitória.
1: As inscrições para o Exame Nacional do Ensino Médio, o Enem 2026, começam na segunda-feira, dia 25 de maio.
8: E uma novidade, pela primeira vez, alunos que concluem o terceiro ano do ensino médio em escolas públicas têm cadastro automático no sistema do exame.
11: As inscrições para o Enem 2026 começam na próxima segunda-feira, dia 25 de maio, com uma novidade para os estudantes da rede pública. Pela primeira vez, alunos que concluem o terceiro ano do ensino médio em escolas públicas têm cadastro automático no sistema do exame. Mesmo com inscrição pré-preenchida, os estudantes precisam acessar a página do participante para confirmar a participação e complementar dados, como cidade de prova, idioma estrangeiro e necessidade de atendimento especializado. O prazo para inscrição e pedidos de nome social ou atendimento especializado termina em 5 de junho. Para quem não tem isenção, a taxa de inscrição permanece R$ 85,00 e pode ser paga até 10 de junho por PIX, cartão, débito ou boleto. As provas acontecem nos dias 8 e 15 de novembro. O Ministério da Educação também amplia os locais de prova. A previsão é que cerca de 10 mil escolas recebam o exame em todo o país, permitindo que muitos estudantes façam a prova na própria escola onde estudam. O Enem segue como principal acesso a programas como Sisu, ProUni e Fies. Para mais informações, acesse enem.inep.gov.br/participante. Em Brasília, Claudimário Carvalho.
1: Pois é, o Enem segue como principal acesso a programas como o Sisu, o Sistema de Seleção Unificada, que dá acesso a vagas em instituições de ensino superior.
8: E atenção, estudantes, ainda dá tempo de concorrer a uma vaga em uma dessas instituições.
1: A partir do dia 15 de junho, vão estar abertas as vagas do Sisu Mais, com vagas remanescentes para o segundo semestre.
12: O Ministério da Educação publicou o edital do Sisu Mais, nova etapa complementar do Sistema de Seleção Unificada. A iniciativa vai ofertar vagas remanescentes em instituições públicas de ensino superior para o segundo semestre deste ano. As inscrições estarão abertas de 15 a 19 de junho, exclusivamente pelo portal de acesso único do MEC. Podem participar candidatos que fizeram pelo menos uma edição do Enem nos últimos 3 anos e que tenham concorrido na etapa regular do Sisu 2025. No momento da inscrição, será possível escolher até 2 opções de curso, turno, local de oferta e instituição, indicando a ordem de preferência. O Sisu Mais faz parte do processo de aprimoramento do sistema de seleção unificada, com avanços na organização das vagas, melhorias no processo de inscrição e fortalecimento das políticas de acesso ao ensino superior público. A nova etapa amplia as oportunidades para estudantes e também fortalece as instituições públicas de educação superior. Reportagem Talita Albuquerque.
8: Aposentados e pensionistas do INSS vão receber o pagamento da segunda parcela do 13º a partir de segunda-feira.
1: O pagamento vai até o dia 8 de junho e serão pagos mais de 35 milhões de benefícios.
13: Atenção, aposentados e pensionistas do INSS. Começa nesta segunda-feira, dia 25 de maio, o pagamento da segunda parcela do 13º salário. Mais de 35 milhões de benefícios serão pagos de forma antecipada em todo o país. Esta etapa representa uma nova injeção de cerca de R$ 39 bilhões na economia brasileira. O ministro da Previdência Social, Volney Queiroz, destaca o impacto do adiantamento para as famílias.
14: Na prática, é dinheiro no bolso de milhões de famílias antes do esperado. Quem trabalhou a vida inteira merece respeito. E respeito também é garantir o benefício chegando mais cedo.
13: O calendário de depósito segue até o dia 8 de junho e varia conforme o número final do cartão de benefício. Para consultar o valor da sua parcela, basta acessar o aplicativo ou o site Meu INSS e clicar na opção Extrato de pagamento. Reportagem Pedro Sardinha.
1: Aprender a guardar dinheiro, noções básicas de investimento e de previdência social.
8: Temas que chegam até crianças e jovens na sala de aula por meio de um projeto do governo do Brasil.
1: É o Poupadores do Futuro.
15: Marco Antônio de Carvalho tem apenas 11 anos, mas já está preocupado com o futuro. Ele conta que recebe mesada e guarda parte dela para realizar sonhos. E nesta semana, Marco aprendeu um pouco mais sobre como gerenciar o dinheiro e economizar. A escola dele, em Brasília, recebeu as atividades do programa Poupadores do Futuro, coordenado pelo Ministério da Previdência Social. Marco gostou da oportunidade.
16: É sempre bom a gente estar, desde cedo assim, aprendendo a economizar nosso dinheiro. Muitos adultos não tiveram essa oportunidade na infância, muitas crianças não estão tendo, uma coisa muito boa.
15: E as noções de como poupar par que as crianças recebem na sala de aula acabam impactando toda a família, segundo a diretora da escola, Viviane Coelho da Silva de Lima.
17: É muito importante que eles já coloquem esse conhecimento em prática desde cedo para que eles possam mudar a realidade deles, né? Então eles já vão poupando alguma coisa em casa, eles aprendem sobre renda fixa, sobre renda extra, planejamento orçamentário. Além de ajudarem as famílias também, eles já desde cedo podem fazer todo esse planejamento.
15: Este ano, mais de 30 mil alunos foram alcançados pelo projeto Poupadores do Futuro em 100 cidades brasileiras. Mais de 200 instituições de ensino receberam as atividades. O diretor do Departamento do Regime de Previdência Complementar, Narlon Gutierre, fala sobre a importância do programa, que está em sua segunda edição.
18: Eles vão ser despertados sobre a importância do planejamento, sobre a importância de organizar suas finanças, para estarem atentos, né, para não serem influenciados aí por questões como jogos em plataformas digitais, para a importância que a previdência tem ao longo da vida.
15: O Poupadores do Futuro faz parte da Semana Nacional de Educação Financeira. O Ministério da Previdência Social pretende expandir o projeto para abranger mais cidades e alcançar ainda mais alunos na próxima edição. Reportagem Luciana Colares de Holanda.
1: Expansão de terras para o plantio, clima favorável e chuvas bem distribuídas fizeram a agropecuária bater recorde de safras no ano passado e ser o setor que mais pesou no crescimento do PIB em 2025.
8: Além disso, o Brasil atingiu a menor taxa de desocupação no ano passado.
1: Essas análises estão em um estudo do IBGE divulgado hoje sobre os dados econômicos do país.
19: No ano passado, o Produto Interno Bruto, que é a soma de todas as riquezas produzidas pelo país, cresceu pelo quinto ano consecutivo, chegando a 2,3%. E nesta sexta-feira, o IBGE publicou uma pesquisa que avalia o cenário econômico de 2025 para entender quais áreas contribuíram para o PIB. O IBGE destaca o bom desempenho do setor agropecuário. Com safras recordes de milho e soja, o setor foi o responsável por cerca de um terço do aumento da taxa. O comércio varejista também registrou crescimento de 1,6% em 2025, completando 9 anos consecutivos de expansão, segundo o IBGE. Quanto aos preços, houve arrefecimento da inflação, ou seja, os preços continuam subindo, mas a uma velocidade menor. O índice oficial, que mede a inflação, o IPCA, acumulado do ano, ficou em 4,26%. O número é 0,57% abaixo do resultado de 2024. Outro destaque é o mercado de trabalho, que registrou um aumento de média salarial em relação ao ano anterior de 5,8%. Já a taxa de desocupação alcançou o nível mais baixo da série histórica, iniciada em 2012, registrando 5,6%. Segundo o informativo Indicadores Econômicos do Brasil, os números foram influenciados pelo cenário internacional. A política restritiva dos Estados Unidos limitou o espaço para cortes da taxa de juros no Brasil, e a desaceleração do PIB chinês reduziu sua contribuição para o crescimento global. Gabriela Noronha, para a Voz do Brasil.
1: Recuperação das regiões atingidas pelo rompimento da barragem do Fundão em Minas Gerais e Espírito Santo vai ter um incentivo de mais R$450 milhões.
8: Os recursos fazem parte do novo acordo do Rio Doce e são divididos em um edital e um chamamento público que vão dar à própria comunidade a chance de propor projetos de recuperação.
1: O edital é realizado em parceria com o Banco do Brasil e a Fundação Banco do Brasil e foca em ações comunitárias diretas com valores de R$50 mil a R$400 mil. Por proposta.
8: O chamamento conta com a colaboração do Banco Nacional de Desenvolvimento Econômico e Social, BNDES, e é direcionado a projetos de desenvolvimento.
20: O BNDES, Banco Nacional de Desenvolvimento Econômico e Social, e a Secretaria-Geral da Presidência da República lançaram nesta sexta-feira uma chamada pública que vai destinar 225 milhões de reais para projetos das comunidades da Bacia do Rio Doce atingidas pelo rompimento da barragem de Fundão. O lançamento aconteceu em Governador Valadares, no interior mineiro. A barragem de Fundão, que integrava um complexo da mineradora Samarco, no município mineiro de Mariana, se rompeu em novembro de 2015, liberando rejeitos que escoaram pela bacia do Rio Doce até o mar, causando danos para populações de dezenas de municípios de Minas Gerais e do Espírito Santo. A chamada pública, que tem o nome de Chamada Rio Doce Participativo, vai custear projetos estruturantes que variem entre 5 milhões e 23 milhões de reais e que atuem como vetores de desenvolvimento regional. As iniciativas poderão ser enquadradas em dois eixos: fortalecimento institucional das organizações sociais e apoio a empreendimentos produtivos coletivos. Para José Pavuna, representante de uma das comunidades atingidas e integrante do Conselho Federal de Participação Social da Bacia do Rio Doce e Litoral Norte Capixaba, o apoio aos projetos será uma forma de garantir renda às comunidades locais.
21: Esse dinheiro, ele seria uma forma de, inclusive ele é, uma compensação, porque reparação seria recuperar o rio, não dá para reparar o rio. A gente vai compensar com alguns projetos que geram renda. Precisa ter projetos e iniciativas pequenas que gerem renda.
20: Durante o lançamento da chamada pública, o ministro-chefe da Secretaria-Geral da Presidência da República, Guilherme Boulos, classificou a chamada Rio Doce Participativo como histórica.
22: O que a gente assinou aqui hoje é a parte dessa reparação que vai ser definida e executada a partir da participação direta de vocês. Uma coisa é vir na obra.
20: Os projetos para a chamada Rio Doce Participativo poderão ser apresentados até o dia 30 de dezembro. Mais informações sobre a chamada estão disponíveis no site bnds.gov.br/Fundo Rio Doce. Reportagem André de Barros Lima.
1: Quem acha que museu guarda apenas objetos do passado, uma programação diversa promete aproximar o público de exposições e atividades culturais.
8: É a Semana Nacional de Museus, que chega à sua 22ª edição e vai até domingo.
1: Ainda dá tempo de participar de uma das mais de 3 mil atividades cadastradas.
23: Difundir a cultura, preservar a memória e incentivar o hábito de visitar museus. Foi com esse objetivo que nasceu a Semana Nacional de Museus, que chega à 24ª edição, reunindo milhares de atividades em todo o Brasil. O tema deste ano, Museus, Unindo o Mundo Dividido, destaca o papel dessas instituições como espaços de diálogo, inclusão e troca de experiências entre diferentes culturas e gerações. A mobilização teve amplo alcance nacional em 2026. Cerca de 1000 museus de mais de 400 cidades participaram da programação com atividades nos 26 estados e no Distrito Federal, como explica Joel Santana da Gama, diretor de Difusão, Fomento e Economia do Instituto Brasileiro de Museus.
24: Como as edições abrem mais tempo, como a programação é mais divulgada, isso aflora também o desejo da comunidade, dessa vontade de memória, de conhecer. Tudo isso permite com que essa visitação se amplie.
23: No Distrito Federal, estudantes participaram de visitas educativas no Centro Cultural do Banco do Brasil. O professor Paulo Araújo fala da importância dessas visitas no processo pedagógico.
25: A vantagem é que eles vão ter um olhar voltado
0: para a cultura e que eles vão poder utilizar de forma pedagógica, recriando as obras e também dando a sua própria interpretação para cada obra que eles observaram aqui.
23: A programação completa da 24ª Semana Nacional de Museus reúne atividades em todo o país até o dia 24 de maio. Reportagem Cleide Lopes.
2: Faltam poucas semanas para as festas juninas em todo o país.
5: E o Ministério do Turismo quer fortalecer a infraestrutura e a promoção dos eventos na Paraíba, destino de milhões de turistas no período.
2: Estão sendo disponibilizados R$ 45 milhões de reais para 72 cidades do estado.
5: Só no ano passado, as festas juninas movimentaram mais de 7 bilhões e 400 milhões de reais em todo o país.
2: Em Campina Grande, por exemplo, a festa começa no dia 3 de junho e vai durar 33 dias, com previsão de movimentar 800 milhões de reais e um público de 3 milhões e meio de pessoas.
5: E essas foram as notícias do Governo do Brasil.
2: Uma realização da Secretaria de Comunicação Social da Presidência da República.
5: Fique agora com as notícias do Poder Judiciário e do Congresso Nacional. Boa noite e bom fim de semana.
2: A gente volta segunda-feira. Boa noite.
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7: Você vai ouvir agora notícias do Poder Judiciário.
25: Presidente do STF do CNJ propõe contra-cheque único para magistrados em resolução que será analisada na semana que vem.
26: Mais de 10 mil pessoas foram atendidas nos 5 dias do Justiça Itinerante na Ilha do Marajó.
25: TSE nega parcelamento de multa aplicada a candidato a prefeito de Ubajara, no Ceará.
26: Boa noite, eu sou Marcela Luiza.
25: E eu sou Walter Lima.
26: O presidente do Supremo Tribunal Federal e do Conselho Nacional de Justiça, ministro Edson Fachin, apresentou proposta de resolução que institui o contra-cheque único para magistrados em todo o Poder Judiciário.
25: O texto será analisado pelo CNJ na próxima terça-feira. Marcelo Della Libera.
27: A proposta será analisada pelo plenário do CNJ e foi elaborada com base em decisões recentes do Supremo Tribunal Federal sobre transparência remuneratória. O texto prevê a padronização nacional das verbas pagas aos magistrados e proíbe folhas paralelas e documentos complementares com pagamentos separados. Pela proposta, cada juiz passará a receber um único contra-cheque mensal com todas as informações consolidadas, incluindo salários, verbas indenizatórias, descontos obrigatórios e valores retroativos.
26: TSE nega parcelamento de multa aplicada a candidato a prefeito de Ubajara, no Ceará.
25: Houve erro jurídico na apresentação de recurso. Fábio Ruas.
28: A decisão do TSE foi por unanimidade. Com isso, ficou mantida a decisão anterior do Tribunal Regional Eleitoral do Ceará. O TRE cearense decidiu não analisar um recurso que pedia o parcelamento de uma multa de R$ 5.000. O relator no TSE, ministro Ricardo Vilas Boas Cueva, afirmou que decisões desse tipo não podem ser contestadas por recurso eleitoral. O correto seria o agravo de instrumento. Com isso, o pedido de parcelamento da multa foi negado.
26: Mais de 10 mil pessoas foram atendidas nos 5 dias do Justiça Itinerante na Ilha do Marajó.
25: O mutirão ofereceu exames médicos, emissão de documentos e balcão de direitos trabalhistas. Luma Soares.
29: Nessa sexta-feira, moradores chegaram cedo para garantir o atendimento de última hora. Na área de cidadania, a maior procura foi por certidões de nascimento e de óbito. No encerramento das atividades, os ministros Alberto Balazeiro, do TST, e Edson Fachin, do STF, acompanharam de perto as salas de conciliação. A mega-ação, coordenada pelo CNJ, em parceria com 50 entidades, garantiu cidadania e dignidade para a população marajoara.
26: Juízo não pode limitar previamente a atuação de advogado nomeado como assistente jurídico em processo sobre violência doméstica.
25: O posicionamento é do STJ, Fátima Uchoa.
30: Na origem, o juízo nomeou uma advogada para acompanhar uma vítima em audiência sobre suposta violação de medida protetiva, mas a profissional não poderia atuar no processo com pedidos ou recursos. A OAB impetrou mandado de segurança alegando que o juízo violou prerrogativas da advocacia. O Tribunal de Justiça de Minas Gerais indeferiu o pedido, então a OAB interpôs recurso no STJ e a sexta turma deu provimento. Para o relator, ministro Sebastião Reis Júnior, a assistência jurídica à mulher vítima de violência doméstica e familiar, que é obrigatória pela Lei Maria da Penha, depende do pleno exercício das prerrogativas do advogado e é ilegal a limitação prévia da atuação profissional.
26: Após acordos entre MPF e estudantes que fraudaram sistemas de cotas, UniRio publica edital para bolsas a cotistas de cursos de medicina.
3: Ao todo, serão arrecadados mais de 2 milhões de reais que serão revertidos em auxílios financeiros. Vanessa Pereira.
4: A verba é resultado do acordo estabelecido entre o Ministério Público Federal

0: UniRio, que ocuparam indevidamente as vagas reservadas para os alunos cotistas do SISU em 2018. Nesta primeira etapa, a universidade vai conceder 4 auxílios financeiros mensais no valor proporcional a um salário mínimo de 2018. Os interessados podem fazer as inscrições até 31 de maio por meio do formulário eletrônico no site da UniRio. Você também encontra o edital e o link do formulário no site do MPF.
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1: Uma boa noite.
2: Bom fim de semana e até segunda-feira.
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5: Eu sou Paula Groba.
6: E eu sou Ricardo Nakaoka.
5: E estes são os destaques de hoje do Jornal do Senado, que começa agora.
6: Senadores marcam votação de proposta que amplia a autonomia do Banco Central.
5: IFE aponta rombo fiscal por 10 anos e contradiz previsões otimistas do governo para as contas públicas.
6: Projeto pode garantir uso de faixa exclusiva por veículos que transportam pessoas com deficiência.
5: Boa noite.
6: Boa noite.
5: O Banco Central pode ganhar mais independência e ter a autonomia garantida pela Constituição. A proposta que prevê autonomia técnica, administrativa, orçamentária e financeira para a instituição deve ser votada no dia 27 de maio pela Comissão de Constituição e Justiça do Senado.
6: O relatório foi lido nesta semana, mas a análise foi adiada após um pedido de vista coletiva. Mais informações com o repórter Márcio Maturana.
7: O relatório da proposta de emenda à Constituição, que amplia a autonomia do Banco Central, foi lido na Comissão de Constituição e Justiça, mas o texto não foi votado por causa de um pedido de vista coletiva. Pelo texto, o Banco Central deixa de ser uma autarquia e vira uma entidade pública de natureza especial, com autonomia técnica, operacional, administrativa, orçamentária e financeira, e dotada de poder de polícia, com autoridade sobre regulação, supervisão e resolução. O relator dessa PEC é o senador Plínio Valério, do PSDB do Amazonas.
8: Mesmo só com leitura, estamos fazendo história. O que vem depois, cada um vai responder pelo seu ato aqui. Porque já ficou claro para a população brasileira que a importância do Banco Central e que a liberdade financeira é fundamental. Então, lá na frente, nós vamos ver quem é que é contra o avanço ou não.
7: O autor da proposta é o senador Vanderlan Cardoso, do PSD de Goiás, que ressaltou a importância da mudança.
9: Não é um projeto de ex-presidente Bolsonaro, nem do presidente atual, nem do ex-presidente Roberto Campos Neto, nem do atual presidente Galipo. É um projeto de país, de nação.
7: A PEC deve ser votada na próxima quarta-feira, dia 27, segundo anunciou o presidente da comissão, Otto Alencar, do PSD da Bahia.
5: A senadora Mara Gabrilli pediu explicações ao Tribunal Superior Eleitoral sobre uma campanha de representatividade.
6: A ação do TSE tem como objetivo estimular a diversidade nos espaços de poder, mas deixou de fora das peças publicitárias as pessoas com deficiência. Repórter Lana Dias.
10: A senadora Mara Gabrilli, do PSD de São Paulo, enviou um ofício ao Tribunal Superior Eleitoral pedindo explicações sobre a exclusão de pessoas com deficiência na campanha Representatividade. A iniciativa do TSE busca estimular a participação política de grupos historicamente subrepresentados, como mulheres, pessoas negras e indígenas. Mas a senadora considerou lamentável, na campanha, a exclusão de um dos grupos que mais enfrenta obstáculos.
11: Eu sei o que é enfrentar obstáculos todos os dias, mesmo que seja dentro da cabeça de uma pessoa. E também sei que existe muita gente com deficiência, cheia de potencial para transformar, mas a barreira ainda é enorme.
10: A campanha em questão será veiculada até 30 de julho e é composta por vídeo para televisão e spot para rádio, além de conteúdo para as redes sociais. De acordo com o censo de 2022 do IBGE, o Brasil tem 14,4 milhões de pessoas com deficiência, o que representa 7,3% da população com 2 anos ou mais.
5: E pessoas com deficiência podem passar a ter mais rapidez e acessibilidade.

0: flexibilidade nos deslocamentos diários. O Senado vai analisar um projeto que autoriza veículos que transportem esse público a utilizarem as faixas exclusivas de transporte coletivo.
1: A medida quer reduzir o tempo no trânsito e garantir mais mobilidade, inclusão e qualidade de vida. Repórter Alexandre Campos.
2: A proposta dos senadores Alci Lucas, do PL do Distrito Federal, define regras gerais, deixando a cargo dos municípios a regulamentação de pontos específicos, como caracterização das situações em que o uso da via é essencial para pessoas com deficiência, cadastro do beneficiário e do veículo usado por ele, definição de horários, trechos e condições de tráfego das faixas e adoção de mecanismos de transparência e revisão periódica das credenciais concedidas. Para Alci Lucas, é preciso incentivar que os municípios levem em conta no planejamento e na gestão da mobilidade urbana as necessidades dessa parcela da população.
3: Só o pai que tem filho autista severo ou alguma deficiência mais grave é que sabe se pega um congestionamento e todo dia pega, buzina para lá, buzina para cá, muito barulho, e os autistas não suportam isso. Então é um sacrifício muito grande. Então, como as faixas exclusivas ainda tem muita, fica muito ociosa ainda, nada melhor do que fazer essa uma legislação mais ampla, que de fato a regulamentação tem que ficar no município, que é ele que vai conduzir o processo.
2: Ainda de acordo com o projeto, as vias utilizadas por transporte público de alta capacidade, como os chamados BRTs, não poderão ser destinadas para o deslocamento de veículos particulares com pessoas com deficiência.
0: O senador Jaime Campos, do União de Mato Grosso, defendeu mais apoio financeiro aos municípios e cobrou a atualização dos repasses federais para as prefeituras.
1: Ao mencionar a marcha dos prefeitos em Brasília nesta semana, ele afirmou que o aumento das despesas tem dificultado a manutenção de serviços públicos essenciais e que o fortalecimento do municipalismo é fundamental para melhorar o atendimento à população.
4: Muitos prefeitos enfrentam, de fato, queda de arrecadação e aumento de despesas obrigatórias e, ao mesmo tempo, uma crescente demanda de serviços públicos. Os municípios acabam assumindo responsabilidades cada vez maiores sem que os recursos acompanhem essa realidade.
0: Já o senador Fernando Dueire, do PSD de Pernambuco, celebrou a aprovação na Comissão de Assuntos Sociais do novo piso salarial dos médicos e cirurgiões dentistas. O texto fixa o valor de R$ 13.672 e atualiza o pagamento de horas extras e adicional noturno.
1: Para Dueire, a medida valoriza os profissionais e pode ajudar a reduzir a falta de médicos e dentistas em regiões mais carentes. A proposta segue para a Câmara dos Deputados.
5: Cada real destinado à valorização desses profissionais retorna à sociedade em forma de atendimento mais qualificado, maior dedicação e melhores resultados.
0: As contas do governo para os próximos anos podem estar mais otimistas do que a realidade permite. É o que aponta um novo relatório da Instituição Fiscal Independente do Senado, que identifica divergências entre as projeções da equipe econômica e as estimativas dos analistas da IFE.
1: Segundo o texto, as metas fiscais apresentadas pelo governo são ambiciosas e enfrentam desafios para sair do papel. Repórter Douglas Castilho.
6: A divergência é o crescimento estrutural das despesas com benefícios da Previdência Social. A digitalização, por meio do aplicativo Meu INSS, acelerou de maneira inédita o fluxo do antigo auxílio-doença. O modelo de análises remotas de atestados médicos fez as concessões anuais dobrarem entre 2022 e 2025. O diretor do Instituto, Alexandre Andrade, explicou que esse é apenas um dos elementos de discordância com o governo.
7: Em relação às projeções, o que nós identificamos foi um relativo otimismo, tanto na grade de parâmetros macroeconômicos, quanto depois nas projeções fiscais. Isso inclui receitas, despesas, o resultado primário e a própria trajetória da dívida bruta nos próximos anos.
6: Por outro lado, um fôlego extra e inesperado para o caixa do governo federal veio após a alta do petróleo, gerado pelos ataques dos Estados Unidos e de Israel ao Irã. O cenário aumentou a arrecadação de tributos no Brasil, grande exportador da matéria-prima. Um alerta da IFE, no entanto, indica que essa mesma instabilidade no Oriente Médio pode fazer com que o Banco Central mantenha a taxa de juros alta por mais tempo, o que esfriaria a atividade econômica do país e contribuiria para o aumento da dívida.
1: Com edição de Paula Groba e trabalhos técnicos de João Lira, o Jornal do Senado fica por aqui. Acompanhe agora as notícias do Tribunal de Contas da União e da Câmara dos Deputados. Boa noite.
0: Uma boa noite e um bom fim de semana.
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9: O Tribunal de Contas da União fez auditoria para avaliar o financiamento da atenção primária à saúde no Sistema Único de Saúde. O serviço é a porta de entrada do SUS e inclui ações de vacinação, consultas, pré-natal e outros atendimentos. A fiscalização analisou o modelo de repasse de recursos para estados e municípios. O objetivo foi verificar se o financiamento contribui para ampliar o acesso da população e melhorar a qualidade do atendimento. O TCU identificou falhas no modelo atual, como dificuldades para acompanhar resultados. Também falta definir indicadores para distribuir os recursos de forma adequada. As limitações podem prejudicar o planejamento das ações e reduzir a eficiência da política pública. O tribunal fez recomendações para aperfeiçoar o sistema. Saiba mais em tcu.gov.br.
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10: Câmara aprova a proposta que proíbe sigilo de gastos do governo federal.
11: Deputados reconhecem a importância da cultura country para Jaguariúna.
10: Parlamentares criam área de proteção ambiental do Jamanchi, no Pará.
11: Plenário inclui economia criativa como beneficiária de fundos regionais.
10: Boa noite. Projeto aprovado pelos deputados permite a utilização de recursos de fundos constitucionais e empreendimentos de economia criativa. A reportagem é de Antônio Vital.
12: A Câmara dos Deputados aprovou o projeto que inclui empreendimentos da chamada economia criativa entre os setores que poderão receber recursos dos fundos constitucionais de financiamento das regiões Norte, Nordeste e Centro-Oeste. O texto define a economia criativa como atividades relacionadas à criação, produção e distribuição de bens e serviços baseados em criatividade, cultura, conhecimento e produção artística, como artesanato, música, moda e design. Hoje, muitos desses empreendimentos ficam fora das atividades que podem ser beneficiadas por esses fundos, que priorizam setores como agropecuária, indústria, mineração e agroindústria. O projeto foi apresentado pelo deputado Ayrton Faleiro, do PT do Pará, e altera a lei que regulamenta esses fundos constitucionais, que oferecem financiamento para atividades econômicas consideradas estratégicas para o desenvolvimento regional. Com a mudança, empreendimentos ligados à economia criativa também poderão acessar linhas de crédito desses fundos. Relatora da proposta no plenário, a deputada Lídice da Mata, do PSB da Bahia, argumentou que a medida ajuda a reduzir desigualdades regionais e reconhece a importância econômica das atividades criativas para a geração de renda, emprego e desenvolvimento local.
13: Diversos são os países que têm obtido um grande crescimento do seu PIB através do desenvolvimento da economia criativa. E eu queria destacar o exemplo da Indonésia, um país cujo PIB da economia criativa cresceu 6,5%, acima dos 5,03% do PIB nacional.
12: O projeto foi criticado pelo deputado Luiz Lima, do Novo, do Rio de Janeiro.
14: Enxergamos isso como mais uma oportunidade de se fazer militância com recurso público. E o povo brasileiro está cansado de trabalhar para sustentar a militância política. A gente tem uma série de prioridades a nível de educação, de oportunidades de emprego.
12: O projeto, que inclui empreendimentos da economia criativa entre os beneficiários dos fundos constitucionais de financiamento das regiões Norte, Nordeste e Centro-Oeste, seguiu para análise do Senado. Da Rádio Câmara de Brasília, com informações de Daniela Lessa, Antônio Vital.
8: Desenvolvimento Regional.
11: Hildo Rocha, do MDB, relembra a implantação de 81 novos municípios no Maranhão em 1996. O parlamentar reforça que as cidades receberam estrutura administrativa, estradas, escolas, hospitais e sistemas de abastecimento de água durante a gestão estadual da época.
10: Para Hildo Rocha, o então governo maranhense foi fundamental para transformar antigos povoados em polos de desenvolvimento econômico. Segundo ele, a superação de desafios dos técnicos e políticos explica o reconhecimento que antigos gestores ainda mantêm junto à população do estado.
11: Jorge Araújo, do PP, critica o governo da Bahia pela demora na construção da ponte Salvador-Itaparica. O deputado afirma que após mais de 20 anos de anúncios, a obra ainda não saiu do papel.
10: Jorge Araújo também faz críticas à saúde pública baiana, especialmente à Central de Regulação do Estado. O parlamentar relata que moradores do interior percorrem longas distâncias sem garantia de atendimento.
15: Economia.
11: Plenário da Câmara proíbe sigilo sobre gastos do governo federal. O repórter Márcio Aquiles Sardi tem as informações sobre a proposta aprovada.
16: A Câmara dos Deputados aprovou o projeto que proíbe a imposição de sigilo sobre gastos da administração pública federal, incluindo despesas com viagens, hospedagem, alimentação, transporte e cartões corporativos. De acordo com o projeto apresentado pelo deputado Gustavo Gayer, do PL de Goiás, os gastos do dia a dia da administração pública, como os de viagens oficiais, deverão permanecer públicos. O projeto mantém a possibilidade de proteger informações consideradas estratégicas para a segurança de autoridades, mas as despesas deverão ser divulgadas. O texto também prevê que informações classificadas como sigilosas poderão perder automaticamente essa condição se não forem analisadas no prazo de 30 dias pela Comissão Mista de Reavaliação de Informações, prevista na Lei de Acesso à Informação. A proposta permite ainda que o Congresso Nacional revise decisões de classificação de sigilo e prevê punições para agentes públicos que colocarem sigilo de forma indevida para ocultar irregularidades. Nesses casos, a conduta poderá ser considerada ato de improbidade administrativa e também crime de responsabilidade. Relator da proposta, o deputado Sóstenes Cavalcante, do PL do Rio de Janeiro, argumentou que o projeto reduz brechas para uso abusivo do sigilo sobre despesas públicas. Segundo o relator, a proposta fortalece mecanismos de fiscalização e amplia a transparência sobre a utilização de recursos públicos. Ele criticou classificações feitas pelo governo.
17: O presidente Lula fazia críticas ao seu oponente, o ex-presidente Bolsonaro, porque existia ali agendas secretas, e ele fazia críticas e dizia que iria acabar com o sigilo. E até hoje, o que aconteceu foi que aumentou inúmeras vezes os sigilos de agenda, os sigilos de despesas, e nós entendemos que isso não é salutar ao Estado Democrático de Direito.
16: O projeto foi aprovado de maneira simbólica pelo plenário da Câmara, mas a federação formada pelo PT, PCdoB e PV tentou alterar sem sucesso pontos da proposta, como a possibilidade de o Congresso rever a classificação de informações. Para a deputada Érica Cocai, do PT do Distrito Federal, o sigilo deve ser mantido sobre informações que dizem respeito à segurança nacional.
18: Nós somos favoráveis à transparência. O sigilo ele deve dizer respeito à segurança nacional, ao interesse público. Ele é previsto para isso. Mas há muito sigilo irregular. O relatório do portal Transparência, ele indica que nos últimos anos, de 2015 até 2022, até o final do governo Bolsonaro, 80% dos sigilos irregulares dizem respeito ao governo Bolsonaro. Vocês lembram que Bolsonaro colocou sob sigilo o seu cartão de vacina e da sua família?
16: O projeto que proíbe a imposição de sigilo sobre gastos da administração pública federal, como viagens, hospedagem, alimentação e cartões corporativos, seguiu para análise do Senado. Da Rádio Câmara de Brasília, com informações de Daniele Lessa e Antônio Vital, Márcio Aquiles Sardi.
15: Justiça.
10: Jandira Fegali, do PCdoB do Rio de Janeiro, cobra investigações sobre supostas ligações entre a família Bolsonaro e o Banco Master. A deputada defende a instalação de uma CPI para apurar denúncias envolvendo o banqueiro Daniel Vorcário e parte da oposição.
11: Na visão de Jandira Fegali, as recentes pesquisas de opinião sinalizam um desgaste de lideranças que utilizam discursos moralistas. A parlamentar também defende transparência nas investigações e a divulgação das apurações sobre o uso de recursos públicos.
10: Márcio Gerri, do PCdoB do Maranhão, critica Flávio Bolsonaro, alegando que denúncias relacionadas ao caso do Banco Master fragilizam sua imagem política. O parlamentar também questiona informações divulgadas sobre a relação do senador com o empresário Daniel Vorcário.
11: Márcio Gerri sustenta que o episódio afeta a articulação política da oposição e defende ações do atual governo. Na visão do deputado, programas e medidas do Executivo Federal têm fortalecido a avaliação positiva do governo.
10: Evair Vieira de Mello, do Republicanos, do Espírito Santo, diz que foi um dos primeiros a alertar o governo e a denunciar na Comissão de Fiscalização Financeira e Controle da Câmara que havia uma máfia no INSS que operava com descontos não autorizados dos aposentados.
11: Evair Vieira de Mello defende o aprofundamento das investigações por entender que houve omissão no enfrentamento das irregularidades no INSS. Ele critica a atuação de integrantes do governo diante das denúncias, especialmente em relação ao envolvimento do filho do presidente Lula.
15: Meio ambiente.
10: A Câmara aprovou um projeto que obriga órgãos ambientais a aplicarem o Código Florestal em todos os biomas, no lugar de legislações específicas. O repórter Antônio Vital explica as consequências.
12: A Câmara dos Deputados aprovou o projeto que obriga os órgãos ambientais a aplicarem o Código Florestal em áreas produtivas de todos os biomas brasileiros, no lugar de legislações específicas, como a Lei da Mata Atlântica, mais restritiva em relação ao uso da terra para a produção rural. O projeto foi aprovado pelas comissões permanentes da Câmara em caráter terminativo, ou seja, não precisaria passar por votação no plenário e poderia seguir diretamente para o Senado. Um recurso assinado por 57 deputados, a maioria do PT, PSOL e Rede, pedia análise pelo plenário, com o argumento de que a proposta fragiliza a legislação ambiental. O recurso foi rejeitado pelo plenário por uma diferença de 148 votos, o que manteve o texto aprovado pelas comissões. O texto original, apresentado pelo deputado Alceu Moreira, do MDB do Rio Grande do Sul, tratava apenas da aplicação do Código Florestal nas áreas produtivas dos chamados campos de altitude, ecossistema localizado na região sul. O argumento é que aquelas áreas são exploradas há mais de 200 anos e que os produtores estavam sendo multados pelo IBAMA com base na legislação que protege a Mata Atlântica. Foi o que disse o deputado Alceu Moreira.
17: Não tem nenhum sentido. Aquela terra está desde 1740 antropizada. Ela tem utilização para lavoura, para criação de gado. E agora o nosso produtor está impedido com uma multa produzida pelo IBAMA sem nenhuma necessidade. Se tiver o gado em cima do campo e por acaso nascer uma essência nativa no meio do pasto, eles não permitem mais a utilização do campo, inclusive restringe a criação de gado. É um prejuízo criminoso.
12: O recurso que pedia análise do projeto pelo plenário teve como justificativa alterações feitas no texto original durante análise pela Comissão de Constituição e Justiça da Câmara. O texto final considera a área rural consolidada, portanto passível de regularização, todas as terras ocupadas antes de 22 de julho de 2008 e não restringe a medida aos campos de altitude. Para o deputado Nilton Tato, do PT de São Paulo, um dos autores do recurso, o projeto permite desmatamento em outros biomas.
19: Tinha sido construído um acordo que recuperava o texto original do projeto para usar áreas nos campos de altitude do Rio Grande do Sul, Paraná e Santa Catarina. O projeto foi completamente deturpado, aumentando aí a possibilidade de desmatamento, de uso para o agro, de áreas não florestais na Amazônia, no Cerrado, no Pantanal e na Mata Atlântica.
12: O projeto que obriga os órgãos ambientais a aplicarem o Código Florestal em áreas produtivas de todos os biomas brasileiros, no lugar de legislações específicas, seguiu para análise do Senado. Da Rádio Câmara de Brasília, Antônio Vital.
15: Transportes.
11: Beto Preto, do PSD do Paraná, defende a criação de uma subcomissão para acompanhar o encerramento da concessão da Malha Sul Ferroviária, que atende estados da região sul e se conecta a São Paulo. Ele defende o debate sobre trechos inoperantes e passivos da atual gestão.
10: Beto Preto também pede participação de órgãos de controle e representantes do setor na discussão sobre a nova concessão ferroviária. Ele salienta que o fortalecimento do modal é estratégico para o desenvolvimento logístico e econômico do país.
15: Agricultura.
11: Câmara regulariza áreas ocupadas com a criação de área de proteção ambiental do Jamanchim, no Pará. Saiba o que muda com a repórter Daniele Lessa.
20: O plenário da Câmara dos Deputados aprovou o projeto que reduz a área da Floresta Nacional do Jamanchim e cria a área de proteção ambiental chamada APA do Jamanchim, no município de Novo Progresso, no sudoeste do Pará. O projeto, que foi apresentado pelo deputado Isnaldo Bulhões Júnior, do MDB de Alagoas, estabelece que parte das áreas ocupadas por produtores rurais será retirada da Floresta Nacional e passará a integrar a nova APA, categoria ambiental menos restritiva, que permite ocupação humana e atividades econômicas sob determinadas regras. Ao defender a proposta, o deputado Enderson Pinto, do União do Pará, disse que as pessoas se instalaram no que hoje é a floresta do Jamanchim porque existiam incentivos governamentais para desenvolver a economia da região.
3: Essas ocupações não aconteceram na clandestinidade, não foram invasões oportunistas, foram ocupações de boa-fé estimuladas por políticas públicas. E o que aconteceu depois? Essas pessoas acordaram de um dia para o outro, dentro de uma unidade de conservação de proteção integral.
20: O relator José Priante, do MDB do Pará, argumentou que o projeto busca enfrentar um conflito histórico na região entre preservação ambiental e ocupação consolidada da terra.
3: Dar um passo na pacificação e no ordenamento legal de uma área de profundo potencial sem avançar um metro na floresta. Nós estamos falando apenas de recategorizar uma área que já está antropizada durante muitos e muitos anos, e muitas décadas.
20: Parlamentares contrários ao projeto afirmaram que a redução da área protegida pode aumentar a pressão sobre a Amazônia e estimular novas ocupações irregulares. A deputada Marina Silva, da Rede de São Paulo, alertou sobre o agravamento dos eventos climáticos extremos, como secas e enchentes.
21: Em relação às unidades de conservação, que elas são cada vez mais necessárias diante dos extremos climáticos, das secas e das cheias, que o tempo todo estão assolando várias unidades da Federação na Amazônia, inclusive o estado do Pará.
20: O texto também autoriza atividades de mineração dentro da Floresta Nacional e da Área de Proteção Ambiental, ponto criticado pelo deputado Tarcísio Mota, do PSOL do Rio de Janeiro, que apresentou destaque para tirar esse trecho da proposta, mas foi rejeitado pelos parlamentares.
22: Porque o que está acontecendo aqui tem nome e sobrenome. É premiação da grilagem, é a abertura de um precedente que vai fragilizar o Sistema Nacional de Unidades de Conservação. É mais um atentado contra a possibilidade de que a gente mantenha a floresta em pé.
20: O projeto que altera os limites da Floresta Nacional do Jamanchim e cria a Área de Proteção Ambiental do Jamanchim no Pará, seguiu para análise no Senado. Da Rádio Câmara de Brasília, Daniele Lessa.
23: Educação.
10: Alice Portugal, do PCdoB da Bahia, comemora a aprovação do texto que regulamenta o reajuste anual do piso salarial dos professores da educação básica pública. Ela reitera que a proposta define critérios permanentes e garante maior segurança jurídica.
11: Alice Portugal informa que o novo piso passará para R$ 5.130. A parlamentar pede a aprovação definitiva da medida no Senado e reforça a importância de ampliar os investimentos no Fundeb e na educação pública.
10: Clarissa Tércio, do PP de Pernambuco, critica a condenação de um casal do interior de São Paulo por manter duas filhas em ensino domiciliar. A deputada classificou como absurda a posição da justiça em considerar o homeschooling como abandono intelectual.
11: No entendimento de Clarissa Tércio, o Estado pune os que não se submetem a conteúdos ideológicos. Ela afirma que a sentença fere o direito das famílias de educar seus filhos e pede ao Senado que ratifique o projeto do ensino domiciliar já aprovado na Câmara.
15: Cultura.
10: Câmara reconhece a importância da cultura country para Jaguariúna, cidade do estado de São Paulo. O repórter Antônio Vital tem as informações sobre a homenagem.

0: projeto aprovado no plenário da Câmara confere ao município de Jaguariúna, no interior de São Paulo, o título de capital nacional do country. Jaguariúna é uma cidade com pouco mais de 60 mil habitantes, perto de Campinas, conhecida nacionalmente pelo Jaguariúna Rodeio Festival, realizado desde 1989, evento que reúne competições de rodeio, shows musicais e atrações ligadas ao universo sertanejo, o que atrai público de várias regiões do país. O projeto, apresentado pelo deputado Maurício Neves, do PP de São Paulo, justifica o título a partir da tradição da cidade ligada aos rodeios, à música sertaneja e à cultura do interior. De acordo com a justificativa, a cultura country faz parte da identidade da cidade e está presente não apenas nos rodeios, mas também na moda, na gastronomia, no turismo rural e em diferentes atividades econômicas locais. O projeto também destaca o impacto econômico do universo country na região. Durante o período do festival, as atividades movimentam mais de 50 milhões de reais na economia local, com geração de empregos e aumento do turismo. Relatora da proposta, a deputada Simone Marqueto, do PP de São Paulo, argumentou que a cultura country brasileira representa um modo de vida ligado às tradições do interior e ultrapassa o universo dos rodeios. No plenário, o relator foi o deputado Ícaro de Valmir, do Republicanos de Sergipe.
1: A cidade é historicamente ligada à cultura do interior, como forte tradição agrícola e pecuária, sendo o rodeio uma parte intrínseca dessa cultura. Mais do que um evento ou uma data do calendário, a cultura country em Jaguariúna é um modo de vida permanente. O estilo country está presente no cotidiano dos moradores, na moda, na culinária e nos empreendimentos locais. E a cidade amplia o seu potencial turístico com rodeios que valorizam a tradição rural e o estilo sertanejo moderno.
0: O projeto que confere ao município de Jaguariúna, no interior de São Paulo, o título de capital nacional do country, seguiu para análise do Senado. Rádio Câmara de Brasília, com informações de Daniela Lessa, Antônio Vital.
2: Termina agora o Jornal Câmara dos Deputados, com trabalhos técnicos de Wellington Teles e a apresentação de Val Monteiro e Luciana Vieira. Uma boa noite para você.
3: A Voz do Brasil está de volta na segunda-feira. Boa noite e bom fim de semana.
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10: Cantem de júbilo e se alegrem os que têm prazer na minha retidão. E digam sempre, glorificado seja o Senhor, que se compraz na prosperidade do seu servo. Salmos 37, 27. 2026.
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13: Olha, ouvintes, Deus abençoe a sua vida, o seu lar, toda a sua querida e amada família. Estou passando aqui neste momento para reforçar este convite tão especial. Neste domingo, dia 24 de maio, o prosseguimento da campanha da restituição. Esta campanha que vai acontecer nos três horários, no horário das 7, 9 e também às 11 da manhã. Nós estaremos aqui com vocês para pregar a palavra. Vai ser um momento de adoração, um momento que a presença de Deus vai invadir a nossa vida para fazer mudanças, para trazer restituição, e você não pode ficar de fora. Eu quero convocar você que está aqui na área central do Rio de Janeiro, nos bairros adjacentes, você que está agora dentro das comunidades, nos bairros longínquos, no interior do estado, venham participar conosco. Vai estar conosco neste domingo a cantora Ângela Gonçalves. Ela vai deslocar ali de Curitiba, do Paraná, e vai estar aqui adorando a Deus conosco. Vai ser um dia festivo, um dia de adoração, e você não pode ficar de fora. Eu estarei com vocês pregando a palavra do nosso Deus.
14: Mateus 6:14, porque se perguntar

31 e 32. Antes, sedes uns para com os outros benignos, misericordiosos, perdoando-vos uns aos outros, como também Deus vos perdoou em Cristo Jesus. Queridos irmãos, quando

restaurada nesta manhã. Levante a mão para cima e adora. Levante a sua mão para cima e glorifica. Jó foi restaurado quando orava. Jó foi restaurado quando perdoava. Receba hoje também a restauração de Deus. Capítulo 61 de Isaías, no versículo de número 7, em lugar de vossa vergonha tereis dupla honra. Capítulo 2 de Joel, versículo 25, restituir-vos-eis os anos que foram consumidos pelo gafanhoto. Em Efésios 3:20 está escrito: aquele que é poderoso para fazer tudo muito mais abundantemente daquilo que pedimos ou pensamos. Ana pediu um filho e Deus deu para ela 6 filhos. Deus vai te dar além daquilo que você pediu. Deus vai restituir os anos que o diabo destruiu da sua vida. Deus vai dar para você, no lugar da vergonha, a honra.

0: Deus, ele tem uma palavra para o seu coração. Como Deus tem falado conosco, ouvinte, neste domingo não será diferente. A cantora Ângela Gonçalves vai estar conosco também no horário das 9 da manhã e às 14 horas. Ela vai estar aqui adorando a Deus conosco. Nós já vamos a uma confirmação com a serva de Deus, que já confirma a sua presença conosco neste domingo.
1: Então ore. A paz do Senhor, Pastor Antônio, a paz do Senhor a todos nossos queridos ouvintes. É uma alegria poder estar neste momento falando com todos vocês e também confirmando a minha presença. Eu, cantora Ângela, estarei com todo o povo de Deus aí da nossa querida cidade do Rio de Janeiro. Estarei louvando a Deus na nossa sede estadual. Neste dia 24 de maio, estarei louvando ao Senhor no culto pela manhã, também no culto à tarde. Vão ser dois cultos nesse dia, onde eu vou estar louvando a Deus com várias canções, inclusive também hinos novos, né, do meu novo CD, Toque com Fé. Estarei louvando o nome do Senhor e quero fazer um convite especial para todos vocês que estão neste momento em sintonia com essa programação. Quero convidar a você, você que gosta de louvar a Deus, gosta de ouvir a palavra do Senhor e gosta também de receber as bênçãos, estes dois cultos que vão acontecer nesse dia 24, pela manhã e no culto da tarde, o Senhor já preparou bênçãos e vitória para a tua vida. O Senhor já preparou uma palavra especial aos nossos corações. Então, todos vocês são os nossos convidados especiais. Nesse dia 24 de maio, no culto da manhã e no culto da tarde, estarei com todos vocês louvando e engrandecendo o nome do Senhor Jesus. Deus abençoe, Pastor Antônio, e Deus abençoe a todo o povo de Deus, e conto com todos vocês, hein? Dia 24 de maio, em nome de Jesus. Deus abençoe a todos.
0: É, tivemos aí a confirmação da cantora Ângela Gonçalves. Você não pode ficar de fora. E já tem novas canções aí. Ela estará louvando a Deus com os novos hinos do seu novo CD. Convida aí a sua família, convida o seu amigo, o vizinho, o patrão, toda a sua família para estarem presentes conosco neste domingo. Deus vai falar conosco através da mensagem cantada. Deus vai falar conosco através da mensagem pregada, através dos milagres. Olha, ouvintes, as pessoas que participam têm testemunho para contar. Nós já vamos acompanhar neste momento para você entender. Pessoas testemunhando o poder de Deus através de participar desta campanha.
2: Qual é o seu nome?
3: Irmã Luciene.
2: Irmã Luciene, o que é que aconteceu?
3: Eu cheguei aqui, pastor. Eu estava com caroço na minha boca. Na madrugada eu orei e falei com o Senhor. Aleluia. Eu queria, aleluia. Eu queria o meu milagre. E o caroço sumiu.
2: Espera aí, irmã Luciene, quanto tempo este caroço estava aí?
3: Uma semana, pastor.
2: Uma semana. E hoje a irmã veio aqui crendo no milagre. E o caroço sumiu.
3: Sumiu.
2: Tá curada. Sumiu o caroço. Vocês podem glorificar o nome de Jesus.
4: Eu creio que essa cura.
0: É, o Deus de milagres está aqui te aguardando para operar na sua vida. Eu estarei orando por revelação do Espírito Santo, fazendo aquela oração também de libertação para Deus libertar. Deus tem operado, ouvintes, a mão de Deus tem se movido no nosso meio e pessoas têm sido libertas pela presença do nosso Deus.
2: Enfermidade, sai daí doença, sai da cabeça, sai dos ossos, sai do sangue, sai do pulmão, sai dos rins. Olha aí que demônio bravo, grita queima, Jesus. Sai a enfermidade, vai embora. Sai, você que está colocando doença no corpo desta pessoa. Eu te repreendo. Sai daí, Satanás. Sai, doença, sai. Sai, doença, sai. Sai, cegueira. Sai, surdez. Sai, paralisia. Sai, inflamação. Sai, infecção. É no nome de Jesus. Sai, caroço. Sai, hérnia. Sai daí, Satanás. Sai. Sai, enfermidade maligna. É no nome de Jesus. É no nome de Jesus. Sai do caminho dessas pessoas. Vai queimando, Jesus. Vai queimando. Sai da vida delas, Satanás. Grita, queima, Jesus. Vai expulsando, vai expulsando. Vai embora, Satanás. Sai, opressão maligna. Sai do caminho dessas pessoas. Sai de dentro desta casa. Sai em nome de Jesus. Vai queimando, Jesus. Vai queimando. Pede pra Jesus queimar ele.
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0: E tremendo, hein? Que tremendo que Deus vem realizando a cada domingo. Você não pode ficar de fora. Eu estarei com vocês neste horário das 9 da manhã, pregando a palavra de Deus, orando por revelação do Espírito Santo. A cantora Ângela Gonçalves, louvando a Deus conosco de manhã e também no horário das 14 horas. A presença de Deus se fará presente aqui no nosso meio. Vem para cá, Rua Senador Pompeu, 27, aqui no centro do Rio de Janeiro.

0: sede mundial está localizada na Avenida do Estado, número 4568, na Baixada do Glicério, em São Paulo, capital, no Templo. No Templo da Glória de Deus, hoje sob a responsabilidade e liderança mundial da nossa irmã Erene Miranda. E na Rua Senador Pompeu, número 27, estamos a cargo e responsabilidade do homem de Deus, Pastor Antônio dos Santos.
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0: Eu sou seu irmão em Cristo, Ayrton Fernandes. Aceitem todos a rica paz do nosso Senhor e Salvador Jesus Cristo.
1: Quero ganhar.
0: Eu quero ganhar. Mas é daqui a pouquinho a grande concentração de fé e de milagres acontecendo no Templo da Glória de Deus neste grande domingo. Hoje, sexta-feira, dia 22 de maio de 2026, estamos ao vivo em duas grandes emissoras, em 102,9 FM, em AM 1030M. Tocando no Dion do seu rádio. No sexta-feira tivemos grandes cultos, grandes concentrações acontecendo aqui mesmo no Templo da Glória de Deus. Nesta grande sexta-feira, o prosseguimento da grande campanha Destruindo as Fortalezas, no horário das 7, 9, 11, às 13, às 15, e agora no horário do culto das 19 horas, estamos em prosseguimento desta poderosa campanha onde Jesus está libertando, curando, salvando, purificando, transformando e abençoando muitas vidas. Agora quando são 8 horas com 17 minutos, nós iremos a mais uma transmissão ao vivo e direto do Santo Altar pela rádio Deus Amor em 102,9 FM. É o presbítero Apolo Alexandre, já está no Santo Altar orando em favor da multidão que está presente no Templo da Glória de Deus. Após essa transmissão, retornaremos com todos vocês na cobertura ou em cobertura total para este grande domingo, onde teremos três grandes cultos no prosseguimento da grande campanha. É a campanha do domingo, a campanha da restituição, no horário das 7, 9 e 11 horas da manhã, e também a participação especial da cantora Ângela Gonçalves. Seus mais lindos louvores na gravadora MC Music. Vem pra cá, povo de Deus, vem pra cá, povo do Senhor, vem pra cá, você que é do Rio de Janeiro e também fora do Rio de Janeiro, participar desta grande concentração. 9 da manhã, 7 da manhã, presbítero Apolo Alexandre pregando a palavra. 9 da manhã, pastor Antônio dos Santos no culto das multidões, o culto revelado por Deus e o nosso Senhor e Salvador Jesus Cristo. 11 da manhã, o pastor Greik Martins. E já no horário das 14 horas, a entrega do jejum de Daniel, culto de missões com a confraternização da união do povo de Deus, os pastores todos reunidos aqui no Templo da Glória de Deus para receber a palavra que será pregada no culto de missões pelo nosso irmão diácono Flávio Júnior, que estará pregando e orando em favor dos dons excelentes do Espírito Santo e principalmente o avivamento do povo de Deus.
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0: agora sim, 8 horas com 19 minutos, vamos direto ao vivo do Santo Altar com o pastor Apolo Alexandre no prosseguimento desta poderosa campanha Destruindo Fortaleza.
2: Não, diga comigo, meu Deus, meu Pai, fala comigo através da sua palavra, através da sua palavra. Pode bater palma e dar glória a Deus? Isso, pode bater palma e dar glória, pode bater palma e dar glória, pode bater palma e dar glória. Graças a Deus. Em poucas palavras, eu quero passar aqui o recado que Deus colocou para falar para cada um de nós, lembrando que o Senhor Jesus nunca traz ninguém à sua casa por trazer. Jesus trouxe você aqui porque ele tem um projeto de te abençoar, um projeto de desmanchar toda obra de feitiço feita contra a sua vida. Deus tem um projeto de te erguer diante de qualquer dor que você esteja enfrentando e fazer de você não vencedor. Vencedor é pouco para aquilo que Deus tem para você. Ele tem para você uma unção de mais que vencedor, e essa unção começa a chegar na sua vida agora. A Bíblia Sagrada vai falar acerca do sofrimento de uma mulher que durante muito tempo carregou a dor de um luto dentro de si, uma tristeza não calculada que ela começou a viver na sua história. Parece que eu vejo essa mulher na sua adolescência, na sua juventude. Ela sonhou, projetou ter uma família, projetou ter um lar, onde aquele lar seria um lar de paz, união, amor, carinho, proximidade. Ela projetou se casar e ter uma família que seria talvez uma referência para as pessoas da sua região. Ela se apaixona por alguém e dentro dela nasce um sentimento, e o sentimento é casar, construir uma família. E eles casam. Ela casa com uma pessoa que para ela é o homem da sua vida, e eles projetam ter uma família, projetam viver uma vida onde daria boa criação para os seus filhos. Ela sonha, ele sonha, e ambos começam a construir a sua história. É interessante que parece que eu vejo a alegria no coração dessa mulher, a alegria no coração do seu esposo, e a expectativa das pessoas que estavam à sua volta. Quando a pessoa está namorando, a pergunta que vem é: e o noivado? Cadê o noivado? Depois que noiva, as pessoas perguntam: e agora qual é a data do casamento? Eu quero ir no seu casamento. E quando casa, as perguntas não param. Agora as pessoas perguntam: e o bebê? Cadê a criança? E isso foi vivido por essa mulher até que ela tem o conhecimento que ela está grávida. O bebê nasce, é um menino. Ela dá um nome àquele menino. Aí a família está completa. O sentimento de união, o sentimento de paz, o sentimento de alegria está reinando dentro daquela casa. Eles projetam e diz: essa criança eu vou cuidar, nós vamos zelar, ele vai ser um doutor, ele vai ser um médico, ele vai ser alguém que vai fazer a diferença nessa sociedade.

matar, roubar e destruir. O diabo não é satisfeito com a alegria de ninguém. O inferno não é satisfeito com a alegria de ninguém. O desejo do diabo é te destruir. O desejo do diabo é acabar com a sua vida. Mas nessa noite aqui habita a presença de Deus para dissipar o mal. Toda a força do inferno não vai prevalecer na sua vida. Aquela mulher queria viver bem. Aquela mulher queria ter uma família como referência, mas ela não tinha a presença de Deus, a proteção de Deus. Ela não tinha Jesus como protetor da sua casa. E quando a pessoa não tem Jesus como protetor da sua vida, as portas estão abertas para o diabo entrar, destruir. Eu posso aqui dar exemplo de várias coisas que podem ter acontecido na vida daquela mulher. Talvez alguém olhou para ela, viu a felicidade dela, viu a alegria dela, viu ela sorridente com a sua criança e pensou: não, eu não aceito ela ser feliz e eu não sou feliz. Por que ela tem que viver um bom casamento e o meu casamento é completamente destruído? Talvez alguém fez um trabalho, um feitiço, pedindo uma entidade para trazer morte para a casa daquela mulher, para trazer destruição para a vida daquela mulher. Meu irmão, não se engane. O diabo entra na vida das pessoas para destruir a vida de outrem. Tem gente que nem te conhece direito, mas tem raiva de você, não te suporta, não gosta do teu sorriso, não gosta do teu comportamento. Até o chinelo que tu tá no pé causa incômodo em alguém. Aquela mulher talvez foi terrivelmente invejada e o diabo entrou para destruir a vida dela. A primeira coisa que o diabo leva é o marido daquela mulher. Ela vê o amor da sua vida dentro do caixão, levando o caixão para o cemitério, vendo a terra sendo jogada naquele esquife. Dentro dela tem um buraco, dentro dela tem uma dor insuportável, há dentro dela uma tristeza, e ela se pergunta: meu Deus, o que vai ser daqui para frente? Como eu vou conseguir seguir em frente sem o meu marido? Como eu vou conseguir seguir em frente, criar essa criança sem o amor da minha vida do meu lado? Mas aquela mulher é uma mulher forte. Ela juntou força da fraqueza e teve que continuar seguindo a sua vida. A criança vai crescendo e ela começa a notar que os seus coleguinhas têm pai, os seus amiguinhos têm pai e ela não tem pai. Talvez ela chegou e perguntou para a mãe: mãe, cadê o meu pai? Por que eu não tenho pai? Aquela mãe, com lágrimas nos olhos, aponta para o céu e fala: o teu pai agora é aquela estrelinha, o teu pai não está entre nós, agora está morando com o papai do céu. Imagine a dificuldade. Só quem já passou pela dor da perca na sua família sabe do que eu estou falando. Ela vai desenvolvendo, aquela criança vai crescendo. Em dado momento, aquela criança começa a passar mal, começa a ter uma enfermidade. Ela leva a criança para o hospital. O médico diz de maneira seca: a enfermidade é crônica, progressiva e fatal. Você vai perder a sua criança. Ela chora, ela se desespera, mas nada há como, mas nada pode ser feito diante da morte. Agora o seu filho sai do hospital, dentro
dentro do caixão. Ela chora, ela se desespera, ela pede ajuda e não há quem escuta a sua voz. Agora o filho está dentro do esquife. Há um cortejo fúnebre. A cidade inteira se identificou com a dor daquela mulher. Todo mundo está ali, simplesmente

mente angustiada. Jesus estava indo a caminho de Naim. Jesus estava indo em direção ao sofrimento daquela mulher, à dor daquela mulher. Jesus está indo rumo a Jerusalém. Ele passou em Jericó, passou em Betânia, passou em Cafarnaum. Agora ele diz: eu quero passar em Naim. Jesus, Naim, não tem nada para o Senhor fazer em Naim. Se fosse Jericó, ainda ia, uma cidade importante. Jerusalém nem se fala, uma cidade importante. Agora Naim não, é uma cidade pobre, com poucos habitantes. Vai lá fazer o quê? Eu vou lá mudar a história da vida de alguém. Eu vou lá devolver a alegria. Eu vou lá devolver a paz. Eu vou lá devolver aquilo que o diabo tirou, aquilo que o diabo roubou. Eu vou colocar um ponto final na graça do diabo, na palhaçada do diabo, porque eu sou o dono da vida. Eu sou o Senhor dos senhores, a raiz de Davi, o leão de Judá, e eu vou mudar a história da vida daquela mulher. Lá vai Jesus com uma grande multidão. A multidão está indo atrás de Jesus, e Jesus vai indo até aquela mulher. Jesus está decidindo ir encontrar alguém que a tristeza já dominou aqui. Jesus está indo

uma tristeza sem fim. Jesus está dizendo: eu mudo a tua história hoje, eu mudo essa situação hoje. O mal não vai prosperar na tua vida, o inferno não vai prosperar na tua vida, a maldade não vai prosperar na tua vida, o diabo não vai vencer na tua vida. Olha quem vem chegando aí: Jesus de Nazaré, Jesus de Nazaré, Jesus de Nazaré. Ele veio para derrotar o diabo, ele veio para derrotar Satanás, ele veio para estabelecer a paz dentro da tua casa. Levanta a mão e dá glória. Ele vai até Nain, ele vai ao encontro daquela mulher, porque o Jesus que eu conheço não despreza ninguém, não deixa ninguém preterido, jogado de escanteio, não. Jesus conhece a tua dor, conhece o teu coração, conhece a tua história. Ele sabe quando você está bem e quando você está mal. Ele sabe às vezes que você falou: meu Deus, não dá mais, não consigo mais, a luta tem sido grande, a rebordosa tem sido grande, o inferno se levantou, Jesus, de uma tal maneira, eu não vou aguentar, eu não vou suportar. Deus está falando com gente aqui que tentou parar, tentou retroceder, tentou voltar atrás, e de repente uma força te colocou de pé. Uma força te colocou de pé novamente. Você acordou animado, dormiu desanimado, dormiu angustiado. Mas quando acordou, parece que uma força entrou dentro de você, um poder entrou dentro de você, para você enfrentar a luta, a guerra, a provação. Que é isso, pastor? É Jesus que nunca te abandona. É Jesus que nunca te deixa. Ele é contigo, ele está contigo, ele é com você, ele enxuga as tuas lágrimas, ele conhece o teu pranto, ele conhece o grito preso na tua garganta, ele sabe como está o teu coração, como está a tua mente. Ele sabia como se encontrava aquela mulher. E Jesus vai, e ele chega na porta da cidade. Isso é tremendo, porque Jesus chega na porta de problema de crente aqui, de gente aqui, tem gente que não está aguentando mais. Jesus está chegando na porta da tua dor hoje, Jesus está chegando na porta desse sofrimento hoje, na porta dessa depressão hoje, e você vai sair desse sofrimento. Levanta a mão e exalta, levanta a mão e adora, levanta a mão e glorifica, porque a dor não vai vencer, o desespero não vai vencer, a angústia não vai vencer, o sofrimento não vai vencer. Ele vai tratar daquela mulher emocionalmente. Perceba que Jesus vai até aquela mulher, coloca as mãos naquela mulher e diz: mulher, a ti te digo, não chores. Perceba que ninguém tem coragem de fazer isso. Como tu vai chegar no enterro de uma mãe que perdeu o filho e vai dizer: não chore? Normalmente a gente diz: chora, coloca para fora, descarrega as suas emoções, chora, porque assim você não vai ficar com as suas emoções contidas. Tem que chorar, mas Jesus não. Está escrito aqui: eis que ele enxugará dos nossos olhos toda lágrima. Levanta a mão e dá glória. Ele enxuga dos teus olhos a lágrima de dor, de aflição, de angústia. Ele chega para ela e diz: mulher, não chore, porque eu vou resolver essa situação. É isso que Jesus
Jesus está te dando aqui nessa noite. Jesus está te dando fé para seguir em frente. Jesus está te dando fé para você enfrentar essa luta. Fé para você enfrentar a força do diabo.

0: Está difícil, mas Jesus vai resolver o problema hoje. Vai mudar a história hoje. Vai mudar a situação hoje. Vai mudar a vida hoje. Quem crê, adora Ele aí, ô glória! Ele vai resolver, fica tranquila, ela recebeu fé, e a fé é a força de Deus que te coloca de pé. Quando você ouve a palavra de Jesus, você recebe fé, e quando você recebe o poder da fé, nada mais te para, nada mais trava a tua vida. Você pode ser a pior pessoa no meio de uma sociedade destruída, acabada, arruinada, pode ter recebido uma criação dizendo que para você não tem jeito, você é incapaz, você não pode, você não consegue, tudo vai dar errado. Mas quando você recebe o poder da fé, você se levanta, ergue a cabeça e diz: eu posso todas as coisas naquele que me fortalece. Quando você recebe o poder da fé, a depressão tem que cair por terra, o inferno tem que cair por terra, a obra do mal tem que cair por terra, o demônio tem que cair por terra, Satanás tem que cair por terra, a pombagira tem que cair por terra, o feitiço tem que cair por terra, e na sua vida só Jesus será glorificado. Quem crê, quem crê, quem crê, quem crê, quem crê, quem crê, quem crê, quem crê, quem crê, quem crê, quem crê, orianda a baia, oripra pra candaraia, ela recebe naquele momento o poder da fé, e ela para de chorar na hora, porque ela começa a crer que Jesus vai fazer alguma coisa. Tire essa preocupação nessa noite. Eu vejo Jesus tirando preocupação de muita gente aqui. Tem gente que chegou preocupado dizendo: meu Deus, que eu vou fazer para resolver esse problema? E Jesus está dizendo: esquece isso, que eu já te dei vitória, eu já te dei vitória, eu já te dei vitória, eu já te dei vitória. Levanta a mão que tem resposta de Deus descendo aqui, tem resposta de Deus descendo aqui, tem resposta de Deus descendo aqui, tem respocal abada candaraia, de come na cala mantibu, de come na arábia, ri pra candaraba, asturianda labaia. Ele já respondeu tua oração aqui, já respondeu tua súplica aqui, já respondeu o teu clamor aqui, já enviou um anjo pra te dar vitória. Ele ouviu as lágrimas daquela mulher, a angústia saiu, e de repente ela se animou. Quem olhasse para ela já não veria mais o semblante de dor. Deus vai mudar até a tua aparência hoje aqui. Deus vai mudar o teu semblante hoje aqui. Alguém pode ter te visto derrotado, cabisbaixo, angustiado, de cabeça baixa, mas vai te ver de cabeça erguida dizendo: a vitória é minha, em nome do Senhor Jesus, em nome do Senhor. E eu prego para quem crê, vem comigo no glória. Vai, vai, vai, vai, vai, vai, vai, vai, vai, vai, vai, vai, vai, vai, vai, vai, vai, vai, vai, vai. Libera o teu maior glória para Ele, vai. Libera a tua maior adoração para Ele, vai. Libera o teu maior aleluia para Ele, vai. O Jesus que eu conheço não perde guerra. O Jesus que eu conheço não perde batalha. O Jesus que eu conheço, abre a boca e o mal cai por terra agora. Adora Ele, ô glória! Não chore, para de chorar, levanta a tua cabeça, porque eu vou resolver, eu vou mudar, eu vou fazer. Depois que a fé daquela mulher estava estabelecida, Jesus foi no foco do problema, porque primeiro ele trata de você, depois ele resolve o problema. Não adianta Jesus resolver o problema e você continuar murmurador, e você continuar vendo as coisas com os maus olhos, e você continuar com o pensamento preso, atrasado. Não, primeiro Jesus trata de você. Ele diz: diga, ó fraco, eu sou forte. Primeiro ele diz para você: levanta a tua cabeça, fica de pé, segue o teu percurso, porque eu vou te dar vitória. Depois ele vai resolver o problema, e ele foi no foco do problema. Ele falou com o menino dentro do caixão, e ele disse: mancebo, a ti te digo, levanta desse esquife agora, sai desse esquife agora. A Bíblia diz que o jovem se levantou na mesma hora, e Jesus o restituiu para sua mãe. Levanta a mão, que tem restituição de Deus aqui, tem restituição de Deus aqui, tem restituição de Deus aqui. O diabo não vai vencer, Satanás não vai vencer, o inimigo não vai vencer, o câncer não vai vencer, a tuberculose não vai vencer, a enfermidade não vai vencer. Recebe restituição agora, recebe restituição agora, recebe restituição agora. Vai, vai, vai, vai, vai, vai, vai, vai, vai, vai, vai, vai, vai, vai, vai, vai, vai, vai. O diabo não vai prevalecer na tua vida, mulher. O inferno não vai prevalecer na tua vida, rapaz. O inimigo não vai vencer na tua casa. O inferno não vai vencer na tua casa. Se Jesus chegou, chegou vitória. Se Jesus chegou, chegou livramento. Se Jesus chegou, chegou milagre. Se Jesus chegou, chegou provisão. Se Jesus chegou, chegou resposta. Se Jesus chegou, a morte tem que bater em retirada. O inferno tem que bater em retirada. E só ele vai ser adorado. Cadê a igreja comigo no glória? Cadê a igreja comigo no glória? Cadê calabada, candaraba, asturiclama, labaia? Vai, vai, vai, vai, vai, vai. Levanta a mão, que tem resposta de Deus chegando aqui. Tem resposta do céu chegando aqui. Fica de pé para adorar. Fica de pé para glorificar. Sai da nossa frente, Satanás. Sai da nossa frente, pomba gira. Sai da nossa frente, Satanás. Sai! A vitória chegou. A vitória chegou. A vitória chegou. A vitória chegou. A vitória chegou. A vicalaba da candarabaste e clama. Ri pra candarabaste e clama, babaia. E palaba da candaraia. O Senhor é o meu refúgio e fortaleza, bem presente na hora da angústia. Ele é contigo, ele está contigo, ele é teu abrigo. O diabo não vai conseguir atrapalhar o que Deus tem para tua vida. Adora ele! Restituiu na frente de todos. Na frente de todos ela recebeu a restituição vinda da parte de Jesus. E hoje ele restitui paz. Hoje ele restitui alegria. Hoje ele restitui aquilo que foi tirado, arrancado da tua mão. Enxuga as tuas lágrimas, que até na tua família a situação vai mudar lá. O clima vai mudar lá. Algo vai ser diferente a partir de hoje. É porque Jesus chegou. É porque Jesus chegou. Ô, glória! Você que quer ter um encontro com Jesus, sai do seu lugar e vem. Sai do seu lugar e vem. Sai do seu lugar que eu quero orar pela sua vida. Sai do seu lugar, isso. Jesus muda a tua vida hoje. Vem, vem, vem, vem, vem. Jesus muda a tua situação hoje. Jesus muda a sua história hoje. Pastor, cansei de sofrer. Eu quero a presença de Jesus na minha vida. Venha. Vem, vem, vem, isso. Vem vindo, vem vindo. Porque Jesus muda a tua história. Jesus muda a tua situação. Quem vai sair hoje é o diabo, é Satanás, é os demônios. Você vai tomar posse de tudo que Deus prometeu na tua vida. Vem, vem, vem, vem, vem, vem, vem, vem, vem, vem, vem. Cadê a igreja adorando? Cadê a igreja glorificando? Cadê a igreja exaltando? Vem, vem, vem. Tem restituição dobrada, triplicada, quadruplicada para tua vida hoje aqui. Tem mudança do céu para tua vida hoje aqui. Tem mais gente que Jesus quer dar restituição. Vem, meu irmão. Vem, meu irmão. Vem que Jesus muda a sua história. Vem que Jesus muda a tua vida. Vem que Jesus te faz mais que vencedor. Vem, vem, vem, vem, vem, vem, vem, vem. Cadê? Tem mais gente que Jesus está chamando. Tem mais gente que Jesus está tocando. Tem mais gente que Jesus está dizendo. Chega do diabo vencer. Chega de Satanás vencer. Chega do inimigo vencer. Eu mudo a tua história agora, hoje aqui. Orianda o abaia. Orianda o abaster e clama o abaia. Oh, aleluia. Ela teve a história mudada, a situação dela mudada, e hoje acontece com você, você que está ouvindo na rádio, você que está ouvindo no aplicativo, você que vai ouvir depois em outra plataforma digital, não importa. Eu quero que você, se você de fato crê que Jesus é a restituição, que Jesus é o Todo-Poderoso que repreende os espíritos do mal contra a tua vida, levanta as tuas mãos para o céu, levante as tuas mãos para o céu, levante as mãos, diga comigo: meu Deus, meu Pai, eu entrego a minha vida nas tuas mãos. Escreve agora o meu nome lá no céu, pro grande dia da vida eterna, e salva a minha alma, em nome do Senhor Jesus. Amém. Pode bater palma e dar glória a Deus. Atenção, o pastor Jorge vai anotar o nome de cada um. Nós vamos orar por você a partir de hoje. E Deus muda a sua história, rapaz. Deus muda a sua vida, viu? Deus muda. A partir de hoje, vocês têm um pastor. E o pastor de vocês é Antônio Santos, que abraça vocês, que ora por vocês diuturnamente. Amém? Graças a Deus. Você que está ouvindo essa transmissão, rua, hein? Senador Pompeu, número 27, no centro da capital carioca. Isso, corra pra cá. Igreja Deus e Amor, aqui Jesus muda a sua história. Amém? Palmas que volvem ao nome do Senhor Jesus. A tristeza me deixou alegria. Agora sou feliz
1: pela graça do

7 minutinhos, eu já volto, ouvinte, orando com todos vocês. Amém? Não sai daí não, deixa a rádio aí que a gente já volta orando por você. Amém? Pode bater palma e dar glória a Deus. Pode bater palma. Preste atenção.

momento eu quero fazer um convite especial a todos vocês. Família Deus e Amor, famílias evangélicas em geral, famílias católicas, livres pensadores. Um convite especial. Qual o convite, pastor? O convite para participar conosco do nosso culto de missões. Todos os meses, meus irmãos, a Igreja Deus e Amor, desde a menor até a maior, nós realizamos aí um culto de missões por mês. Nós estamos aí conscientizando a todos da urgência da Igreja continuar fazendo missões. Você sabe que missões está no coração de Deus. O coração de Deus é um coração missionário. E a Igreja Deus e Amor sabe disso e ela tem cumprido com o ide do Senhor Jesus Cristo. Neste dia 24 de maio, no horário das 14 horas, nós estaremos reunidos aqui realizando mais um culto de missões. E a cada mês nós oramos por um país ou por um estado e mostramos para todos o trabalho que a Igreja Deus e Amor está realizando. Então, quando nós olhamos aí, a Igreja Deus e Amor é uma igreja que tem, ouvintes, se espalhado, uma igreja que tem atuado em cada cidade, em cada estado, em cada país, levando a semente do Evangelho, transmitindo a genuína palavra de Deus. Nós precisamos alcançar muitas pessoas ainda para Cristo Jesus. São povos, línguas, tribos, nações, e a Igreja Deus e Amor, ela tem cumprido esta missão. Então você não pode ficar de fora deste culto tão especial. E neste culto, nós estaremos realizando aí a nossa confraternização do nosso campo estadual da Senador Pompeu. Os pastores estarão presentes, as lideranças de cada ministério, os grupos apresentando louvor a Deus. Olha, ouvintes, é uma tarde de adoração, é uma tarde missionária. A palavra de Deus será uma palavra voltada a missões. Deus vai falar conosco na tarde deste dia 24. E olha, nós estaremos também entregando a nossa consagração a Deus, o nosso jejum, porque neste dia toda a igreja em consagração, em humilhação, e só entregamos o nosso jejum no final deste culto. Eu tenho certeza, ouvintes, que a presença de Deus será notória no nosso meio. Entregaremos a campanha dos 21 dias de Daniel. Durante este mês de maio, nós estamos aí neste clamor de 21 dias pela vida espiritual da igreja, clamando a Deus por renovo. Deus vai continuar renovando a vida espiritual da igreja. Você não pode faltar. 24 agora de maio, a partir das 14 horas, Rua Senador Pompeu, número 27, aqui no centro do Rio de Janeiro.

0: Santos, passando aqui para relembrar a todos vocês que está chegando dia 30 de maio, no horário das 23 horas, aquela vigília especial com Expansão Jovem. Vai ser mais uma madrugada de poder, de unção. A presença de Deus será notória no nosso meio. Quando nós falamos de uma vigília com Expansão Jovem, olha só, não é só para a juventude, é para todo o público. Nós queremos convocar agora os senhores, as senhoras, queremos convocar os anciãos da igreja, queremos convocar toda a faixa etária para participar conosco desta vigília. Deus vai falar conosco. Quando nós olhamos para a nossa igreja hoje, de um modo em geral, nós vemos aí duas gerações, a geração antiga e aquela geração nova. Nós precisamos unir isso, ouvinte. Quando olhamos a geração antiga, uma geração que ora, uma geração que tem poder, uma geração que tem presença. E quando olhamos para a nova geração, uma nova geração cheia de conhecimento. E nós precisamos unir isso, poder de Deus com conhecimento. E olha, as portas do inferno não prevalecerão. Eu quero convocar todos vocês para estarem presentes conosco neste dia 30 de maio, a partir das 23 horas. Nós vamos estar, ouvintes, em uma vigília de adoração, uma vigília de oração. Nós vamos participar daquele momento de Pentecoste, o Espírito Santo vai renovar a igreja, vai avivar a igreja. Teremos um momento especial da pregação da palavra. Eu tenho certeza, Deus, uma vez mais, vai utilizar a vida do teu servo, presbítero Bruno Castro, que será um instrumento de Deus nesta madrugada.
1: Existe uma unção que está sobre a nossa cabeça que ninguém vê. Levante a tua mão e libere glória para esse Jesus.

tua mão e libere um minuto de glória. Eu quero ouvir um minuto de glória. Vamos lá. Um minuto de glória. Pode estar na mira do inferno. Esta lança pode ter o teu endereço.

0: tinha um círculo na testa de Davi como alvo, mas quando a lança veio, olha a unção. Nenhuma ferramenta preparada contra a tua vida prevalecerá. Nenhuma ferramenta que prepararem contra a tua vida prevalecerá. Nenhuma ferramenta que prepararem contra a tua vida prevalecerá. Nenhuma ferramenta que prepararem contra a tua vida prevalecerá.
1: Tenho uma palavra para o seu coração nesta madrugada, uma palavra que vai trazer avivamento, vai trazer renovo espiritual, vai te levantar na presença do nosso Deus. Nós teremos momentos de adoração, vários grupos louvando, o Expansão Jovem, adorando a Deus nesta madrugada.